0: diante dos paraguaios. E como disse o Léo James, um ataque de Copa do Mundo do Palmeiras. Dessa vez a investida pelo lado esquerdo. A dobradinha com Arias e Piquerez encontra Sosa. Hoje atacante solitário do Palmeiras em Curitiba. Quando abre espaço ele chuta. Foi assim no primeiro tempo, é assim na etapa complementar. Bate de longe, sem altura. E o Pedro Rangel vê a bola bater na bochecha para a construção de um placar prévio a uma goleada histórica. 3 para o Palmeiras, 0 para o Curitiba.
1: Léo James, já estava mole o jogo para o Palmeiras, estava tranquilo. E vem o Curitiba, bola para o meio para tentar a defesa, faz o corta-luz do Josué. Paulo Roberto domina, escapa da falta. Pé direito, um canhão, é gol! Curitiba, Paulo Roberto, vai trombando com a defesa, ganhando na raça, solta um canhão da entrada da grande área para fazer o primeiro gol do Coxa. Paulo Roberto, não foi o golzinho simplesinho não, 1 pro Curitiba, Palmeiras 3, Carlos Miguel, não tem jeito, tá feito. Paulo Roberto desconta pro Coxa. Belo gol em Luiz Fabiani.
0: 21 anos de idade para o Paulo Roberto. Mas a realidade é que a força física desse garoto é impressionante, porque ele se choca com o Barbosa. Tira o zagueiro do Palmeiras da jogada e aí o campo fica aberto. Por que não arriscar? Por que não tentar? E assim o fez. Manda no ângulo de Carlos Miguel, 3-1.
1: E vem o Palmeiras na saída, Sousa para a área, Kelvin para bater, bateu pro gol, vai entrando, tira, tinga, dá um bicudo, a bola cai na grande área para disputar aqui por dentro o Marlon Freitas, vem Vini, Marlon Freitas tenta, Andréas tirando no peito, falta do Marlon Freitas. Palmeiras faz 3-0 e toma o gol, 3-1 ainda vencendo o jogo, 24 no segundo tempo. O segundo tempo bom esse, Léo James.
2: E quando o Palmeiras fazia 3-0, eu diria, Canhão, a você, agora o Palmeiras pode rodar, colocar a garotada para jogar, o jogo tá definido. Rapidamente o Coritiba respondeu numa bela jogada do Paulo Roberto, em que o Barbosa foi mole, tá com um amarelo, de repente é um jogador para ser substituído pelo João Martins. O Barbosa já não tem mais a mesma intensidade e não pode combater como fazia no primeiro tempo, porque está pendurado, corre o risco de ser expulso. A vantagem do Palmeiras ainda é bem confortável dentro da partida. O Palmeiras vai vencer esse jogo aqui, Canhão. Mas não sei mais se é o momento ideal para colocar os garotos em campo.
1: 9:30, São Paulo Atlético Paranaense, com Pedro Martelli, com Leandro Guerreiro, com Everton Ramos. Devolução atrás com Vini Paulista, do Vinta na marcação, com dois em cima. Toca atrás e devolve a bola para Thiago Quase no zagueiro. No Couto Pereira, a bola rola, o relógio não para. 25 minutos do segundo tempo. Placar da 19ª rodada do Campeonato Brasileiro. 1 pro Coritiba, 3 pro Palmeiras, Agrela.
3: Oitavas de final da Copa do Brasil feminino, o Bragantino venceu o Botafogo por 2-0 e está classificado à próxima fase. Em andamento, Atlético Mineiro 1, Atlético do Piauí 0, Canhão.
1: Vai o escanteio pro Coritiba, mandando todo mundo pra grande área, Fabiani.
0: Josué na bola, canhotinho experiente. O Jaci está na grande área, esperança de gols da equipe Coxa Branca.
1: Josué autorizado, levanta na quinta trave e manda a bola pra fora. Ele quase que manda a bola na arena da Baixada. Time precisando fazer um golzinho pra encostar. O cara faz isso, Fabiano.
0: Tinha muita gente de branco na área. O Josué conseguiu a proeza de mandar a bola onde não havia ninguém. O único lugar que não bem, tinha.
1: Sabe onde
0: jogador.
1: É que não tinha? Tinha sim. Os na reservas bancada? Estão aqui.
0: Ah, os reservas, é verdade. E a bola de fato chegou nele, se perde em linha de fundo, tiro de meta, Palestra.
1: Tinga domina na saída pro Coritiba, que domina essa bola e vem pra frente. 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Léo James, 26:30. Paulo Roberto foi um bonito gol. Atrapalha os planos do Palmeiras para deixar o jogo ainda mais tranquilo, Léo, 3-1.
2: E é o momento mais delicado pro Palmeiras, porque o time da casa diminui a vantagem, cresce na partida, empurrado pela sua torcida. Mas o Palmeiras sabe jogar dessa forma também, e a tendência é o Palmeiras chegar talvez até o quarto gol nos próximos minutos, Canhão.
1: Marlon Freitas lançado, disputa, opa! Ele nem sobe, aí sem querer faz a famosa cama de gato e manda o adversário pro chão e aproveita para cair também o jogador do Palmeiras. No chão também, Marlon Freitas. Fabiani.
0: com a mão na lombar, o Marlon Freitas, é claro que desperta alguma preocupação. Vou aproveitar a parada, Canhão, para atualizar sobre a busca do Palmeiras por Danilo, jogador do Botafogo. A última oferta do Verdão chegou a cifras de 28 milhões de euros. O jogador tem 12 jogos neste Campeonato Brasileiro. Se fizer mais um, não pode reforçar outra equipe nessa edição do campeonato. Ele está relacionado para o jogo de amanhã do Botafogo. Se entrar em campo, não será jogador do Palmeiras, pelo menos em 2026. Outros clubes da Europa observam a situação com maior atenção, mas o Danilo pode ser jogador do Palmeiras desde que a situação seja resolvida nas próximas horas.
1: Acho que uma atitude até simpática dele, né? Não, me relaciona, vou aqui, concentro. Mas eu tô achando que amanhã ele se despede na concentração e
2: é porque
1: vai embora.
2: Isso já causou um desgaste entre o Danilo e comissão barra diretoria do Botafogo lá atrás. Porque antes da parada para a Copa do Mundo, ele fez
1: isso, né?
2: Ele fez ao contrário. Ele pediu para não ser relacionado com o jogo. Então, acho que ele tem uma atitude bem diferente agora, o que não quer dizer que ele vai entrar em campo. Palmeiras negocia dia a dia com o Botafogo para contar com esse que vai ser o último reforço do Palmeiras nessa janela. É para fechar o elenco de Abel Ferreira para esse segundo semestre.
1: O Fabiani, é o Kozer, né, que caiu aqui, o zagueiro, não foi ele?
0: Numa disputa pelo alto, ele cai de cabeça no chão, Canhão. E aí desperta, é claro, muita atenção dos bancos de reserva. Ele é retirado do campo de jogo porque recebeu o atendimento. Chamou muita atenção. Já tem troca na equipe do Palmeiras, estou de olho para confirmar.
1: 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Tem coisas que só acontecem na Série B. Domina essa bola na ponta. A jogada fica atrás com o Ronier. Ronier vira. Josué caprichou. Carlos Miguel dá um tapa na bola e manda para fora pela linha lateral. Arremesso, ataque para fazer cobrança com pressa. Vem Felipe Jonathan. 29, segundo tempo. 9:30. Bragança Paulista, São Paulo, Atlético Paranaense, Pedro Martelli com Leandro Guerreiro, com Everton Ramos. 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Felipe Jonathan para a grande área, bola defesa, rebate, ela sai da área, fica Breno Lopes, de volta o passe, Felipe Jonathan, drible curto, sai do Kelvin, domina para Josué, cruzou pro gol na mão do Andreas Pereira, falta. Daronco do lado, deu toque de braço, ou escandeu falta, opa, bração aberto do meia do Verdão, Fabiani.
0: Demorou para marcar o Daronco e numa primeira sinalização os jogadores do Curitiba até acharam que ele tinha dado o tiro de meta, mas de fato, pega na mão do Andréas, o braço estava bem aberto na tentativa de cruzamento do camisa 10 português e deve ser ele o responsável pela cobrança da falta. Numa cobrança que pode até mesmo acertar o gol de Carlos Miguel, quem sabe uma batida direto por parte da equipe do Curitiba, que vai mudar em mais duas oportunidades. 44, JP Sherman, lateral direito pronto por ali, e tem estreia também do Brian Ocampo, contratado nessa janela, veste a número 17, a ver se o Seabra vai esperar a cobrança da falta para aí sim realizar as duas trocas.
1: 30 minutos e meio do segundo tempo. Já as trocas. Primeira cobrança de falta aqui na entrada da grande área para o Coritiba. 3-1 Palmeiras. Vantagem agora, Grela, com o Flamengo é de 10 agora. Foi o segundo colocado, dá para 10, é isso?
3: Exatamente, Canhão. O Palmeiras vai chegando a 44 pontos. Flamengo, que ainda vai entrar em campo logo mais, tem 34 nesse momento, Canhão.
1: Vem o Coritiba na cobrança de falta na entrada da grande área. 31 minutos do segundo tempo. Breno Lopes pode tentar o gol, como o Josué também. O Breno é de pé direito e o Josué de pé esquerdo. Muro pequenininho, Josué direto, Carlos Miguel deu um soco pra frente e manda a bola pra linha lateral, Fabiani.
0: A barreira do Palmeiras abriu, mas não o suficiente para surpreender o Carlos Miguel, sorridente, espalma pra linha lateral. Ele passa um pouco da bola, mas bem posicionado, consegue espalmar. Vai mudar o coxo, o Thiago Santos é quem tá saindo, camisa de número 21. Ele vai dar lugar, agora subindo a placa, primeiro a troca do Tinga, camisa 2 na vaga, e na vaga dele o 44, o JP Sherman, e na outra o 17, o Ocampo, como a gente falou por aqui, de fato na vaga do 21, Thiago Santos. Fui lembrado aqui pelo Léo, essa sexta troca do Curitiba, portanto, uma delas justificada pelo protocolo de concussão. Então, o Curitiba ganha o direito de fazer 6 trocas, assim como o Palmeiras.
1: Só pode ser aquela do Sebas Gomes, né, no primeiro tempo.
2: Exatamente,
1: né?
2: Deve ser essa sim, Canhão. Troca feita no intervalo, né?
1: Por dentro, a bola ficou para Felipe Jonathan, levantou na grande área para Carlos Miguel pegar. Vamos relembrar que ele sobe numa trombada, o zagueiro dele, o Jaci, toca no Andréas Pereira, que acerta o Sebas Gomes, que fica até apagado um pouquinho, né?
2: Exatamente. E aí, no intervalo, o Coritiba deve ter acionado o protocolo de concussão. E se o Coritiba tem 6 trocas, o Palmeiras também passa a ter 6 trocas em 3 intervalos, né? Com 3 pausas disponíveis para a comissão de Abel Ferreira.
1: Em Bragança Paulista, 9:30, tem São Paulo e Atlético Paranaense, com Pedro Martelli comandando o futebol Bandeirantes. Bola aqui fora pela direita, volta pro Palmeiras ainda. Domine, joga sozinho o zagueirão Murilo. Coritiba, a bola rola, o relógio não para. 33 minutos do segundo tempo. 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No Couto Pereira, 1 pro Coritiba, 3 pro Palmeiras. Alô, Bragança, alô, Everton Ramos.
4: São Paulo escalado com Arboleda entre os titulares e destaque no banco de reservas. Vitor Sá, uma das 3 contratações regularizadas, único à disposição para estrear ainda esta noite em Bragança. Grela!
3: E Everton, na Liga das Nações Feminina de Vôlei, o Brasil venceu o Japão por 3-7-1. Com isso, tem compromisso contra a Itália no próximo sábado, lá em Macau, na China, pela semifinal da competição. Canhão.
1: E o Palmeiras está mexendo, Fabiani.
0: Sai o artilheiro do jogo, 18, Maurício, da vaga ao 32, o Martínez.
1: E vem de novo o Coritiba, Breno para a jogada, Kelvin bateu por trás, é para cartão. Ele chegou dando um totozinho, só o suficiente para fazer a falta, e vai voltar de Coritiba com uma lembrancinha, né, Fabiani?
0: Um cartão amarelo para o camisa de número 12 do Palmeiras, o 3º cartão alviverde no jogo, portanto 3 amarelados.
1: 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Josué por dentro, passe, vai tentar Roria, caiu nada, ele falta a bola, fica na marcação. 34, segundo tempo, Léo Gens, trocou mais um, o Verdão, Léo.
2: E a ideia do João Martins é preencher um pouco mais o setor de meio campo. Emiliano Martins é primeiro volante.
1: E vem no meio Josué para Rolinha, ajeitou, bateu direto, ela quicou Carlos Miguel. Aí botou para fora essa bola o Piqueires. Que canhão do Ronil, que ajudou. Carlos Miguel, defesão, Fabiani.
0: E seria o gol do Montinho, artilheiro, porque o Carlos Miguel já tinha caído e a bola sobe repentinamente, mas o reflexo do goleiro do Palmeiras tá em dia. Espalma pro lado, vai bem até aqui o camisa de número 1 do Palmeiras.
1: Mais uma alteração então no Palmeiras.
0: Vai gastar a segunda troca, o segundo intervalo de troca, o técnico João Martins, para a saída do Arias, 11. E quem vem é o Riquelme, que veste a camisa de número 37.
1: Às 9:15 da noite, hora de Brasília, ouço o Léo Gens e essa troca feita no Palmeiras, Léo.
2: Riquelme Felipe é jogador de velocidade, da base do Palmeiras. O Arias cansou, Maurício cansou, esses dois jogadores saíram. Agora o Palmeiras preenche melhor o meio campo com o Emiliano Martínez e tem um jogador para ajudar o Sosa a puxar os contra-ataques, nesse caso o Riquelme Felipe.
1: Para trás a jogada, Josué Sherbon se apresenta, Ronier também, bola aberta para Ronier, encarando 2 adversários, é rápido para tentar cruzar, trouxe para Canhota, recua para o outro Canhota, Josué levanta a cabeça, põe no gol para Paulo Roberto de cabeça, para fora! Subiu uma casquinha e botou para fora, assustando o goleiro do Verdão, Fabiani.
0: E com 3 zagueiros, entra um jogador como elemento surpresa nas costas da defesa, mas não consegue precisar o cabeceio como desejava originalmente. O Coritiba aposta nos cruzamentos e é presa fácil da defesa do Palmeiras.
1: No Couto Pereira, a bola rola, o relógio não para. 36 minutos do segundo tempo. 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Alô, alô, Bragança Paulista, Everton Ramos.
4: No momento em que o sistema de som anuncia os nomes dos jogadores aqui, Canhão, e a torcida do São Paulo vai a demais o nome de Arboleda. São Paulo escalado com Rafael, Lucas Ramon, Arboleda, Tolói, Wendel, Pablo Maia, Bobadilha e Marcos Antônio, Luciano, Aturi, Calelli, Agrela.
3: Everton, o Chelsea anunciou contra contratação de Morgan Rodgers até 2033, o jogador britânico mais caro da história do país, 117 milhões de libras, pouco mais de 790 milhões de reais por ele, Canhão.
1: E vem o Palmeiras, bola para a esquerda, Piqueires tentou uma caneta, levou porrada, caiu, opa, ele ia driblar, o Sermão chegou, bateu embaixo, bateu na boca do estômago. Foi um atropelamento, Luiz Fabiani.
0: Está voltando de lesão. O Piquerez, que tomou de fato uma trombada por ali, daquelas que machucam bastante, se aproveita para ficar no chão, lateral esquerdo uruguaio do Palmeiras, a ver a situação das condições físicas dele, né? Um tempo sem jogar 90 minutos. Vamos ver se consegue permanecer no campo o camisa de número 22.
1: 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Você com a gente no youtube.com/rádio Bandeirantes, oficial das imagens do Carlos Amaro, do Carlos Amaral, Carlos, tô rebatizando ele, Carlos Amaral, com Alessandro Awad, torcedor fanático do Vila Nova em Goiás, grande Alessandro Awad. Para fora de cabeça, essa bola tocada desviada, lateral para o Palmeiras. 38 minutos do segundo tempo, Léo Gens, 3-1 para o Verdão, aquele golzinho do Curitiba. Foi só uma ameaça, que a gente chama na minha Votuporanga de fogo de paia.
2: O Palmeiras conduziu bem os minutos seguintes, né, Canhão? Não se abateu, não concedeu grande chance e ao Coritiba. O jogo tá
1: controlado. Paulo Roberto tomou, dá pro Breno, pra Paulo Roberto no fundo. Saiu da grande área, tomou pressão, recuou de volta esse passe, tentou driblar, limpou na primeira marcação, ajeitou, bateu direto, ela foi pra fora. Tem um desvio aí. Na jogada aqui no meio com o Brian Ocampo, escanteio pro Coritiba na direita, Fabiani.
0: Dando suas cartas de visita, o uruguaio, que joga pelo lado esquerdo do setor ofensivo, num leve desvio, a bola se perde por pouco na linha de fundo, escanteio já cobrado.
1: Josué para Sherman, Sherman de volta, a bola para Josué, que enfia na meia direita. Brian Ocampo, um canhão por cobertura, fora! Dominou, mandou de longe. Carlos Miguel, que é grandão, saltou, pareceu tocar na bola, mas não tocou. Léo Gens, 38,5, 3-1 Palmeiras. Agora é tocar até o final, tranquilo?
2: É conduzir bem esses minutos finais, assim como o Palmeiras fez logo depois que tomou o gol. Coritiba não conseguiu fazer aquela pressão da maneira como gostaria. E ressalto mais uma vez, o segundo tempo, o Coritiba tem que fazer aquele tipo de jogo que ele não gosta, que é se instalar no campo do adversário, ter a criatividade para encontrar um mínimo espaço na defesa adversária. Para mim, o Palmeiras se fecha bem e tivesse opções melhores no banco de reservas hoje, já poderia ter matado o jogo. Porque o Arias cansou, o Maurício cansou, o Sosa também está desgastado e, ao meu ver, o João Martins não quer colocar garotos da base que não estejam prontos para um jogo como esse. Tivesse um Vitor Roque, por exemplo, ele já estaria no campo, Canhão.
1: 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Lucas busca aqui a jogada no meio campo, domina a frente, marcado com dois adversários, vai tentar driblar, recuada, a bola vai na devolução por dentro com o zagueiro Thiago Costa, ele enfia na ponta para tentar essa jogada. Ronias girou, tomou o tranco, tomou, opa, e aí o Piquerez vai para pegar a bola e chuta ele. Dá um bicudo nele, Fabiani.
0: E dá tempo pro técnico João Martins tentar mais duas trocas. O 30, o Lucas Evangelista, tá pronto por ali, assim como o 39, o Heitor, artilheiro da categoria sub-20 do Palmeiras, joga no setor ofensivo, será novidade para esses poucos minutos que restam para confirmar a vitória palestrina em Curitiba.
1: Michel Lopes na mesa de som com Caiane Martins, com Beto Rebeca na central técnica, marcando no Couto Pereira. A bola rola, o relógio não para. 40, segundo tempo. 19ª rodada do Brasileirão. No Couto Pereira, 1 pro Coritiba, 3 pro Palmeiras. Bragança Paulista, Everton Ramos.
5: Tudo pronto por aqui, viu, Canhão? Em instantes, as duas equipes, agora os reservas, já saindo ali do túnel para entrar no gramado. Reservas em campo, em instantes, as duas equipes. Às 9h30, a bola rola para São Paulo e Atlético Paranaense. Guilherme Agrela.
3: Mesmo horário, viu, Everton, de Internacional e Cruzeiro e Chapecoense e Flamengo. Equipes já escaladas, Flamengo tem 10 pontos a menos que Palmeiras nesse momento na tabela do Brasileirão, Canhão.
1: Tenta jogar aqui atrás do Coritiba, vem com a marcação por dentro para tomar a defesa, recuada, mais atrás o passe, Bruno Lopes volta pro goleiro, Pedro Rangel por aqui domina na grande área, vai trocar mais duas o Palmeiras agora, Luiz Fabiano.
0: Evangelista, 30 e Heitor, 39, um volante e um atacante, pensando já em administrar o placar, o técnico ou auxiliar técnico João Martins.
1: Léo Gens.
2: Meu palpite dos que saem, Andreas Pereira e Sosa.
1: Domina aqui no meu campo Coritiba, vai atacar com Josué. Josué domina e já abre a jogada. Brian, campo aqui na ponta. Rony, irmão do lado, devolve a bola. Josué de novo, enfia na beirada do campo, liga de fundo para Rony. Tentou de toque, ela bateu no peito do Piquerez. Domina a arbitragem, não deu o pênalti como queria. Jogador do Coritiba, vem a bola para a ponta esquerda. Riquelme fecha aqui, dispara no meio, pede Souza. A defesa prensa toma, domina Sermão. Sermão recua de volta a bola para Ronier. Ronier devolve a bola para Josué. Temos 42 do segundo tempo. 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Linha jogada aqui na ponta, o Palmeiras. O Barbosa foi para a bola, ele fez a falta. Ele está preocupado em não bater para tomar cartão, porque ele já está pendurado, né, Fabiane?
0: Exatamente, o Ronier entendeu bem a situação e por isso ele interrompeu a estocada ofensiva pelo lado direito. Chance de cruzamento para o Coritiba, quem sabe um gol para colocar fogo no jogo. Jaci vai se direcionando à grande área, assim como o Thiago Kozer. Josué é quem cobra.
1: 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Pro Coritiba, a cobrança de falta. Sermão perto da bola. Para bater também Josué na perna da canhota para a grande área. Thiago Kozer e Jaci levantou para Kozer. Sobe cabeça, tira a bola, voltou para o Palmeiras ainda. Para tentar na frente, a jogada Souza isolado. Do meio campo, volta ao campo com o goleiro. Pedro Rangel domina com o pé e joga sozinho no limite da grande área. 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Vai dar tempo, né, Léo? Teremos pelo menos uns 7, 8 de acréscimos em Coritiba.
2: Vai dar tempo desses dois jogadores entrarem. Pra mim, vão sair Andreas Pereira e Sousa.
1: Domina aqui atrás a marcação do Coritiba com o zagueiro. Toca Jaci, Jaci para Rony. Lindo drible na canhota. Entortou de volta. Sai do meio do Martínez. Recuou. Pediu na ponta do campo. Que domina, já recua. Josué de volta para Rony. Na grandeira, levantando o bração. Quer a bola. Paulo Roberto. Domina Josué. Linha de fundo. Para tentar a jogada. Brian Ocampo. Passou pé sobre a bola. Fez uma gracinha. Entregou no meio. Paulo Roberto vai no pivô. Grandalhão. Prendeu. Protegeu. Domina e devolve a bola para Rony. Rony pela meia direita. Para tentar a aproximação pela ponta. Sermão, quarta da meia, fecha por dentro, domina, já recua de primeira. Brian Ocampo, mais à direita ainda, para tentar cruzar pro gol. A bola, Gustavo Gomes de cabeça, rebate, tira de cabeça, completa aqui atrás da Darias Pereira, volta na ponta para Souza. Marlon Freitas tomou solada, falta! E querem vermelho os jogadores do Palmeiras. Solada em cima do Marlon Freitas, Fabiane.
0: É bastante reclamação por ali, por parte dos jogadores do Palmeiras. A primeira sinalização da placa é a saída do Sousa, número 19, para a entrada do 39, que é o Heitor, jogador de 18 anos de idade. Não aguardo para ver a confirmação da outra, mas me parece o Andreas Pereira, que vai dar vaga ao... O 8, Andreas Pereira, dá vaga ao camisa número 30, o Lucas Evangelista, sendo essa, portanto, a quarta troca do Palmeiras em três paralisações, portanto, a última, Canhão.
1: 45, vem aí o toque para marcar o sinal eletrônico da Bandeirantes. Subiu a plaquinha, 6 acréscimos.
0: Vamos a 51.
1: 45 mais 6 ainda de jogo. E essas duas trocas finais no Palmeiras que ganha. O líder vai ampliando a vantagem. 3-1 em Coritiba, Léo Gens.
2: Andreas Pereira dificilmente termina uma partida. Entre o Evangelista no lugar dele para preencher ainda mais esse setor de meio campo, para que o Palmeiras tenha mais fôlego nesses minutos finais. O Heitor é um garoto formado na base do Palmeiras, artilheiro, um belo do 9 para o futuro do Palmeiras. Ele entra na vaga que hoje foi ocupada pelo Sousa. O Sousa, em dado momento, principalmente na chegada dele ao Palmeiras, ele foi colocado como um ponta. Só que a comissão técnica do Palmeiras o transformou, não diria num centroavante, mas num jogador que pode ocupar essa posição mais avançada do ataque. Mérito da comissão de Abel Ferreira.
1: Eu acho que o Palmeiras tinha que ter esperado a condição do Marlon Freitas, porque ele vai terminar o jogo mancando, não consegue andar direito, Fabiane.
0: É verdade, nessa estocada ali a entrada foi dura e deu certo impedimento no caminhar do jogador. Coritiba tenta responder, falta pouco para se encerrar no Couto Pereira.
1: 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Terminando Pedro Martelli assume o comando da nave para a transmissão de São Paulo e Atlético Paranaense. E o zagueiro Jessica entrega para outro zagueiro, para Quaser. Quaser vira para a direita, lá na ponta. Ronier fechando, Josué do lado. Devolução curta, Ronier, Josué, linha de fundo. Prendeu, protegeu. Brando Lopes pede para a área, a bola. Cai para o Roberto, a defesa prensa, tira para o Palmeiras. A Catarina ganha a marcação do Heitor. Levanta a frente de cabeça, rebate Quaser, volta na grande área. Piqueires escolta a bola que vai para fora. 47, vai acabar um jogo tranquilo pro Palmeiras. Palmeiras fez o jogo tranquilo, hein, Léo?
2: Vitória tranquilíssima do Palmeiras, Canhão. Palmeiras se fecha bem nesses minutos finais. É o que o Palmeiras sabe fazer, já fez esse tipo de proposta muitas vezes ao longo da passagem de Abel Ferreira como treinador da equipe Alviverde. O Palmeiras foi competente para abrir o placar, para deixar uma vantagem confortável no placar com os dois gols do Maurício, fez o terceiro com o Sosa e naquela altura eu diria que o jogo estava morto já, só que um minuto depois o Palmeiras sofreu um gol do Paulo Roberto e aí o Curitiba cresceu ligeiramente na partida, mas não foi capaz de ameaçar muitas vezes a meta defendida pelo Carlos Miguel, até porque não é esse o jogo que o Curitiba gosta de fazer. Curitiba é um time muito forte em contra-ataque no segundo tempo, ele teve que rodar a bola de um lado para o outro, mas não tem criatividade para furar o bloqueio alviverde.
1: Paulo Roberto Lomena sai da área, vai tentar brigar pela bola, deixa o bração, prendeu, protegeu para o Palmeiras, tira Martínez, recua para Kelvin, chama a falta, vem Felipe Jonathan, caiu Kelvin, tá no chama a jogada, ganha Felipe Jonathan, dá na ponta, tenta Brian ao campo, para Paulo Roberto, marcado, recua, enfiou por dentro a bola, Sermon desceu no apoio, 48, cruzou para a área, bola de cabeça, rebate, Murilo tira a bola, voltou para Josué, tentou bater para trás, mas errou, ele vem, dá um chá. Chapéu, sai do garoto Heitor pela meia esquerda ainda, dominou, depois empurrado, falta. O menino fez o que queria, o Josué cometendo a falta em cima dele, e daí dá até para bater pro gol, Fabiani.
6: O Josué não faz uma grande partida, mas não dá para negar que a todo tempo ele tenta algo diferente. Um chute de fora da área, um drible de efeito, quem sabe uma falta direto pro gol, essa característica dele, camisa 10, 34 anos de idade, vai lançar a bola para a área no que pode ser a despedida do Coxa do campo de ataque.
1: Quase 49, é lá de longe essa falta, Josué vai cobrar. 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Josué, conversa alguma coisa com Ronier. Tá cansado, Josué? Não, deixa, bate essa falta, Ronier. 49 minutos, mais dois para acabar. Pelo jeitão vai colocar na grande área, hein? Uma pouca distância, agora sim. Agora pelo jeitão vem chute pro gol, ou não? Josué foi lá, conversou com ele. Para a grande área, Jaci Cosia levantou, volta demais para fora. Tanta conversa para isso, hein, Fabiani?
6: E a execução foi a pior possível. Os jogadores do Curitiba, já de cabeça baixa, olham para o Anderson Daronco aguardando o final da partida, assim como Carlos Miguel, sem pressa nenhuma para repor a bola em jogo no tiro de meta. Vê os seus jogadores se distribuírem pelo campo. Vitória do Palmeiras selada no Couto Pereira.
1: 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Bate marcação aqui atrás de cabeça.
4: Começou.
1: Toca para fora essa bola, defesa. Bola rolando já em Bragança Paulista. 9:30 da noite, hora de Brasília, quinto sinal terminando, Curitiba, direto para Pedro Martelli, nas emoções do jogo do São Paulo contra o Atlético Paranaense. Na direita para tentar frente à marcação, Ronier para o Curitiba, ganha, dá para trás a bola, vai chegar Brian ao campo, com Josué, Josué de volta para Ronier, linha de fundo, JP Sermon para cruzar, não cruza, entrega Brando Lopes, devolve a bola para Sermon. Sermon, Josué, Josué liga de fundo, com outra vez a bola para Sermon, pé direito, levantou na grande área, a bola, Jaci tá aqui dentro, direto ela vai para fora, Jaci é centroavante agora, hein, Fabiani?
6: É, na tentativa numa bola aérea, quem sabe surpreender a defesa do Palmeiras. Experiente foi o Murilo, que deixou a bola sair em tiro de meta. Carlos Miguel na bola, deve ser o último lance do jogo.
1: Segundos finais do jogo no Couto Pereira. Com o Verdão, o Palmeiras ganhando, ampliando a vantagem para 10 pontos na liderança do Campeonato Brasileiro. Garoto já está aqui no meio do campo, vai cobrar o tiro de meta, Carlos Miguel. Levanta o goleiro do Verdão, levanta o braço direito e assopra Anderson Daronco. Termina o jogo no Couto Pereira. Palmeira e deu Palmeiras. 1 pro Coritiba, Palmeiras 3. Destaque final do Luiz Fabiani.
6: Mais líder do que nunca, o Palmeiras abre 10 pontos de vantagem para o Flamengo na tabela de classificação do Campeonato Brasileiro. Por outro lado, Coritiba decepciona o seu torcedor e na sequência de confrontos contra Flamengo e Palmeiras perde para os dois líderes do campeonato. O Coxa também desperdiça a chance de se aproximar do G6 do Brasileirão. Vitória do Palmeiras, mais líder do que nunca, caminhando a passos largos para mais um título brasileiro.
1: Termina o jogo no Couto Pereira e o Palmeiras ganha 3-1 em cima do Coritiba. 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A partir de agora tem São Paulo e Atlético Paranaense e ele comanda o jogo. Alô, Pedro Martelli! Pedro
7: Martelli! Alô, Rogério Assis, ligado no microfone da Bandeirantes para a sequência do Campeonato Brasileiro. A partir de agora, vamos juntos em Bragança Paulista, sequência do Brasileirão na 19ª rodada. São Paulo e Atlético Paranaense se enfrentam. A sequência já em movimento com 2:30 jogados desta primeira etapa. Em Bragança Paulista, São Paulo em campo. Atlético Paranaense também em campo. 2:30 jogados, placar de 0-0. Vamos escalar o São Paulo em campo na Bandeirantes. Boa noite a você, alô. Everton Ramos, o São Paulo em campo.
8: Tudo bem, Martelli? Boa noite pra você, pro ouvinte com a gente nessa jornada esportiva. São Paulo de Rafael para o gol 23, Lucas Ramon na direita 19, Arboleda 5, São Paulo 10.
7: Vem São Paulo, vai cortar, tá de abertura do Maracanã, esquerda, chega na querida grande área, dá pra fazer o cruzamento, Wendel. Wendel leva a bola pela linha de fundo, chegou pra cruzar, rasteiro nas mãos do goleiro. Santos, tranquilo, inteiro de amarelo no centro do gol, faz a defesa. O Atlético Paranaense em campo, a escalação do Furacão.
8: Vamos lá, com o Santos, Arthur Dias, Aguirre, Esquivel, Gilberto Moraes, Luiz Gustavo, Jadson, João Cruz, Mendoza, Leozinho e Viveiros. Já o São Paulo, só para completar, Martelli, de Rafael, Lucas Ramon, Arboleda, Tolói, Wendel, Pablo Maia, Bobadilha, Marcos Antônio, Luciano, Arthur e Caleri.
7: Comecinho de jogo para você, ligado no microfone da Bandeirantes, vai para o campo de ataque, equipe do Atlético Paranaense, pela meia esquerda, Mendoza domina pela quina da grande área, ele tenta o passe à frente para Viveiros, Viveiros volta a jogada pela meia esquerda, desce para o campo de ataque, Luiz Gustavo retoma pelo circo central do gramado, tranquilamente Aguirre domina no campo de defesa para a equipe do Furacão. Quem é que apita o jogo em Everton, em Bragança?
8: A arbitragem vem do Rio de Janeiro, Alex Gomes e Stefano, os assistentes são Thiago Henrique Neto e Luiz Cláudio Regazzoni, no VAR Daniel Nobre Bins.
7: Vai pro campo de ataque, o São Paulo domina pela vez, que descapa da marcação, Caleri pedala, balança na boca do gol, perdeu, desarma a marcação, mas volta para Marcos Antônio, de volta com a cabeça do São Paulo, Marcos Antônio volta, jogada no campo de ataque, pela meia esquerda para Wendel, Wendel pelo circo central do gramado para Pablo Maia gira, jogada pela meia direita para Ramon, Ramon no Casamu domina, finta a marcação, abre jogada para Luciano, Luciano abandona a ponta, vem por dentro do circo central do gramado, domina tranquilamente a zaga do São Paulo, Leandro Guerreiro, ídolo do São Paulo, Leandro Guerreiro, com comigo aqui para comentar o jogo, análise de São Paulo 0, Atlético Paranaense 0. Boa noite a você, Leandro Guerreiro. Tudo bem, meu amigo?
9: Boa noite, Pedro Martelli. Boa noite a todos ligados na Rádio Bandeirantes. São Paulo hoje volta de novo a campo depois de uma derrota antes da parada da Copa. Né, uma derrota lá em Belém do Pará para o Remo. E hoje volta depois de 5 partidas sem conquistar sua vitória, tentando uma vitória fora de casa, sendo mandante, mas fora de casa. Destaque aí, Martelli, para Rafael Tolói, 150 jogos, e Pablo Maia, 200 jogos pelo São Paulo.
7: Você gostou que o Arboleda tá de volta?
9: Sem comentários.
7: Não gostou, então, pelo jeito. 5 jogados, o jogo tá parado em Bragança Paulista. Tá sentindo, me parece, o Lucas Ramon, é isso? Problema com o lateral direito.
8: Ele vai levantando aos poucos, depois de uma chegada mais forte ali do João Cruz. Torcedor São Paulino queria o amarelo pro camisa 8 do Atlético. O árbitro deixa seguir, só marca a falta a favor do São Paulo.
7: Placar de 0-0, vai para o campo de ataque mais uma vez a equipe do Atlético Paranaense, domina pelo campo de defesa, livre de marcação, Luiz Gustavo de primeira para Jadson, Jadson pelo circo central do gramado para Luiz Gustavo, Gustavo abre a jogada para a meia esquerda, para Esquivel, Esquivel desce para o campo de ataque, ele cruza a fronteira, volta para a meia esquerda, vai descendo com Mendoza, Mendoza recua no círculo central do gramado aos 6 minutos jogados deste primeiro tempo, por enquanto placar de 0-0. 0. Vai para o campo de ataque agora. Atlético Paranaense domina para meio direita. Escapa da marcação. Pedalou, passou do primeiro Gilberto. Do segundo vem por baixo. Wendel. Wendel firme de perna esquerda. Põe para fora em arremesso manual. Lateral para a equipe do Furacão bater no campo de ataque na meia direita. 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Tenta descer para o campo de ataque. A equipe do Furacão para a meia direita foi empurrado. Leozinho pediu a falta. O juiz não deu. Mandou seguir na disputa de bola. Chega forte a marcação tricolor. Tiro de meta para o São Paulo. E só isso?
5: Toloi que estava na jogada e que faz ali. E chega, né? Só fazendo a recomposição. Os jogadores do Atlético até reclamaram de uma possível falta. O árbitro não. Só marca o tiro de meta que favorece a equipe do São Paulo. Comecinho de jogo 0-0.
7: Leandro Guerreiro, 0 para o São Paulo, 0 para o Atlético Paranaense. O São Paulo de volta no gramado. Depois de uma pausa, você está esperando uma grande volta ao Brasileirão do São Paulo, Guerreiro?
9: Com certeza, Pedro Martelli. São Paulo teve tempo, né? Parada aí para o Dorival, né, acertar o time, acertar. Né, claro, perdeu jogadores importantes, né, jogadores saíram, principalmente na parte defensiva. Né, o ataque teve reforço, né? Com o Vitor Sá, né, outros jogadores chegando. A gente espera mais futebol do São Paulo. São Paulo precisa pontuar, Martelo. São Paulo está na parte ali intermediária da tabela, mas se não pontuar, continuar não somando 3 pontos no brasileiro, logo logo está na parte de baixo da tabela, na parte próxima ali da zona de rebaixamento, até porque quem está abrindo a zona está com 20 pontos, São Paulo está com 25 pontos, então tem que ter muita atenção aí. Esse é um jogo que o São Paulo necessita da vitória.
7: 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Placar de 0-0, começo de jogo 7, quase 8 minutos jogados deste primeiro tempo. De bola rolando, o São Paulo desce para o campo de ataque, escapa da marcação. Por dentro, Caleri. Caleri abre a jogada pela meia direita, chegou para a linha de fundo, chegou para o domínio tranquilamente, vai para cima da marcação. Arthur pedalou, balançou dentro da grande área, cruzou, desvia a marcação, mas volta. Marcos Antônio girou, bateu no gol, vem no cruzamento, passa esquerda do goleiro. Passa longe porque teve desvio. Tá marcado o escanteio. São Paulo na ponta direita aí, Everton.
5: No chute do Marcos Antônio. Marcos Antônio que busca ainda o primeiro gol com a camisa do São Paulo. A bola sai pela linha de fundo. Escanteio. O Arthur é o encarregado da primeira cobrança são paulina no jogo.
7: Escanteio para o São Paulo bater para o campo de ataque. Lá pela ponta direita vai Arthur para a bola de perna esquerda. Arthur toma distância para fazer o levantamento. 8:30 jogados deste primeiro tempo. De bola rolando. Placar de 0-0. Pode ser o primeiro gol do jogo. O São Paulo vai para o campo de ataque. Vai com o Arthur em cobrança de escanteio. Toma distância Arthur, o canhoto. Jogadores 3, 4, 5 do São Paulo no meio da grande área. Arthur está autorizado. Partiu de perna esquerda. Afastou a entrada da grande área. Dominou o Pablo Maia. Fintou, soltou a jogada ensaiado. Passe à frente. Errado. Chutou mal na meia lua da grande área. Corta a marcação. Tira, afasta de qualquer jeito a zaga do Atlético Paranaense. 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Insiste o São Paulo, vai para o campo de ataque para a meia esquerda, passe de Wendel pela linha de fundo para a meia esquerda, chega para fazer o domínio, está longe, mas está longe do gol. Caleri consegue fazer o domínio, saindo da grande área no meio de dois, ele protege a bola, ganha, arremesso manual, lateral para o São Paulo bater no campo de ataque pela meia esquerda, vai para fazer a cobrança, tem pressa, Wendel arremessa a bola pela quarta zaga, Toloi domina, Toloi para Arboleda de volta vestindo a camisa do São Paulo, Arboleda domina no círculo central do gramado, volta o jogo para Toloi pela meia esquerda, abre a jogada para Wendel está no campo de ataque, ele pisa na bola, busca espaço e placar de 0-0, 9 quase 10 minutos jogados deste primeiro tempo, de bola rolando, São Paulo desce para o campo de ataque, Wendel inverte o lado do campo na ponta direita, passe errado, corta a marcação, tira a zaga do Atlético Paranaense, quase 10 jogados deste primeiro tempo, de bola rolando, o São Paulo domina no campo de ataque, para meio direito Luciano trabalha um pouco mais atrás pela quarta zaga, de primeira para o domínio de Arboleda por dentro no círculo central do gramado, Pablo Maia para meio direita para Ramon cruza para meio da grande área no alto, tira a marcação do Atlético Paranaense põe pra fora. 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Brasileirão 19ª rodada, volta do Campeonato Brasileiro. Bragança Paulista, relógio marca 10 minutos jogados do primeiro tempo. São Paulo 0, Atlético Paranaense também 0, uma chegada forte para cima do Pablo Maia, que torce o tornozelo. Plantão Esportivo da Bandeirantes desta noite, boa noite a você, tudo bem, Agrela?
3: Oi, Martelli, tudo bem? Boa noite a você e a todos que nos acompanham. Bola rolando também para Internacional e Cruzeiro e Chapecoense e Flamengo. Na Série B do Campeonato Brasileiro, o Náutico também começou a jogar contra o Londrina às 9:30, segue 0-0 e o Sport segue batendo o Goiás por 1-0. Mais cedo, a Ponte Preta tomou a virada do Operário 3-2 e o Ceará perdeu perdeu em casa para o CRB por 1-0, meu caro Pedro Martelli.
7: 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Tem coisas que só acontecem na Série B. Vá para o campo de ataque mais uma vez a equipe do Atlético Paranaense, mas não se acerta a quarta marcação do São Paulo, sai jogando pelo campo de defesa. Um tapinha de bola de Tolói. Tolói pela meia esquerda para o campo de ataque, mete a bola para Marcos Antônio. Antônio domina pelo circo central do gramado, abriu jogada para a meia direita. Pombadilha domina já, abre lá para a ponta para Ramon. Ramon dentro da grande área, olho cruzou, explodiu na marcação. Falta pela meia esquerda para o Atlético Paranaense. Tenta descer o contra-golpe, o Furacão não se acerta. Falta para o São Paulo domina pela meia direita. Ramon leva a bola para a linha de fundo, escapa da marcação para cima do primeiro do segundo. Girou para perto. Na esquerda cruzou, deu toque de cabeça pro gol. Errado. Longe, mas a jogada de exposição do Ramon para cruzar e o Calleri testar muito longe do gol. É linha de fundo e tiro de meta. Só isso.
5: Numa bela jogada do Lucas Ramon pelo lado direito do ataque São Paulino. Ele faz o cruzamento, um belo cruzamento. O Calleri se antecipa e acaba tocando mal demais na bola. Mas o Marcos Antônio vinha na sequência e podia ter melhores condições. Direto pela linha de fundo, só tiro de meta.
7: Placar de 0-0, 12 jogados. Você vê algumas reclamações ali, é porque tem um tiro de meta que é batido. Aí o Tolói fica sentindo, o Viveiros vai.

0: cera. Por que é que esse cara tem tantas chances, viu, Guerreiro?
1: É, nesse momento a chance é porque o São Paulo, na parte defensiva, perdeu vários jogadores, né? É, a lei do Alan Franco pediu pra sair, Sabino tá machucado, o Dória pediu pra ir embora, então acabou sobrando pra ele novamente, tendo a oportunidade, mais uma oportunidade que Deus tá dando na vida dele. E eu acredito, ele tem qualidade, tem capacidade, não é à toa que ele tá no São Paulo há muitos anos, né? Mas vai ter que se provar novamente.
0: Vai pro campo de ataque, o Atlético Paranaense Viveiros tenta fazer o giro frente à marcação dentro da grande área, quarta zaga do São Paulo, Toube contra golpe, mas já... Já perdeu toda a velocidade, o São Paulo perde a bola. 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Marcos Antônio domina pelo círculo central do gramado, ele tenta descer para o campo de ataque. Placar de 0-0, você ligado no microfone da Bandeirantes aqui no 107.3, no tradicional da AIO de São Paulo e para a região metropolitana. Alô, Baixada Santista, sempre conosco, 106.3. 106 vai para o campo de ataque, 106.7 na Baixada Santista. 106.7 na Baixada Santista, 107.3 para São Paulo e para a região metropolitana. 0 para o São Paulo, 0 também para o Atlético Paranaense. 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Tem coisas que só acontecem na Série B. São Paulo com a posse de bola no campo de defesa. Sem pressa alguma, Arboleda domina. Arboleda de primeira para Tolói. Tolói pelo corredor central de sua intermediária defensiva. Ele gira pela meia direita para Arboleda. Arboleda volta nos pés de Tolói. Tolói ergue a cabeça, busca espaço pela meia esquerda para Wendel. Wendel domina ainda no campo de defesa pelo corredor da canhota. Mete a bola à frente para Marcos Antônio. Ele tenta pintar a marcação, vem por baixo. Arthur Dias de perna direita põe para fora. Em arremesso manual para o São Paulo bater no campo de ataque pela meia esquerda. Sai jogando o São Paulo pelo campo de defesa, mas tem gol. 15 jogados, primeiro tempo em Bragança. Gol na rodada. Diga lá, Guilherme Agrela.
2: Gol do artilheiro do Cruzeiro na temporada, Martelli. Caio Jorge abre o placar para o Cabuloso de Minas Gerais sobre o Internacional fora de casa. Agora Inter 0, Cruzeiro 1.
0: 15 jogados, primeiro tempo de bola rolando em Bragança Paulista, 0, São Paulo 0 para o Atlético Paranaense. 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Está jogando o Furacão pelo campo de defesa, livre de marcação, Aguirre. Aguirre tenta carregar a bola para o campo de ataque, ele abre a jogada pela meia direita. Arthur Dias sai jogando no campo de defesa para a equipe do Furacão, ele pisa na bola, volta o jogo. Centralizado atrás, Aguirre, o terceiro zagueiro. Aguirre centralizado, Aguirre pela meia esquerda para Esquivel. Esquivel domina, gira a jogada pela canhota para Mendonça. Mendonça tem velocidade, mas tem espaço, ele volta. Obrigado, a recuar de novo para Aguirre. Aguirre sai jogando pelo campo de defesa, não sobe a marcação, São Paulo. Aguirre gira pela meia direita, ainda para o campo de defesa. Arthur Dias tenta espaço, sobe a marcação do São Paulo. O tricolor paulista buscando três pontos importantes em tese em casa, né? Em tese em casa, mas parece que até show lá e não teve show. O que que aconteceu, Guerreiro? Por que que te achou, mas não teve show?
1: É, Martelo, o show foi cancelado, né? Por motivo de saúde.
0: Mas não tava correndo ele hoje?
1: Ah, Martelo, vamos pro jogo que é melhor.
0: Você tá com medo, né, Guerreiro?
1: Sabe por quê? Não tenho medo de nada, não.
0: Não, não é você.
1: Você quer que eu fale a verdade?
0: Não.
1: Por que não teve? Então vamos pro jogo.
0: Vamos ficar quieto. 16:30 jogadas, primeiro tempo, recuperou.
1: Quem perdeu foi a Grela e o Garrafa. Eu arrumei ingresso pra eles, não teve show.
0: Só foi você falar
1: pegadinha
0: que você
1: tem
0: camarote e os caras ficam ligando, né? Os caras
1: não
0: ficam ligando.
1: Pode
0: falar? Sabe o que aconteceu? Ele recuperou rápido o Shawn Mendes. Ele tava mal ontem à noite.
3: Harry Styles.
0: Harry Styles, desculpas. Você vê como eu tô sabendo legal, mas eu lembro que é o Harry Styles. Ele recuperou muito rápido. 6 horas ele recuperou, ele já tava correndo. É por isso, calma, gente. Calma, o São Paulo falta campo no Morumbi.
1: Será que ele tá bom pra sexta-feira? Sexta-feira é o próximo show. Tá recuperado ou vai ter controle de carga?
0: Vamos ver se não pinta o atestadinho aí.
2: Você gosta do Harry Styles?
0: Grande de Michel Lopes na mesa de som. Eu conheço no máximo duas músicas. 17 jogados é o primeiro tempo de bola rolando. São Paulo 0. Atlético Paranaense tudo 0. Todo esse papo enquanto o São Paulo tinha posse de bola no campo de defesa e ainda tem. Sai jogando Tolói dentro da grande área. Tolói de perna direita, quebra para o campo de ataque. A bola é boa, hein? Se acreditar é bom. Calleri acreditou, tomou puxão. Tomou puxão Calleri no vacilo do Arthur Dias. A bola enfiada do Tolói. Parecia longe o Calleri, ele chega. Calleri acelera, toma falta e a falta ia para cartão, hein, Everton?
3: O primeiro do jogo, Arthur Dias, zagueiro do Atlético Paranaense, camisa 4, puxada na cara do árbitro e uma chance de contra-ataque ali do São Paulo. Tudo começa com um chutão, né? Um chutão do Tolói que encontra o

0: Valério Caleri por pouco não sai cara a cara com o goleiro, parado com falta, falta perigosa pro tricolor paulista.
1: Foi merecido o cartão amarelo, Leandro Guerreiro.
2: Merecido, foi juvenil, né, na jogada, né, o Caleri passou um pouco da bola, a bola deu uma espirrada, ele poderia ter cercado o Caleri, mas resolveu puxar e cartão amarelo merecido.
1: Placar de 0 a 0, 18 minutos jogados deste primeiro tempo, de bola rolando, você ligado no microfone da Bandeirantes para todos os cantos do Brasil, pegando legal para todos os cantos do Brasil e do mundo. Toma distância para fazer a cobrança de São Paulo, tricolor paulista tem falta para a meia esquerda no campo de ataque, toma distância Arthur, Arthur de perna esquerda, Marcos Antônio de perna direita, de perto, hein, na altura da meia lua da grande área, um pouquinho mais distante, a barreira do Atlético Paranaense com 4, cobrindo o canto direito de Santos, Marcos Antônio, Arthur, Arthur para a bola, perna esquerda, bateu no gol!

0: São Paulo! Arthur! Na cobrança de falta, o Arthur de perna esquerda chama a responsabilidade. Marcos Antônio passa da bola, era meia distância. Nem tão perto da grande área, nem tão perto da intermediária. Mas o Arthur teve a confiança. De perna esquerda ele bota a bola por sobre o terceiro jogador da barreira. Por cima do terceiro jogador da barreira, bota no ângulo direito Santos. Sei não, hein, Santos? Ele pula na bola com a mão direita, me parece com medo da trave e aceita. Morre no ângulo superior direito da meta de Santos. Na marca dos 18 minutos jogados deste primeiro tempo, Arthur comete o ato fatal dentro de campo. Bate a falta, bota no ângulo. Um pro São Paulo. Arthur acreditou, Santos aceitou. Agora, em Bragança Paulista, São Paulo 1. Vimos um gol de falta. Atlético Paranaense 0, Everton Ramos.
1: E tudo começa com o Arthur Dias, do Atlético Paranaense, fazendo uma falta que podia não dar em nada pro tricolor paulista. Mas tem do outro lado, no Arthur do São Paulo, que de perna esquerda capricha, bate bem na bola. O Santos ainda toca nela antes de morrer no fundo da rede. Quarto gol de Arthur com a camisa do tricolor paulista, que vence 1-0.
0: Leandro Guerreiro, gol de falta, Leandro Guerreiro. Foi gol de falta, mas...
2: Gol de falta, Martelli. É sempre bom ver gol de falta, né? Qualidade do Arthur. Calibrou o pé lá em Belém. Lá em Belém o goleiro fez um milagre. E hoje o Arthur acertou bem. O Santos, eu acho que quando foi na bola, a bola já estava quase chegando no gol. Nada pôde fazer. São Paulo 1-0, um jogo que estava bem equilibrado.
0: 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Placar para o São Paulo, 0 para o Atlético Paranaense. 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Brasileirão tá de volta, o Campeonato Brasileiro, 19ª rodada em Bragança Paulista. Chegamos a 21 jogados do primeiro tempo. São Paulo 1, gol de Arthur. Atlético Paranaense 0. QG de Esportes da Bandeirantes, fala Grela.
3: Martelli, mais cedo o Atlético Mineiro venceu o Atlético de Piauí por 2-1 pelas oitavas de final da Copa do Brasil Feminina, jogo único, por isso o Galo está classificado à próxima fase. É exemplo do Bragantino, que bateu o Botafogo fora de casa pelo placar de 2-0, Martelli.
0: 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Ó o controle de carga aí, minha gente. Ó o controle de carga aí. 22 jogados. Me parece que Tolói sente o músculo.
1: Osório pronto para entrar.
2: O deus do futebol.
0: Aí é loucura, hein,
2: conspira,
0: guerreiro,
2: a favor de Arboleda. Um pede para sair. Um pede para ir embora. Um machuca. E sobrou pro homem. É o futebol, Martin.
1: Martelli.
0: Cara, é curioso, hein, gente? Eu entendo. Tempo parado, mas... Pô, lesão muscular, 22 minutos jogados do primeiro tempo. Acontece, é verdade, enfim. Mas, gente... Bom, vamos lá. A mudança. Confirma a camisa do Osório, por gentileza.
1: 54, Osório na vaga do 2, Rafael Tolói. Era até uma das poucas dúvidas no provável escalação do time antes do jogo. E ela acontece aí com pouco mais de 20 minutos. Osório 54 em campo.
0: O Osório entra, muda bastante em relação a Tolói. Agora, o Alan Franco foi uma grande, mas assim, uma grande perda para o São Paulo. Pediu para sair, foi embora para o México, que é verdade, mas era o melhor zagueiro do São Paulo. A verdade é essa, o Guerreiro.
2: Com certeza, era o melhor zagueiro, vinha jogando bem, vinha jogando uma grande temporada, aliás, o ano passado também vinha bem, pediu para sair, é um mistério ainda, né? A gente viu a fala do Rafinha ontem, dizendo que não queria jogador que não estivesse feliz, mas não falou o contexto todo, né? O motivo qual ele pediu para sair. E o que eu tô falando, tudo tá conspirando a favor do Arboleda.
0: 23 minutos jogados deste primeiro tempo, de bola rolando, escanteio já cobrado pela meia esquerda, o São Paulo tem pressa, cobra curtinho pela canhota, Wendel levanta para o meio da grande área, corta a marcação, sobra pela ponta direita para Arthur, Arthur domina pela quina da grande área, lá pela meia direita, placar de 1-0, São Paulo vence o jogo, Arthur abre a jogada pela meia direita de primeira para o domínio de Ramon, Ramon volta para Arthur, Arthur recua, no campo de defesa, Arboleda sendo jogado para o São Paulo, Arboleda pisa na bola, dá o tapinha de primeira pelo seu concentrado, gravado para Bobadilha, Bobadilha para Marcos Antônio, Marcos Antônio tenta descer para o campo de ataque, de volta com o São Paulo. Marcos Antônio pela meia esquerda, ele cruza a fronteira, mete a bola nos pés de Wendel, Wendel pela meia esquerda, recolhe para a perna direita, volta para Pablo Maia, Pablo Maia frente para Luciano, subido no jogo até o momento, Luciano volta o jogo pela meia esquerda para Wendel, Wendel por dentro para Pablo Maia, Pablo Maia para Caleri, fora da grande área, Caleri domina, gira pela meia direita, acelera com Bobadilha, Bobadilha enxerga Ramon, Lucas Ramon domina pela meia direita, obrigado a acalmar a parada do São Paulo, porque se fecha inteiro o Atlético Paranaense no campo de defesa. 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Placar de 1-0, o São Paulo está vencendo o jogo. Vai para o campo de ataque, o tricolor paulista pela meia esquerda, Wendel escapa da marcação, abandona a ponta, vem para dentro, volta o jogo para Bobadilha, Bobadilha gira a jogada pela meia esquerda, bola boa, Marcos Antônio levou na linha de fundo para Luciano, cruzou para trás, chegou o zagueiro, tirou, vai sobrar, nossa senhora, furou Pablo Maia, furou, e na sequência a falta cometida de ataque, bola para a equipe do Atlético Paranaense no campo de defesa. Não sei se não foi o próprio Bobadilha que não furou essa bola, hein, Everton?
1: Foi de fato o Pablo Maia. O Pablo Maia sai, inclusive, lamentando muito por aqui. E na sequência o árbitro dá ali uma falta para cima do Viveiros. Por isso, posse de bola Atlético, campo de defesa, que vai perdendo o jogo. 1-0 São Paulo.
0: Ô, Guerreiro, o senhor furava muita bola assim na entrada da área? Acho que não, né?
2: Ah, já regou umas vezes o Martelli, mas ali era só dominar a bola, né? Arrumar, preparar bem a bola pro chute, né? Um rebote na entrada da área, tem um pouco mais de capricho, né? Eu gostaria de saber agora os entendedores do futebol, né? Os inteligentes, né? Que sabem muito de fisiologia, departamento médico. O Paulo Paixão não tá mais no São Paulo, né? O jogador se lesionou com 20 minutos do primeiro tempo.
0: Vai pro campo de ataque o São Paulo. E departamento médico do São Paulo, hein? Arthur domina pela meia direita, o autor do gol. 26 jogados, é o primeiro tempo de bola rolando na Bandeirantes, pegando legal para todos os cantos do Brasil. O futebol da Bandeirantes aos 26 jogados. São Paulo vence 1-0 para cima do Atlético Paranaense em Bragança Paulista. Placar de 1-0, gol de Arthur. 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Lateral para o São Paulo, bater no campo de ataque para a esquerda. Wendel faz a cobrança, arremessa a bola dos pés de Marcos Antônio, que ficou fora o tempão. Marcos Antônio, e começa pela quarta zaga para Arboleda. Arboleda domina pelo circo central do gravado, chapa para ser cobrança de zaga na esquerda, recolhe. Osório na vaga de Tolói. Tolói saiu machucado. Tolói fora, Osório em campo. Osório de perna esquerda, gira pela meia direita para Arboleda. Arboleda tenta descer para o campo de ataque para a equipe do São Paulo. Tricolor paulista vencendo o jogo. Você ligado no microfone da Bandeirantes, encosta. Pela meia esquerda chega para fazer o domínio Bobadilha. Bobadilha para Marcos Antônio, Marcos Antônio pelo circo central do gramado, ele tenta descer para o campo de ataque, passa na meio direita, Ramon pediu, antes dele chegou Arthur, Arthur dominou pela meio direita no campo de ataque, obrigado a voltar o jogo, ele finta a marcação, pedala a bola, se enganou geral, Arthur para o campo de ataque, meia direita aos trancos e barrancos, é o certo para Caleri, Caleri para Arthur na linha de fundo, Arthur cruzou, travado! Arthur travado, leva a bola na linha de fundo, na disposição, na raça, ganha escanteio, Everton.
1: Numa bela jogada do camisa 37 do São Paulo. Na sequência, o Aguirre sai apontando para o juiz e para o Arthur como se ele fosse o último a ter tocado na bola, mas não. Foi o Aguirre de fato, escanteio marcado para o São Paulo. Arthur é o encarregado da cobrança, mas antes de cobrar, ele vai levando a mão no tornozelo esquerdo. Então, ó, departamento médico do São Paulo. Preocupação, viu, Martelli?
0: É verdade, Everton. Mais um não, né, Leandro Guerreiro? Isso que eu tenho para a equipe do São Paulo, bater pela meia direita, toma distância. Arthur tá sentindo o Arthur, hein? Pediu para esperar o Arthur. Tomara que não seja nada com o Arthur, hein?
2: Pelo amor de Deus, mano.
0: Calma, Guerreiro. Daqui a pouco vem Leandro Guerreiro no aquecimento para campo. Toma distância, vai para cobrança com o braço direito erguido. Arthur, o autor do gol. 28 jogados, 1-0. Levantou a primeira trave, passou por todo mundo. Não passa pelo zagueiro do Furacão, que põe para fora. Gilberto é o último a tocar. O lateral direito é novo escanteio para o São Paulo, né, Everton?
1: Ele está fazendo a estreia com a camisa do Atlético, contratado junto ao Bahia nessa intertemporada. Arthur bate mais um escanteio.
0: Mas o escanteio para a equipe do São Paulo, bater pela meia direita, toma distância, Arthur de perna esquerda, 28 minutos jogados, 1 para o São Paulo, 0 para o Atlético Paranaense. Agacha, agacha no meio da grande área, Caleri pede a bola, levantamento na boca do gol, tira a marcação, chegou. Chegou de perna direita para bater no gol, mas foi mal, hein? Mal, Bobadilha, linha de fundo, e só isso, Everton.
1: Nessa não teve uma furada, mas teve um chute que saiu aqui quase na linha lateral. Tiro de meta marcado para o Atlético.
0: Placar de 1-0, São Paulo sai para o campo de ataque, o tricolor paulista. O Atlético Paranaense consegue se livrar da marcação ofensiva. Tome Viveiros. Viveiros domina para a meia direita, escapou da marcação, passe errado. Quarta zaga do São Paulo. São Paulo desce para o campo de ataque, para a meia esquerda. Escapa legal, Wendel vai embora no meio de dois. Escapou pela canhota, rolou a bola por dentro. O círculo central do gramado, Luciano. Luciano, perna esquerda, pode bater, bateu no gol. Demorou muito. Bateu travando para a marcação. Bota para Marcos Antônio, lençol do baixinho. Marcos Antônio bota por cima de Leozinho, completa o chapéu, retoma para o São Paulo no campo de defesa. 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Falta para o São Paulo na meia esquerda no ataque, é isso, Everton?
1: É isso, falta para cima do Luciano, que já abdica da jogada, por isso o árbitro sinaliza próximo à linha do meio campo. Falta, posse de bola para o São Paulo, e olha, nesse momento agora um outro jogador do São Paulo, eu não estou conseguindo ver daqui, mas aparentemente é o Marcos Antônio, também faz um sinal ali para o banco de reservas. Na verdade não é o Marcos Antônio não, mas há mais uma preocupação para o departamento médico do São Paulo, viu?
0: Wendel. Preocupação, portanto, com o Wendel também. 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Brasileirão, 19ª rodada, volta do Brasileirão, Bragança Paulista, relógio marca 30 minutos jogados do primeiro tempo. São Paulo 1, Arthur de falta. Atlético Paranaense 0, plantão esportivo da Bandeirantes de Galagrela.
3: Martelli, Pedro, o seu xará, faz 1-0 para o Flamengo diante da Chapecoense lá na Arena Condá aos 25 do primeiro tempo. Com isso, mesma diferença que foi iniciada esta 19ª rodada entre o Flamengo e a equipe do Palmeiras. 44 pontos para o Verdão e agora 37 para o Mengão.
0: O guerreiro, todo Pedro é bom de bola, né? Você já reparou?
2: Esse é bom de bola, esse do Flamengo. O meu amigo aqui do lado é bom na voz.
0: Quem? Pode citar o nome.
2: Martelli.
0: Obrigado, hein, guerreiro.
2: Os melhores do Brasil.
0: 31 jogados desse primeiro tempo, vai para o campo de ataque o São Paulo. Tricolor paulista está vencendo o jogo, trabalha Marcos Antônio pelo círculo central do gramado. 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Um para o São Paulo, 0 para o Atlético Paranaense. Mais cedo, o Rogério Assis transmitiu para você a vitória do Palmeiras, 3 Verdão, 1 pro Coritiba. Flamengo tem um jogo a menos, não é isso? Naquela pontuação que você falou, 34, mas tem um jogo a menos contra o Mirassol, se eu não estou enganado. Então, mesmo se vencesse, a diferença é em 7 pontos, hein? Deixa eu ver a chegada do Furacão, lançado o Leozinho dentro da grande área, fintou a marcação, bateu travado! Travado pelo zagueiro Leozinho no chute, a gol, Everton!
1: Na bela jogada do Atlético, que ganha a bola do São Paulo no campo de defesa, o Arthur erra o passe, e aí o Jadson arranca, passa para o Leozinho, que tenta o chute rasteiro, a marcação tira, é o Atlético Paranaense no campo de ataque.
0: Vai para o campo de ataque, o Atlético Paranaense domina, Luiz Gustavo centralizado, abre a jogada pela meia esquerda, mete a bola nos pés, diz que vem um zagueiro para Mendonça, Mendonça para a meia esquerda, pisa na bola o zagueiro, retoma Mendonça para Esquivel, Esquivel pelo círculo central do gramado, Aguirre recolhe a Aguirre, mete a bola nos pés de Arthur Dias pela meia direita, amarelado, volta para Aguirre, a bola passando pelos terceiros zagueiros, passando para a meia esquerda com Esquivel. Esquivel tenta o passe à frente para a canhota, deu certo. João Cruz dominou na quilha da grande área, olhou para o meio da grande área, cruzou o rasteiro, chegou para o domínio, Viveiros caiu. Viveiros cai, está pedindo um pisão, pega na marcação, está nas mãos do goleiro. Reclamações para cima do árbitro, hein, Everton?
1: E o árbitro não marca nada, sinaliza pedindo para que o Rafael recomponha logo a bola em jogo. O Viveiros, de fato, segue caído, agora vai levantando aos poucos, mas queria um pênalti do Arboleda na jogada.
0: 32 minutos jogados, placar de 1-0, São Paulo vence o jogo. 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Tem coisas que só acontecem na Série B. Foi nada, né, guerreiro?
2: Um lance muito rápido, né? Um cruzamento ali pro Viveiros, foi só bola.
0: Placar de ouro para São Paulo, 0 para Atlético Paranaense. Daqui a pouco, intervalo inteligente na Bandeirantes. Ana Martins assume para todos os cantos do Brasil. 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Desce para o campo de ataque, o Atlético Paranaense domina pela esquerda, pisa na bola. Tá livre de marcação, João Cruz que acolhe e trabalha um pouquinho mais atrás para Luiz Gustavo. São Paulo encolhidinho no campo de defesa, Luiz Gustavo carrega. Caminha com a bola dos pés pela meia esquerda no campo de ataque, gira pela canhota. De novo para João Cruz, volta o jogo. Luiz Gustavo sai jogando para a equipe do Furacão. Retoma pelo círculo central. Com aqui que o zagueiro sem pressa alguma. 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Vai pro campo de ataque, Leozinho para a meia direita, abandona a porta, vem para o teto, passe errado, por pouco, não perde a bola, Leozinho. Por baixo, Luiz Gustavo, calma, parada. E vem de novo o Furacão pela meia direita. Jadson domina a entrada da grande área para João Cruz. João Cruz abriu jogada, meia esquerda para Viveiros. Nossa Senhora. Perdeu o equilíbrio, Viveiros cai e ele ainda comete uma falta de ataque, viu, Everton?
1: Foi uma falta, ele cai em cima ali do Lucas Ramon, por isso o árbitro sinaliza. Falta de ataque, falta do Viveiros para cima do Lucas Ramon. Posse de bola para o São Paulo, que vence o jogo.
0: 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O Wendel seca a mão ali na posterior direita. Vixe Maria. E aí deu para recuperar a imagem do Luciano falando, ó, é posterior, mas espera. Espera, hein, Leandro Guerreiro. Você se acalma aí, Guerreiro.
2: É, não é fácil não, viu? A volta aí do Brasileirão, Martelli. Claro, falta um pouco de ritmo de jogo. Os jogos são intensos, né? Mas parece que tá tudo normal com o Ender. Já tá normal, já tá correndo. Vamos pro jogo.
0: Vai pro campo de ataque, o São Paulo domina pelo círculo central do gramado, Luciano abriu jogada meia direita, 35 jogados, Lucas Ramon dominou, voltou pelo campo de defesa, retoma pelo círculo central do gramado, e Sérgio Guido São Paulo trabalha pela meia esquerda, Osório mete a bola na canhota para Wendel domina, finta a marcação, é a perna direita, de olho nele, Wendel de perna esquerda, abre a jogada pela ponta esquerda para Marcos Antônio por dentro para Bobadilha de primeira para Pablo Maia pela meia esquerda para Caleri, passe errado. Errou no passe, linha lateral, Manuel. Para o Atlético Paranaense bater no campo de defesa. 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Placar de ouro para o São Paulo, 0 para o Atlético Paranaense. Você ligado no microfone da Bandeirantes, na central de Beto Rebeca e Caiame Martins. No switcher tá lá o nosso calão, hein? Atenção, hein, Calinhos? Um abraço a todos curtindo aqui na Bandeirantes. Equipe de externas em Bragança Paulista. Grande Mordente conosco, Xingote também. Timaço da Bandeirantes na mesa de som de Michel Lopes. 36 jogados é o primeiro tempo de bola rolando. Essa equipe vai longe, hein? Que o povo dos Estados Unidos não consegue voltar pro Brasil. Você tá sabendo, né, Guerreiro? Ninguém consegue desembarcar no Brasil. Tá todo mundo preso lá.
2: É, torcer.
0: Não preso em cadeia. Preso
2: no voo, Guerreiro. Preso no voo. Mas logo, logo estão em casa aí com os seus familiares, que estão todos com saudade. E nós também, dos nossos parceiros.
0: Será? Sei não, hein? 36 jogados, primeiro tempo de bola. 1 para o São Paulo, 0 para o Atlético Paranaense. Você ligado no microfone da Bandeirantes daqui a pouco. Ana Martins assume intervalo inteligente da Bandeirantes. 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Um abraço, Alessandro Awad também. Lá. No digital da Bandeirantes, o Marquinhos Conceição também em Bragança Paulista. 37 jogados, abre o campo de ataque mais uma vez, a equipe do Atlético Paranaense perde o jogo pelo placar de 1-0, com o de Arthur aos 18 jogados deste primeiro tempo. Vai para o campo de ataque, a equipe do Atlético Paranaense pela meio direito, tapa na bola de Gilberto ainda para o campo de ataque, para meio direita para Leozinho, finta a marcação, carrega com a perna esquerda no campo de defesa, mete a bola nos pés, centralizado, a Guigui sai jogando para a equipe do Furacão, a Guigui pela meio esquerda para Esquivel tenta descer para o campo de ataque, na canhota para o domínio de Mendonça à frente para Viveiros finta a marcação de costas para a zaga, ele trabalha para a meia esquerda, de novo para o domínio de Mendonça, vem cruzamento na segunda trave, passou por todo mundo, chegou na bandeira de escanteio na ponta direita, Gilberto, ele tentou dominar, mas não conseguiu. Lateral para o Atlético Paranaense, ou melhor, lateral para o São Paulo bater no campo de defesa pela meia esquerda. Leandro Guerreiro, 37 e 30. E o jogo, hein, Guerreiro? 1 São Paulo, 0 Atlético Paranaense. O que mudou depois do gol?
2: Martelli, o jogo continua equilibrado, né? De intermediário a intermediário. Os goleiros pouco trabalharam. Nem o Rafael, nem o Santos trabalhou. A única bola que foi no gol foi gol. As duas equipes produzem muito pouco na parte ofensiva. Mas o São Paulo segue ganhando com uma boa cobrança de falta do Arthur. Aproveitou a oportunidade.
0: 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O Luciano tá dando xilique dele. O Luciano tá dando xilique dele, querendo cartão. Não encontrou no meio do caminho, estão dizendo que teve agressão o Dorival. Naturalmente.
2: É porque o Dias tem amarelo, Martelo.
0: Ah, tá,
2: e chegou
0: explicado,
2: atrasado.
0: Tá explicado. Eu, nesse ângulo agora eu vejo. Tem o pisão do Dias na perna direita do Caleri. Leandro Guerreiro viu o lance por inteiro. Era pra ser expulso o Arthur Dias, viu, Everton?
1: E por enquanto ele não levantou nenhum cartão, tá? Até por isso, a ira do torcedor e dos jogadores do São Paulo aqui no estádio Cícero de Souza Marques. O Caleri agora segue caído, reclamando de muita dor e conversando com o árbitro, reclamando desse cartão. O banco do São Paulo todo de pé e por enquanto só uma falta sinalizada no campo de defesa a favor do São Paulo.
0: É o Alex Gomes, Stefano ou Stefano, não é isso, árbitro?
1: Ele mesmo, Alex Gomes Stefano do Rio de Janeiro.
0: Ele é mala, esse cara. Sempre apitou. Tem dois caras malas na CBF Pro. Outro eu esqueci o nome. Mas eles apitam, eles olham pra você assim, ó. Se ele te pitasse o seu jogo na sua época, Guerreiro, você jogava um jogo sim, dois não. Um jogo sim, dois não.
2: Com certeza.
0: Você não leva desaforo pra casa.
2: Com certeza, Guerreiro, né? A treta ia ser grande. Mas o lance agora, Martelli, o zagueiro chegou atrasado, né? No tornozelo do Caleri. Não é o lance pra vermelho direto, mas sim pra um amarelo. Se ele já tem um primeiro, teoricamente seria expulso. Mas ali ele deu só a falta mesmo e segue o jogo.
0: Placar de 1 pro São Paulo, 0. 1 pro São Paulo, 0 pra equipe do Atlético Paranaense. 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Brasileirão, 19ª rodada, Bragança Paulista, relógio marca 40 minutos jogados do primeiro tempo. São Paulo 1, gol de Arthur, Atlético Paranaense 0 na Bandeirantes. Vem São Paulo, Caleri dominou, girou, bateu pra fora do gol. Caleri dentro da grande área, domina, bate à direita do goleiro, linha de fundo, tiro de meta. Plantão esportivo da Bandeirante, chega mais Guilherme Agrela com os destaques. E já que você falou, tá com saudades de mais quem que tá preso lá nos Estados Unidos, Agrela?
3: Tô com saudade do Mengão em campo, viu? Tava com saudade disso, viu, meu caro Pedro Martelli? E o Mengão tá voando, porque Rafael Thierry, zagueiro da Chapecoense, fez contra, inexplicável lance lá na Arena Condá. Subiu, dividiu com o próprio companheiro, mandou pra rede. Agora o Flamengo faz 2 e a Chapecoense continua sem nada no placar lá em Santa Catarina, meu caro Pedro Martins. Chapecó.
0: Saudades de ninguém lá dos Estados Unidos, então, Agrela, é isso?
3: De todos.
0: Entendi.
3: Sim. Sem exceção.
4: Meio estranho, viu?
0: É o cara que gosta de tudo. 41 jogados deste primeiro tempo. Grande Guilherme Agrela. 1 pro São Paulo, 0 pro Atlético Paranaense. Daqui a pouco vem Ana Martins, intervalo inteligente do microfone da Bandeirantes. Mais uma da equipe Bandeirantes que não sente falta. 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Vai São Paulo para o campo de ataque. Domina pelo circo central do gramado. Arthur pela meia esquerda para Marcos Antônio. Marcos Antônio gira pela meia esquerda da canhota. Domina Luciano. Luciano 10 do São Paulo, 41 desta primeira etapa. Acalma a parada para Marcos Antônio. Marcos Antônio que corre para Pablo Maia. Pablo Maia mete a bola no espécie. Marcos Antônio. Marcos Antônio domina pelo circo central do gramado. De primeira para Arthur. O Arthur, autor do gol. Arthur recomeça pelo campo de defesa. Arbolida gira, jogada para a meia direita. Ramon recolhe. Ramon sai jogando para a equipe do São Paulo. 42 jogados do primeiro tempo. Recomeça no campo de defesa. Arbolida. Arbolida sai jogando para o São Paulo para se cobrir de zaga. Osório. Osório pela meia esquerda para Wendel. Johnny Wendel, hein? Wendel recomeça. Osório no campo de defesa. Sai jogando para o São Paulo. Em 1 para o São Paulo, 0 para o Atlético Paranaense aqui na Bandeirantes. 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Sem pressa o São Paulo no campo de defesa, trocando passes. Dorival quase em campo. Osório vai para o campo de ataque. O passe à frente fez a tabela junto com o Caleri. Caleri faz a parede pela meia esquerda. Marcos Antônio para Wendel. Marcos Antônio, três dedos da bola. Linha de fundo, meia esquerda. Dentro da grande área, Wendel cruzou para baixo. E aí o juiz já para o jogo. Tá marcando o tiro de meta, não sei se a posição do Wendel, ou melhor, era o Wendel mesmo, era boa, não tava legal não. Não tava legal não, é que tem que esperar, né, Everton?
1: É isso mesmo, ele deixa o lance seguir e o torcedor de São Paulo não gostou nada, porque demorou alguns muitos segundos e aparentemente o Wendel estava bem impedido na jogada, por isso lance impugnado, impedimento marcado, bola com o Atlético na defesa.
0: Placar de 1-0 para o São Paulo, 1 para o São Paulo, 0 para o Atlético Paranaense, 1 São Paulo, 0 para o Atlético Paranaense. O Furacão está perdendo o jogo. 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Vai pro campo de ataque mais uma vez o São Paulo. 43 mil. Tô de olho aqui no youtube.com/ Rádio Bandeirantes Oficial na live. Muita gente chegando na Bandeirantes. 43,5. Vai terminar a primeira etapa. 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Vai pro campo de ataque o São Paulo pela meia-direita. Luciano. Ganha escanteio, São Paulo na ponta direita, escanteio tricolor paulista no finzinho do primeiro tempo.
1: Num belo lance do Bobadilho, passe para o Luciano que tenta o cruzamento, Arthur Dias chega por baixo rasgando, escanteio, Arthur cobra.
0: Toma de chance, Arthur, para fazer a cobrança de escanteio com a 37, está lá Arthur, o canhoto autor do gol, ergue o braço direito, sinaliza a jogada na Bandeirantes, 44, primeiro tempo, 1 São Paulo, 0 Atlético, vem cobrança fechada na primeira trave, Santos observou. Santos observa, ela vai-se embora na rede pelo lado de fora, em linha de fundo, tiro de meta pro Furacão, e só isso?
1: E a bola ali, o Jadson é quem estava guardando a primeira trave porque tentou um gol olímpico, tentou surpreender o Arthur. A bola se perde antes pela linha de fundo, só tiro de meta, Furacão.
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2: Martelli, São Paulo tem a posse de bola, trabalha bem no, meio, no seu meio campo com Pablo Maia, Bobadilha e Marco Antônio. Eles têm essa combinação com a aproximação do Luciano por dentro, o Calleri flutuando bastante e não dá espaço para o Atlético Paranaense jogar. Você pode notar aí que o Viveiros tocou poucas vezes na bola, o artilheiro do Campeonato Brasileiro não está tendo sendo acionado. São Paulo não deixa o Atlético Paranaense sair do seu campo com bola dominada. Até por isso o Viveiros sofre dentro da partida. E o São Paulo tem oportunidades aí, né? Teve uma oportunidade numa bola virada no peito do Marco Antônio, que o Calleri quase faz o segundo gol. Então o São Paulo dominou o primeiro tempo e é merecida a sua vitória.
1: 3 minutos.
0: 45 minutos jogados, vamos até 48. Então, mais 3 de bola rolando neste primeiro tempo. Desce o Furacão na meia-direita, domina Gilberto, cruzou pra ninguém. Só pra treinar o Rafael no alto inteiro de azul com a bola em mãos, Everton.
1: Botando ele pra trabalhar pelo menos na reta final deste primeiro tempo. Jogada pelo lado direito, sozinho Gilberto, estreante da noite. Manda nas mãos do goleiro São Paulino.
0: 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Recuaram a bola para o Santos na pequena área, ele dominou, deixou escapar o Santos. Você já aceitou a falta, hein? Você já aceitou a falta, hein, Santos? Aí o torcedor gosta, hein? Santos frangueiro, que beleza. Fala, Everton.
1: Ele ia dar exatamente esse detalhe, o torcedor já chamando ele de frangueiro, então pedindo para os jogadores do São Paulo tentarem.
0: Vai pro campo de ataque, o Atlético Paranaense pela meia esquerda domina. João Cruz levantou a segunda trave, bateu para trás, vai sobrar, passa por todo mundo. Na entrada da cara do gol, passa o cruzamento da meia esquerda para a meia direita. Completa Leozinho, bota pro meio da pequena área, ninguém fechou. Tava aberto o gol do São Paulo aí, Everton.
1: E o torcedor do São Paulo aqui, bem atrás de onde eu tô, inclusive, lamenta que o Leozinho devia ter tentado arremate direto pro gol. Pede uma baita oportunidade nos instantes finais de deixar tudo igual no primeiro tempo em Bragança.
0: Cabos Elétricos Sil, Sil é líder do Brasil, se é Sil você pode confiar. 47 minutos jogados, é o primeiro tempo de bola rolando. Placar de 1 para o São Paulo, 0 para o Atlético Paranaense, falta. O São Paulo não tem pressa alguma para sair jogando no campo de defesa. Vitória do São Paulo, parcial aqui na Bandeirantes. 1 para o São Paulo, 0 para o Atlético Paranaense. 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Osório domina pelo campo de defesa, vai perder Osório. Osório por pouco não perde a bola, pressionado por Viveiros, que explode em cima dele junto com o Leozinho, põe pra fora. Manuel marcado para a equipe do São Paulo bater no campo de defesa. Vai terminar o primeiro tempo em Bragança. O São Paulo está vencendo por 1-0, gol de Arthur de falta aos 18 minutos jogados. do primeiro tempo de bola rolando. Aceitou o Santos, hein? De certa forma deixou passar o Santos, mas bateu de uma forma bonita também o Arthur. E agora sim, Alex Gomes e Stefano aponta o centro de campo e termina o primeiro tempo em Bragança Paulista. O São Paulo vai batendo o Atlético Paranaense por 1-0. Na Bandeirantes, o intervalo é seu. Boa noite a você, Ana Martins.
5: Boa noite, Martelli. É o intervalo inteligente da Bandeirantes. Por enquanto, vitória importante para o São Paulo, que tem o mando de jogo lá no Cícero de Souza Marques, em Bragança Paulista. 1-0 contra o Atlético Paranaense. Vamos chamar o Everton Ramos, que está lá em Bragança, acompanhando essa saída dos times. Everton, boa noite para você, meu querido.
1: Tudo bem, Ana? Boa noite para você, para o ouvinte ligado com a gente no intervalo inteligente da Bandeirantes, com os dois times, por enquanto, em um momento de paz, indo em direção ao vestiário e rapidamente, para destacar esse primeiro tempo em que o São Paulo vence por 1-0 e vê cair aí uma sina negativa, né? Eram 5 jogos sem vitórias no Campeonato Brasileiro e, só para a gente lembrar, inclusive, final de abril contra o Mirassol em Campinas, aquela partida que o São Paulo manda no Brinco de Ouro, 1-0, última vitória do São Paulo pelo Campeonato Brasileiro, ainda inclusive sem o comando do técnico Dorival Júnior, na época o Roger Machado. Então, São Paulo no Brasileirão, pelo menos há muito tempo, sabe o que não é vencer de fato. E aí há uma preocupação para o segundo tempo, viu, Ana? A gente viu aí durante os primeiros minutos e já perto ali do meio do primeiro tempo, dois jogadores são paulinos, o Arthur e o Wendel, em alguns momentos eles evitarem que jogadas seguissem ali, cobrança de falta e de escanteio, porque estavam sentindo ali musculares, lesões, possíveis partes do corpo, né? No caso do Arthur, o tornozelo direito, o Wendel também preocupando, e a gente fica na expectativa. Logo depois dessas duas situações, o Dorival Júnior colocou ali 5 jogadores para fazer um trabalho de aquecimento. Nenhuma mudança veio, mas a gente vai aguardar o segundo tempo e a volta do intervalo para saber se o São Paulo vai ser o mesmo para a segunda etapa. Ana?
5: Obrigada, querida. Até já, o Everton Ramos com a gente na reportagem Bandeirantes, acompanhando tudo dessa partida da 19ª rodada do Brasileirão. Aliás, vitória muito importante para o São Paulo. Perdeu o último jogo antes da pausa da Copa do Mundo contra o Remo. E já o Furacão, né, o Atlético Paranaense, venceu a equipe do Mirassol. Com a gente aqui, ele, Leandro Guerreiro. Boa noite para você, Guerreiro. Que prazer estar com você. Sua análise aí desse primeiro tempo, que deu um susto esse departamento médico no São Paulino, né?
2: Boa noite, Aninha. É sempre um prazer estar ao seu lado, aos ouvintes da Rádio Bandeirantes, para esse jogo de São Paulo e Atlético. São Paulo que foi dominante, né? Tem como a sua principal arma o seu meio campo, com Pablo Mário, Bobadilha e Marco Antônio, se conhece, trabalha muito bem a bola, prende a bola, né? Mas o São Paulo, acredito que faltou um pouco de aproximação e aparecer mais no jogo o Luciano. Né? Luciano é um cara que finaliza muito, cria bastante oportunidade e até agora ele não apareceu tanto. Dependendo, acho que do esquema, ele está um pouco mais por dentro, próximo do Calleri, e com o seu melhor jogador, São Paulo, antes da parada, que foi o Arthur, continua sendo o Arthur que cria as melhores oportunidades, fez um belíssimo gol de falta, né? Infelizmente o Tolói hoje teve uma marca histórica no São Paulo, 150 jogos, mas acabou assentindo a posterior, faz parte, né? Só quem está ali pode correr esse risco. Quase no final do primeiro tempo, o Wendel também sentiu ali um desconforto, mas continuou na partida, tomara que não seja nada de sério. O São Paulo teve uma outra oportunidade depois, num cruzamento, numa virada com o Marco Antônio escuro pro Calleri dentro da área, que ele girou e a bola quase fez o gol, né? Passou perto da trave do Santos. E o Atlético quase não assustou, né? A gente esperava muito, né? O Viveiro é um grande jogador, a gente até cogitava ele na Copa, acabou no hino, mas é o artilheiro do Campeonato Brasileiro, e a bola quase não chegou para ele, quase não foi acionado nesse jogo, né? O São Paulo não deixou o Atlético, né, avançar ali com seus pontas, não deu campo para o Atlético jogar, e o São Paulo domina o jogo, mas é um jogo de poucas finalizações, né? É um jogo de mais posse de bola, mais jogos no meio campo, do que propriamente no último terço do campo, que é a parte onde define o jogo, que é o gol.
5: Leandro Guerreiro com a gente no intervalo inteligente da Bandeirantes. Agradecer aos nossos ouvintes que estão acompanhando também no youtube.com/radiobandeirantesoficial. Mais cedo a gente curtiu a partida aqui lá no estádio do Coritiba, entre Coritiba e Palmeiras. A equipe do Palmeiras vencendo por 3-0. uma distância grande aí da equipe do Flamengo, que está jogando com a Chapecoense, mas também vencendo por 2-0. 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
1: Na altura da meia-lua da grande área, um pouquinho mais distante, a barreira do Atlético Paranaense, com 4, cobrindo o canto direito de Santos. Marcos Antônio, Arthur. Arthur pra bola, perna esquerda, bateu no gol!

0: São Paulo! Arthur! Na cobrança de falta, o Arthur de perna esquerda chama a responsabilidade. Marcos Antônio passa da bola, era meia distância. Nem tão perto da grande área, nem tão perto da intermediária. Mas o Arthur teve a confiança. De perna esquerda ele bota a bola por sobre o terceiro jogador da barreira. Por cima do terceiro jogador da barreira, bota no ângulo direito Santos. Sem não, hein, Santos?
1: Estamos de volta no intervalo inteligente da Bandeirantes com a narração do Pedro Martelli. A gente ouviu o gol do São Paulo, né? O Arthur, sempre protagonista ali da equipe tricolor. E o São Paulo que está conquistando uma vitória importante. Daqui a pouquinho eu vou chamar até aqui o Guilherme Agrela, que está no nosso plantão hoje, porque tem mais rodadas acontecendo. A gente teve jogos da Sul-Americana também, já teve o Palmeiras vencendo por 3-0, ampliando essa liderança absoluta na volta dessa pausa da data FIFA. A gente já entra no segundo turno do Brasileirão no sábado com a 20ª rodada. Deixa eu chamar o Everton Ramos. Alguma movimentação por aí, Everton?
2: Aninha, por enquanto apenas dos reservas. Reservas de Atlético Paranaense e São Paulo fazendo um trabalho no centro do gramado aqui do Cícero de Souza Marques. Mas por enquanto, os times titulares e também suas comissões técnicas seguem no vestiário, então a gente não consegue adiantar se teremos mudanças em instantes.
1: Obrigada, viu, Everton? Agora 10h29, vamos chamar rapidinho aí para nossa audiência rotativa o Guilherme Agrela, que está no plantão, vai falar para a gente das rodadas que estão acontecendo simultaneamente aí com São Paulo e Atlético Paranaense e dos jogos que já aconteceram nessa noite de quarta-feira. Boa noite para você, Agrela.
3: Oi, Ana, tudo bem? Boa noite a você e a todos que nos acompanham aqui no Intervalo Inteligente da Bandeirantes. Seguinte, resultados de momento no intervalo. Além desse jogo do São Paulo que vai vencendo o Atlético Paranaense, temos a vitória do Flamengo sobre a Chapecoense por 2-0. Pedro foi à rede e o Rafael Thierry, zagueirão, fez gol contra e acabou fazendo o segundo do Fla lá na Arena Condá em Chapecó. Por isso, 37 pontos para o Flamengo em 18 partidas. Essa é a 18ª disputada pela equipe comandada pelo técnico Léo Jardim. Além disso, também no intervalo de jogo para Internacional 0, Cruzeiro 1, Caio Jorge marcou o gol do Cabuloso. Já na Série B do Campeonato Brasileiro, a Ponte Preta tomou a virada, viu, Ana Martins? Estava vencendo por 1-0, tomou um empate 2-1, tomou um empate aí. Tomou a virada para o Operário depois de ficar com um jogador a menos ao longo da segunda etapa. Por isso, a Ponte continua com apenas 8 pontos somados. É a 19ª colocada da tabela de classificação do Brasileirão. Além disso, tivemos Ceará 0, CRB 1 e o Goiás, que arrancou o empate do Sport no finalzinho, jogando em casa com o Djalma Silva, 1-1 contra a equipe de Recife. Já neste momento, intervalo de jogo para, por enquanto, Náutico 1, Londrina 0. E também há tempo para destacar a Copa Sul-Americana, playoffs das oitavas de final, jogos de ida, porque o Vasco empatou com o Independiente Medellín lá na Colômbia pelo placar de 2-2, agora decide em São Januário na próxima semana. O Bragantino, dono do estádio Cícero de Souza Marques, no qual o São Paulo joga nesse momento, vai empatando no Peru contra o Sporting Cristal, jogo já no intervalo também, a exemplo de Lanús 1, Cienciano 0, partida que também está na sua pausa aí para o segundo tempo. Copa do Brasil feminina, viu, Ana Martins? Oitavas de final, jogos único. E hoje tivemos os dois últimos jogos dessa fase da competição. O Bragantino venceu o Botafogo por 2-0 fora de casa, se classificou. Gols de Ana Carla e Lurdinha. E o Atlético Mineiro bateu o Atlético de Piauí com gols de Laura Maria e Pimenta. Placar de 2-1. Quem fez o gol do Atlético foi a Nenê, Ana Martins.
1: Olha, inspiradíssimo você, já para trazer informações aí da Copa do Mundo Feminina também ano que vem. E mandar um beijo aqui para o nosso querido Paulo do Vale, que espero que não esteja acompanhando esse jogo aí da Ponte.
3: Nossa, coitado do PDV. O PDV brilhou na Copa do Mundo, né, Ana? Como merece incrível. O PDV, o Milhose, todos que lá estiveram, Capri, o Prédio, o Capelani, Esqueçada, enfim. Tá com filho agora. Aliás, tem o Santiago, tá matando a saudade dele, da esposa, da Ingrid, também já tá com o Salvador na barriga vindo aí, mas se ele pensar na Ponte Preta, esse cara desmorona.
1: Pois é, mais dois torcedores pra Ponte aí, quem sabe dá uma força, né?
3: Mais dois sofredores.
1: Obrigada, viu, Agrela?
3: Eu que agradeço.
1: Guerreiro, quem no banco de São Paulo aí você acredita que possa aparecer nesse segundo tempo?
4: possa vir o Cauli, né? O Vitor Sá, né? Que pode estrear, né? O jogador foi contratado agora, esperava até que ele sairia jogando, mas não veio. Então a gente espera que ele possa estrear aí, quem sabe seja mais uma opção, né, que o Dorival tenha para a parte ofensiva.
1: Tá certo então, vem aí mais uma etapa, né, dessa partida entre São Paulo e Atlético Paranaense. O São Paulo na frente com um gol do Arthur, que preocupou ali um pouquinho também, nessa transição aí para o intervalo. Everton, o Arthur que está firme e forte aí, né?
2: Está firme e forte, ou pelo menos saiu firme e forte. Agora, voltando aos poucos a comissão técnica do São Paulo, eu vejo ali o Dorival Júnior, mas os jogadores mesmo, titulares ainda nada, viu? Nenhuma movimentação também no banco de reservas do São Paulo. Então, aguardando, aos poucos retomando agora a equipe do Atlético Paranaense, aparentemente a mesma equipe que encerrou o primeiro tempo, e em instantes teremos também o São Paulo de volta. Mas aparentemente, pelos lados do Furacão, viu, Ana Martins, de Odair Hellmann, que agora também de volta ao gramado, Furacão aparentemente o mesmo. Em instantes, saberemos se o São Paulo, o tricolor paulista, será o mesmo também.
1: Obrigada, viu, Everton? Everton Ramos, reportagem Bandeirantes de olho.
2: Muda!
1: Em todos os detalhes, pode mandar, Everton.
2: Ah, eu falei que aparentemente o último a cruzar o túnel, Carlos Terran, com a 22, além dele, o Claudinho, com a 26, duas mudanças na equipe de Odair Hellmann. Claudinho com a 26 e Terans, Carlos Terán, camisa 22. Um dos muitos colombianos nesta equipe do Atlético. Em instantes teremos confirmado, inclusive, as alterações. A equipe do Atlético, para fazer, precisa que o São Paulo esteja no gramado. Isso acontece nesse instante, Ana. Então vamos passar. Sai com a camisa 4. O Arthur Dias, amarelado, e entra com a 22, o Carlos Terán. Carlos Terán, 22, no lugar do 4, Arthur Dias. Ele que, inclusive, o torcedor do São Paulo e os jogadores queriam que tivesse sido expulso no primeiro tempo. E a outra modificação, então, a entrada do 26, o Claudinho, na vaga do 8. O 8, João Cruz, vai embora. Então, são as duas mudanças na equipe do Atlético Paranaense, por enquanto.
1: Vamos acompanhar mais 45 minutos, direto de Bragança Paulista. Lembrando que logo depois de São Paulo e Atlético Paranaense, você acompanha o apito final na Bandeirantes. A gente vai falar sobre a partida que aconteceu mais cedo, tem a coletiva do Palmeiras também. Tudo para a gente repercutir junto com você, ouvinte, que nos acompanha na internet e no Daio. Segundo tempo lá em Bragança Paulista, é com você, Pedro Martelli.
0: Valeu, Ana Martins. Intervalo inteligente, invertem seus lados. São Paulo de branco, à esquerda, à direita, o Furacão de preto e vermelho. Parte na bola, Caleri. Começa o segundo tempo em Bragança. Pedro Martelli. Curtindo o futebol da Bandeirantes nessa noite de quarta-feira. Mudanças, portanto, no Atlético Paranaense, que já desce. Viveiros laçado pela meia esquerda. Olha o Viveiros dentro da grande área, com espaço, cruzou, vai empatar o jogo, toque a mão na trave, não entra. Inacreditável, não entra a bola, vem novo, cruzamento, afastou a marcação, vai sobrar, vai pintar o gol de empate, bateu no gol.

0: Atlético! É do Furacão! Num começo avassalador de segundo tempo. Luiz Gustavo mete uma bolaça pela meia esquerda. Viveiros dentro da grande área, ele cruza. Teve o toque na trave, a bola do Leozinho não entra, mas voltou. Novo cruzamento para o meio da grande área, da direita, o toque no zagueiro, voltou embaixo do gol. Leozinho se oferece a ele embaixo da trave, no canto inferior direito. Ele estava embaixo da trave, pega na zaga do São Paulo, volta para Leozinho, que de perna esquerda, praticamente dentro do gol, bota para dentro da meta do goleiro Rafael, na marca do primeiro minuto de bola rolando deste segundo tempo. Acorda São Paulo, acorda São Paulo. Leozinho empata o jogo em Bragança Paulista. Agora, um pro São Paulo, um para o Atlético Paranaense, Everton.
1: Num começo de segundo tempo dos sonhos para o torcedor do Furacão. E as mudanças parecem surtir efeito na equipe comandada por Odair Hellmann e o Leozinho, hein? Foram duas oportunidades. Na primeira, ele carimba a trave. Na segunda, era ele e o gol. Não tinha nem o Rafael na jogada. O gol aberto. Leozinho, camisa 21, tá na rede. É o segundo gol dele na temporada 2026. O Atlético empata em Bragança 1-1.
0: O Guerreiro, que sono. São Paulo voltou pro segundo tempo, Guerreiro.
2: É um absurdo tomar um gol com 37 segundos do segundo tempo. Soltou a bola. O Pablo Mara tava com a bola dominada, foi atrasar pro Arboleda, que na dividida acabou perdendo. E gerou um contra-ataque pro Viveiros, pro Atlético. E o Viveiros cruzou pro Leozinho, que no primeiro lance acertou a trave. Depois no cruzamento teve a infelicidade do Lucas Ramon, que a bola bate na cabeça dele e volta pro Leozinho, debaixo da trave, que nada pôde fazer o Rafael e empatou o jogo. Não é justo, mas futebol não tem essas coisas.
0: O Guerreiro, nem deu pra falar das alterações. O Calleri tava reclamando ali com o juiz, apontando lá pro Teran, que realmente o Arthur Dias era para ter sido expulso. E aí acho que o Odair Hellmann viu o vídeo no intervalo e falou: cara, se o Arthur Dias empurrar, tocar em alguém, ele vai ser expulso. Ele já deveria ter sido expulso. E aí, inteligentemente, ele sai e o Atlético Paranaense empata o jogo, Guerreiro.
2: O Arthur Dias ganhou um presente no primeiro tempo, né? Era para ter sido expulso. Tinha feito dado um puxão no primeiro lance no Calleri, tomou amarelo, depois ele chega atrasado para matar uma jogada no meio campo, acerta o tornozelo do Calleri e não recebe o segundo cartão amarelo, e consequência disso, o vermelho. Mas o jogo seguiu, não dá para lamentar mais, esperar mais desse cartão vermelho. 11 contra 11, segue o jogo. São Paulo voltou um pouco disperso pro segundo tempo e acabou pagando por isso, tomando um gol com 37 segundos. Né? Vendo o lance agora, a bola bate na cabeça do Lucas Ramon e volta para dentro da área. Uma infelicidade tremenda. Agora tem que novamente correr atrás para buscar o resultado, que só o resultado de 3 pontos importa para o São Paulo, que vem de 5 jogos sem vitória.
0: 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Placar de 1-1, tá tudo igual. São Paulo 1, Atlético Paranaense também 1. Vapor, campo de ataque, o Furacão para a esquerda, lateral batido para viver o centro do meio, vem por baixo, Arboleda. De perna direita, Arboleda põe para fora. Na Bandeirantes, vamos pro segundo tempo. Mal começou, o Furacão já marcou 1-1, tudo igual. Toma distância para a cobrança de lateral na meia esquerda, Claudinho. Claudinho arremessa a bola pelo campo de defesa, volta para Aguirre. Aguirre pelo corredor central de sua intermediária, trabalho inteiro de amarelo para Santos. Santos, o capitão, goleiro de perna direita, repõe para o campo de ataque. Ele fatia para a meia esquerda, buscando a aproximação de Viveiros, sobe para tocar de cabeça Lucas Ramon, afasta a marcação, volta para a meia direita para Arthur não consegue dormir, volta a jogada para a equipe do Furacão, para a meia esquerda Luiz Gustavo, ganha a jogada, Luiz Gustavo para a meia esquerda para Claudinho pedalou, balançou, soltou para Viveiros dentro da grande área, passe errado, cortou a marcação, voltou Leozinho, espalma, Rafael bota por cima do gol. No toque do Furacão, sobrou Leozinho dentro da grande área. Ele tentou viver, os tirou a marcação. Leozinho bate, Rafael com a ponta da luva, bota em escanteio pro Furacão cobrar aí, Everton.
1: E um desvio providencial. Uma bela defesa do Rafael para evitar o gol da virada do Atlético Paranaense. Mais uma vez com o Leozinho. Esquivel bate escanteio.
0: Escanteio para a equipe do Furacão, bater no campo de ataque para a meia esquerda. Toma distância, Esquivel para fazer o levantamento. Jogadores lá pro meio da grande área. Tá lá na boca do gol, Viveiros. Escanteio cobrado na primeira trave, passou por todo mundo, chegou o chute a gol! Leozinho!

0: do Furacão. De novo Leozinho. Cobrança de escanteio pro meio da grande área. O tal do empurra, empurra. Ninguém marcou. Tira a marcação do São Paulo. Volta na meia-direita, dentro da grande área. Invade a grande área. Leozinho veio de cara pra bola. De perna direita, dá na cara. Dá na cara. Na cara da bola. Enche o pé no canto inferior direito da meta de Rafael. Na marca dos 6 minutos jogados do segundo tempo. Em 6 minutos o Furacão vira. O Furacão vira, vira. Leozinho de novo. Duas vezes Leozinho pra virar o jogo em Bragança e derramar a ducha de água fria no São Paulo, que reclama. Leozinho marca o segundo dele, o segundo do Furacão agora em Bragança Paulista. São Paulo 1, Atlético Paranaense 2, Everton Ramos.
1: E ele havia quase virado o jogo na jogada anterior, que levou o escanteio a ser cobrado pelo Esquivel. Leozinho volta e aparece no segundo tempo. Fez o primeiro há poucos instantes e agora pega o rebote sozinho na direita da grande área e bate cruzado para virar o jogo. Leozinho, 3 gols na temporada, 2 só nesta noite. Vira, vira em Bragança. 2-1, Furacão.

0: mas tirava a bola. Mas o lance que originou tudo isso aí, ô Martelli, é um lance, né, que a bola sobra pro Bobadilha. O Bobadilha quer tentar tirar, mano. Ou você tira, despacha a bola, ou você arma. Não dá para que um lance você tá na parte defensiva, você querer cortar uma bola armando. Então, acabou sobrando a bola pro Leozinho, que bateu em gol. E o Rafael jogou para escanteio, que originou o segundo gol do Atlético Paranaense no rebote de escanteio. Sobrou pro Leozinho, que pegou muito bem de pé direito.
1: 8 minutos jogados deste segundo tempo, de bola rolando. O Furacão vira o jogo. Leozinho marca o segundo gol dele para cima do São Paulo. 2-1. Furacão vence o jogo. E agora, o tricolor paulista. 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Vai pro campo de ataque, a equipe do Furacão para a esquerda. Ele vai chegar, hein? Ele vai chegar na linha de fundo do carril. Claudinho escorregou. Viu o campo acabar em linha de fundo, tiro de meta para o São Paulo, Everton?
2: Na tentativa do passe do Mendoza, né? Foi forte demais, o Claudinho até se esforçou, mas não conseguiu evitar que ela se perdesse pela linha de fundo. Tiro de meta para o São Paulo, que perde o jogo 2-1.
1: Placar de 2 para o Furacão, 1 para o São Paulo, 1 para o São Paulo, 2 para o Atlético Paranaense. Placar de 2-1, 9 minutos jogados desde o segundo tempo, de bola rolando na Bandeirantes. Você dorme, toma virado, São Paulo. 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Está jogando dentro da grande área, Rafael, pressionado por Leozinho. Viveiros, Leozinho, do futsal para o campo, hein? E até o momento tá dando certo, hein, Leozinho? Sai jogando Rafael dentro da grande área, mete a bola nos pés de Arboleda, Arboleda de perna esquerda, quebra essa bola para meia, Arboleda. Pelo amor de Deus, é que foi falta no Luciano. Bola para o São Paulo, mas o Arboleda quebra essa bola para meia, hein, Everton?
2: Vacilou, né? E aí o árbitro pega ali a jogada para cima do Luciano, que pouco reclama em campo, né? Vai na dele, falta marcada para o São Paulo no campo de defesa.
1: Placar de 1 para o São Paulo, 2 para o Atlético Paranaense. Desce para o campo de ataque, o São Paulo agora vai ser cobrado, hein, São Paulo? Vai ser cobrado o tricolor paulista, mas não vou esquecer não que era para ter sido expulso o Arthur Dias. Quando o jogo estava 1-0 para o São Paulo, jogador do Furacão. Vai para o campo de ataque, o São Paulo, o Eda domina para a esquerda, queira da grande área, cruza para ninguém. Não é alto, toca de cabeça, teira no mergulho, tira. Corta a marcação do Atlético Paranaense, volta no contra-golpe, mal. Falhou, errou a marcação, voltou Marcos Antônio, voltou para Luciano, vai empatar o jogo. Santos se agiganta nos pés do Luciano e salva o que seria o gol de empate do São Paulo. Luciano perde a chance aí, Everton.
2: Não dá pra perder, é ele o gol e o goleiro, né? No meio do caminho, Santos, e o Luciano praticamente desperdiça a oportunidade em cima da perna direita do goleirão, que pratica uma bela defesa pra evitar o gol de empate do São Paulo, que quase, quase chega lá.
1: No toque da bandeira, tios, você confere, o ponteirinho tá girando e a bola rolando pra você. Brasileirão, 19ª rodada. Em Bragança Paulista, relógio marca 10 jogados do segundo tempo. São Paulo 1, tomou a virada, Furacão 2. Plantão esportivo da Bandeirante, chega mais Guilherme Agrela.
3: E tem mais um gol do Flamengo, Pedro Martelli. Lohan fez agora aos 2 minutos deste segundo tempo. Agora Chapecoense 0, Flamengo 3. Segue Internacional 0, Cruzeiro 1. Gol de Caio Jorge aos 10 do primeiro tempo.
1: Convenhamos, né, Guerreiro? O Chapecoense já foi para a Série B, ponto. E quem vai disputar o título do brasileiro é o Palmeiras e o Flamengo, Guerreiro.
0: Com certeza. As duas equipes que, né, que mantêm a regularidade, né, conquista vitórias tanto em casa como fora. Né, quando não joga bem, consegue ganhar ou até o resultado de empate. E então são as duas equipes que têm o melhor elenco, né, do futebol brasileiro, e vão brigar aí ponta a ponta. Agora, Martelli, no lance anterior aí, o Luciano na cara do gol não pode perder um gol como esse.
1: O Santos se posiciona no meio ali, se agiganta, mas, cara, tava na cara do gol, né? Ele bateu no centro. Parece que ele mirou no amarelo.
0: Não, o Santos pode até se posicionar bem, cara. Você tem um gol todinho, a sua feição pra você fazer o gol e. Perdeu um gol que colocaria o São Paulo novamente na partida, né?
1: 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Tem coisas que só acontecem na Série B. Tiro de meta para a equipe do Atlético Paranaense bater no campo de defesa. 12 jogados é o segundo tempo, de bola rolando na Bandeirantes. 1 para o São Paulo, 2 para o Atlético Paranaense. Toma distância para quebrar a bola lá para o meio do campo. Santos de perna esquerda. Trabalha e sai jogando no campo de defesa por baixo para Terã. Terã esse sim, ergue a bola para o campo de ataque para Viveiros. Aposta a corrida. Viveiros e Osório. Viveiro e Osório. Osório leva a bola para a linha de fundo. Estava pressionado o tiro. De perna esquerda, Osório põe para fora. Manuel.

0: Facão bater no campo de ataque para a meia direita. Cresce no jogo Atlético Paranaense, hein? 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Tem pressa, faz a cobrança. Arremessa a bola para o meio do campo. Gilberto, mas não consegue dormir. Viveiros põe para fora. Põe para fora em arremesso manual para o São Paulo bater no campo de defesa. Na canhota, sai jogando o tricolor paulista, perdendo por 2-1. Trabalha dentro da grande área, pisa na bola Osório. Osório mete a bola nos pés de Wendel para a meia esquerda. Tenta o passe à frente, intercepta a marcação, linha de fundo. Tiro de meta para o São Paulo, Everton.
1: A bola nem chega a sair antes que ela se perdesse pela linha de fundo. Tá com pressa o Rafael. Foi lá, pegou com as mãos, já bota o São Paulo em jogo. Quer buscar um empate, a vitória.
0: 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Vai pro campo de ataque o São Paulo, lançamento para a meia esquerda para ninguém. Já começa a olhar pro banco, hein? Que o Dorival, eu lembro muito bem, o Dorival mexe aos 15. O Dorival gosta de mexer aos 15 do segundo tempo. Vai pro campo de ataque o São Paulo pela meia direita, pisa na bola. Vai para cima da marcação, Lucas Ramon. Ramon para Arthur, Arthur mandou na porta, veio por dentro, tentou se desvencilhar da marcação, ficou nervoso. A abertura de bola pela meia direita, vai chegar Mendonça. Mendonça, desde que se despontou no futebol, o speed Mendonça, porque o que ele é rápido. Só acompanhou linha de fundo, tiro de meta pro Atlético Paranaense.
1: E ele foi bem demais na jogada, porque estava ali seguindo e buscando a bola, o Bobadilha. Ele só faz a proteção, ela se perde em linha de fundo, tiro de meta, Furacão, que vai vencendo, 2-1.
0: 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O Everton Ramos passa por gentileza, depois do ataque o banco do São Paulo, pisa na bola Arthur, Arthur pela meia direita, trabalha um pouquinho mais atrás para Pablo Maia, pressionado pela marcação, recua, no campo de defesa Arboleda, Arboleda pela meia esquerda para Osório, Osório pela quarta zaga, gira para canhota para Wendel, Wendel volta, jogada um pouquinho mais atrás, é para o domínio de Bobadilha, Bobadilha tenta descer para o campo de ataque, ele pisa na bola, chama para o campo de ataque, Arboleda, Arboleda domina pela meia direita, mete a bola nos pés de Arthur, Arthur lateralmente para Lucas Ramon, antes dele o zagueiro, bem na cobertura, Esquivel sai jogando para o Furacão. 15 jogados, segundo tempo de bola rolando o São Paulo. 2 para Atlético Paranaense do Brasileirão. Falta para o CAP. Falta para o Furacão. Na meia esquerda, no campo de defesa, Everton.
1: Falta para cima do Claudinho, né? O Pablo Maia encarregado de parar uma tentativa de contra-ataque do Furacão. O São Paulo que tem à disposição de Dorival Júnior, Coronel, Isaac, Nicolas, Jordinei, Danielzinho, Cauli, Ferreirinha, Vitor Sá, TT, André Silva e Gustavo Santana.
0: Ferreirinha, TT, André Silva, próprio Danielzinho ali no meio de campo, nomes que a gente conhece mais fora, as crias da base, hein, Guerreiro?
2: Eu via com o Cauli, né, no lugar do Pablo Maia, recuaria um pouco mais o Marco Antônio, né, na saída do jogo, né, colocaria o Vitor Sá, veio para fazer a diferença. Então um jogo como esse tem que entrar no jogo. Eu colocaria na posição do Luciano para dar um pouco mais de velocidade no ataque de São Paulo.
0: 16 jogados, é o segundo tempo de bola rolando na Bandeirantes. 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Olha lá, ele chama. Dá 16 minutos, ele chama. Dorival, acho que é o André Silva, hein? Um deles.
1: Isso, André Silva e Ferreirinha.
0: Os dois prontos para entrar em campo, portanto, o São Paulo perde pelo placar de 2-1. 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Lateral para o São Paulo bater o campo de defesa para a meia direita. É, Dorival. 5 jogos sem vencer antes da pausa para a Copa do Mundo. Aí tem o tempo para treinar, não está mostrando a evolução, mas calma, né, torcedor de São Paulo? Ou não? Ou tem a pressa, torcedor de São Paulo? Porque a fase do São Paulo não é boa, politicamente falando também, Guerreiro.
2: É, Martelli, não dá pra ter muita calma, não. São Paulo estacionou no meio da tabela, os que estão embaixo estão subindo, estão chegando. São 5 pontos aí da zona de rebaixamento para a pontuação que o São Paulo se coloca hoje. E assim, pode entrar bem, pode fazer até a diferença, André Silva, Ferreirinha. Mas nessas 5 derrotas que o São Paulo teve aí, 5 jogos que o São Paulo não conquistou a vitória, os dois jogaram. Então, assim, eu gostaria de ver algo diferente. Não é possível que 30 dias, 40 dias, não deu pro Dorival fazer algo diferente, né? Até mesmo, né, de jogadores que, né, não é possível que não se destacaram nessa mini pré-temporada aí para estar entrando num jogo desse difícil, né? Que se tornou difícil, que era um jogo fácil, o São Paulo tava com a vitória na mão. Né, comanda a vitória na mão quando acaba o jogo, mas o primeiro tempo não deixou o Atlético Paranaense jogar e em 6 minutos tomou 2 gols. Então eu esperava ver algo diferente, mas não tô vendo, não.
0: E é o que tem aí, viu? Porque o São Paulo tá com transfer ban. Eu sei que o torcedor de São Paulo não gosta de ouvir isso, assim como o Corinthians, assim como o Santos, mas não tem como contratar até o momento. Então o que tem campo, banco e base. 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Um para o São Paulo, dois para a equipe do Atlético Paranaense. 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Tá parado o jogo, tem falta marcada, São Paulo meia-direita. Mas não vai cobrar agora não, por quê?
1: Porque muda. Sai o 29, Pablo Maia. Pablo Maia vai embora para a entrada do 17, André Silva. E sai também com a 9, o Caleri, para a entrada do 11, Ferreirinha. Ferreirinha e André Silva em campo pelo São Paulo. Arthur na bola na cobrança de falta.
0: Fica mais ofensivo, viu, Guerreiro? André Silva e Ferreirinha, dois atacantes e ele tira o meia. Agora nós temos Bobadilha, Marcos Antônio e Luciano em tese armando, né? Ou até mesmo Arthur.
2: É, o Pablo Maia, foi como eu te falei, tiraria o Pablo Maia, trazia o Marcos Antônio pro meio, mas colocaria, né, o Vitor Sá, né, ou o Cauli. E na frente eu colocaria...
0: É a falta do Arthur cobrada, mas aí o jogador do Atlético Paranaense põe pra fora, vai ser escanteio. Completo, Guerreiro.
2: E colocaria Cauli e Vitor Sá, né? É, mas ele optou pelo Ferreirinha e pelo André, espero que possa, né, dar certo.
0: Escanteio pro São Paulo, bater na ponta direita, toma distância, Arthur para fazer o levantamento, ele que marcou o único gol do São Paulo, o São Paulo 2, Atlético Paranaense, Arthur de perna esquerda levantou, na segunda trave, Arboleda subiu, testou com desvio, nas mãos de Santos que sobe e faz a defesa, em Everton.
1: Subiu ali com Arboleda o Luiz Gustavo, que até pouco tempo atrás era companheiro dele de São Paulo, o Luiz Gustavo acaba amortecendo ali o toque de cabeça e ela fica tranquila nas mãos do goleiro Santos.
0: 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Placar de 1 para o São Paulo, 2 para o Atlético Paranaense. 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Brasileirão, 19ª rodada em Bragança Paulista. Chegamos a 20 minutos jogados do segundo tempo. São Paulo 1 até o começo do segundo tempo, em 6 minutos. Leozinho vira. Atlético Paranaense 2. 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
3: Martelli, Casemiro, volante que disputou a última Copa do Mundo pela seleção brasileira, foi oficializado como novo reforço do Inter Miami até dezembro de 2027. Porém, o clube de Lionel Messi, agora de Casemiro, terá de pagar uma multa por aliciamento ao LA Galaxy para que ele possa jogar pelo clube norte-americano.
0: 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Até porque lá, o Guerreiro, não sei se o senhor sabe, tem a prioridade, quem chega primeiro fala assim, ó, quero contratar o cabra, quero ele. E é o que o Galaxy queria. Aí o Casemiro falou, não vou. Aí a Liga interviu, o MLS falou, tá bom, mas aí você paga, dá uma graninha pro cara lá. Vai pro campo de ataque, equipe do Atlético Paranaense lançado. Viveiro se invadiu a grande área no meio de dois, caiu, perde o pênalti. O árbitro manda seguir o jogo. Manda seguir o jogo, Viveiros caído dentro da grande área e não marca a falta que seria um penal para a equipe do Atlético Paranaense, em Everton.
1: Numa jogada do Osório, que é enganado pelo quicar da bola, mas que aparentemente consegue na recomposição ganhar a bola ali em condições legais e sem uma penalidade máxima. Reclamação por parte dos jogadores do Atlético e comemoração. E os torcedores, e os do São Paulo também, por enquanto, estão mais tranquilos, viu?
0: Você viu alguma coisa, Guerreiro? Porque o Viveiros ainda está caído. Está certo o juiz, o Viveiros está caído, não é cabeça. Se o jogador de São Paulo não quiser botar pra fora em fair play, ele não tem que parar. A gente tem que parar com essa coisa. O juiz só para se for choque de cabeça e reclama agora. Agora os jogadores do Atlético Paranaense podem reclamar com o São Paulo. Se não, manda seguir, ó. E ele já mandou seguir. Lateral, o VAR já viu, segue o jogo, não foi nada. Viveiro segue no campo de ataque, vai embora da equipe do Atlético Paranaense. Leozinho abre a jogada pela meia-direita. Vai pro campo de ataque com Jadson pelo círculo central do gramado. Gira pela meia-direita, recomeça o furacão. Tem gol na rodada, é isso, Agrela?
3: Isso, Martelli, mais um gol do Cruzeiro contra o Internacional. Agora Matheus Pereira amplia o placar lá no Beira-Rio. Cruzeiro 2, Internacional 0. E o jogador do Internacional, Vitor Vitor Gabriel. Deu uma entrada muito forte em Gabriel Peck, reforço do Cruzeiro para este segundo semestre, foi expulso. Então o Inter com um a menos e tomando 2-0 na cabeça para o Cruzeiro.
0: Você é louco, hein? Tem gente que vai voltar, já tá bravo porque o avião não decola e vai chegar mais triste ainda. 23 jogados deste segundo tempo. Você viu alguma coisa, Leandro Guerreiro, no lance do Viveiros? Olha lá.
2: Teve um contato ali, Martelli, mas não é pra tanto, tá? Pelo menos no lance que a gente tá acompanhando, não é pra tanto. Agora eu gostaria de saber o que o São Paulo tomou no intervalo, né? No vestiário, porque tomou água ao contrário, né? Porque tem vezes que toma água milagrosa, o cara voa, flutua.
0: O que seria uma água não milagrosa?
2: Sei lá.
0: Qual água você gosta mais de beber, Guerreiro?
2: Com gás. Eu acho que os caras tomou com gás aí, voltou com dor de barriga, que não é possível. O cara mudar tanto do primeiro pro segundo tempo. É um absurdo o que o São Paulo faz nesse segundo tempo.
0: 23 e 30 jogados pra quem?
1: Odair Hellmann, treinador do Furacão, tava reclamando, né? Queria fair play, queria pênalti. Levou cartão amarelo e vai voltar com ele pro Paraná.
0: Vai pro campo de ataque mais uma vez a equipe do Atlético Paranaense. O Viveiros cai de novo. Viveiros está dizendo que o Osório deixou o braço e o Viveiros cai de novo. E o Bandeira viu, hein? O Bandeira viu. O Bandeira está em campo conversando com o juiz. Deixa o braço o Osório, ele protege. O Viveiros cai. Tem gente nervosa aí, hein, Bragança, hein? O Viveiros cai, fica pedindo toque. O Bandeira e o árbitro conversam. Ele vai acabar dando a falta para quem? Ou vai dar bola pro São Paulo, hein, Everton?
1: Ele agora sinaliza ali um apito, tá vendo ali com o Viveiros, tá também conversando com o assistente. Ele tá aguardando o Viveiros se levantar. Aparentemente não vai dar falta a favor do Atlético Paranaense, não. Só bola a favor do São Paulo na sua defesa.
0: O Viveiros tá arrumando pra cabeça também, viu, Guerreiro? Ó, o braço do Osório deu pra ver, já tá posicionado. O Viveiros corre em direção ao cotovelo dele. Ele se agride a si mesmo, alto mesmo, a si próprio, Leandro Guerreiro, entendeu?
2: É, o Viveiros foi de encontro ao zagueiro que tava com a bola dominada. Teve o contato, mas segue o jogo, né? Para muito por pouca coisa o futebol brasileiro, infelizmente. Teve a Copa aí que jogos corridos, né? Não para tanto. Só tinha as paradas técnicas, a gente não tá aguentando mais. Mas durante o jogo era corrido. É só olhar um pouquinho, ver o que tem de exemplo e seguir, cara.
0: Vai São Paulo para o campo de ataque. Arthur abre a jogada para a meia-direita para Ramon, que cruza para o meio da grande área. Ajeitou para trás. Marcos Antônio na cara do gol. Bateu. Explodiu no zagueiro. Em cima da marcação da entrada da grande área. Mais volta. Arthur domina. Fatia da meia-direita para a meia-esquerda lá para a ponta. Nossa Senhora. Wendel deixa a bola passar. Sobra para Ferreirinha. Ferreirinha para a meia-esquerda. Recua para Wendel na queda da grande área para a meia-esquerda. Um tapinha de bola lateralmente para Ferreirinha. Ferreirinha abandona a ponta. Veio por dentro. Cruzou. Veio o toque. Não é um outro. Tira. Não é alto, corta a marcação do Atlético Paranaense. Volta para Arthur. Arthur domina pela meia direita. Vai para a bola e vai para cima, Arthur. Arthur na linha lateral da grande área. Recua para Ramon. Ramon cruzou para André Silva. Sobe para tocar de cabeça. Tira Esquivel. Pediu Mendonça. Mendonça fez. A proteção ganhou Mendonça. Passe errado do Mendonça. Por dentro. Vem Arboleda. Arboleda retoma para o São Paulo na meia direita. Trabalha para Ramon. Ramon para Marcos Antônio. Marcos Antônio para Ramon de calcanhar. Bola é boa. Marcos Antônio domina pela meia direita. Em cima da marcação. Escapou da ponta para meia. Passe errado. Mendonça recupera para a equipe do Atlético Paranaense. 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E agora o jogador do Atlético Paranaense manda a bola para fora. O Marcos Antônio reclama com ele. O Luciano vai para cima, tenta cobrar o lateral rapidamente. E o Marcos Antônio tá louco da vida, hein, Everton?
1: Fechou o clima, né? Não gostou nada da segurada de bola que vinha fazendo pela esquerda da defesa o Claudinho. O Claudinho ficou alguns segundos ali no gramado. O Marcos Antônio sai esbravejando e aparentemente não vai pintar cartão amarelo pra ninguém. Segue o jogo.
0: Eu já falei isso e vou repetir, Guerreiro. O problema é o seguinte. O Claudinho literalmente cava. Tem um toque assim, ó, aqui no YouTube. É um toque, mas assim, não é na cara. Aí ele começa a se estribuchar no chão. E eu sou da seguinte tese. Quando o árbitro vai lá e fica em cima do cara, ele atesta que pode ser algo grave. Juiz, sai fora, cara. Você viu que não foi nada? Fica longe. Manda seguir o cara levantar rápido. Porque quando você vai lá, você dá a justificativa pro cara fazer a cera. Ah, o juiz tá aqui do meu lado. Então ele não vai mandar a bola rolar. Não vai mandar seguir. Então sai de perto, seu juiz. Você quer que a bola role. Não foi nada, Guerreiro. Tá muito chato, Guerreiro.
2: Muito chato. Na cara do Bandeira também. No pé do Bandeira ele caiu. É só o Bandeira mandar ele levantar. E outra coisa, o Bandeira também avisar o árbitro. Ó, não foi nada. Tá simulando. aí o árbitro vai tomar as devidas providências para que o jogo continue andando, né?
0: Placar de 1 para o São Paulo, 2 para Atlético Paranaense, 1 para o São Paulo, 2 para Atlético Paranaense. 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Você disse que vai mudar ou mudou? Por gentileza.
1: Vai mudar. Vai mudar em instantes, Danielzinho, e mais um. Só que eu não estou enxergando a camiseta, viu? Aparentemente, se eu pudesse chutar, eu diria que teremos estreia. Mas vou aguardar. Danielzinho, mais uma alteração em instantes no Tricolor.
0: Chuta aí, Everton.
1: Vitor Sá.
0: Vai para o campo de ataque mais uma vez o São Paulo pela meia-direita. Marcos Antônio por dentro para o domínio de... Está livre de marcação mais uma vez. Pombatilha abre a jogada pela meia-esquerda. Vai para o campo de ataque para Ferreirinha. Ferreirinha aos 28h30. Perde o jogo, São Paulo. Ferreirinha para André Silva. Fez a parede, voltou para Ferreirinha. Ferreirinha de primeira. Luciano tirou, bate no gol, Luciano. Bate no gol, Luciano. Foi devolver a bola dentro da grande área. Pra que isso, Luciano? 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Mudanças do Tricolor Paulista. Você chutou e marcou, Everton.
1: Chutei bem, né? São duas mudanças. Uma delas a saída do Lucas Ramon com a 19 para a entrada do 27, Vitor Sá. Vitor Saco, a 27, estreante da noite, no lugar do 19, Lucas Ramon. E a outra modificação, a saída do Bobadilha, com a 16. Não foi nem cumprimentar, ele foi direto pro banco, viu? Bobadilha, 16, para entrada do 94, Danielzinho.
0: Danielzinho deve fazer a lateral direita, cara. Tô fazendo umas contas aqui, ô Leandro Guerreiro. Só tem de meia o Marcos Antônio. A gente pode até argumentar aqui. Pô, mas tem Arthur, tem Luciano. O lateral foi embora. Fica Danielzinho, André Silva, Vitor Sá, Ferreirinha, Arthur barra Luciano, os atacantes que o Dorival Júnior leva a campo em Bragança Paulista.
2: É, 30 minutos, acredito que vai trazer o Luciano um pouco mais para trás para tentar organizar ali o meio campo, já que lá próximo da área ele acabou de ter um lance que ele podia girar batendo. Teve outro que ele perdeu o gol, então quem sabe no meio campo ele consegue movimento, fazer com que o São Paulo novamente tenha ali esse controle de bola no meio campo. E o Vitor Sá vai entrar, acredito, para dar velocidade também. O São Paulo está um pouco perdido, Martelo, nesse momento. Acredito até nas substituições aí, está um pouco equivocado o Dorival Júnior.
0: 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Brasileirão, 19ª rodada em Bragança Paulista. Chegamos a 30 minutos jogados do segundo tempo. São Paulo 1, tomou a virada, Leozinho, que está indo embora do futsal para o campo, do campo para o banco, mas marcou 2, Atlético Paranaense 2, na Bandeirantes, o plantão esportivo é seu, Acrela.
3: Martelli, Phil Foden, que não foi para a Copa do Mundo pela seleção da Inglaterra, renovou com o Manchester City até 2030. Ele que tem 26 anos e já marcou 110 gols pelo City em 369 jogos.
0: Do futebol da Bandeirantes nesta noite de quarta-feira. Bem que o Tuchel levou a Inglaterra à disputa do terceiro lugar, o que não fazia há 8 anos, mas o Foden fazer 10 gols aqui no Campeonato Brasileiro, tem gente que não consegue. O cara meteu 110 no City. Ô Leandro Guerreiro, ó, seguinte, mexeu o Atlético Paranaense antes do Guerreiro, não é isso? Foi embora o Leozinho.
1: Foi embora por enquanto o dono da noite, né? Autor dos 2 gols da virada do Atlético Paranaense, Leozinho vai embora com a 21 para a entrada do 11, Isaac. Isaac 11 no lugar do 21, Leozinho.
0: Mexe também, o Leozinho foi bem na partida, hein, cara? É o seguinte, aproveitamento, 6 minutos, ele fez 2 gols, tá bom, né, Guerreiro?
2: Tá bom, resolveu o jogo até agora, né? Teve 2 oportunidades e as duas foi muito feliz. E com mais dificuldade no segundo gol, pegando com o pé contrário, acertando o campo, uma batida cruzada. E mérito do Leozinho. Agora foi o que eu te falei, Martelli, antes da substituição, né, de André Silva e Ferreirinha. Ferreirinha tá aí em campo, sei lá, 15, 20 minutos, até agora não produziu nada.
0: Vai pro campo de ataque, o Atlético Paranaense vem cruzamento, Isaac pro meio da grande área, desvio de cabeça, vai sobrar na cara do gol, voltou pra Viveiros, Viveiros pediu a bola, veio o chute, a gol na trave! Voltou pra Viveiros, bateu pra fora do gol! Ia marcando um golaço, Atlético Paranaense, o cruzamento da meia esquerda lá para meia direita, linha de fundo. para dentro da grande área. O desvio de cabeça volta nos pés do Mendonça. Ele manda uma pancada no gol, explode na trave, volta. Vem o chute, o Viveiros desvia. O Viveiros desvia, não entra, passa à direita do goleiro, linha de fundo. Tiro de meta pro São Paulo. Que susto, Everton!
1: Um baita susto. Por alguns segundos o estádio inclusive se calou. Por pouco o Atlético não vai à rede pela terceira vez. Se salva o São Paulo, vem mais furacão.
0: 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Tem coisas que só acontecem na Série B. Mendonça abre a jogada, vem por dentro, vem o chute a gol. No centro, Rafael. Foi firme, tranquilo, goleiro encaixa a bola no chute a gol, Everton.
1: Em mais uma tentativa do Furacão de fora da área com Luiz Gustavo. Perna esquerda na bola, ela vem rasteira e o Rafael, sem nenhum problema, faz tranquilamente a defesa.
0: 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São Paulo tá parecendo sem pernas também, viu, Guerreiro? Parou de correr, cara. Tá escancarado no contragolpe.
2: Martelli, o Atlético fez o segundo gol e se posicionou. É, acertou sua parte defensiva, tá posicionado ali com duas linhas de quatro. Às vezes até com uma linha de 5, o Viveiros mais à frente para tentar sair em velocidade. Fechou a casinha. Agora o São Paulo tem que fazer algo diferente dentro da partida, que é quebrar as linhas, é o drible. Só que os jogadores que entraram não estão conseguindo fazer isso.
0: 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Se assim você pode confiar. 34 minutos jogados deste segundo tempo de bola rolando. 1 para o São Paulo, 2 para o Atlético Paranaense. O São Paulo já mexeu a 5. É o que tem em campo aí o São Paulo. Danielzinho está jogando no campo de ataque para a meia-direita. Volta pelo círculo central. Acredita. Acredita, torcedor tricolor. Curtindo na Bandeirantes. Mete a jogada lá pela meia-esquerda para Wendel. Wendel por dentro. Se apresenta mais uma vez para o domínio de Marcos Antônio. Marcos Antônio abre a jogada para Ferreirinha. Ferreirinha volta para Marcos Antônio. Gira o jogo para a meia-direita. Arboleda vai para o campo de ataque. Arboleda volta o jogo no círculo central para Marcos Antônio. Marcos Antônio joga de cabeça erguida, se apresenta pela meia esquerda mais uma vez, Wendel pede a bola, Wendel abre a jogada pela canhota para Ferreirinha, Ferreirinha penteia a bola, queira da grande área, não cruza a volta, um pouquinho mais atrás para Marcos Antônio, protege a bola, ele e Luiz Gustavo volta o jogo, Osório domina no campo de ataque pela meia esquerda, Osório vem para o São Paulo tentando empatar o jogo, 1 São Paulo 2 Atlético Paranaense, o tendo atacado joga no seu time, com a nossa seleção de ofertas, a conta fecha da loja no app e no site. 35 deste segundo tempo, São Paulo 2 para Atlético Paranaense. Com isso, o Atlético está indo a 33 pontos, se aproximando do G4, ou melhor, do G3. E o São Paulo estaciona com 25, lá na oitava posição, mas tem gente para jogar ainda, hein? A distância do São Paulo para a zona do rebaixamento é de 5 pontos. E agora o São Paulo descia, comete a falta o... jogador do tricolor é o Vitor Sá, né? Que empurra por trás e a falta é pro Furacão no campo de defesa dentro da área, não é isso?
1: É isso, o Vitor Sá sendo lançado pelo Arthur, tá fazendo às vezes ali na lateral direita, o estreante da noite, acaba derrubando o marcador do Atlético, por isso falta marcada.
0: E aí, Guerreirão, situação tá difícil pro tricolor paulista, hein, Guerreiro?
2: Ah, tá difícil, também vou fazer ali uma meia-culpa no Ferreirinha, não adianta você dar a bola pro Ferreirinha também, com três na marcação e não ter aproximação. Esperar que o Ferreirinha vai fazer essa jogada individual sozinho, tem que ter aproximação até para chamar a marcação, passar, dar um pouco mais de opção, né? Não só dar a bola e falar, tô, Ferreirinha, resolve para mim, não, tem que ter um pouco de aproximação, encostar nele, para que a jogada possa fluir, né, com mais tranquilidade. E aqui o Vitor Sá entrou pelo lado direito, né, vai fazer aqui uma lateral. Eu acredito que já vinha feito isso em algum outro clube, com o Dorival, não sei, ou com algum outro treinador. Mas é o que eu te falei, né? Algumas mudanças equivocadas.
0: Placar de 1 para o São Paulo, 2 para o Atlético Paranaense, mas o São Paulo tem jogo pela frente. Escanteio para o tricolor paulista bater pela meia esquerda. 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Danielzinho para a cobrança de escanteio, meia esquerda, tirou a marcação, foi o chute. Na entrada da grande área, aí a loucura, hein, Everton? Lateral pro São Paulo na meia esquerda, ou melhor, pro Atlético na meia esquerda. Que pancada, hein, Everton?
1: Pegou mal demais na bola, né? E vai fazer alteração. Com a número 2, vai sair, vai ter alteração em instantes no Atlético Paranaense.
0: Trocaram a cor só, viu? Trocaram a cor, é 2 no 12.
1: Exatamente, só que aí que tá, na minha escalação aqui, não tem um 2 do Atlético Paranaense. Pelo menos. Ah, tá. Gilberto. Perfeito, entendi. Gilberto dos Santos com a 2 no lugar do 12, Gilberto Moraes. Obrigado, viu, Martelli?
0: Não, eu ia te falar isso, porque são dois Gilbertos. E aí ele subiu a placa com o 2 em vermelho, como se fosse sair o 2 e o 12 fosse entrar, inverteram a placa. Mas aí o fato é, saiu 12 Gilberto, entra o 2 Gilberto. Qual dos Gilbertos você gosta mais?
2: O Silva.
0: É meu pai, né?
2: Isso.
0: Você é malandro, hein, Guerreiro? Gostei, hein, Guerreiro?
2: É, meu parceiro.
0: Você é demais, hein?
2: É, irmão, né?
0: Foi bem, hein? E desses Gilbertos que jogam bola? Tanto faz, né, Guerreiro?
2: O Silva também, eu quero do Arsenal.
0: São Paulo desce pro campo de ataque, 38 minutos jogados do segundo tempo para São Paulo 2, para Atlético Paranaense. O São Paulo desce em velocidade buscando empatar o jogo. O São Paulo que bateu uma bola agora. Cara, tá difícil, tá complicado mesmo depois da Copa do Mundo, viu? Saudades de Argélia e Suíça meia-noite. Que os caras conseguiram chutar a bola um no outro na entrada da área. E aí o Arthur foi lá cobrar o escanteio. O juiz tem que explicar, não, o cara bateu no próprio companheiro. Ô Everton, você viu essa aí, né, Everton?
1: Foi difícil, viu, Martelli? E alguns segundos desperdiçados com a bola sem rolar aqui no Cícero de Souza Marques. Agora todo o lance já revisado, eu diria, né, corrigido. Tiro de meta a favor do Atlético Paranaense, já com público e renda aqui em Bragança Paulista, viu?
2: Um lance antes, o Ferreirinha pegou uma bola, isolou aqui na lateral. Agora chuta a bola na cara do Luciano e vai para escanteio. Fala o público aí, Everton, pra ver se nós já anima aqui, que a coisa tá feia, viu?
1: Não sei não, viu? 6.487 pessoas aqui presentes acompanhando esse jogo, para uma renda de R$344.992.
0: Enquanto isso, show do Morumbi. O cara tava mal de noite, aí 6 horas depois ele tava puxando uma maratona, mas acontece, melhora rápido mesmo. 1 pro São Paulo, 2 pro Atlético Paranaense. Desce o tricolor paulista na ponta direita. Arthur domina na quina da grande área, pra cima da marcação. Ele pedalou, balançou, tá em cima do Claudinho. Chapa a bola na entrada da grande área. Marcos Antônio. Também não é culpa, ele tá esgotado, Marcos Antônio. Passe errado, mas faz parte. 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Na Bandeirantes, Brasileirão, tempo passando. 1 pro São Paulo, 2 pro Atlético Paranaense. 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Brasileirão, 19ª rodada em Bragança Paulista. Relógio marca 40 minutos jogados no segundo tempo. São Paulo 1 e tomou a virada. Atlético Paranaense 2. 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
3: Martelli, o Internacional diminuiu contra o Cruzeiro, gol de Carboneiro agora aos 37 minutos deste segundo tempo, portanto Inter 1, Cruzeiro 2. E hoje mais cedo, o Botafogo anunciou a contratação do volante Domingos Andrade, angolano de 23 anos, ex-jogador do Porto, até 2029, contratação essa que custou 1 milhão e meio de euros ao Botafogo, mais 500 mil por metas a serem cumpridas, Martelli.
0: Escanteio para a equipe do São Paulo, bateu no campo de ataque pela meia direita, 37 minutos jogados desde o segundo tempo, de bola rolando. Arthur levantou, veio o toque de cabeça no alto, tira a marcação, volta de pé na direita, pisa na bola, Ferreirinha voltou atrás perigosamente, Marcos Antônio brigou, ganhou Marcos Antônio pela meia esquerda para Ferreirinha, só limpar e bater, ele já limpou, faltou bater, explodiu na marcação, pede o toque de mão, o juiz não deu, corta a marcação, volta pela meia esquerda, 41 minutos jogados, vai terminar o jogo em Bragança Paulista, 1 para São Paulo, 2 para Atlético Paranaense. Viveiros lançado pela meia esquerda, não consegue domínio. 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Agora não tem mais organização, é no desespero mesmo, hein, Guerreiro?
2: Agora é na raça, né? Coração e pra cima. O São Paulo inverte a bola de um lado pro outro, cruza na área, né? Cruzamento, às vezes, né? Cruza por cruzar, não acha, não tem um capricho de tentar achar o atacante. E, assim, acho difícil, desse jeito, empatar o jogo. Pode ser que aconteça, que futebol acontece de tudo, mas nesse momento, com muita dificuldade. Martelli, sobre o público, não tem surpresa nenhuma. O último jogo do São Paulo no Morumbi tinha 12 mil pessoas. Então, para 6 mil, tá... Pela proporção do estádio, tá igual.
0: Você, com a sua experiência, assim, mais ou menos, entre 12... 19 mil, um número aleatório, assim, no máximo 20 mil. Dá pra fazer um show em um estádio hipotético? Vai pro campo de ataque o São Paulo pela meia-direita. Arthur domina. Voltou na entrada da grande área. Marcos Antônio bateu, explodiu na marcação e alonga a bola. Corta a zaga, volta para Viveiros. Viveiros passou da bola. Viveiros perde mais volta. O Tricolor Paulista insiste. Vai daí mesmo. Vai daí mesmo. Luciano não bateu no gol. Meia lua da grande área. Abriu jogada bem esquerda. Ferreirinha. Quina da grande área. Pisou na bola. Dois em cima dele. Trouxe Danielzinho pro jogo. Danielzinho levantou na segunda trave. É pro toque do Arthur antes dele. Corta a marcação. Lateral, São Paulo, campo de ataque, meia-direita, informação de Galagrela.
3: Mais um gol do Flamengo, mais um gol de Pedro, viu, meu caro Pedro Martelli. Agora 4 para o Flamengo, 0 para a Chapecoense lá na Arena Condá. 37 pontos, 7 a menos que o Palmeiras para o Mengão.
0: É a União Flapau. Esses dois, Flamengo e Palmeiras, vão disputar o título do Campeonato Brasileiro. Vai para o campo de ataque, o São Paulo pela meia-direita, Arthur tentou limpar para bater o gol longe. Longe, longe, passa à direita do Santos, linha de fundo, tiro de meta. E só isso, Everton.
1: Para desespero do torcedor do São Paulo, que já começa a vaiar e também a vaiar a demora do Santos em repor essa bola em jogo, né? São Paulo que vai em busca do empate nos minutos finais em Bragança Paulista.
0: 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Vai para o campo de ataque, equipe do Atlético Paranaense. Mendoza. Foi inteligente, Mendoza. Cavou a falta na meia esquerda no ataque. A falta para o Furacão. Mendoza no chão, Everton.
1: É, e é algo que o Atlético já vem tentando fazer nos últimos minutos, cavar a falta. O árbitro em algumas delas foi deixando o jogo seguir nessa, ele pega a falta no lado esquerdo do ataque do Atlético, bola parada, vem bola na área do São Paulo, o Esquivel tá na cobrança.
0: Esquivel toma distância para a cobrança de falta à frente do banco de reservas. Enquanto isso, o Lucas tá lá vendo o jogo, pelo menos foi no jogo. Você pode falar, ah, mas não joga, nunca tá bom, é, machuca demais, mas ele tá em Bragança vendo o jogo. Tem gente que fica em casa, nem vai pro jogo. Falta para Atlético Paranaense pela meia esquerda. Toma distância, Esquivel de perna esquerda. Levanta a bola, alonga lá na segunda trave. Passou do Rafael, tirou a marcação. 44, quase 45. Finzinho de jogo, São Paulo desce em contra-golpe. Mas tem que acelerar, senão não empata. Marcos Antônio domina, gira, jogada pela meia esquerda. Bolão, bolão de Marcos Antônio. Dominou Danielzinho pela meia esquerda. Pedalou, balançou, não dá pra cruzar. Rolou a bola pra Luciano, Luciano passa errado. Intercepta a marcação, mas volta. Arthur por dentro, chegou pra Marcos Antônio. Fintou o primeiro, segundo, pediu a falta. Mandou seguir, agora vem ele. Passadas largas de Luiz Gustavo. Contra-golpe pro Atlético Paranaense. Luiz Gustavo pra ponta direita, ele é rápido. Mendoza, Mendoza dominou, cruzou três dedos a bola, chegou Viveiros, fintou o primeiro, segundo, bateu travado, linha de fundo. Ganha escanteio, Furacão no contra-golpe quase mortal do Viveiros.
1: Porque teve desvio no meio do caminho, nesse contra-ataque rápido com o Mendoza pelo lado direito. Ele faz o cruzamento, um lance plástico, né? De três dedos e o Viveiros por pouco não anda lá dentro. Vai ter escanteio a equipe do Atlético Paranaense com mais 5 minutos de acréscimos em Bragança.
0: O Rafinha também tá lá, você viu, meu querido guerreiro?
2: É, tá o Lucas, tá o Rafinha, tá o Maciz, né? Voltaram da Copa agora, né? Não sei se talvez eles trouxeram alguma coisa de bom de lá. O dólar, o euro. Quem sabe paga aí o transfer ban, né?
0: Tem o pessoal da Band tentando trazer dólar, mas não embarca. Escanteio para a equipe do Atlético Paranaense pela ponta direita. Cruzamento para o meio da grande área. 46, quase 47. A gente ri porque está aqui, né? Imagina o nervoso que está 3 dias tentando pegar um voo para voltar para ver a família. Está difícil a situação. Está difícil a situação. Geralmente lá os caras não querem, né, guerreiro? Que você fique muito tempo lá. Querem que você volte, agora está sendo o contrário. Estão querendo que eles fiquem lá. Vai para o campo de ataque o São Paulo. 1 para o Tricolor Paulista, 2 para o Atlético Paranaense. Vai descendo mais uma vez a pressa do São Paulo, perdendo o jogo por 2-1. Tendo atacado o craque Curumi, sempre jogando junto com vocês. 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Vai de tendo atacado. 47 minutos jogados, desce para o campo de ataque o São Paulo. Domina centralizado, Marcos Antônio de gira, jogada para a meia-direita para Arboleda. Só mais 3 de bola rolando, Arboleda abre a jogada para a meia-direita. Para cima da marcação, Danielzinho. Ele dá um tapa na bola, volta para a meia-direita, de novo para Marcos Antônio. Cruzou para o meio da grande área, desviou a casquinha na bola, vai chegar, não chegou André Silva, tirou a marcação, voltou Arthur, fintou, perdeu. Viveiros do contragolpe também perde a bola. Marcos Antônio insiste, Marcos Antônio vai de longe, Marcos, na entrada da grande área, levanta pela meio direita, mete a bola nos pés de Vitor Sá volta um pouquinho mais atrás para Marcos Antônio, tudo isso na entrada da grande área. Marcos Antônio gira pela meio esquerda para o domínio de Wendel, Wendel pela canhota na querida da grande área para Ferreirinha, Ferreirinha escapou do primeiro, do segundo, sofre a falta! Falta pro São Paulo, meia esquerda, alô Rogério Ceni, era aí, hein? Era agora, hein, guerreiro? É um cobrador de falta, se bem que o Arthur fez o gol. De falta, o Santos aceitou. O goleiro. Falta
2: faz perigosíssima isso não, Martinho. Na esquerda. Na altura dessa do campeonato, você quer lembrar de Rogério Ceni.
0: Que foi? Batia bem, pô.
2: Me ajuda a te ajudar, por favor.
0: Batia bem, cara.
2: Sim, aí ia resolver. Você
0: lembra? A câmera ia buscar ele atravessando o campo, aquela tensão. O adversário olhava e falava, vai ter contragolpe. O São Paulino olhava e falava, é caixa. Vai, Arthur, ele já fez o dele hoje.
2: Quem
0: o...
2: sabe, né? Na bola parada.
0: Vai, Arthur, pra bola. É praticamente da mesma posição em que ele fez o gol de falta e que o Santos aceitou. Só que aí do lado inverso, com a inversão dos lados do segundo tempo. Dessa vez o Santos está colocando 1, 2, 3, 4, 5, 6. 6 na barreira. Agora ficam 5, um vai embora. Não, foram 6 mesmo, 5 de pé. Um deitado, cobrindo o canto direito de Santos. Quem sabe agora, torcedor do São Paulo. 48, São Paulo 2, Atlético Paranaense. Arthur autorizado, bateu dessa vez, explodiu na barreira. Ele tentou no mesmo canto, explodiu na barreira do Furacão. 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Vai pro campo de ataque o São Paulo na Bandeirantes, quem sabe tricolor. Um São Paulo, dois Atlético Paranaense. Capricha São Paulo. Capricha São Paulo. Vitor Sá domina pela meia direita, mas vai terminar, tem que acelerar. Marcos Antônio retoma a posse de bola pela meia direita. Ele volta, jogada pela meia esquerda, mete a bola nos pés de Osório. Osório pela canhota para Ferreirinha. Ferreirinha para cima da marcação, pedala, balança. Ferreirinha escapou, olhou pro meio da grande área, não cruzou. Ele, Gilberto. Ferreirinha pisa na bola, volta. Um pouquinho mais atrás chegou Marcos Antônio. Marcos Antônio esgotado, abre a jogada meia direita, entrada da grande área para Arthur. Arthur para Vitor. Vitor Sá, escapou, levou para a linha de fundo, vem cruzamento longe de ninguém. Mas longe e pra ninguém. Luciano ganha a jogada lá pela meia esquerda. Ele corre, acelera. Luciano pela canhota para Marcos Antônio, motor do time. Marcos Antônio dentro da grande área, marca, escapa. Nossa Senhora! Oh, Everton Ramos, componentes de suspensão, transmissão e direção para carro, caminhão, pode contar na carta. Ele vai terminar o jogo. Isola e põe para fora Marcos Antônio. Atenção às vaias. Termina o jogo em Bragança Paulista. O São Paulo sofre a virada em 6 minutos de Leozinho. São Paulo 1, Atlético Paranaense 2. 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Alô, Ana Martins.
4: Obrigada, Martelli. Pedro Martelli contou essa história aí, mais uma perna na 19ª rodada do Campeonato Brasileiro. São Paulo, que começou a partida vencendo, teve a reação aí do Atlético Paranaense logo na volta, tempo recorde aí na volta do intervalo. O Atlético abriu 2-1 com 2 gols do Leozinho. Deixa eu chamar o Everton aí, como é que tá o clima aí em Bragança Paulista, Everton Ramos?
5: A flor da pele, viu? Principalmente no quesito torcida, Ana Martins. Torcedor do São Paulo já entoando gritos de muito respeito com a camisa tricolor. E agora também ofendendo, partindo com algumas ofensas pro torcedor, para os jogadores, na verdade, do São Paulo, que saíram muitos deles rapidamente, ainda aqui no gramado, consigo ver o Marcos Antônio, que teve esse último lance, chutando, isolando a bola, e o Luciano. Agora, pelos lados do Atlético, todos no gramado, comemorando esta baita vitória fora de casa. Ana Martins, e um destaque, viu? Recordei há pouco, inclusive. 4 jogos do São Paulo aqui no Cícero de Souza Marques nesta temporada. Os dois em que foi visitante contra o Bragantino, venceu. Os dois que foi mandante contra Bahia e Atlético Paranaense, em ambos não conseguiu sair com os 3 pontos. O São Paulo chega a 6 jogos sem vitórias no Campeonato Brasileiro, a última no final de abril, ou seja, prestes a completar 3 meses.
4: Obrigada, viu, Everton? A gente volta a se falar daqui a pouquinho ali, direto da área das entrevistas. Vamos ouvir o técnico Dorival Júnior, logo mais no apito final, sobre essa partida de hoje, tensa para o São Paulo, em um cenário que não é o que se imaginava para a volta dessa pausa durante a Copa do Mundo, não é mesmo, Guerreiro?
2: Com certeza, Aninha. São Paulo fez um grande primeiro tempo, dominou, não deu espaço ao Atlético, né, fez o seu gol de falta. Eu falava, no primeiro tempo, o São Paulo, apesar do domínio, não criou oportunidades claras de gol, né? Teve só a bola parada do Arthur, um lance num cruzamento do Lucas Ramon, que encontrou o Marco Antônio, que escorou pro Calleri, e o Calleri virou batendo, quase fez o segundo gol no primeiro tempo, né? Foi esses os grandes lances do São Paulo no primeiro tempo, 2 lances, um gol de bola parada e um cruzamento, e São Paulo talvez teria uma melhor sorte se sair com um jogador a mais. O zagueiro do Atlético Paranaense tinha cartão amarelo, fez uma falta para no contra-ataque do São Paulo, que acertou só o tornozelo do Calleri, mas o juiz não deu o cartão, mas nem por isso mudou, né, a forma do São Paulo jogar e muito menos do Atlético, né? Aí teve a parada do primeiro tempo e o São Paulo volta irreconhecível e com 30 segundos, né, o São Paulo perde uma bola que estava dominada com o Pablo Maia, que tentou voltar essa bola para o Arboleda, voltou curto, gerou um contra-ataque, né, que Viveiros cruzou, né, o Leozinho acertou a trave, na sequência da jogada teve o cruzamento, que a bola bateu na cabeça do Lucas Ramon e voltou pro Leozinho dentro do gol, que fez o gol de empate. Dali pra frente o São Paulo, né, assustou com esse gol logo com 35 segundos do segundo tempo, e o São Paulo logo depois aos 6 minutos no escanteio, né, gerado também por um lance que o São Paulo tinha uma bola, que a bola sobrou pro Bobadilha, ele tentou cortar, mano, né, eu falo, ou você corta ou você arma. Não dá pra você cortar uma bola que tá na sua parte defensiva perigosa armando. Ele acabou acertando o pé do Leozinho, que bateu, né? O Rafael espalmou pra escanteio e, consequência do escanteio, a bola sobrou pro Leozinho no rebote da entrada da área, sozinho, que pegou bem de perna direita e fez o 2-1. Depois disso, o Dorival tentou algumas modificações, o São Paulo não se acertou, o Atlético Paranaense fez a sua parte, que foi fechar ali a sua parte defensiva com o placar na frente, né, viveu de contra-ataque e o São Paulo passou a cruzar muitas bolas na área e nenhuma acertou nenhum atacante em condições de fazer gol.
4: Pois é, vitória que era super importante para o São Paulo, outros jogos aconteceram aí nessa noite, o Internacional perdendo também, a gente teve o Flamengo com uma goleada em cima da Chapecoense. Daqui a pouco a gente gira dentro do apito final o nosso plantão esportivo. 11 horas mais 31 minutos. Vamos escolher o craque da partida.
6: O craque do jogo.
4: Vamos lá. Quem foi para você, Leandro Guerreiro, o craque de hoje?
2: Para mim foi o Leozinho, com os 2 gols. Né? Jogou mais o segundo tempo, teve mais oportunidades. E as oportunidades que ele teve, ele foi muito bom, foi muito bem. Né, no primeiro gol, contando com muita sorte, mas no segundo gol com uma felicidade muito grande, pegar com o pé direito, que não é o bom dele, e acertar uma bola cruzada e deu a vitória pro Atlético Paranaense. Então é o Leozinho para mim, o melhor em campo com 2 gols.
4: Tá aí eleito pelo Leandro Guerreiro, o Leozinho, craque Bandeirantes. Vem aí para você que nos acompanha no youtube.com/radiobandeirantesoficial, você que tá no dial de carona com a gente nessa quarta-feira. O apito final está chegando.
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1: Altura da meia-lua da grande área, um pouquinho mais distante, a barreira do Atlético Paranaense, com quatro, cobrindo o canto direito de Santos. Marcos Antônio, Arthur pra bola, perna esquerda, bateu no gol!

São Paulo! Arthur! Na cobrança de falta, o Arthur de perna esquerda chama a responsabilidade. Marcos Antônio passa da bola, era meia distância. Nem tão perto da grande área, nem tão perto da intermediária. Mas o Arthur teve a confiança. De perna esquerda, ele dentro da grande área, com espaço, cruzou, vai empatar o jogo, toca a bola na trave, não entra. Inacreditável, não entra a bola, vem novo, cruzamento, afastou a marcação, vai sobrar, vai pintar o gol de empate, bateu no gol.

0: Furacão, num começo avassalador de segundo tempo. Luiz Gustavo mete uma bolaça pela meia esquerda, Viveiros dentro da grande área, ele cruza, teve o toque na trave, a bola do Leozinho não entra, mas voltou, novo cruzamento para o meio da grande área, da direita, o toque no zagueiro, voltou embaixo do gol, Leozinho se oferece a ele, embaixo da trave, no canto inferior direito, ele estava embaixo da trave.
1: Escanteio para a equipe do Furacão, bateu no campo de ataque para a meia esquerda, toma distância Esquivel para fazer o levantamento, jogadores lá para o meio da grande área, tá lá na boca do gol Viveiros, escanteio cobrado na primeira trave, passou por todo mundo, chegou o chute a gol, Leozinho!

0: gol do Furacão. De novo, Leozinho. Cobrança de escanteio pro meio da grande área. O tal do empurra, empurra. Ninguém marcou. Tira a marcação do São Paulo. Volta na meia direita, dentro da grande área. Invade a grande área. Leozinho veio de cara pra bola. De perna direita, dá na cara. Dá na cara. Na cara da bola. Enche o pé no canto inferior direito da meta de Rafael.
1: Tá aí pra você os três gols da partida. Partida que não foi favorável pro tricolor, que precisava dessa vitória. Vitória do Atlético Paranaense lá em Bragança Paulista. Dois gols do Leozinho. São Paulo saiu na frente com o Arthur, mas acabou sofrendo aí a derrota. A gente abre mais uma edição do Apito Final para você, ouvinte da Bandeirantes, você que nos acompanha também na internet, nesse mundão inteiro, youtube.com/radiobandeirantesoficial, 11 horas mais 36 minutos pelo horário de Brasília, comigo, Leandro Guerreiro, e também o nosso Guilherme Agrela, que vai trazer o plantão esportivo, vai atualizar aí todos os jogos dessa rodada. Aliás, Flamengo atropelando a Chapecoense na Arena Condá com 4 gols. O Pedro, né, uma das grandes vontades, desejo aí de muita gente que queria que ele tivesse ido para a Copa do Mundo, brilhou hoje nessa partida do Flamengo, que agora tem 7 pontos de distância do Palmeiras. Guerreiro, boa noite para você mais uma vez. A gente está começando aqui o apito final. Já vou te perguntar, né, uma derrota que foi triste para o São Paulo, precisava dessa vitória, muitos jogos sem vencer. Na sua opinião, essas mudanças feitas aí, principalmente na etapa final pelo Dorival Júnior, não acabaram complicando um pouquinho aí a situação, ou melhor, não ajudaram, né, Guerreiro?
2: Boa noite, Aninha. Boa noite a todos ligados no apito final. Não ajudou muito, não entraram bem, né? Na verdade, né, o André Silva e o Ferreirinha, nos últimos, agora, 6 jogos, né, que o São Paulo não vence, praticamente todos os jogos eles entraram. E não entraram bem, não contribuíram, né, para uma mudança, né, dentro do jogo, né, não fizeram a diferença. E eu, quando o São Paulo tomou o segundo gol, né, eu pedia o Cauli e pedia o Vitor Sá, né, que era para dar mais velocidade, o Cauli, né, no meio campo da movimentação, mas ele optou pelo André Silva e o Ferreirinha, né, que também não entraram bem, até porque o jogo mudou depois do segundo gol, Aninha. Depois do segundo gol, São Paulo perdeu um pouco de confiança na partida, não executava as mesmas jogadas com facilidade que executou no primeiro tempo. O Ferreirinha, muitas das vezes, que as bolas que ele recebeu muito isolado, tipo, toma a Ferreirinha a bola, dribla 2, 3, acha alguém dentro da área ou acerta o gol. E não é assim, você tem que tocar, tem que ter aproximação, né, ter que dar opção para ele, passar para chamar a marcação para que ele possa, né, ter um pouco mais, pegar o jogador no mano a mano, ter um pouco mais de facilidade no drible, mas não foi assim que aconteceu. Teve outras mudanças que o Dorival fez, mas foi mais naquele para querer dar o abafa, para querer buscar o gol de empate, mais no desespero, e não surtiu efeito. O São Paulo vai ter um segundo turno aí, vai ter que fazer muita coisa de diferente, Aninha, para tentar buscar algo de positivo, né, no final da competição. Uma Sul-Americana, veja hoje uma Libertadores muito difícil pelo que o São Paulo está jogando nesse momento. Pode acontecer, mas eu vejo o São Paulo na briga lá embaixo na tabela por tudo que vem acontecendo, pelo elenco que teve, pela perda de jogadores. Já não tinha muitos que perderam. Eram jogadores importantes como o Lucas, o Oscar, né, o Alan Franco, que saiu. Então, assim, São Paulo vai ter uma montanha grande aí para subir no segundo turno, e o Dorival vai ter muito trabalho.
1: Em relação ao Vitor Sá, essa chegada dele, né, ele que é um ponto esquerda lá, era um ponto esquerda lá do futebol da Rússia, acabou jogando ali de lateral, né?
2: Não dá para se cobrar muita coisa.
1: Não dá, era o que tinha para hoje, mas qual que é a expectativa aí? Você acha que é um reforço que vem para agregar ao tricolor?
2: A expectativa é grande, até porque custou cifras altas pro São Paulo. O São Paulo que não passa um momento financeiro muito bom, tá com salário atrasado, então não passa assim um dos seus melhores momentos, né? Na sua história, né? Tanto dentro como fora de campo, principalmente fora de campo, por tudo que aconteceu esse ano, a gente vai ficar toda hora repetindo, mas custou caro, então a expectativa sobre ele é muito grande, mas não dá para cobrar o jogador que entra fora de posição numa lateral, né, direita, né, a gente costuma ver o Vitor Sá aberto por onde o Ferreirinha entrou, pelo lado esquerdo na ponta, driblando, tentando as jogadas individuais que ele sabe fazer, e ele entrou hoje pela lateral direita, pela precisão que o São Paulo tinha de tentar buscar o resultado, né, de empate.
1: É, você falou uma coisa, Guerreiro, que acaba refletindo muito do que se falou, né? Nesse cenário da seleção brasileira dentro da Copa do Mundo de 2026. Acaba que o buraco é mais embaixo, né? Não é só os jogadores que estão escalados, quem escalou, vai subindo, né, até o topo do castelo. Eu acho que o que acontece no São Paulo, principalmente nessa temporada de 2026, é um pouco disso, né? Tá refletindo, o topo do castelo acaba refletindo completamente e cada vez mais no campo. A expectativa era que a gente teve uma pausa aí de mais de 40 dias e que o São Paulo se recuperasse. São muitos jogos sem uma vitória e acabou que o torcedor que acompanhou a partida de hoje viu que continua uma completa confusão ali dentro de campo, né?
2: Com certeza, Ani. Eu falo sempre que o futebol, os 90 minutos, ou mais de 90 minutos, é o último resultado do futebol. Se tudo que acontece fora de campo, extra-campo, nos dias de hoje, os atletas, eles, por conta própria, eles não conseguem resolver. Nem o futebol também vai te premiar, como as coisas estão tudo errado. Ah, no dia do jogo eu ganho, então vai ficar toda hora tapando o buraco, né, das coisas que não vem acontecendo fora, que tem que acontecer de correto. Vamos lá pela parte do treinador. Quando o Crespo sai, ele é o líder do campeonato, né? A última vitória do São Paulo era o Roger. Hoje nós temos com o Dorival Júnior com 6 jogos sem vencer. Então, assim, a culpa é do torcedor? A culpa é do jogador, só do jogador? Então, assim, é uma soma de coisas que vai estourar nos 90 minutos, que vai arrebentar no dia do jogo. Então, o São Paulo, ele precisa rapidamente, né, no brasileiro, virar a sua chave. Na Sul-Americana, os últimos jogos também não foram bons. Não jogou um futebol que agradava. Então, assim, não estão agradando no brasileiro. Então, assim, já começa ali o pessoal da parte de baixo da tabela subir, já começa a pressionar. Então, além de você não estar jogando bem, daqui a pouco você vai ter que jogar pressionado. Então, isso fica ruim também.
1: Vai afunilando, né? Vai chegando cada vez mais perto da zona de rebaixamento e vai afunilando. Falando dos talentos individuais aí, o Luciano hoje não teve o protagonismo que é do Luciano mesmo, né? Que acaba oscilando bastante, mas hoje nem apareceu, né, Guerreiro?
2: Não apareceu muito. No primeiro tempo eu ainda pedia, falei, ó, Luciano, falta participar um pouco mais, aparecer. A gente é um jogador que cria muita jogada, que finaliza muito. Ele pouco participou no primeiro tempo e no segundo tempo teve uma chance também cara a cara com o Santos e acabou desperdiçando. Quando eu vi a possibilidade que o Dorival Júnior podia substituir, uma das mudanças era o Luciano. Mas ele acabou ficando até o final da partida, acabou saindo o Calleri. Mas hoje, assim, Ani, no resumo geral, tudo que o São Paulo tentou no segundo tempo, primeiro tempo foi bem, não criou oportunidades, né? Teve o gol de falta, uma bola parada, teve uma outra oportunidade.

0: tempo é um absurdo. E tudo que o Dorival tentou de modificação, infelizmente hoje não surtiu efeito, não mudou nada dentro da partida.
1: É, o Dorival que veio com esse papel, teoricamente, né, de... Poxa, estamos insatisfeitos com o trabalho do Roger Machado, que não tinha essa sequência negativa, né? Isso a gente tem que falar. E aí vem o Dorival Júnior, que tem todo o know-how dele, mas com essa bandeira de vamos salvar, né, a situação de São Paulo na tabela do Brasileirão. O que não aconteceu, né?
0: É, não aconteceu, não está acontecendo. E tem que lembrar também que o Dorival Júnior saiu do Corinthians com uma sequência muito grande de derrota, de maus resultados. Então, assim, e vem na sequência com o São Paulo. Ah, são clubes diferentes, são, mas os resultados são os mesmos. Não tá tendo êxito. Então, assim, para piorar, né? O São Paulo também não quer dizer também que ia melhorar se não tivesse o transfer ban. Né? Tá com o transfer ban que não pode contratar, não pode escrever jogador, mas o São Paulo também não tem dinheiro para fazer isso. Não tem dinheiro para ir no mercado e buscar grandes jogadores, jogadores que possam chegar e fazer a diferença. Né, chegou o Buta, né, o Vitor Sá, que hoje estreou, tem o Nilton,
1: né?
0: Tá trabalhando o que tem. O São Paulo em si, Aninha, não é um time ruim, tem times piores no Campeonato Brasileiro, mas não está conseguindo, com os que tem, fazer um grande jogo e obter grandes resultados.
1: E a força da camisa não está pesando, né? A gente viu ali na imagem, no finalzinho do jogo, o Lucas ali assistindo a partida, né? Você acha que faz falta não só o protagonismo técnico do Lucas, mas essa liderança que ele tem na equipe, que acaba alavancando mesmo, né? Levando para cima. Faz falta, né, Guerreiro?
0: Faz falta, até na volta do segundo tempo, né? Quando você volta, né, dá aquela última chamada antes de voltar pro segundo tempo. Vamos voltar ligado, esse primeiro minuto é importante, né? Acender novamente o time pro segundo tempo. E o São Paulo voltou pro segundo tempo apagado, disperso. Né, parecia que estava numa reta final de campeonato, onde você, se ganhar, empatar e perder é o mesmo. Não é. A gente está no início do segundo turno aí, praticamente. E o São Paulo vem de jogos não jogando bem, porque às vezes você joga bem e você vê uma luz no fundo do túnel. O São Paulo não vinha jogando bem. Tanto que o último derrota do São Paulo antes da parada foi pro Remo. E o Remo não ganhou de ninguém, só ganhou do São Paulo. Então, assim, o alerta já estava ligado. Então, quando você volta pro segundo tempo, se você tem um jogador como o Lucas que acende, né, que inflama, né, faz falta, sim.
1: Tá certo. É o Leandro Guerreiro com a gente aqui no apito final. São 11h47, a gente aguardando aí o Everton Ramos, que está se dirigindo, né, à zona mista. A gente está na expectativa aqui de ouvir o técnico Dorival Júnior depois dessa derrota do São Paulo. Na volta do Brasileirão, quem está com a gente falando em Brasileirão também, o Guilherme Agrela, vai girar essa rodada de hoje. Teve playoffs da Sul-Americana também e um Flamengo amassando a Chapecoense na Arena Condá, né, Agrela?
2: Exatamente, né, exatamente. Mais uma vez, boa noite a você e a todos que agora nos acompanham no apito final aqui na Bandeirantes. 4-0 para o Flamengo sobre a Chapecoense, 2 gols de Pedro, outro de Lohan, e um gol contra bizarro do Rafael Thierry, zagueiro, que dividiu com o próprio companheiro de time depois de um cruzamento do lado direito do campo. E esse foi o segundo gol do Flamengo na partida. Placar final 4-0 para a Chape, que já é aí virtual rebaixada deste Campeonato Brasileiro. Além disso, mais cedo, o Palmeiras venceu o Coritiba por 3-1. Você acompanhou aqui na Bandeirantes. E o Cruzeiro bateu o Internacional fora de casa 2-1. Um gol de Caio Jorge, o outro de Matheus Pereira, e o Carboneiro ainda diminuiu, mesmo com o Inter com 1 a menos aos 37 do segundo tempo. E o destaque é o seguinte, viu, Ana? Quem foi expulso foi o zagueiro Vitor Gabriel, e depois de uma entrada no Gabriel Peck, recém-contratado pelo Cruzeiro, inclusive. Gabriel Peck saiu de campo chorando, carregado pelos médicos, então preocupa, uma lesão que parece ser ali no tornozelo, né, depois da entrada do Vitor Gabriel. Feia coisa.
1: Feia coisa. E essa rodada, hein, Guerreiro? Será que já dá para cravar nessa abertura de segundo turno que a briga realmente vai ser realmente e diretamente entre Palmeiras e Flamengo?
0: Aninha, Palmeiras e Flamengo do início ao meio fim. Era a briga desde o início do campeonato, se apontava como os dois favoritos pelos elencos, né? E o Flamengo tá para se reforçar, o Palmeiras se reforçou, é muito pontual, muito jogador.

0: jogadores do Flamengo, do Palmeiras na temporada evoluíram muito, né? E o Arias chegou para dar muita qualidade. Então, assim, os dois vão brigar ali ponta a ponta, mas acredito que o Palmeiras tá com muita vantagem. O Palmeiras é um time muito regular, é um time que perde pouco, então o Palmeiras tem grande vantagem aí, tá com praticamente uma mão na taça.
1: Mano, eu posso até passar aqui a classificação do campeonato rapidinho.
2: Sem dúvida.
1: Pra você e o Guerreiro também comentarem um pouco melhor, porque é o seguinte, o Palmeiras é líder com 44 pontos, com 19 jogos disputados. O Flamengo tem um jogo a menos contra o Mirassol, que é válido pela terceira rodada do campeonato, ainda não tem data para ser disputado, e chegou a 37 pontos em 18 partidas agora, depois dessa vitória sobre a Chapecoense. O Atlético Paranaense acabou de vencer o São Paulo, 33 pontos, é o terceiro colocado, ultrapassou o Fluminense, que é o quarto, com 32. Aí vem o Bragantino, que tem 30 pontos em 19 partidas, e o Bahia, mesma pontuação também, com a mesma quantidade de jogos. O Cruzeiro, que venceu o Internacional, como eu disse, é o sétimo com 27, Coritiba tem 26, São Paulo caiu uma posição, era o oitavo, agora é o nono, permanece evidentemente com 25 pontos somados, e aí São Paulo, Botafogo, Atlético Mineiro e Vitória, nessa ordem, os quatro times têm 25 pontos. O São Paulo fica à frente no critério ali no primeiro critério de desempate do campeonato. O Corinthians é o 13º com 24 pontos, o Internacional, aí é uma briga ferrenha contra o Z4 aqui, porque é Inter com 21, Santos com 21, Grêmio com 21 e o Vasco da Gama, que já perdeu nessa rodada também, é o primeiro dentro do Z4 com 20 pontos somados. Aí vem o Mirassol que tem 19, o Remo que tem 18, então até o 19º é uma briga, né, do Remo pro Grêmio. Remo é o 19º, o Grêmio é o 16º, apenas 3 pontos de vantagem em relação do Grêmio em relação ao Remo, né? 3 pontos de diferença. E a Chapecoense é a última colocada com 9 pontos somados, virtual rebaixada para a Série B de 2027. Né?
2: E acaba sofrendo a derrota que sofreu hoje casa, né? Do Flamengo. A gente acompanhou hoje aqui na Bandeirantes a partida do Coritiba com o Palmeiras e a estreia do Barbosa, né? Vocês acreditam, a pergunta vai para os dois aí, que o Barbosa vai brigar diretamente por uma titularidade com o Murilo ali, como é que vai ficar essa história?
0: Eu acredito que o Barbosa, o Murilo e o Gomes vão se revezar, né? São muita competição, Aninha, são muitos jogos importantes, são muitas decisões, né? Cada rodada do brasileiro, quando você disputa ponta a ponta, ali é uma decisão, assim como vai ser de mata-mata de Copa do Brasil, de Libertadores, então serão jogos que vai dar para revezar, e o Abel sabe fazer muito bem isso, e o Barbosa é um grande jogador. Hoje o Palmeiras jogou com 3 zagueiros e realmente passou por cima do Coritiba, que o Coritiba é um grande adversário, ainda mais jogando nos seus domínios, mas o Palmeiras não tomou reconhecimento e conquistou essa vitória.
2: E o Barbosa estava meio tímido ali para defender, porque estava pendurado, né? Também não tinha muito mais o que fazer ali na segunda etapa da partida. Faltando agora 8:30, deixa eu chamar o Everton Ramos, já tá na zona mista, né, Everton?
3: Tô aqui, Ana, tudo bem? Mais uma vez, boa noite para você e para quem tá ouvindo a gente aqui no apito final. Na verdade, a gente tá primeiro na sala de coletivas. Queremos ouvir de antemão as declarações do técnico Dorival Júnior, que chegou hoje nesse terceiro retorno, a terceira passagem, né, no comando técnico do São Paulo, a sua quinta partida e sem vencer, segue sem vencer no Campeonato Brasileiro. Queria destacar que na saída ali do gramado, né, a gente conseguiu ver o Luiz Gustavo, jogadores do Atlético Paranaense, eles demoraram bastante para deixar o gramado, comemorando, claro, a vitória, e o Luiz Gustavo atendendo o torcedor do São Paulo, tirando foto com os torcedores do São Paulo, que estavam ali nas arquibancadas e nas cadeiras. E uma coisa que eu queria destacar com vocês é que de um dos torcedores, ele até ficou meio sem jeito, tá, o Luiz Gustavo, ele ouviu, você tinha razão, hein, naquela declaração polêmica que ele deu ao fim já da temporada passada contra a diretoria do São Paulo. Então ele ouviu ali do torcedor, né? O tempo disse que você só estava falando a verdade, de fato. Ele ficou sem jeito, não concordou exatamente ali. Tirou algumas fotos com os torcedores e saiu na sequência o camisa 14 do Atlético Paranaense. Mas estamos por aqui, na sala de coletivas do Bragantino, para ouvir daqui a pouco Dorival Júnior, explicações do comandante, do treinador São Paulino após essa derrota. O São Paulo que começou, né? Antes da parada para a Copa, uma derrota dura para o Remo em Belém do Pará e volta da Copa do Mundo também com uma derrota doída, uma virada em 6 minutos no segundo tempo e o São Paulo sai derrotado mais uma vez no Campeonato Brasileiro. Vai vendo, né? O tricolor que chegou a liderar o Campeonato Brasileiro vai vendo a ponta de cima bem mais longe do que a ponta de baixo.
2: Obrigada, viu, Everton? A gente fica na aguardo aqui. O Everton está lá no Cícero de Souza Marques, na sala das entrevistas. A gente aguardando aqui o técnico Dorival Júnior. Guerreiro, o Everton colocou muito bem agora, né? O São Paulo que já chegou lá no topo da tabela do Brasileirão está hoje brigando para não chegar no final da tabela ali na zona de rebaixamento, enfim. Isso traduz um pouco da situação do clube, né? Porque tem essa circulação dos técnicos, aí chega um técnico com esse emblema de vamos levantar o São Paulo, só que a história não é essa, né? Por onde tem que começar essa reformulação aí que acaba refletindo dentro de campo, mas no campo para que o São Paulo volte a vencer as partidas?
0: Aninha, muitas mudanças para um clube como São Paulo, do tamanho da grandeza de São Paulo, com, se eu não me engano, menos de 15 rodadas, 3 treinadores. Então é difícil. Quando você está adaptado com um, troca. Quando você entende o sistema do outro, tem a mudança. Então fica muito complicado para os atletas também. E a perda de atleta, não tem a reposição de jogadores à altura. E tem um agravante também, tem mais um agravante, infelizmente, o torcedor de São Paulo não terá o Morumbis por vários jogos. Isso no segundo tempo, no segundo turno vai fazer muita diferença. Em outubro, por exemplo, São Paulo tem jogos cruciais, jogos importantes, clássicos. Tem Corinthians, tem Fluminense, e provavelmente algum desses jogos não será no Morumbi. E São Paulo novamente vai ter que levar esse jogo para um outro campo, um outro estádio, onde o apoio do seu torcedor não é o mesmo. O Morumbi, a gente está cansado de saber, quando o São Paulo precisa, o seu torcedor faz a diferença, torna o Morumbi um caldeirão, faz com que os jogadores dentro de campo tenham aquele ânimo a mais, tenham aquela iniciativa, tenham aquele empurrão, e o São Paulo, por conta de show, por conta, né, de contratos que já foram firmados por vários anos, que já recebeu parte também do dinheiro, né, vamos ressaltar que o São Paulo já recebeu parte do dinheiro desses eventos aí futuro, vai ficar assim o seu estágio. Então é mais um agravante que o São Paulo tem, né, para o segundo turno. Então São Paulo vai ter que estar com o alerta muito ligado. São Paulo esse ano corre muito risco, viu, Aninho?
2: Já de bate-pronto, Guerreiro, o que tem que mudar tecnicamente em relação à escalação que a gente teve no jogo de hoje para encarar o Flamengo, porque é o próximo desafio aí da equipe do São Paulo, né? É o jogo com o Flamengo, que hoje venceu por 4-0. A gente está falando, claro, da equipe que está lá na lanterna, mas é um Flamengo que está brigando, assim como o Palmeiras, lá no topo da tabela.
0: Atitude, eu acredito. Mais atitude, Aninha. O São Paulo fez um bom primeiro tempo. Não fez um dos melhores, mas jogou e não deixou o Atlético Paranaense jogar. Então, no segundo tempo, voltou disperso. Então, atitude, voltar ligado, voltar com a mesma determinação, se acertar quando acabou o primeiro tempo. Nem tudo tá bom, nem tudo tá ruim. Voltar mais postado, voltar com um pouco mais de atenção no adversário, voltar entendendo que o adversário pode fazer alterações e modificar, como o Atlético fez, né? Não fez grandes modificações, mas o Atlético mudou posição, né, adiantou mais jogadores à frente, passou a pressionar o São Paulo no campo de ataque do São Paulo na saída de bola, tanto que na saída de bola roubou a bola do primeiro gol, né, do Atlético Paranaense. Então o São Paulo tem que estar ligado com essas coisas. Então acredito que tem que mudar um pouco mais de atitude, né, ter um pouco mais de disposição, tanto no primeiro tempo quanto no segundo tempo, para que não venha sofrer uma derrota como sofreu em 6 minutos e vai pegar um adversário no Maracanã que é poderosíssimo, mas o São Paulo tem condições de fazer um grande jogo e de buscar resultado. Mas para isso tem que jogar futebol.
2: E tem esse jogo difícil, e depois tem jogos, tem casa com o Santos, que ainda para ser confirmado, mas pega Grêmio, depois tem Coritiba. São jogos que o São Paulo tem total condição de fazer esses 3 pontos, que são super importantes aí para dar uma recuperada na tabela, né?
0: Então, Aninha, eu quando projetei, né, projetei a vitória do São Paulo contra o Remo era o pior mandante, venceu o Atlético Paranaense, tava ali em cima, tava ali, né, fica ali rondando a zona de Libertadores, mas não conquistou. E eu, essas brigas aí, Curitiba, Grêmio, são brigas diretas, né, Santos, então assim, Curitiba é um adversário indigesto, né, um adversário que quando vai fora de casa complica muito. Acho que, se eu não me engano, o Curitiba é o clube que mais venceu fora de casa, então assim, tem que ter bastante atenção. Hoje pegou um dos melhores, que é o Palmeiras. Né? O Palmeiras não deu nenhuma possibilidade nenhuma pro Curitiba, mas o Curitiba com o São Paulo pode engrossar, assim como o Grêmio, e o Santos é um clássico. Então, assim, teoricamente, seria um jogo que o São Paulo fazer 3 pontos? Seria, se tivesse jogando o fino da bola, que não tá acontecendo.
2: Deixa eu chamar o Agrela aqui, até pra gente repassar pro nosso ouvinte, você que tá chegando agora. A gente está no apito final, falando aí sobre a derrota da equipe do São Paulo, essa rodada 19, que foi desmembrada, né? Semana passada, a gente teve jogo do Santos, tivemos outros jogos, e aí essa semana a gente encerra, antes do final de semana, essa 19ª rodada, que encerra também o primeiro turno do Brasileirão. Tem mais jogos amanhã, né, Agrela?
1: Exatamente, amanhã mais jogos pelo Campeonato Brasileiro. Primeiro, Corinthians e Remo às 7h30. Pela 19ª rodada do campeonato. E aí, mesmo horário para Botafogo e Vitória, esse jogo atrasado. Então, válido pela 4ª rodada do campeonato. Aí, a partir do final de semana, todos os jogos válidos pela 20ª rodada do Brasileirão. Repetindo a informação, portanto, Corinthians e Remo amanhã, 7h30 da noite pela 19ª rodada. Você confere esse jogo, claro, aqui na Bandeirantes. E concomitante a essa partida tem Botafogo e Vitória. O Everton Ramos adora que eu fale concomitante, por isso que eu tô repetindo a palavra aqui, concomitante.
2: Não, já é uma marca registrada. Exatamente. De vocês.
0: Gostei também.
2: Mas acho tão
1: você
2: bonito,
1: gostou, Guerreiro?
2: Falar concomitante.
1: Fala você, Guerreiro, concomitante.
0: Concomitante.
1: Concomitante.
2: Concomitante.
3: Concomitante.
0: Já acertei na primeira,
1: não.
0: Consegui,
1: não.
2: O Everton
0: é igual pênalti, se o pênalti bater, entrou, não fica voltando.
1: Ele tem certo. Toda a razão. E ó, próxima rodada, um destaque importante para a utilização do impedimento semiautomático da próxima rodada da 20ª do Campeonato Brasileiro,
2: né?
1: Exato. Era para ter sido utilizado desde o início, ou pelo menos desde as primeiras rodadas do campeonato. A promessa foi essa, né? O Campeonato Brasileiro começou no dia 28 de janeiro e a CBF tinha estipulado esse prazo de começar a utilização justamente na primeira rodada. Não deu certo, mas agora todos os estádios da Série A têm essa capacidade para receber esse equipamento, né? São vários iPhones,
2: né?
1: Mesmo. Então é feito com celular ao redor do mundo inteiro. E a partir da próxima rodada, portanto, essa novidade interessante que vai ilustrar o segundo turno do Brasileirão.
2: E aí, como é que vocês acham que vai ser essa tecnologia dentro dos cenários que a gente vê no Brasileirão, né?
0: Espero que seja mais ágil, né? Tenha mais, a decisão seja rápida. O jogo do, se eu não me engano, Botafogo e Santos, que a gente cobriu aqui, menos de 2 minutos foi decidido. Se fosse tempos atrás, ia demorar uns 6 minutos, ia ter que ir no VAR, a linha não é a mesma. Então foi até rápido. Eu não sei se estava com o semiautomático, mas foi rápido, Ani. No lance do gol do Botafogo, né, que abre o placar no lance duvidoso, foi bem rápida a decisão, então eu acredito que vem para agilizar o jogo, tornar o jogo mais corrido.
1: Ah, olha, né, eu acho que com certeza vai melhorar bastante o campeonato, com certeza, porque é uma tecnologia de ponta que é usada na Premier League, em outras ligas europeias também. Agora, na própria Copa do Mundo, na competição, né, em que foi utilizada aí essa tecnologia do semiautomático também, a gente viu o Irã deixando de se classificar por uma pontinha de dedo. Então, essa polêmica, que tem a ver com a regra e não com a tecnologia em si, ainda vai gerar muita polêmica. Agora, não vai ter mais a dúvida de se estava ou não à frente. O cara estava à frente, só que a unha do dedo, mas estava à frente. Aí vai ser outra discussão. Mas certamente vem para melhorar bastante e para tirar muitas das polêmicas, daquele traçar de linhas que sempre é discutido aqui por nós. Ah, mas a linha estava torta, a linha foi traçada no braço e não era ali. Enfim, mas que vai melhorar. É difícil piorar, né? Também tem isso. Mas acho que vai ser bom. Agora, vão reclamar de que, ah, ó, no primeiro turno eu fui prejudicado aqui.
2: Sim.
1: No segundo tinha tecnologia.
2: Não vai ter a lei da compensação.
1: Exatamente.
2: Né? Qual foi o jogo que a gente acompanhou na Copa, logo no começo, que foi a ponta da chuteira do jogador? Eu até comentei aqui, eu falei, pô, se fosse o Marcelinho Carioca ia ser gol, então, né?
0: É 35, né?
2: 35, poxa. E aí, esse tipo de coisa acaba sendo anti-futebol, né?
0: Eu acredito que com o tempo, Aninha, vai ter uma mudança, que eu acho que esse pezinho, né, esse biquinho da chuteira, pra mim tem que ser gol. Né? Ah, tô com um corpo à frente, não.
2: Sim, tem que usar o bom senso.
0: É o mínimo, né? Tem que ter o bom senso, porque você tá penalizando quem, né, quem tá tentando buscar o gol, quem vai fazer o gol, né? E o gol é o momento mais importante do futebol. Então, ele acredito que no futuro ele vai ter uma pequena mudança aí.
2: Everton, você que tá aí com a gente aí, o que você espera dessa tecnologia aí nos nossos torneios brasileiros?
3: Seu time tá muito bom, viu, Ana? Tá muito bom não porque a resposta vem agora, ela vem depois, vem em instantes. Porque antes, quem adentrou aqui ao recinto, Dorival Júnior. Vamos escutar então o treinador São Paulino, que abre neste momento a coletiva de imprensa aqui no estádio Cícero de Souza Marques. A gente está aguardando aqui alguns detalhes, agora sim, vamos ouvir.
4: Técnico Dorival Júnior após o duelo entre São Paulo e Atlético Paranaense no Cícero de Souza Marques.
5: Dorival, boa noite. Gabriel Sarque, bancada tricolor. Antes da pausa, você mostrou um incômodo com os gols que o time sofreu na reta final dos jogos, né? Contra o Milionários, contra o Botafogo e também contra o Remo, né? O gol da derrota. Hoje o São Paulo fez o 1-0 da primeira etapa, volta para o segundo tempo, com menos de um minuto toma o gol do empate e sofre a virada em 5 minutos. Esse choque psicológico, talvez você ache que a solução está nas novas contratações, em quem vai chegar para encorpar o grupo, está numa conversa, está em tempo de jogo? Queria que você falasse um pouco em relação a isso, que é algo recorrente. Obrigado. Não,
6: desculpem. As soluções, elas estão dentro do nosso elenco. Nós temos que resolver essa situação. Depois do primeiro tempo que nós fizemos, nós voltamos para a segunda etapa, uma bola nos nossos pés, numa jogada de meio campo, ela vai parar dentro do nosso gol praticamente. Então, nós participamos ativamente dos 3 gols que aconteceram. Essa foi a realidade. 5 minutos desequilibraram por completo aquilo que a equipe fez durante todo o primeiro tempo. Jogando com equilíbrio, tranquilidade, tendo um amplo domínio, acredito, da partida, saindo, trabalhando bolas desde dos pés do nosso goleiro. A partir daí, criando situações, às vezes se torna até inexplicável você tentar entender aquilo que se passou nos 5 minutos do nosso retorno, que foram fatais e cruciais aí para a definição do resultado.
7: Dorival, tudo bem? Aqui do seu lado esquerdo. Você falou, né, sobre esse apagão que o São Paulo teve, acabou levando a virada, e o torcedor aqui em Bragança protestou também depois do término da partida. Ô Dorival, você acha que, de repente, o torcedor de São Paulo, quando ele vê na sua figura, né, como técnico de São Paulo, remete muito principalmente a 2023, quando você chega e você fala que o São Paulo chegaria numa decisão. Você acha que talvez esse torcedor que está comparando muito o momento atual com aquele, talvez tenha que recalibrar um pouquinho em relação à expectativa, já que a conjuntura nesse momento é bastante diferente do que foi aquela em 2023?
6: É muito diferente. Nós temos que primeiro nos reequilibrarmos dentro de um campeonato tão traiçoeiro como é o brasileiro. Nós não podemos nos esquecer disso. Nós temos que ter consciência que a responsabilidade do momento que nós estamos vivendo é toda ela nossa. E nós temos que começar a buscarmos dentro de nós uma condição de recuperação. É impossível a equipe jogar. E acredito que tenha sido nos 4 jogos iniciais e agora também. Fazemos um primeiro tempo como nós fizemos, jogar com a autoridade que nós jogamos, com a tranquilidade, com a troca de passes, aparecendo, fazendo todos os movimentos trabalhados, e de repente um apagão, 4-5 minutos, transformam aquilo que poderia ser um grande resultado frente a uma grande equipe. É lamentável isso, mas é uma situação que nós temos que conviver, e nós mesmos entendemos que a responsabilidade é toda nossa. Não temos que ficar apontando a nada e a ninguém.
8: Dorival, boa noite. Alexandre Salvador, canal Arnaldo Tirone. Queria te perguntar em relação ao que está acontecendo extra-campo, se isso de alguma forma está afetando o elenco. Até ouvi você no segunda etapa pedindo calma para os jogadores, né, fazendo um sinal que estavam, enfim, não estavam de uma forma tão organizada. Queria saber se o fator extra-campo, né, mudanças na direção, inclusive nessa parada, nessa intertemporada, estão afetando o rendimento do São Paulo, o gramado.
9: Olha, não é uma situação saudável, mas nós não podemos ficarmos apontando uma situação como essa como o principal responsável por esse momento. Nós não temos esse direito, de maneira nenhuma. Nós tivemos um período longo, pré-treinamentos, pré-trabalhos. Eu acho que o que foi visto no primeiro tempo foi muito daquilo que foi desenvolvido. O jogo se resumiu a 5 minutos, que nós tivemos um apagão praticamente. Então, assim, o primeiro tempo foi em razão também, existia o mesmo problema e aconteceu de uma maneira completamente diferente. Então nós temos que ter consciência que nós temos que assumir essa situação e não ficarmos apontando a nada e a ninguém. Que é saudável ao clube? Não, jamais. Nunca foi, nunca será. Passei por esse problema também agora há pouco tempo. Parece que os movimentos se repetem, só mudam os endereços. É uma situação que não é favorável a ninguém, nem ao torcedor, tampouco à diretoria, jogadores, comissões, enfim. Mas nós temos que enfrentar e temos que ter consciência que pessoas estão trabalhando para resolver essas situações.
10: Dorival, boa noite. Everton Ramos, da Rádio Bandeirantes. A parada para a Copa do Mundo, ela foi vista como solução no quesito de algumas lesões físicas. No caso do São Paulo, também pode ter sido vista como um problema? Digo isso porque no primeiro tempo a gente teve ali pelo menos 3 situações. Queria até te pedir uma atualização em relação ao Rafael Tolói e se não há nenhum problema de fato com o Arthur e o Wendel, que retardaram algumas cobranças ali de escanteio e uma falta, possivelmente sentindo algum problema físico.
9: Não, ali foram lances e situações de momento. O problema que nós tivemos foi com o Tolói, que durante também a pré-temporada teve um problema e retornou um pouco mais tarde do que todo mundo. Retornou aos treinamentos. Ele não cumpriu praticamente toda a pré-temporada em razão dessa dificuldade que tivemos. Acabou sentindo, jogou a partida anterior, amistoso que nós tivemos no último sábado, sexta, jogou 80 minutos praticamente, então estava totalmente apto a uma nova situação. Acabou acontecendo, infelizmente.
11: Dorival, aqui Kaique Silva da TMC. Sobre contratações, os reforços que você já recebeu foram 4 até o momento. Você vê a necessidade, apesar da limitação que o São Paulo tem até da questão financeira, você vê a necessidade de mais alguma posição hoje carente no seu elenco para o término da temporada 2026?
9: Assim, eu acho que opções você sempre fica buscando no mercado. Você sempre vai fazendo uma leitura daquilo que está se passando no mercado. Nós temos que usar a criatividade porque nós não temos poder de investimento. Nós estamos fazendo algumas alterações no grupo, contando com a saída de alguns, a vinda de outros, para que exista naturalmente uma oxigenação, uma mudança, enfim, buscando aí algumas alternativas. Eu acho que a diretoria está sendo muito coerente e tendo todo o cuidado possível para que possamos trazer e preenchermos o nosso grupo em situações que não haja envolvimento, né, de aportes iniciais. Nós temos que ter a consciência que não podemos fazer isso, então temos que usar toda a criatividade possível e vamos continuar. Nós estaremos sempre atentos ao mercado, desde que aconteça uma situação favorável. Tivemos algumas contratações dentro de necessidades apresentadas, as opções foram estudadas, foram trabalhadas, acabaram acontecendo. Logicamente que agora teremos que ter um tempo para que esses mesmos jogadores entrem em forma, já que se apresentaram apenas agora na última semana de trabalho.
12: Dorival, tudo bem? Vinícius Rafucci do Lance.
7: Você falou desse apagão que o time teve no segundo tempo e que resultou na virada e na derrota no jogo de hoje. Próxima partida é difícil contra o Flamengo no Maracanã. Você sabe bem como é a atmosfera de jogar lá. Conhece boa parte dos jogadores que estão lá também. O que de fato está relacionado a esse apagão? Foi mais uma questão de concentração? E por que que o time não conseguiu voltar a ser taticamente aplicado, como foi no primeiro tempo? E o que que você vai mais investir tempo nessa preparação curta até o jogo contra o Flamengo? Se é nessa parte de concentração, ou se você acha que tecnicamente o time vai precisar evoluir para enfrentar um adversário, que o Atlético Paranaense está no G4, mas é um adversário de uma prateleira acima do que foi hoje?
9: Olha, eu acho que todos os jogos, cada um tem as suas características próprias. Nós temos que ter consciência, até porque eu fui ex-atleta, que essas situações, nós atletas, temos que buscarmos uma solução. Nós temos que nos sentirmos um pouco mais responsáveis pelo momento que o clube vem passando. Eu acho que isso eu já fazia quando atleta e continuo fazendo hoje comandando um grupo. Nós temos que ter consciência que em determinados momentos nós precisamos de um algo mais de todos nós. E é esse o momento que o São Paulo tá precisando. Então está na hora de nós também respondendo, até porque, de uma maneira geral, houve uma preparação em todos os aspectos, envolveu a participação de todos, de todas as pessoas que estão dentro do nosso centro de treinamento, e eu tenho certeza que foi muito bem aproveitável. Naturalmente que alguns fatos acontecem dentro de uma partida que às vezes fogem ao controle de nós que estamos ali fora, mas não podemos nos omitir em relação à responsabilidade, e o nosso grupo de atletas também tem que terem consciência que vai depender muito de uma postura ainda diferente daquilo que foi apresentado, que não foi suficiente para que pudéssemos inverter esse momento que nós estamos vivendo.
12: Derval, Wagner Vieira, TV Band. Em cima disso ainda, o São Paulo teve esse período de férias, né? Período de trabalho que todo técnico precisa desse tempo. E aí veio essa virada e já são 6 jogos no Campeonato Brasileiro que não vence, né? Animicamente, pensando na sequência da temporada, pensando nesse jogo difícil contra o Flamengo domingo, o que que dá para pensar animicamente em relação ao elenco depois de... Porque a torcida já ouve vaia no final do jogo, já tem aquela cobrança, aquela pressão já começa a voltar depois de um período de pausa do futebol. Como trabalhar a cabeça dos jogadores nessa sequência, já tendo essa pressão da torcida?
9: Não, nós temos que ter consciência que a responsabilidade é nossa, como eu falei anteriormente, e não temos que fugir a um compromisso como esse. Nós estávamos muito preparados para o jogo de hoje. O trabalho, eu tenho certeza, foi realizado, foi desenvolvido, assimilado. E eu acho que o primeiro tempo foi uma prova de tudo isso. Agora, o desencontro, o desequilíbrio que acontece em alguns minutos, às vezes fogem a um controle. É normal? Não é. É anormal isso. Mas nós temos que conviver, nós temos que entender, nós temos que buscar corrigir e fazer com que não volte a acontecer uma situação como essa.
13: Cerramos então com o técnico Dorival Júnior.
3: Então, as palavras do técnico Dorival Júnior após essa derrota para o Atlético Paranaense aqui no estádio Cícero de Souza Marques. Dorival que basicamente disse, né, aí, principalmente nessa reta final, que foi uma falta de equilíbrio, né, nesses 6 minutos iniciais do segundo tempo, que custaram o retorno ao caminho das vitórias pelas partes do tricolor paulista no Campeonato Brasileiro.
2: Obrigada, viu, Everton? Everton Ramos com a gente, acompanhando aí a coletiva do técnico Dorival Júnior, falou sobre essa derrota do São Paulo depois de mais de 40 dias dessa pausa aí da Copa do Mundo. Guerreiro, vou pedir, antes do seu destaque final, o que você achou aí das palavras do Dorival, num geral, o que ele falou?
0: Então, Aninho, o Everton tá lá, né, presente, tá acompanhando lá, dá pra sentir mais o Dorival. Ô, Everton, eu gostaria de saber, quando ele fala desse problema que ele tava vivendo em outro clube, que tava vivendo agora no São Paulo, não falou diretamente qual é o problema, esse problema é a falta de pagamento, você sentiu que é isso?
3: Eu senti não só a falta de pagamentos, tudo que envolve a questão financeira, né, o Guerreiro, o caso do transfer ban. Recentemente também, que o São Paulo acabou sofrendo ontem, né, por causa do não pagamento da primeira parcela referente à compra do Marcos Antônio com o Alásio. Então, todo esse ambiente, querendo ou não, a gente, claro, evita comparações, mas é um ambiente em que se a gente for parar para pensar só nos quatro grandes do estado de São Paulo, é um ambiente em que três deles estão nesse mesmo momento, né? Com transfer bans, com salários ou até mesmo direitos de imagem em atraso, mas eu senti que tinha sido isso mesmo, viu, o Guerreiro? Que ele tinha apontado para esses fatores aos quais o São Paulo vai ter. Ele também ressaltou, né, que agora é dar um pouco a mais, os jogadores terão que dar um pouco a mais para que o São Paulo consiga voltar ao caminho das vitórias e não menos importante que isso, claro, que vai vir com essas vitórias, se distanciar da parte de baixo da tabela. Tem muita gente na parte de baixo com muitos desses mesmos fatores como problemas e a gente sabe que ao final da temporada, pelo menos quatro deles vão terminar lamentando ainda mais com um possível rebaixamento.
0: Obrigado. Eu acredito também que isso é ruim, é chato, incomoda, mas isso não pode também se apegar nisso por uma derrota, né? Tem que fazer um pouco mais, foi o que ele falou, tem que dar um pouco mais. São Paulo, na segunda etapa de vários jogos, caiu de produção, teve apagão, sofreu empate, hoje sofreu derrota contra o Remo no segundo tempo. Então, São Paulo precisa melhorar, né, nesse segundo tempo de vários jogos, né, nos próximos jogos. Ah, não adianta ele ir lá no Maracanã fazer um primeiro tempo maravilhoso contra o Flamengo e no segundo tempo fazer um jogo ruim e acabar sofrendo uma derrota, acabar até sofrendo uma goleada, até porque vai pegar um adversário com maior capacidade. Então, não dá para se apegar só, né, nessa parte aí, você citou muito bem, Everton. Várias equipes que estão nesse bolo estão passando por esse mesmo momento, né, não só aqui no nosso estado de São Paulo, dos grandes clubes, mas também em outros estados. Então, não vai dar para se apegar, não, isso aí não vai dar para ser motivo de desculpa. O São Paulo vai ter que fazer algo diferente, vai ter que jogar mais. Eu acredito mais num apagão, não mais num voltar um pouco mais sono pro segundo tempo, que deu a oportunidade do Atlético Paranaense, num erro também individual do Atlético Paranaense, buscar o empate e depois, consequência, a vitória.
2: Obrigada, viu, Guerreiro? Sempre um prazer estar junto com você aqui nas jornadas e mais uma edição da Apito Final. Bom descanso para você.
0: Obrigado, Aninho. Prazer é meu. Obrigado, Everton, Agrela. Estamos sempre juntos.
2: É isso. Agora, 12:22. Você está curtindo a Apito Final? A gente faz uma pausa. Ainda nessa edição, a gente vai ouvir a coletiva do Palmeiras, né? O João Martins falando hoje, o Abel Ferreira está suspenso por conta da última rodada antes da Copa do Mundo. E a gente vai ouvir isso. Tem mais futebol para você. Tem tudo na Bandeirantes. Continue com a gente.
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4: Estamos de volta com o Apito Final, 12:28. Tem um recado importante para você.
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4: Vamos lá chamar o Everton Ramos, que acompanhou com a gente direto do estádio Cícero de Souza Marques. A derrota do São Paulo para o Atlético Paranaense, 2-1 para o Atlético. Vou chamar o seu destaque final, meu querido. Daqui a pouquinho a gente ouve o Everton aqui, né? É só repassar para você que está chegando agora, além de São Paulo e Atlético Paranaense, a gente teve outros jogos. Eu vou, inclusive, daqui a pouco chamar o Guilherme Agrela, só para a nossa audiência rotativa ficar por dentro aí de todos os resultados. E vamos ouvir também tudo que aconteceu no jogo que a gente transmitiu mais cedo entre Coritiba e Palmeiras. Vitória brilhante do Verdão, que está lá no topo da tabela por 3-0. Né, Agrela? Vamos repassar os resultados aí dessa rodada?
5: Vamos lá, Ana, porque é o seguinte: vitória do Palmeiras, que segue na ponta brilhando, tranquilaço na primeira posição do campeonato depois de vencer o Coritiba por 3-1. Lá no Couto Pereira. Além disso, o Cruzeiro venceu o Internacional por 2-1, jogando fora de casa também. Aliás, todos os visitantes desta quarta-feira venceram: Palmeiras, Atlético Paranaense, Cruzeiro e também a equipe do Flamengo, que meteu 4-0 na Chapecoense com 2 gols de Pedro, o centroavante, e segue aí nessa briga em busca do Verdão na primeira colocação do Campeonato Brasileiro. E na quinta-feira, né, hoje já estamos na quinta-feira, dia 23 de julho, tem dois jogos, Corinthians e Remo, 7:30, que você confere aqui na Bandeirantes, além de Botafogo e Vitória, esse jogo válido pela quarta rodada do campeonato, viu, Ana Martins?
4: Obrigada, viu, Agrela? Falando então de Coritiba e Palmeiras, a gente vai ouvir o Luiz Fabiani, também o comentário do Léo Geis, que estava com a gente durante toda a jornada esportiva, e João Martins, que hoje representou o técnico Abel Ferreira, suspenso, né? Teve a suspensão por conta da última rodada antes da pausa da Copa do Mundo.
5: Ana, posso só te avisar que ao vivo é assim.
4: Ao vivo é assim, Everton, a gente faz Ramos acontecer.
5: Voltou.
4: Ele
5: está
4: voltou.
5: De volta. Ele voltou.
4: A volta dos que não foram.
5: É, exatamente.
4: Everton, tudo bem, meu querido? Vou pedir o seu destaque final agora que você está
6: Bora
4: aí.
6: Lá. Bora lá. Não, vou aproveitar esse ao vivo aqui, né? No ao vivo é assim, para contar um negócio para vocês. A gente estuda a partida, né? Horas antes, até tem dias, quando dá, dias antes. E alguns detalhes a gente deixa separado. Eu tava aqui esperando você me chamar, Ana, e pouco antes, né? Lembrei, nossa, tinha um destaque bom pro jogo inteiro que eu não dei. Vai ser agora no destaque final. O São Paulo perde pro Atlético. Olha esse tabu que caiu hoje. Não perdia pro Atlético como mandante há quase 7 anos. A última derrota pro São Paulo, a última derrota do São Paulo pro Furacão como mandante foi em novembro de 2019. E isso aconteceu esta noite. Aqui no Cícero de Souza Marques, vitória do Furacão, 2 gols do Leozinho. Uma noite em que a gente esperava Viveiros. Viveiros foi bem marcado, não teve lá muitas oportunidades. Mas deixaram o Leozinho em 5 minutos marcar 2 vezes. São Paulo, que volta a campo no próximo fim de semana. A gente tem batido na tecla já neste apito final, que não é um duelo fácil, né? 6:30, domingão, Maracanã. Um confrontaço, um clássico contra o Flamengo. E aí é dor de cabeça pro torcedor São Paulino hoje pela derrota, e dor de cabeça também, com certeza, para Dorival Júnior pensar no time para tentar bater um dos líderes do campeonato no próximo domingo, Ana.
4: Pois é, vai ter que fazer jus aí a essa chegada dele no São Paulo por conta de toda a expectativa aí dos torcedores. Everton, obrigada, bom descanso para você, meu amigo.
6: Eu que agradeço, mais um prazer estar contigo, estar com a Grela, estar com o Michelzinho, com toda a nossa equipe técnica, Rebeque, Marquinho, Conceição. Hoje eu vou listar todos os nomes, Daniel Xingote e todo mundo que também está acompanhando aqui no Dial, no YouTube da Bandeirantes. Abração e até a próxima.
4: Obrigada, viu, Everton? Nosso querido Michel Lopes está agradecendo aqui também. Agora, 12:32, vamos ouvir então o Luiz Fabiani, o nosso comentarista Léo Gens e ele, João Martins, representando hoje o Abel Ferreira, para falar dessa vitória por 3-0 do São Paulo sobre o Coritiba.
7: Alô, Ana, um abraço para você e para todo mundo que acompanha o apito final aqui na Bandeirantes. Mais uma vitória do líder do campeonato. Um sonoro 3-1 do Palmeiras para cima do Coritiba, com destaque para Maurício, autor de 200 palestrinos nessa vitória sólida no retorno das atividades oficiais do Palestra. Quero ouvir, antes de tudo, a análise do jogo do nosso comentarista Bandeirantes, Léo James. Fala, Léo.
8: Fala, Fabiane, uma boa noite pra você, pra Ana e pra todo mundo ligado no apito final da Bandeirantes. Vitória tranquila do Palmeiras por 3-1 diante do Coritiba. Abel Ferreira, suspenso, e sua comissão técnica não tinham vários jogadores. Vitor Roque, Paulinho, Flaco, até por isso, Abel Ferreira e João Martins, que hoje esteve no banco de reservas, esses dois profissionais do Palmeiras escolheram uma formação com 3 zagueiros. Barbosa, reforço do clube para a sequência da temporada, Gomes e Murilo, com Kelvin e Piquerez, os dois alas bem abertos, jogando de maneira bem ofensiva. Andreas Pereira, Marlon Freitas e um trio de ataque na frente, John Arias, Maurício e Sosa. E foi justamente o Maurício, para mim, o grande jogador do Palmeiras nesta noite. Ele fez os 2 primeiros gols, o Palmeiras conseguiu abrir uma belíssima vantagem num jogo que era perigoso, porque o Coritiba gosta de jogar no contra-ataque, no erro do adversário. A partir do momento em que o Palmeiras estabeleceu essa vantagem no placar, o Coritiba ficou muito desconfortável no jogo, porque ele ia precisar propor mais o jogo, encontrar pequenos espaços na defesa do Palmeiras, e o Coritiba não tem criatividade para isso. Só conseguiu, no primeiro tempo, ameaçar a meta de Carlos Miguel,
7: com a bola parada. Duas faltas bem batidas pelo Josué, aliás, jogador interessantíssimo desse elenco do Coritiba, meia canhoto, bate bem na bola. E numa terceira bola parada, uma cobrança de falta na cabeça do Thiago Santos, ele cabeceou para uma belíssima defesa do goleiro do Palmeiras. Para mim, Carlos Miguel é o principal candidato a suceder Alisson na meta da seleção brasileira. O jogo foi para o intervalo com 2-0 no placar a favor do Palmeiras. Volta para o segundo tempo e o Coritiba um pouquinho mais com a bola, tendo que encontrar mínimos espaços na defesa do Palmeiras. E o Palmeiras é um time extremamente competente na hora de atacar, de se defender, de jogar com ou sem a bola. O Coritiba, como eu já disse, não tinha criatividade para furar o bloqueio palmeirense, até que aos 22 minutos do segundo tempo, num chute de fora da área, o Ramon Sosa fez 3-0, praticamente liquidando a fatura. No minuto seguinte, o Coritiba descontou, fez 3-1 com o Paulo Roberto, centroavante colocado no campo pelo Fernando Seabra, na etapa final. Mas o Coritiba não foi capaz de pressionar o Palmeiras, de fazer o Carlos Miguel trabalhar, de incomodar o líder do campeonato. Vitória tranquila daquele que é o melhor time do Brasileirão. Certo, Fabiane? Uma boa noite para você e para todo mundo ligado na Bandeirantes.
9: Valeu, Léo. Companhia nossa na transmissão aqui na Jornada Esportiva Bandeirantes e ainda temos a análise de João Martins, auxiliar técnico do Palmeiras, que substituiu o suspenso Abel Ferreira no banco de reservas. Fala João Martins na Bandeirantes.
10: Antes de mais, queria dar os parabéns ao Coritiba e à empresa que trata deste estádio. É um exemplo que devia ser seguido por todos, principalmente quem é responsável por controlar e exigir esta qualidade que hoje se viu aqui. Os meus parabéns, deve ter sido dos melhores gramados que apanhámos desde que estamos no Brasil. Choveu o dia todo, tinha tudo para ser um jogo a futebol brasileiro, mas pelo contrário foi um jogo muito bem disputado, um jogo com duas equipas a quererem ganhar. E só assim é que vamos conseguir valorizar tudo o que se faz no Brasil. Mas isso não serve de nada se nós, vou dar o exemplo, daqui a duas jornadas formos ao Vitória e ninguém que é responsável por controlar os gramados, a CBF, que é a entidade que regula, e coloca regras, se nós chegarmos lá e o gramado, em vez de estar a 18, que é a regra mínima de corte, se tiver a 24 ou 25, não nos serve de nada. E espero que estes 50 dias a CBF tenha feito o trabalho preventivo de controlo da qualidade do produto que nós vendemos. Então espero que, por exemplo, no próximo jogo fora, que seja não igual a este, porque dificilmente vamos ter igual, mas que seja muito melhor do que se apresentou no primeiro semestre. Parabéns ao Coritiba e à empresa que mantém este estádio. Relativamente ao Barbosa, nós estamos aqui para arranjar soluções. Ele integrou-se muito bem. É fácil quando se tem vontade e querer aprender e juntar e se entra num clube sem, onde eu deixo o ego fora dos portões, onde eu faço o que é preciso, onde eu me tento integrar com os meus colegas, onde eu me junto no café da manhã para conversar, para aprender, onde eu fico lá a viver os primeiros 15 dias para me integrar o máximo possível. Aí ajuda muito a integração e parece que já está há uns anos no clube. Isso ajuda-nos a ter mais soluções, porque o campeonato é duro, é longo, e muitas vezes temos que arranjar soluções para conseguir os 3 pontos tal como foi hoje.
11: João, tudo bem? Boa noite. Jair Júnior, da Rádio TNC aqui de Curitiba. Eu queria que você falasse qual foi o principal mérito, né, do Palmeiras. Sei que você falou do gramado e passa muito por isso, um gramado que dá condição para um time como o de vocês tocar bola e toques rápidos, mas qual foi o principal mérito do Palmeiras para hoje ter praticamente o domínio do primeiro tempo inteiro e ser até mais perigoso no segundo?
10: É dar essa capacidade ao Palmeiras e ao Coritiba, porque o Coritiba também jogou muito bem, criando-nos muitas dificuldades. Nós sabíamos que eram os volantes que se mexiam muito, que criavam muitos desequilíbrios. Tínhamos que fechar muito bem o corredor da bola, porque a cada virada que fizéssemos, principalmente se o Josué tivesse aberto do lado contrário, ia sair perigo. É um jogador tecnicamente muito forte, cruzamentos, Então tínhamos que estar muito preocupados em fechar o corredor da bola, em controlar os volantes e em marcar na área, porque o Coritiba é das equipas que têm feito melhor futebol neste Brasil, tem praticado muito, muito bom futebol, e nós sabíamos que íamos ter muita dificuldade, e passámos os últimos 20 minutos, tivemos muita dificuldade, controlámos mais baixo, controlámos os cruzamentos, claro que com três zagueiros é mais fácil controlar os cruzamentos, isso ajudou-nos, mas era controlar principalmente os volantes que não conseguissem construir, e sempre que os pontas recebessem bola, que são pontas rápidos, o Breno já conhecemos bem, era evitar esse confronto de um contra um. No primeiro tempo ele conseguiu lá 3, 4 movimentos que nos criou perigo, mas estávamos preparados para isso e fomos uns justos vencedores, porque conseguimos condicionar muito as mais-valias do Coritiba. Boa noite. Relativamente ao Maurício, nós sabemos de todo o potencial e qualidade que ele tem, mas é um jogador que agora se vê, precisa sempre daqueles, está no Palmeiras há 2 anos, e o Palmeiras é um clube muito, muito, muito exigente, e não dá para esconder, e é preciso assumir a responsabilidade, e ele devagarinho, aos poucos e poucos, anda a assumir a responsabilidade. A seleção ajudou muito, porque quando nós conseguimos chegar a outros patamares, isso ajuda-nos, a quando chegamos ao nosso clube, aumenta a responsabilidade. Ou seja, já não é um jogador qualquer, já é um jogador internacional paraguaio que disputou a Copa do Mundo e que eliminou a Alemanha, que bateu o penalti contra o Neuer, já é isto tudo. E isto é um acumular de experiências e é um acumular de responsabilidade. E o que nós exigimos ao Maurício é isso, já não é o Maurício que vinha do Internacional e que jogava bem e que de vez em quando fugia dos duelos e que andava ali. Não, agora é um Maurício com muita responsabilidade por isto tudo que se passou na Copa do Mundo e por estar há 2 anos no Palmeiras. Relativamente a perder os jogadores, nós não queremos perder ninguém, mas o Palmeiras é uma empresa, e nós, enquanto funcionários, a única coisa que nos resta, caso o clube decida o que decidir, só nos resta arranjar soluções para combater o que possa acontecer, mas claro que não queremos perder o Maurício. E relativamente ao Kelvin, o Kelvin é um jogador que muito bom trabalhador, muito bom profissional, dos primeiros a chegar, dos últimos a ir embora, uma atitude e uma entrega muito boa, nada a apontar no dia-a-dia de trabalho dele. Pronto, e é o que eu digo, o Palmeiras precisa de, muitas vezes, de ter os patinhos feios, e só resta ao Kelvin e a nós unirmos, juntarmos, sofrer juntos, porque não é só o Kelvin a sofrer, é o Kelvin e somos nós, enquanto grupo de trabalho, enquanto a nossa família dentro de casa, porque não gostamos que nenhum filho seja maltratado. E quando isso acontece ao Kelvin, o sentimento é o mesmo. Mas cá estamos nós para lutar contra, para sermos resilientes, para continuar. E Deus queira que o Kelvin consiga fazer mais jogos destes, que foi um excelente jogo, um belíssimo jogo. E que dê a volta por cima e que um dia ainda consigam aplaudir o Kelvin no Allianz Parque. E que cantem o nome dele e dizer obrigado por tudo, por todos estes... Bem, com 1 ano e meio, não é? Depois dos 2 anos ele está... Já está vacinado para tudo o que possa acontecer.
12: João, boa noite. Marcelo Xavier, da Rádio Trio de Ferro. Parabéns pela vitória. Chamou a atenção da torcida, do público que assistiu, a intensidade do Palmeiras nos primeiros 20 minutos ali, podendo abrir o placar e fazer na sequência logo 2-0. O quanto isso facilitou o andamento do jogo, com as estratégias para que facilitasse mais ainda o andamento e a equipe pudesse sair com essa vitória? E se me permite, hoje, o torcedor que veio aqui esgotou os ingressos com alta velocidade,

0: não havia, que faz parte do futebol brasileiro, não havia cansaço físico nem mental. E depois, quando nós juntamos todos estes ingredientes, os espetáculos têm tudo para ser melhores. Muitas vezes acontece isto quando existem semanas limpas, mas não vai acontecer e é o que é. Não vale a pena nós estarmos aqui. Agora é isto, que é quando existem excelentes gramados, equipas descansadas física e mentalmente, o jogo flui. Houve poucos momentos de paragem, houve só uma ou duas assistências, faz parte do jogo. Até o árbitro teve bem nesse aspecto. Foi um jogo agradável de se ver e parabéns a todos os que estiveram aqui hoje, tanto torcida como Curitiba, como o Palmeiras.
1: João, hoje o Palmeiras fez mais uma oferta pelo Danilo, né, do Botafogo. Queria que você pudesse falar a respeito desse jogador, vocês já trabalharam com ele. O que vocês podem falar de que vocês estão na expectativa pelo Danilo e como que vocês pretendem encaixar o Danilo nesse time, se caso acontecer essa transferência?
0: Eu vou falar enquanto João. Enquanto João, primeiro, não é um assunto que me diz respeito. Segundo, eu gosto muito de trabalhar com o que temos, e o Danilo é uma suposição, mas claro que já o conhecemos muito bem e nós queremos é os melhores jogadores possíveis para nos ajudar, mas os melhores jogadores possíveis hoje são os nossos.
2: Então é isso, Ana. 10 pontos de vantagem para a equipe do Palmeiras, que observa o Flamengo, concorrente direto, que ainda entra em campo nessa rodada, se distanciar cada vez mais. Portanto, oportunidade de ouro bem sucedida para o Palmeiras, que volta para São Paulo com 3 pontos na bagagem. Ana!
3: Obrigada, Luiz Fabiani, com a gente aqui no Apito Final. Agora, 12:46, a gente vai para o intervalo rapidinho. Voltamos já com informações de Corinthians e Santos para você.
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3: Já de volta com Apito Final, já nessa quinta-feira, né? Faltando 10 minutos para uma. Obrigada a você que está com a gente no youtube.com/Rádio Bandeirantes Oficial, também no Dial Notícias do Corinthians com Pedro Coin.
4: Oi, Ana, tudo bem? Boa noite para você, para todo mundo que nos acompanha aqui em mais um Apito Final na Bandeirantes. Vamos lá falar desse Corinthians, que tem notícias importantes, sim. Vamos começar pelo começo, tá? Porque nos últimos dias a FIFA divulgou um novo transfer ban ao Corinthians, né? Por conta da contratação do volante Charles, que veio do Midtjylland, time da Dinamarca, ao Corinthians. E aí, por falta de pagamentos, então a FIFA proíbe a equipe corintiana de inscrever novos atletas para as próximas rodadas e para a sequência da temporada, enquanto isso não for quitado, enquanto essa dívida não for quitada com a equipe dinamarquesa. O Corinthians então não pode inscrever novos jogadores. Isso pesa até porque o Corinthians estava em negociações com o volante Arthur, ex-Grêmio, né, jogador da Juventus, e também com o volante, com o atacante, melhor dizendo, Wesley, que é inclusive da base corintiana e joga no Al-Nassr da Arábia Saudita. Então, este é o primeiro ponto. Dito isso, Ana, o Corinthians agora se prepara para entrar daqui a pouquinho. Está há poucas horas a equipe corintiana de voltar aos gramados no Campeonato Brasileiro. Vai jogar nesta quinta-feira contra o time do Remo na sua arena, a Arena Corintiana, a partir das 7h30. É claro que a Bandeirantes transmite esta partida. Fernando Diniz, treinador da equipe corintiana, comentou sobre a volta aos gramados e a sua expectativa para a sequência da temporada e também aquilo que ele está com mais saudade. Ana, vamos ver o que disse o Diniz.
5: A gente treinou muito depois das férias, teve um volume de treino muito grande. E agora que a gente estava diminuindo um pouco a carga, para a gente recomeçar bem. Aqui na arena foi bom a gente ter vindo, que mudar o gramado, os jogadores se adaptarem um pouco, para a gente fazer uma boa reestreia aí contra o Remo. Eu acho que está todo mundo muito conectado e de uma certa forma, para usar a tua palavra, ansioso para recomeçar, para reencontrar a torcida, reencontrar os jogos, a adrenalina do jogo. Então acredito que o time está, né, precisando voltar a jogar. Eu tô com muita saudade de ver a arena cheia aqui de novo. É isso que eu tô com saudade.
4: Tá então, Fernando Diniz, Ana. Ó, antes de devolver para você, reforçando o convite, hein? Nesta quinta-feira, a partir das 7 horas da noite, Corinthians e Remo. Aqui na Bandeirantes, Pedro Martelli comanda esta transmissão com Ronaldo Giovanelli nos comentários. O Luiz Fabiani tá nas reportagens dessa partidaça. E, é claro, todo o nosso timaço técnico aqui na Bandeirantes. Ana, um abraço para você. Tchau.
3: Obrigada, viu, Pedro Coin, com a gente trazendo as informações do Corinthians. Corinthians agora é sobre o Santos da Vila, que a gente vai ouvir com o Lucas Bueno.
6: Oi, Aninha, todos que nos acompanham aqui do Apito Final, porque viemos aqui para falar do Santos, que está tentando mudar o local do jogo de volta dos playoffs da Copa Sul-Americana da Vila Belmiro para Neoquímica Arena em São Paulo. No primeiro jogo, o Peixe goleou a Universidade Central por 4-1 na última terça-feira na Venezuela. O jogo da volta está marcado para a próxima terça-feira, dia 28 de julho. O Corinthians disputa a Conmebol Libertadores com os jogos previstos para agosto. Pelo Brasileirão, o rival entra em campo em sua casa apenas em 30 de julho, contra o Atlético. O clube ainda não sabe se o estádio estará disponível e se a diretoria do Corinthians topará alugar novamente. A relação entre os clubes atualmente é amigável. O Santos jogou duas vezes como mandante em Itaquera nesta temporada. Pelo Campeonato Paulista, venceu a equipe do Bragantino por 2-0. Já no Campeonato Brasileiro, acabou sendo derrotado por 3-0 pelo Curitiba. Seguindo com a Sul-Americana, porque o Santos tem metas esportivas, mas também financeiras para alcançar entre o fim de julho e o começo de agosto. Os jogadores entrarão em campo para definir as classificações tanto da Sul-Americana e da Copa do Brasil, torneios importantes também para os cofres do clube. Disputar a prévia das oitavas de final do torneio deu ao clube 2,5 milhões, mas se avançar de fase, outros 3 milhões entrarão na conta. A receita nova para amenizar a crise financeira. Na terça-feira, a diretoria pagou ao elenco um dos 3 meses atrasados do direito de imagem. A vaga nas oitavas foi praticamente encaminhada. O Santos goleou a Universidade Central por 4-1 fora de casa e pode perder por até 2 gols de diferença no confronto de volta do dia 28.
3: Obrigada, viu, Lucas Bueno, trazendo as informações do Santos. Faltando agora 4 para 1, só para a gente fechar o apito final. Tem mais jogos para acontecer nessa quinta-feira, não é, Agrela?
7: Exato, exatamente, Ana. Então vamos lá, começando pela Copa Sul-Americana, porque às 7 horas da noite tem Bolívar e Grêmio. Todos esses jogos de ida dessa fase de repescagem, os playoffs para as oitavas de final. Quem passar de Bolívar e Grêmio enfrenta justamente o São Paulo, que já está na próxima fase, já está garantido nas oitavas da Sula. Então é para o torcedor São Paulino ficar de olho, embora esteja chateado aí com essa derrota de hoje para o Atlético Paranaense. Aí às 9h30 tem Boca Juniors e O'Higgins do Chile. O'Higgins disputou a fase da Libertadores, né? Ficou em terceiro lugar do seu grupo, por isso disputa agora essa repescagem aí da Sula contra o Boca. E o Santa Fé da Colômbia, que esteve no grupo do Corinthians, o grupo E, vai enfrentar o Caracas da Venezuela também. Às 9h30 da noite, portanto, tudo no horário da capital federal. Brasileirão Série A, nós já falamos aqui, Botafogo e Vitória às 7h30 e Corinthians e Remo também às 7h30 com transmissão da Bandeirantes. Aí, hoje, pelo Brasileirão Série B, tivemos alguns jogos importantes, e aí eu vou passar os de hoje e os de ontem, no caso, e os de hoje agora nessa quinta-feira. Ceará 0, CRB 1. Ceará que briga contra o rebaixamento, a exemplo da Ponte Preta que briga e segue afundada a macaca no Z4, perdeu para o Operário por 3-2 de virada e continua com 8 pontos na 19ª posição do campeonato. Goiás 1, Sport Recife 1 e Náutico 2, Londrina 1. Aí nesta quinta-feira, né, daqui a pouquinho, hoje mesmo, tem Atlético de Minas Gerais e São Bernardo às 7h30. Aliás, o Atlético que vai receber, vai passar a contar com o Negrucci, volante do São Paulo.
3: Olha,
7: São Paulo
3: só
7: emprestou o Negrucci ao Atlético até o final dessa temporada. Então vai ser um reforço aí para a equipe mineira ao longo dessa Série B do Brasileirão. 8h30 para Cuiabá e Atlético Goianiense. E tem Botafogo e Juventude às 9h30 para encerrar esta 19ª rodada também da Série B do Campeonato Brasileiro. Que tem na ponta, viu, Ana, o Criciúma com 39 pontos, e agora o Operário chegou a 35 pontos depois dessa vitória sobre a Chapecoense. O Criciúma ontem, ou melhor, na terça-feira, venceu a equipe do Novo Horizontino, vice-campeão paulista, fora de casa por 1-0. O Avaí venceu o América Mineiro por 2-1, e o Vila Nova, que é o terceiro colocado com 34 pontos, bateu o Fortaleza, também por 2-1. Com isso, Criciúma é o primeiro, 39, o Operário tem 35, Vila Nova 34, o quarto colocado é o Juventude, lembrando que a Série B agora vem naquele esquema de G2, né? Então, os dois primeiros vão direto à Série A, e aí do terceiro ao sexto tem aquela repescagem, aquela disputa depois das 38 rodadas para decidir os outros dois classificados para a elite do futebol nacional. Juventude, o quarto. Quinto, Fortaleza, Novo Horizontino, Goiás, Sport, São Bernardo, CRB, Atlético Goianiense, Náutico, Cuiabá, Atlético, ou seja, briga contra o rebaixamento. O Negrucci tenta ajudar o time a alçar voos maiores na competição. Botafogo de Ribeirão Preto e Londrina, o 16º. 17º, abrindo a zona de rebaixamento com Avaí, 20 pontos, Ceará, 19. Aí vem a Ponte Preta com só 8 pontos, a mesma pontuação do América Mineiro, que é o lanterninha da competição. Situação feia para Macaca, infelizmente a coisa não tá fácil lá em Campinas, né? O Guarani tá bem na Série C, mas a Ponte Preta mal na Série A do Campeonato Brasileiro. Esses os jogos mais importantes aí desta quinta-feira. Logo mais tem futebol aqui na Bandeirantes, repito, e até chamando para transmissão, Corinthians e Remo com o Pedro Martelli na voz, lá diretamente da Zona Leste de São Paulo, lá para esse confronto importante do Timão, que ainda tenta renovar com o Memphis, acredite se quiser, viu, Ana Martins?
3: Pois é, que novela, né, Agrela? Obrigada pelas informações, pela sua produção impecável sempre aqui, viu?
7: Nem tanto, nem tanto.
3: Por mais uma jornada, agradecer também meu braço direito e esquerdo, Michel Lopes, na mesa de som, na central técnica, Beto Rebeck e o Caiame Martins, no switcher o Carlos Amaral, no digital Alessandra Wad, a externa sempre com Daniel Xingotti e Marcos Conceição, a equipe nota mil da Bandeirantes. A gente volta a se encontrar logo mais nessa quinta-feira em mais uma rodada do Brasileirão. Tchau, aqui deu.
2: Aqui deu. Apito final. 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
1: Aquecimento de urânio em solo saudita, lembrando que a Arábia Saudita é aliada americana e vizinha do Irã. O acordo tem validade de 30 anos e prevê a participação de empresas americanas no desenvolvimento da infraestrutura nuclear saudita. Especialistas temem que essa parceria acirre ainda mais a corrida nuclear no Oriente Médio e coloque em risco toda a área. E já é manhã de quinta-feira por lá e rebeldes hutis do Iêmen, que são aliados do Irã, disseram que atacaram dois navios petroleiros da Arábia Saudita no Mar Vermelho. Os hutis disseram que as embarcações furaram um bloqueio naval, por isso foram bombardeadas.
2: E qual o impacto, Marina, desses novos movimentos numa região que já está instável desde os ataques de Israel e Estados Unidos ao Irã, lá quando começou a guerra, em fevereiro?
1: O Trump voltou a fazer ameaças hoje também ao país persa. Ele prometeu destruir toda a infraestrutura iraniana, incluindo pontes e usinas elétricas na capital de Teherã também, caso haja ataques do Irã no Estreito de Hormuz. Logo depois da fala de Trump, a Guarda Revolucionária Iraniana disse que vai cortar a energia de aliados americanos no Oriente Médio se os americanos atacarem essas usinas iranianas. E com esse dia movimentado, claro, o preço do petróleo disparou e atingiu o maior patamar em 6 semanas. O valor do barril tipo Brent ficou próximo dos 93 dólares, o que aumentou o temor de um desabastecimento global de energia, já que praticamente a energia de todo mundo depende do petróleo que sai lá do Oriente Médio. Eu volto com você, Vitor.
2: É isso, tudo muito preocupante, né? E até porque no começo da guerra, né, Marina, havia uma reserva global de petróleo, né? Todos os países produtores ainda tinham uma margem muito maior. E conforme o tempo vai passando, essa gordura vai baixando e aí a tendência é essa, né? Aumento de preços, escassez, quem tem vai vender mais caro, é o caminho natural e fatalmente isso vai chegar também, infelizmente, às bombas de combustíveis aqui no Brasil. Vamos seguir acompanhando. Obrigado, Marina. Boa noite.
1: Obrigada, Vitor. Boa noite.
2: Valeu. E olha, e um evento nesta quarta-feira, como a gente tem mostrado aqui desde o começo do Edição da Noite, marcou o lançamento dos nossos novos estúdios e da nova programação da Band News TV, parte dos 25 anos, da comemoração dos 25 anos do canal. Mais uma convidada que conversou com a gente, passou lá pelo nosso microfone, agora a cientista política Deise Ciocari, aliás, a Deise que estará comigo, estaremos juntos lá no Tarde Band News, com a Paula Valdez também. A Deise agora faz parte do time da Band News TV, você já deve ter muito visto ela aqui como entrevistada, como convidada nossa. A Deise agora é parte do time e nós conversamos sobre a expectativa para a nova programação. Dá uma olhada. Ao lado de mais uma das novidades do nosso time para esses 25 anos de Band News TV, a cientista política Deise Ciocari. Ela vai estar comigo e com a Paula Valdez no novo Tarde Band News. Da minha parte, estou animado, viu, Deise, para essa nova fase. Acho que você também, né?
3: Nossa, eu estou animada, estou feliz, otimista. Acho que vai ser um grande momento da Band, da gente. Vai ser muito legal.
2: Pois é, né, Deise? E o jornal, o horário da tarde, que eu e a Paula vamos comandar a partir de agora, é um horário em que muita coisa acontece na política e que tem já esse DNA de cobertura política, do Hard News, e que vai chegar justamente no momento eleitoral. Imagino que para vocês também é a grande Copa do Mundo, né, na ciência política. Qual a expectativa para esse ciclo especialmente? Como é que vai ser? Será que teremos eleições tão tensas quanto foram as últimas? Acirradas como foram as últimas? O que é que você está imaginando e projetando?
3: Para a gente que é cientista política, é o melhor momento, né? Não tem, a gente espera por isso o tempo inteiro. E o horário do nosso programa também é normalmente o horário que liberam as pesquisas, né? 2 horas da tarde começa o programa, então a gente já vai ter pesquisa para analisar, que para mim é uma das partes mais legais que tem, é fazer análise de pesquisa, entender a ideia do eleitor, a intenção do eleitor. Então as expectativas, elas são as melhores possíveis.
2: Conversei também por lá com o Rodolfo Schneider. Rodolfo, que é diretor-geral de jornalismo e esporte do Grupo Bandeirantes, mas também é apresentador, estará também na nova grade da Band News TV. O Rodolfo vai comandar, junto com a Cíntia Martins, o X da Questão, que será das 11 da manhã ao meio-dia. Nós conversamos. Rodolfo Schneider, além de executivo, diretor aqui do Grupo Bandeirantes, mais uma das novidades do nosso elenco. Vai estar no ar também todas as manhãs. Conta pro pessoal, Rodolfo, qual vai ser sua atração, sua participação aqui na nova Band News TV?
4: Vitor, tudo bem? Vou ter o prazer de estar ao lado da Cíntia Martins, de 11 a meio-dia, no X da Questão. E óbvio que a gente jamais vai deixar de lado na nossa programação o fato que está acontecendo no momento, né, as notícias que vão acontecer naquela hora, naquele dia, o que está de mais importante rolando no dia para o nosso telespectador, mas a gente também pretende avançar um pouco nisso. A gente pretende trazer uma opinião, trazer uma notícia, um bastidor, levar o telespectador a refletir, tentar fazer com que ele enxergue em cada notícia onde está o X da questão, onde que realmente você tem um detalhe ou algo que pode passar despercebido, mas que mora ali exatamente a coisa mais importante e fundamental dentro de uma notícia, levar as pessoas a refletir. Então, acho que a gente quer realmente fazer ali de 11 a meio-dia um programa que, junto com essa grade que a gente traz nova, com tantos nomes, um programa que possa realmente agregar muito para quem vai estar do outro lado nos acompanhando.
2: E a nova Band News chega justamente no período eleitoral, né, Rodolfo? Imagino que o X da questão vai dialogar bastante com essa tradição, com essa potência que tem a Band na cobertura dos ciclos eleitorais, né?
4: Sem dúvida, a política vai estar sempre dentro do programa e o próprio lançamento do canal, dessa nova grade do canal, de um novo estúdio, inovador, moderno, com várias ferramentas, tem a ver com isso, né? A gente escolhe um momento em que a gente tem, num grupo que é tão tradicional em cobertura eleitoral, que é pioneiro nos debates na redemocratização do Brasil, que sabe e conhece fazer muito bem, com grande credibilidade, que a gente lança num momento tão importante do país. A gente adora a Copa do Mundo, o futebol é legal, mas a grande realidade é que é muito mais importante para o país a gente saber em que a gente vai votar, discutir as questões políticas, pensar em quem você vai votar para deputado, para senador, para governador, para presidente, e essa é uma cobertura que a gente vai fazer com muita seriedade, com muita credibilidade, e a gente sabe que é muito importante a gente tentar ajudar quem está do outro lado a refletir e escolher da melhor forma também.
2: É isso aí, Rodolfo Schneider, então, repito, estará no ar às 11 da manhã, já nessa quinta-feira, tá, gente? Tudo que a gente está contando aqui já estreia amanhã cedo. A partir das 11 da manhã, das 11 ao meio-dia, com a Cíntia Martins no O X da Questão, um dos novos programas da Band News TV. Quer outra novidade? O ex-ministro da Agricultura, Antônio Cabreira, estará no nosso time de colunistas, de comentaristas, para falar bastante, claro, sobre agronegócio. Conversei com Cabreira também. E o ex-ministro Antônio Cabreira é mais um dos colunistas, mais uma das novidades que a Band News apresenta nesses 25 anos, nessa nova fase do canal. Qual a expectativa, hein, Cabreira, para esse novo momento?
5: Olha, eu quero cumprimentar a Band News, principalmente pelo espaço nesse aniversário, nessa nova programação que está dando ao agronegócio. Muito bacana, hoje é o setor mais internacionalizado, é o setor mais dinâmico da nossa economia. Então a gente tem que agradecer e esperar contribuir e mostrar esse setor pujante, mas os seus desafios e os obstáculos que nós temos aí pela frente.
2: Pois é, e o canal chega no momento da eleição, né, Cabreira? Um momento em que o brasileiro vai às urnas e a Band tem uma tradição muito grande na cobertura eleitoral. Quais você imagina que são os maiores desafios para o agronegócio nesse período eleitoral? O que é que tem que ser solucionado, equacionado para os próximos anos, seja quem estiver no poder a partir de 2027?
5: Talvez dá uma olhada no que está acontecendo no mundo. É tão interessante como o agronegócio, que era um negócio secundário, que não se dava muita importância, hoje você vê os Estados Unidos, a Europa, trazendo num outro patamar de discussão a produção de alimentos como segurança alimentar, segurança energética. Então eu espero que agora, nessa discussão das eleições presidenciais, os candidatos tragam propostas concretas na questão da tributação, na questão da logística, quer dizer, são problemas eternos e principalmente a taxa de juros. Esse é um dos principais problemas, talvez o mais grave hoje que o setor enfrenta, essa alta taxa de juros que não é compatível com a produção de alimentos.
2: Está falando sobre os juros, Cabreira, e agora surgiu um outro desafio no radar, que é a tarifa americana, né, que entrou em vigor formalmente. Como é que isso vai atingir o agronegócio brasileiro?
5: Eu acho que a gente precisa repensar isso e fazer desse problema americano uma grande lição. Há um ditado rural que diz que nunca desperdice uma crise. O que nos impressiona no agronegócio agora é que nós estamos levando um tarifaço americano, nós não estamos na lista de exportação da Europa, levamos também uma cota da China. Então o agronegócio ele praticamente está apanhando de todos os sentidos. Então nós precisamos ter uma diplomacia brasileira hoje ativa que defenda os interesses do agronegócio brasileiro. Nós não estamos assistindo isso e talvez isso seja a grande lição e mudança de rumo agora daqui para frente.
2: E espaços midiáticos também, né, Cabreira? Imagino que façam justamente o papel de vocalizar isso que a gente está falando aqui. A Band News vai cumprir, talvez preencher essa lacuna, não?
5: Talvez esse seja o ponto alto para mim na comemoração desse nesse aniversário e nessa nova programação da Band News. Por quê? Porque se o agronegócio ele não contar a sua história, alguém hoje está contando essa história, mas está contando uma narrativa errada, com uma visão de mundo errado. Eu espero que agora na Band News a gente possa contar a verdadeira narrativa, a verdadeira história do agronegócio.
2: Você vai estar todas as manhãs na nossa programação, né, Cabreira? A partir de 5h30 da manhã no Band News hoje, é isso?
5: Sim, a gente vai poder participar, vamos trazer pautas, vamos trazer informações para os agricultores. A gente já viveu na história o poder militar, vivemos o poder econômico, o poder político, mas hoje talvez o principal poder é o poder da informação. Informação da comercialização, informação do plantio, informação do comércio internacional, e eu espero que é isso que a Band News possa trazer, informação atualizada e confiável ao nosso agronegócio.
2: Sucesso, Cabreira, e obrigado pela presença aqui e sucesso na nova fase. A partir de agora seremos colegas todos aqui de Band News TV. Seja bem-vindo ao time.
5: Muito obrigado, será um prazer estar junto aqui na Band News falando sobre o nosso agronegócio.
2: Daqui a pouco a gente mostra mais da festa. Agora um outro destaque, a Prefeitura de São Paulo vai recorrer da decisão que liberou o serviço de motos por aplicativo da Uber na capital. A Justiça deu um prazo de 48 horas para que seja cumprida a decisão e estabeleceu uma multa de R$5.000 por dia caso isso não aconteça. A Prefeitura afirma que o alto número de acidentes com motociclistas no trânsito justifica a proibição. Em 2025, foram 475 mortes e, nos primeiros 6 meses desse ano, 283. Foram divulgadas imagens da ação da quadrilha acusada de roubar remédios usados no combate ao câncer. Durante uma operação policial, 5 pessoas foram presas.
6: Os criminosos agiam com violência. As imagens internas de um dos caminhões roubados mostram um bandido batendo com uma arma na janela do motorista. Ele fala para a vítima acionar um botão que abre a carroceria e acelerar em direção à linha vermelha, uma das principais vias expressas da cidade. O caso aconteceu em janeiro. Em maio, mais um roubo que assustou até a escolta do caminhão. As cargas levadas eram de remédios contra o câncer e valiam milhões de reais. Por isso, eram levadas em uma espécie de cofre com senha no baú do caminhão. Para acessar o material, os bandidos recortavam a lataria com uma motosserra. No dia 31 de janeiro, outro roubo na linha vermelha chamou a atenção. As imagens mostram, primeiro, um homem em uma moto de capacete branco perto do caminhão que seria roubado. Pouco depois, ele rende o caminhoneiro e dá ordens para que ele entre no complexo da Maré, na Zona Norte. Segundo a polícia, traficantes do 3º Comando Puro, que controlam a área, ajudavam a retirar os produtos dos veículos roubados e passar para outros caminhões. Eles também forneciam armas para a quadrilha.
7: A denúncia desse roubo foi o que deu início às investigações da Polícia Civil. A vítima ainda teria sido aliciada a participar do esquema, dando informações sobre futuras cargas em troca de dinheiro.
6: A polícia realizou uma operação contra o esquema. 5 pessoas foram presas. As investigações mostraram que o grupo tinha 25 empresas de fachada e, a partir delas, revendia os medicamentos roubados por preços menores que os de mercado. Os remédios eram destinados a hospitais privados e até a hospitais públicos por meio de licitações. Com documentos falsos, os criminosos chegaram a ganhar uma das concorrências.
2: E a Justiça de Minas Gerais converteu em preventiva a prisão do sargento da Polícia Militar suspeito de matar a esposa, que era capitão da PM. O caso é investigado como feminicídio.
8: A cerimônia de despedida aconteceu neste cemitério em Belo Horizonte e foi reservada a familiares e amigos. Aos 41 anos, a capitão da Polícia Militar de Minas Gerais, Michele Leão de Azevedo, tinha uma carreira de sucesso dentro da corporação. Ela era mãe de um menino de 10 anos, fruto de um relacionamento anterior.
9: Muito alegre, sempre divertida, amável. Você pode pegar qualquer foto dela, qualquer imagem, qualquer vídeo. Sempre se doou ao filho, mesmo pela profissão que ela tem. Ela sempre buscou o momento para estar com o filho.
8: Michele morreu após sofrer múltiplas lesões pelo corpo e traumatismo craniano. Essas imagens das câmeras de segurança do prédio onde morava mostram ela sendo carregada pelo marido. Ele colocou a vítima no carro e a levou para um hospital. Mas, de acordo com os médicos que atenderam Michele, a policial já estava morta entre 4 e 6 horas, quando deu entrada no pronto-socorro. Diante dos indícios de violência, o marido de Michele, o sargento da PM Eduardo Abner Pereira de Oliveira, de 37 anos, foi preso em flagrante.
10: O sargento passou por audiência de custódia e a prisão foi convertida para preventiva. O caso está em segredo de justiça, mas a investigação tem várias evidências que apontam para o crime de feminicídio.
8: A defesa do sargento disse que é necessário aguardar a conclusão dos laudos periciais e da apuração, antes de qualquer julgamento. A versão do PM é que os ferimentos no corpo da vítima foram provocados por relações sexuais com agressões consentidas pela vítima. Ele também alegou que a esposa caiu da escada do apartamento, mas a versão foi descartada pela perícia, que não encontrou vestígios de sangue na escada.
9: Várias vezes ele sempre foi muito agressivo com ela, não só com ela, mas até com o ex-marido da minha sobrinha. Já teve casos dele querer agredir também.
8: A polícia já ouviu ao menos 6 testemunhas, entre elas moradores do prédio e familiares da vítima. A mãe de Michele disse que falou com a filha ao telefone no dia em que ela foi morta, que tinham combinado de sair juntas, mas que Michele atendeu a ligação falando baixo e disse que não poderia ir porque estava com um problema. A mãe contou que mandou várias mensagens e tentou ligar para a filha, que não atendeu mais.
11: A morte da capitã Michele e de todas as outras mulheres em virtude da violência doméstica e familiar contra a mulher, ela nos toca a alma e ela nos motiva cada vez mais a lutarmos contra esse inimigo visível e muitas vezes invisível que assola a nossa sociedade.
2: Revoltante, né? E o INSS liberou mais dinheiro para ressarcir aposentados que foram vítimas do escândalo dos descontos ilegais nas aposentadorias. Veja.
12: O crédito de R$ 547 milhões de reais foi liberado por meio de uma medida provisória. Os recursos vão sair do orçamento do próprio INSS. O dinheiro deve ser destinado a aposentados e pensionistas vítimas da fraude que envolveu cobranças ilegais de mensalidades de associações. A Polícia Federal estima que o esquema tenha desviado mais de 6 bilhões de reais entre 2019 e 2024. O prazo para pedir o reembolso terminou no dia 20 de junho. Para evitar novas fraudes, o governo proibiu de forma definitiva os descontos de associações e sindicatos nos benefícios do INSS. Além disso, para aumentar a segurança, o processo de cadastramento e validação da biometria foi ampliado.
13: A partir de agora também, caso o INSS, ele, através do sistema, ele verifique uma suspeita de fraude dentro daquele benefício, ele faz o bloqueio automático, e após isso ele indica ali, né, ele comunica o beneficiário a respeito dessa suspeita de fraude.
12: Para evitar fraudes e golpes, a recomendação é usar só os canais oficiais do Instituto. Para saber se você tem direito ao dinheiro liberado, dá para ligar no número 135 ou procurar uma agência dos Correios. Na internet, basta acessar o portal ou o aplicativo Meu INSS e procurar na opção Extrato de Pagamento se há lançamentos previstos. A devolução é liberada em até 15 dias úteis.
2: E no passado eles eram muito mais comuns, mas olha, ainda existem os contratos de gaveta. A falta de regularização da escritura de um imóvel pode transformar o sonho da casa própria em uma disputa sem fim na justiça.
14: Eu vivo uma angústia. A qualquer momento eu posso receber uma ordem de despejo com reforço policial.
15: Esse pode ser o último capítulo de uma história que, segundo Elaine, jamais deveria ter chegado à justiça. Nas mãos, as provas de que o imóvel onde ela mora foi quitado pela mãe dela, a baiana conhecida como Dinha do Acarajé, que já morreu. O problema é que a escritura em nome da construtora não foi passada para o nome da família. Anos depois, essa construtora foi alvo de ações, decretou falência e o apartamento acabou sendo leiloado.
14: Eu tenho a quitação das contas condominais, boletos de conta de consumo, eu tenho um termo de quitação, eu tenho um contrato de compra e venda, eu tenho uma informação de um próprio advogado da construtora informando que o imóvel não pertence à construtora, que pertence a mim. O que é que está acontecendo?
15: Essa negociação é conhecida como contrato de gaveta. Para adiar o pagamento de impostos, muita gente acaba não mudando a papelada. No caso da Elaine, ela não sabia que a escritura não tinha sido transferida.
16: Casos como este mostram que uma compra de um imóvel não termina necessariamente quando o pagamento é concluído. Sem a regularização adequada, um negócio fechado há anos pode acabar se transformando em uma disputa judicial.
15: Especialistas são categóricos. O mais seguro é não recorrer ao contrato de gaveta.
17: A pessoa que comprou, que reside no imóvel, que tem a posse do imóvel, só descobrir quando um oficial de justiça bater a sua porta. E aí ela terá de fazer a prova de compra de boa-fé, da posse do imóvel e da quitação daquele contrato de gaveta.
2: E um homem preso por tentar matar a companheira foi solto pela justiça depois de menos de dois meses depois do crime. A decisão apavorou a vítima, claro que agora teme pela própria vida.
18: Jean Santos Silva, de 23 anos, terá que respeitar medidas cautelares e protetivas, como comparecer em juízo todo mês e não manter qualquer contato ou aproximação com a vítima. Mas mesmo com as condições impostas pela justiça, a saída do homem da prisão trouxe medo para a mulher, que teme ser encontrada pelo ex-companheiro. O crime aconteceu em 2 de maio deste ano em São Bernardo do Campo, no ABC Paulista. Nossa equipe teve acesso ao processo do caso. No documento, as agressões foram descritas da seguinte forma: Jean investiu repentinamente contra a vítima e desferiu diversos socos, vindo a pegá-la pelos cabelos e arrastá-la até a via pública, ocasião em que a jogou contra entulhos de uma obra. Após sair do hospital, a mulher conseguiu relatar as situações de violência a que foi vítima durante o relacionamento de cerca de 5 anos. Violências essas que não foram apenas físicas e, de acordo com a vítima, começaram com episódios de ciúmes e também com o homem querendo afastá-la da presença de amigos e até de familiares.
19: Ao justificar a liberdade do agressor, o juiz Fernando Martinho de Barros Penteado disse que todas as testemunhas foram ouvidas, que a vítima mudou de cidade e existem medidas protetivas de urgência e cautelares para proteger a vítima.
20: Qual que é a sensação que passa para quem vê esse caso de fora e para quem assiste tudo isso? A impunidade. É como se a justiça não fosse eficaz para punir os homens que cometem esse crime contra as mulheres.
2: 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A campanha A Bande Não Se Cala está presente em toda a nossa programação.
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27: O assunto agora não é futebol. O assunto é sério pra caramba. Você sabia que a cada 30 segundos, nesse país, uma mulher liga pra polícia pedindo socorro por causa de homem que agride? Homem não, covarde, vagabundo. Pelo amor de Deus, gente, isso é uma vergonha. Você que é homem, de verdade, tem que dar um basta nisso. Não dá pra ficar calado vendo mulher sofrendo perto de você.
2: É isso aí, ao longo dos próximos dias a gente vai continuar mostrando aqui na Band News TV, em todos os veículos do Grupo Bandeirantes, esses casos de violência, cobrando respostas das autoridades e medidas de prevenção. A gente vai tocar bastante nesse tema por aqui. Voltamos já, Band News TV, na velocidade da notícia.
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2: Tarifaço de 25% imposto pelos Estados Unidos sobre o Brasil já está em vigor. Taxação afeta exportações e causa preocupação entre empresários de vários setores. O governo anuncia linha de crédito para setores atingidos pelo tarifaço. A medida libera 30 bilhões de reais visando manter atividades nos setores de exportação. Ministro Flávio Dino mantém perda de mandato de deputado federal de Chiquinho Brazão. O Supremo Tribunal Federal rejeitou o recurso da defesa do parlamentar, que é acusado de participação no caso Marielle. E o Congresso da Nicarágua inicia plano para acabar com eleições no país da América Central. A medida atende ordem do presidente Daniel Ortega e amplia alerta internacional sobre o endurecimento do regime no país. Vamos ver agora como foi o dia dos pré-candidatos à presidência da República.
4: As declarações do senador Flávio Bolsonaro sobre o sistema eleitoral brasileiro viraram alvo de adversários na corrida pelo Palácio do Planalto. Agora à noite, o PT protocolou uma ação no TSE contra o pré-candidato do PL pelas declarações feitas em um encontro com 42 representantes diplomáticos em Brasília. Em discurso, Flávio afirmou que a justiça eleitoral brasileira utiliza urnas fabricadas por uma empresa venezuelana, a Smartmatic. O senador citou um relatório da CIA, a agência de inteligência dos Estados Unidos, que aponta um suposto envolvimento da empresa em fraudes nas eleições da Venezuela em 2012.
5: Uma das suspeitas é que tem havido uma programação para alteração das votações naquele país, que muitas dessas máquinas que são utilizadas nas eleições brasileiras têm a mesma origem dessa empresa venezuelana.
4: Questionado, o TSE reiterou um posicionamento da corte feito em 2020 e em 2022. Disse que a Smartmatic nunca vendeu equipamentos ao Brasil e que todo o projeto da urna e do sistema eletrônico de votação foi concebido e é gerido inteiramente pela Justiça Eleitoral Brasileira. A equipe de pré-campanha afirmou que Flávio Bolsonaro não questionou a confiança no sistema eleitoral brasileiro e que ele apenas citou fatos públicos e reafirmou apoio às missões internacionais de observação das eleições. Pré-candidato do PSD, Ronaldo Caiado, criticou as declarações de Flávio. Disse que o encontro com diplomatas poderia ter sido usado para atrair investimentos, mas que Flávio optou por falar de urnas eletrônicas. Renan Santos, candidato do Missão, segue em viagem ao Mato Grosso, onde visitou uma aldeia indígena. Ele também criticou Flávio.
6: Qual a imagem que a gente passa para o mundo? O candidato que ainda está em segundo colocado nas pesquisas, falando que a urna não funciona.
4: Depois de atritos na coordenação de campanha, o presidente Lula decidiu reforçar a estrutura para a tentativa de reeleição. Dois nomes considerados de confiança do petista vão deixar o governo para integrar a equipe de campanha. Marco Aurélio Santana Ribeiro, o Marcola e Thiago César dos Santos deixam as funções no Palácio do Planalto e passam a focar nas estratégias para a reeleição do petista. Em São Paulo, Romeu Zema, pré-candidato do Novo, participou de um encontro com um grupo de empresários.
2: E uma reportagem do portal Metrópolis mostrou que o escritório de advocacia de Flávio Bolsonaro emitiu uma nota fiscal para uma empresa cujo sócio estaria ligado ao esquema de fraudes do Banco Master. O senador confirmou ter prestado serviços de advogado para essa empresa, mas sem qualquer relação com o Master. E como nós mostramos aí na reportagem, o senador Flávio Bolsonaro falou sobre as urnas eletrônicas, disse que as urnas usadas aqui no Brasil foram fabricadas por uma empresa venezuelana, mas isso não é verdade. E é justamente sobre esse assunto o comentário de hoje do âncora do Jornal da Band, Eduardo Einegg. Vamos ver.
7: Todo mundo tem o direito de defender um ponto de vista, por mais estranho, impopular, equivocado que seja. A democracia existe para proteger esse direito. Claro, liberdade não se confunde com o discurso de ódio. Não pode, nem prática de crime. Mas fora isso, qualquer ideia pode ser defendida. Alguém pode defender o fim das urnas eletrônicas, por exemplo. A volta do voto em papel no Brasil é um direito. Na minha opinião, uma ideia horrorosa, péssima. Por quê? Primeiro, transformaria novamente a apuração numa fonte de tensão. Você pega agora, teve eleição no Peru. Lá ainda usam voto em papel, só introduziram as urnas eletrônicas em caráter de teste. Levou semanas, 3, para concluir uma eleição presidencial agora extremamente disputada. Depois, segundo motivo, ao longo de 30 anos, o sistema eletrônico brasileiro nunca produziu uma evidência de fraude, nada que coloque em dúvida a integridade do modelo. Governos de esquerda venceram, governos de direita venceram, prefeitos, governadores, presidentes dos mais diferentes partidos foram eleitos com urna eletrônica. As Forças Armadas acompanharam o processo. Foram checar. Polícia Federal, Ministério Público, Ordem dos Advogados do Brasil, universidades, especialistas independentes, hackers convidados pelo TSE tentaram encontrar vulnerabilidade. Ninguém encontrou uma evidência, nada. E é justamente por isso que impressiona ouvir o candidato Flávio Bolsonaro repetir um discurso baseado numa suspeita infundada e numa informação falsa. Ontem, diante de diplomatas estrangeiros em Brasília, Flávio Bolsonaro afirmou que muitas das urnas brasileiras foram fabricadas por uma empresa venezuelana. O que não é verdade. Nenhuma empresa venezuelana jamais fabricou uma urna eletrônica para o Brasil. A fabricante atual é brasileira. E as fabricantes anteriores foram duas americanas. Aí, em seguida, Flávio continuou. Pediu que outros países enviem observadores especializados em tecnologia e em fraude eleitoral para acompanhar as eleições de outubro. Diz que não estava colocando em dúvida o sistema, mas o que é que significa associar as urnas brasileiras a uma empresa venezuelana que nunca fabricou uma urna no Brasil, logo depois pedir que especialistas em fraude venham observar a nossa eleição? Isso transmite confiança? Ou transmite a mensagem oposta de que ele suspeita da integridade do sistema? Cadê os fatos? Existe uma diferença enorme entre defender a adoção de outro modelo de votação, que tudo bem, e espalhar informações inverídicas que podem levar as pessoas a achar que o sistema atual é inseguro. A primeira atitude faz parte do debate democrático. A segunda não é uma opinião, é manipulação. E uma eleição só é legítima quando o eleitor pode confiar que venceu aquele que ganhou, porque recebeu mais votos. Para reforçar, defender mudanças nas regras parte da democracia. Inventar defeitos que as regras não têm é corroer a própria democracia.
2: Valeu, Einegg. E olha, a gente fala mais uma vez sobre o tarifaço americano, porque mesmo com as negociações ainda em andamento, a sobretaxa de 25% dos Estados Unidos sobre produtos brasileiros entrou em vigor hoje. Sobre esse assunto, nós conversamos aqui na Band News com o ministro do Desenvolvimento e Indústria, Márcio Elias Rosa. Ele disse que o tarifaço tem caráter político e que o Brasil vai usar a reciprocidade quando for necessário.
8: A lei não nos dá o direito de perder a razão. Ninguém pode perder a razão só porque tem a lei sobre seu fundamento. Eu queria deixar claro isso. O instrumento da reciprocidade está à nossa disposição. O Congresso Nacional aprovou por unanimidade, o ano passado, a possibilidade de o Brasil responder a um ataque unilateral em termos comerciais ou tarifários. uma imposição unilateral de um país autoriza que o Brasil responda, e a gente chama isso de reciprocidade, que é diferente de retaliação, que é diferente de vingança, que é diferente de um ataque pura e simplesmente. O problema é que nós precisamos primeiro dimensionar qual a medida, isso não é fácil. Qual a medida que eventualmente poderia corresponder a uma reciprocidade? Segundo, se ela não pode produzir um efeito negativo reflexo, ou seja, o prejuízo ser maior aqui do que lá, não é? Eu também gosto de dizer, Pedro, que se você for adotar a reciprocidade, você precisa ferir o adversário, não apenas irritá-lo, porque senão você perde o controle, o domínio da negociação. O Brasil tem esse instrumento, ele vai usar esse instrumento, mas quando for adequado, quando for necessário. De que os Estados Unidos da América, que tem uma preocupação mais ideológica, mais à direita, precisa restabelecer uma área de influência aqui na América do Sul e em toda a América para a sua política. Então, a essa forma de fazer política e política externa, convém a expansão da direita, da extrema-direita, e o afastamento de qualquer outro regime mais progressista ou mesmo de esquerda. Essa é uma versão, uma visão.
9: Então, por essa visão, se houver uma mudança de governo no Brasil, a relação Estados Unidos-Brasil melhora?
8: Não, mas não melhora, porque aí se vê um segundo aspecto, né, que é terrível. O governo Trump, sobretudo, quer, porque quer, retrazer ou reintroduzir no seu mercado a sua indústria e o seu comércio. E para restabelecer a sua indústria e o seu comércio, é preciso submeter os outros a um regime de restrição, por exemplo, tarifária, que obriga a manufatura a retornar para a América. Quando o outro lado não se conecta com a realidade, fica muito difícil. Se as questões fossem meramente comerciais ou econômicas, eu não tenho dúvida de que nós teríamos chegado a um consenso, a um acordo. Mas, infelizmente, elas não são. Do lado brasileiro, sempre foram. Do lado norte-americano, sempre foram ideológicas ou políticas. E essa tarifa que acabou sendo anunciada e que hoje, Pedro, de fato, começa a vigorar, elas têm muito mais um caráter de sanção, como se o Brasil tivesse feito algo errado, coisa que não fez, do que propriamente de regulação do mercado.
2: Foi numa entrevista hoje cedo, lá em Brasília, aliás, ao Jornal Gente, à Rádio Bandeirantes e à Band News TV, o ministro Márcio Elias Rosa falou também que existe a possibilidade de imposição de novas taxas ainda esta semana e que a solução para o Brasil pode ser a diversificação de mercado.
8: É lamentável que a participação dos Estados Unidos venha caindo. Para você ter uma ideia, nós tivemos uma redução de 13% nas exportações dos Estados Unidos para o Brasil. A participação dos Estados Unidos, que sempre foi muito relevante durante o século passado, todo o século passado, o principal parceiro comercial do Brasil era os Estados Unidos. Agora é a China. Numa diferença quase que brutal. Para você ter uma ideia, a gente tem uma corrente de comércio com os Estados Unidos de mais ou menos 80 bi de dólares. Com a China, 170 bi. Ou seja, ela ocupou esse espaço que tradicionalmente era dos Estados Unidos, que se fosse ainda dos Estados Unidos, talvez fosse até melhor para o Brasil, porque é mais barato a logística, a competitividade, porque é verdade que os grupos econômicos americanos, quando investem no Brasil, eles não ocupam só o mercado, não vendem apenas o bem de consumo, se instalam no Brasil, fazem integração produtiva, né? A empresa vem, nós temos grupos que estão há mais de 100 anos aqui. Então, é um parceiro comercial muito relevante, não é razoável e nem é bom que nós não tenhamos um acordo com eles, e acho que nós não podemos, de maneira alguma, alimentar qualquer dissenso. A despeito do desaforo, nós temos que continuar na mesa de negociação, tentando trazer de volta. Agora, a solução é a diversificação de mercado e ela é possível.
10: Vem mais tarifa hoje? Tem uma informação aí de que pode ter uma tarifa de 12,5% ainda sobre alguns produtos. O senhor tem alguma informação sobre isso?
8: Tenho. Amanhã, na sexta-feira, depois de amanhã, na sexta-feira, hoje é o dia do aniversário, né? Sexta-feira, é que nós vamos ter provavelmente a decisão numa outra sessão 301, que é do trabalho forçado. Nesse caso, não é só para o Brasil, são 60 economias, quase que o mundo todo. Para você ter uma ideia, todos os países da União Europeia.
9: Claro. Não, o que os Estados Unidos consideram um trabalho forçado, ministro?
8: É o país que compra um produto cuja na origem possa ter trabalho forçado. Então, o Brasil importa um produto aqui, que foi produzido em um outro país, e lá, eventualmente, foi feito o trabalho forçado. Então, os Estados Unidos da América dizem, é preciso combater o trabalho forçado. Então, quem compra sem fiscalizar, como se fosse possível isso, como se fosse possível esses países todos irem até a origem da fabricação para investigar em que condições ele é feito. Sem contar o fato de que lá nos Estados Unidos, se você pegar os direitos trabalhistas, você vai verificar que ou não tem, ou tem muito menos do que tem no restante do mundo.
2: E a Justiça de São Paulo determinou que a Prefeitura da capital paulista autorize a Uber a oferecer transporte de passageiros por motocicletas na cidade. O prazo para que essa decisão seja tomada vence na quinta-feira. No jornal No Meio do Dia, nesta quarta-feira, nós entrevistamos o prefeito Ricardo Nunes, que afirmou que vai recorrer da decisão baseado no aumento das mortes de motociclistas na cidade. Segundo o prefeito, no ano passado, mais da metade das vítimas de acidentes de trânsito atendidas pela rede municipal eram de motos.
11: Na cidade de São Paulo, nós temos por dia 7 milhões de veículos que circulam e 1 milhão e 400 mil motos. E o que, que tem acontecido? Nós tivemos só no ano passado, só em 2025, 475 óbitos de acidente de moto. 475 pessoas morreram na cidade de São Paulo de acidente de moto. E aí eu queria aproveitar aqui, Nelson, e também compartilhar outra informação. Vamos pegar, por exemplo, o Instituto Luci Montoro, que é um centro de reabilitação. Mais da metade dos casos que entram para fazer reabilitação lá no Luci Montoro são de acidentes de moto. Só para a gente ter uma ideia, foi 56% dos casos no ano passado de acidente de moto que foram para o centro de reabilitação. E olha que dado preocupante que eu vou passar para vocês. Desses, nós tivemos 58% das pessoas que tiveram acidente de moto, que foram para lá, ficaram paraplégicos. E 20% sofreram amputação. Olha, eu queria voltar a repetir. Só do Luci Montoro, que faz reabilitação, 56% são de acidente de moto, e desses, 58% ficaram paraplégicos e 20% amputados. Portanto, o que deixa claro para a gente? O transporte de motos na cidade de São Paulo é muito perigoso. Nós estamos falando hoje de uma cultura que as pessoas praticamente pilotam sozinhas. Imagine você colocar alguém na garupa. Inclusive, os estudos demonstram de física que quando você tem alguém na garupa, a moto fica com menos estabilidade. E aí o que acontece? Nós fizemos um grande trabalho na Câmara Municipal, durante 8 meses um grupo de estudo, e a Câmara votou um projeto de lei que eu, como prefeito, sancionei. E foi estipulado as regras para que pudesse ter essa atividade com segurança. E é esse questionamento que está tendo na Justiça. É uma decisão ainda de uma juíza, nós vamos recorrer e com uma expectativa enorme para salvar vidas, que a gente possa reverter essa situação, porque realmente na cidade de São Paulo nós não temos condições de que tenha o transporte de passageiro em moto. Né? Você carregar uma pizza, um produto numa garupa, é uma situação. Você carregar uma vida na garupa, com esse número de acidentes, com esses dados que eu passei para vocês, é muito preocupante. Só no passado, 475 mortes de acidente de moto. Seria uma irresponsabilidade autorizar esse tipo de serviço aqui sem ter um regramento de muita segurança.
2: E a gente volta a mostrar agora como foi o evento na noite desta quarta-feira aqui na sede da Band em São Paulo, na sede do Grupo Bandeirantes de Comunicação, que marcou o lançamento do novo estúdio da Band News TV. Você não está vendo ainda não. Vai ao ar a partir de amanhã, dessa quinta-feira, 5h30 da manhã, como parte das comemorações dos 25 anos do canal. Teremos a nossa programação reformulada, chegada de novos talentos e um novo estúdio com muita tecnologia e muita interatividade. Nós tivemos agora à noite o evento com a presença de autoridades dos três poderes da esfera municipal.

0: O contexto, o porquê está acontecendo, o que vai acontecer daqui para frente.
1: É isso, é isso. E trazer esses profissionais altamente qualificados que estão chegando na Band News TV para ajudar o nosso público a entender tudo o que acontece, para falar a verdade, explicar a história que a gente registra todos os dias aqui na Band News TV.
2: E mais um convidado que passou pelo nosso microfone durante o evento dessa noite. Agora é o ministro da Secretaria de Comunicação Social da Presidência da República, Sidônio Palmeira. Eu conversei com o ministro.
3: Qual a importância, ministro, desse novo momento da Band News TV, desse novo passo que dá o Grupo Bandeirantes de Comunicação, agora nos 25 anos da Band News TV, com a inauguração desse novo estúdio?
4: Na verdade, a Band News, a história dela se confunde com a história do Estado de São Paulo, né, pelas informações de tudo. Mas não só do Estado de São Paulo, do nosso país. Isso é muito importante, é segurar a credibilidade da informação, é segurar também diferenças de opiniões, que isso também é muito importante. Parabéns à Band pelos 25 anos. E eu não tenho dúvida, ela está novinha e pode ainda ter mais novos 25 anos. Não vai faltar voltas em torno do sol, para que a gente possa comemorar ainda mais.
3: E, ministro, isso chega, né, o lançamento da nova Band News TV, justamente às vésperas de mais uma eleição presidencial, com toda a tradição, com toda a potência que tem o jornalismo da Band na cobertura de ciclos eleitorais. Qual vai ser a relevância disso? Lembrando que daqui 2 ou 3 semanas, o senhor vai estar aqui acompanhando o presidente Lula no primeiro debate. Como é de praxe, a Band abre o ciclo de debates na TV brasileira. Teremos o primeiro dia 16 de agosto. Qual a expectativa para isso? A importância do jornalismo da Band?
4: Na verdade, a Band sempre abriu todos os debates, né? Isso, quem sai na frente é sempre importante, é um destaque. Aliás, ela abre a democracia no nosso país, porque o processo eleitoral é muito importante para a gente. São eleições importantíssimas para a história do país e eu acho que essa eleição ela vai ter um aspecto assim, inovador, porque não só porque são vários candidatos, mas que cada um possa mostrar suas propostas. E o presidente Lula, no caso específico, ele vai mostrar tudo que esse governo fez e reconstruiu e que a gente possa levar à construção de um novo Brasil, dar as linhas mestras para isso. Eu acho que todos eles têm que demonstrar um pouco isso. Eu acho que a Band, como tem a ver com a história do nosso país, vai contribuir e aí contribuir para a democracia.
3: Como falei agora há pouco para o presidente Geraldo Alckmin, informação ao nosso negócio, ministro, então não posso deixar de abordar também a política, o cenário atual com o senhor. Queria ouvi-lo justamente sobre a expectativa para essa campanha do presidente Lula. Qual o senhor diria que vai ser a tônica? Qual vai ser o carro-chefe da campanha do presidente Lula para essa tentativa de reeleição?
4: Na verdade, assim, é o primeiro presidente mostrar tudo o que ele reconstruiu durante esse período, mas ele fala sempre, a verdade vai vencer. Eu acho que esse é um aspecto fundamental para a gente. Aliás, tem tudo a ver com a Band News e com a informação como de credibilidade. É a gente passar a verdade. Se os candidatos passarem a verdade, a gente tem plena segurança que o presidente Lula possa demonstrar tudo que esse governo fez e o que tem pela frente, que é a construção do novo Brasil.
3: Rapidinho, ministro, o tema das tarifas vai aparecer. O presidente Lula disse hoje que há males que vêm para o bem. Significa que o tema vai ser explorado na campanha?
4: Não explorado, acho que a gente vai defender a soberania nacional. Isso é muito importante, o nosso país precisa disso. O Brasil, ele está disposto a negociar com qualquer outro país do mundo e não vamos sair da mesa de negociação, mas também a gente vai estar sempre defendendo os nossos direitos e defendendo a nossa soberania.
2: Mudando de assunto, a gente fala agora sobre a chuva no Rio Grande do Sul. Mais de 140 cidades gaúchas são afetadas pelos temporais e 7 estão em emergência. Mais de 700 pessoas estão desabrigadas. Os rios Taquari e Caí ultrapassaram a cota de inundação.
5: Em Ibiraiaras, um ônibus foi arrastado pela correnteza. Dentro estavam 18 trabalhadores que voltavam para casa. Todos foram resgatados. A região norte do Rio Grande do Sul foi a primeira a sofrer grandes impactos dos temporais que atingem o estado. Nas últimas 24 horas, municípios como Passo Fundo, Marau e Paraí registraram entre 175 e 200 milímetros de chuva. Em Frederico Westphalen, a vitrine de uma loja atingiu um funcionário durante um vendaval. Ele não se feriu gravemente. No encontro do Rio das Antas com o Rio Carneiros, uma casa foi levada pela água. Uma ponte entre Serafina Correia e Nova Bassano foi interditada. Imagens aéreas mostram a força do rio que passa por ela. O rio Caí está em alerta vermelho para cheia, nas cidades de Montenegro e Harmonia. Alerta também no

0: Taquari, com enchente em pelo menos 10 municípios. Aqui em Lajeado, de novo, o centro foi tomado pelo rio. As águas subiram durante a última madrugada e a cota de inundação foi atingida. E o rio deve seguir subindo nas próximas horas. Segundo a Prefeitura de Lajeado, os alertas estaduais falharam. O governador do estado diz que a previsão não indicava inundação.
1: Nós trabalhávamos com uma hipótese, no início da tarde de ontem, com a possibilidade de nem haver inundação. Né? Depois, a pequena correção foi feita, é que era possível sim atingir a cota de inundação, que é 19 metros.
0: Moradores que ainda se recuperam da tragédia das chuvas de 2024 tentam salvar o que podem.
2: Roupeiro aqui não faz 2 anos de uso que eu tenho, que eu comprei para minhas crianças. Saiu os roupeiros aí, ó. Isso aí vai desanimando o cara, desanimando.
3: Terrível, né? A prefeita Gláucia Schumacher, de Lajeado, afirmou que os sistemas de alerta não funcionaram como esperado durante a elevação do rio Taquari. Ela deu declaração durante uma entrevista ao Jornal Gente, da Rádio Bandeirantes, do Rio Grande do Sul, nesta quarta. Segundo a prefeita, houve falhas da Defesa Civil Estadual e do Serviço Geológico do Brasil. No município, o rio Taquari ultrapassou os 21 metros e moradores tiveram que ser evacuados preventivamente, como a gente mostrou na reportagem. Vamos ouvir o que disse a prefeita.
4: Os sistemas de alerta funcionaram?
5: Infelizmente, dessa vez não funcionaram. Né? Isso foi o nosso principal problema. Né? Nós tínhamos a informação no final da tarde de ontem que não alcançaria nem a cota de inundação. Talvez hoje, no final da tarde, alcançaria.
4: Onde está a falha, então, prefeita?
5: Na verdade, nós esperávamos da Defesa Civil do Estado essa informação e do Serviço Geológico do Brasil, e ela veio com falha, ela veio que não teríamos inundação na cidade de Lajeado.
4: Uma falha conjunta, portanto, da Defesa Civil do Estado e do Serviço Geológico Brasileiro.
5: É, do próprio serviço, eles não conseguiram prever isso, e nós que tivemos que, né, assim, um ligando para o outro de madrugada para começar a retirada, porque a gente começou a ver que o rio estava subindo, né? Foi ao contrário do que aconteceu na enchente do ano passado, onde todo o serviço, né, conseguiu prever e cumprir, né, quando seria essa enchente, mas dessa vez realmente houve falha. Isso dificulta muito, né, porque as pessoas estavam dormindo aquela hora.
4: Sim.
5: De madrugada. Então nós tínhamos que acordar as pessoas para elas saírem de casa.
3: E morreu nesta quarta-feira, no Rio de Janeiro, um dos maiores nomes do cinema brasileiro, o produtor Luiz Carlos Barreto. Ele tinha 98 anos.
6: Sabe quando foi que abriram a estrada?
7: A Transamazônica? Claro, eu vim com ela faz uns 7, 8 anos.
6: Mas apertando um pouquinho, cabe nós três aqui.
8: Mais respeito, que eu sou uma senhora honesta, viu?
9: Barretão, um apelido que parece tentar dar conta da grandiosidade de Luiz Carlos Barreto. Antes de se tornar diretor de fotografia e produtor de cinema, foi jogador profissional de futebol na juventude. Mas antes mesmo de entrar em campo, ele já sabia que a praia dele era outra. Foi numa faixa de areia no Ceará, sua terra natal, que Barreto teve o primeiro contato com o cinema. O então adolescente se viu no meio de um set de filmagem de Orson Welles, um dos maiores nomes da sétima arte. O cineasta americano estava filmando o documentário É Tudo Verdade, e encantou o jovem Luiz Carlos. Barreto foi repórter e fotojornalista, trabalhou na revista O Cruzeiro e conheceu Glauber Rocha durante a cobertura das filmagens de Barravento. Acabou convidado para ser diretor de fotografia de Vidas Secas, dirigido por Nelson Pereira dos Santos.
10: Ora, já se viu. Ganha uma miséria e perde tudo no jogo.
11: O Glauber propondo essa a loucura de eu fotografar o filme, mas eu não entendo nada de cinema. Eu não sei usar filtros. Eu gosto da fotografia bruta, como ela. Aí o Nelson, é isso que eu quero. E aí eu me tornei fotógrafo do cinema.
9: A partir daí, esteve por trás de mais de 100 obras, a maioria na produção, captando recursos, contratando atores e diretores e gerenciando projetos que virariam clássicos do cinema nacional, como Terra em Transe.
12: Você jogou Vieira no abismo.
13: Eu? O abismo está aí aberto.
9: Bye Bye Brasil e Dona Flor e Seus Dois Maridos.
14: Na época que o Dona Flor foi super censurado pela censura, pela ditadura militar, ele foi lá no Geisel. Ele fez uma sessão para a mulher e para a filha do Geisel e conseguiu diminuir os cortes.
9: Barreto se tornou um dos principais nomes do cinema novo, movimento que fazia questão de mostrar a realidade e as desigualdades do país. Concorreu ao Oscar duas vezes com filmes dirigidos pelos próprios filhos. Em 1996, com O Quatrilho, de Fábio Barreto.
15: Tudo aqui, se fosse vender, dava um bom dinheiro. Mas...
9: E em 1998, com O Que É Isso, Companheiro, de Bruno Barreto. Luiz Carlos Barreto estava com a saúde fragilizada desde 2024, quando caiu durante uma visita ao Ceará. Ele estava internado nesse hospital e morreu em decorrência de uma infecção pulmonar aos 98 anos. Ele era casado com a também produtora Lucy Barreto.
16: Foi uma vida muito ativa, de muito entusiasmo, de mais do que entusiasmo, de muita paixão. Meu ídolo, Luiz Carlos, e paixão pelo cinema.
9: O DNA cinematográfico permanece com a família. A neta Júlia prepara um documentário sobre seu legado, previsto para o ano que vem.
17: A minha vontade é trazer os amigos dele para a sala dele, onde ele vê filme, onde ele escuta música, vê os cortes dos filmes, para a sala dele, para me contar o que eu não sei dele. Apresentar o meu avô para mim.
3: O intervalo é rápido. 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

0: Começa a valer o tarifaço americano de 25% contra exportações brasileiras.
1: Governo anuncia pacote de medidas para ajudar mais de 2 mil empresas atingidas e libera 18 bilhões e meio de reais em crédito. E você vai ver também.
0: Estados Unidos e Arábia Saudita fecham acordo para enriquecimento de urânio. Parceria gera preocupação no Oriente Médio.
2: Ônibus, você foi. Tá descendo o ônibus. Tá descendo, você foi.
3: Mais de 140 cidades são afetadas por enchentes no Rio Grande do Sul e estado segue em alerta.
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1: Boa noite.
0: Olá. O Jornal da Noite começa com uma investigação do Ministério Público em São Paulo que revelou indícios de ligação de PMs com o PCC.
4: O alvo da operação do GAECO, Grupo de Atuação Especial de Combate ao Crime Organizado do Ministério Público, lideranças e operadores financeiros da facção PCC. A investigação descobriu, além de um esquema de lavagem de dinheiro e um tribunal do crime, conversa sobre o pagamento de propina para policiais.
5: Vê se você arruma as 50 pra quinta-feira. Qualquer coisa, se o Robson te pedir aí, você fala que, tá de, que o vivo tá difícil, não tá chegando, entendeu? Eu dou uma empurrada aí, vou pagar quinta ou sexta, polícia. Vai por isso que espero.
4: Segundo o Ministério Público, o Coronel Pereira Martins, da Diretoria de Ensino da PM, mantinha uma relação próxima com Kleber Azevedo e Robson Martins, apontados na investigação como operadores financeiros do PCC. Os três participavam de um grupo de WhatsApp e também se encontravam em eventos sociais. Ainda de acordo com o Ministério Público, o oficial teria se colocado à disposição para intermediar contatos com outras autoridades. Outro PM, o Coronel Patrício, aparece em planilhas de despesas do grupo, como destinatário de pagamentos em dinheiro. Outro coronel, José Augusto Coutinho, que comandou a tropa de elite, a Rota, foi citado em diálogos que sugerem um canal de contato com operadores financeiros do PCC. O comando da Polícia Militar informou que participou da operação do Ministério Público e que está comprometido com o combate ao crime organizado, em parceria também com o Poder Judiciário. Os policiais citados estão aposentados, mas a PM de São Paulo não respondeu se existem investigações contra eles e se alguma medida foi tomada. A defesa de José Augusto Coutinho afirma que ainda não teve acesso aos autos e diz que o coronel não tem envolvimento nos fatos. Em abril foi aberta uma investigação para apurar suspeitas de corrupção dentro da Rota, então comandada pelo coronel José Augusto Coutinho. Segundo a apuração, policiais da tropa de elite teriam vendido informações estratégicas ao PCC, comprometendo operações e facilitando a fuga de criminosos. A denúncia foi do promotor Lincoln Gaquia, um dos principais nomes no combate ao crime organizado no país. O coronel Coutinho foi informado sobre as suspeitas em 2021, mas não teria adotado nenhuma providência. Ele assumiu o comando geral da Polícia Militar em 2023 e foi exonerado em abril deste ano.
1: Confusão e corre-corre na Praia do Arpoador, no Rio. O motivo seria um arrastão. Quatro adolescentes foram detidos por terem furtado uma turista australiana. Ônibus teriam sido alvos de vandalismo e a polícia diz que reforçou o patrulhamento. É o segundo dia seguido de tumulto na região.
0: No Rio Grande do Sul, médicos expõem a violência e a falta de segurança no ambiente de trabalho. Thaís.
1: A gente vai acompanhar agora os detalhes na reportagem da Gabriela Dias.
6: Este homem que aparece imobilizado em uma unidade de pronto atendimento é o médico Rubem Júnior. O caso aconteceu em março deste ano no Vale dos Sinos. Tudo começou com reclamações de pacientes sobre a demora no atendimento. Uma médica de plantão pediu ajuda ao guarda. Rubem foi falar com o agente e a conversa virou confusão.
5: Já tinham 53 pacientes aguardando por serem chamados. O chefe que chegou para ajudar porque tinha um colega a menos. O guarda iniciou uma discussão e foi atrás de mim, subiu correndo as escadas, né? Me derrubou no chão.
6: Rubem ficou afastado por mais de um mês, perdeu a sensibilidade em parte da mão direita e fraturou 4 costelas. Na época, o Conselho Regional de Medicina solicitou ao Ministério Público a apuração da conduta do guarda municipal. O agente foi remanejado do posto de trabalho e o caso ainda é investigado pela Corregedoria da Corporação. Nesta semana, outro caso. A Brigada Militar foi acionada no Hospital São Vicente de Paulo, em Osório. De acordo com a denúncia, profissionais de saúde foram agredidos na emergência depois de familiares terem sido informados sobre a morte de uma criança de 4 meses. Eles teriam avançado em médicos, enfermeiros e outros funcionários. O hospital disse que a instituição adotará todas as medidas cabíveis para apuração dos fatos e para a proteção dos profissionais.
1: De 2019 para cá, já foram registradas 452 ocorrências envolvendo violência contra médicos. Isso representa uma por semana. Só neste ano já foram 24, a maioria por ameaça, seguido de difamação, calúnia e lesão corporal.
7: O médico acabou virando para-choque do sistema de saúde. A UPA não funciona da forma mais adequada, não se contratam mais profissionais. Onde é que a população se revolta? Contra o médico que está lá atendendo.
1: O pai que foi flagrado chutando a filha de 3 anos no Paraná foi denunciado por tortura e lesão corporal. O caso aconteceu no começo do mês em Francisco Beltrão. A polícia descobriu que o homem, que não teve o nome revelado, também agrediu o outro filho de 5 anos com um pedaço de madeira. As lesões no rosto do menino foram comprovadas por fotografias. E segundo a investigação, as duas crianças ainda eram obrigadas a ajoelhar em tampinhas de garrafa e grãos de pipoca e feijão como castigo. O agressor segue preso preventivamente.
0: E tomara que fique preso por muito tempo, né? A seguir, justiça marca julgamento do ex-ditador venezuelano Nicolás Maduro para junho do ano que vem.
1: Depois de ordem de Daniel Ortega, Congresso põe em prática plano para acabar com eleições na Nicarágua.
0: A Áustria vai transformar em delegacia a casa onde Hitler nasceu.
1: Louvre reabre galeria onde milhões em joias foram roubados.
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1: Mbappé e Haaland na mesma família. 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
0: E ainda os gols da rodada de Brasileirão e Sul-Americana. 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
0: As chuvas no Rio Grande do Sul afetaram mais de 140 cidades. 7 estão em estado de emergência. Os rios Taquari e Caí ultrapassaram a cota de inundação.
9: Em Ibiraiaras, um ônibus foi arrastado pela correnteza. Dentro estavam 18 trabalhadores que voltavam para casa. Todos foram resgatados. A região norte do Rio Grande do Sul foi a primeira a sofrer grandes impactos dos temporais que atingem o estado. Nas últimas 24 horas, municípios como Passo Fundo, Marau e Paraí registraram entre 175 e 200 milímetros de chuva. Em Frederico Westphalen, a vitrine de uma loja atingiu um funcionário durante um vendaval. Ele não se feriu gravemente. No encontro do Rio das Antas com o Rio Carneiros, uma casa foi levada pela água. Uma ponte entre Serafina Correia e Nova Bassano foi interditada. Imagens aéreas mostram a força do rio que passa por ela. O Rio Caí está em alerta vermelho para cheia, nas cidades de Montenegro e Harmonia. Alerta também no Taquari, com enchente em pelo menos 10 municípios. Aqui em Lajeado, de novo, o centro foi tomado pelo rio. As águas subiram durante a última madrugada e a cota de inundação foi atingida. E o rio deve seguir subindo nas próximas horas. Segundo a Prefeitura de Lajeado, os alertas estaduais falharam. O governador do estado diz que a previsão não indicava inundação.
10: Nós trabalhávamos com uma hipótese, no início da tarde de ontem, com a possibilidade de nem haver inundação. Né? Depois, a pequena correção que foi feita é que era possível, sim, atingir a cota de inundação, que é 19 metros.
9: Moradores que ainda se recuperam da tragédia das chuvas de 2024 tentam salvar o que podem.
11: Roupeiro aqui não faz 2 anos de uso que eu tenho, que eu comprei para minhas crianças. Tá aí os roupeiros aí, ó. Isso aí vai desanimando o cara, desanimando.
1: Como não desanimar, né? Mas é um material, isso que importa, a vida está ali, né? E olha, reforçando aqui, instabilidades ainda na região sul, mas avançando. Esse alerta continua especialmente no Rio Grande do Sul. A gente vê essa movimentação, há possibilidade de chuva nessa região, mas essa chuva deve perder força. Ainda há um risco de inundação, já que os rios, né, estão com um nível acima do normal, o solo está encharcado, mas fica principalmente essa preocupação com o avanço dessa frente fria, chegando também ao Mato Grosso do Sul e a direção a São Paulo. É isso que a gente está observando agora nesse mapa por aqui. E quero destacar principalmente essas áreas em laranja e também em vermelho no nosso mapa, porque essa é a área com maior risco de temporais nesse trecho ali na região do centro e também no sul paulista. No restante do estado, como eu disse, do Mato Grosso, as pancadas são isoladas no Mato Grosso do Sul. Vamos destacar agora o Nordeste, porque a chuva aumenta, principalmente entre o litoral da Paraíba e o Rio Grande do Norte. Há um risco de alagamentos, principalmente nessa região. Mas o litoral de Pernambuco também deve ter chuva, mas não com uma intensidade tão grande. A gente fala de praticamente toda a costa do Nordeste com possibilidade de pancadas de chuva. Por outro lado, o centro do país tem um tempo muito seco e aí o alerta em toda essa faixa em amarelo, mas especialmente nesse ponto em vermelho do nosso mapa, aqui no leste de Goiás e também no oeste da Bahia, aí níveis críticos, a gente está falando de umidade abaixo de 20%. Destacando São Paulo, aí o cenário é de possibilidade de chuva, com uma chuva até moderada a qualquer hora do dia. O sol aparece em alguns momentos, mas o destaque também fica por conta da temperatura, variação entre 14 e 21 de máxima. Os termômetros só devem voltar a subir e o tempo fica mais firme a partir de domingo. Passando por outras cidades, Porto Alegre com pancadas isoladas, a máxima não passa de 17 graus. Campo Grande também com possibilidade de chuva, 19 é a mínima, 24 é a máxima. Em Belo Horizonte, tempo firme, por lá algumas nuvens, mas o termômetro chega a 28 graus. Dando uma olhada em Belém, 33 de máxima, pancadas isoladas na região.
0: Nos Estados Unidos, uma fuga inusitada. O suspeito tentava escapar da polícia quando parou numa ponte. Sem ter para onde ir, ele desceu do carro e não teve dúvida. Se jogou dentro do rio. Os agentes conseguiram deter o homem logo depois e ele ainda resistiu à prisão. O xerife disse que o suspeito teve sorte de sobreviver à queda, mas que vai responder aos crimes atrás das grades.
1: Uma equipe de exploradores encontrou os destroços de um avião que caiu no Oceano Atlântico há mais de 70 anos.
0: O acidente que deixou 52 pessoas mortas levou à mudança na segurança aérea usadas até hoje.
12: Quem já viajou de avião certamente viu essas orientações antes da decolagem. O uso correto do cinto de segurança, a localização das saídas de emergência.
13: Duas portas na retaguarda, duas janelas sobre as asas.
12: O acionamento das máscaras de oxigênio. A instalação do colete salva-vidas. Essas instruções, passadas pelos comissários de bordo, são obrigatórias em todos os voos comerciais. Uma rotina que começou depois de uma tragédia. Abril de 1952, um avião da companhia Pan Am decolou de San Juan, em Porto Rico, com destino a Nova York. Mas a viagem durou pouco. O avião teve uma pane nos motores e o piloto fez um pouso de emergência no Oceano Atlântico. As 69 pessoas a bordo sobreviveram ao impacto inicial, mas a maioria não localizou os coletes salva-vidas. Para piorar, a tripulação teve dificuldades para retirar os botes infláveis. O avião afundou e 52 pessoas morreram. Agora, 74 anos depois, uma equipe de exploradores localizou os destroços do avião, encerrando um dos maiores mistérios da história da aviação comercial. A pesquisa começou em 2019. Essa foto mostra uma das asas e o charuto do avião. A fuselagem está a 600 metros de profundidade, ao norte de Porto Rico. Nessa outra imagem, dá para ver a sigla PAA, que aparece na cauda do avião nessa foto, tirada meses antes do desastre. Outro fator que contribuiu para as mortes foi a ausência de comissários de voo que falavam espanhol. A maioria das vítimas era de Porto Rico e não falava inglês.
14: Outro aprendizado, duro aprendizado desse acidente, foi o início do emprego de tripulantes que falam ou falavam as línguas das regiões servidas, dos países visitados. Esse é um procedimento que segue até hoje. Não existe acidente na história da aviação que não deixe suas lições e aprendizados. E é através do estudo desses aprendizados que a aviação se mantém o meio de transporte mais seguro que existe.
0: Os Estados Unidos fecharam um acordo nuclear de 30 anos com a Arábia Saudita em meio ao acirramento do conflito com o Irã. As ameaças entre Washington e Teerã dispararam os preços do petróleo no mercado internacional. A nossa editora de assuntos internacionais, Marina Cid, tem mais informações. Boa noite, Marina.
15: Boa noite, Felipe, Thaís. O presidente americano Donald Trump assinou um acordo com a Arábia Saudita que vai permitir o enriquecimento de urânio em solo saudita. Lembrando que o país é aliado americano e vizinho do Irã. O acordo tem validade de 30 anos e prevê a participação de empresas americanas no desenvolvimento da infraestrutura nuclear do país árabe. Especialistas temem que essa parceria acirre ainda mais a corrida nuclear no Oriente Médio e coloque em risco toda a região. E já é manhã de quinta-feira por lá, e rebeldes hutis do Iêmen, que são aliados do Irã, disseram que atacaram dois navios petroleiros na Arábia Saudita, no Mar Vermelho. Os hutis disseram que as embarcações furaram um bloqueio naval na região. Felipe.
0: Marina, qual o impacto desses novos movimentos na região, que já está instável desde os ataques de Israel e Estados Unidos ao Irã em fevereiro?
15: Felipe, a gente voltou com ameaças dos dois lados, do Trump e do Irã. O Trump ameaçou o país persa, prometendo destruir toda a infraestrutura iraniana, incluindo pontes e usinas elétricas, caso haja ataques do Irã no Estreito de Hormuz. Em resposta, a Guarda Revolucionária Iraniana diz que vai cortar a energia de aliados americanos no Oriente Médio se os Estados Unidos realmente atacarem essas usinas iranianas. E com esse dia super movimentado por lá, o preço do petróleo disparou e atingiu o maior patamar em 6 semanas. O barril do tipo Brent ficou próximo dos 93 dólares, o que aumentou o temor de um desabastecimento global de energia, já que o mundo todo depende de energia vinda lá do Oriente Médio. Eu volto com vocês nos estúdios.
1: Obrigada, Marina. Voltando aqui ao Brasil, a Justiça de Minas Gerais converteu em preventiva a prisão do sargento da Polícia Militar, suspeito de matar a mulher que era capitão da PM.
16: A cerimônia de despedida aconteceu neste cemitério em Belo Horizonte e foi reservada a familiares e amigos. Aos 41 anos, a capitão da Polícia Militar de Minas Gerais, Michele Leão de Azevedo, tinha uma carreira de sucesso dentro da corporação. Ela era mãe de um menino de 10 anos, fruto de um relacionamento anterior.
17: Muito alegre, sempre divertida, amável. Você pode pegar qualquer foto dela, qualquer imagem, qualquer vídeo. Sempre se doou ao filho, mesmo pela profissão que ela tem. Ela sempre buscou o momento para estar com o filho.
16: Michele morreu após sofrer múltiplas lesões pelo corpo e traumatismo craniano. Essas imagens das câmeras de segurança do prédio onde morava mostram ela sendo carregada pelo marido. Ele colocou a vítima no carro e a levou para um hospital. Mas, de acordo com os médicos que atenderam Michele, a policial já estava morta entre 4 e 6 horas, quando deu entrada no pronto-socorro. O marido de Michele, o sargento da PM Eduardo Abner Pereira de Oliveira, de 37 anos, foi preso em flagrante. Hoje o sargento passou por audiência de custódia e a prisão foi convertida para preventiva. O caso está em segredo de justiça, mas a investigação tem várias evidências que apontam para o crime de feminicídio. A defesa do sargento disse que é necessário aguardar a conclusão dos laudos periciais e da apuração, antes de qualquer julgamento. A versão do PM é que os ferimentos no corpo da vítima foram provocados por relações sexuais com agressões consentidas pela vítima. Ele também alegou que a esposa caiu da escada do apartamento, mas a versão foi descartada pela perícia, que não encontrou vestígios de sangue na escada. A polícia já ouviu ao menos 6 testemunhas, entre elas moradores do prédio e familiares da vítima. A mãe de Michele disse que falou com a filha ao telefone no dia em que ela foi morta, que tinham combinado de sair juntas, mas que Michele atendeu a ligação falando baixo e disse que não poderia ir porque estava com um problema. A mãe contou que mandou várias mensagens e tentou ligar para a filha, que não atendeu mais.
18: A morte da capitã Michele e de todas as outras mulheres, em virtude da violência doméstica e familiar contra a mulher, ela nos toca a alma. E ela nos motiva cada vez mais a lutarmos contra esse inimigo visível e muitas vezes invisível que assola a nossa sociedade.
0: A dependência financeira do companheiro é um dos principais obstáculos para mulheres romperem o ciclo da violência doméstica.
1: Em São Paulo, uma iniciativa apoia a recolocação profissional e ajuda a resgatar a autoestima das vítimas.
19: A dor de ver no noticiário trágico de tantas histórias e pensar que poderia ter sido ela.
20: Porque eu passei pela mesma coisa, né? Embora hoje, acredito eu que eu não corro mais tanto risco, né?
19: Foi assim que esta mulher contou sobre os 12 anos de violência ao lado do marido. Dos xingamentos à tentativa de feminicídio.
20: Quando meu filho já tinha 12 anos, que foi pra cima dele, que ele bateu no meu filho. Ele espancou o menino. E aí, apanhou eu e o menino. Eu falei, não, chega.
19: Romper o ciclo da violência. Entre as barreiras está a dependência financeira do agressor. Para onde ir? Como se manter? O apoio para ela veio por meio do programa Tem Saída, da Prefeitura de São Paulo, que encaminha mulheres vítimas de violência para o mercado de trabalho a partir de empresas parceiras do projeto.
21: A gente tem 3 CATs especificamente para o atendimento dessas mulheres, porque quem atende elas são mulheres que foram treinadas para isso, onde ela é encaminhada para as vagas específicas para o programa Tem Saída.
1: Aqui o atendimento é feito em salas reservadas, como esta. De cada 10 mulheres vítimas de violência doméstica encaminhadas pelo programa, 6 são contratadas. Entre as outras 4, o diagnóstico é de uma vulnerabilidade ainda maior, com baixíssima escolaridade e ainda maior dependência do agressor. Entre os desafios, aumentar esse número de mulheres contratadas, aumentar o número de empresas parceiras, hoje são 18, e fazer com que, além de entrar, elas permaneçam no mercado de trabalho.
22: Hoje, mais de 50 mulheres já foram contratadas nesse modo. A gente pode mudar a vida das pessoas através de uma oportunidade de trabalho, principalmente essas mulheres que buscam independência financeira, que estão em busca de uma nova oportunidade, e aqui a gente constrói a carreira dela.
19: 7 anos depois, ela passou de operadora de caixa a supervisora. Voltou a estudar e experimenta os recomeços que só a liberdade pode proporcionar.
20: É possível dela sair dessa situação, é possível dela financeiramente se erguer, porque eu me ergui financeiramente, hoje eu estou estável, denuncia, que é o primeiro passo, é denunciar, denuncie.
1: A gente sempre reforça aqui, né, na TV Bandeirantes, em todos os veículos do grupo, que o combate à violência contra a mulher é um dever de todos nós. E a campanha A Band Não Se Cala está presente em toda a nossa programação.
23: Denunciar, cobrar, acolher as vítimas e dizer não a qualquer agressor. Isso vai nos levar a um novo tempo de respeito e paz. Violência contra a mulher. A Band não se cala.
1: Muitas vezes a vítima não consegue pedir ajuda sozinha. A proteção das mulheres é dever de todos. E ao menor sinal de violência, denuncie. A Band não se cala, mas essa é uma luta de todos nós.
2: A campanha A Band Não Se Cala quer dar luz ao assunto e ajudar a mudar esse cenário no Brasil. 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
3: A diferença é que hoje a gente tem voz, a gente tem lei. Então a gente pode fazer essa corrente e mudar esses dados. Então a gente precisa da voz de todo mundo.
4: Histórias tão tristes como essas, né, acendem um alerta do quanto todos, enquanto sociedade, precisamos estar atentos ao vizinho, ao que a gente escuta, que a gente se posicione, consiga acionar a polícia, acolher uma mulher que esteja passando por isso, porque os números são alarmantes.
1: A Band não se cala sobre a violência contra a mulher. Não se cale também, todos juntos nessa campanha.
5: O assunto agora não é futebol, o assunto é sério pra caramba. Você sabia que a cada 30 segundos nesse país, uma mulher liga pra polícia pedindo socorro por causa de homem que agride? Homem não, covarde, vagabundo, pelo amor de Deus, gente. Isso é uma vergonha. Você que é homem, de verdade, tem que dar um basta nisso. Não dá pra ficar calado vendo mulher sofrendo perto de você.
0: Parabéns ao Neto. Faço as palavras dele as minhas e de todos nós homens que estamos aqui também empenhados nesta campanha. Foram divulgadas imagens da ação da quadrilha acusada de roubar remédios para câncer no Rio de Janeiro.
24: Os criminosos agiam com violência. As imagens internas de um dos caminhões roubados mostram um bandido batendo com uma arma na janela do motorista. Ele fala para a vítima acionar um botão que abre a carroceria e acelerar em direção à linha vermelha, uma das principais vias expressas da cidade. O caso aconteceu em janeiro. Em maio, mais um roubo que assustou até a escolta do caminhão. As cargas levadas eram de remédios contra o câncer e valiam milhões de reais. Por isso, eram levadas em uma espécie de cofre com senha no baú do caminhão. Para acessar o material, os bandidos recortavam a lataria com uma motosserra. No dia 31 de janeiro, outro roubo na linha vermelha chamou a atenção. As imagens mostram, primeiro, um homem em uma moto de capacete branco perto do caminhão que seria roubado. Pouco depois, ele rende o caminhoneiro e dá ordens para que ele entre no complexo da Maré, na Zona Norte. Segundo a polícia, traficantes do Terceiro Comando Puro, que controlam a área, ajudavam a retirar os produtos dos veículos roubados e passar para outros caminhões. Eles também forneciam armas para a quadrilha.
25: A denúncia desse roubo foi o que deu início às investigações da Polícia Civil. A vítima ainda teria sido aliciada a participar do esquema, dando informações sobre futuras cargas em troca de dinheiro.
24: Ontem, a polícia realizou uma operação contra o esquema. 5 pessoas foram presas. As investigações mostraram que o grupo tinha 25 empresas de fachada e, a partir delas, revendia os medicamentos roubados por preços menores que os de mercado. Os remédios eram destinados a hospitais privados e até a hospitais públicos por meio de licitações. Com documentos falsos, os criminosos chegaram a ganhar uma das concorrências.
0: O governo anunciou medidas para tentar reduzir os impactos do tarifaço dos Estados Unidos. Ao vivo de Brasília, Natália Pazzi tem mais informações. Boa noite, Natália.
26: Boa noite, Felipe, a vocês e a todos. Por enquanto, a lei de reciprocidade econômica não será acionada contra os Estados Unidos. A estratégia do governo é apostar na continuidade das negociações sem ceder a imposições do governo americano. Mais cedo, o presidente Lula afirmou que o Brasil não encontrou reciprocidade nos diálogos que teve com a Casa Branca para tratar das tarifas e que não vai ficar chorando por produtos que o Brasil deixará de vender aos Estados Unidos. A ideia é procurar por outros compradores. O governo liberou mais de 18 bilhões de reais em crédito para as empresas afetadas. Esses recursos vão ser destinados a exportadores e setores estratégicos, como o do aço, alumínio, automotivo, madeira e máquinas, além de fertilizantes, minerais críticos, têxtil e farmacêutico. A exigência será a manutenção de pelo menos parte dos empregos. O anúncio veio um dia após o governo federal iniciar uma rodada de reuniões com representantes dos setores. Na reportagem, o Alex Guzmão traz mais detalhes.
6: Mais de 20 setores afetados já foram ouvidos pelo governo. A ideia era medir o tamanho do impacto e identificar necessidades em cada segmento.
7: Nós exportamos para os Estados Unidos cerca de 2,2 bilhões de dólares ao ano, né? Normalmente. Esse ano passado, com o primeiro ciclo do tarifaço, o Trump começou na metade de 2025, essas exportações reduziram para 1 bilhão e 800.
6: No dia em que a nova tarifa de 25% entrou em vigor, o governo anunciou a terceira fase do programa Brasil Soberano. Serão 18 bilhões e meio de reais em linhas de crédito para amenizar os efeitos da sobretaxa imposta aos produtos brasileiros exportados para os americanos. 13 bilhões e meio de reais sairão do Tesouro Nacional e outros 5 bilhões do BNDES.
8: O Brasil Soberano 3, além de garantir o crédito para as empresas estratégicas, as empresas envolvidas, ainda traz um outro benefício, que é o seguro-garantia para as micro e pequenas empresas.
6: O pedido de juros menores foi atendido. As linhas de crédito terão taxas de 6,5% ao ano para investimentos, 8% para bens de capital e 8,3% para capital de giro. Os prazos de pagamento e carência ainda vão ser definidos na regulamentação de cada linha de crédito pelo Conselho Monetário Nacional e BNDES. Em entrevista à Rádio Bandeirantes, o ministro do Desenvolvimento falou em levar a negociação além da questão do tarifaço.
9: Os Estados Unidos é um parceiro estratégico para o Brasil. Está aqui mais próximo, não é? Há uma conexão natural dos nossos povos, inclusive cultural, e era a vocação natural estarmos cada dia mais próximos. Então, esse distanciamento não convém sob nenhum aspecto, nem o eleitoral.
1: E veja agora como foi o dia dos pré-candidatos à presidência.
10: As declarações do senador Flávio Bolsonaro sobre o sistema eleitoral brasileiro viraram alvo de adversários na corrida pelo Palácio do Planalto. Agora à noite, o PT protocolou uma ação no TSE contra o pré-candidato do PL pelas declarações feitas em um encontro com 42 representantes diplomáticos ontem em Brasília. O partido pede que o TSE determine a remoção imediata das publicações e proíba Flávio Bolsonaro de reiterar o conteúdo que associa as urnas brasileiras à Smartmatic. Em discurso, Flávio afirmou que a Justiça Eleitoral brasileira utiliza urnas fabricadas por uma empresa venezuelana, a Smartmatic. O senador citou um relatório da CIA, a Agência de Inteligência dos Estados Unidos, que aponta um suposto envolvimento da empresa em fraudes nas eleições da Venezuela em 2012.
11: Uma das suspeitas é que tem havido uma programação para alteração das votações naquele país, que muitas dessas máquinas que são utilizadas nas eleições brasileiras têm a mesma origem dessa empresa venezuelana.
10: Questionado, o TSE reiterou um posicionamento da corte feito em 2020 e em 2022. Disse que a Smartmatic nunca vendeu equipamentos ao Brasil e que todo o projeto da urna e do sistema eletrônico de votação foi concebido e é gerido inteiramente pela Justiça Eleitoral brasileira. A Corte Eleitoral também defendeu a segurança das urnas. A equipe de pré-campanha afirmou que Flávio Bolsonaro não questionou a confiança no sistema eleitoral brasileiro e que ele apenas citou fatos públicos e reafirmou apoio às missões internacionais de observação das eleições. Pré-candidato do PSD, Ronaldo Caiado, criticou as declarações de Flávio. Disse que o encontro com diplomatas poderia ter sido usado para atrair investimentos, mas que Flávio optou por falar de urnas eletrônicas. Renan Santos, candidato do Missão, segue em viagem ao Mato Grosso, onde visitou uma aldeia indígena. Ele também criticou Flávio.
13: Qual a imagem que a gente passa para o mundo? Candidato que ainda está em segundo colocado nas pesquisas, falando que a urna não funciona.
10: Depois de atritos na coordenação de campanha, o presidente Lula decidiu reforçar a estrutura para a tentativa de reeleição. Dois nomes considerados de confiança do petista vão deixar o governo para integrar a equipe de campanha. Marco Aurélio Santana Ribeiro, o Marcola e Tiago César dos Santos deixam as funções no Palácio do Planalto e passam a focar nas estratégias para a reeleição do petista. Em São Paulo, Romeu Zema, pré-candidato do Novo, participou de um encontro com um grupo de empresários.
12: A minha candidatura vai ser confirmada na próxima semana, dia 27. Nós teremos um evento em Brasília. Todos os partidos que ainda não fizeram nenhuma composição com aqueles que têm candidato à presidência estão em cogitação, exceto o partido de esquerda, que não tem nada a ver conosco.
0: O que pode definir a eleição? Veja no comentário de Fernando Mitri.
14: Sem poder entregar o que muita gente espera das pesquisas, que seria um prognóstico e não apenas o retrato de um momento, que é o que as pesquisas fazem. Alguns institutos já voltam a entrar em cena, como o Datafolha, que está em campo desde esta quarta-feira, preparando sua nova pesquisa, que será divulgada nesta sexta. Outra reação ou atitude inadequada no trato com a pesquisa pode aparecer de novo, que é a comparação entre resultados de institutos diferentes com metodologias diferentes. É uma comparação imprópria, mas acontece o tempo todo. A tentação, por exemplo, de comparar a Datafolha de agora, que vai sair agora, com a recente Quest, que acabou de sair. Mas há um ponto fundamental, que é preciso prestar atenção nele. É buscar nas pesquisas o eleitorado chamado independente, ou fora da polarização, cujo tamanho varia dependendo do instituto, e que, oscilando entre os polos, tem tudo para fazer a diferença, isto é, para definir a eleição. Thaís, Felipe.
1: Obrigada. A casa onde nasceu Adolf Hitler foi transformada em uma delegacia de polícia. O prédio reformado fica em Braunau, cidade na Áustria que faz fronteira com a Alemanha. Antes, o local abrigava uma instituição que atendia pessoas com deficiência. Com a mudança, o governo quer impedir que o local sirva como ponto de encontro e peregrinação de grupos neonazistas. Mas a reforma causou polêmica entre os moradores e parentes das vítimas do nazismo. Segundo elas, os crimes cometidos por Hitler não podem ser apagados.
0: E a Justiça dos Estados Unidos marcou para 1º de junho do ano que vem o começo do julgamento do ex-ditador da Venezuela, Nicolás Maduro, e da mulher dele, Cília Flores. O casal compareceu a um tribunal de Nova York, onde foi comunicado sobre o andamento do processo. Eles foram presos no dia 3 de janeiro pelas Forças Armadas Americanas, em Caracas, e estão numa penitenciária em Nova York. Maduro e a esposa serão julgados por tráfico de drogas. Se forem condenados, podem pegar prisão perpétua. A defesa deles deve apresentar em novembro um pedido de arquivamento do caso.
1: Por decreto do ditador Daniel Ortega, o Congresso da Nicarágua deu início ao processo para acabar com as eleições no país. O objetivo declarado é evitar que a oposição chegue ao poder. Ex-líder da luta armada que derrubou a ditadura de Anastácio Somoza nos anos 80, Ortega governa de forma ininterrupta há quase 20 anos. O decreto elimina qualquer possibilidade de uma disputa eleitoral no ano que vem, quando expira o atual mandato de Ortega e formaliza o regime ditatorial no país.
0: O Brasil se despediu hoje de um dos maiores nomes do cinema nacional, Luiz Carlos Barreto.
15: Sabe quando foi que abriu a estrada?
16: A Transamazônica? Claro, eu vim com ela faz uns 7 ou 8 anos.
15: Mas apertando um pouquinho, cabe nós três aqui.
17: Mais respeito, que eu sou uma senhora honesta, viu?
18: Barretão, um apelido que parece tentar dar conta da grandiosidade de Luiz Carlos Barreto. Antes de se tornar diretor de fotografia e produtor de cinema, foi jogador profissional de futebol na juventude. Mas antes mesmo de entrar em campo, ele já sabia que a praia dele era outra. Foi numa faixa de areia no Ceará, sua terra natal, que Barreto teve o primeiro contato com o cinema. O então adolescente se viu no meio de um set de filmagem de Orson Welles, um dos maiores nomes da sétima arte. O cineasta americano estava filmando o documentário É Tudo Verdade. e encantou o jovem Luiz Carlos. Barreto foi repórter e fotojornalista, trabalhou na revista O Cruzeiro e conheceu Glauber Rocha durante a cobertura das filmagens de Barra Vento. Acabou convidado para ser diretor de fotografia de Vidas Secas, dirigido por Nelson Pereira dos Santos.
2: Ora, já se viu. Ganha uma miséria e perde tudo no jogo.
3: O Glauber propondo essa loucura de eu fotografar o filme, mas eu não entendo nada de cinema, eu não sei usar filtros, eu gosto da fotografia bruta como ela. Aí o Nelson, é isso que eu quero. E aí eu me tornei fotógrafo do cinema.
18: A partir daí esteve por trás de mais de 100 obras, a maioria na produção, captando recursos, contratando atores e diretores e gerenciando projetos que virariam clássicos do cinema nacional, como Terra em Transe.
2: Você jogou Vieira no abismo.
19: Eu? O abismo está aí aberto.
18: Bye Bye Brasil e Dona Flor e Seus Dois Maridos.
20: Na época que o Dona Flor foi super censurado pela censura, pela ditadura militar, ele foi lá no Geisel. Ele fez uma sessão para a mulher e para a filha do Geisel e conseguiu diminuir os cortes.
18: Barreto se tornou um dos principais nomes do cinema novo, movimento que fazia questão de mostrar a realidade e as desigualdades do país. Concorreu ao Oscar duas vezes, com filmes dirigidos pelos próprios filhos. Em 1996, com O Quatrilho, de Fábio Barreto.
21: Tudo aqui, se fosse vender, dava um bom dinheiro. Mas...
18: E em 1998, com O Que É Isso, Companheiro, de Bruno Barreto. Luiz Carlos Barreto estava com a saúde fragilizada desde 2024, quando caiu durante uma visita ao Ceará. Ele estava internado nesse hospital e morreu em decorrência de uma infecção pulmonar aos 98 anos. O velório será amanhã, aberto ao público, no Palácio da Cidade, sede da Prefeitura do Rio. Ele era casado com a também produtora Luci Barreto.
22: Foi uma vida muito ativa, de muito entusiasmo, de mais do que entusiasmo, de muita paixão. Meu ídolo, Luiz Carlos, e paixão pelo cinema.
18: O DNA cinematográfico permanece com a família. A neta Júlia prepara um documentário sobre seu legado, previsto para o ano que vem.
23: A minha vontade é trazer os amigos dele para a sala dele, onde ele vê filme, onde ele escuta música, vê os cortes dos filmes, para a sala dele para me contar o que eu não sei dele. Apresentar o meu avô para mim.
0: O avô dela foi maravilhoso e colocou o nome dele no cinema mundial com essas iluminações, como diretor de fotografia de Vidas Secas e Terra em Transe, onde ele, falava ali a reportagem, colocou luz natural, o que não era comum e foi seguido depois por vários cineastas mundo afora. Foi um corajoso.
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28: 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Somos um canal transparente e, ao mesmo tempo, está a transparência colocada aqui.
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30: Vamos começar essa hora aqui do Expresso indo direto para Brasília. Porque
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27: Na noite desta quarta, um evento na sede do Grupo Bandeirantes em São Paulo marcou o início dessa nova Band News TV. Autoridades como o vice-presidente da República, Geraldo Alckmin, o governador de São Paulo, Tarcísio de Freitas, e o prefeito de São Paulo, Ricardo Nunes, estiveram presentes.
7: Olha, uma grande alegria participar desse momento, porque eu tive aqui há 25 anos atrás, quando começou a Band News. 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
8: 25 anos da TV Band News é um marco histórico no jornalismo do Brasil. 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
9: Mas a gente precisa assegurar uma coisa: a informação de

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1: Vamos te atualizar sobre tudo o que aconteceu, o que está acontecendo e o que ainda está por vir. 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
2: Para que você faça um bom jornalismo, para que você tenha independência, é preciso enfrentar muitas coisas. São sempre dificuldades, sempre obstáculos, mas esse é o dia a dia do jornalismo. E que tem a missão difícil de informar, de tentar mostrar, chegar o mais próximo possível da verdade, faz parte da nossa função e assim nós vamos continuar.
1: A programação estreia às 5h30 da manhã, 7h30 da noite. Thaís Dias estará no Panorama com a Verusca Donato.
3: E Felipe Vieira, logo mais, 9h30 da noite, também no Edição da Noite, com um baita de um timaço, inclusive, também com a Verusca.
1: Maravilha, vamos juntos.
3: Olha, o número de bebês, Felipe, registrado com nomes de jogadores, teve um aumento significativo, como é comum, né? Mas principalmente nessa época de Copa.
1: Liderada por Messi, a lista de craques já tem até personalidades que antes dessa Copa eram pouco conhecidas dos brasileiros.
4: Nomear uma criança pode acender disputas entre mãe, pai e familiares, dos dois lados. Se faltam ideias, há quem recorra a personagens de filmes e novelas e, no chamado país do futebol, jogadores, claro. Então venha conhecer esse pequenininho.
5: Pois é, gente, esse anjinho lindo que vocês viram no colo da mamãe Brenda, ele chegou no mundo no dia 15 de julho. Mas, ó, já é uma raridade, um sucesso por onde passa, porque a mamãe tá feliz. Afinal, o nome dele, qual é a mamãe?
6: Haaland.
5: Erling Haaland, em homenagem ao craque norueguês. Para quem é esse aqui?
6: Esse aqui é o Kylian Mbappé.
5: Como é que é Kylian Mbappé?
7: Kylian Mbappé.
5: Agora, mamãe, como é que surgiu essa ideia de batizar Kylian Mbappé e Erling Haaland?
6: Eu não, assim, eu achei muito engraçado, né? Minha família achou muito engraçado. Aí veio do pai dele, porque o pai dele gosta muito de futebol, sempre gostou do Kylian Mbappé e do Haaland. Aí ele pegou e botou o nome.
4: E calma que a seleção de craques não para por aí não, viu? Desde o Mundial do Catar, em 2022, até a Copa deste ano, nos Estados Unidos, México e Canadá, o Espírito Santo registrou o nascimento de vários pequenos jogadores. A lista é liderada pelo ídolo argentino Messi, com 11 registros. Na sequência, aparecem Haaland e Vinícius Júnior, com 4 nomeações. Neymar, com 3. E Kane, o atacante inglês, com 1 registro.
8: A lei, ela não veda a escolha de um nome estrangeiro. Mas os pais devem ter certa prudência nessa escolha. O artigo 55 da Lei de Registros Públicos, ele autoriza o oficial de registro civil a rejeitar a escolha de um nome que possa expor ao ridículo aquele registrando.
5: Felicidade então para o Kylian Mbappé e também para o Erling Haaland. Muita saúde. Quietinho, né?
6: Ele é quietinho.
3: E que eles comemorem muitos títulos da seleção brasileira, não tem jeito, Mirella.
9: Eu achei muito fofo, mas colocar a Haaland é complicado, né? Não sei se eu colocaria no meu bebê.
3: Mbappé também não é fácil, não.
9: Mbappé também não é fácil, mas achei muito legal. Acho que o que vale é que o futebol sempre acaba ganhando.
1: Complicada tá a situação de São Paulo que perdeu em casa.
9: Nem me fale.
1: O Inter também, mas vamos começar pelo São Paulo.
9: É isso. Muito boa noite pra você, Felipe. Boa noite pra você também, Thaís.
1: Jogo te amando, né? Não foi no Morumbi esse jogo.
9: É isso mesmo. Foi em Bragança Paulista, porque o Morumbi tem recebido shows por lá. Por isso que foi em Bragança Paulista. É o seguinte, São Paulo acabou fazendo 1-0, mas daí o craque, gente, Leozinho, o príncipe do futsal, como é conhecido, acabou então ganhando, fazendo, né, esses 2 gols, e aí o São Paulo perdeu de virada 2-1. O Atlético Paranaense vem de uma boa, de um bom caminho aí de vitórias no Brasileirão, né? São 3 vitórias, mas o São Paulo, gente, há 6 jogos não vence.
3: Tá? Vamos falar de Palmeiras também?
9: Bora falar então do Palmeiras, que está mais líder do que nunca, 3-1 em cima do Coxa. E olha, eu vou falar que os paraguaios, né, os jogadores do Palmeiras, o Maurício e o Sousa, estavam super, super assim, inspirados, eu diria, porque o Maurício e o Sousa, então, fizeram os gols deste jogo contra o Coxa.
1: Eu quero agradecer porque você vai jogar para o Esporte Total os gols do Cruzeiro.

0: em cima do Inter, que venceu, né? Mas o Vasco da Thaís empatou, né? O Inter
1: perdeu ali, ó. Pela Rio. É isso, gente. O Vasco, então, jogo fora de casa, né? 2-2. Vai também, claro, com esse empate importante para o jogo de volta da Copa Sul-Americana. Lembrando que não teve, né, público, não teve torcida nesse jogo, devido, então, a uma punição da Conmebol aplicada ao clube colombiano. Então, um empate, então, Vasco 2-2, tá bom pra jogar em casa e conseguir aquela vitória,
2: né, Thaís? É o que a gente espera, Mi. Mas tem isso e tem muito mais já.
1: Muito mais, inclusive, Wagner Vieira, o nosso repórter, está lá em Bragança Paulista e vai entrar com a gente ao vivo no Esporte Total pra contar dessa derrota aí do São Paulo.
2: Obrigada, até já.
1: Até já.
2: Tem Stock Car neste fim de semana. 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Embalado pela última vitória, Nelsinho Piquet chega confiante para a rodada dupla. A Band mostra as corridas ao vivo, sábado ao meio-dia e 15 e domingo ao meio-dia e 10.
0: A seguir, Museu do Louvre reabre galeria onde milhões em joia foram roubados.
2: Tradicional festival de inverno do CADEG vai até domingo no Rio de Janeiro. Já já a gente conta tudo.
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0: O Museu do Louvre reabriu nesta quarta-feira a Galeria Apollo, palco do chamado roubo do século. O espaço estava fechado desde outubro do ano passado, quando ladrões levaram joias avaliadas em mais de 100 milhões de dólares. A galeria volta a receber visitantes, mas sem as peças expostas. Na época, os criminosos invadiram o segundo andar, quebraram vitrines e fugiram com 8 itens. A maior parte segue desaparecida. 4 suspeitos estão presos. Segundo o diretor do Louvre, as joias serão exibidas futuramente em outro espaço com segurança reforçada.
2: No Rio de Janeiro, um tradicional festival de inverno reúne até domingo gastronomia, vinhos e experiência para toda a família.
7: O céu ensolarado até faz a gente esquecer que está no inverno. Mas a partir de amanhã, o tempo vai mudar. E por que não aproveitar um festival de comida dedicado à estação? O Festival de Inverno do CADEG reúne gastronomia, flores e vinho. Ao todo, 25 estabelecimentos participam do evento. Os organizadores esperam um aumento de até 25% no movimento nesse período. Esse restaurante português abriu em novembro do ano passado e participa pela primeira vez do festival. Como o tema é Copa do Mundo, o prato escolhido foi o Cristiano Dourado, uma homenagem ao craque português Cristiano Ronaldo, que leva filé de peixe assado com ervas e especiarias ao molho de camarão, acompanhado de arroz cremoso e batatas rústicas. Na Copa do CADEG, o prato foi campeão.
8: Bem aprovado. Muitos elogios, a gente vai de repente fazer alguma adaptação só, mas ele vai para o cardápio principal mesmo.
7: Quem for ao CADEG também pode participar da campanha do agasalho e doar casacos e cobertores. Os itens serão destinados à paróquia Nossa Senhora Consolata em Benfica. E também tem a distribuição de copos colecionáveis para quem participar do evento. O Festival de Inverno acontece até o domingo, dia 26, no CADEG.
2: Então, o Jornal da Noite termina aqui. 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
0: Uma excelente quinta-feira para você.
2: Obrigada pela companhia. Tchau.

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0: Olá, muito boa noite. Está no ar o Jornal Terra Viva. Veja agora o que é destaque no agronegócio, no Brasil e no mundo.
1: Entrou em vigor o tarifaço dos Estados Unidos sobre produtos brasileiros. O governo libera 18 bilhões e meio de reais em créditos para empresas afetadas pelas tarifas. Plano Safra 26-27. Entidades demonstram preocupação com os recursos para o próximo ciclo agropecuário. Cotações das ureias nos portos brasileiros avançam pela terceira semana consecutiva.
0: E ainda, você vai ver uma reportagem especial sobre o café de Serra Negra que atravessa gerações com sabor e tradição. Essas e outras notícias a partir de agora, aqui no Jornal Terra Viva. A tarifa de 25% imposta pelos Estados Unidos sobre parte dos produtos brasileiros exportados para o mercado americano entrou em vigor hoje, mesmo com as negociações em andamento. A medida foi anunciada após investigação do governo Trump apontar que o Brasil adota práticas que, segundo eles, oneram ou restringem o comércio com os Estados Unidos. Ao longo do dia, o governo brasileiro fez uma série de reuniões com empresários dos setores afetados. A nova taxa excluiu uma extensa lista de produtos, incluindo o petróleo, café e carne bovina. Por outro lado, os setores como etanol, máquinas agrícolas e papel serão afetados pela medida. E o governo federal anunciou uma nova etapa do Plano Brasil Soberano para apoiar as empresas afetadas pelas tarifas dos Estados Unidos e pelas mudanças no comércio internacional. O pacote prevê 18,5 bilhões de reais em novas linhas de financiamento.
2: O novo pacote, chamado de Plano Brasil Soberano 3, terá crédito para empresas de setores estratégicos da economia. Do total, 13 bilhões e meio virão do Tesouro Nacional, enquanto outros 5 bilhões serão liberados pelo BNDES.
3: Nós estamos prevendo, na medida provisória, um comitê que vai reservar cotas para cada um desses setores. Há uma série de debates também sobre esses setores estratégicos da economia brasileira, como o setor de minerais críticos, setor de fertilizantes, entre outros. Esses recursos serão liberados gradualmente para o BNDES, na medida em que houver a definição pelo comitê gestor que a gente está instituindo dos valores reservados a cada uma das linhas, e a ideia é que o apoio seja tempestivo para fortalecer esses setores que eu acabei de mencionar.
2: O dinheiro poderá ser utilizado para reforçar o capital de giro das empresas, financiar investimentos, comprar máquinas e equipamentos, desenvolver novas tecnologias e adequar produtos às exigências dos mercados internacionais. O objetivo é ajudar empresas a manter a produção, preservar empregos e buscar novos destinos para as exportações brasileiras.
4: Fruto de uma tarifação injusta e descabida que o Brasil sofreu, e destacar o sucesso do trabalho feito de diversificação de mercado.
2: O governo também ampliou o alcance do programa. Além da indústria, passam a ter acesso às linhas de crédito exportadores de produtos agropecuários, florestas plantadas, pesca, aquicultura e mineração, além de cooperativas e associações. Entre os segmentos mais afetados estão as empresas que exportam aço, alumínio, móveis, máquinas, madeira, papel, calçados e açúcar para os Estados Unidos. O governo também detalhou os juros que serão aplicados.
3: A definição prévia das taxas de juro aplicáveis a cada uma das linhas, as grandes empresas para capital de giro, micro, pequenas e médias empresas também para capital de giro, 9,80%, 8,30%, capital de giro para o exportador, 8,30%, a linha de bens de capital, 8%, a linha de minerais críticos, 3% de taxa de juro, tendo em vista a centralidade desse tema para a soberania brasileira, para o fortalecimento da nossa soberania, e a linha de apoio a investimentos de 6,5%.
0: E vamos agora ao AgriTendências de hoje com o Silmar César Miller. Boa noite, Silmar. Esse novo auxílio, você acha que pode aliviar para as empresas brasileiras?
5: Muito boa noite, Ludmila. Boa noite, nossos amigos do canal Terra Viva. Ludmila, é o governo correndo atrás do prejuízo, é o pacote 3 já, né? Brasil Soberano 3. Isso começou já no ano passado com o primeiro tarifaço do presidente Donald Trump, afetando empresas que exportavam para os Estados Unidos. Depois veio toda a crise do petróleo, com a eclosão da guerra no Oriente Médio, entre os Estados Unidos e o Irã. O petróleo disparou no mercado internacional, gerou o chamado pacote 2, aqui o Brasil Soberano 2, e agora veio o pacote 3, porque a situação continua complicada. Agora um novo tarifaço do presidente Donald Trump, 25%, afetando vários setores importantes da economia brasileira e particularmente setores que geram muito emprego. Por exemplo, uma preocupação muito grande, especialmente com o setor de calçados, de madeira, além de setores importantes para a economia brasileira, como é o complexo sucroalcooleiro, né? Açúcar e etanol, todos muito afetados pelo tarifaço do presidente Donald Trump. São vários setores da economia bastante afetados, de diversos setores, e o agronegócio não fica fora disso. Portanto, agora um pacote mais abrangente, inclusive, incluindo socorro financeiro a essas empresas mais diretamente afetadas, indústrias principalmente, mas também setores do agronegócio que têm as suas exportações para os Estados Unidos afetadas e implicando aqui em problemas, inclusive, sociais aqui dentro do país. O governo está correndo atrás do prejuízo, até porque é ano de eleições, né? Então isso impacta muito negativamente no próprio desempenho aqui do presidente Lula em relação às eleições desse ano. Portanto, uma corrida atrás do prejuízo para evitar perdas maiores para as empresas brasileiras nessa guerra econômica que é travada aqui pelo presidente Donald Trump com vários países, não só mais o Brasil. Agora o Canadá também entrou sendo vítima de um tarifaço até de 50% pelo presidente americano. Então, preocupação grande, vem mais tarifaço por aí, tem mais uma tarifa adicional de 12,5% que pode impactar ainda de forma mais dramática aqui alguns setores da economia brasileira. Portanto, o governo correndo na frente, procurando amparar essas empresas mais prejudicadas e segurar, sobretudo, empregos nessas indústrias aqui no país.
0: E, Silmar, falando agora de fechamento de mercado, esse tarifaço ele já impactou?
5: Ainda não. O mercado aqui ainda não reflete diretamente a situação, já vinha refletindo anteriormente. Tem setores mais ou menos afetados. O fato é que, por enquanto, são fatores clássicos de oferta e demanda que vem afetando mais o desempenho dos mercados. O grande destaque do dia hoje foi o petróleo. O petróleo disparou hoje 3,8%, bateu em US$ 94,30 o barril. Ou seja, é um setor aí que está sendo objeto desse pacote aqui, porque é uma situação explosiva em termos de custos para muitas empresas aí que têm impacto aqui no preço dos combustíveis. O agronegócio é um deles, né? Ou seja, só aumenta o preço dos transportes, os preços dos insumos da lavoura, óleo diesel, que impacta muito diretamente nos custos da produção agrícola. Então está aí mais uma preocupação, a retomada das altas do petróleo, que não estava no radar até pouco tempo atrás. Isso voltou a acontecer por conta da situação cada vez mais aguda do conflito no Oriente Médio, envolvendo especialmente os Estados Unidos e o Irã. Portanto, o petróleo foi um grande destaque negativo, diria, para o dia desta quarta-feira. No mercado financeiro, o dólar caiu 0,4%, fechou a R$ 5,05, e o mercado de ações deu uma disparada hoje, até refletindo a alta das ações da Petrobras, isso acabou influenciando positivamente o índice Bovespa na B3, alta de 2,4% no encerramento dos negócios de ações desta quarta-feira. Os mercados de commodities agrícolas, a gente vai ver agora, tem destaques importantes também, especialmente dos grãos na Bolsa de Chicago. Soja subiu 1,1%, é uma alta expressiva. Milho subiu mais e o grande destaque do dia foi o trigo. O trigo disparou 4,1%, refletindo um conjunto de fatores negativos para a produção mundial. Problemas de logística no Oriente Médio, afetando as exportações da Ucrânia. Safra menor na Rússia. A Rússia, que é o maior exportador mundial de trigo, está com problemas climáticos que afetaram a sua produção, vem afetando a produção deste ano. E, além disso, outros fatores aqui que envolvem, por exemplo, a safra dos Estados Unidos, que também está abaixo da expectativa. Então, tudo isso conspirando contra a oferta global e elevando, portanto, os preços cereal. Então, o trigo, grande destaque do dia hoje, com alta de 4,1% em dólares, é muita coisa, não é muito comum nesse mercado. O arroz acompanhou os demais grãos, também subiu hoje, embora de forma menos acentuada, 0,7%. Indo para a Bolsa de Nova York, nós temos aí destaques aí nesse caso mais negativos. O café arábica caiu hoje, temos de preço, embora por um fator positivo, a melhora do clima para a finalização da colheita da safra brasileira. Isso melhora a oferta global, o Brasil é o maior exportador mundial, então o preço acabou caindo por conta disso. O arábica em Nova York queda de 1,7%, café robusto em Londres caiu menos, 0,6%, açúcar também teve queda hoje, 0,9%, o algodão na contramão fechou em alta hoje, 0,7%, e outros destaques aqui ficaram com o cacau, queda de 4,5%, e o suco de laranja com alta de 3 pontos percentuais na Bolsa de Nova York. Para finalizar, temos ainda como destaque o preço do boi gordo no mercado futuro B3, que teve queda hoje de 0,3% e até 1 ponto percentual nos vencimentos mais próximos da B3 em São Paulo. Os demais índices aqui a gente já comentou, dólar com queda, 0,4%, Bovespa subindo 2,4% e o destaque do petróleo que eu mencionei no início, com a disparada aqui de 3,8%. Ludmila.
0: Ah, tá aí. O sobe e desce do mercado no AgriTendências com seu Mar Miller. E além do tarifaço de 25%, como disse o Silmar, outra medida pode impactar as exportações brasileiras. A partir dessa sexta-feira, alguns produtos também pode passar a pagar imposto adicional de 12,5% sob a alegação americana de que foram produzidos com insumos de países associados ao trabalho forçado. Os detalhes na reportagem de Felipe Barcelos e José Ferreira.
2: A medida tem como base a seção 301 da Lei de Comércio de 1974, que permite ao governo dos Estados Unidos punir práticas de outros países consideradas injustas, irracionais ou discriminatórias e que, na avaliação americana, prejudicam o comércio dos Estados Unidos. A partir de hoje, passam a ser sobretaxados produtos como etanol, açúcar orgânico, máquinas agrícolas, papel e vestuário.
6: Em relação aos produtos do setor que serão tarifados, a lista inclui itens de madeira, arroz, uva, ovos e açúcar, entre outros. Em 2025, esses produtos representaram cerca de 4,6 bilhões de dólares em vendas para o mercado norte-americano.
2: Entre as justificativas está o desmatamento. Os fazendeiros brasileiros teriam custos menores, pois, por essa visão, os produtores americanos responderiam a uma legislação ambiental mais rigorosa.
7: Na Amazônia, nós reduzimos 50% do desmatamento nos 3 últimos anos e este ano seguimos reduzindo. Aliás, recentemente a imprensa noticiou uma queda recorde de desmatamento no mês de junho, caindo 38%, sendo que no primeiro semestre de 2026 nós tivemos o menor índice na última década.
2: Um dos setores mais afetados pela nova tarifa é o de madeira processada. Cerca de 80% da produção brasileira do setor é exportada. Metade dessas vendas externas tem como destino os Estados Unidos.
8: Uma tarifa de 25% exclusiva com o Brasil nos tira a isonomia tarifária, ou seja, nós podemos ser taxados 25%, desde que os países que também produzem madeira e concorrem com a madeira brasileira sejam taxados iguais, o que não é nesse caso da tarifa 25% que é específica contra o Brasil.
2: Além da sobretaxa de 25% já anunciada, o governo brasileiro trabalha com a expectativa de que os Estados Unidos imponham uma tarifa adicional de 12,5% ao país. A alegação é que o Brasil não teria adotado ações suficientes para proibir e fiscalizar a importação de produtos feitos com trabalho forçado. Essa decisão deve ser anunciada na próxima sexta-feira, dia 24. A principal dúvida do governo brasileiro é se essa nova tarifa vai ser cumulativa à sobretaxa de 25% que já está em vigor.
9: Esses 12,5% do trabalho forçado se aplica para o Brasil e mais 59 outras economias. Essa tarifa, os Estados Unidos criaram para substituir aquelas 10% que vão acabar agora na semana que vem. eles vão substituir por essa de 10% ou 12%. A maioria ficou com 10%, alguns países ficaram com 12,5%, é o nosso caso.
2: Essas novas tarifas devem afetar as exportações de frutas para o mercado norte-americano. Uva, melão e melancia produzidos aqui serão os mais afetados pela medida. Em especial a uva, que teve em 2025 exportação de 14 mil toneladas para os Estados Unidos, num total de 41 milhões de dólares. Se a tarifa de 12,5% for somada à de 25%, o exportador brasileiro terá a uva taxada em 37,5%.
10: É uma taxa que vai ser cobrado, né, num preço de faturamento, então vai ter um impacto muito mais do que isso na rentabilidade do produtor. Então, de fato, isso tudo nos traz uma certa insegurança no mercado americano, porém a gente já está vendo a possibilidade de mudar de mercado, né? Tentar direcionar um pouco desse volume também para outros mercados da Europa, tanto o continente europeu, o norte da Europa, como Inglaterra e outros países lá da Escandinávia que tem boa possibilidade de negócio.
0: E a gente vai continuar acompanhando aí toda a repercussão do tarifaço. E a seguir, entidades mostram preocupação com recursos do Plano Safra para o próximo ciclo agropecuário. E você vai ver também, concurso de qualidade do café de São Paulo está com as inscrições abertas. Esses e outros assuntos em instantes no Jornal Terra Viva.
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0: E já estamos de volta com o nosso jornal Terra Viva. A Frente Parlamentar da Agropecuária, a FPA, manifesta preocupação sobre o Plano Safra 26-27. Na avaliação da bancada, a baixa disponibilidade de recursos e as condições do crédito rural podem dificultar o financiamento da próxima safra e já preocupam o setor.
15: O plano prevê 610 bilhões de reais, divididos em 525 bilhões para a agricultura empresarial e 85 bilhões para a agricultura familiar. A entidade aponta que, apesar de o governo apresentar o montante como recorde, o valor não acompanha a inflação do período, em comparação com a safra anterior. A FPA também afirma que o executivo incluiu no anúncio 38 bilhões de reais provenientes de fontes não contabilizadas nos planos anteriores, inflando o valor total divulgado. De acordo com a senadora Tereza Cristina, vice-presidente da FPA, as linhas de crédito oferecidas pelo governo ainda não resolvem o endividamento rural. Dados do Banco Central e da Serasa Experian apontam que a inadimplência no campo alcançou níveis recordes. Especialistas afirmam que o não pagamento de dívidas pode comprometer as próximas safras.
0: E os preços da ureia nos portos brasileiros subiram pela terceira semana consecutiva, de acordo com os dados da consultoria Stonex.
16: A ureia acumula valorização de aproximadamente 8%, impulsionados pela retomada das negociações no mercado internacional e pelo aumento das preocupações com a oferta global diante das tensões no Oriente Médio. Segundo a Stonex, o movimento representa uma mudança em relação aos últimos meses, quando o fertilizante registrou 10 semanas seguidas de queda, após alcançar preços elevados. Cenário que reduziu o interesse dos compradores ao piorar as relações de troca com importantes culturas agrícolas. De acordo com a consultoria, a recuperação dos preços é resultado da volta gradual dos compradores ao mercado, somada às incertezas geopolíticas envolvendo o Irã, um dos principais exportadores mundiais de ureia. A Stonex destaca que o momento é sensível para o Brasil, já que os importadores costumam intensificar as compras de fertilizantes nitrogenados, nesta época para recompor os estoques antes da próxima safra. Caso as incertezas sobre a oferta continuem, os compradores podem reduzir o ritmo das aquisições.
0: E o concurso de qualidade do café do estado de São Paulo está com inscrições abertas. A Renata Afonso tem as informações.
12: Esta é a 25ª edição do concurso Qualidade do Café de São Paulo, que valoriza o trabalho do produtor paulista. O concurso é aberto para todos os produtores do estado. Valem as amostras do café produzido na safra atual. Essas amostras devem ser entregues na Regional da CAT ou na Casa da Agricultura dos municípios. O produtor pode participar com uma amostra de cada modalidade. O engenheiro agrônomo Osmar de Almeida, da Diretoria de Assistência Técnica Integral, explica quais são essas modalidades.
17: O concurso estadual de qualidade do café de São Paulo, ele conta com 5 categorias. Café arábica natural, café arábica cereja descascado, outros poupado, café arábica fermentado, café arábica orgânico e café canéfora natural. Dessa forma, a gente consegue valorizar os cafés em diferentes processos de produção e reconhecer a diversidade e a qualidade dos cafés produzidos no estado. As amostras precisam ser da safra atual, porque o concurso tem o objetivo de avaliar e reconhecer a qualidade dos cafés produzidos na colheita mais recente. Cada safra apresenta características próprias, influenciadas pelo clima, pelo manejo da lavoura, pelos processos de colheita e pós-colheita. E ao utilizar apenas café da safra vigente, a gente garante que todos os produtores concorram em igualdade de condições e que a avaliação represente fielmente o potencial da qualidade do café paulista produzido naquele ano. E também é o café que o produtor tem disponibilidade para comercialização e negociação, que é um dos objetivos do concurso, né? De oferecer esses cafés para o mercado a um preço que seja melhor, característico daquela qualidade superior.
12: As inscrições são gratuitas e podem ser feitas até o dia 25 de setembro para o café arábica e 2 de outubro para o canéfora. A premiação está marcada para o mês de novembro. Os 10 primeiros colocados de cada categoria receberão um certificado e, claro, o reconhecimento do mercado por produzir um café de qualidade.
0: Hoje tem festa na Band News TV. São 25 anos do canal e a partir de amanhã você já confere a nova programação em um novo estúdio e mais reforços no nosso elenco. O repórter Igor Calian conversou com o diretor-geral do canal, Marco Antônio Sabino. Vamos acompanhar um trecho.
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0: E a seguir, a previsão do tempo para todo o país. E ainda, café de Serra Negra atravessa gerações com sabor e tradição. É daqui a pouco, no nosso Jornal Terra Viva.

0: começa?
1: Aqui reunindo todas as informações, porque daqui a pouquinho eu vou entrar ao vivo para trazer tudo para vocês. O Rio Grande do Sul está em alerta para chuvas fortes. Na região do Vale do Taquari, o nível dos rios já atingiu a cota de inundação em diversos pontos de monitoramento. A repórter Cecília Filapi traz as informações.
2: E a gente segue acompanhando os efeitos das fortes chuvas que aconteceram aqui no Rio Grande do Sul, principalmente no final de semana e no início desta semana, na região principalmente, né, norte e noroeste aqui do estado, com alguns índices em algumas cidades, né, superando os 200 milímetros de chuva em apenas 24 horas, o que significa uma média superior, né, esperada para todo o mês de julho. E claro que os rios já começaram a transbordar em algumas cidades. Até o momento, são mais de 170 municípios afetados e mais de 460 pessoas desabrigadas. Os rios Taquari e Caí são alguns exemplos que já superaram a cota de inundação nesta manhã. Em Lajeado, Taquari passou dos 27 metros, de acordo com o monitoramento da Defesa Civil, subindo cerca de 30 centímetros por hora. A gente segue acompanhando. Qualquer informação, voltamos aqui na programação.
1: E vamos agora para a previsão do tempo para todo o Brasil com a Aline Araújo.
3: Amanhã, a frente fria que estava posicionada sobre o sul do Brasil há vários dias vai avançar e trazer mudança nas condições de tempo em outras regiões do Brasil. Teremos chuvas previstas já na região da divisa com o estado do Paraná, em São Paulo, e também no Mato Grosso do Sul. Essa chuva deve ocorrer principalmente no período da tarde e pode vir acompanhada de raios, rajadas de vento mais intensas e também volumes mais expressivos. A região do litoral do Nordeste e também a região extremo norte do norte do país também terão condições de chuva para essa quinta-feira, enquanto a região central continua sob a atuação de uma massa de ar quente e seco, deixando as temperaturas elevadas e a umidade relativa do ar ainda preocupando, com volumes com índices entre 13 a 20% na região mais central, próxima a Tocantins e também Goiás, e no restante da região central esses índices devem variar entre 20 a 30%. As chuvas mais volumosas, elas vão se concentrar ainda na região sul ao longo dessa semana. No Rio Grande do Sul teremos uma pequena trégua nessa sexta-feira, até essa sexta-feira, e conforme a semana avança, uma nova frente fria chega na região, voltando a subir os volumes previstos para todo o Rio Grande do Sul. Também temos bastante chuva até o domingo para cair no litoral do Nordeste, podendo se aproximar dos 100 milímetros, o que provavelmente vai ultrapassar a média histórica de chuvas previstas para o mês de julho. A massa de ar quente e seco continua atuando na região central do país. As temperaturas ficam muito elevadas. Temos uma pequena queda na região central, isso por causa da frente fria que avança e muda as condições de vento, trazendo essa redução nas temperaturas, mas a maioria das cidades da região não vão receber chuvas, exceto cidades do Mato Grosso do Sul. Outra atenção que a gente precisa ter quanto a essas condições de umidade do ar mais baixa é a umidade disponível no solo. Como observamos no mapa, a maioria do país segue com umidade bem próxima a zero, o que preocupa bastante o produtor. Vamos ter aí bastante estresse hídrico nas plantas, condição para maior irrigação e também condição de secagem de pastos.
1: E o café já faz parte da rotina dos brasileiros. Quem não gosta, né, daquele cafezinho? E em Serra Negra, ele também ajuda a contar a história da cidade. A tradição, trazida pelos imigrantes italianos, atravessa gerações e segue viva nas propriedades rurais que produzem um café artesanal reconhecido pelo sabor diferenciado.
4: O café é a segunda bebida mais consumida pelos brasileiros, perdendo apenas para a água. Em Serra Negra, o cafezinho tem um sabor mais artesanal e carrega a história dos imigrantes italianos que chegaram no Brasil no século XIX. Este produtor é um dos mais antigos. Ele já é a quarta geração.
0: O café está na nossa veia, né? É a nossa paixão, nosso amor, é aquilo que a gente trabalha, é o nosso ganha-pão, é tudo para nós.
4: Com o passar dos anos, o município virou sinônimo de bom café. Por aqui são cerca de 350 propriedades, produzindo 70 mil sacas de café por ano. Nesta propriedade, o fruto que sai do pé é preparado para ser entregue ao consumidor final.
0: Aqui é o torrador de café, esse é o coração, né, de toda a torrefação. O café vai ser introduzido num cilindro, num tambor, ele vai aquecer, tem a temperatura ideal, curva de torra, tudo isso que tem que ser obedecido. E depois ele vai para o resfriador, onde ele vai ser resfriado, né? E aí a gente vai determinar para ele se ele vai, se ele é um café em pó, né? Ou se ele é um café em grão. Se for o café em grãos, ele vai para esse silo, né? Ele vai subir do resfriador, ele vai subir para o silo. Se for para o torrado e moído, então ele vai para outro silo, né? Então ele vai para um silo, vai descansar também. Depois ele vai ser moído, ele vai para uma caixa de pó, onde ele precisa desgaseificar. Ele precisa ficar, ter mais um tempo de descanso também, e aí sim ele vai para o empacotamento final.
4: O clima de Serra Negra traz um sabor diferente para o café. A cidade fica em uma altitude média de 1.000 metros. Aliado a isso, a presença de águas minerais e a temperatura fazem com que o fruto seja mais adocicado. O resultado é uma variedade de sabores para os amantes da bebida.
0: Toda região tem suas características, né? A nossa região é uma região montanhosa. Então a gente tem clima, tem a questão das águas, temos a altitude, né? Temos o terroir. Tudo isso geram características de um café com uma qualidade diferenciada e muito apreciada. Principalmente o café de montanha, ele é muito apreciado pela sua doçura.
1: Nada como um bom café brasileiro, né? Terminamos por aqui. Muito obrigada pela sua companhia aqui no nosso Jornal Terra Viva. Amanhã tem mais, às 6h45, e eu te espero. Uma ótima noite e fique com a gente no grupo Bandeirantes de Comunicação.

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0: Olá, começa agora mais um Viver Melhor. No programa de hoje, vamos falar sobre problemas nas articulações e na coluna. E para tirar todas as nossas dúvidas, recebo o Dr. Luciano Miller, que é ortopedista e cirurgião de coluna do Einstein Hospital Israelita, aqui em São Paulo, e Bruno Rudelli, especialista em ortopedia e traumatologia do Hospital Sírio-Libanês. Mas antes, vamos assistir uma matéria sobre esse tema. Vamos lá.
1: Para caminhar era muito difícil. As dores apareceram aos 35 anos. Era uma artrose que atingia o fêmur direito do jovem que sempre jogou tênis.
2: Vivia com dor todos os dias da minha vida, todos os dias. Quando eu bati uma bola no tênis, eu senti uma dor. Eu falei, essa é a dor que foi o termômetro para eu parar o esporte, para eu ver o que era o problema.
1: 10 anos depois, Thiago colocou uma prótese e voltou a praticar esporte. A artrose acontece quando a cartilagem da articulação se desgasta e os ossos ficam em atrito, causando dor crônica e perda de mobilidade. Pode ocorrer em qualquer idade, mais frequentemente após os 30 anos. É comum afetar as articulações do quadril e joelho, principalmente em atletas. De acordo com a Organização Mundial de Saúde, é uma das principais causas de incapacidade em adultos com mais de 60 anos.
2: A obesidade é um fator de risco, uma malformação congênita. Muitas pessoas, às vezes, nascem com um pequeno caroço aqui na cabeça do fêmur. Prevenção, postura correta, alimentação correta, evitar a obesidade, fazer os exercícios corretos. Se você sentir sinal de dor, procure ajuda.
1: Quem vê o Alex assim não imagina que ele também tem uma prótese no fêmur. Até fazer a cirurgia, o professor de dança vivia à base de remédios para a dor. Hoje...
3: Hoje eu tô novo, né? Tô... bem, com a minha carreira rodando, mudou a minha vida, né?
0: Pois é, a gente sempre ouve a questão de alterações na articulação para pessoas muito mais idosas. Luciano, para você, como que tem sido hoje, para essas novas gerações, principalmente por esses exercícios de alto impacto, você acha que a gente vai começar a ter problemas muito mais precoces, tanto na coluna quanto nas articulações desses jovens?
4: Eu acho que a grande questão hoje, quem está vivendo, é o envelhecimento da população. Isso vai ser um desafio para nós, cirurgiões, ao longo das próximas décadas, que a gente vai cada vez mais tratar pacientes com mais idade. E a parte clínica, a gente sabe, coração, as medicações todas, elas deram uma sobrevida para a população muito grande. Então, a gente vai se deparar com mais artrose, mais a questão de fazer uma artroplastia do quadril, do joelho, da coluna, naturalmente. Então, eu acho que é importante os mais jovens entenderem que a longevidade cada vez está mais alta e se cuidarem mais durante a vida. Com isso, com exercícios corretos, não... que nem a minha avó falava sempre assim, o segredo da vida é mais ou menos nem ser sedentário, nem fazer exercício extenuante sem descanso. Esse equilíbrio, como ele falou, apareceu no vídeo, alimentação correta, peso, exercício da maneira adequada, na intensidade adequada, isso é extremamente importante para você ter o seu corpo bem, para você aguentar 80, 90 anos, que é isso que a população está se encaminhando.
0: Pois é. Agora eu te pergunto, quando a gente olha essa questão relacionada a cuidados, a gente pergunta, quando começa o cuidado com o nosso esqueleto, né? Tanto a coluna quanto as nossas articulações, ela começa em que momento?
5: O quanto antes, veja, essas doenças osteodegenerativas ou músculoesqueléticas, elas começam a progredir a partir de alterações e hábitos que a gente vai acumulando desde a primeira infância, adolescência, parte do adulto jovem e, como o Luciano muito bem falou, chegando na terceira idade, onde a gente está tendo um volume populacional cada vez maior nessa transição demográfica, mas ela já começa na primeira infância.
0: E o que fazer nessa primeira infância já para preservar? Ou melhor, o que também não fazer no sentido de se proteger?
5: Perfeito. Então, uma vida equilibrada. Então, desde a parte alimentar, a gente sabe que sedentarismo e obesidade são um dos fatores importantes que estão relacionados a essas doenças osteodegenerativas. Respeitar o seu corpo, então, entendendo que você tem uma dor que está persistente, que está recorrente, que não melhora, procurar um ortopedista, procurar um médico para fazer uma avaliação adequada. A parte postural é fundamental, a gente vive num mundo imerso em tecnologia atualmente, a gente sabe que o uso excessivo de tela, seja na televisão, seja em celular, que é um dispositivo que a gente usa para trabalho, lazer e outros usos pessoais, então... Tudo isso, de certa forma, influencia em sobrecargas que podem levar a degenerações na coluna, no quadril, em diversas outras articulações, membros superiores, mão, por exemplo.
0: É interessante que você fez um comentário que faz parte da vida de todas as pessoas. Nós estamos diante da tela, seja no ambiente de trabalho, de frente, por exemplo, de um computador, ou simplesmente digitando nos nossos smartphones. Aí a pergunta é, se nós estamos diante de atividades físicas, isso não deixa de estar se manifestando como uma atividade física. Eu deveria ter algum cuidado nisso, por exemplo, pausas, alongamentos, como que eu poderia cuidar realmente das articulações e da coluna nesse contexto do dia a dia?
4: Nesse contexto do dia a dia, falou muito bem, pausa é importante. Alongar, alongamento, a cada 30, 40 minutos parar um pouco, fazer o alongamento, isso é extremamente importante. Mas, o que eu sempre falo, que é importante, cuidar do corpo. Como a gente cuida do nosso corpo? Tendo uma boa ergonomia em casa, no trabalho, fazendo atividade física, cuidando da alimentação, cuidando do peso, eu acho que o sobrepeso acaba afetando muito as articulações. Toda essa que a gente sabe que é bom para a saúde, é importante também para as nossas articulações.
0: Agora, você... consegue enxergar, por exemplo, um indivíduo chegando no ambiente de trabalho e antes de começar já fazer aquela alongada das mãos, assim como o indivíduo vai para a piscina ou para atividade de musculação, por exemplo?
5: Pô, sem dúvida, eu acho que isso é um hábito que cada vez mais a população deveria incorporar. Como o Luciano muito bem falou, essas pausas programadas, então a cada 20, 30 minutos você fica naquela mesma posição, você para um pouquinho, dá uma caminhada. A gente sabe que hoje em dia o home office é um fator que acaba atrapalhando bastante, porque as pessoas ficam em reuniões, em cima de reuniões, e acabam não tendo esse tempo de pausa que muitas vezes você tem no escritório presencial. Então, não é fácil mudar hábito, né? Hábito é uma das coisas mais difíceis de você mudar dentro de um contexto de tratamento com o paciente, mas é muito importante que você consiga tentar incorporar isso na sua rotina, senão o preço é esse que vocês viram aí na reportagem.
0: Sem dúvida alguma. Agora... uma das perguntas que a gente acaba fazendo, porque, por exemplo, eu estou num ambiente de trabalho, eu estou num home office, é fácil, eu me alongo, eu me preparo. E as pessoas que trabalham, por exemplo, em aplicativos, motoristas de aplicativo, motoristas de caminhão, como que eles também poderiam ter essa concepção de proteção, até porque... as poltronas, os bancos não são nada ergonômicos, seja de um carro, seja de um caminhão, por exemplo, ou de um ônibus no transporte público.
4: Essa questão dos motoristas de aplicativo, tudo isso, é difícil a gente conseguir adaptar uma forma correta, né? Que a gente sabe que a condição também desses aplicativos não é o ideal da mobilidade. Mas dá para ajudar bastante fazendo atividade física. Eu acho que preparar nosso corpo, ter musculatura, ajuda muito, assim, a preservar essas articulações. Tem alguns estudos que mostram que você evita artrose, você previne artrose mantendo a articulação em movimento. A gente achava que movimento acaba degenerando, mas o movimento não extenuante, você preserva a sua articulação. Ela irriga mais, tem mais pressão nessa cartilagem, assim como no disco da coluna. Ter um certo exercício, o disco é como se fosse uma esponja, essa pressão no disco, você nutre mais esse disco, você fortalece e previne o desgaste precoce.
0: Aliás, baseado na tua pergunta, vamos lá para a Sala Digital, que é uma parceria da Google com o Grupo Bandeirantes, e vamos ver o que os internautas têm acessado e procurado sobre esse assunto. Vamos lá.
6: Olá, doutor Jean. Sala Digital chegando por aqui para falar sobre aquela dor que aparece no joelho, no quadril. Muita gente costuma dizer que é coisa da idade, né? Mas como você já adiantou, tem nome, diagnóstico, muitas vezes é artrose. E as buscas no Google mostram que ainda existe muita dúvida sobre a doença, viu? Artrose, que de forma simples é o desgaste da cartilagem das articulações, pode atingir regiões como joelhos, ombro, coluna e até o quadril. A gente levantou algumas das principais perguntas feitas sobre esse tema no Google nos últimos 5 anos e olha só o que as pessoas querem saber. Artrose tem cura? Artrose pode virar câncer? Qual a diferença entre artrite e artrose? E quem tem artrose pode fazer academia? Além disso, tem mais uma aqui. Artrose é hereditária? E esse é um problema com impacto direto no dia a dia dos brasileiros, né? Entre 2017 e 2021, o país registrou quase 75 mil internações por artrose. A doença, que afeta principalmente pessoas na faixa dos 60 anos, é mais frequente entre as mulheres. E além da dor, do desconforto, ela também pode comprometer atividades simples do dia a dia, como levantar, agachar, caminhar por médias, longas distâncias. A gente também fez um ranking aqui das regiões que mais doem. E olha só o que as pessoas procuram em relação a isso. Artrose no joelho lidera em disparada, com folga, seguida por artrose na coluna, quadril, lombar e cervical. E agora, para responder a nossa audiência, doutor Jean, eu deixo com o senhor duas perguntas. Primeira, artrose tem cura? E depois, para não deixar ninguém em dúvida, qual a diferença entre artrite e artrose? Eu volto com você.
0: Muito bem, essa vai para você. Qual é a diferença entre artrite e artrose? E na sequência, você já embala se ela tem cura ou, pelo menos, tratamento.
5: Perfeito. A questão da diferença entre artrite e artrose vai muito mais de um termo conceitual. O sufixo "-it", ele correlaciona muito mais com um processo inflamatório. Então, quando você tem uma artrose, uma lesão da cartilagem, que ela é secundária, um processo inflamatório, uma artrite reumatoide, uma doença reumatológica, a gente tende a usar mais o termo artrite. O termo artrose, o sufixo "-ose", ele vai mais para degeneração. Então, quando é uma degeneração da idade ou uma degeneração mais associada a alterações mecânicas, a gente tende a usar mais o termo artrose. Mas muitas vezes na literatura ele fica confuso, porque depende muito da interpretação do autor. Então, muitas vezes elas podem significar a mesma coisa.
0: E aí, tem cura ou tem tratamento? Como que é?
5: Infelizmente, ela não tem cura, mas com certeza ela tem tratamento, né? Então, óbvio que isso vai depender especificamente de qual articulação que está sofrendo aquele desgaste articular, aquela artrose. O tratamento inicial, ele é sempre voltado para a parte não cirúrgica, né? Então, você vai fazer fortalecimento daquela musculatura ao redor da articulação, mudanças de hábitos. Então, melhor alimentar para combater obesidade, sobrepeso, atividade física que ajuda na mobilidade articular, evitar atividades que vão sobrecarregar aquela articulação e podem aumentar a sintomatologia. E muitas vezes você consegue contornar e melhorar a sintomatologia por muitos e muitos anos. Em algumas articulações específicas, como o joelho e quadril, por exemplo, né, que foi um dos temas mais procurados, né, como a gente viu agora, o final da linha evolutiva dessas doenças degenerativas acaba sendo as próteses totais, seja do quadril ou do joelho, que acabam tratando de forma definitiva. Ela não cura a artrose, mas você resseca a lesão e acaba substituindo aquela articulação com resultados fenomenais, como foi visto na matéria inicial.
0: Agora, quando a gente fala de artrose, a gente viu na reportagem que ela é um desgaste ósseo exatamente no roçar de um osso com outro. Como que a gente justifica? O bico de papagaio, ele seria um exemplo de artrose, por exemplo, na coluna?
4: Seria, o bico de papagaio seria o envelhecimento da coluna. O que é importante, eu gosto de falar para todo paciente, que envelhecimento não é doença. A gente vai envelhecer de uma forma melhor ou pior, depende de cada paciente, mas envelhecendo é doença. Então, muitas alterações, quando a gente faz um exame da coluna, um raio-x, uma ressonância, a gente vê alterações do disco, alterações da articulação, nem sempre tem uma relação direta com dor. A dor, muitas vezes, em muitos pacientes que olham, tem uma degeneração do disco, uma degeneração da articulação, A dor é muscular, a dor é ligamentar, a dor é devido a posturas ruins.

0: movimento e somente ele vai causar dor quando esse bico de papagaio está na região posterior, em direção ao nervo, comprimindo uma raiz nervosa, dando dor. Mas isso, por sorte, é a minoria dos casos. A maioria dos casos, esse bico de papagaio aparece na frente, é um processo natural de envelhecimento.
1: E ele também gera dor, esse bico de papagaio na porção anterior?
0: Muito pouco. Só se alguns casos, às vezes tem uma quebra desse bico de papagaio, um ligamento, um movimento que você acaba forçando um pouco mais essa região, mas na maioria das vezes e não está relacionado à dor.
1: Agora, em que momento eu viro e falo, puxa vida, estou com dor, vou procurar um médico ortopedista? Em que momento isso é um sinal que as coisas não estão indo bem?
2: Perfeito. Bom, sinais de alarme que fazem o paciente procurar o ortopedista é dor com mais de 2 a 3 semanas, então uma dor que está se prolongando no tempo, não está resolvendo de forma natural, né? Dores muito intensas, óbvio, que acabam levando alguma limitação ou não cedem com medicação de uso habitual analgésica. Quando você tem um bloqueio articular, né? Então você está tendo restrição de mobilidade, quando tem alteração neurológica, né? Então perdeu sensibilidade, perdeu força motora, sentiu que aquela perna tá formigando, está com alguma alteração, é hora de procurar. E principalmente quando tem alteração na qualidade de vida, né? Você está se limitando em alguma situação, em alguma atividade que você gosta de fazer, seja ela uma atividade mais esportiva ou atividades do dia a dia, é importante procurar o ortopedista, porque muitas vezes tem tratamento e quanto antes começa o tratamento, melhor o prognóstico.
1: Agora, é interessante, Luciano, que uma das perguntas dos internautas era assim: e aí, quem tem artrose, enfim, doenças degenerativas, ou mesmo artrite, podem fazer atividade física ou não?
0: Não, devem fazer atividade física, porque você vai fortalecer a musculatura, você vai diminuir a carga nas suas articulações. E com isso você vai preservar essa articulação. E também tem trabalhos que mostram que você manter a mobilidade, você diminui as citocinas inflamatórias dessa articulação, você diminui a inflamação nessa articulação. Então é muito importante. Agora, é bastante importante, tem um dado, que dor nas costas é a segunda procura ambulatorial, só perdendo para dor de cabeça. Então, se você, o paciente que procura um pronto-socorro, isso falando do sistema público, e chega no pronto-socorro e você vai fazer um raio-x, uma ressonância, você vai muitas vezes estar usando recursos necessários. Porque a maioria das dores nas costas, que é importante falar para todos, o seu público, que ela vai melhorar ao longo do tempo, que a maioria das dores são autolimitadas. Somente você é uma dor nas costas, que é um problema mais grave, quando tem alguns sinais de alerta, como perda de peso, a dor nas costas, febre, antecedentes de câncer, que pode ser uma metástase em pacientes de mais idade. É importante também, quando tem um trauma, pode ser uma fratura, tem osteoporose, pode ser uma fratura também. Então, tem alguns critérios de alerta que faz uma triagem no paciente quando ele procura um pronto-socorro, procura um ambulatório, para ver se ele precisa ou não fazer um exame de imagem. Porque muitas vezes eu vejo na prática muitos exames desnecessários. Eu gosto de uma frase, eu gosto bastante de uma frase do Dr. Cláudio, que é assim: exames nem a mais nem a menos, uso necessário. Porque o recurso é finito, então tem que deixar para quem realmente precisa desse recurso.
1: Agora eu vou aproveitar esse gancho, porque é natural o paciente chegar no médico e falar: eu estou com dor nas costas, o senhor vai me pedir uma ressonância? Eu queria que você falasse um pouquinho da diferença do raio-x, da tomografia e da ressonância. Quem seriam as pessoas que deveriam fazer uma ressonância e quem seriam as pessoas que eventualmente a gente deveria avaliar apenas com raio-x, avaliar deformidades, alterações que são sequenciais a posturas, escolioses, enfim, queria que você falasse um pouquinho sobre isso.
2: Perfeito. Acho que essa é uma pergunta muito feliz, porque a gente vive um mundo atual onde o paciente traz um peso muito grande para o exame de imagem, né? Mas, na verdade, o mais importante para um bom diagnóstico, seja coluna, quadril, joelho, é um bom exame físico, uma boa conversa com o paciente. E no exame físico, você colocando a mão no paciente, você examinando, entendendo qual que é a queixa, você consegue fazer a vasta maioria dos diagnósticos apenas assim. O exame

0: De imagem, ele vem só para confirmar uma suspeita clínica ou para afastar algum diagnóstico que possa ter de gravidade. Então, veja, o raio-x, ele vai avaliar muito bem a estrutura óssea. Então, quando você quer entender a anatomia desse paciente, um alinhamento da coluna, se o quadril tem algum desgaste mais avançado ou não, se ele tem alguma alteração estrutural, o raio-x, ele às vezes é até muito mais interessante do que a própria ressonância. Não é incomum você ver paciente vindo com ressonância sem radiografia. A radiografia traz muita informação que às vezes é até melhor para a gente entender a patologia do que a ressonância. E a ressonância, ela vai entrar para situações onde você quer avaliar mais detalhadamente estruturas não ósseas. Então você quer ver cartilagem, você quer ver o disco intervertebral, você quer ver se pode ter alguma lesão, né? Paciente com antecedente oncológico tem alguma lesão metastática, alguma lesão tumoral, alguma suspeita de uma fratura oculta, mas a gente tem que usar com um pouco mais de sabedoria, porque muitos dos exames que a gente vê, eles são desnecessários. Um bom exame físico, uma boa conversa e eventualmente uma radiografia é mais do que suficiente.
1: Agora, a gente fala de escoliose. O que é escoliose? O que é lordose? Essas terminologias que as pessoas falam, pô, mas isso é grave, eu vou morrer disso?
2: Boa pergunta. Na verdade, a gente, se você olhar a coluna de qualquer animal, ela é um ser longo. Quando a gente virou bípede, para a coluna se equilibrar na posição, ereta, ela adquiriu as curvaturas na parte lateral, a lordose e a cifose, para a coluna agir como uma mola. Então, ter lordose e cifose é importante para o equilíbrio da coluna. Se não tivesse a lordose nem a cifose, não teria equilíbrio. Então, essas são curvas naturais que apareceram durante a nossa evolução. Agora, a escoliose já é uma curva no plano frontal. Olhando de frente, tem uma curvatura para a esquerda ou para a direita. Hoje a gente sabe com dado a mais que não é só uma curvatura lateral, uma rotação da coluna. Mas eu falo para todo paciente, ele chega muitas vezes numa avaliação da academia e fala assim, tem um desvio aqui, um desvio ali e tudo. Eu falo, ninguém é uma tela na hora da 20, aquela simetria perfeita. Então, ter um pouquinho de desvio faz parte de todo mundo, faz parte da natureza humana. Se você olhar o rosto, tem uma simetria no lado esquerdo, direito, não é simétrico. A coluna também. Então, para ter o diagnóstico da escoliose, no raio-x, a medição angular que a gente mede tem que ter acima de 10 graus. Daí é definido com escoliose esse desvio no plano frontal.
1: Agora, esses desvios geram algum comprometimento, por exemplo, sintomas, dores, por exemplo?
2: Então, isso é interessante essa pergunta. Eu fiz alguns trabalhos, eu publiquei alguns trabalhos sobre isso. Curvas até 20, 25 graus, elas não têm uma relação com dor na fase adulta. Elas vão ter relação com dor, curvas maiores, de 35, 40 graus. Aí sim, nesse público, curvas maiores, escoliose de uma magnitude bem maior, daí tem uma incidência maior de dor do que quem não tem escoliose. Quando você, mas mesmo assim, nessas curvas de 30, 40 graus, você pegar dois grupos que fazem atividade física, praticamente a incidência de dor é igual. Então é bem interessante. Então você vê como a atividade física é importante e
1: Importante.
2: protege de dores.
1: Existe a dor de crescimento? A gente vê as crianças muitas vezes tendo quadros de dor. Quando a gente olha e diz isso pode ser a dor desse estirão, ou quando isso pode ser algo mais grave?
2: Sim, isso é importante entender. Eu gosto muito de falar para todos os pacientes que dor em criança não é comum. Dor em criança, quando não melhora, tem que, da maioria das vezes, tem que ser investigada. Porque criança não sente dor. Sente, lógico, a cartilagem. Se você faz muita atividade, você pode ter machucar um pouquinho a cartilagem, inflamar, você pode ter dor. Assim como as apófises de crescimento, osteocondrite, você pode ter dor, assim, que são as dores que relacionadas com o crescimento, que a cartilagem é um pouco mais frágil. Mas geralmente a criança não tem dor. Quando tem dor, tem que ser investigada, que pode estar por trás alguma escorregamento de uma vértebra, pode estar por trás infecções, tumores. E crianças muito novas, que também com dor, manchas, hematomas também, a gente não pode esquecer maus traços também. Então tudo isso entra num pacote que tem que ser investigado, dor em criança.
1: Quando a gente fala de atividade física, qualquer atividade física ou alguma em especial, principalmente para os acima de 50, 50 a mais, por exemplo, eu faço atividade física. Obrigatoriamente eu deveria associar, por exemplo, a musculação, atividades que incorram ao uso do peso?
0: Ótima pergunta, veja. A gente gosta de falar que a melhor atividade física é que o paciente gosta de fazer, né? Então, é lógico que, dependendo de cada articulação, existem atividades esportivas, físicas, que são mais indicadas, vão ter mais ou menos impacto para aquela articulação especial. Todavia, veja, é muito difícil você pegar um paciente que não gosta de fazer uma atividade como natação, por exemplo, e falar, olha, você vai nadar. Esse paciente não vai ter uma consistência a longo prazo dessa atividade. Então, a primeira coisa é você entender o que aquele paciente gosta de fazer. A partir daí, uma orientação baseada, né? O senhor falou de pacientes 50 a mais. Se ele já tem um começo de uma artrose do quadril ou do joelho, talvez você precise adaptar essa atividade para que não seja excessiva. Nem o céu, nem a terra, né? Existe um meio termo que cada paciente consegue encontrar para poder praticar a atividade que gosta, sendo benéfica para proteger a articulação e sem ter essas sobrecargas que podem fazer com que ela evolua para um desgaste mais avançado.
1: Olha, tenho certeza que a gente ficaria muito mais tempo batendo papo, muitas dúvidas, muitas curiosidades, mas Viver Melhor de hoje vai terminando. E lembrando que todos os episódios do programa estão disponíveis no canal Band Jornalismo no YouTube. Nos vemos na semana que vem, sempre com muita informação sobre saúde e bem-estar. Obrigado pela companhia e, ó, te espero na próxima semana. Beijo.
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4: Se bate, volta um pouquinho mais atrás para Ranieri. Ranieri pela meia direita, aqui na grande área para Mateuzinho. 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Golaço!
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0: Olá, começa agora mais um Band News no Mundo comigo, Beatriz Ferretti. Você já sabe que semanalmente o nosso programa faz uma análise sobre um dos destaques do noticiário internacional. E o assunto de hoje não poderia ser outro, além da Copa. Está chegando ao fim o maior torneio mundial de futebol de todos os tempos, que reuniu 48 seleções e 104 jogos em três países sede. O evento começou em 11 de junho, cercado de tensões, vistos negados, cerco migratório e uma guerra em andamento. Mas dali em diante, ainda bem, foi só festa. Algumas zebras, seleções pequenas brilhando como gigantes, personagens inesquecíveis que a gente já quer trazer para a família brasileira, né, vozinha? E, infelizmente, a decepção com a nossa seleção. Então, vamos fazer um balanço a partir de agora com quem entende muito do assunto e esteve por lá. Gustavo Furtado, jornalista esportivo da Band. Tudo bem? Gustavinho, conhecido como Gustavinho. Bem-vindo ao Band News no Mundo. Obrigada pela presença.
1: Obrigado, Bia. Um prazer estar com você, para a gente falar um pouquinho mais sobre Copa do Mundo, né? Afinal de contas, é o maior evento esportivo e principalmente esse ano bem diferente, né? 48 equipes, muitas equipes que eram consideradas favoritas acabaram eliminadas do torneio, outras pequenininhas que estavam disputando a Copa do Mundo pela primeira vez acabaram chegando mais longe, dando trabalho para seleções grandes. Então é muito legal poder estar aqui com você para a gente falar sobre o assunto.
0: E eu vou te falar que, olhando quem estava por lá, torcedores, jornalistas, ai, dá uma invejinha, porque a gente quer, né? Todo brasileiro, com certeza, queria estar lá participando desse momento tão histórico, tão festivo. Então, conta como é que é estar neste ambiente, né? Inicialmente, a gente estava torcendo muito e acreditando que o Brasil, quem sabe, poderia trazer a sexta estrela. Qual que era o clima?
1: Bê, é sempre um clima festivo, um clima às vezes de não tão empolgação. Essa foi a minha quinta Copa do Mundo, então sempre quando você tá ali, toca o hino da seleção brasileira, arrepia várias vezes, a gente fica emocionado realmente, né? Porque o futebol, hoje a gente vive um país que está em guerra, é esquerda, é direita, é política, é isso, é crise. E acho que a única coisa que consegue unir realmente o brasileiro é o futebol, é a seleção brasileira. Então é muito gostoso, tá, acompanhar isso. Você vê a torcida muito animada. Eu te confesso que eu estava um pouco desconfiado da seleção brasileira antes de começar essa Copa do Mundo, mas aos pouquinhos, conforme a seleção vai vencendo, vai passando uma confiança não só para nós jornalistas, mas também, claro, para a população, né? O povo vai vendo o Brasil vencer, então é claro que vai dando uma empolgação, mas é muito gostoso estar cobrindo um evento desse tamanho. É um sentimento de patriotismo, é indescritível, né, você falar. Eu costumo comparar, Bê, acho que só um sentimento é maior, o nascimento dos meus filhos, né, que quando eu peguei no braço pela primeira vez, eu chorei em todos os três. E estar vendo uma Copa do Mundo ali de perto, quando a seleção ganha, principalmente num jogo contra o Japão, que foi muito difícil ali, você acaba se emocionando muito, você acaba torcendo demais, você entra. Inclusive, meu relógio que monitora o batimento cardíaco na partida contra a Noruega, quando fomos eliminados, meu relógio toda hora avisava, ó, batimentos cardíacos altos. Então, estava 127, 128 batimentos. Então, você vê que a gente acaba essa emoção, essa preocupação, esse nervosismo, é comum, é normal.
0: É, aqui no Brasil, eu sinto, pelo menos assim, na minha bolha, né? Tinha muita gente que, não estava tanto ligando para a Copa do Mundo no início, mas aí começa a ganhar, né? A festa vai crescendo, você começa a confiar mais. É, eu mesma pintei minha unha de Brasil, decorei minha casa cheia de bandeirinha, então eu também fui me empolgando até o fim, infelizmente, veio a decepção. Só que nas arquibancadas, olhando pela TV, né, os jogos, eu percebi uma certa apreensão da torcida brasileira também. A gente viu muitas torcidas brilharem, da Noruega mesmo, a remada, né? Aquelas imagens que ganharam o mundo, de Cabo Verde, Curaçao, uma torcida vibrante. A do Brasil, claro, brilhou como sempre, mas eu senti essa apreensão. Você acha que a torcida, no fundinho ali, realmente não acreditava que a gente ia levar?
1: Olha, eu acho que o torcedor brasileiro tinha uma desconfiança, principalmente porque esses jogadores, praticamente 95% 97% da seleção, 95% da seleção, joga na Europa. E a grande maioria desses jogadores saíram do Brasil muito cedo. Então não tem uma identificação com o povo brasileiro.
0: É aquela coisa que a gente não sabia quem era, não conhecia.
1: Exatamente.
0: Né?
1: É. Então não tem aquela identificação com o torcedor como existia antigamente, porque os caras estavam jogando aqui, claro, e os que estavam fora, estavam na Europa, eram ídolos máximos. Então Ronaldinho, Ronaldo, Cafu. Então eram caras muito grandes, eram os melhores das suas posições em outros continentes, em outros países. Então é claro que o torcedor fica um pouco desconfiado por não conhecer grande parte da seleção brasileira. Eu acho que essa distância também que se tem hoje, por exemplo, antigamente acabavam os treinos da seleção, a gente sentava com jogadores para bater papo. Copa do Mundo, por exemplo, teve casos de jogadores virem a CBF não quer, que o técnico não quer, o Dunga não quer que o jogador fale. E aí a gente conseguiu uma exclusiva com um cara no meu quarto. O cara vinha à noite escondido, sentava com a gente ali no quarto e dava entrevista. E aí, pô, o Dunga não vai estar assistindo o programa no outro dia, né?
0: Então, e agora você sentiu uma distância muito maior. Agora,
1: de uns anos para cá, isso vem acontecendo com os clubes também brasileiros, desde a pandemia. Eles fecharam muito para a imprensa. Então hoje a gente não consegue aproximar o jogador do torcedor. Né? Então tem essa distância também.
0: Fora que o Ancelotti parece ser mais serião, né, também? Não, parece que ele trouxe mais uma disciplina, assim, uma coisa mais regrada ou não?
1: Não acho. Acho que inclusive o Dunga, por exemplo, era um cara mais disciplinador do que o Carlo Ancelotti. O Carlo Ancelotti, inclusive nas coletivas todas dele, ele sempre muito animado, sempre muito descontraído, fazia piadas, mas justamente na coletiva antes da Noruega eu senti ele muito apreensivo. Foi a primeira coletiva durante a Copa e durante o período de preparação que eu senti que não estava legal, que ele estava preocupado e que eu acho que ele estava sentindo, já prevendo que alguma coisa ia dar errado nessa partida contra a Noruega.
0: Para a gente mudar de assunto e parar de insistir nessa tristeza que foi a nossa participação na Copa, uma última pergunta sobre a seleção brasileira. Você acha que, pelo que você viu ali, né, dos treinos, o Gustavinho acompanhou a seleção em todos os jogos até o fim. Pelo que você viu de treino, pelo que você acompanhou das coletivas, pelo que você conversou com as equipes ali, além de jogadores e o próprio Ancelotti, você acha que a gente está preparado para começar um novo projeto rumo ao Hexa lá daqui 4 anos?
1: Olha, eu acho que o jogador, que o Brasil, nós temos jogadores interessantíssimos, né? O próprio Estevão, que era para estar lá, o Éder Militão, que acabou não indo, tem o Hendrick, tem o Rayan, que são muito jovens e podem despontar na seleção brasileira, mas eu acredito que a gente ficou para trás. Hoje a gente consegue ver, por exemplo, a própria seleção de Marrocos, é uma seleção que mudou vários nomes, a própria seleção francesa também tem muita gente nova e essa é a seleção da França que perdeu hoje, vai jogar mais um ciclo, a gente vai desmontar o time praticamente inteiro. B, são muito poucos jogadores titulares, por exemplo, quem a gente vai ter ali? O Gabriel Magalhães, a gente vai ter ali o Vinícius Júnior, a gente vai ter o Rayan na próxima Copa, o Hendrick. Então, se você para analisar,
0: não
1: vai ter uma...
0: ser tão otimista assim.
1: Vai ter uma mudança radical nessa seleção brasileira, né? O Danilo, por exemplo, Marquinhos, eram jogadores que já vinham de 3 Copas do Mundo. Então, eram alguns jogadores que tinham um pouco mais de entrosamento. A gente vai ter que começar do zero. Então, 2030, eu te digo que me preocupa. Me preocupa porque a gente vai ter que formar uma seleção praticamente toda do zero. E eu não sei se hoje a gente tem tanta qualidade e tanto planejamento para chegar em 2030 com uma seleção impressionante, uma seleção incrível. O Ancelotti vai ter muito trabalho e se não fizer bem feito, não sei, talvez a gente possa ficar de fora da Copa. A gente nunca ficou... Mas talvez a gente possa ficar fora de uma Copa do Mundo em 2030.
0: Nossa, que terror que seria. Agora, vamos explicar então essas estrelas que apareceram da Copa, inesperadas, né? As seleções pequenas que eu citei ali na abertura. Estou falando de Cabo Verde, estou falando de Curaçao. Equipes que nunca tinham jogado uma Copa do Mundo e que ganharam o carinho do Brasil até, né? Pela garra. Bom, falei do Vozinha, né? O goleiro, um fofo, um querido, tem uma história linda e que batalharam até a última gota de suor. Como é que esses personagens foram vistos ali, para quem estava em loco, para quem estava na Copa do Mundo?
1: Então, é muito legal, porque a gente está ali acompanhando 100% da seleção brasileira, mas é lógico que tem grandes histórias que chamam a atenção, né? O Vozinha era um cara, já tem uma certa idade, era um cara que estava sem clube, né? Foi para a Copa do Mundo e justamente na primeira partida, pegou uma seleção espanhola que está na final, né? E uma seleção que é tida como uma das favoritas para ganhar o título, né, dessa Copa do Mundo. Então, o cara conseguiu jogar muito bem. Imagina, os olhos do mundo inteiro estão voltados para aquela partida. E aí o cara conseguiu fazer defesas incríveis, conseguiu fazer um jogo incrível. E aí, claro, que conta também, B, a seleção de Cabo Verde fala português, né? Então aproximou isso demais dos brasileiros, tanto é que acabou o jogo, pouco no dia seguinte a gente foi olhar as redes sociais dele, ele já estava com mais de 15 milhões de seguidores. Assim, é um negócio incrível, uma Copa do Mundo, um jogo desse tamanho, muda a vida de um atleta, né? Muda a vida de um atleta, e certamente a vida do Vozinha foi muito impactada, né? E aí, não só isso, depois Cabo Verde pegou a Argentina nas oitavas de final, e aí deu muito trabalho.
0: No começo foi pau a pau ali, né? O negócio, você falava, opa!
1: Foi por muito pouco que a Argentina não é eliminada, e se fosse eliminada, você pode ter certeza que ia quadruplicar, quintuplicar o número de seguidores do Vozinha, ia ganhar muitos mais fãs, né? Nossa, que já somos um pouco, eu viraria ainda mais se tivesse eliminado a Argentina, porque afinal de contas, né, a gente é sempre contra títulos dos argentinos.
0: Agora, andando pelas ruas, pelos bares, pelos restaurantes, em volta dos estádios, como é que você enxergava a torcida? Quem era a maioria, né? Quais os países que estavam mais presentes ali para torcer pelas suas seleções? E qual que é a imagem que o Brasil está deixando para os torcedores do outro mundo? Quer dizer, o Brasil ainda impõe respeito? Tipo, olha, sou torcedor do Brasil. Você tem aquele orgulho ou já não é meio assim mais?
1: Vamos lá. A gente ficou 100% do tempo nos Estados Unidos. Então, sempre que a gente ia conversar com algum americano, quando a gente dizia que era brasileiro, os caras, futebol, seleção, a melhor seleção do mundo, incrível, né? Mas, por exemplo, o Olise, que é um meia francês, ele, há um tempo atrás, ele falou, ele disse, olha, hoje eu não sei nem quem pode ser o cara da Copa do Mundo da seleção brasileira. A seleção brasileira já impôs respeito, hoje não impõe. Realmente é o que a gente tem acompanhado, é o que a gente tem visto. Agora, o carinho que os torcedores, não só brasileiros, mas do mundo inteiro têm com a nossa seleção, é algo incrível, é algo impressionante, é muito acolhedor. Por exemplo, eu vou te dar vou dizer aqui sobre o jogo da Noruega. 90% do estádio estava com a camisa do Brasil. Mas quando a gente ia entrevistar essa galera do lado de fora do estádio, tinham venezuelanos, tinham colombianos, muita gente da América do Sul, América Latina, América Central, muitos americanos. E aí a gente via os pais com a camisa dos Estados Unidos e as crianças, os filhos, com a camisa do Brasil. Então isso é muito legal. A nossa seleção é muito respeitada, é muito festejada, mas eu acho que a gente perdeu principalmente um pouco de respeito pela maneira que a gente joga hoje. A gente começou a copiar o futebol europeu e largou a alegria nas pernas. A gente começou a produzir jogadores altos, fortes, o padrão europeu para os clubes ganharem dinheiro, venderem jogadores para fora, e a gente parou de produzir o que a gente tinha de melhor, que é justamente o jogador um contra um, jogador do improviso, jogador que vai para cima, que consegue quebrar linhas, que faz gol e que, mais do que isso, que encanta o torcedor.
0: O que chama atenção também é a segurança, né? Porque, infelizmente, quando a gente fala de jogo de futebol no Brasil, a gente tem situações de violência nos estádios, né? Principalmente em clássicos, né? A gente fala em São Paulo, no Rio de Janeiro, isso acontece. Em outros países também. Mas a Copa foi tudo tranquilo, né? Assim, eu, pelo menos, que acompanho o noticiário internacional, não vi nenhum... Uma grande cena de violência ali, nenhum problema. E eu queria entender como é que estava o esquema de segurança para os torcedores, para as equipes de jornalismo. Você que já tinha acompanhado outras Copas, né, outros eventos esportivos, você sentiu um reforço ou, assim, padrão? Padrão FIFA, padrão Copa?
1: Não, eu senti que realmente existia e existe uma preocupação muito grande relacionada à segurança. Primeiro porque os Estados Unidos é um país que está em guerra, né, com um dos participantes. Então, você vê aí que o Irã foi, inclusive, barrado de ir nos dias anteriores. O Irã tinha que viajar no dia do jogo e aí só então podiam entrar nos Estados Unidos para jogar e depois do jogo, logo após, tinham que sair e voltar para o México, que era onde eles estavam baseados. Então, é todo o esquema de segurança muito bem montado nos Estados Unidos. Até nós, jornalistas, quando chegávamos tanto ao centro de treinamento quanto aos estádios, tudo era revistado, tudo era olhado mais de uma vez, passava por detector de metal e aí, além de, claro, todo o policiamento, né, das cidades, também tinha muita segurança privada nos estádios, né? Então, eu senti realmente que a segurança era uma preocupação muito, muito grande nessa Copa do Mundo, porque, enfim, os Estados Unidos tem muitos inimigos, né? Então, é claro que os caras, por ser um evento desse tamanho, ninguém quer que nada ocorra errado, que saia fora do eixo, né? A gente viu, por exemplo, alguns casos de brigas, inclusive entre torcedores da Inglaterra e da Argentina, dentro de estádios, né? Mas, enfim, isso é uma rivalidade histórica, né? Inclusive, no dia da partida, né, quando a Argentina venceu, no dia da partida teve um bandeiraço, e aí alguns argentinos acabaram presos, justamente por conta de brigas, confusão. E olha só aqui um detalhe curioso, né? Eram torcedores do San Lorenzo e do Huracán, todos argentinos, mas como se fosse um Palmeiras e Corinthians na Argentina. Então, torcedores rivais argentinos, né, que estavam torcendo pela mesma seleção, acabaram se confrontando, brigando e acabaram presos. Alguns saíram feridos e tudo mais, mas, infelizmente, Bê, no meio de torcedores, às vezes a gente encontra alguns criminosos, alguns caras que vão lá para fazer baderna, que vão para bagunçar e que não estão ali para curtir realmente um clima de Copa do Mundo que é muito gostoso.
0: Você citou, né, essa questão do Irã e também houve uma polêmica no início da Copa sobre esse cerco migratório, né? Então, não só o Irã, mas outros países enfrentaram uma questão com vistos, né? Proibição de entrada ou uma revista realizada no desembarque de uma forma inapropriada. Então, o início da Copa foi cercada de polêmicas, né? Mas depois eu senti que foi aliviando. Agora, uma das polêmicas ali no meio do torneio foi uma suposta ou uma tentativa de interferência do presidente americano Donald Trump em um jogo, né, em que a equipe dos Estados Unidos sofreu um cartão vermelho, um dos jogadores ficaria fora da próxima partida, mas aí o Trump pegou o telefone, ligou para o Gianni Infantino, presidente da FIFA, e teria conseguido reverter essa situação. Como é que isso repercutiu ali nos Estados Unidos, Gustavinho?
1: Olha, repercutiu muito mal. Não só dentro dos Estados Unidos, não só entre nós da imprensa esportiva que estávamos cobrindo a Copa do Mundo, mas repercutiu mal no mundo inteiro, né? As críticas foram ferozes em cima do que aconteceu. Eu, particularmente, como eu falei, eu estou na minha quinta cobertura de Copa do Mundo, né? In loco, viajando para os países, acompanhando bem próximo, e eu nunca havia visto nada parecido. E aí, é engraçado que o Trump, ele fez questão de expor. Olha, eu liguei para o Gianni Infantino, pedi para que fosse retirado o cartão vermelho, que foi injusto. Ao meu ver, não foi um cartão vermelho injusto, e eu acho que quem tem que decidir isso é o árbitro de campo. Se o árbitro de campo deu, se foi um lance absurdo, tudo bem, o comitê da FIFA poderia reverter, mas foi um pedido direto do Donald Trump pro Infantino. Então, pegou muito mal. Isso, para mim, apesar de ser uma Copa incrível, a primeira Copa com 48 seleções, olha, tem gente do mundo inteiro, você vê a alegria da torcida, das crianças, as pessoas felizes nos estádios. Essa é uma mancha que vai ficar marcada na história.
0: Os americanos estavam se importando com a Copa?
1: Por incrível que pareça, Bê, sim. E eu conversava muito com o público, né? Com os cidadãos americanos, até a título de curiosidade, como é que estava o ICE lá, se estava. Durante a Copa diminuiu, né? Essa busca aí de cidadãos que vivem ilegais, né? Nos Estados Unidos. E esses muitos americanos estão olhando diferente para o futebol, né? Porque já em alguns anos os Estados Unidos estão investindo muito. Então, teve brasileiro comprando o Orlando City, o Kaká foi jogar lá, foi um dos caras. David Beckham jogou lá, depois montou, é dono do Inter Miami, hoje tem Lionel Messi, que queira ou não queira, sem dúvida nenhuma, um dos melhores, se não for o melhor jogador desta Copa do Mundo, o cara que mais fez gol na história em Copas do Mundo. Então eles estão investindo muito no futebol e eu, pelo papo que eu tive com vários americanos, eles acreditam sim que o país hoje está se importando muito mais, principalmente depois dessa Copa. E pelo meu feeling, a gente conseguiu ver muitos campos. Eu já estive nos Estados Unidos várias vezes e dessa vez a gente conseguia ver campos de futebol em diversos lugares. Isso é um sinal que eles estão se preparando, os americanos têm planejamento, estão começando a montar boas seleções e daqui 15, 10, 15 anos, esses caras vão ter uma seleção de ponta, né?
0: É, podem estar projetando uma vitória lá na frente.
1: Estão.
0: É. Agora, o nome do programa de hoje, Gustavinho, é Erros e Acertos da Maior Copa da História. Vamos brincar o seguinte, quero que você me diga, na sua opinião, qual foi o maior erro e o maior acerto da Copa, pensando na organização do evento primeiro.
1: Pensando na organização do evento, olha, eu acho que foi assertivo. O maior acerto foi de aumentar o número de participantes para 48. Muita gente criticou essa atitude da FIFA, mas mostrou que além de se tornar a Copa mais rentável da história, né, para os cofres da FIFA e, claro, consecutivamente também ajudar a economia americana, né, porque, enfim, os hotéis lotados, venda de ingresso, come-se nos restaurantes, isso é um grande acerto da FIFA. Você também democratiza o futebol, né? Você dá espaço para seleções que talvez jamais tivessem a oportunidade de estar numa Copa do
0: Isso foi
1: Mundo.
0: muito incrível.
1: Então, isso acho que foi o maior acerto da FIFA. Inclusive, está sendo discutido já para a próxima Copa de 2030, que acontece no Marrocos, Portugal e Espanha. Eles estão querendo aumentar para 64 seleções. E aí vira um negócio bem democrático
0: É.
1: mesmo. Eu particularmente gosto. Muita gente achou que não ia ser emocionante, mas foi.
0: Foi
1: E aí você
0: demais.
1: trouxe alguns exemplos aqui. Agora, acho que o maior erro é justamente essa mancha que a gente falou, né? Você ter uma interferência política dentro de um campo desportivo, dentro de um campo esportivo. Eu acho que isso foi o pior erro da FIFA, porque você abre um precedente complicado. Você imagina que na próxima Copa do Mundo, realizada na Espanha, se acontece alguma coisa com a seleção espanhola, o presidente então pega, passa a mão no telefone, liga para o presidente da FIFA e fala: olha, eu quero que retire o cartão. Ah, mas eu quero que retire o cartão. Você abre um precedente perigoso, é um precedente complicado. Então, eu acho que o pior erro da FIFA foi justamente o comitê disciplinar ter. Na verdade, eles nem tiraram o cartão vermelho, eles suspenderam o cartão vermelho, né? Eles usaram o artigo 27 do Código Disciplinar, que eles podem aplicar uma suspensão. E aí, se o atleta, o Balogun, que foi o atleta que tomou o cartão vermelho, fizer uma falta dura num próximo jogo, aí ele é obrigado a cumprir a passada e o do próximo jogo também.
0: Pensando na seleção brasileira, maior erro e maior acerto.
1: B,
0: Joguei a bomba no seu colo.
1: essa é uma bomba. Eu acho que o maior acerto da seleção brasileira talvez tenha sido o Vinícius Júnior, o Carlo Ancelotti enxergar que precisava dar um posicionamento diferente. O Vinícius Júnior nunca teve um desempenho tão interessante na seleção brasileira quanto teve nessa Copa do Mundo. Foi o artilheiro nosso, com 4 gols, inclusive contra a Noruega ali, teve uma bola que acabou batendo na trave, ele, se ele faz, seria um golaço.
0: Tinha que ter batido pênalti.
1: É, tinha que ter batido pênalti. E eu acho que o maior erro para mim foi o Carlo Ancelotti no segundo tempo da seleção brasileira. Ele tinha tido um acerto muito grande quando colocou o Gabriel Martinelli contra o Japão. O Gabriel Martinelli acabou fazendo o gol, mesmo não jogando naquela posição. Então ele acertou. E aí, no jogo contra a Noruega, ele desmontou a defesa inteirinha da seleção brasileira. Colocou o Neymar, que é um jogador que é incrível, um cara que jogou muita bola, um cara que eu admiro demais, mas é um cara que já não estava, talvez, naquela condição de jogar no alto nível, principalmente naquele momento. E aí o Vinícius Júnior, um cara que já não corre tanto, que não ajuda a marcar, estava andando em campo. E aí com o Neymar, e aí tirou o Rayan, que era um jogador mais jovem, que corria muito, enfim. Eu acho que esse foi o erro do Carlo Ancelotti, em mexer totalmente, descaracterizar uma seleção que estava jogando bem no primeiro tempo contra a Noruega. E aí aconteceu a nossa eliminação.
0: Gustavinho, eu deixei a cereja do bolo para o minuto final do nosso programa, porque já já a gente vai saber quem vai levar essa Copa 2026, Argentina ou Espanha? Vai, faz a sua análise, você tem um minuto.
1: Olha, são duas grandes seleções, vai ser um jogo daqui a pouquinho maravilhoso. Agora, a seleção espanhola, se jogar o que jogou contra a França, leva, mas hoje eu vejo a seleção argentina com mais alma, com mais vontade, com mais gana de vencer a Copa do Mundo, principalmente porque é a última Copa do Lionel Messi. E esse cara, com 39 anos, o que ele está jogando de bola, ele deixou muito garotinho, muito moleque no chinelo. Então vai ser um duelo interessantíssimo. De um lado, Lamine Yamal, jovem, 19 anos, começando a carreira. Do outro lado, Lionel Messi, um craque consagrado, ganhou tudo que podia e não podia também, um gênio da bola. Mas a minha torcida é para a Espanha. Agora, se tivesse que dar um palpite, B, eu acho que a Argentina vai vencer 1-0 essa final.
0: Essa final que vai falar espanhol, né? 100% espanhol. Gustavinho, obrigada pela presença, adorei sua análise aqui.
1: Valeu.
0: Até a próxima.
1: Ótimo. E quando convidar, eu volto aqui com você, Bê.
0: Obrigada também você pela companhia. Eu te lembro, se você quiser rever este programa, é só acessar as páginas das redes sociais do Jornalismo da Band. Eu tô aqui de novo semana que vem. Até. Tchau, tchau.

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12: Olá, boa noite.
8: Boa noite para você. Uma investigação do Ministério Público em São Paulo revelou indícios de ligação de policiais militares com o braço financeiro do PCC.
13: No alvo da operação do GAECO, Grupo de Atuação Especial de Combate ao Crime Organizado do Ministério Público, lideranças e operadores financeiros da facção PCC. A investigação descobriu, além de um esquema de lavagem de dinheiro e um tribunal do crime, conversa sobre o pagamento de propina para policiais.
14: Vê se você arruma as 50 para quinta-feira. Qualquer coisa, se o Robson te pedir aí, você fala que, que o vivo tá difícil, não tá chegando, entendeu? Eu dou uma empurrada aí, vou pagar quinta ou sexta, polícia. Vai por isso que espero.
13: Segundo o Ministério Público, o Coronel Pereira Martins, da Diretoria de Ensino da PM, mantinha uma relação próxima com Kleber Azevedo e Robson Martins, apontados na investigação como operadores financeiros do PCC. Os três participavam de um grupo de WhatsApp e também se encontravam em eventos sociais. Ainda de acordo com o Ministério Público, o oficial teria se colocado à disposição para intermediar contatos com outras autoridades. Outro PM, o Coronel Patrício, aparece em planilhas de despesas do grupo, como destinatário de pagamentos em dinheiro. Outro coronel, José Augusto Coutinho, que comandou a tropa de elite, a Rota, foi citado em diálogos que sugerem um canal de contato com operadores financeiros do PCC. O comando da Polícia Militar informou que participou da operação do Ministério Público e que está comprometido com o combate ao crime organizado, em parceria também com o Poder Judiciário. Os policiais citados estão aposentados, mas a PM de São Paulo não respondeu se existem investigações contra eles e se alguma medida foi tomada. A defesa de José Augusto Coutinho afirma que ainda não teve acesso aos autos e diz que o coronel não tem envolvimento nos fatos. Em abril, foi aberta uma investigação para apurar suspeitas de corrupção dentro da rota, então comandada pelo coronel José Augusto Coutinho. Segundo a apuração, policiais da tropa de elite teriam vendido informações estratégicas ao PCC, comprometendo operações e facilitando a fuga de criminosos. A denúncia foi do promotor Lincoln Gaquia, um dos principais nomes no combate ao crime organizado no país. O coronel Coutinho foi informado sobre as suspeitas em 2021, mas não teria adotado nenhuma providência. Ele assumiu o comando geral da Polícia Militar em 2023 e foi exonerado em abril deste ano.
15: E a Prefeitura de São Paulo vai recorrer da decisão que liberou o serviço de motos por aplicativo da Uber na capital. A Justiça deu um prazo de 48 horas para o cumprimento da decisão e estabeleceu uma multa de R$5.000 por dia, caso ela não seja acatada. A Prefeitura afirma que o alto número de acidentes com motociclistas no trânsito justifica a proibição. Em 2025, foram 475 mortes e nos primeiros 6 meses deste ano, 283.
16: Foram divulgadas imagens da ação da quadrilha acusada de roubar remédios usados no combate ao câncer. Durante a operação policial, 5 pessoas foram presas.
17: Os criminosos agiam com violência. As imagens internas de um dos caminhões roubados mostram um bandido batendo com uma arma na janela do motorista. Ele fala para a vítima acionar um botão que abre a carroceria e acelerar em direção à linha vermelha, uma das principais vias expressas da cidade. O caso aconteceu em janeiro. Em maio, mais um roubo que assustou até a escolta do caminhão. As cargas levadas eram de remédios contra o câncer e valiam milhões de reais. Por isso, eram levadas em uma espécie de cofre com senha no baú do caminhão. Para acessar o material, os bandidos recortavam a lataria com uma motosserra. No dia 31 de janeiro, outro roubo na linha vermelha chamou a atenção. As imagens mostram, primeiro, um homem em uma moto de capacete branco perto do caminhão que seria roubado. Pouco depois, ele rende o caminhoneiro e dá ordens para que ele entre no complexo da Maré, na Zona Norte. Segundo a polícia, traficantes do 3º Comando Puro, que controlam a área, ajudavam a retirar os produtos dos veículos roubados e passar para outros caminhões. Eles também forneciam armas para a quadrilha. A denúncia desse roubo foi o que deu início às investigações da Polícia Civil. A vítima ainda teria sido aliciada a participar do esquema, dando informações sobre futuras cargas em troca de dinheiro. Ontem, a polícia realizou uma operação contra o esquema. 5 pessoas foram presas. As investigações mostraram que o grupo tinha 25 empresas de fachada e, a partir delas, revendia os medicamentos roubados por preços menores que os de mercado. Os remédios eram destinados a hospitais privados e até a hospitais públicos por meio de licitações. Com documentos falsos, os criminosos chegaram a ganhar uma das concorrências.
16: A Justiça de Minas Gerais converteu em preventiva a prisão do sargento da Polícia Militar, suspeito de matar a esposa, que era capitão da PM.
15: O caso é investigado como feminicídio.
18: A cerimônia de despedida aconteceu neste cemitério em Belo Horizonte e foi reservada a familiares e amigos. Aos 41 anos, a capitão da Polícia Militar de Minas Gerais, Michele Leão de Azevedo, tinha uma carreira de sucesso dentro da corporação. Ela era mãe de um menino de 10 anos, fruto de um relacionamento anterior.
19: Muito alegre, sempre divertida, amável. Você pode pegar qualquer foto dela, qualquer imagem, qualquer vídeo. Sempre se doou ao filho, mesmo pela profissão que ela tem. Ela sempre buscou o momento para estar com o filho.
18: Michele morreu após sofrer múltiplas lesões pelo corpo e traumatismo craniano. Essas imagens das câmeras de segurança do prédio onde morava mostram ela sendo carregada pelo marido. Ele colocou a vítima no carro e a levou para um hospital. Mas, de acordo com os médicos que atenderam Michele, a policial já estava morta entre 4 e 6 horas, quando deu entrada no pronto-socorro. Diante dos indícios de violência, o marido de Michele, o sargento da PM Eduardo Abner Pereira de Oliveira, de 37 anos, foi preso em flagrante.
20: Hoje o sargento passou por audiência de custódia e a prisão foi convertida para preventiva. O caso está em segredo de justiça, mas a investigação tem várias evidências que apontam para o crime de feminicídio.
18: A defesa do sargento disse que é necessário aguardar a conclusão dos laudos periciais e da apuração, antes de qualquer julgamento. A versão do PM é que os ferimentos no corpo da vítima foram provocados por relações sexuais com agressões consentidas pela vítima. Ele também alegou que a esposa caiu da escada do apartamento. Mas a versão foi descartada pela perícia, que não encontrou vestígios de sangue na escada.
19: Várias vezes ele sempre foi muito agressivo com ela, não só com ela, mas até com o ex-marido da minha sobrinha. Já teve casos dele querer agredir também.
18: A polícia já ouviu ao menos 6 testemunhas, entre elas moradores do prédio e familiares da vítima. A mãe de Michele disse que falou com a filha ao telefone no dia em que ela foi morta, que tinham combinado de sair juntas, mas que Michele atendeu a ligação falando baixo e disse que não poderia ir porque estava com um problema. A mãe contou que mandou várias mensagens e tentou ligar para a filha, que não atendeu mais.
21: A morte da capitã Michele e de todas as outras mulheres em virtude da violência doméstica e familiar contra a mulher, ela nos toca a alma. E ela nos motiva cada vez mais a lutarmos contra esse inimigo visível e muitas vezes invisível que assola a nossa sociedade.
17: Ainda hoje, morre aos 98 anos um dos principais nomes do cinema brasileiro. O produtor e diretor Luiz Carlos Barreto assinou mais de 100 obras, como Terra em Transe, Dona Flor e Seus Dois Maridos e Bye Bye Brasil. A grandiosidade e o legado de Barretão você vê daqui a pouco no Jornal da Band.
15: E uma equipe de exploradores encontrou os destroços de um avião que caiu no Oceano Atlântico há mais de 70 anos. O acidente, que deixou 52 mortos, levou a mudanças importantes na segurança aérea, incluindo instruções para os passageiros.
22: Quem já viajou de avião certamente viu essas orientações antes da decolagem. O uso correto do cinto de segurança, a localização das saídas de emergência,
23: duas portas na retaguarda, duas janelas sobre as árvores,
22: o acionamento das máscaras de oxigênio, a instalação do colete salva-vidas. Essas instruções passadas pelos comissários de bordo são obrigatórias em todos os voos comerciais. Uma rotina que começou depois de uma tragédia. Abril de 1952, um avião da companhia Pan Am decolou de San Juan, em Porto Rico, com destino a Nova York. Mas a viagem durou pouco. O avião teve uma pane nos motores e o piloto fez um pouso de emergência no Oceano Atlântico. As 69 pessoas a bordo sobreviveram ao impacto inicial, mas a maioria não localizou os coletes salva-vidas. Para piorar, a tripulação teve dificuldades para retirar os botes infláveis. O avião afundou e 52 pessoas morreram. Agora, 74 anos depois, uma equipe de exploradores localizou os destroços do avião, encerrando um dos maiores mistérios da história da aviação comercial. A pesquisa começou em 2019. Essa foto mostra uma das asas e o charuto do avião. A fuselagem está a 600 metros de profundidade, ao norte de Porto Rico. Nessa outra imagem, dá para ver a sigla PAA, que aparece na cauda do avião nessa foto, tirada meses antes do desastre. Outro fator que contribuiu para as mortes foi a ausência de comissários de voo que falavam espanhol. A maioria das vítimas era de Porto Rico e não falava inglês.
24: Outro aprendizado, duro aprendizado desse acidente, foi o início do emprego de tripulantes que falam ou falavam as línguas das regiões servidas, dos países visitados. Esse é um procedimento que segue até hoje. Não existe acidente na história da aviação que não deixe suas lições e aprendizados. E é através do estudo desses aprendizados que a aviação se mantém o meio de transporte mais seguro que existe.
16: O INSS liberou mais dinheiro para ressarcir aposentados que foram vítimas do escândalo dos descontos ilegais nas aposentadorias.
0: O crédito de 547 milhões de reais foi liberado por meio de uma medida provisória. Os recursos vão sair do orçamento do próprio INSS. O dinheiro deve ser destinado a aposentados e pensionistas vítimas da fraude que envolveu cobranças ilegais de mensalidades de associações. A Polícia Federal estima que o esquema tenha desviado mais de 6 bilhões de reais entre 2019 e 2024. O prazo para pedir o reembolso terminou no dia 20 de junho.
2: Para evitar novas fraudes, o governo proibiu de forma definitiva os descontos de associações e sindicatos nos benefícios do INSS. Além disso, para aumentar a segurança, o processo de cadastramento e validação da biometria foi ampliado.
3: A partir de agora também, caso o INSS, através do sistema, ele verifique uma suspeita de fraude dentro daquele benefício, ele faz o bloqueio automático, e após isso ele indica ali, né, ele comunica o beneficiário a respeito dessa suspeita de fraude.
0: Para evitar fraudes e golpes, a recomendação é usar só os canais oficiais do Instituto. Para saber se você tem direito ao dinheiro liberado, dá para ligar no número 135 ou procurar uma agência dos Correios. Na internet, basta acessar o portal ou aplicativo Meu INSS e procurar na opção Extrato de Pagamento se há lançamentos previstos. A devolução é liberada em até 15 dias úteis.
15: No passado, eles eram muito mais comuns, mas ainda existem. São os contratos de gaveta. A falta de regularização da escritura de um imóvel pode transformar o sonho da casa própria em uma disputa na justiça sem fim.
4: Eu vivo uma angústia, a qualquer momento eu posso receber uma ordem de despejo com reforço policial.
5: Esse pode ser o último capítulo de uma história que, segundo Elaine, jamais deveria ter chegado à justiça. Nas mãos, as provas de que o imóvel onde ela mora foi quitado pela mãe dela, a baiana conhecida como Dinha do Acarajé, que já morreu. O problema é que a escritura em nome da construtora não foi passada para o nome da família. Anos depois, essa construtora foi alvo de ações, decretou falência e o apartamento acabou sendo leiloado.
4: Eu tenho a quitação das contas condominais, boletos de conta de consumo, eu tenho um termo de quitação, eu tenho um contrato de compra e venda. Eu tenho uma informação de um próprio advogado da construtora informando que o imóvel não pertence à construtora, que pertence a mim. O que é que está acontecendo?
5: Essa negociação é conhecida como contrato de gaveta. Para adiar o pagamento de impostos, muita gente acaba não mudando a papelada. No caso da Elaine, ela não sabia que a escritura não tinha sido transferida. Casos como este mostram que uma compra de um imóvel não termina necessariamente quando o pagamento é concluído. Sem a regularização adequada, um negócio fechado há anos pode acabar se transformando em uma disputa judicial. Especialistas são categóricos. O mais seguro é não recorrer ao contrato de gaveta.
25: A pessoa que comprou, que reside no imóvel, que tem a posse do imóvel, só descobrir quando um oficial de justiça bater a sua porta. E aí ela terá de fazer a prova de compra de boa-fé, da posse do imóvel e da quitação daquele contrato de gaveta.
26: Daqui a pouco, a guerra dos drones. Novos ataques da Ucrânia atingem infraestrutura logística na Rússia. Nicolás Maduro participa de audiência em Nova York e justiça.

0: como comparecer em juízo todo mês e não manter qualquer contato ou aproximação com a vítima. Mas mesmo com as condições impostas pela justiça, a saída do homem da prisão trouxe medo para a mulher, que teme ser encontrada pelo ex-companheiro. O crime aconteceu em 2 de maio deste ano em São Bernardo do Campo, no ABC Paulista. Nossa equipe teve acesso ao processo do caso. No documento, as agressões foram descritas da seguinte forma: Jean investiu repentinamente contra a vítima e desferiu diversos socos, vindo a pegá-la pelos cabelos e arrastá-la até a via pública, ocasião em que a jogou contra entulhos de uma obra. Após sair do hospital, a mulher conseguiu relatar as situações de violência a que foi vítima durante o relacionamento de cerca de 5 anos. Violências essas que não foram apenas físicas e, de acordo com a vítima, começaram com episódios de ciúmes e também com o homem querendo afastá-la da presença de amigos e até de familiares.
1: Ao justificar a liberdade do agressor, o juiz Fernando Martinho de Barros Penteado disse que todas as testemunhas foram ouvidas, que a vítima mudou de cidade e existem medidas protetivas de urgência e cautelares para proteger a vítima.
2: Qual que é a sensação que passa para quem vê esse caso de fora e para quem assiste tudo isso? A impunidade. É como se a justiça não fosse eficaz para punir os homens que cometem esse crime contra as mulheres.
3: Jean Santos Silva é o nome do agressor, que tratou uma mulher como lixo. A espancou até descartá-la na rua como se fosse entulho. Agora está sendo tratado como um cidadão que cometeu um erro, apenas um erro, e ganha o direito de responder ao processo em liberdade. Eu vou deixar uma pergunta no ar. Se ele descumprir a medida protetiva, se ameaçar a vítima, como ela vai ser tratada e protegida pela justiça? Nós vamos ficar atentos e acompanhar esse caso de perto.
4: A dependência financeira do companheiro é um dos principais obstáculos para mulheres romperem o ciclo da violência doméstica. Em São Paulo, uma iniciativa apoia a recolocação profissional e ajuda a resgatar a autoestima das vítimas.
5: A dor de ver no noticiário o fim trágico de tantas histórias e pensar que poderia ter sido ela.
6: Porque eu passei pela mesma coisa, né? Embora hoje, acredito eu que eu não corro mais tanto risco, né?
5: Foi assim que esta mulher contou sobre os 12 anos de violência ao lado do marido. Dos xingamentos à tentativa de feminicídio.
6: Quando meu filho viu, meu filho já tinha 12 anos, que foi pra cima dele, que ele bateu no meu filho. Ele espancou o menino. E aí, apanhou eu e o menino. Eu falei, não, chega.
5: Romper o ciclo da violência. Entre as barreiras está a dependência financeira do agressor. Para onde ir? Como se manter? O apoio para ela veio por meio do programa Tem Saída, da Prefeitura de São Paulo, que encaminha mulheres vítimas de violência para o mercado de trabalho a partir de empresas parceiras do projeto.
7: A gente tem 3 CATs especificamente para o atendimento dessas mulheres, porque quem atende elas são mulheres que foram treinadas para isso, onde ela é encaminhada para as vagas específicas para o programa Tem Saída.
8: Aqui o atendimento é feito em salas reservadas, como esta. De cada 10 mulheres vítimas de violência doméstica encaminhadas pelo programa, 6 são contratadas. Entre as outras 4, o diagnóstico é de uma vulnerabilidade ainda maior, com baixíssima escolaridade e ainda maior dependência do agressor. Entre os desafios, aumentar esse número de mulheres contratadas, aumentar o número de empresas parceiras, hoje são 18, e fazer com que, além de entrar, elas permaneçam no mercado de trabalho.
9: Hoje, mais de 50 mulheres já foram contratadas nesse modo. A gente pode mudar a vida das pessoas através de uma oportunidade de trabalho, principalmente essas mulheres que buscam independência financeira, que estão em busca de uma nova oportunidade, e aqui a gente constrói a carreira dela.
5: 7 anos depois, ela passou de operadora de caixa a supervisora. Voltou a estudar e experimenta os recomeços que só a liberdade pode proporcionar.
6: É possível dela sair dessa situação, é possível dela financeiramente se erguer, porque eu me ergui financeiramente, hoje eu estou estável. Denuncia, que é o primeiro passo, é denunciar, denuncie.
3: É isso, não se calar. O combate à violência contra a mulher é dever de todos nós e é por isso que a nossa campanha está presente em toda a programação. Vamos conferir.

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3: A diferença é que hoje a gente tem voz, a gente tem lei. Então a gente pode fazer essa corrente e mudar esses dados. Então a gente precisa da voz de todo mundo.
4: Histórias tão tristes como essas, né, acendem um alerta do quanto todos, enquanto sociedade, precisamos estar atentos ao vizinho, ao que a gente escuta, que a gente se posicione, consiga acionar a polícia, acolher uma mulher que esteja passando por isso, porque os números são alarmantes.
5: A Band não se cala sobre a violência contra a mulher, não se cale também. 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
6: O assunto agora não é futebol. O assunto é sério pra caramba. Você sabia que a cada 30 segundos nesse país, uma mulher liga pra polícia pedindo socorro por causa de homem que agride? Homem não, covarde, vagabundo, pelo amor de Deus, gente, isso é uma vergonha. Você que é homem, de verdade, tem que dar um basta nisso. Não dá pra ficar calado vendo mulher sofrendo perto de você.
7: Um agenciador de modelos ligado ao predador sexual Jeffrey Epstein foi encontrado morto em casa na França. Ele era investigado por estupro e tráfico humano.
8: Mais uma página do caso Epstein cercada de mistério, só que desta vez aqui na França. Daniel Ciardi, franco-argelino de 69 anos, aparece em mais de 1000 documentos relacionados ao financista Jeffrey Epstein, que comandou durante anos uma vasta rede de tráfico e exploração sexual que envolvia mulheres e meninas menores de idade. Segundo investigações, ele atuava como recrutador de modelos para Epstein. Em fevereiro deste ano, após a divulgação dos arquivos sobre o caso pelo Departamento de Justiça dos Estados Unidos, Ciardi foi denunciado por várias mulheres na Europa e agora foi encontrado morto em casa na região metropolitana de Paris. A causa ainda será investigada. Daniel Ciardi era investigado pela justiça francesa por suspeitas de tráfico humano e por denúncias de violência sexual. Ele negava as acusações e morreu antes de prestar depoimento às autoridades. Mulheres que dizem ser vítimas do agenciador lamentaram que ele não foi condenado a tempo. Epstein, um dos homens mais ricos dos Estados Unidos, morreu em 2019 em uma prisão de Nova York, enquanto aguardava julgamento. A morte, oficialmente considerada suicídio, alimentou teorias e dúvidas que permanecem até hoje. O nome de Epstein, constantemente associado a figuras poderosas na política e nos negócios.
2: Segue o combate a incêndios florestais que atingem países da Europa.
9: As altas temperaturas e o ar seco dificultam o combate às chamas. Na Itália, bombeiros viraram à noite tentando conter o fogo que ameaça áreas residenciais. Mais de 100 moradores da Sicília tiveram de deixar suas casas. Na França, cerca de 800 bombeiros trabalham para apagar as chamas no sudeste do país. Nas cidades onde os incêndios já foram controlados, um rastro de destruição. Na Espanha, o governo afirma que o número de incêndios florestais já é 4 vezes maior do que no ano passado. Mais de 1000 pessoas fugiram de casa.
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0: O quinto sinal vai marcar 5 horas. Alô, São Paulo. Bom dia, Brasil. Folhinha virando na alvorada do inverno dessa quinta-feira, 23 de julho de 2026. Voltando Pedro Campos depois de um dia só lá em Brasília para comemorar um ano da Rádio Bandeirantes Brasília. Bom dia, Pedro. Bem-vindo. Como é que foi lá?
1: É isso aí, Silvânia. Bom dia para você, para o Diogo, para o Ailton, para o Roger Palme Duarte, que está comandando a nossa central técnica. Nas férias do Paulo Marcelo Mamone, foi muito legal a celebração lá em Brasília do primeiro ano da Bandeirantes Brasília, um projeto que vocês devem se lembrar. A gente participou ativamente lá na capital federal e é muito bom ver a força, né, da Bandeirantes lá na capital federal. Tanto é que ontem o ministro mais cobiçado do governo federal esteve no nosso estúdio avançado para falar sobre a história do tarifaço. O ministro Márcio Elias Rosa sentou conosco para conversar por meia hora no Jornal Gente sobre o que o governo brasileiro está fazendo para tentar reverter essa situação, que é muito ruim para a economia brasileira. Tarifas impostas pelo governo de Donald Trump sobre produtos brasileiros. E uma coisa interessante que ele falou, Silvânia, dentre as outras que já estavam repercutindo, é o seguinte: tem muito produto brasileiro que é feito aqui no Brasil com todos os parâmetros e todas as medidas que são colocadas pelos americanos. Então é um produto que não pode ser exportado, por exemplo, para a China.
0: Especificamente para lá.
1: Não interessa para os chineses, exatamente. Não pode ser exportado para o Oriente Médio. Ele citou o exemplo do setor de madeira. E isso está de acordo com a legislação americana, mas não está de acordo com a legislação de outros países.
0: Roupas, acho que também, né?
1: Roupa, vestuário, muito
0: medidas,
1: bem lembrado.
0: Né?
1: Exatamente. Então, assim, não é tão fácil. E não adianta você falar assim, agora vai cair o preço da madeira no Brasil. Não, necessariamente. Pode ser que algum produto realmente seja distribuído aqui no mercado interno. Mas esses produtos que são exportados, eles são produzidos de uma outra maneira, de uma maneira bem simples assim para explicar para quem está nos acompanhando. Mas a gente vai falar sobre isso, claro, ao longo da programação. Mas foi uma celebração muito legal, num espaço diferente da cidade, que chama Mané Mercado. Mané Mercado, ele é uma grande praça de alimentação. Então você vai para lá com seus amigos, com a sua família, tem aquelas mesas e cadeiras no centro, você senta, só que você pode pedir a comida num determinado restaurante, quiosque, o Ailton pode pedir no outro, o Diogo no outro, só que nós sentamos à mesa todos juntos, né? Então é uma praça de alimentação mais gourmetizada, vamos dizer assim. Mas muito interessante a proposta, bem legal, tudo aberto ao lado. Então você está do lado, você olha para o lado assim, você vê aquele gigante lá do Mané Garrincha, o estádio de Brasília, que é muito bonito. Foi muito legal, então, a possibilidade de estarmos lá, ver que a equipe da Bandeirantes segue muito atenta aos fatos. Daqui a pouquinho temos a participação aqui da nossa reportagem lá em Brasília, Silvânia.
0: E o tempo, como é que estava lá?
1: Seco demais. Mais seco do que nós tivemos nos últimos dias. Hoje está garoando aqui, estava até
0: chovendo.
1: Mudou,
0: virou,
1: né?
0: Uma garoa fina, chuva fina, né?
1: Chuvinha nessa manhã, então, claro que a gente já está sentindo a condição do ar melhor, mas lá em Brasília muito calor, o tempo muito seco, como é bem tradicional e característico nessa época do ano, aquele céu azul que parece mais próximo de nós do que aqui em São Paulo. E essas são as condições, então, que quem mora lá próximo a Brasília está vivendo nesses momentos. Silvânia.
0: Vamos saber, então, como é que fica a previsão do tempo para hoje, porque o tempo virou aqui em São Paulo, como já estava previsto. No sul, a chuva até deu uma trégua, mas voltou de novo com força. A Stephanie Toso tem as informações. Agora está 17 graus aqui no Morumbi, Stephanie.
2: Nessa quinto deslocamento da frente fria, aumenta as instabilidades por São Paulo. Já chove desde a madrugada em regiões do extremo oeste e sul paulista. E a condição para chuva aumenta na capital nas próximas horas, podendo acontecer de forma localizada até o final dessa manhã. Hoje um dia com mais presença de nuvem no céu, com chance para chuva fraca, por vezes moderada na Grande São Paulo e na cidade até o final da quinta-feira. Outro destaque é a queda de temperatura. Com o deslocamento da massa de ar frio, a máxima na capital já cai para 21 graus. E o calor reduz também no extremo sul e litoral de São Paulo, com temperaturas não passando hoje dos 19 a 22 graus. Só esquenta um pouco mais no extremo norte do estado de São Paulo, onde o ar seco ainda é destaque. Para hoje não tem previsão de chuva em Ribeirão Preto, Franca e Barretos, e os termômetros podem chegar até os 28 graus.
0: Tá aí, obrigada, Stephanie Toso. Daqui a pouquinho mais informações. Hoje é aniversário de alguns municípios brasileiros. Serrolândia e Santa Cruz Cabralha, na Bahia. Serrolândia tem 13.335 habitantes e Santa Cruz Cabralha, 29.185. Viana, também no Espírito Santo, 73.423 habitantes. E Pouso Redondo, que fica em Santa Catarina, com 17.123 habitantes. Hoje é o dia do guarda rodoviário, ou dia do policial rodoviário, homenageando a data de criação do primeiro quadro de profissionais da Polícia Rodoviária Federal, que foi em 23 de julho de 1935, e eram conhecidos como inspetores de tráfego. Antônio Félix Filho, conhecido como Turquinho, foi o primeiro patrulheiro rodoviário federal. Em 1935, o trabalho era vigiar as rodovias Rio Petrópolis, Rio São Paulo e União Indústria. Inicialmente, a Polícia Rodoviária Federal era chamada de Polícia das Estradas, grupo criado pelo governo de Washington Luiz em 24 de julho de 1928. Também na história, nós lembramos há 94 anos, em 1932, Santos Dumont, pai da aviação, encontrado morto num quarto de hotel do Guarujá. E hoje fazendo o aniversário, gente famosa, 84 anos do cantor Eduardo Araújo.

Eduardo Oliveira Araújo, cantor e compositor que integrou a Jovem Guarda e estourou com êxito o Bom, canção gravada em 1966. Ele é nascido em Joaíma, ou Joaíma, em Minas Gerais, pequena cidade do interior de Minas Gerais. Grande Eduardo Araújo, que faz sucesso, continua na ativa, né? Fazendo shows com muito sucesso por aí.

Ele com a esposa, a saudosa Silvinha, parecia um casal 20, né? Daquela época, né, Ailton Dias? Bonitos, jovens, talentosos. Então, parabéns ao Eduardo Araújo, completando 84 anos. Quem também faz aniversário hoje é Flávio Venturini.

Está completando 77 anos, Flávio Hugo Venturini, também mineiro, nascido em Belo Horizonte, em 1949, cantor, tecladista, pianista e grande compositor. Revelado nos anos 1970 pelo movimento Clube da Esquina.

Sabe que esse disco, Clube da Esquina, é o sétimo maior álbum brasileiro da história. Uma pesquisa aí feita há alguns anos. É maravilhoso mesmo. Vou começar da capa, que também é histórica. Parabéns a Flávio Venturini. E a gente lembra também, com saudades, nessa data, há 13 anos, em 2013, a morte do músico e sanfoneiro Dominguinhos.

céu. Nascido no Agreste de Pernambuco, em Garanhuns, José Domingos de Moraes, em 12 de fevereiro de 1941, faleceu em São Paulo, no dia 23 de julho de 2013. Esse grande instrumentista, cantor e compositor, um exímio sanfoneiro, um dos melhores da nossa música, que teve como mestres Luiz Gonzaga e Orlando Silveira.

participou de inúmeras apresentações ao lado do mestre Luiz Gonzaga.

Ayrton Dias estava lembrando aí da parceria, né? Grande parceria de Dominguinhos com Anastácia. Eu assisti uma vez uma apresentação dos dois, um espetáculo lá no Centro Cultural Vergueiro. Aliás, a Anastácia também com ele, né? Ela que ajudou a alavancar a carreira como compositor. Juntos compuseram mais de 200 canções. Isso aqui tá bom demais, né?

gente lembra também na música internacional essa data 23 de julho de 2011. Já faz 15 anos, né, da morte de Amy Winehouse.

Amy Jade, ou Jade Winehouse, nascida em Londres em 14 de setembro de 83, faleceu lá também em 23 de julho de 2011, cantora, compositora, música britânica, musicista, conhecida pelo seu ritmo, né, diferente, e pela voz de control.

era um estouro, né? Pena que morreu tão jovem aí, se entregando a drogas, e foi definhando. Mas ela era uma daquelas poucas cantoras, na minha opinião, dos últimos anos, que você reconhecia, né, pela voz, pelo estilo tão marcante, diferenciado.

0: tinha quem merece. Lua crescente vai mudar para cheia na quarta-feira que vem, às 11 horas e 37 minutos. O sol vai nascer às 6h45, vai se pôr às 17 horas e 40 minutos.
1: Eu queria falar um pouquinho sobre Alberto Santos Dumont, né? Já que a Silvânia disse que hoje é o dia da lembrança da morte do Santos Dumont, um dos brasileiros mais conhecidos da história, um dos grandes visionários, um dos grandes exemplos de brasileiros que nós temos na nossa história, né? Pioneiro na aviação, embora os americanos queiram contestar isso até hoje. Ele nasceu no dia 20 de julho de 1873, na fazenda Cadangu, em Minas Gerais. Filho de um rico cafeicultor, teve acesso desde cedo a máquinas, desenvolveu a paixão por engenharia, mudou-se para a França, onde viveu aviação e tecnologia num período de muita inovação. Antes de construir aviões, Santos Dumont ficou muito famoso pelos seus dirigíveis. O mais célebre foi construído e, em 1901, contornou a Torre Eiffel com o seu dirigível número 6 e voltou ao ponto de partida em menos de 30 minutos, conquistando o prestigioso prêmio da época de aviação, né? Ele doou boa parte dos seus prêmios para os seus funcionários e para pessoas pobres de Paris. O 14 bis é o maior marco da história de Santos Dumont, conhecido por todos nós. Aliás, voltou a réplica do 14 bis lá para a praça da Zona Norte, que nem é que alguns ouvintes tinham mencionado para nós aqui. Então, já está lá novamente o 14 bis, né? Para quem quiser visitar, quem quiser revisitar essa história. No dia 23 de outubro de 1906, em Paris, ele realizou um voo público de 60 metros. Poucas semanas depois, no dia 12 de novembro, voou 220 metros, estabelecendo um recorde na época. É o primeiro voo de um corpo mais pesado que o ar, decolando pelos próprios meios diante de testemunhas e oficialmente registrados. E os irmãos Wright insistem, né? E a teoria dos americanos dizer que eles 3 anos antes já tinham feito algo parecido, mas não há registro disso, por isso a descoberta, né? A invenção é do Santos Dumont. Nos Estados Unidos eles são considerados então os inventores do avião. No Brasil, Santos Dumont é o pai da aviação. E muitos historiadores ficam em cima do muro, né? Eu gosto desse assunto e vejo que muitos deles falam: ah, uns tiveram benefício aqui, Santos Dumont teve mais benefício ali. De qualquer forma, essa é a história sendo contada. Mas tem algumas curiosidades, né? Eu falei de patente porque ele nunca patenteou seus inventos, acreditando que a ciência deveria beneficiar toda a humanidade. Era reconhecido por sua característica e também pelo chapéu Panamá, que está nas fotos principais aí, se você fizer uma busca de Santos Dumont. E outra coisa interessante é que ele inspirou a criação do relógio de pulso ao pedir ao joalheiro Louis Cartier um relógio que pudesse consultar os voos sem tirar as mãos do comando, porque todo mundo usava aquele relógio de bolso, né, com aquela corrente. E aí nasceu um dos primeiros relógios de pulso masculino, o Cartier Santos, que existe até hoje, né? Hoje é uma joia, né? Uma possibilidade para poucos apenas de adquirir um Cartier Santos. Por que morreu o Santos Dumont? Essa também é uma outra história muito polêmica. A causa oficial da morte foi registrada como suicídio por enforcamento. Foi no Hotel La Plage, no Guarujá, aqui no litoral de São Paulo. De forma precoce, né? 59 anos de vida. Ele sofria de esclerose múltipla, embora o diagnóstico nunca tenha sido confirmado. Me disse uma vez um dos historiadores que escreveu um livro sobre as ruas de Paris e Santos Dumont. Esqueci o nome do livro, mas já eu conto para vocês. E ele tinha crise de depressão, ansiedade, estava muito abalado também ao ver os aviões que ajudou a desenvolver sendo utilizados em guerra e bombardeio. E naquela época o Brasil vivia a Revolução Constitucionalista. Então tinha relatos ali de que ele olhava para o céu, via aviões sobrevoando a região, o que o deixava muito angustiado, né? A família evitou falar sobre a causa da morte durante muitos anos. Em alguns documentos mais antigos, a causa foi descrita de forma diferente, mas hoje é consenso de que realmente ele tirou a própria vida. Então, algumas informações aí importantes sobre Santos Dumont, esse grande brasileiro. Para mim, sem sombra de dúvida, é o pai da aviação com o seu 14 bis e um brasileiro em destaque na história mundial.
0: E olha só a coincidência, né? Ou não, talvez até tenha sido escolhido por causa da data, o Flávio Venturini participou do grupo 14 bis, né? De grande sucesso, né? Flávio Venturini que faz aniversário hoje.
1: Boa, Silvânia, boa conexão aí sobre os acontecimentos do dia. Mas o povo quer saber o seguinte, a bola voltou a rolar, Ailton Dias. Cadê o apito do esporte? Porque o Flamengo deu show, goleou o Chapecoense, o Cruzeiro bateu o Inter, o Atlético virou em 5 minutos sobre o São Paulo, o Palmeiras dos paraguaios venceu o Curitiba. Conta tudo pra gente aí sobre essa rodada de ontem do futebol brasileiro. Diogo Braga, bom dia.
2: Bom dia, Pedro. Bom dia, Silvânia. Bom dia aos ouvintes. Olha, sentimentos opostos do palmeirense e do São Paulino. O palmeirense, depois do que viu ontem, pode falar. Eu estava com saudades do meu time jogar. Já o São Paulino, eu não assisti o jogo de São Paulo, assisti Inter e Cruzeiro e fui assistir os melhores momentos agora de manhã. Meus sentimentos. Porque, olha, principalmente no primeiro tempo, que jogo feio. Mas vamos começar pelo líder, vamos começar pelo Palmeiras, que venceu por 3-1 Coritiba. Chegou a 44 pontos, o jogo foi lá em Coritiba, no Couto Pereira. Chegou a 3 vitórias consecutivas. Os gols foram marcados pelo Maurício 2 vezes, logo no começo do jogo, aos 8 minutos e aos 18. E o Ramon Sosa fez o terceiro gol. Um jogo bem tranquilo para o Palmeiras no segundo tempo. E logo na saída de bola do Coritiba, no 3-0, o Paulo Roberto descontou para o Coritiba. Placar final, 3-1 Palmeiras. O Coritiba faz uma boa campanha, é oitavo com 26 pontos, mas não deu ontem. Assistiu, Silvânia, o jogo ontem?
0: Não. Perdão.
2: Mas foi um grande jogo, uma grande atuação do Palmeiras e aí seguro, líder ainda, manteve a vantagem pro Flamengo, que venceu por 4-0 ontem a Chapecoense, com 2 gols do Pedro, uma grande atuação do Pedro, e eu tenho certeza que todos os flamenguistas que assistiram o jogo de ontem pensaram assim, será que o Pedro não merecia uma vaguinha na Copa? Tem 20 gols em 24 jogos na temporada, mas não foi, já passou, o que importa pro flamenguista é que ele brilhou com a camisa do Flamengo, tem 37 pontos em 18 jogos, o Flamengo tem um jogo a menos que o Palmeiras. Agora sim, vamos falar de São Paulo. Ei, torcedor de São Paulo, olha, foi difícil de assistir ontem o jogo. O São Paulo abriu o placar com gol de falta do Arthur, numa falha do goleiro do Atlético Paranaense, o Santos, e depois no segundo tempo, tomou a virada lá em Bragança, o Morumbi, foi mais uma vez, a gente falou ontem aqui, tá sendo utilizado para shows, e mais uma vez o São Paulo não pôde jogar em casa, e os gols ao 1 minuto do segundo tempo e depois aos 5 foram marcados pelo mesmo jogador, Leozinho, virou pro Atlético Paranaense, que chegou ao terceiro lugar. Olha que campanha do Odari Helman, do Atlético Paranaense, que vem da segunda divisão. O Odari faz um grande trabalho, e chegou a 33 pontos. É o terceiro lugar, inclusive passando o Fluminense. Então, placar final 2-1 e o São Paulo ficou em nono lugar com 25 pontos, inclusive ultrapassado pelo Cruzeiro, que venceu o Internacional ontem por 2-1. Foi um grande jogo assistir esse jogo. Gols do Caio Jorge, Matheus Pereira. O começo do jogo foi eletrizante, chances claras para os dois lados. O Caio Jorge abriu o placar, depois o Matheus Pereira fez o segundo do Cruzeiro e o Carbonero descontou para o Internacional. O Inter é o 14º com 21 pontos. Além desses jogos do Brasileirão, tivemos brasileiro na Sul-Americana, viu, Ailton Dias? O Vasco empatou com 2-2 o Independente Medellín e o Bragantino em 0-0 contra o Sporting Cristal. Os dois brasileiros jogaram fora de casa. Semana que vem eles decidem aqui no Brasil a vaguinha para as oitavas de final da Sul-Americana. Hoje tem mais Campeonato Brasileiro, hoje também tem mais Sul-Americana, começando pelo Brasileirão, que hoje tem Corinthians. O Corinthians, o 13º com 24 pontos, enfrenta o Remo em casa, 7h30 da noite. E claro, você acompanha com toda a transmissão e cobertura aqui da Bandeirantes. E esse jogo é importante pro Corinthians, que se vencer, o Corinthians pode colar no Cruzeiro, que é o 7º, pular de 13º para 8º lugar, aí alcançando 27 pontos. Então, como a gente sabe, tá tudo embolado ali no Brasileirão. Essa vitória é importante pro Corinthians e também pro Remo, para também encostar no Grêmio, que é o primeiro time fora da zona do rebaixamento. O Grêmio, o Remo tem 18 pontos e é o 19º, e o Grêmio tem 21 e é o 16º. 7:30 então, Corinthians e Remo, você acompanha tudo aqui na Bandeirantes. E no mesmo horário tem Botafogo e Vitória. O Botafogo é o 10º com 25 pontos e o Vitória é o 12º com a mesma quantidade de pontos, 25. E pra finalizar, diga, Silvânia.
3: Não, você falou do Pedro, isso. Só voltando, ele fez 2 gols ontem,
1: ah,
3: né?
1: Ah, o Pedro.
3: É, não, o outro Pedro.
2: Isso, ele mesmo.
3: Sabe quantos gols ele já tem no Campeonato Brasileiro?
1: Quantos?
3: 12.
1: É verdade. Nossa.
3: 12, artilheiro.
1: Nome de craque, né? Hein? Não é nome de craque?
2: Nome de craque.
3: Depois vem o Viveiros.
2: Isso, passou inclusive ontem o Viveiros.
3: Isso, com 11 gols.
2: Na artilharia do Brasileiro.
3: Desculpa,
2: imagina.
3: Completar.
2: Não, mudando de assunto, falar agora do Casemiro. Anunciou o Inter Miami ontem a contratação do Casemiro, o time do Messi vai jogar. Casemiro, um dos maiores sortudos aí da história do futebol, jogou com o Messi, Cristiano Ronaldo e agora e o Neymar
1: Inter
2: também
1: Miami.
2: Agora vai jogar com o Messi. É? Ah, acho que
3: então,
2: não.
3: Então, mas lá a coisa
2: vai ajudar o Inter
3: é
2: Miami.
3: Diferente.
2: Lá é muito, com todo respeito à MLS, é muito fácil jogar lá.
1: Foi mal na Copa o Casemiro.
2: Não, foi mal, mas é outro nível lá, Pedro.
1: Foi
2: é
1: mal na
4: nível.
1: Copa.
4: Nível baixo.
2: Nível bem baixo, muito mais baixo do que...
3: E tem o Messi, né?
2: Exatamente.
3: Oh, e tem vôlei hoje também, né? Ou não?
2: É verdade, tem vôlei.
3: Deixa eu ver.
1: Ontem eu tava vendo,
3: aliás,
1: um pedacinho do jogo contra a China, né? O Brasil tá jogando
3: contra a
2: China. Japão.
1: Não, era a China, não era?
2: O vôlei feminino foi o Japão.
1: Não,
2: o
1: masculino.
2: Não, o Brasil já foi eliminado.
3: Não, já foi eliminado.
2: Masculino.
1: Era jogo velho.
2: Era jogo velho.
3: Era.
2: É.
3: Ontem
1: cheguei
3: jogou...
1: no hotel em Brasília, liguei a televisão, tava tendo Brasil e China. Bernardinho tava.
2: É, o masculino foi eliminado. Esse velho.
3: Ontem foi Brasil e Japão, né?
2: Isso, feminino, 3-1, o Brasil venceu.
3: Isso.
2: E está na semifinal.
3: Na semifinal, é. Que agora vai ser só no final de semana.
2: De vôlei, sábado, 8:30 da manhã.
3: Isso.
2: Brasil e Itália, semifinal.
3: Boa. Vamos para um break?
1: Calma, peraí, Silvânia. Ah, tem que
3: então
1: dar voz para os ouvintes aqui,
3: vamos
1: ó.
3: Lá.
1: Razão da nossa existência. Hélio Oliveira, de Euanópolis. Demoiselle, é o famoso aeroplano ultraleve criado por Santos Dumont em 1907. Eu só mencionei aqui, mas não falei o nome. Ele foi pesquisar aqui, mandou para gente. Diferente dos balões dirigíveis que inventou, também projetou antes. Era um avião pequeno porte, mais pesado que o ar, feito de bambu e seda, cujos planos foram distribuídos de graça para o público. Olha que legal a história aqui, tá vendo? Uma coisa vai puxando a outra. Hoje tem Corinthians, saudade do Timão, é isso aí, Washington Cristiano. Até a bola rolar, a gente fica com saudade, depois vamos ver o que acontece, né? Amigos, choveu durante todo o dia de ontem em Ponta Grossa, no Paraná. É o Heraldo Lopes aqui que mandou pra gente essa mensagem. Álvaro Faustino de Pirassununga. Em Pirassununga temos a base da Academia da Força Aérea Brasileira, onde se formam pilotos do Brasil todo. E aqui também está o coração de Santos Dumont, exposto no saguão principal para os alunos. Olha que história interessante que os ouvintes contam pra gente. Tá vendo? Não é perda de tempo ficar falando aqui da história. Muita gente aprende com a lembrança que nós temos, né? O Eliseu Vandrigue está dizendo que está chovendo em Londrina e diz que a Amy Winehouse faz parte do Grupo dos 27. Grupo dos 27 é um termo que se refere à lenda urbana sobre o número de altos músicos e artistas populares que faleceram aos 27 anos. Aqui temos outros exemplos, lembra ele. Brian Jones, Jimi Hendrix, Janis Joplin, Jim Morrison, Kurt
3: Cobain.
1: Legal isso aqui, né? Que coisa louca, né? A gente parar pra pensar. 27 anos, falei que o Santos Dumont foi cedo, esses aqui foram mais cedo ainda, né? Toca mais um pouquinho dela aí.

0: O Ariovaldo Lourenço tá lá no Guarujá, né? Ele falou que esse hotel em que o Santos Dumont foi encontrado morto existe até hoje. É, falei, o La Plage. Fica ali na Praia da Enseada, no Guarujá. Na escuta no Tatuapé está Maria Neilane Dias, tá recebendo um miado aqui. Tem ouvinte que também manda mensagem de áudio aqui para o Pulo do Gato, participa da nossa programação e, claro, traz prestação de serviço.
1: Bom dia, Silvana Alves, bom dia, Pedro Campos, bom dia a todos os ouvintes da Rádio Bandeirantes, bom dia à mesa diretora da melhor rádio do Brasil, Guilherme Ribeiro, falando da cidade de São Paulo, sentido Osasco. Carro quebrado no final da Marginal Tietê, na transposição para quem vai pegar Castelo Branco ali, tá? Tem um carro quebrado ali, na pista mesmo, na transposição do lado direito, pisca alerta ligado, tá? Então, cuidado a todos que já tá um dia chuvoso aqui em São Paulo, né? Um dia bem perigoso, com pistas molhadas, então cuidado a todos ali que tem um carro quebrado na final da Marginal Tietê, na transposição ali para Castelo Branco, ok? Cuidado a todos aí. Bom dia, bora trabalhar com chuva gostosa.
0: Muito bem, hein? O Jorge Lisante do Jardim Paulista diz o seguinte, Silvânia. Flávio Venturini teve importante passagem e participação pela icônica Banda 14 Bis, ai, ao lado do seu irmão Cláudio, isso, Sérgio Magrão, Vermelho e Eli. Cabe aqui esse registro importante. É isso aí, a Silvânia falou agora quando eu falei do Santos Dumont. Rodrigo Figueiredo está perguntando por que tem uma diferença no horário que a gente fala e o que aparece no celular, porque ele deve estar ouvindo pelo aplicativo. O aplicativo tem um delayzinho. O que é o delayzinho? É uma demora para chegar o som aí para vocês. É coisa da internet isso. Quem ouve pelo rádio, ouve sem esse delay, né? Então, só para explicar, se você estiver ouvindo aí pelo aplicativo, bota 2 minutos a mais, 3, se você não quiser se atrasar, e tá tudo certo, tá bom? É assim, até que alguém, um Santos Dumont aí, descubra como descobrir, como acabar com esse delay, né? Leucis Teixeira, lá em Uberaba, ouvindo a Bandeirantes, grande abraço pra ele. Alex Hugo de Goianésia, lá em Goiás. Timóteo de Ferraz de Vasconcelos, hoje em Ribeirão Preto, ouvindo a Bandeirantes. Adriano Mariano em São Mateus, zona leste da cidade de São Paulo. Grande, grande audiência em todos os cantos aí da nossa querida Bandeirantes, das nossas emissoras afiliadas. Já, já teremos o nosso giro de repórteres. Mas antes, quem nos paga?

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2: 5 horas e 32 minutos, vamos para Brasília, chamar Felipe Campbell. Bom dia, Campbell.
3: Bom dia, Silvânia. Bom dia, Pedro. Duas crianças entre 1 e 4 anos morreram de meningite no Distrito Federal neste ano de 2026. De acordo com a Secretaria de Saúde, os casos notificados estão dentro do padrão e são monitorados pela Vigilância Epidemiológica e o número não caracteriza surto da doença no Distrito Federal. Segundo a pasta, cada um dos casos é investigado de maneira individual, avaliando o agente causador, a necessidade de prevenção e se é necessário acionar protocolos do Ministério da Saúde. A meningite é uma inflamação das meninges, membranas que revestem o cérebro e a medula espinhal. A doença pode ser causada por vírus, bactérias, fungos ou outros agentes, além de fatores não infecciosos. Os principais sintomas da meningite incluem febre alta, dor de cabeça intensa, náuseas, vômitos e rigidez na nuca, o que deve ser um alerta principalmente para crianças. A taxa de mortalidade da doença é alta e também traz sequelas como danos no sistema nervoso, perda de movimentos e surdez. No ano passado, o DF registrou 313 casos de meningite com 11 óbitos confirmados. No ano passado, a faixa etária média dos mortos pela doença foi entre 30 e 49 anos, embora o grupo de maior risco seja de crianças até 5 anos. Por isso, a vacinação é feita principalmente nos primeiros meses de vida, sendo o método de proteção mais eficaz contra a doença. Aos 3 meses de idade, o bebê recebe a primeira dose, aos 5 meses a segunda e no primeiro ano uma dose de reforço. Aqui no Distrito Federal, a cobertura vacinal para as crianças está em quase 90%, então muito importante ficar de olho aí nesse calendário para proteger as nossas crianças contra essa doença. Volto com vocês.
4: Muito obrigado, Felipe Campbell, pelas suas informações. São 5 horas e 34 minutos. Já, já tem mais repórteres conosco, mas eu queria contar para vocês que já estão no ar a nova programação e os estúdios modernos que marcam a chegada de Band News TV. 25 anos de uma trajetória. Empresa do Grupo Bandeirantes de Comunicação. Há 2 décadas e meia, o canal conta a história do Brasil e do mundo 24 horas por dia. Tudo sempre foi feito com o compromisso de levar informação em tempo real, com apuração rigorosa e de credibilidade. Agora a emissora entra numa nova fase, com um estúdio maior, mais moderno, sistemas automatizados, telas de LED e iluminação de última geração. A programação foi reforçada com diversos jornalistas. Ontem, em um evento aqui na sede do Grupo Bandeirantes, em São Paulo, nós tivemos o início da nova Band News TV. No discurso, o vice-presidente da República, Geraldo Alckmin, destacou o importante papel da emissora na produção de um jornalismo de qualidade.
5: Parece que foi ontem, mas já faz 25 anos, né, quando começou a Band News. E quem ganha é a sociedade. 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Num tempo de fake news, a garantia da verdade é a imprensa.
4: Governador Tarcísio Gomes de Freitas, de São Paulo, enalteceu as novidades em um momento importante, com a proximidade das eleições.
6: É muito bacana saber que nós temos estúdio novo, programação nova, num momento interessante, um momento de tomada de decisão. 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
4: O prefeito de São Paulo, Ricardo Nunes, destacou o papel cidadão da emissora.
7: E a gente tem uma relação muito, muito próxima com a Band. A Band tem ensinado muito a mim de como governar, sempre muito atento, recebendo sempre aquelas críticas que são críticas importantes para você poder melhorar.
4: Para o presidente do Grupo Bandeirantes de Comunicação, João Saad, Band News TV marca agora um novo capítulo para a empresa e para o jornalismo brasileiro.
8: Para que você faça um bom jornalismo, para que você tenha independência, é preciso enfrentar muitas coisas. São sempre dificuldades, sempre obstáculos, mas esse é o dia a dia do jornalismo e que tem a missão difícil de informar, de tentar mostrar, chegar o mais próximo possível da verdade, faz parte da nossa função e assim nós vamos continuar.
4: Sucesso para a Band News TV, nossos colegas que estão aí nessa nova fase e um prazer, né, apresentarmos o Jornal Gente da Bandeirantes em Band News TV também já há algum tempo. O Jornal Gente que começa pontualmente às 8 horas da manhã pelo horário de Brasília, transmissão pela Bandeirantes e Band News TV.
2: 5h38, vamos gerar nossa reportagem. Mais de 170 municípios gaúchos são afetados pelas chuvas, deixando centenas de desabrigados e rios transbordando. Informações com Camila Diesel.
9: Mais de 170 municípios gaúchos foram afetados pelas chuvas que atingem o estado desde a semana passada. Algumas cidades registraram mais de 200 milímetros acumulados, o que supera a média esperada para todo o mês de julho, e os rios começaram a transbordar. Já são mais de 700 desabrigados em todo o estado. Os rios Taquari e Caí superaram as cotas de inundação na manhã de hoje. Em Lajeado, o Taquari passou dos 27 metros, subindo 30 centímetros por hora. Ruas do centro da cidade já começaram a ser inundadas e famílias já começaram a ser evacuadas preventivamente ainda durante a madrugada.
4: As chuvas também causam estragos no Rio Grande do Norte. Lucas Batista.
10: Parte de uma falésia desaba na Praia do Centro, em Pipa, na manhã desta quarta-feira. A área foi isolada pela Defesa Civil de Tibaú do Sul e ninguém ficou ferido. O desmoronamento ocorreu após dois dias de chuvas intensas no litoral potiguar. Segundo a Prefeitura, o acúmulo de água no solo aumenta o risco de novos deslizamentos e da queda de blocos nas falésias. A Prefeitura de Tibaú do Sul informou que continua monitorando os pontos considerados de risco, além de manter a sinalização e o isolamento nas áreas mais vulneráveis.
4: Antes da Silvânia chamar o próximo repórter, agradecer a audiência da minha colega Vitória Aparecida, lá da Baixada Santista, que ouve sempre o Pulo do Gato, e está me corrigindo aqui. O La Plage não fica na Enseada, fica na Praia de Pitangueiras. É verdade, me confundi aqui, viu? Obrigado pela ajuda, Vitória, sucesso aí para você também.
2: 5h40, vazamento de gás em Manaus segue causando transtornos aos moradores da cidade. Lívia Maciel.
11: 728 pessoas buscam atendimento na rede estadual de saúde por exposição ao gás estireno, uma semana após o vazamento no Distrito Industrial de Manaus. A informação foi divulgada no mais recente boletim da Secretaria Municipal de Saúde. Dois pacientes seguem internados e duas mortes são investigadas pelas autoridades. A Subsecretaria de Gestão de Vigilância Sanitária autuou a empresa Inova por considerar o amplo risco sanitário exposto à população da capital. A fábrica está interditada para permitir a investigação das causas do sinistro. A Prefeitura de Manaus criou um gabinete de crise para acompanhar a situação.
4: Obrigado, Lívia, pelas suas informações. A Polícia Civil ainda tenta encontrar um foragido da operação contra roubo de remédios de câncer no estado do Rio de Janeiro. Eu digo sempre aqui, tem que ter pena dura para bandido. Agora, quem rouba remédio de câncer, remédio... de alto custo para revender, tem que ter pena triplicada, viu, Gabriela Morgado?
12: A Polícia Civil tenta encontrar um foragido da operação contra o roubo de remédios de câncer que foi flagrado participando do crime. Ronald Gonçalves da Silva, conhecido como Talarico, coordenava os roubos aos caminhões. Ele aparece nas imagens gravadas pela câmera de um dos veículos roubados no dia 31 de janeiro, na linha vermelha, uma das principais vias expressas do Rio. As imagens mostram Ronald em uma moto rendendo o caminhoneiro e dando ordens para que ele entrasse no complexo da Maré, na Zona Norte. Outro motorista em um carro branco próximo, aponta uma arma para a pista. Em um certo momento, os bandidos chegam a passar ao lado de um batalhão da Polícia Militar e de uma viatura, mas eles conseguem levar o motorista até o Complexo da Maré. A câmera do caminhão flagra vários bandidos esperando para retirar a carga do veículo. Ronald é visto analisando documentos. Segundo as investigações, ele tirava fotos para enviar para outras duas pessoas, responsáveis por falsificar os documentos.
2: 5h42, sua informação, Diogo Braga.
13: Vamos falar de problemas de trânsito aqui em São Paulo, Silvânia, começando pela estrada do Campo Limpo, sentido Francisco Morato. Tem uma ocorrência ali na região do Jardim São Mateus, também na Avenida 9 de Julho, logo antes do túnel Max Pfeffer, sentido Marginal Pinheiros, ali na altura do Jardim Europa, também tem uma ocorrência causando trânsito. E agora, Zona Leste de São Paulo, viaduto Engenheiro Alberto Badra, sentido Marginal Tietê, bem na saída para quem vem da Radial Leste, tem uma ocorrência causando trânsito também.
2: A Polícia Federal aponta um empresário estrangeiro como líder de uma organização criminosa vinculada à máfia italiana no Ceará. Leonice Acioles.
14: Um empresário italiano que já teve ligação com o vice-consulado da Itália em Fortaleza é apontado pela Polícia Federal como um dos líderes de uma organização criminosa internacional. Segundo a investigação, o grupo é suspeito de lavagem de dinheiro, fraude e de manter vínculos com a máfia italiana em 'Ndrangheta. A defesa nega as acusações e afirma que os fatos apresentados são fantasiosos e sem provas.
4: Obrigado, Leonice. O Ministério Público denuncia a mãe de uma bebê de 10 meses que morreu por asfixia em Fortaleza e o primo do namorado dela por homicídio culposo. Detalhes com a Melina Mello.
15: A mãe da bebê de 10 meses, que morreu por asfixia em Fortaleza, e o primo do namorado dela foram denunciados pelo Ministério Público por homicídio culposo. Segundo a investigação, o homem teria dormido sobre a criança, provocando a morte. O Ministério Público informou que não ofereceu acordo aos denunciantes, porque o caso ocorreu em contexto de violência doméstica.
2: Criminoso flagrado chutando a própria filha no Paraná e denunciado. Os detalhes com Marlon Santiago.
16: O homem de 31 anos que deu um chute no rosto da própria filha em Francisco Beltrão, no sudoeste do Paraná, foi denunciado pelo Ministério Público. A denúncia é pelos crimes de tortura na modalidade castigo e dois crimes de lesão corporal qualificada no contexto de violência doméstica e familiar, praticados contra os próprios filhos de 3 e 5 anos. A agressão contra a menina de apenas 3 anos foi registrada por uma câmera de segurança e ganhou repercussão nacional. Na denúncia, a Promotoria de Justiça também pediu a manutenção da prisão preventiva do acusado, que permanece detido na cidade.
2: 5h45 vai marcar o quinto sinal.
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21: Se bate, volta um pouquinho mais atrás para Ranieri. Ranieri pela meia direita, aqui na grande área para Mateuzinho. Olhou para a área, Mateuzinho cruzou bem, Memphis Depay, tocou de cabeça, tirou, voltou, carro, bateu no gol. Golaço!
20: Narração Pedro Martelli e comentários do goleirão Ronaldo Giovanelli.
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0: diretamente e de modo individualizado por servidores do INSS fluentes em Libras. O atendimento presencial é oferecido em algumas unidades pelo país. Em São Paulo, está disponível nas agências de Sorocaba e Itapetininga, onde a pessoa surda é atendida presencialmente por um servidor. O atendimento remoto também é oferecido em algumas agências. No centro da capital paulista, há uma unidade que atende nessa modalidade. A pessoa surda vai até a agência e é direcionada a uma sala equipada com computador, fones de ouvido e câmera para conversar com o servidor à distância. Já no atendimento virtual, a pessoa surda pode ser atendida de qualquer lugar. Para isso, deverá usar o seu computador ou celular para acessar um link do Microsoft Teams enviado por e-mail. É importante destacar que é preciso agendar para ser atendido em qualquer uma dessas modalidades. O agendamento pode ser feito pelo aplicativo e site Meu INSS, pelo telefone 135 com o auxílio de uma pessoa de confiança ou indo presencialmente a uma agência do INSS.
1: Priscila, você pode dar mais detalhes sobre um outro tipo de benefício que é o salário família?
0: O salário família é um benefício destinado ao empregado, inclusive doméstico, e ao trabalhador avulso que ganha em até R$ 1.980,38 por mês. São pagos R$ 67,54 por filho, enteado ou menor tutelado de até 14 anos ou inválidos de qualquer idade. No caso de enteado e menor tutelado, é preciso comprovar a dependência econômica. Também tem direito ao salário família a pessoa que esteja recebendo auxílio por incapacidade temporária, aposentadoria por incapacidade permanente ou aposentadoria por idade rural, além do aposentado que tenha mais de 60 anos se mulher e 65 anos se homem. É preciso comprovar periodicamente que as crianças até 6 anos estão vacinadas e que os dependentes de 4 a 14 anos estão frequentando a escola. O requerimento do empregado é feito diretamente ao empregador. O trabalhador avulso faz a solicitação ao sindicato ou ao órgão gestor de mão de obra. Já o pedido de quem recebe auxílio por incapacidade temporária ou aposentadoria é feito ao INSS, pelo telefone 135 ou pelo aplicativo Meu INSS.
1: E para terminar?
0: Por último, eu quero dizer que segunda-feira, dia 27, o INSS começa a pagar os benefícios referentes ao mês de julho. Os depósitos se estendem até o dia 7 de agosto. Já é possível consultar a data, o valor e o local do pagamento pelo extrato de pagamentos, disponível no aplicativo e site Meu INSS. Quem não tem acesso ou facilidade com a internet, pode ligar no telefone 135 para saber dos detalhes. Lembro a todos que o calendário é organizado de acordo com o número do benefício, considerando o último número antes do traço. O calendário é organizado também de acordo com o valor dos benefícios. Para verificar o calendário e consultar a data pelo número e valor do benefício, é só acessar o Meu INSS ou o site gov.br/INSS. Por hoje são essas as informações, Silvânia. Muito obrigada e até a quinta-feira que vem.
1: Essa é a Priscila Benades, da Assessoria de Comunicação do INSS em São Paulo, toda quinta, no Pulo do Gato, 5h51.

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1: A morte de uma mulher por febre maculosa liga o alerta entre autoridades de saúde de São Paulo. A vítima da doença, transmitida

0: conhecida pelo Carrapato Estrela, vivia em São Bernardo, no ABC. A Maria Eugênia Kutait tem mais informações sobre esse caso. Fala, Magê.
1: A 18ª morte por febre maculosa, também conhecida como doença do carrapato, foi confirmada no estado de São Paulo. A vítima é uma mulher de 43 anos, de São Bernardo do Campo. O caso, registrado em março, mas divulgado nesta semana pela Secretaria Municipal da Saúde, é da região do Alvarenga, uma área com muita mata. Então, agora no total, o estado de São Paulo tem 19 casos de febre maculosa em 2026, em diversas regiões, mas principalmente no interior. O número ainda é menor do que em 2025, quando 61 casos e 44 mortes foram registradas, mas preocupa autoridades por conta da letalidade da doença, que pode alcançar até 75% dos casos. Os primeiros sinais, que incluem febre alta, dor de cabeça intensa, dores musculares constantes, náuseas, vômitos e diarreia, podem começar a aparecer de 2 a 14 dias depois que o carrapato pica uma pessoa e permanece preso à pele por algum tempo. O secretário de Saúde de São Bernardo do Campo explica que esses sintomas iniciais se confundem com dengue e viroses, o que dificulta o diagnóstico precoce, essencial para o tratamento da doença, feito com antibióticos.
2: A partir do terceiro ao quinto dia, surgem manchas avermelhadas. Então, se não for feito nenhuma comunicação de contato com áreas de mata ou contato especialmente com os carrapatos, o profissional médico não tem como levantar a possibilidade de se tratar da febre maculosa.
1: A febre maculosa é sazonal e tende a surgir nos meses mais frios do ano, acompanhando os ciclos populacionais dos carrapatos estrela. Ainda não existe vacina contra a doença, mas o Instituto de Ciências Biomédicas da Universidade de São Paulo realiza testes em animais com anticorpos.
3: São 5 horas e 55 minutos. Nosso ouvinte Gilson Teles, de Suzano, está indo trabalhar e ele avisa que ele está na trem da linha 12 Safira, sentido Estação Brás. Está parada por mais de 15 minutos. Segundo o maquinista, o Gilson diz que é por falha de energia no Tatuapé.
0: Olha, tem mais ouvintes aqui falando da linha 12. Você falou da linha 11,
3: Silvana? Não, falei 12.
0: A 12? 12 Safira, é. Tá. Então, linha 12 Safira, tá certo. É o problema que nós estamos. O Daniel Mesquita, nosso companheiro aqui que usa a linha 9 Esmeralda, disse que estava lenta hoje, mas ele conseguiu chegar por aqui. Se tiver mais alguma informação sobre o problema nos trens de São Paulo, você passa para nós aqui pelo nosso WhatsApp, que é esse aqui.
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3: São 5h56, o corpo do cineasta Luiz Carlos Barreto será velado nesta quinta-feira no Rio de Janeiro. Expoente do cinema brasileiro, ele morreu ontem na capital fluminense aos 98 anos. Os detalhes na reportagem de Danilo Gobato.
5: Morreu nesta quarta-feira o cineasta Luiz Carlos Barreto, aos 98 anos. Considerado um dos grandes nomes da história do cinema brasileiro, Barretão construiu uma trajetória de mais de 60 anos dedicada ao audiovisual. Entre as obras que dirigiu ou produziu estão Os Campeões de Bilheteria, Dona Flor e Seus Dois Maridos, O Quatrilho e O Que É Isso, Companheiro. Luiz Carlos Barreto estava internado no Hospital Copstar, em Copacabana, na zona sul do Rio de Janeiro, e tratava uma infecção pulmonar decorrente de uma pneumonia. De acordo com a filha, Paula Barreto, a saúde do pai vinha se deteriorando desde 2024, quando ele sofreu uma queda durante uma viagem no Ceará. O velório será realizado nesta manhã, nesta quinta-feira, às 11 horas, no Palácio da Cidade, em Botafogo. Após a cerimônia, o corpo será cremado no Memorial do Caju. E antes de se tornar um dos maiores produtores do país, o Barretão trabalhou como fotógrafo da revista O Cruzeiro, experiência que ajudou a moldar o seu olhar para imagem para as histórias brasileiras. Como repórter fotográfico, chegou a correspondente da publicação na Europa, onde clicou celebridades como Frank Sinatra, Marilyn Monroe, o Fidel Castro, entre outros. E foi numa viagem à Bahia pela revista que ele conheceu Glauber Rocha durante as filmagens de Barravento. E o célebre diretor então o convidou para trabalhar junto no cinema, Os Encontros da Vida. E ali começava uma trajetória de produções que revolucionaram a linguagem audiovisual do país. Vidas Secas, clássico dirigido por Nelson Pereira dos Santos, Terra em Transe de Glauber Rocha, obra fundamental do cinema novo. Mas foi na produção que Barretão encontrou sua grande vocação. Ele tinha a capacidade de reunir talentos, viabilizar projetos e captar recursos para transformar grandes ideias em filmes que marcaram gerações. Ao longo da carreira, esteve à frente de títulos históricos como Garrincha, Alegria do Povo, de Joaquim Pedro de Andrade, Bye Bye Brasil, de Cacá Diegues, e Memórias do Cáceres, adaptação da obra de Graciliano Ramos. Seu maior sucesso foi Dona Flor e Seus Dois Maridos, estrelado por Sônia Braga. O filme bateu recordes de bilheteria e permaneceu por mais de 3 décadas como a produção brasileira mais vista nos cinemas. Outro fenômeno foi Menino do Rio, que levou multidões às salas de exibição e ajudou a consolidar um novo modelo de filme voltado para o público jovem.
3: 5h58, o nosso colega Thiago Rossi também disse que há problemas na linha 11, né? Então é 9, 11, 12 e agora, no site direto dos trens, há informações de problemas também na linha 10 turquesa, circulando com velocidade reduzida e maior tempo de parada entre as estações Ribeirão Pires, Antônio Bespalek e Mauá, devido a ato de vandalismo. Essa é a informação. 5h59.
0: A partir de agora, o Pulo do Gato também com imagem para você que acompanha youtube.com/Rádio Bandeirantes Oficial. Chegando o giro de notícias de todas as manhãs para você ficar bem informado, para você ficar bem informada nesta quinta-feira. Atenção, rede!
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0: Quinta-feira, 23 de julho de 2026. É a última semana, né? De férias? Ou será que semana que vem ainda tem... Ah, semana que vem ainda tem bastante dias de férias, né? Até o retorno. Na verdade, agosto só começa no outro sábado. Então, penúltima semana, vamos dizer assim, de férias para muitos dos estudantes que estão aproveitando a pausa do meio do ano de julho. E... às 6 horas da manhã você tem um encontro aqui, tendo aula ou não, com as notícias, porque aqui a informação não tira férias. Estão abertas as inscrições para as famílias da capital paulista interessadas em adquirir o primeiro imóvel. Caminhe pelo site cdhu.sp.gov.br até às 5 da tarde, no próximo dia 30. Serão 1.000 unidades distribuídas em todas as regiões da cidade. Para participar, os interessados devem ter renda mensal de 1 a 10 salários mínimos, não ser proprietário de imóvel, morar ou trabalhar há pelo menos 5 anos no município onde o empreendimento de interesse está localizado e não ter sido atendido por nenhum outro programa habitacional. Essas são as regras. Lembrando que o caminho é pelo site cdhu.sp.gov.br. Tá bom? Boa sorte.
1: Só que estão confirmando os problemas no transporte público nesse início de manhã em São Paulo. A linha 9 Esmeralda da Via Mobilidade, com lentidão. A linha 10, 11 e 12 da CPTM, também operando com lentidão, de acordo com informações dos nossos ouvintes e também dos nossos colegas aqui da Bandeirantes. Uma regulamentação vai definir os prazos para pagamento de cada linha de crédito liberada para as empresas afetadas pelo tarifaço americano de 25%. Regras e carências sobre os recursos anunciados pelo governo serão definidas pelo Conselho Monetário Nacional e pelo BNDES. Ao todo, serão liberados 18 bilhões e meio de reais na terceira fase do programa Brasil Soberano. O objetivo é amenizar os efeitos da sobretaxa imposta a produtos brasileiros que são exportados para os Estados Unidos. Em entrevista à Bandeirantes e à Band News TV, o ministro do Desenvolvimento, Márcio Elias Rosa, falou em levar a negociação além da questão do tarifaço.
2: Os Estados Unidos é um parceiro estratégico para o Brasil. Está aqui mais próximo, não é? Há uma conexão natural dos nossos povos, inclusive cultural, e era a vocação natural estarmos cada dia mais próximos. Então, esse distanciamento não convém sob nenhum aspecto, nem o eleitoral.
0: Produtos brasileiros podem ser taxados novamente pelos Estados Unidos, hein, Márcio Rocha?
3: O governo brasileiro vai continuar negociando para minimizar os efeitos das novas tarifas do governo dos Estados Unidos sobre os produtos fabricados no Brasil, por determinação do presidente Luiz Inácio Lula da Silva. Ele manteve a orientação para que os ministros continuem negociando com a Casa Branca após o início do tarifaço de 25%. Apesar disso, o Palácio do Planalto já se prepara para novas tarifas determinadas pelo presidente Donald Trump, mesmo após o início da cobrança da sobretaxa. Nos próximos dias, os produtos brasileiros podem ser tarifados novamente devido ao fato do país ter sido incluído, também pelo governo de Washington, em uma lista de países considerados ineficientes no combate ao trabalho forçado. O governo ainda discute quais medidas pretende adotar em resposta à decisão da Casa Branca, inclusive com a possibilidade de adoção da Lei de Reciprocidade, que foi aprovada pelo Congresso Nacional.
1: O escritório de advocacia do pré-candidato a presidente Flávio Bolsonaro emitiu e cancelou duas notas fiscais, no valor de R$500 mil cada, para uma empresa que recebeu repasses do Banco Master em 2025. A Copenhagen Assessoria e Consultoria tinha como diretor Arthur Figueiredo, citado nas investigações, sob suspeita de participação nas fraudes financeiras do banco. Criada em novembro de 2024 e com um capital de apenas R$ 40,00, a Copenhague se tornou uma das 10 empresas que mais receberam dinheiro do Master. Dois dias depois, em 9 de abril, o escritório de Flávio faturou uma terceira nota, também de R$500 mil, desta vez em favor da Contábil Correia, também envolvida no caso Master. Nesse caso, não há registro de cancelamento. Flávio Bolsonaro afirmou que a contratação não avançou, não tendo recebido qualquer valor, razão pelo cancelamento das notas.
0: Diogo Braga, os problemas no transporte público, quem depende dos trens metropolitanos em São Paulo está sofrendo nesta manhã, Diogo.
4: Pois é, Pedro, a Trivia Trens acabou de nos informar que a circulação dos trens da linha 11, Coral, 12, Safira e 13, Jade está temporariamente interrompida, está parada devido a uma ocorrência que provocou a interrupção do fornecimento de energia no trecho entre as estações Brás e Sebastião Gualberto. Por questão de segurança, a Trivia informa também que foi necessário realizar o desembarque assistido dos passageiros que estavam em uma composição na estação Brás. E ela também já solicitou o acionamento do sistema Paese, o sistema de ônibus, para ajudar os impactos aí dos passageiros. O problema não é simples de resolver, Pedro.
0: Não é simples, não.
1: E é pior ainda.
0: O Wilson está dizendo que a linha 3 vermelha está com velocidade reduzida e maior tempo de parada, já tem impacto no metrô. Problema no sistema metroferroviário de grande dimensão nessa manhã. Repetindo a informação trazida pelo Diogo Braga, confirmação, linha 11 Coral, linha 12 Safira, linha 13 Jade estão paradas nesse momento, problema de energia na estação Tatuapé e com reflexo já na linha 3 vermelha do metrô, que está com velocidade reduzida. Sistema Paese, que é o sistema de ônibus, está sendo acionado, mas nós sabemos que é muito aquém da demanda do transporte público, então filas vão se formar certamente ao longo ali das estações. Se você está esperando alguém aí que vem de transporte público, se prepare, né, e utiliza essas linhas, se prepare porque haverá atraso na chegada certamente por conta dessa interrupção no horário de pico. Nós vamos atualizando, se você ouvinte estiver passando por alguma dessas estações, passando perto e tiver alguma informação relevante, por favor, participe conosco aqui do Pulo do Gato, o programa da prestação de serviço.
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1: E a linha 9 Esmeralda e 10 Turquesa também com velocidade reduzida. Então, olha, boa parte do sistema de trens em 9, 10, 11, 12, 13 e a linha 3 vermelha do metrô. As investigações do Ministério Público contra o braço financeiro do PCC em São Paulo revelam indícios de ligação de policiais militares com uma facção. O repórter Thiago Prudente tem mais informações.
6: Segundo o Ministério Público, o coronel Pereira Martins, da diretoria de ensino da PM, mantinha uma relação próxima com Kleber Azevedo e Robson Martins, apontados na investigação como operadores financeiros do PCC. Os três participavam de um grupo de WhatsApp e também se encontravam em eventos sociais. Ainda de acordo com o Ministério Público, o oficial teria se colocado à disposição para intermediar contatos com outras autoridades. Outro PM, o coronel Patrício, aparece em planilhas de despesas do grupo, como destinatário de pagamentos em dinheiro. Outro coronel, José Augusto Coutinho, que comandou a tropa de elite, a Rota, foi citado em diálogos que sugerem um canal de contato com operadores financeiros do PCC. O comando da Polícia Militar informou que participou da operação do Ministério Público e que está comprometido com o combate ao crime organizado.
0: Vamos atualizar o quadro de saúde do treinador Carlos Alberto Parreira. Repórter Maria Rita Nader.
7: O ex-técnico da Seleção Brasileira, Carlos Alberto Parreira, apresenta melhora no quadro clínico e pode ser transferido para a unidade semi-intensiva até o fim da semana. O paciente está traqueostomizado, lúcido e com função renal estabilizada e não necessita mais diálise. De acordo com o boletim divulgado pelo Hospital Samaritano da Barra nesta quarta-feira, a previsão é que ele seja transferido para uma área hospitalar voltada para pacientes que apresentam um quadro estável, mas que ainda exigem atenção especial e monitoramento regular. Parreira está internado desde o dia 16 de junho. O treinador comandou a seleção na conquista da Copa do Mundo de 1994 nos Estados Unidos e participou de 5 seleções diferentes em mundiais.
0: Em acidente no trânsito de São Paulo, também informa o ouvinte.
8: Bom dia, Silvânia. Bom dia, Pedro. Aqui é o Thales. Eu estou na Avenida dos Bandeirantes, no sentido aeroporto de Congonhas, próximo à Avenida dos Tupinambás. Tem um acidente com moto, caminhão e moto. Motoqueiro está no chão. O trânsito já está parado. e parece ser demorar aí um bom tempo para até que chegue alguém. É um caminhão e um carro e uma moto, tudo parado. Bom dia.
1: Diogo Braga tem mais informações a respeito dessa ocorrência, né, Diogo?
4: Pois é, Silvânia. O Corpo de Bombeiros acabou de mandar uma nota dizendo que tem um incêndio na rua Bresser, no Brás, justamente uma fumaça no transporte público. E aqui, pesquisando pelas redes sociais, eu encontrei um vídeo de um trem pegando fogo da linha 11 Coral. Então, muito provavelmente, é no mesmo local. Qualquer nova informação a gente traz aqui para atualizar os ouvintes da situação do transporte público.
1: Que início de manhã, hein?
0: Para quem ligou o rádio agora, está pegando a informação pelo meio do caminho, tem problema grave no sistema metroferroviário de São Paulo, com várias linhas afetadas. Ainda não temos a causa completa, mas sabemos que houve um problema de energia, tem essa questão aí do fogo em uma composição. Linhas, principalmente 11, 12 e 13, com impacto também na linha 9... E na linha 10.
1: E no metrô.
0: E no metrô, o reflexo com a velocidade reduzida, porque imagina o volume de passageiros. Muita gente que usa o trem, não tem o trem, faz o quê? Corre pro metrô. E aí, o metrô, por conta do excesso de passageiros, adotou uma operação especial na linha 3 vermelha. A gente vai atualizando com prioridade esse assunto ao longo do Pulo do Gato, porque é o programa da prestação de serviço.
1: E a informação oficial da linha 10 turquesa foi ato de vandalismo, que está causando velocidade reduzida entre as estações Ribeirão Pires, Antônio Bespalec e Mauá. Vamos continuar apurando. O Ministério Público Federal aciona a Justiça pedindo a suspensão da decisão do governo que elevou o aumento da mistura do etanol na gasolina de 30% para 32%. Segundo o Ministério, estudos técnicos precisam comprovar que o novo combustível é seguro para veículos que circulam no país. A decisão do governo será implementada em 1º de agosto, com duração de 180 dias e possibilidade de prorrogação uma única vez por igual período.
0: Novas regras para o funcionamento do comércio em feriados. Rafael Procópio.
5: Uma nova portaria do Ministério do Trabalho traz regulamentação sobre os trabalhos durante os feriados para o setor do comércio. Segundo a nova determinação, o expediente nestes dias será realizado de acordo com regras estabelecidas segundo convenção coletiva, ou seja, após um entendimento entre os sindicatos que representam as empresas e os sindicatos dos trabalhadores. Essa portaria é o fruto do diálogo entre governo e representantes da categoria que vem sendo debatido desde 2023. No entanto, há exceções. Por exemplo, estabelecimentos como padarias, farmácias, postos de combustíveis, barbearias e salões de beleza funcionam normalmente. A regra vale somente para os feriados. O trabalho ao domingo segue regulamentado da mesma forma que é previsto em uma lei sancionada no ano 2000.
1: Os Estados Unidos atacam o Irã pela 12ª noite consecutiva. Ontem, Washington também fechou um acordo nuclear de 30 anos com a Arábia Saudita, que vai permitir o enriquecimento de urânio pelo país da Ásia. Enquanto isso, rebeldes hutis do Iêmen, que são aliados do Irã, disseram que atacaram dois navios petroleiros da Arábia Saudita no Mar Vermelho.
0: Passageiros estão caminhando pelos trilhos da estação Tatuapé, na zona leste de São Paulo. Então, até a retirada desses passageiros dos trilhos, o sistema vai ficar parado. Não vai andar com posição com passageiro no trilho, nem pode mesmo. Agora, precisa entender, estamos próximos aí de uma época de eleição, né? Será que tem alguma coisa a ver com isso? Será que alguém está tentando causar um problema? Olha, é criminoso se for essa mesma causa da interrupção. Vamos entender, não sabemos ainda os detalhes, mas já aconteceu no passado, por isso liga esse alerta. Estão desligando as luzes na estação de trem João Goulart. Avisa aqui o nosso ouvinte que está parado lá, é o Tiago. Está nos ajudando bastante com informações, hein? E o Diogo tem mais informação sobre esse problema nos trens, Diogo?
4: A CPTM acabou de nos informar que, segundo ela, não há interferência nenhuma na linha 10 por conta de problema nas outras linhas. Essa é a informação oficial da CPTM.
1: Tá bom. Então resolver, porque é no próprio site da CPTM que eu estou olhando. Então
0: tudo bem,
1: então,
0: ó. Resolvi. O importante é dizer que linha 11, 12 e 13 está o principal problema agora, tá? Linha 11, Safira. Linha 12, linha 11 Coral, linha 12 Safira e linha 13 Jade. Essas são as linhas com mais problemas nesse momento, tudo parado. E
1: o metrô?
0: o metrô na linha 3 vermelha. Isso.
1: 6h14.
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2: 6h17. Vamos deixar bem claro, Diogo Braga, porque tem problema sim na linha turquesa, mas é o outro problema que eu já tinha mencionado aqui,
3: desculpas,
2: né?
3: Desculpas aqui a confusão, exatamente. Não, o problema na linha 10 não tem nada a ver com os problemas da linha 11, 12 e 13, que é o incêndio no Brás. Na linha 10, que é da CPTM, na estação Mauá, linha 10 turquesa, os infratores teve ato de vandalismo, corte de cabos e caixas danificadas ali, por isso também velocidade reduzida, além das linhas 11, 12 e 13, por conta desse caos, dessa paralisação total, também na linha 10, mas aí é velocidade reduzida.
4: Essas linhas aí que estão com problema, parte delas foi privatizada e a gente tem uma concessão que há 3 dias está operando essas linhas. Então, é a Trivia, né?
2: Trivia, acho que é, né?
3: Trivia Trens.
4: Trivia Trens.
3: Isso.
4: E eles que trouxeram essa informação aí que tá tudo parado, né?
3: Exatamente. Exatamente, o incêndio. Vamos repetir, cadê a nota deles aqui?
4: Enquanto você acha a nota aí, só aqui comunicar que o Odair, de Mogi das Cruzes, nosso ouvinte, tá entrando agora na estação Corinthians Itaquera, do metrô. Absolutamente abarrotada. Ele mandou a foto, um mar de gente, não dá nem pra ver o chão. Gente com mochila nas costas, tem gente com capuz, tem gente sem capuz, boné, celular na mão, registrando, né? Hoje é a forma de avisar o patrão, né? Falou, ó, tá aqui a prova. Não dormi demais, não. É o jeito que tá. Então as pessoas registram mesmo esses movimentos todos, tá? Então tem muito problema em São Paulo nesta manhã. É preciso ir de Poá para Mogi. Nesse sentido, a Coral também está parada? Olha, Marilis, também está. Porque a informação que a gente tem é que a linha inteira parou por conta desse problema.
2: Aqui, olha, acabou de entrar no Direto dos Trens. Operação paralisada na linha 11 Coral, entre as estações Brás e Itaquera. Acabou de entrar.
4: Então Brás e Itaquera.
2: E a 12 Safira também.
4: Atualização.
2: Ó, operação paralisada entre as estações Brás e USP Leste.
4: Então tá aí. Essa é o maior ainda o trecho de paralisação. E já começam, como o Diogo tinha dito, né, a surgir mais imagens aí da composição com fogo. Francisco Alves, estação Itaquera, não venham, sem condições, caótico. A Mara, nosso ouvinte, passando por Itaquera, muita gente saindo da estação para pegar ônibus. É aquilo que a gente falou, né? Só que aí a demanda não vai ser suficiente. Linha 11 Coral, em determinados pontos, parando com mais tempo, o maior tempo de parada que a gente falou, Elias Oliver. Linha 10 turquesa, estou na linha 10 turquesa, sentido São Paulo, velocidade tartaruga, inclusive aviso nas estações Mauá.
3: Isso.
4: Escreve aqui.
3: Só que a linha 10 não tem a ver com esse incêndio, né?
4: É outro problema.
3: Do vandalismo, exatamente.
4: É outro problema.
3: Paralisada 11 e 12. E segundo o site aqui da Trivia, a gente já vai confirmar oficialmente essa informação, mas indica que a linha 13 já está operando normalmente. Eu já questionei a assessoria deles para confirmar se essa informação é verídica ou não. Fato é que 11 e 12 continua totalmente paralisada.
4: Quais são as linhas que são operadas por essa Trivia aí?
3: Desde terça, né? Que hoje completaria o terceiro dia, 11 Coral, 12 Safira, 13 Jade e também o Expresso Aeroporto.
4: O Expresso Aeroporto que é da 13 Jade também.
3: Isso,
4: Tá.
3: Mas que eles separam aqui no site.
4: Tá bom. Então é isso aí, gente. Olha, muitos problemas, muitas mensagens de ouvintes aqui que dependem do transporte público. É para você que tá dirigindo por São Paulo aí, pela região metropolitana. A Vitória também avisa que aconteceu um acidente na rodovia Presidente Dutra, na pista expressa, envolvendo 2 carros no sentido Rio de Janeiro, próximo ao quilômetro 222. E isso também deve piorar o trânsito ali na região.
2: E um atropelamento também por ônibus na Avenida Inocêncio Seráfico, altura do 1749, na Carapicuíba. duas viaturas do Corpo de Bombeiros estão atendendo a essa ocorrência.
4: Júlio César de Lima, nosso ouvinte de Fernandópolis, está dizendo que as aulas por lá voltam hoje. Então, bom retorno nas escolas municipais de Fernandópolis, retorno das atividades nesta quinta-feira.
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4: Hora do consultório do Pulo do Gato. Vamos acionar o Dr. Evaldo Stanislau para trazer dica para você melhorar a saúde e o condicionamento físico nesta manhã. Dr. Evaldo, com dicas preciosas por aqui.
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5: Hoje vamos falar com o Dr. Evaldo sobre a saúde do fígado.
6: Você fez uma ultrassonografia de abdômen e veio o veredito: gordura no fígado. Seu médico explica tudo, pede que você emagreça e faça atividade física. Programa exames de controle e diz que se fizer tudo direitinho, a tendência é de controle ou estabilização. Aí você pergunta: doutor, de vez em quando eu posso beber? E surge a dúvida: será que beber ocasionalmente e com muita moderação pode prejudicar quem tem gordura no fígado? Para responder essa pergunta, recorro a um estudo recém-publicado em que 8 mil adultos americanos foram submetidos a uma elastografia hepática, o exame que detecta a gordura no fígado com mais precisão. Inicialmente, 48% foram classificados como esteatose metabólica apenas, 5% como esteatose metabólica e por álcool, e 2% como esteatose associada ao álcool. Mulheres que beberam mais que 4 doses ou homens que bebem mais que 5 doses em qualquer dia, ao menos uma vez por mês, foram considerados etilistas ocasionais. Considerando-se o quanto se bebe episodicamente, a esteatose metabólica e alcoólica saltou de 5 para 13%. E o mais importante, esses pacientes tiveram mais fibrose hepática, ou seja, o fígado piorou. Então, mesmo o beber episódico, piora o risco de a esteatose evoluir. A resposta a você com esteatose é: não deve beber, nem de vez em quando. Fique bem e até a próxima.
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4: Daqui a pouquinho tem mais atualizações para você que tá ligando o rádio agora. É manhã de caos do sistema de transporte público em São Paulo. Falha nas linhas 11, 12 e 13. Trens não estão circulando na região aí do Brás. E por isso, muita dificuldade para chegar ao centro. As pessoas que moram na periferia, que vão trabalhar no centro, que dependem das baldeações do transporte público, que convenhamos, né? Tem linhas muito específicas, né? Não tem alternativa a não ser o ônibus. Ficam dependendo nessa hora da pronta resposta. E nós ainda não temos a liberação das composições. Passageiros ainda estão andando sobre os trilhos na estação Tatuapé, na zona leste da cidade de São Paulo. Essa é a região mais afetada pelos problemas no transporte público. O Diogo Braga está tentando um contato aqui com a Trivia, que é a concessionária dessas linhas, e no terceiro dia já de operação tem registrado problemas, e hoje o principal problema, o mais grave de todos. Se algum porta-voz puder conversar conosco, é muito importante para esclarecer, dizer quanto tempo falta, o que realmente aconteceu e por que os trens estão ainda parados nessa manhã, tá bom? Enquanto isso, a gente vai tocando aqui o Pulo do Gato com outras notícias. E claro, né, os ouvintes têm prioridade hoje aqui. Quem estiver passando por esses locais, estiver vendo o que está acontecendo, pode atualizar a informação. Fala, Diogo Braga.
3: Pedro, só confirmando, a linha 13 não voltou à normal. Agora a confirmação, o site indica operação normal, mas a informação é que continua também paralisada. Linha 11 Coral, 12 Safira e 13 Jade paralisadas, além também da linha 10 Turquesa, que enfrenta um outro problema, esse problema de vandalismo, mas que também agora opera em velocidade reduzida. Não está parada, mas velocidade reduzida.
4: E as pessoas estão preocupadas, né, já. O Gilson Teles aí, que nos atualizou sobre esse problema mais cedo, diz que ele trabalha no Pari. E ele entraria, né, às 6h12. E hoje vai atrasar muito, que ainda está muito longe de chegar no centro de São Paulo, tá? Tem um acidente com carro e moto também, motoqueiro no chão, acabou de acontecer debaixo da ponte João Dias. Avisa aqui o William, que é do Guarapiranga e passou pelo local. Ailton, o INSS libera mais dinheiro para ressarcir aposentados e pensionistas que foram vítimas daqueles descontos ilegais, criminosos, né, nas aposentadorias. O crédito de 547 milhões de reais foi disponibilizado por uma medida provisória. Os recursos vão sair do próprio INSS. A Polícia Federal estima que o esquema tenha desviado 6 bilhões de reais entre 2019 e 2024. O prazo para pedir o reembolso terminou no dia 20 de junho. Para evitar novas fraudes, o governo proibiu a forma definitiva de descontos de associações e sindicatos do INSS, ligados aí ao INSS, né? Além disso, para aumentar a segurança, o processo de cadastramento e validação biométrico foi ampliado. A advogada previdenciária Taila Oliveira diz que agora também haverá o bloqueio de benefícios caso haja suspeita de irregularidade.
7: A partir de agora também, caso o INSS, ele, através do sistema, ele verifique uma suspeita de fraude dentro daquele benefício, ele faz o bloqueio automático, e após isso ele indica ali, né, ele comunica o beneficiário a respeito dessa suspeita de fraude.
4: Para evitar golpes, a recomendação é sempre usar os canais oficiais do Instituto para obter qualquer tipo de informação. Para saber se você tem direito ao dinheiro liberado, é preciso ligar para o número 135 ou procurar uma agência dos Correios. Na internet, basta acessar o portal Meu INSS e procurar a opção Extrato de Pagamento para verificar se há lançamentos previstos. A devolução é liberada em até 15 dias úteis. 6h30 da manhã vai marcar o quinto sinal. Atenção, gente, com a hora. Já, já, a atualização das falhas nas linhas da CPTM, dos trens metropolitanos, das concessionárias em São Paulo.
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2: 6h33, 4 jogos da rodada da Série A foram disputados ontem. Diogo Braga.
3: É isso mesmo, Silvânia. E o líder continua mais líder do que nunca. O Palmeiras venceu ontem o Coritiba, fora de casa, por 3-1. Gols de Maurício, os dois ali no começo do jogo. E depois o Ramon Sosa marcou o terceiro. Inclusive, né, os dois paraguaios, 3-0 pro Palmeiras. E aí, logo na sequência, o Paulo Roberto descontou para o Coritiba. Placar final 3-1. Palmeiras é o líder com 44 pontos em 19 jogos. Na sequência, vem o Flamengo. É o segundo vice-líder com 37 pontos em 18. E ontem, venceu por goleada, 4-0 a Chapecoense, com 2 gols do Pedro. O Rafa Thierry da Chapecoense fez contra e o Lohan também marcou para o Flamengo. Placar final 4-0, essa disputa ainda vai longe entre esses dois times. Do outro lado, já caindo, né, na tabela, em uma outra fase em relação ao Palmeiras, o São Paulo, que perdeu ontem, mais uma vez segue sem vitória no Campeonato Brasileiro, perdeu de virada para o Atlético Paranaense por 2-1. O Arthur abriu o placar de falta para o Tricolor Paulista, o jogo foi lá em Bragança, e o Leozinho fez os 2 gols do Atlético Paranaense, os 2 logo no começo do segundo tempo, decretando a virada do time paranaense, que faz uma grande campanha. É o terceiro com 33 pontos, superou inclusive o Fluminense nessa rodada, e o São Paulo caiu para 9º lugar com 25 pontos. Além desses jogos, tivemos também Cruzeiro 2, Internacional 1, o Cruzeiro inclusive passou o São Paulo na tabela, e pela Sul-Americana, o Vasco empatou fora de casa contra o Independente Medellín por 2-2, e o Bragantino também empatou pela Sul-Americana contra o Sporting Cristal em 0-0. Esses dois jogos da ida da Sul-Americana, das 16avos, os dois times brasileiros jogaram fora, semana que vem jogam em casa para decidir uma vaga nas oitavas de final da competição. Hoje tem mais Brasileirão, hoje tem mais Sul-Americana, viu? Hoje tem Corinthians, 7h30 da noite, claro, com transmissão e cobertura completa aqui da Bandeirantes contra o Remo. O Corinthians que vai num ambiente bem complicado, até porque a diretoria da Gaviões da Fiel, torcida organizada do clube, esteve no Parque São Jorge para cobrar esclarecimentos e exigir mais transparência do presidente aí por conta do transfer ban, de contratações, da situação do clube, e também para falar de SAF. Então aí essa pressão provavelmente vai interferir de alguma forma nos jogadores, espero que não dentro de campo. O torcedor corintiano espera que não dentro de campo isso aconteça e o Corinthians possa pontuar e fazer um bom jogo hoje contra o Remo. Além desse jogo que tem transmissão da Bandeirantes, 7h30 da noite, Botafogo e Vitória. E pela Sul-Americana, o único brasileiro que joga é o Grêmio, que joga às 7h da noite lá na altitude, vai enfrentar o Bolívar também pela 16avos da Sul-Americana. Silvânia.
2: Boa, Diogo. Vamos falar agora da previsão do tempo, às 6h36. Vamos ao Instituto Clima Tempo, é a Aline Araújo?
3: É, exatamente.
2: Aline, muito bom dia a você. Aqui em São Paulo, como já era previsto, o tempo virou, amanheceu com uma chuva bem fininha, viu? Muito bom dia a você.
4: Bom dia, Silvana, bom dia, Pedro, e a todos que nos acompanham. Exatamente. Ontem à noite a gente já sentiu aí o aumento de nebulosidade aqui na cidade de São Paulo, e hoje já amanhecemos com chuva fraca. Ela começou durante a madrugada, se estendeu aí agora pelas primeiras horas da manhã, e durante o dia também tem previsão que essa chuva continue. Ela deve ganhar intensidade mais ou menos no período do fim de tarde, início da noite, vindo acompanhada de raios em alguns locais, com pouco mais de volume, mas para o período da noite já não tem essa previsão de raios e de maior intensidade. Podemos voltar a ter garoa no período da noite, isso com um dia de bastante nebulosidade e temperaturas baixas. A máxima de hoje não passa dos 21 graus, então um dia aí friozinho e com chuva.
2: E no restante do país, no sul, continua chovendo e é esperada ainda mais chuva, né, Aline?
4: Exatamente. No sul, no Rio Grande do Sul, mais especificamente, para hoje a gente tem uma diminuição dessas condições de chuva, mas em Santa Catarina e no Paraná as chuvas continuam mais volumosas hoje. Também chegam a Mato Grosso do Sul, trazendo bastante nebulosidade, principalmente para o sul e também para o oeste do estado. Essa chuva deve se concentrar ali naquela região. Hoje também temos previsão de temporais em algumas regiões aqui de São Paulo, com até forte intensidade, mais precisamente na região central do estado. Então fica aí a atenção também para essa região. E também temos bastante chuva para o litoral do Nordeste. Seguimos com uma onda de leste, que ela traz bastante umidade do oceano para o continente, deixando todo o litoral ali do Nordeste também com atenção para chuvas de até moderada intensidade e ventos que também ficam mais intensos, principalmente no período da tarde.
2: Aline, para a gente encerrar, a gente manda um abraço aqui para o Paulo Roberto Ferreira, ele é de Jacutinga, sul de Minas. Aliás, está fazendo aniversário hoje, o senhor Paulo, 68 anos, nosso ouvinte desde 1965. E ele quer saber como é que fica o sul de Minas, ali, até previsão do tempo nos próximos dias. Hoje amanheceu chovendo por lá, viu, Aline?
4: Exatamente, a frente fria também avançou aí para a região de Minas Gerais. Hoje e amanhã a gente tem previsão de chuvas. Para amanhã essa chuva ganha mais intensidade na região do sul de Minas, então ele pode esperar aí uma chuva mais expressiva, com mais volume, também vir acompanhada de raios para amanhã e queda nas temperaturas, principalmente nas temperaturas máximas. Essa chuva aí também deve se estender pelo começo do sábado, mas para o domingo a previsão é que essa frente já perca força, o tempo volte a ficar um pouco mais firme gradualmente e as temperaturas se elevem no começo da próxima semana.
5: O Aline, é o Pedro, queria te perguntar se o pior da chuva em São Paulo é hoje, amanhã, em que horário?
4: Amanhã, essa frente fria ganha maior intensidade na cidade de São Paulo amanhã e também ganha maior volume para hoje. Os volumes previstos são de 15 milímetros espalhados ao longo do dia e para amanhã a gente sobe para 23, 25 milímetros. Então aí é quase 10 milímetros a mais de chuva e ela também vem com maior intensidade. Para amanhã, São Paulo já entra na região em atenção para alertas de chuva de moderada a forte intensidade, rajadas de vento que podem chegar até a 65, 70 quilômetros por hora. E essa chuva também se concentra mais no período da tarde.
5: Obrigado, viu, Aline Araújo, direto do Instituto Climatempo, conosco, trazendo informações da previsão do tempo aqui no Pulo do Gato. Até a próxima.
4: Até amanhã, gente. Bom trabalho.
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5: Luiz Felipe Nunes está conosco para trazer notícia no Pulo do Gato. Amanhã está difícil para quem depende do transporte sobre trilhos, principalmente nas linhas 11, 12 e 13. Impacto na linha 3 vermelha do metrô. Muita gente deixando as estações para pegar o ônibus. É uma manhã de caos no transporte público. Muitos problemas e muita informação para quem está acompanhando a Bandeirantes. Luiz, você vai falar sobre transporte aqui também, né? Porque tem novamente a informação do serviço de transporte de passageiros por aplicativo em motos circulando o noticiário. O que aconteceu dessa vez, Luiz? Bom dia.
7: Muito bom dia, Pedro, Silvânia. Bom dia para você que nos acompanha na Bandeirantes, explicando um imbróglio que já ocorre desde o ano passado em São Paulo, porque novas informações foram confirmadas nesta semana de decisões judiciais favoráveis ao transporte por aplicativos em motos. Mas é uma situação que a prefeitura já afirma que vai recorrer. É muito difícil que este tipo de transporte seja liberado na capital paulista ainda nesta semana, porque são muitos processos que correm no Tribunal de Justiça de São Paulo. Muitos deles em primeira instância e alguns em segunda instância. Então, muitas vezes, o que acontece é que um juiz, de maneira monocrática, toma uma decisão ou favorável às empresas ou de maneira favorável à prefeitura, O lado que saiu derrotado recorre e nada muda. Seguimos sem o transporte por aplicativos na capital paulista. No ano passado, houve uma legislação que foi aprovada na Câmara dos Vereadores de São Paulo, mas que foi considerada rígida pelas empresas, principalmente a 99 e a Uber. A 99 desistiu de operar em São Paulo, a Uber ainda tenta fazer esta operação por motos e ganhou esta ação, pelo menos em primeira instância, para utilizar, oferecer esse transporte na cidade de São Paulo. O prefeito da capital paulista, Ricardo Nunes, conversou com o Grupo Bandeirantes de Comunicação, deu uma entrevista exclusiva à Band News TV e afirmou os motivos para que a prefeitura faça já um questionamento à justiça sobre essa operação. Vamos acompanhar.
8: O transporte de motos na cidade de São Paulo é muito perigoso. Nós estamos falando hoje de uma cultura que as pessoas praticamente pilotam sozinhas. Imagine você colocar alguém na garupa. Inclusive, os estudos demonstram de física que quando você tem alguém na garupa, a moto fica com menos estabilidade. E aí o que, que acontece? Nós fizemos um grande trabalho na Câmara Municipal, durante 8 meses um grupo de estudo, e a Câmara votou um projeto de lei que eu como prefeito sancionei. E foi estipulado as regras para que pudesse ter essa atividade com segurança. E é esse questionamento que está tendo na Justiça. É uma decisão ainda de uma juíza. Nós vamos recorrer e com uma expectativa enorme para salvar vidas, que a gente possa reverter essa situação, porque realmente na cidade de São Paulo nós não temos condições de que tenha o transporte de passageiro em moto.
7: Portanto, a prefeitura tem por essa decisão até o final da semana para autorizar o transporte por aplicativos da Uber, mas isso não deve acontecer por conta das movimentações judiciais. A gente segue acompanhando esse tema que movimenta a capital paulista desde janeiro do ano passado, Pedro Silvani.
5: 475 mortes de acidente de moto registradas no ano passado. Mais da metade das vítimas de acidente de trânsito atendidas nas unidades da rede Luci Montoro na capital estavam em motocicleta. 58% desses ficaram paraplégicos. 20% sofreram amputações. Olha o impacto disso em sinistros. 24 mil atendidos no trânsito de São Paulo. 10 mil envolvendo motocicletas. Olha que número. Isso aqui tem que ser colocado na hora dessa discussão. 42% dos sinistros estão relacionados a motocicletas. É uma média de 1.471 acidentes com motocicleta por mês em São Paulo. Ou seja, é muito preocupante colocar o transporte por aplicativo de passageiros dessa forma. Isso precisa ser alvo de um estudo aprofundado, de muita discussão, colocar muitas regras, porque São Paulo não é qualquer cidade. São Paulo tem esses números gigantescos e superlativos. É uma temeridade seguir no assunto dessa forma. Vem aí o repórter Bandeirantes com Silvânia Alves.
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2: 6:45, o Itamaraty atualiza o alerta de viagem para brasileiros no Oriente Médio devido ao aumento das tensões na região. O governo desaconselhou o deslocamento para áreas de conflito e orientou a tensão redobrada. A recomendação é evitar viagens para Irã, Israel, sul do Líbano, faixa de Gaza e Iêmen. Para locais como Cisjordânia, Síria, Iraque, Jordânia e países do Golfo Pérsico, a orientação é evitar deslocamentos não essenciais. A onda de calor que atingiu a França entre o fim de junho e o início de julho causou mais de 5.700 mortes acima do esperado, um recorde desde 2003. O número representa um aumento de 36% na mortalidade em relação ao período sem temperaturas extremas. O país registrou nos dias 24 e 25 de junho a maior temperatura média nacional da história de 30 graus, com termômetros ultrapassando 40 graus em diversas cidades. 6:46, o presidente da Argentina será homenageado na capital paulista, Humberto Ferretti.
9: O governador Tarcísio de Freitas deve conceder a Ordem do Ipiranga, maior honraria oferecida pelo Estado de São Paulo, a Javier Milei, O presidente da Argentina participará de uma solenidade no Palácio dos Bandeirantes no próximo sábado. A Ordem do Ipiranga serve para homenagear pessoas que prestaram um serviço relevante ao Estado de São Paulo. Milei vem ao Brasil para participar do lançamento da candidatura do senador Flávio Bolsonaro à presidência da República. A convenção do PL, partido de Flávio, será também no sábado, no estádio do Pacaembu.
2: E três pilotos da British Airways passaram mal durante um voo para Londres depois de uma intoxicação alimentar contraída na Índia. Um deles precisou abandonar o trabalho para receber oxigênio a 9 mil metros de altitude e passou por uma cirurgia de 12 horas após o desembarque. Os outros dois conseguiram comandar o voo até o pouso. 6h47.
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2: Manhã difícil no trânsito, no transporte público de São Paulo. Os ouvintes estão ajudando na prestação de serviço. O Diogo Braga vai trazer atualização na sequência, depois do Alex. Quem é o Alex? Nosso ouvinte aqui do Pulo do Gato.
3: Bom dia, amigos do Pulo do Gato aí, Silvana, Pedro. Sou o Alex aqui do Itaim Paulista. Estou passando aqui pela Cisibeiro, onde tem as estações Ligeiro João Goulart, né, USP Leste aqui. E realmente os pontos de ônibus estão abarrotados, abarrotados. Todos os pontos de ônibus da Avenida Cisibeiro estão abarrotados. Os ônibus não vão dar conta mesmo. E aqui na, passando pela estação USP Leste, os trens todos parados aqui na, na estação, na plataforma aqui. E tá realmente um caos. Realmente um caos. É até complicado pedir, desejar um bom dia hoje, mas que o pessoal tenha uma boa sorte e consiga chegar no serviço. Obrigado aí, uma boa quinta-feira a todos.
2: Diogo Braga, como é que tá a situação? Linha 11, linha 12, linha 13 dos trens metropolitanos.
4: Temos uma notícia que vai ajudar um pouco o ouvinte. A linha 11 Coral agora está operando parcialmente, não está mais totalmente paralisada, ela opera parcialmente com a circulação de trens entre as estações Estudantes e Corinthians Itaquera. Enquanto a linha 12 Safira e 3 Jade permanecem com a circulação temporariamente e totalmente interrompida devido a uma ocorrência que provocou a interrupção do fornecimento de energia. Agora resta saber se o incêndio que provocou esse fornecimento de energia interrompido ou ao contrário. E o Corpo de Bombeiros já informou que o incêndio foi extinto, nenhuma vítima. 3 viaturas do Corpo de Bombeiros foram até o local, extinguiram o incêndio e agora nenhuma vítima. Mais informações a gente traz daqui a pouco na programação.
5: E a linha 10 também com velocidade reduzida.
4: E é verdade, Silvânia, a linha 10 não tem relação com esse caso, né? Mas teve um ato de vandalismo lá e está operando com velocidade reduzida e maior tempo de parada entre as estações Ribeirão Pires, Antônio Bespac e também Mauá. Velocidade reduzida, linha 10 turquesa também, Silvânia.
5: Obrigada. 6h51.
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2: Bom dia, Pedro, tudo bom? Aí eu tenho que estar falando. Pedro, eu tô aqui na radial sentido Zona Leste e eu passei em frente à estação Carrão do metrô e da Tatuapé, de carro, né? E o que dá pra ver é o seguinte, o trem do metrô tá parado lá na estação. O tempo que eu fiquei no farol ficou parado também. E a movimentação de ônibus tá bem grande, tá bom? Abraço, valeu, bom dia pra vocês.
3: Opa, nós que agradecemos aí a informação trazida. Filas e mais filas, muitas filas na porta das estações. Tem o nosso ouvinte Marcos André. Tá dizendo que tem estação que não tá deixando os passageiros entrarem. Tá, tem um aviso lá já que ele já foi em duas estações. E agora diz que vai de transporte por aplicativo, porque não consegue esperar mais.
4: O Paese não vai dar conta de jeito nenhum. Conta. Quando tem problema numa linha só,
3: não vai,
4: o Paese não tem.
5: E informações que a gente recebeu aqui também, Silvânia, é que não tem Paese em
3: todos os lugares. Não tem mesmo.
4: Não tem condição.
5: Estações ainda dessas linhas.
3: E ainda tem passageiro andando no trilho? Aí você tem a confirmação disso aí? Porque tá demorando também para tirar esses passageiros dos trilhos, hein?
5: Olha, Pedro, por enquanto eu não sei ainda se os vídeos que a gente tem já são antigos ou ainda servem, mas a gente viu por várias imagens que a gente recebeu aqui, inclusive foi na live aqui da Bandeirantes, que os passageiros andaram nos trilhos sim por muito tempo. A gente não sabe ainda se continua andando. A gente está tentando todas as informações o mais rápido possível.
3: O Silvânia, tem também, né, além das pessoas que estão indo aí para os compromissos, trabalho, tem o pessoal que usa essa linha 13 Jade para ir para o aeroporto de Cumbica. E aí você tem tripulação,
4: perdeu o voo,
3: passageiro, porque avião não espera, né? Avião não tem como esperar. Verdade. Então muita gente ali também sem saber o que fazer até o momento. E com esse problema, quando aumenta a demanda do transporte por aplicativo, as chamadas, o valor fica mais alto. Então as pessoas gastam mais para conseguir algum tipo de carro numa circunstância dessa. A demanda aumentando, aumenta também o valor da corrida e é prejuízo na certa. Então, para você que acordou mais tarde, desde o comecinho do Pulo do Gato a gente está falando sobre problema no transporte público. A Trivia é a concessionária aí da linha 11 Coral, da 12 Safira, da 13 Jade. E nós temos problemas então nessas linhas por conta dessa situação já narrada aqui pelo Diogo Braga. O importante para você saber é que tem impacto na linha 3 vermelha do metrô, com velocidade reduzida, catraca na estação Engenheiro João Goulart fechada, segundo o nosso ouvinte aqui, Marcos André.
4: Um alô para o casal Claudinei Caldano e Mônica. Eles são de Pouso Alegre, estão completando hoje 32 anos de casamento. Parabéns, viu? Vamos encerrar com coisa legal, porque começa a Festa Literária Internacional de Paraty. É a FLIP, né, Luiz Eduardo de Castro?
6: A Festa Literária Internacional de Paraty, ou FLIP, chega à sua 24ª edição. A abertura do evento, que reúne autores, críticos e demais nomes da indústria literária, foi realizada durante a tarde desta quarta-feira, com uma mesa com os poetas Augusto Massi e Marília Garcia. Das 21 mesas previstas no programa principal da festa, há ingressos disponíveis apenas para os 3 debates de domingo, o último dia da FLIP. A homenageada desta edição é a filósofa paulista Eurídice Fontela, reconhecida como uma das poetas mais importantes do século XX e conhecida por seu rigor formal com a língua e pela atualização que faz do modernismo. As entradas para as mesas e atividades da FLIP, que variam de R$ 25 a R$ 140, podem ser compradas no site do evento.
4: 6h59, e o Festival de Dança de Joinville segue até 1º de agosto. Marlon Santiago.
7: O maior evento de dança do mundo reúne até o dia 1º de agosto bailarinos e companhias na 43ª edição do Festival de Dança de Joinville. São 13 dias de programação com a tradicional mostra competitiva, a noite de gala, a feira da sapatilha e mais de 200 atividades entre cursos e apresentações. Para a mostra competitiva foram mais de 6 mil inscrições de coreografias com trabalhos selecionados de quase todos os estados brasileiros e de outros 5 países. A expectativa é que 400 mil espectadores acompanhem o evento neste ano.
3: Falamos aí sobre acidente com moto aí, ó. Aconteceu mais um.
8: Pedro Campos, bom dia a todos aí da Rádio Bandeirantes. Thaís, bom dia. Eu sou Toninho aqui do Jaçanã, Pedro. Você acabou de falar aí das motos aí, transportar passageiro aí. Acabei de passar em cima da ponte aqui da Alberto Badra, aqui da Aricanduva. E o motoqueiro morto aqui, cara. Tá tudo travado aqui pra dar um alerta pro pessoal que puder desviar aí da Avenida Aricanduva aí, que for cruzar a ponte. Pode desviar, que tá feio aqui, viu? Um abraço pra vocês aí, bom trabalho.
3: Quinto sinal está marcando 7 da manhã, hora de primeira hora, Silvânia.
4: Tchau, gente, fiquem com Deus, até amanhã.
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10: Hora Oficial do Brasil, 7 horas.
11: Quinta-feira, 23 de julho de 2026.
10: Tarifaço dos Estados Unidos. Governo federal confirma redução nos juros do programa de socorro a empresas afetadas pela medida.
11: Brasil pode ser alvo de mais uma sobretaxa a partir de amanhã em investigação sobre trabalho forçado.
10: Flávio Bolsonaro nega irregularidades em notas fiscais emitidas pelo escritório de advocacia do senador. Pré-candidatos criticam fala sobre urnas.
11: Incêndio paralisa 3 linhas de trens em São Paulo e gera caos no transporte sobre trilhos na maior cidade do país.
10: No Brasileirão, Atlético Paranaense vence o São Paulo de virada. Palmeiras bate o Curitiba e Flamengo goleia o Chapecoense.
11: Hoje, o Corinthians recebe o Remo com pressão interna.
10: Tempo.
12: O destaque dessa quinta-feira fica por conta do avanço da frente fria sobre o sudeste, levando chuva para grande parte do estado de São Paulo. No sul, o tempo começa a ficar mais firme, com chuva fraca e isolada e a atuação de uma massa de ar frio de origem polar derrubando as temperaturas. No nordeste, a onda de leste mantém chuva persistente entre Pernambuco, Paraíba e Rio Grande do Norte, com risco para volumes mais elevados no litoral. Já no Brasil Central, seguimos com tempo seco, baixa umidade relativa do ar e risco elevado para queimadas.
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11: O tarifaço dos Estados Unidos começou e o governo federal confirmou a redução nos juros do programa de socorro a empresas afetadas pela medida.
10: Vamos a Bandeirantes Brasília, Felipe Campbell. Muito bom dia,
13: bom
10: Felipe.
13: Dia. Muito bom dia, Nelson. Bom dia, Ana. Uma regularização ainda vai definir os prazos para o pagamento de cada linha de crédito liberada para as empresas afetadas pelo tarifaço americano de 25%. Regras e carências sobre os recursos anunciados pelo governo serão definidas pelo Conselho Monetário Nacional e pelo BNDES. Ao todo, serão liberados 18,5 bilhões de reais na terceira fase do programa Brasil Soberano, que deve atender a mais de 400 empresas, de 1.000 a 400 empresas. Do total, 13,5 bilhões de reais sairão do Tesouro Nacional e outros 5 bilhões do BNDES. Entre as empresas beneficiadas pelo programa estão as ligadas ao aço, alumínio, madeira e máquinas. Para a realização dos próximos passos, para a definição dos próximos passos para o tarifaço, que entrou em vigor ontem, o governo ouviu mais de 20 setores, pedidos por juros menores foram atendidos e hoje novas reuniões com o setor produtivo serão coordenadas pelo vice-presidente da República. No evento de comemoração dos 25 anos da Band News TV, Geraldo Alckmin destacou que a nova medida vai beneficiar setores estratégicos com juros reduzidos.
14: 18,5 bilhões de créditos para as empresas afetadas, seja pelo tarifaço, seja também pela guerra do Golfo, também setores estratégicos, como por exemplo fertilizantes, minerais críticos, 18,5 bilhões de crédito em juros bastante reduzido para capital de giro, para base capital, para investimento.
13: Em entrevista à Band News TV, o ministro de Desenvolvimento, Márcio Elias Rosa, falou em levar a negociação além da questão do tarifaço. O Márcio Elias Rosa participou ontem da edição especial do Gente, transmitida da Capital Federal, para celebrar um ano aqui da Rádio Bandeirantes Brasília. E, segundo ele, o Brasil vai usar a lei de reciprocidade quando for adequado.
15: Se você for adotar a reciprocidade, você precisa ferir o adversário, não apenas irritá-lo, porque senão você perde o controle, o domínio da negociação. O Brasil tem esse instrumento, ele vai usar esse instrumento, mas quando for adequado, quando for necessário.
13: Segundo o presidente Lula, a estratégia do governo será apostar na continuidade das negociações sem ceder às imposições dos Estados Unidos.
16: E vamos ficar na mesa de negociação. Se quiserem participar, participe. Se quiserem mandar e-mail, se quiserem mandar Twitter, que mande. Nós vamos estar na mesa de negociação com as nossas propostas para tudo. Não tem veto de negociação. Mas não vamos ficar chorando um produto que a gente não vendeu para eles, porque nós vamos procurar outros compradores.
13: O governador de São Paulo defendeu a não aplicação da lei da reciprocidade. Na avaliação de Tarcísio de Freitas, ainda há espaço para negociação.
17: Não faz sentido nenhuma aplicação de lei de reciprocidade, porque eu acho que a gente só agrava a situação, não vai ganhar nada com isso. A aplicação é imediata, mas observe que essa investigação da sessão 301 já vem desde o ano passado, então não é algo novo. A gente teve a oportunidade de negociar, o Brasil podia ter negociado. Obviamente houve negociação, essa negociação não logrou o êxito que poderia ter. Obviamente você tem que considerar que tem muitos produtos que estão nas listas de exceções, mas tem ainda uma gama importante de produtos que estão fora. Isso prejudica frontalmente a economia do Brasil, a economia do estado de São Paulo. Tem espaço para negociar, então eu acho que o que o Brasil tem que fazer é continuar negociando.
13: O Planalto continua em alerta para um novo anúncio de tarifa da Casa Branca. Os americanos acusam o Brasil, a União Europeia e outros 58 países de falharem em fiscalizar a importação de bens produzidos com trabalho forçado. O governo brasileiro rebate as acusações e assegura ter uma fiscalização rigorosa, mas ainda há dúvida se essa tarifa vai ser cumulativa aos 25%. Com isso, se acontecer dessa forma, produtos como calçados e o açúcar orgânico poderão enfrentar uma taxação total de 37,5% para entrar nos Estados Unidos. Volto com vocês.
10: Obrigado, Felipe. 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
6: Bandeirantes 79, três linhas do transporte em São Paulo ainda paradas, linhas 10 Turquesa, 11 Coral e a 13, aliás, 11 Coral, 12 Safira e 13 Jade paralisadas neste instante. O metrô acionou um plano de emergência com mais trens e transferências na estação Tatuapé e Corinthians Itaquera abertas para tentar facilitar a saída de passageiros das linhas que são afetadas. Então, só repetindo, ainda não há previsão de retomada dos serviços das linhas 11 Coral, 12 Safira e 13 Jade paralisadas nesta manhã de quinta-feira.
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0: O pré-candidato do PL à presidência entra na mira dos adversários após uma fala dele sobre o sistema eleitoral brasileiro.
1: Durante um encontro com embaixadores, Flávio Bolsonaro declarou que a justiça eleitoral usa urnas fabricadas por uma empresa venezuelana, a Smartmatic.
0: No discurso em Brasília, nesta semana, o senador chegou a citar um relatório da Agência de Inteligência dos Estados Unidos.
1: Segundo ele, a CIA apontou um suposto envolvimento da fabricante em fraudes nas eleições na Venezuela em 2012.
0: Ontem, o PT reagiu e protocolou uma ação no Tribunal Superior Eleitoral contra o pré-candidato pelas declarações.
1: O partido pede que o TSE determine a remoção imediata das publicações e proíba Flávio Bolsonaro de reiterar o conteúdo que associa urnas brasileiras à Smartmatic.
0: Questionada, a corte reiterou um posicionamento já manifestado em 2020 e em 2022.
1: O tribunal disse que a empresa venezuelana nunca vendeu equipamentos ao Brasil.
0: E reforçou que o projeto da urna e do sistema eletrônico de votação foi concebido e é gerido inteiramente pela Justiça Eleitoral Brasileira.
1: O TSE também voltou a defender a segurança dos aparelhos usados no país.
0: A equipe de pré-campanha justificou que Flávio não questionou a confiança no sistema eleitoral brasileiro.
1: E ressaltou que ele só citou fatos públicos e reafirmou apoio às missões internacionais de observação do processo de votação.
0: Pré-candidato do PSD, Ronaldo Caiado, criticou as declarações do senador.
1: Em uma postagem, o ex-governador de Goiás lembrou que o encontro com os diplomatas poderia ter sido usado para atrair investimentos para o país.
0: Mas destacou que o pré-candidato do PL optou por falar de urnas eletrônicas.
1: Em uma viagem ao Mato Grosso, onde visitou uma aldeia indígena, Renan Santos, do Missão, também criticou Flávio Bolsonaro.
2: Qual a imagem que a gente passa para o mundo? O candidato que ainda está em segundo colocado nas pesquisas, falando que a urna não funciona.
0: O governador de São Paulo, Tarcísio de Freitas, do Republicanos, foi questionado sobre a fala do aliado durante a inauguração dos novos estúdios da Band News TV.
1: E manifestou confiança nas urnas.
3: Confio nas urnas, até se eu não confiasse, eu não estava disputando a eleição, né? Foram as urnas que me trouxeram aqui. Então, eu sigo acreditando, eu acho que a gente tem que discutir projetos. Importante a gente discutir projeto, olhar o Brasil, olhar o que o Brasil está precisando. Né? Sair dessa discussão, que ela não vai levar a lugar nenhum, e começar a pensar projeto.
0: Flávio Bolsonaro teve ainda de lidar com outro fato negativo nesta quarta-feira.
1: Uma reportagem do portal Metrópolis revelou os detalhes de uma nota fiscal do escritório de advocacia do senador.
0: O documento foi emitido para uma empresa cujo sócio estaria ligado ao esquema de fraudes do Banco Master.
1: O pré-candidato do PL confirmou a prestação de serviços de advocacia para a empresa citada, mas sem qualquer relação com a instituição financeira.
4: Eu fiz um trabalho para uma empresa, fui contratado para isso, prestei serviços advocatícios, tudo certo, relação completamente legal e privada. E em outra oportunidade, eu não aceitei trabalhar para esta empresa chamada Copenhagen, que supostamente é usada por Vorcaro, foi usada por Vorcaro para fazer pagamentos para algumas pessoas. Não foi o meu caso. Eu estou tendo que explicar por que eu não recebi o dinheiro desta empresa, porque eu não quis trabalhar como advogado para elas. Cancelei duas notas fiscais.
0: Já Lula, após atritos internos na coordenação da pré-campanha, o petista decidiu reforçar a estrutura para a tentativa de reeleição.
1: Dois nomes considerados de confiança do presidente vão deixar o governo para integrar a equipe.
0: Marco Aurélio Santana Ribeiro e Tiago César dos Santos deixam as funções no Palácio do Planalto e passam a focar nas estratégias para a campanha de Lula.
1: Em São Paulo, Romeu Zema, pré-candidato do Novo, participou de um encontro com um grupo de empresários.
0: No fim de semana, os partidos vão intensificar as convenções para definir as chapas para outubro.
1: Vamos falar sobre isso com o repórter Luiz Felipe Nunes aqui no estúdio com a gente. Bom dia.
5: Muito bom dia, Ana Paula, Nelson. Bom dia para você que nos acompanha na Bandeirantes. O período de convenções foi iniciado na segunda-feira, mas ainda existem muitas indefinições. No PL, Partido Liberal, ainda não se sabe se Michele Bolsonaro participará da convenção nacional que acontece na capital paulista. Existe um diálogo de que ela apenas estará na convenção do Distrito Federal e também ainda não existe confirmação de que ela de fato irá concorrer ao Senado Federal no Distrito Federal. Também ainda existe a busca pelas coligações, as alianças partidárias por parte de Flávio Bolsonaro, que já recebeu uma indicação do União Progressista de que não haverá esta coligação de maneira nacional. No Rio de Janeiro, o Partido Liberal também tenta fazer com que a candidatura de Douglas Ruas ao governo estadual tenha novos apoios. Mas existe agora uma outra situação, porque Antony Garotinho, que já foi governador do Rio, estará nesta campanha. Ele que é do Republicanos, teve o nome aprovado em uma reunião do partido e deve participar das eleições, que neste momento tem Eduardo Paes, candidato do PSD, como o favorito, segundo as últimas pesquisas eleitorais. O Rio de Janeiro, que foi um ponto de votação expressivo para a família Bolsonaro nas últimas duas eleições, principalmente. Em Minas Gerais, também, principalmente no campo da direita, a principal questão a ser definida é se existirá ou não a candidatura de Cleitinho. Ele é senador pelo Republicanos, lidera as últimas pesquisas no estado, que é o segundo maior colégio eleitoral do país, mas ele ainda não definiu se será candidato. Ele foi eleito em 2022 ao Senado Federal, portanto, ele não precisa concorrer neste ano, e mesmo que concorra e perca, não perde o mandato no Senado. Outras candidaturas são do PL, com Flávio Roscoe, que foi presidente da Federação das Empresas de Minas Gerais. O PT lançou Patrus Ananias, que já foi prefeito de Belo Horizonte. E o atual governador do estado, que era vice de Romeu Zema, Matheus Simões, do PSD, também tenta viabilizar uma candidatura. Mas depois da convenção do Partido Novo no estado, ainda não se sabe quem será candidato a vice na chapa dele.
1: Obrigada, Luiz, pelas informações. 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
7: Sem poder entregar o que muita gente espera das pesquisas, que seria um prognóstico e não apenas o retrato de um momento, que é o que as pesquisas fazem. Alguns institutos já voltam a entrar em cena, como o Datafolha, que está em campo desde esta quarta-feira, preparando sua nova pesquisa, que será divulgada nesta sexta. Outra reação ou atitude inadequada no trato com a pesquisa, pode aparecer de novo, que é a comparação entre resultados de institutos diferentes com metodologias diferentes. É uma comparação imprópria, mas acontece o tempo todo. A tentação, por exemplo, de comparar a Datafolha de agora, que vai sair agora, com a recente Quest, que acabou de sair. Mas há um ponto fundamental, que é preciso prestar atenção nele. É buscar nas pesquisas o eleitorado chamado independente, ou fora da polarização, cujo tamanho varia dependendo do instituto, e que, oscilando entre os polos, tem tudo para fazer a diferença, isto é, para definir a eleição.
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8: 7h23.
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2: Bandeirantes, 7h25, ainda não há previsão de quando haverá normalização das linhas afetadas por um incêndio que aconteceu no fim da madrugada de hoje em um trem da Trivia Trens na região do Brás. As linhas 11 Coral, 12 Safira, 13 Jade, paralisadas neste instante. A linha 11 Coral é parcial a paralisação, já as linhas 12 Safira e 13 Jade totalmente paralisadas. Estamos indo para 2 horas praticamente de transportes paralisados. Trens pararam no meio dos trilhos e os passageiros estão a pé, inclusive com imagens chocantes de passageiros andando em cima dos trilhos de trens que passam por cima de avenidas movimentadas da zona leste de São Paulo, sem nenhum tipo de proteção ou auxílio para fazer essa travessia a pé pelo caminho por onde passariam os trens. A Trivia Trens ainda não deu uma previsão de quando o sistema será normalizado, relembrando que eles assumiram o serviço de transporte público aqui de São Paulo nessa semana, em 3 dias, 3 falhas, e hoje a situação mais grave.
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1: Bom dia, ouvinte, no Primeira Hora, trânsito em São Paulo na manhã da quinta-feira, destaque para um acidente fatal que aconteceu em cima do viaduto Engenheiro Alberto Badra, no sentido de São Mateus, depois de um acidente de carro e moto, uma pessoa acabou não resistindo. O congestionamento vem desde a Avenida Educador Paulo Freire, na saída da Fernão Dias até o local, e do lado contrário também travou tudo pela Aricanduva a partir da Avenida Itaquera. 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
3: Estados Unidos e Irã voltam a trocar ataques pelo 12º dia seguido.
2: Os americanos atingiram áreas militares iranianas responsáveis por lançar bombardeios contra navios no Estreito de Hormuz. Ao menos 2 pessoas morreram.
3: Já o Irã atacou bases dos Estados Unidos em países aliados dos americanos no Oriente Médio, como a Jordânia.
2: Os Houthis, grupo terrorista aliado dos iranianos, bombardeou 2 navios petroleiros da Arábia Saudita que passavam pelo Mar Vermelho.
3: Ontem, os Estados Unidos fecharam um acordo nuclear de 30 anos com a Arábia Saudita, que vai permitir o enriquecimento de urânio pelo país da Ásia, que é vizinho do Irã.
2: Além da participação de empresas americanas no desenvolvimento da infraestrutura nuclear saudita.
3: Com a nova escalada na tensão no Oriente Médio, o preço do barril do petróleo tipo Brent voltou a disparar, chegando a quase $99 neste momento.
2: Em Washington, a Câmara dos Estados Unidos aprovou um pacote orçamentário de $480 bilhões, que inclui um financiamento para a guerra contra o Irã.
3: Agora, o texto segue para o Senado americano.
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3: Hora oficial do Brasil, 7:30. 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
2: Bandeirantes 7:30, situação complicadíssima no transporte sobre trilhos aqui de São Paulo. Para você que ligou o rádio agora, estamos falando na Bandeirantes desde bem cedo sobre as falhas no transporte público de São Paulo. Nós temos 2 situações ocorrendo agora. No caso mais grave, 3 linhas paralisadas, a 11 Coral, 12 Safira e 13 Jade. Linhas que na segunda-feira foram repassadas para uma concessionária, para a Trivia Trens, foram passadas para o poder público, saindo do poder público, né, e foram para a empresa privada. Houve um incêndio em um trem na região ali do Brás e isso causou uma falha no abastecimento de energia e por isso as 3 linhas estão paradas, 11 Coral, 12 Safira e 13 Jade. Estamos aguardando aqui um posicionamento da Trivia Trens em relação à atualização sobre esse serviço. Os passageiros em vários trechos das linhas, principalmente na Zona Leste, de onde sai muita gente neste horário, andando pelos trilhos para tentar chegar em alguma plataforma e aí buscar outra alternativa. O repórter Guilherme Oliveira está em uma das estações afetadas e traz as informações aqui para a gente. Guilherme, bom dia.
4: Tudo bem, Ana? Bom dia para você, para o Nelson, para quem nos acompanha aqui no Primeira Hora. Eu falo neste momento em frente à Estação Brás, no centro de São Paulo, a gente caminhando aqui na frente, policiais militares ajudando aqui na operação, assim como funcionários da Trivia Trens que estão com aquele alto-falante, tentando ajudar os passageiros por aqui, informando que neste momento a linha 10 opera parcialmente, linha 11, 12 e 13, ou melhor, a linha 11 parcialmente, a 12 e 13 completamente paralisadas até agora, assim como o Expresso Aeroporto. Como você vinha dizendo, houve um incêndio numa composição, num trem na linha 11 Coral, e isso afetou a circulação da 11, da 12 e da 13. Os bombeiros já atuaram nesse incêndio para ajudar ali no rescaldo, juntamente com os funcionários da Trivia Trem. Aqui do lado de fora da estação Brás, é uma movimentação relativamente tranquila, até porque as pessoas, nesta manhã, elas saem dos extremos para chegarem aqui no centro de São Paulo, e à tarde é o caminho contrário. Essas linhas, por exemplo, pegam, atendem passageiros da grande parte da região metropolitana, onde há o transporte sob trilhos, Ferraz de Vasconcelos, Suzano, Poá, e também Mogi das Cruzes. Então essas pessoas não conseguem sair neste momento da região metropolitana de São Paulo para virem para cá, para o centro da capital, para trabalharem e no fim do dia retornarem. Houve até o acionamento do sistema Paese, que são aqueles ônibus gratuitos que fazem o mesmo trajeto dessas linhas de trens, mas a gente sabe que é muita gente para pouco ônibus, é uma demanda muito grande. Esses ônibus acabam pegando também o trânsito da região metropolitana e da cidade de São Paulo. Então é uma manhã conturbada para quem quer chegar aqui ao centro da capital paulista. Essa é uma ponta. As outras pontas estão completamente caóticas, porque as pessoas tentam chegar aqui ao centro da capital. Repetindo informação, então, linha 11 operando parcialmente neste momento, linha 12 e 13 ainda completamente paralisadas, pessoal.
2: Pois é, e a Trivia Trens, obrigada, Guilherme. Fala da linha 11 operando parcialmente, mas não fala qual o trecho que está operando, né? Então, também com uma falha grave em relação à comunicação com os passageiros. E como o dia não está fácil, a linha 10 turquesa, que não faz parte da Trivia Trens, é a única linha com a CPTM, teve um ato de vandalismo nessa madrugada e, por isso, a linha 10 também está com velocidade reduzida neste momento.
3: Bandeirantes 7h34, a polícia investiga a morte de uma criança em uma creche no Brás. Abdulaye Ding participava de uma atividade em uma sala da creche quando se aproximou de um espelho protegido por uma barra metálica. O menino de 1 ano e meio colocou a cabeça no vão entre a barra e o espelho e acabou preso. Câmeras registraram a criança tentando se soltar por 6 minutos até monitoras da creche perceberem o que havia acontecido e soltarem a criança. O menino chegou a ser levado a um hospital, mas não resistiu. A polícia ouviu os depoimentos de 5 funcionários da instituição, entre eles a diretora e a coordenadora. Em nota, a Secretaria Municipal de Educação lamentou profundamente o ocorrido e declarou que está prestando suporte à família. Durante 7h35.
2: Já estão no ar a nova programação e os estúdios modernos que marcam a chegada da Band News TV aos 25 anos.
3: Há 2 décadas e meia, o canal de notícias do Grupo Bandeirantes conta a história do Brasil e do mundo 24 horas por dia.
2: Tudo sempre feito com o compromisso de levar informação em tempo real, com apuração rigorosa e credibilidade.
3: Agora a emissora entra numa nova fase, com um estúdio maior, mais moderno, com sistemas automatizados, telas de LED e iluminação de última geração.
2: A programação foi reforçada com os jornalistas Leandro Stoliar, Rodolfo Schneider, Eduardo Oineg, Carlos Andreasa, Cíntia Martins, Thaís Dias e Verusca Donato.
3: O diretor-geral da Band News TV, Marco Antônio Sabino, destaca ainda a presença de novos colunistas renomados, que também farão parte das atrações.
5: Essa tradição que nós temos de agilidade, de informação em primeiro momento, de comprometimento com a notícia, agora ganha o reforço de profissionais que vão fazer a análise e a contextualização dessas informações para quem está nos assistindo.
2: De acordo com a diretora executiva da Band News TV, Rosângela Lara, a emissora vai avançar com o formato multiplataformas.
6: Comunicação ela é cada vez mais digital e essa nova Band News vai trazer essa essência, interatividade com o público. Nós estaremos no Instagram, no TikTok, no Facebook, no LinkedIn, em todos os lugares. A gente está expandindo a nossa existência, a nossa comunicação para todas as telas.
3: Ontem, um evento na sede do Grupo Bandeirantes em São Paulo marcou o início dessa nova Band News TV.
2: No discurso, o vice-presidente Geraldo Alckmin destacou o importante papel da emissora na produção de um jornalismo de qualidade.
7: Parece que foi ontem, mas já faz 25 anos, né, quando começou a Band News. E quem ganha é a sociedade, né? num tempo de fake news, a garantia da verdade é a imprensa.
2: O governador de São Paulo, Tarcísio de Freitas, enalteceu as novidades em um momento importante com a proximidade das eleições.
8: É muito bacana saber que nós temos estúdio novo, programação nova, num momento interessante, um momento de tomada de decisão. É sempre interessante saber que a gente pode contar com um veículo de qualidade, um veículo que vai proporcionar, num momento que a gente tem tanta diversidade, é bombardeado com tanta informação, a gente saber que tem um porto seguro. Tem um lugar onde a gente vai poder se informar de fato com qualidade, com gente profissional.
3: O ministro das Comunicações, Frederico Siqueira, também apontou o importante papel da emissora para a democracia do país.
9: 25 anos da TV Band News é um marco histórico no jornalismo do Brasil. E a gente está aqui presente justamente como esse gesto de estar junto e apontar para o futuro, que a gente sabe a importância da comunicação para a nossa democracia.
2: A credibilidade da Band News TV foi destacada pelo ministro-chefe da Secretaria de Comunicação, Sidônio Palmeira.
10: Mas a gente precisa assegurar uma coisa: a informação de qualidade, a verdade, a democracia, a democratização da informação. A verdade é fundamental. E aqui é que a gente tem a segurança de um jornalismo de qualidade.
3: Já o prefeito de São Paulo, Ricardo Nunes, destacou o papel cidadão da emissora.
11: E a gente tem uma relação muito, muito próxima com a Band tem ensinado muito a mim de como governar, sempre muito atento, recebendo sempre aquelas críticas que são críticas importantes para você poder melhorar.
2: Para o presidente do Grupo Bandeirantes, João Saad, a Band News TV marca agora um novo capítulo para a empresa e para o jornalismo brasileiro.
12: Para que você faça um bom jornalismo, para que você tenha independência, é preciso enfrentar muitas coisas. São sempre dificuldades, sempre obstáculos, mas esse é o dia a dia do jornalismo e que tem a missão difícil de informar, de tentar mostrar, chegar o mais próximo possível da verdade. Faz parte da nossa função e assim nós vamos continuar.
3: Bandeirantes 7h40.
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1: Paese segue funcionando na zona leste da cidade, com 21 ônibus em operação para atendimento aos clientes afetados. Os passageiros das linhas 11 Coral e 12 Safira afetadas nesta manhã por causa de um princípio de incêndio em uma composição da Trivia Trens ali na altura da estação Brás, prejudicando os usuários até agora. 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
3: Bandeirantes 7h43.
2: Tem destaque chegando com a reportagem de São Paulo, Luiz Felipe Nunes.
18: Ana Paula, o destaque é que, neste momento, a polícia de São Paulo continua a fazer buscas por Marcelo Magalhães de Almeida, ele que é um empresário que sumiu na última semana. As buscas e o trabalho da polícia indicam que houve uma atuação criminosa para sequestrá-lo. Foram pelo menos 3 pessoas que já estão presas, que participaram desta criminalidade que, segundo os próprios suspeitos, terminou na morte do empresário. A família afirma que pretende fazer com que as buscas continuem para que ele não morra como um indigente. A família conversou com a nossa reportagem, muito emocionados, afirmam que o Marcelo era uma pessoa muito solidária e intensificou essa solidariedade depois da morte da filha dele. Tinha 1 ano e faleceu para o câncer. Depois disso, ele começou a prestar auxílio para famílias em situação de vulnerabilidade. As buscas continuam hoje. O que a polícia sabe é que o corpo dele foi levado para uma região de mata após ele ter sido sequestrado, torturado e, ao que tudo indica no trabalho policial, também morto por 3 criminosos, e ainda existe um 4º suspeito que está sendo buscado pela polícia de São Paulo. Portanto, os trabalhos de busca ao corpo e também para prender esta outra pessoa que teria participado desse crime contra o empresário que sumiu na última semana em Carapicuíba, região metropolitana de São Paulo.
2: Obrigada, Luiz, pelas informações.
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2: Hora oficial do Brasil, 7h45.
3: Vamos a Porto Alegre. Informações com a repórter Laura Tedesco. Laura, muito bom dia.
2: Bom dia.
19: Bom dia, Nelson, Ana e a todos que nos acompanham aqui na Bandeirantes. As fortes chuvas que atingem o Rio Grande do Sul há uma semana já deixam mais de 1.000 pessoas fora de casa e 169 municípios com impactos, conforme o último relatório divulgado pela Defesa Civil do Rio Grande do Sul. A chuva perdeu força na manhã desta quinta-feira, mas os volumes que foram registrados entre terça e quarta foram suficientes para manter o alerta prolongado por conta da elevação dos rios. Os rios Taquari e Caí seguem acima da cota de inundação e a situação exige mais atenção no Vale do Taquari, justamente. Em Lajeado, as famílias foram retiradas de casa nas áreas de risco e são cerca de 300 pessoas acolhidas no Parque do Imigrante. Ontem, em entrevista a Bandeirantes, a prefeita de Lajeado, Gláucia Schumacher, afirmou que os sistemas de alerta da Defesa Civil não funcionaram como o esperado. A afirmação que também foi feita pela prefeita de Estrela, Karine Schwingel, que também disse que o rio subiu mais rápido do que era previsto. A Defesa Civil do Rio Grande do Sul afirmou que as projeções precisaram ser revistas durante a madrugada por conta da chuva excepcional nas cabeceiras do rio Taquari, volume que superou os 190 milímetros.
2: Obrigada, Laura, pelas informações. Bandeirantes 7h47.
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0: Justiça de Minas Gerais converte em preventiva a prisão do sargento da Polícia Militar suspeito de matar a esposa que era capitã da PM.
1: O caso está em segredo de justiça, mas a investigação já tem várias evidências que apontam para o crime de feminicídio.
0: Ontem, parentes e amigos se despediram de Michele Leão de Azevedo em uma cerimônia reservada em Belo Horizonte.
1: Aos 41 anos, a policial militar tinha uma carreira de sucesso dentro da corporação.
0: A capitã também era mãe de um menino de 10 anos, fruto de um relacionamento anterior.
1: Michele Leão de Azevedo morreu após sofrer múltiplas lesões pelo corpo e um traumatismo craniano.
0: Imagens das câmeras de segurança do prédio onde morava flagraram ela sendo carregada pelo marido.
1: Eduardo Abel Pereira de Oliveira coloca a vítima no carro e a leva para um hospital.
0: Mas, de acordo com os médicos que fizeram atendimento, a capitão já estava morta entre 4 e 6 horas antes de dar entrada no pronto-socorro.
1: O sargento da PM, de 37 anos, foi preso em flagrante.
0: A defesa dele afirmou ontem que é necessário aguardar a conclusão dos laudos periciais e da apuração antes de qualquer julgamento.
1: A versão do policial é de que os ferimentos foram provocados por relações sexuais com agressões consentidas pela vítima.
0: Ele também alegou que a esposa caiu da escada do apartamento, mas a versão foi descartada pela perícia, que não encontrou vestígios de sangue.
1: O tio da capitão, Marlon Leão, lembra que em outros momentos o sargento já havia sido agressivo com a esposa.
2: Várias vezes ele sempre foi muito agressivo com ela, não só com ela, mas até com o ex-marido da minha sobrinha, já teve casos dele querer agredir também.
0: A comandante-geral da PM de Minas Gerais, coronel Cleide Barcelos, lamentou a morte da capitão e reforçou a importância do combate à violência contra a mulher.
3: A morte da capitão Michele e de todas as outras mulheres, em virtude da violência doméstica e familiar contra a mulher, ela nos toca a alma. E ela nos motiva cada vez mais a lutarmos contra esse inimigo visível e muitas vezes invisível que assola a nossa sociedade.
1: A polícia já ouviu ao menos 6 testemunhas, incluindo moradores do prédio e integrantes da família da vítima.
0: A mãe da capitão relatou ter falado com a filha ao telefone no dia em que ela foi morta.
1: As duas tinham combinado de sair juntas, mas Michele atendeu a ligação falando baixo e disse que não poderia ir porque estava com um problema.
0: A mãe contou que mandou várias mensagens e tentou ligar para a filha, que não atendeu mais.
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2: Alô, amigas e amigos do Esporte Motor. Gabriel Bortoleto chega para o GP da Hungria neste fim de semana em seu melhor momento na temporada. O brasileiro pontuou nas últimas duas corridas, ambas em oitavo lugar, e já chega a 10 pontos no campeonato contra nenhum do companheiro de equipe Nico Hülkenberg. E foi justamente na Hungria no ano passado que Bortoleto conseguiu seu melhor resultado na Fórmula 1, com um sexto lugar.
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1: Bandeirante 754, Diogo Braga, muito bom dia.
2: Bom dia, Nelson, bom dia, Ana, bom dia aos ouvintes. Olha só, voltando da Copa do Mundo e nada mudou para o Palmeiras, que venceu mais uma e continua líder do Campeonato Brasileiro. 3-1 ontem contra o Curitiba, fora de casa. Chegou a 44 pontos em 19 jogos. Os gols foram marcados pelo Maurício, duas vezes inclusive, e pelo Ramon Sosa. Esse resultado deixou o Palmeiras ainda com 7 pontos de vantagem para o Flamengo, que tem 37 e também venceu ontem 4-0 contra a Chapecoense, mas tem um jogo a menos no Campeonato Brasileiro. Em outro lado, outro cenário em relação ao Palmeiras, está o São Paulo, que perdeu mais uma no Campeonato Brasileiro, voltou e as coisas também não mudaram. Perdeu de virada ontem por 2-1 contra o Atlético Paranaense. Os gols foram marcados pelo Arthur, primeiro de falta, depois o Leozinho marcou duas vezes. E hoje tem mais Campeonato Brasileiro, tem Corinthians, 7h30 da noite, claro, aqui com transmissão da Bandeirantes. Você acompanha toda essa partida que acontece aqui na Arena Corinthians. O Corinthians é o 13º com 24 pontos e precisa vencer, e vem sob pressão. Isso porque ontem a Gaviões da Fiel esteve no Parque São Jorge para cobrar mais transparência do presidente Osmar Stable e também falar sobre SAF e Transferban. Então aí esse cenário aí crítico em relação ao Corinthians. Então 7h30 da noite, você acompanha tudo aqui na Bandeirantes.
1: Obrigado, Diogo, um abraço. Bandeirantes 7h56.
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2: Detalhando a condição do trânsito pela Marginal Pinheiros, congestionada no sentido de Interlagos, entre o Cebolão e a passagem pelo Jockey Club. Dificuldade para o motorista por ali, depois a condição melhora bem. Para Castelo Branco, tem lentidão entre a ponte Transamérica e a estação Granja Julieta e ali na altura da saída da Bandeirantes, depois melhora. 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
4: Bandeirantes 758, Aline Araújo, bom dia.
5: Bom dia, Ana, bom dia, Nelson.
6: Bom dia.
5: Hoje aqui em São Paulo a gente vai ter uma virada importante nas condições do tempo. A partir do período da tarde aí, vamos ter aumento de nebulosidade, a frente fria chega de vez aqui no estado. Temos previsão também de chuvas mais intensas na região central do estado e amanhã é onde está previsto que essas chuvas aumentem de intensidade e de volume. Ana, Nelson.
4: Bom, e a virada do tempo hoje vai até quando?
5: Ela não se prolonga muito, ela fica até sábado, ainda trazendo bastante instabilidade durante o período da manhã, mas já para o período da tarde e para o domingo, essas condições vão ficar de tempo mais firme, as temperaturas voltam a subir, lembrando que hoje a máxima não passa dos 21 graus.
4: Tá bom, Aline, obrigada, viu? Boa quinta.
5: Obrigado, para vocês também.
1: Termina aqui o Jornal Primeira Hora.
4: Apresentação Nelson Gomes.
1: E Ana Paula Rodrigues.
4: Diretor responsável João Carlos Saad.
1: Bom dia, Brasil.
4: Bom dia.
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8: Oito horas da manhã em ponto, estamos no ar com o Jornal Gente, na Bandeirantes, na Band News TV, que agora tem nova programação. Estreia hoje de um timaço de apresentadores, colunistas, para trazer muita informação para você. Nós vamos falar sobre isso ao longo do programa de hoje, mas já, claro, né, saudando aqui a todos os envolvidos nessa nova etapa de Band News TV, que completa 25 anos. Nesse ano no ar, com muita informação e notícia. E é o que nós vamos trazer logo na abertura aqui do Jornal Gente, já conversando um pouquinho sobre os assuntos da política, porque o senador e pré-candidato à presidência da República, Flávio Bolsonaro, voltou a tocar no assunto das urnas eletrônicas. Em uma reunião com embaixadores nesta semana, ele criticou a empresa que, segundo ele, está ligada ao sistema das urnas eletrônicas, que é a mesma que faz a eleição da Venezuela. Essa informação, ela já foi rebatida, ela não é nova. Aliás, o próprio Flávio Bolsonaro já tinha aventado essa possibilidade e feito essa ligação quando foi deputado estadual lá na Alerj, lá no Rio de Janeiro, em 2014. E agora ele volta com essa declaração que, claro, né, ganha repercussão por tudo que o pai dele, Jair Bolsonaro, falou ao longo da sua trajetória sobre as urnas eletrônicas e a desconfiança que foi criada sobre esse assunto. Eu fico me perguntando aqui quais são os proveitos políticos da exploração desse tema. E se um posicionamento do Flávio Bolsonaro um pouco mais moderado nesse ponto não traria para ele efeitos eleitorais mais benéficos. Por quê? Imagina só, aquele eleitor que desconfia da urna, que é mais radical, que gosta, né, dos temas mais radicais defendidos por Jair Bolsonaro, por Flávio Bolsonaro, ele vai ter já a sua preferência pelo Flávio Bolsonaro. Ele nunca vai votar no Lula, jamais, né? Ele tem aversão a qualquer coisa que não seja do clã Bolsonaro. Então esse voto é um voto absolutamente fiel, que vai existir de qualquer forma. O Flávio Bolsonaro tem todo o direito, é claro, você pode falar, Pedro, mas aí você quer que ele fale uma coisa que ele não acredita? Ele tem todo o direito de desconfiar do que ele quiser. Nós vivemos numa democracia e justamente por isso temos sempre de defender o direito das manifestações, seja qual for a manifestação. Se ele não acredita na urna eletrônica, o que eu acho é que ele deveria trazer provas mais robustas para sustentar uma tese dessa, porque é um tema espinhoso e que afasta o eleitor de centro, o eleitor que, no fim das contas, vai decidir a eleição. Segundo os institutos de pesquisa, essa faixa varia entre 6 a 8% do eleitorado. É um número muito pequeno ali de eleitores que vai decidir, mas que é muito sensível a temas como esse. Fala, opa, esse candidato aí não confia no sistema eleitoral? Não sei não, hein? Tô achando que ele tá muito radical e eu vou pensar melhor a respeito em quem devo votar nessa eleição. Ou seja, os temas trazidos durante uma campanha eleitoral, eles precisam ser muito bem escolhidos, analisados pelos candidatos. Não dá para soltar uma declaração dessa e depois a assessoria correr e dizer não foi bem isso que ele disse, ele confia no sistema eleitoral brasileiro. Precisa ter um posicionamento firme sobre o assunto, precisa deixar as claras e sem ficar indo e voltando no tema, porque isso gera confusão e não gera, claro, proveito político para ninguém, nem para a sociedade, que fica em dúvida sobre qual é a posição do candidato sobre esse tema. E muito menos também para o próprio candidato, que, óbvio, né, sempre está em busca de mais votos, qualquer candidato está em busca de mais votos, então é mais uma atrapalhada. E olha que não tem sido um fato isolado. Nós tivemos esse problema com a ex-primeira-dama Michelle Bolsonaro, nós tivemos questões ligadas ao tarifaço, atreladas a Flávio Bolsonaro, tem a história também do Banco Master, e essa, convenhamos, né, se alguém falar em Banco Master na campanha eleitoral, o outro lado pode dizer, mas peraí, também você esteve envolvido, esteve relacionado em alguma coisa, porque parece que o Banco Master estava envolvido com todos os lados da política, com muitos políticos, e é claro que isso vai ser usado também pelos adversários, então é mais ou menos aquela história do sujo falando do mal lavado, não acredito numa exploração muito intensa desse tema. Agora, tem temas importantes também para a gente tratar na campanha, que são muito mais próximos da população. Segurança pública, educação, saúde, saneamento básico, coisas que eu acredito que o eleitor está mais interessado em ouvir do que essa bobagem aí a respeito de urna eletrônica e essas acusações que até agora não foram comprovadas. Um candidato, eu repito aqui, ele pode defender voto impresso, pode trazer a sua desconfiança, mas precisa estar calçado em questões mais robustas do que essas palavras jogadas ao vento que não trazem, né, nenhum tipo de debate sério sobre o assunto e acabam causando esses efeitos políticos nas campanhas eleitorais. O Cláudio Humberto está em Brasília, acompanhando os assuntos da política, da economia, está com a gente aqui também para trazer o seu destaque inicial no Jornal Gente. Tudo bem, Cláudio?
6: Olá, Pedro Campos, Thaís Freitas, muito bom dia a todos. A Comissão de Ética Pública da Presidência da República, sim, ela ainda existe, finalmente deu sinal de vida e agora está distribuindo entre os ocupantes de cargo público, de cargos públicos no governo federal, o que chama de cartilha de condutas vedadas durante a campanha a campanha política deste ano, né? Essa cartilha contém orientações de comportamento para suas excelências, as autoridades. A expressão cartilha é inclusive adequada porque contém advertências de proibições, né, que são óbvias, exceto, é claro, para as criancinhas, aquelas que não têm noção dessas coisas, não é? E não por acaso a expressão cartilha do ABC era usada antigamente no processo de alfabetização. Trata-se de instruções para pessoas que são absolutamente alheias ao que está acontecendo. É exatamente isso na ética pública da Presidência da República. O documento lembra, por exemplo, a coisa mais importante, que o uso de aviões da FAB, jatos, que custam muito caro, é uma das regalias mais dispendiosas das castas do setor público, né, do governo de uma maneira geral. Esses aviões não podem ser usados em viagens, ditas oficiais, que na verdade é uma forma de participar de eventos eleitorais, como comícios, por exemplo, né? O ministro, a autoridade que tem direito a usar o jatinho, disse que requer ou requisita o uso do avião para dizer que vai cumprir alguma agenda oficial, mas na verdade, quando ele está na cidade, ele aproveita para então dar um pulinho ali no comício eleitoral do candidato do seu partido. Isso está absolutamente proibido, aliás, sempre foi proibido, mas também sempre foi objeto da malandragem de quem ocupa cargo público. Essa comissão de ética pública não dava o ar da graça desde que o atual governo assumiu, lá em 2023, né? Nem sequer atuou ativamente como deveria. Por exemplo, durante os múltiplos escândalos de corrupção protagonizados por integrantes do governo, incluindo o roubo aos aposentados do INSS, o roubo bilionário, e a fraude também bilionária envolvendo Daniel Vorkário e o Banco Master. Aliás, observar rudimentos éticos deixou de ser uma prática nos detentores do poder aqui em Brasília nos últimos anos. Imagine que o Conselho de Ética do Senado, por exemplo, não se reúne há 2 anos. Há 2 anos, completamente à margem de todos esses escândalos, inclusive escândalos envolvendo senadores, né? Por exemplo, está o vice-líder do governo Lula, senador Everton Rocha, do PDT do Maranhão, foi o primeiro político, senador da República, o primeiro político a ser citado na CPMI do INSS, que não conseguiu, em razão do apoio que ele recebeu da bancada do Lula, do PT, de uma maneira geral, né, na CPMI, a CPMI não conseguiu convocar o senador para depor. E nem a Comissão de Ética, o Conselho de Ética do Senado, se mexeu para também abrir procedimento investigativo. Outros senadores e funcionários do Senado também foram citados nesse escândalo, também no escândalo do Banco Massa e outros escândalos. E a Comissão de Ética Pública e o Conselho de Ética do Senado se mantiveram absolutamente silenciosos. Pedro Campos.
8: Cláudio Humberto, estamos hoje vivendo um dia muito difícil em São Paulo, desde as primeiras horas da manhã, por conta de problemas no sistema metroferroviário. Linha 11 Coral, linha 12 Safira, linha 13 Jade, com muitos problemas, paralisação desde as primeiras horas da manhã. E tem uma informação nova que a Ana Paula Rodrigues está me passando aqui, Thaís, que o rodízio municipal de veículos está suspenso
4: só de manhã,
8: na cidade de São Paulo nesta manhã,
4: só de manhã,
8: por conta desse problema. O que é, convenhamos aqui, uma medida das não mais adequadas, porque a pessoa vai para o trabalho e volta como depois, né? Mas a informação, para deixar bem clara aqui, então o rodízio está suspenso de manhã em São Paulo, não está vigorando, hoje deveria vigorar. Para quem não é de São Paulo, tem um rodízio de carros aqui no Centro Expandido vigorando entre 7 e 10 da manhã. Quinta-feira, os carros com placas finais 7 e 8 não podem circular nesse horário pela manhã no Centro Expandido, se não tomam multa, tomam pontuação na carteira. E por conta desse problema, que você vai ter os detalhes já aqui no Jornal Gente, só para avisar quem é de São Paulo que o rodízio está suspenso no período da manhã, Thaís.
4: É isso aí. Deixa eu chamar agora, Pedro, a Sônia Blota, direto de Paris, com destaque internacional e uma história dessas que parecem de novela, que está influenciando na política europeia. O que você vai contar para a gente, hein, Soninha? Bom dia.
9: É isso aí, Thaís. Um ótimo dia para você, para o Pedro, para o Cláudio, para toda a nossa audiência. É um caso, gente, que está cercado de muita polêmica na Europa porque aconteceu na Alemanha. O líder da bancada conservadora do parlamento alemão, o deputado federal Jens Spahn, do partido CDU, União Democrata Cristã, o mesmo do chanceler Friedrich Merz, foi obrigado a renunciar ao seu posto de liderança. O político, que é homossexual declarado, e seu marido anunciaram nas redes sociais o nascimento de seu filho, gerado por barriga de aluguel nos Estados Unidos. Diferentemente da Alemanha, onde a barriga de aluguel é proibida, nos Estados Unidos ela é legalizada. Ou seja, Spahn não fez nada ilegal. Então qual foi o problema? Ele e seu partido são contra a legalização e o deputado, quando era ministro da Saúde, atuou para reforçar a proibição. Em entrevista, ele já afirmou que, como homem, gay e cristão, era difícil se acostumar com a ideia de um útero alugado. E essa condição causou revolta entre os alemães, especialmente os conservadores, e acabou levando aí a sua renúncia. Além disso, críticos o acusam de uma contradição entre sua vida privada e sua atuação pública. Ele fez no exterior algo que é ilegal em seu próprio país. Além disso, existe o argumento de que somente pessoas com muito dinheiro podem realizar esse sonho, esse procedimento. Então fica a questão moral. A lei vale para uns, mas quem tem recursos consegue contorná-la? Pois é, político é político no mundo todo e tem suas artimanhas. Mas aqui na Europa, quando são descobertos, os casos geram enorme reação da população e consequências para o político e seu cargo. E não é só hipocrisia. Aqui na França, tivemos o ex-presidente Nicolas Sarkozy, que foi preso por financiamento ilegal de campanha. Não foi para enriquecimento pessoal. Mesmo assim, o chamado Caixa 2 é ilegal e ele foi condenado a 5 anos de prisão. A principal candidata às eleições do ano que vem, a direitista Marine Le Pen, também foi condenada a 4 anos de prisão e está usando tornozeleira eletrônica. A justiça decidiu que, mesmo assim, ela poderá concorrer. Le Pen também não usou dinheiro público para enriquecimento pessoal, mas desviou 3 milhões de euros de verba de eurodeputada para ajudar na campanha de seu partido na França. Veja que estamos falando de casos e valores que, se comparados ao Brasil, são considerados pequenos. Imagine o que aconteceria por aqui se agentes públicos recebessem mesadas de banqueiros, se desviassem dinheiro da previdência de aposentados, se envolvessem em negociações de terrenos de milhões e outros absurdos no Brasil que muitas vezes são rapidamente esquecidos e fica tudo como se não tivesse acontecido, Thaís.
10: Sônia Blota, direto de Paris, contando também as agruras da política europeia. Tenho certeza, Sônia, que você falando, muitos ouvintes, assinantes, foram pensando em exemplos parecidos que aconteceram aqui no nosso país, às vezes com um desfecho diferente. Mas deixa eu voltar a falar sobre tarifaço, porque isso está mexendo muito com o ambiente econômico brasileiro, e você já sabe, tarifa de 25% a mais sobre vários setores das exportações brasileiras para os Estados Unidos começou a vigorar ontem e talvez amanhã, sexta-feira, venha mais uma tarifa, essa de 12,5%, que aí vai inviabilizar de vez a exportação. Com 25% já é muito difícil, porque a produção no Brasil paga um custo a mais. O custo dos juros, o custo Brasil, aquilo que a gente está cansado de saber. Aqui o transporte é mais caro, a logística é mais cara, impostos são mais caros, mão de obra, o brasileiro ganha pouco. Mas tudo aquilo ali que onera o pagamento da empresa para manter o funcionário também é mais alto que em outros países, ou seja, já é difícil competir. Coloca 25% em cima desse caldeirão e fica impossível. O governo federal ontem decidiu criar uma nova linha de crédito para liberar para as empresas que foram atingidas pelo tarifaço norte-americano, regras que ainda serão definidas com mais minúcias pelo BNDES. Segundo o governo, serão 18,5 bilhões na terceira fase do programa Brasil Soberano. E aí, só pelo nome do programa, a gente já vê, né, o quanto tem de conteúdo eleitoral aqui, não é? Brasil Soberano é uma forma do governo federal comunicar e bater no peito dizendo: nós não nos rendemos aos Estados Unidos em pleno ano eleitoral. É a retórica que você já conhece. Mas é esse o nome do programa. Para viabilizar a permanência e a sobrevivência de empresas que foram fortemente afetadas pelo tarifaço, empresas de calçados, empresas de pescados e principalmente máquinas e equipamentos. Porque sim, o Brasil exporta muita máquina e muito equipamento para os Estados Unidos. A conta, como sempre, quem paga somos nós, porque é dinheiro que sai do Tesouro Nacional e do BNDES, até porque nenhum governo, nem aqui, nem em qualquer lugar do planeta, gera dinheiro. O governo tira dinheiro e aí gasta da forma como achar melhor. No evento em comemoração aos 25 anos da Band News TV, ontem à noite, aqui no Grupo Bandeirantes de Comunicação, o vice-presidente da República, Geraldo Alckmin, falou a respeito desse assunto. Disse que as negociações com os Estados Unidos continuam e disse que essa medida, com esses juros menores do que a média, vão beneficiar setores que foram mais prejudicados pelo tarifaço.
11: Bilhões de créditos para as empresas afetadas, seja pelo tarifaço, seja também pela guerra do Golfo, também setores estratégicos, como por exemplo fertilizantes, minerais críticos, 18,5 bilhões em crédito em juros bastante reduzidos para capital de giro, para bens e capital, para investimentos.
10: Bem, você percebe ali o som ambiente, porque o vice-presidente da República estava aqui dentro de uma festa, não é? A inauguração do novo estúdio da Band News TV. A gente agradece, aliás, a presença do presidente Geraldo Alckmin, do governador Tarcísio de Freitas, do prefeito de São Paulo, Ricardo Nunes, dos ministros das comunicações, da comunicação, enfim, todos aqueles que vieram aqui prestigiar esse evento. Mas voltando aqui ao assunto tarifaço, entre as empresas beneficiadas pelo Plano Soberano 3, estão principalmente empresas ligadas aos setores de aço, alumínio, madeira e máquinas. O presidente executivo da Associação Brasileira da Indústria Química, André Passos Cordeiros, demonstrou perdas que foram sentidas pelo setor desde o ano passado, já com o Tarifaço 1.
12: Nós exportamos para os Estados Unidos cerca de 2,2 bilhões de dólares ao ano, né? Normalmente. Esse ano passado, com o primeiro ciclo do tarifaço Trump, começou na metade de 2025, essas exportações reduziram para 1 bilhão e 800.
10: Bem, um pouquinho mais de política aqui misturada com economia nessa história do tarifaço. O Brasil pode, tem a legislação para isso, todo país tem a possibilidade de tratar da mesma forma como é tratado aquele país que impõe algum tipo de tarifa diferente. É a tal da lei da reciprocidade. Empresários foram ali bater as portas do governo e falar, olha, não faça isso. Não faça isso porque vai piorar a nossa situação. O governo poderia dizer, olha, já que os Estados Unidos estão me sobretaxando, vou sobretaxá-los ainda mais. A questão é que isso encarece produtos no Brasil, diminui a condição de concorrência das empresas brasileiras que importam equipamentos dos Estados Unidos para o seu parque industrial, ou seja, de bom, além do discurso político, não haveria nada. E é por isso que, nesse momento aqui, o governo federal já entendeu que aplicar a lei da reciprocidade não seria um bom negócio. O presidente da República, Luiz Inácio Lula da Silva, falou sobre isso ontem, na mesma linha do vice-presidente Geraldo Alckmin, é claro. Disse que as negociações vão continuar, e aqui com um tom mais político, sem ceder às imposições dos Estados Unidos.
13: E vamos ficar na mesa de negociação. Se quiserem participar, participe. Se quiserem mandar e-mail, se quiserem mandar Twitter, que mande. Nós vamos estar na mesa de negociação com as nossas propostas para tudo. Não tem veto de negociação. Mas não vamos ficar chorando um produto que a gente não vendeu para eles, porque nós vamos procurar outros compradores.
10: Bem, esse é o dia hoje do tarifaço dos Estados Unidos, ainda com o governo Lula tentando colher ali alguns méritos políticos dessa história que prejudica tanto o Brasil. Ontem, o ministro do Desenvolvimento, Indústria e Comércio esteve na edição especial do Jornal Gente em Brasília, comemorando um ano da Rádio Bandeirantes em Brasília. E foi nessa mesma linha. Falou o seguinte, não há espaço para retaliação, as negociações continuam, contou, por exemplo, que as negociações com os Estados Unidos foram muito difíceis e que, eu estou aqui, claro, simplificando o discurso, mas, já simplificando, disse que o Brasil não foi ouvido, que as negociações serviam ali muito mais como um pano de fundo, como um teatro, do que uma negociação na vida real. Vamos ver no que tudo isso vai dar e, claro, você vai conferir conosco aqui no Jornal Gente, que faz um breve intervalo e volta já já com mais notícias na Bandeirantes e na Band News TV.
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2: A rodovia Ayrton Senna apresenta trânsito lento no sentido da capital agora, desde o quilômetro 24, ali na região da Jacupêssego, até a altura do 19, na saída da rodovia Hélio Smith do aeroporto. Tem obras pela pista por ali, atrapalhando o caminho do motorista. Depois dali a condição melhora e aí dá para chegar bem até a marginal Tietê. Para quem vai no sentido do Vale do Paraíba, Ayrton Senna tem boas condições agora. 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
3: Estamos de volta aqui com o Jornal Gente, falando para todo o Brasil e tratando de um problema na cidade de São Paulo muito sério. Caos no transporte público da capital paulista, a cidade mais populosa do país, por causa de falhas no sistema de trens, que, claro, aí reverberam nos metrôs, nos ônibus, no trânsito, afetam a vida de milhões e milhões de pessoas. Deixa eu acionar o repórter Guilherme Oliveira, repórter da Bandeirantes, que fala agora direto da Zona Leste da cidade de São Paulo, que é a mais afetada por esse problema, justamente numa linha de trens que mudou de gestão muito recentemente. Né, Guilherme? Bom dia para você.
4: Pois é, Thaís, bom dia para você, aos colegas de bancada que nos acompanha na Bandeirantes e na Band News TV. A Trivia Trens assumiu a responsabilidade de 3 linhas no início desta semana: 11 Coral, 12 Safira e 13 Jade. E a empresa já enfrenta, portanto, esse problema grande, com paralisação total das 3 linhas. Mas neste momento, segundo o próprio site da Trivia Trens, em que acompanho agora, a linha 11 Coral opera parcialmente de Corinthians e Itaquera até Estudantes, que fica em Mogi das Cruzes, mas a linha 12, Safira, 13, Jade e o Expresso Aeroporto seguem parados completamente. O Expresso Aeroporto é para o Aeroporto Internacional de São Paulo, que fica em Guarulhos, na região metropolitana. Antes da gente explicar melhor o que aconteceu, vou chamar rapidinho aqui a Graziele, porque a Graziele estava aguardando há mais de 20 minutos o transporte por aplicativo e, felizmente, aceitou esse transporte por aplicativo e está chegando já. A Graziele, ela veio do Rio de Janeiro, chegou aqui em São Paulo e já está enfrentando esse problemão todo, né, Graziele? Bom dia.
5: Sim, bom dia. Logo quando eu cheguei na rodoviária Tietê, eu já encontrei problemas, porque estava muito difícil para conseguir transporte por aplicativo, então eu optei pelo trem, porque eu soube que era perto do Brás, mas assim, um caminho que eu acredito que seria perto, né, rápido, demorou muito, que aí você pega um metrô, aí você desce, pega outro metrô, e aí começaram a informar que estava com problema em algumas linhas, e todos os metrôs que estavam vindo muito cheios, que teve que esperar vir o próximo, porque era impossível de passar, além da sinalização ser bem ruim, né, tem poucos funcionários informando, aqui tinha no Brás, mas em algumas estações não tem, então você fica um pouco perdido. Quem me ensinou foram os próprios moradores daqui, né, que foram dizendo, não, vai para tal linha que você vai conseguir chegar, mas tem gente lá em cima, a menina acabou de falar que ela não tem o que fazer, ela já está um tempão aqui, ela não tem para onde ir porque ela precisa trabalhar, ela não vai conseguir trabalhar. Achei bem complicado.
4: E os passageiros, obviamente, irritados nesta manhã com a situação, né?
5: Sim, sim, um empurra, todo mundo empurra todo mundo e as pessoas vão ficando agitadas, estressadas. Eu imagino que tem muita gente atrasada para ir para o trabalho. Sim, só eu que cheguei aqui do Rio há pouco, menos de 2 horas, há 2 horas, já levei esse tempo inteiro para fazer um trajeto pequeno. Eu imagino para quem está vivendo essa realidade todo dia, né?
4: Graziele, muito obrigado, viu, pela ajuda. Agora o transporte, já o carro da Graziele chegando, pode ir lá, não tem problema, obrigado, viu? Essa foi a recepção de São Paulo para Graziele, infelizmente. Vamos contar o que aconteceu. Houve um incêndio numa composição da linha 11 Coral e esse incêndio causou justamente a paralisação dessas 3 linhas, 11, 12 e 13. Os bombeiros atuaram para a extinção desse incêndio e agora é um trabalho de perícia e investigação para saber de fato o que aconteceu. A Trivia Trens, que é a responsável por essas 3 linhas, disse que o sistema Paese foi acionado, que são aqueles ônibus gratuitos que fazem os trajetos entre as linhas. Mas aqui no Brás, de onde a gente fala neste momento, não há o sistema Paese e os funcionários não sabem dizer quando, que horário que vai começar o sistema Paese por aqui. Então, todos os passageiros que chegam até aqui, eles buscam outra alternativa. Qual, principalmente? O transporte por aplicativo. Mas está demorando para um motorista aceitar, e quando aceita, é aquele preço infelizmente, abusivo. O preço subiu e muito por aqui em razão da demanda. A gente vai agora acompanhar duas notas, eu vou ler rapidamente aqui, peço a licença. Uma da Artesp, que é a agência reguladora aqui em São Paulo, e também outra da Prefeitura de São Paulo sobre o rodízio. A gente começa com a nota da Artesp que diz o seguinte: desde o início desta manhã, a ocorrência que afeta justamente a paralisação da 11, 12 e 13, a Artesp vem fiscalizando as medidas adotadas pela concessionária para a normalização do serviço e também a assistência aos passageiros. A agência mantém fiscalização permanente sobre a prestação do serviço e adotará as medidas administrativas e contratuais cabíveis. Agora, por parte da Prefeitura de São Paulo, o anúncio da suspensão do rodízio nesta manhã. Mas não é uma suspensão em toda a capital paulista, muito pelo contrário. Segundo a gestão municipal, o rodízio está suspenso na região da Zona Leste, na Avenidas Sarim Faramaluf, Celso Garcia, Radial Leste, Avenida do Estado, Luiz Inácio de Anhaia Melo, Marginal Tietê, até o centro, também em razão desses problemas. A gente vai acompanhar até quando vai perdurar essa paralisação na 12 Safira e na 13 Jade e essa operação parcial na 11 Coral, pessoal.
6: Eu não entendi essa história do rodízio, confesso a você, viu, Thaís, Cláudio, Sônia, Guilherme. Há muito tempo a gente trabalha aqui informando suspensão do rodízio em São Paulo. Não me lembro de outra hipótese ter divulgado um rodízio suspenso em apenas parte do centro expandido de São Paulo. Até porque os carros rodam no centro expandido de São Paulo. Então, a partir do momento que você entrou nessa área, você tem que sair, né? Você não vai ficar só numa região. É muito, muito difícil a gente levar à compreensão do público esse detalhamento. Então, tá confuso. A Prefeitura de São Paulo está confundindo as pessoas num dia de caos no transporte público. O que a Prefeitura tinha de fazer? Está suspenso o rodízio hoje. Acabou. Para facilitar a vida das pessoas que estão encontrando dificuldade e não tem trem circulando em algumas regiões. Por isso que se libera o rodízio. Então, é uma medida inovadora e que está trazendo confusão para as pessoas, em vez de tentar ajudar, que deveria ser o objetivo final da medida,
3: Thaís. A maluquice, né, Pedro? Vamos pensar aqui, quem acompanha o jornal Gente, em qualquer cidade do Brasil. E aí, digamos que na sua cidade tem ali um político maluco, espero que não, que cria o tal do rodízio como criaram em São Paulo. Aí você trabalha numa ponta da cidade e mora na outra. Aí a prefeitura nesse dia fala, olha, você pode ir até aqui com o seu carro que você não vai ser multado. Se você for na segunda parte do trajeto para o seu trabalho, você vai ser multado. Nunca vi. Gente, alô, hello. Quem que teve essa brilhante ideia? A pessoa que mora na Zona Leste de São Paulo e trabalha na Zona Oeste, faz o quê? Vai de carro até o centro, deixa o carro em qualquer canto e vai a pé, faz o quê? Olha, não foi uma boa decisão, para se falar o mínimo. Espero que a Prefeitura de São Paulo reveja, porque isso não faz sentido, você suspender o rodízio num canto só da cidade, sendo que essas pessoas se deslocam pela cidade inteira. Vai entender, né, Pedro Campos?
6: Não dá para entender mesmo, viu? Olha, é muito difícil isso e nós estamos acompanhando, você fica ligado aí, já já a gente vai trazer mais informações, porque estamos questionando a Prefeitura, né, do porquê a suspensão do rodízio para quem está na Zona Leste, para quem está no centro e não para quem está em outras regiões da cidade, Zona Sul, que tem uma parte do rodízio, Zona Oeste. Então, isso que a gente precisa entender exatamente para não passar nenhuma informação errada para quem está nos acompanhando. Você fica ligado no Jornal Gente, já já tem mais atualização também sobre a situação do transporte público muito caótica nesta manhã.
3: Agora, 8 horas e 32 minutos, a gente vai mudar de assunto e falar de algo que mexe com a sua vida, com certeza. A forma como você consome, compra medicamentos. Tem uma novidade recente de uma mudança legislativa que foi aprovada pelo Congresso Nacional que permite que supermercados vendam remédios. Então, vai falar, ué, mas hoje já não tem em aqueles grandes supermercados algumas farmácias que ficam ali acopladas? Mas parece que é diferente. Há uma primeira experiência que está sendo feita agora na cidade de São Paulo. O presidente da Abras, Associação Brasileira de Supermercados, está aqui conosco para explicar direitinho o que é que muda. João Galassi, bom dia. Seja bem-vindo mais uma vez ao Jornal Gente. Qual é a diferença a partir de agora com essa lei que permite que supermercados participem de forma diferente da venda de medicamentos?
7: Bom dia a todos.
3: Bom dia.
7: Primeiro, agradeço aí o convite. Eu estava no táxi agora há pouco e o taxista falou que toda a classe taxista assiste o jornal Gente todos os dias pela manhã. E eu aproveitei já ouvi um pouquinho das matérias de vocês aí, parabéns.
3: E vou mandar um abraço para ele, então.
7: Ah, e falei para ele, ó, daqui a pouco eu tô entrando aqui. E essa de político maluco, achei muito engraçado, eu tava chorando dessa. Bom, vamos lá. É um debate antigo, né? Foram mais de 30 anos de debate, essa questão das farmácias nos supermercados. Na verdade, por um bom tempo, nós ficamos debatendo a questão somente da medicação dos MIPs, que é a medicação sem prescrição, para voltar àquele modelo anterior que nós já tivemos no passado. Na época, nós fizemos uma grande pesquisa com a população brasileira, e mais de 75% das pessoas que participaram das pesquisas, elas já demonstravam ali um interesse enorme que se voltasse à venda de medicamentos sem prescrição nos supermercados. Mas analisando o conjunto das necessidades dos consumidores, nós entendemos que o projeto tinha que ser mais amplo, para que nós pudéssemos dar exatamente todas as garantias de segurança, atender as necessidades por completo dos nossos consumidores, dar o acesso a todos os medicamentos, e assim se formou a ideia da farmácia completa dentro dos mercados. Não é uma novidade no mundo, ou seja, você tem nos Estados Unidos, você tem na Europa, o Brasil, o varejo estava desconectado com as boas práticas internacionais. E depois de um amplo debate dentro do Congresso Nacional, conseguimos aprovar dentro do Senado por unanimidade, dentro da Câmara por ampla maioria e dentro também do Poder Executivo, o mesmo projeto que foi aprovado no Senado, foi aprovado na Câmara e foi aprovado sem qualquer restrição pelo Executivo, pelo governo. Ou seja, é um projeto que realmente vem a atender as necessidades dos consumidores. E qual que é a ideia principal, né? É que você, num único local, você possa atender todas as necessidades de consumo dos brasileiros. A outra vantagem da farmácia dentro dos mercados é que nós ampliamos a concorrência. Isso leva, com certeza, às melhores condições de preços aos consumidores. E temos outros benefícios, como, por exemplo, a contratação de farmacêuticos gerando emprego para essa categoria. Temos também a possibilidade, a hora que nós ampliarmos cada vez mais esse modelo, nós hoje temos presença em todas as cidades do país. E nós temos horários estendidos, nós temos um momento de consumo que se relaciona diretamente às necessidades dos consumidores, principalmente pela proximidade. Então, nós acreditamos também que nós podemos evitar, inclusive, sabe aquela farmacinha que fica dentro da casa das pessoas, né? Ela é uma farmacinha que geralmente acaba gerando a intoxicação para as crianças, ou seja, 30% das crianças que têm intoxicação são geradas em função dessas farmacinhas. Então, nós queremos reduzir os estoques de medicamentos na residência dos nossos consumidores, atendendo de uma forma mais ampla todas as suas necessidades. Nós sabemos que o país está envelhecendo, nós sabemos que a importância das canetas na vida das pessoas com relação ao bem-estar e saúde. Então, demos mais um passo aí de atualização do varejo brasileiro na direção de atender melhor os nossos consumidores.
8: Muito bom dia, bem-vindo aqui ao nosso programa mais uma vez. Eu queria saber o seguinte, como é que vai ser na prática, né? Haverá uma farmácia dentro do supermercado, fisicamente eu digo, né? Com balcão, com área isolada, etc. Sim. Nessa farmácia, os consumidores poderão procurar medicamentos sob prescrição médica. aqueles que se exigem receitas, né? E os demais medicamentos, aqueles que não exigem receita, estarão distribuídos nas gôndolas do supermercado de uma maneira geral. É isso que vai acontecer, que é mais ou menos assim que acontece nos Estados Unidos, por exemplo. O modelo será idêntico?
7: Não idêntico, Cláudio, porque na verdade nos Estados Unidos ele tem a liberdade de colocar o medicamento aonde ele entender melhor ali dentro da loja. Nós, dentro do nosso projeto, nós estabelecemos uma área específica aonde até você tem uma maior facilidade até da fiscalização, procurar os medicamentos, os próprios consumidores entenderem exatamente onde esses medicamentos estão. Mas no projeto, hoje já temos uma loja implantada no Açaí, que inaugurou no dia 16, e ele usou parte de todas as possibilidades que o projeto permite. Então, por exemplo, o projeto permite que você passe os medicamentos não só no caixa da farmácia, como em todos os caixas. Permite que você, por exemplo, possa... Isso o Açaí já implantou. Por exemplo, você deixa o receituário na farmácia e vai fazer suas compras, e quando você voltar já está tudo separado, preparado para que você possa levar para casa. Você tem acesso na farmácia, tanto somente na farmácia, como você tem acesso pelo próprio supermercado. Então, por exemplo, no Açaí ele colocou ao lado dos caixas na entrada da loja. Mas nós podemos colocar na perfumaria, nós podemos colocar em outra área dentro dos mercados. Ou seja, o ponto é, você tem acesso à farmácia durante as suas compras dentro dos mercados. O que exige receituário está atrás do balcão com o farmacêutico presente. O que não exige receituário está à frente desse balcão, como se fosse uma farmácia mesmo. E ali o consumidor decide se ele quer comprar ali, pagar ali, se ele quer pagar no caixa. E você tem várias possibilidades. Cada empresa vai adotar o que ele entende que é melhor ali para a sua segurança. Outra possibilidade também, Cláudio, que é muito interessante, é que os supermercados não precisam se limitar apenas à operação própria. Ele pode fazer parcerias onde você conecta essa farmácia dentro dos mercados, conecta dentro do mesmo CNPJ e consegue fazer as vendas desses produtos alinhado com a própria farmácia. Ou seja, você não precisa separar em dois quinais, por exemplo. O Açaí adotou dois quinais porque ele quer fazer uma operação diferenciada do ponto de vista de controle. Mas você pode ter um único quinai, ou seja, que é onde você tem produtos, que não é o registro da venda dos produtos, né? É onde você tem a farmácia e tem os supermercados também. Na verdade, você aumenta o acesso, né? Facilidade, a vida. Hoje o consumidor visita em média 7 vezes por semana o supermercado, 7 vezes por mês os supermercados. E 1 vez e meia, 2, uma farmácia. Então você vai, nós vamos conseguir ali ampliar a questão da saúde e bem-estar, acesso à saúde e bem-estar dos consumidores, até em função principalmente do acesso ao farmacêutico. Então você imagina que todo dia você passa no supermercado, você quer tirar alguma dúvida, você tem um farmacêutico, você tem um remédio lá à disposição, facilita muito o dia a dia dos consumidores, Cláudio.
3: Presidente, antes só de passar para a Sônia Blota, direto de Paris, presidente da Abras, João Galassi, aqui conosco. Estava pensando, não é? Quem tem pet, vou fazer uma comparação aqui, queridos ouvintes, não me xinguem, mas quem tem pet frequenta essas grandes redes para comprar ração, para comprar outros tipos de produto, sabe que tem um canto dentro da grande loja que vende medicamentos para pets. Então, ouvindo aqui a descrição do presidente da Abras, João Galassi, me parece que no supermercado vai ser essa prática também. Você vai ter dentro da loja, integrada com a loja, no espaço da loja, mas de alguma forma também separado, a farmácia para vender remédios que são prescritos por indicação médica e remédios que têm a venda liberada. Bem interessante essa novidade. Tenho certeza que muita gente aqui que está acompanhando o jornal, gente, né, Pedro? Fica pensando como que isso vai funcionar na prática e como que isso vai, de alguma forma, impactar a sua forma de compras. É uma mudança grande no varejo, porque até agora as vendas no Brasil eram absolutamente separadas. Remédio num canto e produtos de supermercado no outro. Nos Estados Unidos isso já é junto há muito tempo.
6: É isso aí, Thaís. A gente está reconectando aqui o João Galassi, que é o presidente da Abras, que está conversando com a gente, trazendo essas informações para quem acompanha a nossa programação, são consumidores, isso mexe com a vida de todos nós vamos ao supermercado, todos nós precisamos comprar remédio em alguma oportunidade, em algum momento ali da vida. Então é uma mudança bem brusca, né, que está acontecendo, e certamente você, ao longo aí das próximas semanas, dos próximos dias, vai notar e vai se lembrar que ouviu aqui no Jornal Gente essa informação quando estiver passeando pelo supermercado e se deparar ali com uma gôndola cheia de remédios. Ô Sônia Blota, antes da gente voltar a falar com o João Galassi, conta pra gente como é que é aí em Paris, supermercado na França, pode vender remédio ou fica restrito à farmácia, Sônia?
9: Pode sim, Pedro. Aqui os remédios podem ser vendidos nos supermercados, mas aqueles com receita só mesmo na farmácia. Então eles separam aquilo que precisa ser com receita, porque aqui é o seguinte, explicando um pouquinho o sistema. O nosso SUS, o SUS francês, ele é muito bom. Se você tem uma prescrição médica de que você precisa determinado remédio de uso contínuo, esse remédio é pago, automaticamente você já vai lá na farmácia, vai com a sua carteirinha, você pega o remédio. Agora, se você quiser ser atendido num hospital melhor, com quarto sozinho, você tem que fazer um complemento desse SUS que você tem. Aqui não existe você contratar um plano de saúde, você tem que contratar o que eles chamam de Sécurité Sociale, você tem que contratar uma empresa que vá fazer o complemento dessa sua carteirinha do SUS. Ou seja, não adianta você contratar algo particular se você não tem o público. São duas coisas que andam juntas. E sim, no supermercado você pode comprar aspirina não, porque é proibida aqui, é remédio para dor de cabeça, enfim,
10: como
9: remédios
10: que é,
9: assim,
10: aspirina é muscular. Proibida? Aspirina é proibida?
9: Não, aspirina... Não, desculpa, eu falei errado de novo. A dipirona, ela é proibida aqui na França, não pode. Olha. Então, aqui é ibuprofeno, outras substâncias, Também, assim, aqueles fãs de dipirona, que é aquela... Enfim, que a gente usa muito, aqui não tem. Então, assim, sempre é um presentinho que a família traz quando a pessoa precisa refazer a farmacinha, sabe? Aqui tem... Aqui eles usam mais o ibuprofeno, mas você compra na farmácia. Agora, o que você precisa, assim, de remédio com receita, tarja preta, o que é chamado de tarja vermelha, aí sim, só na farmácia. Mas é um ganho bacana, porque num lugar só você pode encontrar, às vezes você tá... Os supermercados, eles funcionam até tarde da noite, tem... um bem grandão aqui que se chama Monoprix, ele vai até no verão 11 horas da noite, então você tem como sair comprar se o filho está com a febrinha, você tem como comprar no supermercado. Já a farmácia não, principalmente no final de semana, funciona em esquema de plantão, as pessoas usam muito o que é do bairro, né? Então, por exemplo, assim, no bairro que eu moro, que é o 15, aqui é por números, né? Então, assim, a farmácia que é do lado da minha casa, no sábado ela não funciona, mas ela vai funcionar no domingo, só que aí eles já deixam na porta a farmácia que está funcionando. E assim vai. Agora, no supermercado, o que for remédio para resolver uma pomada, por exemplo, aí você compra no supermercado. É bem fácil isso. Eu acho bem bacana. Acho que o Brasil está dando um salto bem, bem legal nesse sentido.
6: Sônia, qual que é a sua pergunta aí para o João Galassi?
9: Oi, João. Tudo bom? Prazer estar aqui conectado com você. Acredito que isso seja... Isso vai mexer aí bastante com a estrutura. Eu queria falar com você de fiscalização, como é que isso vai ser feito nos supermercados, e também aproveitar, porque é um assunto que surge muito aqui no Jornal Gente, que é a respeito da escala 6x1. As grandes redes de supermercado e farmácia, elas vêm se antecipando e adotando o fim da escala 6x1. Eu queria saber como é que esse ajuste está sendo feito quando juntarem as duas coisas? Está levando aumento de custos para o setor? Isso vai ser repassado ao cliente final?
7: Boa pergunta, Sônia. Primeiro, só rapidamente, a Thaís, né, que comentou sobre a questão da farmácia do PET, né? Isso. Ela tem uma relação... Você foi muito feliz no teu comentário, porque realmente... fica uma certa preocupação, né? Olha, eu tô fazendo uma relação, mas o fato é que aquele modelo é um modelo que realmente faz todo sentido, né? Onde a pessoa consegue ali adquirir todos os produtos e tem toda a lógica. O teu comentário tá certíssimo. Bom, vamos lá. Sônia, o que acontece? Primeiro, você, antes da 6x1, você fez uma pergunta sobre a
9: fiscalização.
7: Fiscalização. Bom, com total segurança, inclusive com farmacêutico presente, todas as regras sanitárias são exatamente as mesmas que todas as farmácias são obrigadas a seguir. Inclusive, eu acho que vamos conseguir agora, com essa lei, disciplinar, inclusive, algumas farmácias que vendem alimentos junto com os medicamentos. Eu acho que agora cabe à Anvisa também regulamentar esse modelo, porque nós temos aí algumas farmácias, por exemplo, em Minas ou no Rio Grande do Sul, que estão misturando todos os produtos sem ter ali uma certa separação. O nosso modelo é um modelo que lhe garante toda a segurança e tem ali, é como um departamento, né? Ou seja, você não tem um departamento de açougue misturado com a padaria, nem da padaria misturado com hortifruti. Então há uma separação, há uma lógica ali de organização dentro da loja. E a farmácia será da mesma forma, né? Tem toda uma regulamentação, segurança, todas as regras da Anvisa, e isso é importante porque daí nós conseguimos também regulamentar o país como um todo nessa disciplina. E os horários estendidos, bem colocado por você, realmente vai contribuir muito com essa situação. E a competição, né? Sabe que isso, quanto não, a lógica é uma só, né? Quanto maior a concorrência, menores são os preços. Com relação à escala 6x1, na verdade, o nosso setor também já vem trabalhando com inúmeras empresas testando esse modelo, né? Inclusive, eu quero ressaltar aqui que as empresas que já implantaram esse modelo, eles têm tido um

0: uma questão de ajustar ali um acordo coletivo dentro das 44 horas e podemos avançar nesse processo.
1: É o que muita gente tem ouvido aqui. João Galassi, obrigado pela sua disposição para falar conosco nessa manhã aqui no Jornal Gente, da Bandeirantes, Band News TV. Até uma próxima oportunidade.
0: Não, eu que agradeço. Eu estava aqui, eu estou numa reunião aqui onde nós temos a presença do candidato a presidente Zema, mas eu fiz questão de dar uma saída dessa agenda para atendê-los. Muito obrigado, viu? Um forte abraço a
2: Obrigado.
0: todos.
2: Obrigado, um abraço. Esse aqui é o Jornal Gente, todos os dias na Bandeirantes, na Band News TV. Band News TV que hoje estreia a sua nova programação e o seu novo estúdio também, que ficou lindo. Já já, mais notícias para você chegando rapidinho.
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3: Falando agora da Marginal Tietê, no sentido da rodovia Castelo Branco. Tem lentidão pela pista expressa entre a região da Ponte da Vila Maria e a passagem pelo Terminal Tietê. Depois dá uma boa melhorada e o motorista consegue ir bem até o Cebolão. Para Ayrton Senna, tem trânsito lento pela pista expressa entre a Anhanguera e Rodovia dos Bandeirantes. 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
4: Da manhã aqui no Jornal Gente, vamos acionar a reportagem em Brasília. O Rodrigo Vilela está com a gente para trazer a movimentação dos partidos políticos. Estamos em época de convenção partidária. Conta pra gente aí, Vilela, quais são as próximas, como é que os partidos estão se movimentando para a eleição desse ano, cobertura completa do Grupo Bandeirantes de Comunicação. Bom dia.
5: Oi, Pedro. Bom dia a você, bom dia a todo mundo que está acompanhando a nossa programação na Bandeirantes, também na Band News TV. Uma semana agitada, viu, Pedro? Estamos chegando ao limite das convenções partidárias e diversas movimentações políticas agitaram a semana. Inclusive, ontem teve uma manifestação do senador Flávio Bolsonaro a respeito de umas notas fiscais emitidas a empresas ligadas ao empresário Daniel Vorcaro. O que Flávio Bolsonaro disse é que o serviço que ele prestou essa empresa é totalmente regular, negou qualquer irregularidade. Esse assunto, né, ele se refere a uma reportagem do portal Metrópolis que revelou que o escritório do senador Flávio Bolsonaro emitiu notas fiscais que somam R$1,5 milhão de reais a empresas vinculadas ao banqueiro Daniel Vorcaro. Flávio explicou que duas notas, cada uma de R$500 mil, foram canceladas. Essas notas foram emitidas a Copenhagen Consultoria e foram canceladas porque ele decidiu não realizar esse serviço. Que uma terceira nota fiscal, também no valor de R$500 mil, emitida à Contábil Correia, se refere a um serviço que foi regular e estritamente privado. A gente até separou um trecho da fala do senador Flávio Bolsonaro em que ele comenta sobre essas notas fiscais. Vamos acompanhar.
6: Eu fiz um trabalho para uma empresa, fui contratado para isso, prestei serviços advocatícios, tudo certo, relação completamente legal e privada. E em outra oportunidade, eu não aceitei trabalhar para esta empresa chamada Copenhagen, que supostamente é usada por Vorcaro

0: foi usada por Vocário para fazer pagamentos para algumas pessoas. Não foi o meu caso. Eu estou tendo que explicar por que eu não recebi o dinheiro desta empresa, porque eu não quis trabalhar como advogado para elas. Cancelei duas notas fiscais.
1: O senador ainda criticou esse vazamento ilegal dos dados fiscais dele, disse que ele não é investigado e que a quebra do sigilo fiscal aconteceu sem qualquer decisão judicial. Flávio Bolsonaro disse ainda que vai acionar a justiça contra aqueles que acessaram os dados fiscais dele. Toda essa polêmica acontece às vésperas da convenção do Partido Liberal, que deve oficializar o nome de Flávio Bolsonaro como candidato à presidência da República nas eleições deste ano, essa convenção que está marcada para sábado. E este fim de semana é repleto de atividades político-partidárias. No domingo, o PSD deve oficializar o nome de Ronaldo Caiado, ex-governador de Goiás, também na disputa eleitoral para concorrer ao Palácio do Planalto. Na segunda-feira, é a vez do Partido Novo oficializar o nome do ex-governador de Minas Gerais, Romeu Zema, também nessa disputa. O nome do presidente Lula só deve ser oficializado no dia 2 de agosto, Lula, que vai disputar pelo PT também a reeleição. Volto com vocês.
2: Muito obrigada ao Rodrigo Vilela, repórter da Bandeirantes, direto de Brasília, para abrir o debate aqui no Jornal Gente, para falarmos mais a respeito desse assunto. Cada vez mais a eleição vai ganhando fôlego, vai ganhando corpo e o assunto vai estar mais presente aqui, até porque outubro está quase aqui batendo a nossa porta e antes disso tem os debates na tela da Band, da Band News TV e da Rádio Bandeirantes também. Nesse fim de semana, decisões importantes. Cláudio Humberto, Pedro Campos, Sônia Blota, quero ouvir vocês a respeito disso, porque em outras corridas eleitorais, nós tivemos o PT repetindo essa estratégia de fechar com os partidos satélites assim do PT e está repetindo isso. Isso significa mais dinheiro e mais tempo de televisão e de rádio também. Então é PDT, PSB, PV, aquele monte de sigla que basicamente orbita em torno da candidatura a Lula, tantas vezes já orbitou e segue orbitando. Flávio Bolsonaro está com mais dificuldade. Ele é do PL, tem o PL com ele, é o maior partido na Câmara, por isso tem a maior fatia também do fundo eleitoral. Agora, outros partidos que ideologicamente estão mais próximos à candidatura de Flávio Bolsonaro, aparentemente estão com o pé atrás. Pode ser que ainda mudem de posição, mas por enquanto, se a gente olhar progressistas, União Brasil, republicanos, está todo mundo ali tateando. Cravar apoio, nada. E o tempo está correndo. Por que é que isso está acontecendo, Cláudio Humberto?
3: Então, olha, essa relutância dos partidos do Centrão não tem muito a ver com apoio ou não a Flávio Bolsonaro, ou não é bem assim, né? Na verdade é o seguinte, esses partidos são muito concentrados, por exemplo, na região Nordeste, que é uma região onde o atual presidente da República tem ampla maioria, né? Em todas as pesquisas e em todas as eleições ele também se dá muito bem no Nordeste. No Nordeste, até os adversários têm dificuldade de falar mal do Lula, porque, afinal de contas, ele lá tem, enfim, domínio absoluto, né? São muita distribuição de cestas básicas, né? Há estados menores do Nordeste em que cerca de 60, 70% dos trabalhadores vivem de Bolsa Família. É um problema, inclusive, porque se oferecem empregos, empregos são oferecidos, o setor privado querendo contratar, mas eles, não, por que que eu vou, enfim, perder o Bolsa Família, né? A carteira assinada cancela o Bolsa Família. E tudo isso acaba ampliando e consolidando esse reinado petista lá no Nordeste. E aí o deputado que é do União Brasil ou do Partido Progressista tem dificuldades efetivas de chegar lá e defender um partido de oposição que eventualmente acabe com aquela mamata, né? com aquele benefício que eles recebem. Então, é um problema. O problema não é o Flávio Bolsonaro ou não, né? O problema é a preservação do que eles consideram que é um favor do presidente, né? As últimas pesquisas, inclusive, já indicaram uma certa libertação desse tipo de eleitor, né? Ali, 12, 13, o presidente Lula perdeu apoio na pesquisa mais recente, eu acho que do Quest, perdeu apoio de 12% dos beneficiados pelo Bolsa Família. Isso mostra uma, ainda muito pequeno o percentual, mas mostra ali já uma atitude um tanto quanto diferente dos beneficiados em relação àquela coisa do voto, né? Da troca do benefício pelo voto. Eu sempre lembro aqui a frase do ex-senador Jarbas Vasconcelos, que foi governador de Pernambuco, quando ele dizia, ele era um crítico desse programa, ele dizia que era o maior programa de compra de votos do mundo. E eu acho que continua sendo.
4: Cláudio Humberto conosco, trazendo reflexões aí sobre a política todos os dias aqui no Jornal Gente, que tem uma rápida pausa na sequência. A gente volta com mais notícias dessa quinta-feira para você.
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2: Falando agora do corredor norte-sul, no sentido do aeroporto de Congonhas, o trânsito mais pesado está na Tiradentes, a partir do prédio da FATEC até a chegada à ligação leste-oeste, já na 23 de maio. Para Santana, tem lentidão na saída do aeroporto e na passagem pelo Parque Ibirapuera, depois melhora bem. 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
3: Jornal Gente, falando para todo o Brasil, pela Bandeirantes e pela Band News TV. E é uma alegria para todos nós aqui do Jornal Gente, que fomos acolhidos também pela Band News TV. O Jornal Gente começou na Rádio Bandeirantes. Vai fazer 50 anos, já já. É um produto dos mais tradicionais do rádio brasileiro. Teve enormes comunicadores aqui apresentando o jornal ao longo das décadas. Só para citar, José Paulo de Andrade, Joelmir Betting e Salomão Esper, só para citar os três, fizeram história aqui. E aí, há 3 anos, o Jornal Gente foi acolhido pela Band News TV. E é por isso que hoje, com muita alegria, nós falamos sobre a nova cara, a nova programação, todas as muitas novidades da nova Band News TV para marcar os 25 anos da emissora. Essas novidades foram apresentadas ontem numa festa aqui no Grupo Bandeirantes de Comunicação, que reuniu todo mundo que faz o canal. Eu tive aqui também com muito prazer, todos aqueles que estão envolvidos nessa mudança, autoridades, a direção do Grupo Bandeirantes, enfim, foi uma grande festa para mostrar o que vem a partir de agora. Sempre com credibilidade, com apuração, com seriedade e com um pouquinho de leveza também, porque ninguém é de ferro, não é? O diretor-geral da Band News TV, Marco Antônio Sobino, destaca que há, a partir de agora, a presença de novos colunistas renomados que farão parte das atrações gerais da emissora.
4: Essa tradição que nós temos de agilidade, de informação em primeiro momento, de comprometimento com a notícia, agora ganha o reforço de profissionais que vão fazer a análise e a contextualização dessas informações para quem está nos assistindo.
3: Bem, entre as novidades, os reforços, falando aqui da equipe de jornalismo. Leandro Stoliar, que estreou hoje já, logo cedinho na Band News TV, Rodolfo Schneider, Eduardo Oineg, Carlos Andreasa, Cíntia Martins, Thaís Dias, Verusca Donato e, claro, nós aqui do Jornal Gente, que continuamos firmes e fortes nesse horário das 8 da manhã. Estúdio da Band News TV também novinho, agora com uma cara nova, moderna, sistemas automatizados, telas de LED, iluminação de última geração. A diretora executiva da Band News TV, Rosângela Lara, diz que a emissora vai também agora avançar com o projeto multiplataforma.
5: Comunicação, ela é cada vez mais digital e essa nova Band News vai trazer essa essência, interatividade com o público. Nós estaremos no Instagram, no TikTok, no Facebook, no LinkedIn, em todos os lugares. A gente está expandindo a nossa existência, a nossa comunicação para todas as telas.
3: Esse evento ontem aqui no Grupo Bandeirantes de Comunicação reuniu várias autoridades que vieram prestigiar o lançamento da nova grade, da nova programação, do novo estúdio, tudo novo, na Band News TV, como, por exemplo, o vice-presidente Geraldo Alckmin. Vamos ouvir.
6: Parece que foi ontem, mas já faz 25 anos, né, quando começou a Band News. E quem ganha é a sociedade, né? Num tempo de fake news, a garantia da verdade é a imprensa.
3: O governador de São Paulo, Tarcísio de Freitas, também participou dessa festa, enalteceu as novidades nesse momento tão importante com a chegada das eleições.
7: É muito bacana saber que nós temos estúdio novo, programação nova, num momento interessante, um momento de tomada de decisão. E é sempre interessante saber que a gente pode contar com um veículo de qualidade, um veículo que vai proporcionar, num momento que a gente tem tanta diversidade, tem tanta, é bombardeado com tanta informação, a gente saber que tem um porto seguro. Tem um lugar onde a gente vai poder se informar de fato com qualidade, com gente profissional.
3: E eu que estava ali na plateia acompanhando os discursos junto com o Pedro Campos, fiquei com o coração cheio de alegria, porque tanto o vice-presidente da República, quanto o governador, quanto o prefeito de São Paulo citaram o jornal Gente, são nossos ouvintes. A gente, como se diz, né, agradece a preferência. Credibilidade da Band News TV também foi citada pelo ministro das Comunicações, Frederico Siqueira.
8: 25 anos da TV Band News é um marco histórico no jornalismo do Brasil. E a gente está aqui presente justamente como esse gesto de estar junto e apontar para o futuro, que a gente sabe a importância da comunicação para a nossa democracia.
3: Credibilidade da Band News TV também foi destacada pelo ministro-chefe da Secretaria de Comunicação, Sidônio Palmeira, que esteve aqui na Band ontem também.
9: Mas a gente precisa assegurar uma coisa: a informação de qualidade, a verdade, a democracia, a democratização da informação. A verdade é fundamental. E aqui é que a gente tem a segurança de um jornalismo de qualidade.
3: Prefeito de São Paulo, Ricardo Nunes, destacou o papel cidadão da Band News TV.
10: E a gente tem uma relação muito, muito próxima com a Band tem ensinado muito a mim de como governar, sempre muito atento, recebendo sempre aquelas críticas que são críticas importantes para você poder melhorar.
3: Bem, essa foi a festa aqui. O Pedro Campos esteve comigo aqui nesse evento, né, Pedro? A gente saiu de Brasília, veio voando para São Paulo para participar dessa solenidade que muito nos alegrou, não é, Pedro? Porque a gente faz parte da Band News TV a partir de agora, com essa programação nova, com novos colunistas, novos jornalistas, estúdio novo, tudo novo para você acompanhar.
11: É, muito, foi muito legal, viu, Sônia, Cláudio, compartilhando um pouquinho mais do que a Thaís já disse, né? Um grande evento, mostrando a importância do jornalismo, do Grupo Bandeirantes de Comunicação, e agora essa nova fase de Band News TV, que estreou hoje cedo, né, com apresentadores que já faziam parte aí do nosso time, outros que estão chegando, outros analistas, uma mudança também ali de horários dos apresentadores e dos colunistas, para que a gente possa levar sempre informação de credibilidade, opinião contundente e aquilo tudo que o DNA da Band Jornalismo já apresenta há muito tempo para você.
3: Para a gente fechar aqui essa apresentação da nova Band News TV, a declaração ontem nessa festa do presidente do Grupo Bandeirantes de Comunicação, João Saad.
12: Esse canal nasce de uma falta de liberdade. Tínhamos, na época, tínhamos só um canal de jornalismo e que atendia a Sky. A outra operadora que existia na época era a DirecTV, comandada pelo Milton Torres, que não tinha acesso ao canal da Globo News. E começou a se incomodar com isso. Me procurou e perguntou: de onde você poderia fazer um canal de jornalismo? Eu falei: lógico. Você já fez algum? Eu falei: lógico, eu tinha feito. Mas assim fizemos, e nessa data de inauguração eu lembro que todas as agências de notícias foram cortadas, porque não se queria um outro competidor, não queriam concorrência. A única empresa que nos abriu as portas foi a Reuters, comandada pelo Ricardo Diniz, que hoje é o presidente do Bank of America. Não sei se ele está aqui, mas ele fez parte dessa história. Nem a CNN abriu o sinal para nós, sendo a Bandeirantes a primeira afiliada que a CNN teve na vida. Em 1981, eu fui para Atlanta assinar essa afiliação. Mas mostra que, para que você faça um bom jornalismo, para que você tenha independência, é preciso enfrentar muitas coisas. Por isso que isso não é qualquer empresa que consegue fazer. São sempre dificuldades, sempre obstáculos, mas esse é o dia a dia do jornalismo, e que tem a missão difícil de informar, de tentar mostrar, chegar o mais próximo possível da verdade. E muitas vezes é mais fácil brigar com o mensageiro do que brigar com o autor. Mas faz parte da nossa função e assim nós vamos continuar.
11: Sônia, Cláudio, né, vocês que participam também dessa programação aí do Band News TV, é claro, né, uma responsabilidade ainda maior, né, com tanta estrutura, tanta tecnologia embarcada para o desempenho aqui da nossa função diária, né, Sônia Blota?
3: É isso, Pedro, Thaís, gente que acompanhou. Eu acompanhei o nascimento da Band News TV e agora pegando essa nova fase, a nova Band News TV, é uma honra estar aqui acompanhando tudo isso. Primeiro que a gente une tradição com inovação. Isso é muito importante, isso a gente já mostrou na Nova Bandeirantes também, com os nossos estúdios digitais, na Rede Bandeirantes. E agora, os novos estúdios, toda essa linguagem mais do que moderna na Band News TV e unindo aquilo que o Grupo Bandeirantes Comunicação faz de melhor, que é notícia, é apuração. A gente ouve os dois lados, a gente ouve você da nossa audiência. Então, isso eu acredito que seja o nosso DNA, e como o tempo vai passando e tudo vai se adequando, nós também estamos conectados com a nova linguagem. Isso para mim é uma felicidade imensa, acompanhar, fazer parte desse processo, e eu tenho certeza que toda a nossa audiência vai embarcar junto nessa nova fase, porque isso é 2026, é 2027, é 2028, é sempre se adaptando aos tempos, mas mantendo aquilo que é o mais importante, credibilidade.
13: Dá muito orgulho, né, participar, integrar o time, um time como esse de todo o Grupo Bandeirantes de Comunicação, que mostra com essa mudança substancial na Band News TV, exatamente esse seu compromisso permanente com a renovação, com o novo, né? O compromisso de desbravar, apontar caminhos e sempre com um compromisso com a transformação positiva da sociedade. Eu acho que essas características todas é que nos dão muita força e motivação para seguirmos aqui na luta, no dia a dia, informando, comentando, apontando o dedo, dando voz aos aflitos e afligindo os poderosos.
11: É isso aí. Nós aqui no Jornal Gente, sempre 8 horas da manhã, estamos em conexão, né? Direto aqui da Bandeirantes com Band News TV, nessa nossa parceria, sempre, né, com o objetivo de trazer, unir forças para trazer muita informação para você que nos acompanha todas as manhãs. Jornal Gente volta na sequência com mais destaques do dia, hein? Na sequência tem mais repórter, entrevista, notícia chegando aqui na nossa programação. 9h14 pelo horário de Brasília.
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2: Quem vem pela rodovia Castelo Branco para São Paulo enfrenta dois pontos com problemas. O primeiro na altura do trevo de Itapevi e Jandira, ali na altura do quilômetro 32, até a passagem pelo 30 por causa de uma ocorrência. Depois, lentidão aqui na chegada entre Osasco e a capital, do 16 ao 13, no acesso ao Cebolão para o interior, um ponto de lentidão pequeno em Alphaville. 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
11: A gente conversou esta semana aqui no Jornal Gente, né, sobre as declarações que foram dadas recentemente por Daniel Ortega, presidente da Nicarágua. Ele disse que não vai mais realizar eleições no país. E ontem o Congresso Nacional da Nicarágua começou a dar andamento a partir dessa declaração para colocar em prática a suspensão total de qualquer processo eleitoral para transição de poder ou para consulta à população sobre a sua vontade para os próximos anos. Só para lembrar aqui, o Daniel Ortega, desde 2007, está no comando do país. Desde 2017, está governando de uma forma absolutista, com poderes muito maiores do que o do Congresso Nacional, do que o do Judiciário, um poder absoluto, ao lado da sua esposa, uma inovação também, os dois governam ali numa espécie, né, de dupla que decide tudo a respeito da nação. No ano que vem, nós teríamos eleição, nesse período, né, de 2007 para cá, algumas eleições aconteceram, todas elas contestadas por organismos, entidades internacionais, e aqui nós vamos ouvir exatamente o que disse o Daniel Ortega sobre o processo eleitoral da Nicarágua.
17: No volverán a haber elecciones. No volverán a haber elecciones. Para que por ahí intenten ellos atrapar el gobierno, atrapar el poder.
3: O Pedro, o que me assusta é que tem gente que aplaude alguém falando uma coisa dessas, né? Acho que o que acontece na Nicarágua é o que aconteceu já em outros países aqui latino-americanos, em que uma frente revolucionária toma o poder para desbancar uma ditadura e dizendo que vai colocar ali para libertar o povo, e aí no lugar de uma ditadura implementa outra. Porque ele derrubou a ditadura anterior da Nicarágua lá atrás, nos anos 70. Ficou um tempão no poder, saiu, e aí voltou agora sendo reeleito, sabe-se lá como, e agora com todas as letras fala assim: se acabaram las elecciones. E tem gente que aplaude, hein, Cláudio Humberto?
13: Pois é, tem gente que aplaude mesmo esse tipo de ditador, né? Um ditador que persegue pessoas, mata mulheres. Tivemos uma estudante pernambucana de medicina lá na Nicarágua que foi assassinada pelas forças policiais de Daniel Ortega, reprimindo uma manifestação da qual a menina nem sequer participava, mas ainda assim foi assassinada. E como você disse exatamente tudo que eu gostaria de dizer, né? O que a gente vê é um processo que é contínuo, sobretudo na América Latina, de políticos inescrupulosos que tomam o poder pelo voto, de alguma maneira, ou por meio de processos revolucionários para acabar com a democracia. Foi assim na Venezuela, foi assim na Bolívia, com Evo Morales, está sendo assim, está ocorrendo lá na Nicarágua. O único país que elegeu um governo de esquerda e o governante não teve essa ousadia foi Gabriel Boric, no Chile. Foi a única exceção. É preciso ter muito cuidado, inclusive aqui no nosso país, a gente ficar atento a tudo isso. Para mim, me incomoda muito como cidadão que, passados 2-3 dias depois dessa declaração de instauração de uma ditadura na Nicarágua, o presidente do Brasil não tenha se pronunciado sobre isso. O presidente do Brasil, Lula, é conhecido pela amizade que tem a Daniel Ortega. Ele precisa deixar muito claro, né, perante a opinião pública, qual a sua posição diante disso, diante da decisão desse ditador Rastaquera de declarar o fim das eleições, né? Porque senão eles vão tentar tomar o poder. Claro, isso é próprio do processo eleitoral, é assim que funciona, e a tomada do poder pelo voto, né? E não através de bombas, sequestros ou assassinatos.
11: Repercutiu por aí, Sônia?
3: repercutiu, capas de jornais o tempo inteiro, e aquela história, né, que é o efeito ferradura, né, são os dois extremos quando eles se encontram. E aí não adianta, porque você faz uma outra, vou libertar o povo, então assim, a gente fecha congresso, ninguém vota mais, porque eu vou proteger vocês, conversa mole para boi dormir. Então foi muito criticado por aqui, e os três poderes, isso é bom deixar bem claro, que são muito importantes. É executivo, legislativo e judiciário. Por mais que a gente fale mal das pessoas que estão lá, e ultimamente o Brasil tem dado motivos para isso, a gente não pode falar mal das instituições. São elas que garantem o nosso direito ao voto, são elas que garantem a democracia dentro de um país. A partir do momento que isso desaparece, instala-se a ditadura, e é o que ninguém quer. Não interessa se é de direita, de esquerda, de norte, de sul, de cima, de baixo, ditadura é ditadura, e toda ditadura é péssima.
11: É isso aí, Sônia. Bom, são 9 horas e 21 minutos. Vocês têm acompanhado aqui ao longo da nossa programação a campanha A Band Não Se Cala, que tem mostrado, Thaís, Cláudio, Sônia, episódios de violência contra a mulher. Além dos números que são de arrepiar, né? A gente não tem a noção da dimensão do que mulheres estão passando no Brasil. E só para refletir quando ações como essa nos chamam a atenção e nós nos deparamos com esses números superlativos, né? A cada tantos segundos uma mulher pede socorro, a cada tantos minutos uma mulher é estuprada, ou seja, retratos de um país que precisa superar essa questão. E no capítulo de ontem, exibido no Jornal da Band, dessa série especial de reportagens, nós tivemos um recorte interessante sobre a dependência financeira, que muitas vezes é a causa, né, da continuidade ali do relacionamento com aquele companheiro agressor. A dependência financeira é um dos principais obstáculos aí para mulheres romperem esse ciclo de violência, mas tem um programa chamado Tem Saída, que é da Prefeitura da cidade de São Paulo, que foi mostrado ali, e a coordenadoria, a coordenadora municipal desse programa, a Márcia Carvalho, conversou com a repórter Olivia Freitas e falou, né, sobre a recolocação aí em empresas desse público feminino que depende do companheiro para sobreviver e, buscando ajuda, pode ter alcançar a sua autonomia financeira. Vamos acompanhar.
18: A gente tem 3 CATs especificamente para o atendimento dessas mulheres, porque quem atende elas são mulheres que foram treinadas para isso, onde ela é encaminhada para as vagas específicas para o programa Tem Saída.
11: Então nós temos alguns programas ainda tímidos, né? Precisaríamos ter, claro, com muito mais expansão, esse tipo de iniciativa, porque falar para a mulher que ela precisa sair de casa, falar para a mulher que ela precisa correr, a gente está falando. Agora, eu tenho certeza que muitas que estão nessa situação falam, mas vou para onde? Vou sobreviver como, né? Uma vez que há essa dependência. Por isso que é preciso o Estado, nessa hora, dar a mão. E esses programas, né, que tem aí empresas parceiras, eles são muito importantes para a gente conseguir alcançar algum outro tipo de resultado, viu, Thaís?
3: É isso. Aliás, Pedro, você falava dos números, não é, que são chocantes. E aí eu vou aqui mais uma vez colocar o manifesto dessa campanha da Band, que chama atenção para a violência contra a mulher. Você sabia que a cada 30 segundos, uma mulher liga para a polícia e pede socorro, que a cada 6 minutos acontece um estupro e que a cada 6 horas mais um feminicídio? Esse horror, infelizmente, é a rotina por aqui, envolve medo, silêncio e solidão. Nós estamos aqui para denunciar os agressores, acolher as vítimas e cobrar as autoridades. Se você está passando por isso ou se conhece alguém, ligue 180, que é a central de atendimento para os casos de violência contra a mulher, e denuncie. Não pense duas vezes, assim como você, a Band não se cala. E mais uma vez aqui o esclarecimento, não é? A gente até ouviu nessa semana que a Adriana Araújo, jornalista, apresentadora do Jornal da Band, que é a porta-voz dessa campanha, há uma diferença. Se você flagrar, estiver vendo ali uma cena de violência contra a mulher, tem que chamar a polícia na hora, é 190. Se você desconfia, se você acompanha, se você vê ali reações estranhas da sua vizinha, de uma amiga, de uma parente, mas não é um flagrante, aí a ligação é para 180, porque no 180 existem atendentes que ali têm treinamento, têm toda a capacitação para ajudar você a detectar qual é a situação e dar andamento ou não a esse caso. Então, são situações diferentes e a gente está aqui para esclarecer também.
13: Pois é, e a gente observa também a necessidade, né, de as autoridades se adaptarem, evoluírem, né, nessa luta, né, porque temos uma boa legislação, uma legislação que é suficiente para na proteção à mulher, mas é preciso aplicar essa legislação. Já tratamos disso na conversa com a Adriana, no sentido de que em vários estados, né, talvez na maioria do país, aqui no Distrito Federal, tem um trabalho muito, muito importante da Polícia Militar, que é completamente conectada com isso. É impressionante como eles conseguiram treinar a tropa para o atendimento e para o socorro e para perceber os sinais de violência reiterados contra a mulher. Mas a gente vê também decisões da justiça ainda um tanto quanto, como é que eu diria, talvez quase condescendente com o agressor. A mulher que tem que se esconder, a mulher que tem que se proteger, enquanto o agressor continua à solta, né, e de maneira ameaçadora. É preciso que as instituições, inclusive da justiça, tenham a consciência de que é preciso fazer mais do que tem sido feito até agora.
11: Jornal Gente tem sequência daqui para frente pela Bandeirantes. Para você que está nos acompanhando por Band News TV, hoje com programação nova, estreia da nova programação de Band News TV, você fica agora com o Radar. Amanhã, 8 da manhã, estamos de volta nessa conexão.
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2: Uma rádio ao leste no sentido do centro, tem trânsito lento desde a passagem lá pela estação Corinthians Itaquera do metrô até a chegada à região do viaduto Itinguçu, depois tem lentidão da Praça de Vinolândia até o metrô Carrão. Só depois dali é que melhora e volta a ficar ruim, do viaduto Guadalajara até o viaduto Alcântara Machado e pro bairro vai bem. 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
3: 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Manhã difícil em São Paulo, né, gente? Principalmente para quem depende do transporte público desde cedinho. Linha 11 Coral, linha 12 Safira e também a linha 13 Jade com os principais problemas, mas claro, impacta em todo o transporte metroferroviário da cidade. A nossa audiência está se manifestando sobre esse problema em São Paulo nessa manhã.
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5: Bom dia, Pedro Campos, Thaís Freitas e pessoal da bancada aí. Que é o Edmo de São Miguel Paulista. Hoje tá um caos mesmo. Eu estou há meia hora praticamente parado. Não andei nem 500 metros. Eu tô a 1 quilômetro da minha casa já há meia hora parado. Infelizmente, né? O transporte público deixa a gente na mão, a gente tenta outras opções, mas não adianta não. Tá difícil hoje, viu? Um bom dia a todos aí.
3: Repórter Guilherme Oliveira está acompanhando essa situação nas ruas de São Paulo. E aí, Guilherme, quais são as atualizações, hein? Bom dia mais uma vez.
6: Vamos lá, Pedro. Bom dia para você, Thaís, que nos acompanha aqui na Bandeirantes. Neste momento, apenas a linha 11 Coral opera parcialmente entre as estações Corinthians, Itaquera e Estudantes, que fica na região de Mogi das Cruzes. Já as linhas 12 Safira e 13 Jade seguem paralisadas completamente, sem prazo, inclusive, para o retorno desse funcionamento por parte da Trivia Trens, que é a concessionária responsável por essas três linhas. Assumiu no início dessa semana essas linhas e já com esse problema gigantesco. Houve um incêndio numa composição em que passageiros estavam. Houve ali um momento de desespero por parte desses passageiros. Felizmente, até agora, a informação que a gente tem, ninguém ficou ferido. Houve atuação ali para a extinção desse incêndio e agora é aquele trabalho de perícia e também de investigação para entender o que aconteceu. Portanto, neste momento, apenas a linha 11 Coral funcionando parcialmente. A Trivia Trens disse que já acionou o sistema Paese, que são aqueles ônibus gratuitos, para atender essas três linhas. Mas aqui do Brás, de onde eu falo neste momento do centro da capital, até agora o sistema Paese não começou a operar. Então, há ali um erro, pelo menos, de comunicação ou uma falha de comunicação por parte da concessionária, porque não são todas as estações em que há esse sistema Paese em pleno funcionamento. Pois bem, o Expresso Aeroporto também está interditado. É o Expresso Aeroporto que vai para o Aeroporto Internacional de São Paulo, que fica em Guarulhos, na região metropolitana. Há pouco, uma família estava por aqui, está tentando retornar para Manaus. Vai para Guarulhos e espera chegar a tempo para pegar um voo. Essa família teve que recorrer ao transporte por aplicativo, pagou muito mais do que pagaria pelo Expresso Aeroporto. Vamos acompanhar o que essa família disse. Quem representou foi o Everton Bezerra.
7: Vamos lá, qual o seu nome?
8: Everton Bezerra.
7: E para onde vocês iriam?
8: A gente vai para o aeroporto para depois ir para Manaus, para casa.
7: Estão voltando para casa voltando e foram surpreendidos casa. Com o Expresso Aeroporto fechado.
8: Exato.
7: Toda a família saiu dessa manhã da onde?
8: Nós saímos lá do centro de São Paulo, lá de Congonhas.
7: E aí pegaria o Expresso Aeroporto e não conseguiu?
8: Não conseguimos. Tá tudo travado, parado, segundo aí a CTPM.
7: E agora vai ter que pegar o aplicativo?
8: Vamos pro aplicativo, é o jeito. Foi o que deu para fazer, né? Tem que pegar o voo, não pode parar.
7: Vai ter que gastar bem mais?
8: Pouco mais, infelizmente. Mas é coisas que acontecem, mas a gente poderia ter sido melhor avisado, né?
7: E já conseguiu o aplicativo?
8: Já conseguimos aqui.
7: Obrigado, viu?
8: Eu que agradeço.
6: Bom, tem muito passageiro reclamando disso, da falta de comunicação, da falta de informação sobre esse problema nas três linhas e também no Expresso Aeroporto. Eu, por exemplo, fui conversar com um funcionário da Trivia Trens e ele não soube me dizer a respeito do sistema Paese. Bom, a Artesp divulgou uma nota que a agência reguladora disse que está fiscalizando e tomando as medidas adotadas justamente para a normalização desse serviço e que a agência mantém a fiscalização permanente sobre a prestação do serviço e adotará essas medidas administrativas para a Trivia Trens. Lembrando que a Prefeitura de São Paulo também suspendeu o rodízio municipal nesta manhã, mas não para toda a cidade. Apenas na região leste, nas avenidas Salim Faramaluf, Celso Garcia, Radial Leste, do Estado, Luiz Inácio de Anhaia Melo e Marginal Tietê até o centro, pessoal.
3: Então o Guilherme Oliveira vai seguir acompanhando esse assunto. Tá difícil, hein? O problema não tá resolvido. Desde cedinho você tá acompanhando aqui no Pulo do Gato, a Bandeirantes está do seu lado, cobrando as autoridades. Inclusive essa história do rodízio aí que só vale pra Zona Leste, ninguém tá entendendo nada, muita pergunta de ouvinte sobre isso. É a informação oficial. Estamos cobrando a prefeitura pra saber o que vai fazer. Vai que daqui a pouco, às 10 horas da manhã, eles falam que suspendeu tudo, né? Mas não dá pra contar com isso. Então, atenção, vamos com calma. Rodízio, segundo a prefeitura, está suspenso na Zona Leste e no Centro. Né? Marginal Tietê, Luiz Inácio de Anhaia Melo, Salim Faramaluf, um negócio meio jogado, sem que a gente tenha a clareza disso num momento em que a população está precisando. E pensa bem também, né? Quanto carro de aplicativo que não está no rodízio? Eles não poderiam auxiliar nesse dia, trabalhando, né? Sem o rodízio vigorando no centro expandido de São Paulo, já que não tem ônibus no Paese, já que não tem trem, as pessoas precisam chegar no trabalho, precisam se deslocar pela cidade. E é claro que esta questão do rodízio, ela está inserida nesse contexto. E o que a gente precisa ter é previsibilidade, respostas rápidas, coisa que não tivemos hoje. Não tivemos hoje. Então que fique esse episódio aqui de ensinamento, tanto para o governo do estado, que controla as concessões, quanto para a prefeitura de São Paulo, que é responsável pelo rodízio, que é preciso agir rápido. Nós estamos falando aqui desde as 6 horas da manhã no Pulo do Gato sobre esse problema. E tem gente ainda que não sabe se pode sair de casa ou não com o carro, tem gente que não sabe se vai ter ônibus do Paese em determinada estação. A informação, nós estamos aqui para divulgar, vamos abrir espaço o quanto for preciso, né? Teve um incêndio em três linhas do metrô de São Paulo, tudo isso vai ser apurado, mas e o problema de hoje? Quem que vai resolver, né? Quem precisa chegar para trabalhar? A gente só vê nas imagens que estão sendo enviadas aqui, gente tirando foto da multidão. Para quê? Para mandar pro patrão, é óbvio, né? Falou, olha, tô atrasado por conta desse caos que nós estamos vivendo nessa manhã. 9h36.
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2: A prefeitura anunciou liberação parcial do rodízio por causa dos problemas do transporte na Zona Leste dessa manhã. Significa que a liberação acontece para avenidas dessa região, estão dentro desse grupo. A Salim Faramaluf, a Celso Garcia, a Radial Leste, a Avenida do Estado, Luiz Inácio Anhamelo e Marginal Tietê até a região central da cidade. Por ali pode circular até 10 da manhã normalmente. 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
5: Agora 9h39, tá preparado pro frio que vai chegar a partir de hoje, que amanhã vai virar o tempo de vez em São Paulo, Pedro Campos?
6: É, tá mudando já, né?
5: Ai, que horror, eu gosto tanto desse calorzinho que fez aqui fora de época, mas ele está acabando, portanto, hoje já há uma mudança na temperatura e a partir de amanhã a previsão é de chuva forte na região metropolitana de São Paulo, com chuva o dia inteiro e as temperaturas despencando ao longo do dia. Pedro, hoje, segundo a Climatempo, a temperatura máxima vai ficar na casa dos 21 graus em São Paulo, já com céu nublado à noite e chuviscos. E aí amanhã, dia do show do Harry Styles em São Paulo, estádio do Morumbi, vira tudo. Máxima só de 18, vai chover bastante durante o dia e a noite, temperatura mínima na casa dos 14 graus. Fim de semana vai ser um pouco mais frio do que os últimos dias, mas já com aquele céu nublado, sem chuva na região metropolitana. Então um dia ruim mesmo, de chuva e frio, vai ser amanhã, sexta-feira.
6: O repórter Luiz Felipe Nunes está com um caso policial que está chamando a atenção aqui, com os detalhes para nós no Jornal Gente. Fala, Luiz, tudo bem? Bom dia.
7: Muito bom dia, Pedro, Thaís. Bom dia para você que nos acompanha na Bandeirantes. Polícia continuando as buscas pelo sétimo dia para tentar encontrar Marcelo Magalhães de Almeida. Infelizmente, pelas informações que a polícia tem até este momento, é uma busca para encontrar somente o corpo deste empresário que foi dado como desaparecido na última semana. As informações que a polícia tem são de que este empresário teria um encontro com um outro homem na região de Carapicuíba, próximo da cidade de São Paulo, quando foi alvo de uma emboscada. Não só este homem que encontraria ele estava no local, mas outras duas pessoas que teriam torturado Marcelo, depois matado ele e levado para uma área de mata, justamente essa área em que a polícia continua os trabalhos, trabalhos que têm de ser iniciados muito cedo, porque no período da tarde e da noite as buscas são praticamente impossíveis. Os policiais já encontraram e prenderam 3 suspeitos, mas ainda existe a possibilidade de participação de um quarto criminoso que ainda é alvo de buscas por parte da Polícia do Estado de São Paulo. Familiares do Marcelo conversaram com a nossa reportagem, estão em contato direto com a polícia e dizem que Marcelo estava dedicado nos últimos anos ao tratamento, ao auxílio no tratamento de crianças com câncer. Isso acontece principalmente não só pela solidariedade dele, segundo a família, mas porque ele teve uma filha que faleceu com 1 ano de idade também por conta de câncer. Por isso, a família já praticamente sem esperanças de encontrá-lo vivo, mas afirmando que busca encontrá-lo para pelo menos ele ter um velório com mais conforto para a família, para que a família consiga se despedir dele da melhor forma possível. Portanto, 2 trabalhos: de busca pelo Marcelo e também de busca contra possivelmente um quarto criminoso que teria participado. Inclusive, 2 dos suspeitos são irmãos e a própria mãe dos suspeitos teria auxiliado a polícia com informações, porque teria visto as cenas desse crime na televisão e nas reportagens, Pedro e Thaís.
6: É, muito, muito preocupante, né? Esse caso aí, muito triste. Vamos depois acompanhar o desfecho, depois dessas novidades aí trazidas pelo Luiz Felipe Nunes, que volta aqui ao longo da programação com mais detalhes assim que tiver novas apurações. Valeu, Luiz.
7: Valeu, gente. Um abraço.
6: 9h43.
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1: Corredor da Avenida dos Bandeirantes tem trânsito intenso na passagem ali pelo viaduto Jabaquara, depois melhora bem. Aí fica congestionado a partir do aeroporto até a marginal direto. Para quem vai no sentido da Rodovia dos Imigrantes, tem lentidão na ponte de Torres, depois pela Avenida o trânsito é intenso, mas não chega a ter paradas agora. 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
2: 9:45, repórter Bandeirantes, atenção brasileiros que vão para o Oriente Médio, hein? Tem uma recomendação nova, o Rodrigo Vilela está com a gente direto de Brasília com essa apuração para trazer os detalhes. Fala Vilela, bom dia.
3: Bom dia Pedro, bom dia a todos. O Itamaraty atualizou o alerta de viagem para brasileiros no Oriente Médio devido ao aumento das tensões na região. O governo desaconselhou o deslocamento para áreas de conflito e orientou atenção redobrada. A recomendação é evitar viagens para o Irã, Israel, sul do Líbano, faixa de Gaza e o Iêmen. Para locais como Cisjordânia, Síria, Iraque, Jordânia e países do Golfo Pérsico, a orientação é evitar deslocamentos não essenciais. Segundo o Itamaraty, não há restrições nas conexões aéreas em polos como Catar e Emirados Árabes Unidos. Para quem já está na região, a recomendação inclui evitar aglomeração, manter reserva de água e procurar abrigo imediato em caso de bombardeios. Pedro.
2: Obrigado, Rodrigo Vilela. Agora, direto do Rio de Janeiro, Guilherme Faria com destaque para nós aqui. Fala, Guilherme.
4: Vai ser velado nesta quinta-feira no Palácio da Cidade, em Botafogo, na zona sul do Rio, o corpo de Luiz Carlos Barreto, um dos nomes mais importantes da história do cinema brasileiro. A cerimônia vai ser aberta ao público das 11 da manhã às 2 da tarde. Conhecido como Barretão, o produtor, diretor e fotógrafo morreu nesta quarta-feira, aos 98 anos. Ele estava internado em um hospital particular da zona sul do Rio, com quadro de infecção pulmonar. Barretão participou de momentos importantes ao longo de 6 décadas de carreira e esteve ligado ao Cinema Novo, movimento que transformou o audiovisual brasileiro nos anos 1960.
2: Obrigado, Guilherme Faria, pelas suas informações. São 9:47.
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3: Balanço da Copa do Mundo, né, Thaís? Depois desse grande evento, muito elogiado pelos nossos ouvintes. E olha, não é querer aqui, né, ficar falando muito da gente, não, até porque não tivemos diretamente envolvido.

0: consegue trazer um pouco de descontração, um pouco, né? De descontração durante as suas participações. O Ulisses tem uma voz sensacional, ou seja,
1: o craque
0: só
1: Neto,
0: foi elogio.
1: Que comentou quase todos os jogos aqui conosco e estourou nas nossas redes sociais. E a gente queria aqui, né, Pedro, compartilhar alguns números com você, ouvinte da Bandeirantes, para você ter ideia de quão longe chegou a nossa mensagem na Copa do Mundo, as transmissões, as narrações, os comentários, tudo que a gente fez aqui durante quase 60 dias, até porque a gente já está aqui começando a pensar na grande próxima cobertura, que é a Copa do Mundo Feminina, que vai ser aqui no Brasil. Sabe quantos impactos distribuídos, Pedro?
0: Não, quantos?
1: Mais de 25 bilhões de impactos.
0: Bilhões?
1: Exatamente.
0: Caramba!
1: De todo aqui o ecossistema que esteve junto conosco e falando aqui também em mensagens comerciais na Copa do Mundo. Mais de 153 milhões de impressões nas redes sociais. 716 horas de conteúdos produzidos. E aí a gente vê que o pessoal ralou e ralou demais nessa Copa do Mundo. A Rádio Bandeirantes fez 73 transmissões completas, com pré-jogo, durante o jogo, intervalo, segundo tempo, às vezes prorrogação, às vezes pênaltis e o pós-jogo também. Foram 73 transmissões. Alcançamos 22 milhões de ouvintes, 114 milhões de visualizações nas redes sociais e 21 milhões de aparelhos conectados também na Fest TV. Esses foram os números aqui do Grupo Bandeirantes com as rádios presentes na Copa do Mundo 2026. Para você ter uma ideia do tamanho do trabalho, isso aqui tudo enche a gente demais de orgulho, né, Pedro?
0: Demais. Olha, números muito relevantes mesmo. Eu não tinha noção desse tamanho de impacto, Thaís. E claro que a gente acompanhou aqui pelo rádio, mas espiando nas redes sociais da Bandeirantes, a gente via um outro conteúdo adicional também, muito interessante, além dos cortes, porque não dá para acompanhar tudo 24 horas, né? Então, é aquilo que a gente perde quando a gente não está acompanhando, a gente pode correr lá para a rede social. Isso acontece também com o jornalismo, com o restante da programação, né?
1: E isso segue acontecendo, viu, Pedro? Com muito conteúdo exclusivo que está sendo publicado pelo Instagram da Rádio Bandeirantes. Para você que ainda não segue Rádio Bandeirantes no Instagram, tem muita coisa hoje, por exemplo, Pedro, o que está acontecendo na cidade de São Paulo, né, com esse caos no transporte público e depoimentos de muitas pessoas prejudicadas que não estão conseguindo sair de casa, não estão conseguindo chegar ao trabalho, porque há esse caos agora no transporte público da Zona Leste.
0: É isso aí, só procurar lá Bandeirantes nas redes sociais, você vai encontrar, né, no Instagram,
1: YouTube,
0: no
1: Rádio Bandeirantes Oficial, o Instagram, Rádio Bandeirantes.
0: Rádio Bandeirantes, né?
1: Tem... E aproveita para seguir a nossa página, claro.
0: É isso aí, que daí você já vai receber automaticamente as nossas publicações. Já, já, vamos falar de esporte aqui, vamos falar de futebol, porque acabou a Copa, mas segue o futebol na Bandeirantes.
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1: Bora falar de futebol para fechar o Jornal Gente desta quinta-feira, porque os campeonatos locais estão de volta, graças a Deus, e hoje eu vou botar saudades do meu Corinthians que entra em campo, não é, Pedro Coen? Bom dia.
2: É isso aí, Thaís. Bom dia para você, pro Pedro Campos, todo mundo que nos acompanha aqui no Jornal Gente. O Timão volta aos gramados no Campeonato Brasileiro depois de uma longa parada, né? Vamos recapitular como é que o Corinthians parou. Parou na 12ª posição do Campeonato Brasileiro depois de vencer o Grêmio em Porto Alegre por 3-1 antes da parada da Copa do Mundo. Daí depois teve toda aquela... Teve as férias, né? Os jogadores voltaram, treinaram, empataram com o Cascavel e o Corinthians volta então aos gramados hoje pelo Campeonato Brasileiro contra a equipe do Remo, só que na 13ª posição, Thaís. O Timão ontem, com os resultados da rodada, caiu uma posição, principalmente por conta das vitórias, né, da vitória do Cruzeiro contra o Internacional em Porto Alegre, pelo placar de 2-1, o Corinthians acabou caindo para a 13ª posição com 24 pontos. A boa notícia ao torcedor corintiano é que uma vitória simples hoje pelo placar de 1-0, já coloca o Corinthians, já joga o Corinthians lá para cima, chegando, podendo chegar inclusive à 7ª colocação do campeonato. Então aí um salto de 6 posições, caso vença o Remo, né, e consiga fazer até algum saldo de gols ali. Mas o certo é que já passaria pelo menos até a 8ª colocação, podendo chegar na melhor das ocasiões, na melhor das posições, na 7ª colocação do Campeonato Brasileiro ao vencer o Remo na noite de hoje. Remo, que é o 19º colocado, vice-lanterna do Brasileirão, tem apenas 18 pontos conquistados, sonha, é verdade, em sair da zona do rebaixamento ainda. Nesta rodada é muito difícil, precisaria fazer cerca de 6 gols, precisaria vencer o Corinthians por 6 gols de diferença, 6-0, 7-1, o que é muito improvável, principalmente porque se trata de um jogo dentro da Arena Corintiana. Às 7h30, então, com transmissão da Bandeirantes, Pedro Martelli comanda este jogaço entre Corinthians e Remo. Já abriremos a nossa jornada às 7 horas, como já é tradicional na Bandeirantes, sempre meia hora antes. Só que, Thaís, o Corinthians não é o único time brasileiro que entra em campo hoje, não, viu? No Campeonato Brasileiro também tem outros jogos, tem outro jogo. Botafogo e Vitória entram em campo hoje, times que já jogaram na semana passada, né, naquela rodada antecipada de Brasileirão. Então por que que eles vão jogar nessa semana de novo? Jogam porque eles tinham duas partidas atrasadas, né? Tinham duas partidas a menos que os seus demais concorrentes. Então, jogaram na semana passada. O Vitória ganhou do Vasco e o Botafogo venceu o Santos naquele jogo maluco com falha da defesa santista e jogam hoje um contra o outro, então. E na Copa Sul-Americana também tem brasileiro em campo. O Grêmio joga contra a equipe do Bolívar na altitude de El Alto, na Bolívia, tentando vencer e encaminhar uma classificação para trazer ao Brasil na semana que vem um resultado positivo. Quem avançar deste confronto entre Bolívar e Grêmio enfrenta o São Paulo na próxima fase da Copa Sul-Americana. São Paulo, que jogou ontem, perdeu de virada, né? Tomou a virada com 6 minutos de segundo tempo, até saiu vencendo no primeiro momento, mas acabou tomando 2 gols. E o Palmeiras, que também jogou ontem, venceu e é líder do Campeonato Brasileiro. Antes de eu devolver para vocês o G4 do Campeonato Brasileiro depois dessa última rodada, porque tem mudança, tem novidade, viu? O Palmeiras é líder com 44 pontos, o Flamengo tem 37, é o segundo colocado, o Atlético Paranaense, que venceu o São Paulo ontem, é o terceiro colocado com 33 pontos e o Fluminense fecha os 4 primeiros colocados do Campeonato Brasileiro, pessoal, com 32 pontos.
1: Esse é o Pedro Coen falando de esporte aqui. Hoje tem Corinthians transmissão Bandeirantes às 7h30 da noite para matar a saudade do torcedor corintiano que está sentindo falta de ver um joguinho esse ainda mais na Arena Corinthians. Bem, o Jornal Gente de hoje vai ficando por aqui. Agradeço muito a todo mundo que esteve aqui conosco, acompanhando na Bandeirantes, na Band News TV, no digital, no YouTube, no Band Play, onde você quiser nos acompanhar, e também a você que está curtindo as nossas publicações no Instagram Rádio Bandeirantes, tá bom? Voltamos amanhã às 8. A partir de agora tem mais notícias chegando com Manhã Bandeirantes.
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4: Dez horas, um minuto. Bom dia para você que tá ligado aqui na Rádio Bandeirantes nesta quinta-feira, 23 de julho de 2026. Estamos começando mais um Manhã Bandeirantes para você que sintoniza a RB em São Paulo e em toda a região metropolitana em 107.3. Essa é a nossa frequência, hein? 107.3. Uma manhã que para a população da capital paulista e principalmente aos moradores da zona leste da cidade começou com muitos problemas. Três linhas estão paralisadas do transporte público, as linhas 11 Coral, 12 Safira e 13 Jade. Uma falha, na verdade o terceiro dia consecutivo de falhas. Neste momento a linha 11 Coral está operando parcialmente, mas as outras duas sem funcionar. E aí a gente sabe muito bem que quando esse tipo de problema acontece, a cidade fica um caos, com muito trânsito, as pessoas que não conseguem chegar ao trabalho, as histórias das pessoas que perdem o dia de trabalho, perdem viagem, não conseguem chegar ao seu destino final. E claro que a nossa reportagem está espalhada pelas ruas da capital paulista, acompanhando tudo o que acontece neste exato momento. Uma falha que já vem desde as primeiras horas de funcionamento dos trens na manhã de hoje. Eu e Paula Valdez te acompanhamos hoje aqui no Manhã Bandeirantes. Marco Antônio Sabino não está conosco, Paula, por um motivo pra lá de especial, não é mesmo? Muito bom dia.
5: É isso aí, Lupato. Bom dia pra você, bom dia pra quem nos acompanha por aqui. Ontem tivemos uma festança, gente. Festança aqui, comemorando essa nova fase da Band News TV. Com mais tecnologia, novos nomes, alguns de sempre como o meu aí, mas com uma nova programação e muito bacana. E o Marco Antônio Sabino, nosso colega aqui de Manhã Bandeirantes, é o diretor-geral da Band News TV. Então hoje ele tá lá, porque a festa foi ontem, a gente contou aqui com a presença do vice-presidente da República, Geraldo Alckmin, governador do estado de São Paulo, Tarcísio de Freitas, com o prefeito, inclusive, de São Paulo, Ricardo Nunes, que lembrou da entrevista que nos deu aqui no Manhã Bandeirantes, logo na inauguração do estúdio multimídia aqui da Bandeirantes. E aí, por conta disso, dessa inauguração, Sabino tá lá, porque ontem foi a festa de lançamento e hoje, 5h30 da manhã, começou a colocar no ar a nova Band News TV. E daqui a pouquinho, o que a gente vai fazer? Tem muita notícia, óbvio, a gente tem entrevista, inclusive, com o diretor de operações da Trivia Trens, para tentar ajudar você, explicar para você o que está acontecendo nesse rolo dos trens, Zona Leste, cidade parada, na manhã dessa quinta-feira. Mas aí depois eu vou dar uma escapadinha aqui do estúdio, mas não deixarei Lupato sozinho, abandonado, não. Eu vou lá para baixo, a gente está no segundo andar.
4: Chegou mesmo.
5: Vou lá para o térreo, rapidinho, para mostrar um pouquinho para vocês dos bastidores de como é que tá essa inauguração da nova Band News TV. Tem telão de LED, tem tecnologia. Já vou contar um spoiler agora. Você sabe que na Band News TV, a gente, o próprio apresentador é que passa o TP. O TP, sim, é aquele texto que passa na câmera para a gente ler.
4: Teleprompter.
5: Teleprompter. Hoje as pessoas até sabem mais porque usam muito nos aplicativos para gravar conteúdo e tal. Como é que a gente, até hoje, passava esse TP? Tinha um pedal no nosso pé. Pedal.
4: Tipo um acelerador de carro.
5: Acelerador de carro. E ficava pisando nele. A partir de hoje, é uma outra tecnologia. Porque a partir de hoje é pela minha voz que o TP passa. Olha a tecnologia, inteligência artificial. Então, enquanto a gente fala, o TP vai passando sozinho. Eu que adoro fazer um caco, que é parar no meio do texto e fazer alguma gracinha, falar alguma informação, não tem problema, ele para e depois ele continua. Olha que loucura.
4: É a sua voz batendo com o texto do teleprompter.
5: Isso aí. E ele para quando eu paro.
4: Chique,
5: ele
4: hein?
5: Entende, ele sabe. tecnologia.
4: Problema é... desse pedal aí, que era literalmente igual acelerador de carro, né? Se pisava muito o texto, passava rápido, né?
5: E aí nunca mais. Então, assim, isso é só um pouquinho do que eu vou contar pra vocês daqui a pouquinho. Vou lá em loco e trago todas as informações para vocês nos acompanharem na Band News TV também. E a gente pode trazer bastidores dessa minha entrada também nas nossas redes sociais. Então tem o QR Code para quem está nos acompanhando agora. Você pega a câmera do seu celular, aponta para o QR Code e pronto. Você passa a nos acompanhar, nos seguir, compartilhar TikTok, Facebook, Instagram, o X, Threads, YouTube,
4: tudo.
5: E a gente, tudo, né? Todas as redes, e aí você nos segue, compartilha, comenta, curte, e vou botar um pouquinho de bastidores por lá também. Combinar. Hoje tem bastante coisa, hein, no Pato?
4: Muita coisa acontecendo, a gente tá vendo aqui as imagens, Paula Valdez foi a mestre de cerimônias, junto com o Nelson Gomes, desse evento de ontem, que marcou não só a celebração dos 25 anos da Band News TV, mas também a inauguração do novo estúdio. Daqui a pouquinho a Paula vai estar lá mostrando tudo pra vocês. Não vai me abandonar. Era só o que me faltava, né? Paula já não guardou uma marmita do Convescote de ontem pra mim. Agora, se me abandonar. Se me abandonasse hoje, aí eu ia achar que é pessoal.
5: Cortar relações.
4: É, ia falar, ó, Paula, não conte mais comigo pra nada. Eu tô brincando, já mas vai. A gente daqui a pouco vai mostrar esses bastidores aí, como a Paula disse. Agora, às 10 horas e 7 minutos. Vamos aos destaques da nossa equipe de reportagem aqui no Manhã Bandeirantes. Começando pelo Guilherme Oliveira, que está acompanhando esse caos no transporte público. Um incêndio em um trem foi o que gerou esse caos.
6: Neste momento, apenas a linha 11 Coral opera parcialmente entre as estações Corinthians, Itaquera e Estudantes. Já as linhas 12 Safira e 13 Jade seguem paralisadas completamente, assim como o Expresso Aeroporto, desde o início dessa manhã, após um incêndio em uma composição em que passageiros estavam. Felizmente, não houve vítimas e agora é aquele trabalho de perícia e também de investigação. O rodízio municipal está suspenso em São Paulo, mas não em toda a capital, apenas na Zona Leste e parte do centro. Daqui a pouco, no Manhã Bandeirantes, a gente traz todos os detalhes.
5: E a paralisação dessas três linhas levou a prefeitura a mudar o funcionamento do rodízio na capital, hein? Repórter Ana Paula Rodrigues.
7: A CET suspendeu o rodízio apenas em parte da cidade de São Paulo por causa da paralisação de três linhas do transporte sobre trilhos aqui em São Paulo. De acordo com a prefeitura, foi uma decisão técnica e avaliada pelos agentes da CET. A suspensão vale para algumas vias da Zona Leste, entre elas Salim Faramaluf, Celso Garcia, Radial Leste, chegando ao centro, Avenida do Estado, além da Marginal do Tietê até a região central e Avenida Luiz Inácio Anhã. Aia Melo. Rodízio suspenso apenas no período da manhã. Quem sai da Zona Leste, por exemplo, não conseguiu pegar os trens por causa da falha e trabalha em Pinheiros ou em outras regiões mais afastadas, correu o risco de ser multado nesta manhã.
4: 10 horas e 9 minutos. A rodovia Regis Bittencourt, que liga São Paulo a Curitiba ao longo de 383 quilômetros, vai a leilão hoje na B3, a Bolsa de Valores em São Paulo. O vencedor assumirá o controle da concessionária e se compromete a investir 7 bilhões de reais pelos próximos 15 anos. Entre as obras previstas estão quase 70 quilômetros de faixas adicionais, 2 túneis, novos viadutos e 18 passarelas, além de intervenções nos trechos de serra, historicamente críticos para a segurança viária. O leilão é fruto de um acordo mediado pelo Tribunal de Contas da União para a repactuação do contrato de concessão da rodovia.
5: E atenção, a Prefeitura de São Bernardo do Campo confirma um caso de morte depois de febre maculosa na cidade. Essa confirmação, inclusive, foi divulgada somente agora, em julho, mas o óbito aconteceu em março. A vítima era uma mulher de 43 anos. Esse é o primeiro caso da doença em São Bernardo neste ano. A infecção é transmitida pela picada do carrapato estrela, que pode ser encontrado em matas fechadas ou como parasitas de animais domésticos. A recomendação dos órgãos de saúde é procurar atendimento médico se tiver com sintomas como febre alta e súbita e dores intensas após uma picada. Em todo o estado, são ao menos 18 mortes em decorrência da doença apenas neste ano.
4: 10 horas e 11 minutos. Importante atualização nas investigações daquele caso de um empresário que está desaparecido desde a semana passada em Carapicuíba, na Grande São Paulo. Repórter Luiz Felipe Nunes.
8: As buscas por Marcelo Magalhães de Almeida seguem pelo sétimo dia. Ele que é um empresário que foi declarado como desaparecido na última semana e posteriormente a polícia encontrou três suspeitos que teriam encomendado a morte dele após sequestrá-lo e torturá-lo. A polícia realiza as buscas em uma área de mata e a família também auxilia para informar a polícia sobre mais detalhes para a investigação.
5: Agora a gente tem o repórter Diogo Braga com o seu destaque.
9: Uma criança morre depois de ficar 7 minutos presa em uma grade dentro de uma creche da prefeitura aqui na Zona Leste de São Paulo. Esse caso aconteceu ontem pela manhã na região do Brás. E segundo as autoridades, a criança de 1 ano e 3 meses que realizava atividades na creche acabou prendendo a cabeça nessa grade e ficou 7 minutos lá até ser retirada pelos funcionários da creche. Eles levaram a criança até o hospital, mas infelizmente ela não resistiu e acabou morrendo. 5 pessoas estão sendo investigadas pela polícia, dentre elas a coordenadora e a diretora da creche. O caso foi registrado como homicídio culposo e, em nota, a Secretaria Municipal de Educação aqui de São Paulo lamentou o ocorrido e afirmou que está prestando todo o apoio aos familiares da vítima.
4: 10 horas e 12 minutos, um sargento do Batalhão de Choque da Polícia Militar de São Paulo morreu em um acidente de trânsito na Avenida 9 de Julho, zona oeste da capital paulista, no fim da madrugada de hoje. A vítima, de 22 anos, estava de moto no sentido bairro, quando foi atingida de frente por um carro que estava na contramão. As informações iniciais apontam que o motorista do veículo se recusou a fazer o teste do bafômetro e já na delegacia os policiais identificaram sinais de embriaguez. Também hoje, um outro motociclista morreu em um acidente. Foi na ponte Aricanduva, na Zona Leste. A moto foi atingida por um carro e a vítima teve trauma no tórax e no crânio. Esse trauma considerado grave. Segundo o Corpo de Bombeiros, o óbito foi constatado no local do acidente.
5: A justiça vai decidir se aceita a denúncia contra o motorista embriagado que matou uma jovem em um acidente de trânsito. Da Bandeirantes Santos, repórter Rafaela Ferreira.
10: O Ministério Público de São Paulo denuncia por homicídio culposo e lesão corporal culposa o empresário que provocou um acidente que deixou uma pessoa morta na cidade do Guarujá. Murilo Rabelo Abite dirigia embriagado o carro onde estava Daniela Ferraz Ruth, a nutricionista de 25 anos, que faleceu após o veículo bater em um poste. Ao todo, 8 pessoas estavam no automóvel. Segundo a Secretaria de Segurança Pública de São Paulo, os outros ocupantes apresentaram ferimentos leves. Murilo foi preso em flagrante após se recusar a fazer o teste do bafômetro e ter a embriaguez atestada por um exame pericial feito no ML. Na última segunda-feira, a Justiça de São Paulo determinou a soltura dele mediante pagamento de fiança. O MPSP sustentou que Murilo agia de forma imprudente e negligente ao dirigir o veículo embriagado e ao permitir que os passageiros do banco traseiro trafegassem sem os cintos de segurança. Os promotores pediram que fosse fixada uma indenização mínima de R$100 mil aos herdeiros de Daniela. Em relação a uma outra passageira ferida, o órgão pediu uma reparação de ao menos 3 salários mínimos, o que representa por volta de R$5 mil.
4: 15h09 vai marcar 10h15. Vamos à capital federal, da Bandeirantes Brasília. O destaque é do repórter Felipe Campbell.
11: O pré-candidato do PL à presidência entra na mira dos adversários após uma fala sobre o sistema eleitoral brasileiro. Durante um encontro com embaixadores, Flávio Bolsonaro declarou que a justiça eleitoral usa urnas fabricadas por uma empresa venezuelana. No discurso em Brasília, nesta semana, o senador chegou a citar um relatório da Agência de Inteligência dos Estados Unidos. Segundo ele, a CIA apontou um suposto envolvimento da fabricante nas fraudes nas eleições da Venezuela em 2012. Ontem, o PT reagiu e protocolou uma ação no Tribunal Superior Eleitoral contra o pré-candidato pelas declarações. O partido pede que o TSE determine a remoção imediata das publicações e proíba Flávio Bolsonaro de reiterar o conteúdo que associa as urnas brasileiras a essa empresa venezuelana.
4: E daqui a pouco, o repórter Luiz Felipe Nunes traz informações sobre as convenções partidárias que serão intensificadas a partir do fim de semana.
5: E um dia após a imposição de uma tarifa dos Estados Unidos de 25%, o Brasil se prepara para ter mais uma cobrança. Isso aí, a terceira tarifa a partir de amanhã. Maju Arruda Leite explica.
12: O vice-presidente da República disse que não descarta o uso da lei de reciprocidade em resposta ao tarifaço dos Estados Unidos, mas Geraldo Alckmin reforça que a ideia é não entrar em uma guerra comercial e continuar as negociações com os Estados Unidos. Enquanto isso, o governo federal vai oferecer 18 bilhões e meio de reais em linhas de crédito às empresas impactadas.
4: 10h17, a Polícia Federal realiza uma operação com o objetivo de apurar um esquema de desvio de bens pertencentes ao patrimônio da Receita Federal. A ação conta com apoio da Corregedoria do órgão. Nas diligências realizadas, policiais federais cumprem 4 mandados de busca e apreensão nos municípios do Rio de Janeiro e de Angra dos Reis. As investigações tiveram início a partir de notícia-crime encaminhada pela Receita Federal, que apontou indícios de subtração de cerca de 300 computadores e 5 aparelhos de refrigeração pertencentes ao patrimônio da instituição, avaliados em cerca de R$350 mil.
5: A ação também busca esclarecer o desaparecimento de veículos do pátio do órgão e a eventual destinação desses bens a terceiros mediante uso de termos de doação fraudados. Segundo as investigações, os bens teriam sido subtraídos por meio de um esquema que contaria com o envolvimento de um servidor público cedido à Receita Federal e de integrantes de uma organização social. Operação também no Rio de Janeiro, da capital fluminense, Luana Bernardes.
13: 5 pessoas foram presas na Operação Rota Segura Madureira, deflagrada pela Polícia Civil, com o objetivo de combater crimes graves na região. Ao todo, foram expedidos 47 mandados de prisão. A ação é realizada no Complexo da Serrinha, em Vaz Lobo, e na Comunidade da Primavera, em Cavalcante. De acordo com as investigações da Delegacia de Madureira, os criminosos atuavam de forma organizada e eram responsáveis por roubos de veículos, cargas, celulares e pedestres, além de extorsões, restrições de liberdade e outros delitos graves. Os crimes eram cometidos de forma reiterada em Madureira, Cavalcante, Engenheiro Leal e bairros vizinhos da Zona Norte. As investigações são da Delegacia de Madureira e as diligências contam com o apoio de equipes dos Departamentos Gerais de Polícia da Capital, especializada do interior, da Baixada e da Coordenadoria de Recursos Especiais.
4: 10h19, cidades do Rio Grande do Sul ainda contabilizam os estragos por conta das fortes chuvas que atingiram o estado nos últimos dias. De Porto Alegre, informação chegando com o repórter Juan Romero.
14: Mais de 1000 pessoas estão fora de casa no Rio Grande do Sul por conta dos efeitos das chuvas que caem no estado desde o final de semana. Já são mais de 160 municípios que relataram algum estrago à Defesa Civil Estadual. A chuva perdeu força nas últimas horas, mas tem algumas partes do estado que têm rios ainda ou na cota de inundação ou próximo desta cota de inundação, como por exemplo Taquari e Caí. A situação mais delicada é atualmente no Vale Vale do Taquari. E em Lajeado, são mais de 300 pessoas abrigadas no Parque do Imigrante, que está centralizando o acolhimento a estas pessoas. Alguns prefeitos dessas cidades da região relataram que houve falhas no sistema de alertas da Defesa Civil, o que obrigou essas equipes de Defesa Civil Municipal a, durante a madrugada, ainda da quarta-feira, fazer a retirada às pressas de algumas famílias e alertar essas pessoas. A Defesa Civil Estadual reconhece que a situação se elevou num ritmo muito acelerado na questão das chuvas e dos rios durante a madrugada. Aí cita que vai trabalhar para qualificar esse sistema de monitoramento hidrológico e também meteorológico para que esse tipo de situação não aconteça de novo. Aqui na região metropolitana de Porto Alegre, a situação é de alerta agora para a elevação do nível do Rio Guaíba, que deve começar a atingir as ilhas, mas uma cota de inundação não deve ser alcançada por enquanto.
5: Agora de novo, né, é o que a gente tem falado tanto por aquilo, Pato. Eu acho que há 2 anos, né, 2 anos e meio mais ou menos, a gente teve aquela tragédia no Rio Grande do Sul, a água invadindo, o Romero estava falando das comportas. Há pouco eu, inclusive, entrevistei na Band News TV o prefeito de Porto Alegre, Sebastião Mello, e perguntei das comportas. E assim como também participei de entrevista no Canal Livre com o governador do estado do Rio Grande do Sul, Eduardo Leite, eles reclamam de burocracia. E realmente, eu me lembro assim, cada vez que eu já fiz chuvarada, aí vai lá a Defesa Civil, você tem que declarar a situação de emergência, senão você não consegue. Tem toda uma burocracia para se conseguir. Mas faz 2 anos e meio, gente. E ninguém que eu tenha conversado dessas autoridades do Rio Grande do Sul conseguem garantir que se a mesma chuva que caiu naquele maio, há 2 anos, caiu hoje, a tragédia não vai se repetir. Ninguém consegue garantir isso. A gente já está vendo, de novo, cidades do interior gaúcho com pessoas desabrigadas, desalojadas, o pânico. Você imagina, tudo que aquelas pessoas passaram, cada vez que elas olham para o céu, fica o trauma. E ninguém consegue garantir que a tragédia não vai se repetir. Ninguém consegue. Agora, 10h22, no destaque internacional, Estados Unidos e Irã voltam a trocar ataques pelo 12º dia seguido. Os americanos atingiram áreas militares iranianas responsáveis por lançar bombardeios contra navios no Estreito de Hormuz. Ao menos 2 pessoas morreram. Já o Irã atacou bases dos Estados Unidos em países aliados dos americanos no Oriente Médio, como a Jordânia. Os Houthis, grupo terrorista aliado aos iranianos, bombardeou 2 navios petroleiros da Arábia Saudita que passavam pelo Mar Vermelho. Ontem, os Estados Unidos fecharam um acordo nuclear de 30 anos com a Arábia Saudita, que vai permitir o enriquecimento de urânio pelo país da Ásia, que é vizinho do Irã.
4: 10h22, e mais um destaque voltando aqui para o Brasil, interior de São Paulo mais especificamente. Você deve se lembrar daquele acidente envolvendo um avião da empresa Voo e Paz em Vinhedo. 62 pessoas morreram. Esse acidente aconteceu em agosto de 2024, daqui a 2 semanas completa 2 anos. E hoje, o Centro de Investigação e Prevenção de Acidentes Aeronáuticos vai divulgar o relatório final sobre a queda dessa aeronave. Esse acidente, que é considerado o maior desastre aéreo do país desde 2007. A apresentação oficial do relatório está marcada para 5 horas da tarde em Brasília. E antes da divulgação pública, esse conteúdo será apresentado aos familiares das vítimas e seus representantes, principalmente advogados. O documento passou por revisões de autoridades da França e do Canadá, países onde a aeronave e seus componentes foram fabricados. Leonardo Amarante, que é um advogado que representa 130 parentes das vítimas e membros da Associação dos Familiares, estará presente na capital federal para acompanhar esse anúncio que será feito pelo CENIPA. 10h24, você ouvinte, conversa com a gente, manda o que você está observando aí pelas ruas do seu bairro, da sua cidade, na estrada, rodovia, por onde você está passando neste momento. É só você mandar uma mensagem para esse número aqui.
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4: E hoje os ouvintes falando sobre o caos que está a trafegar pela cidade de São Paulo. Nossa. Tem prestação de serviço chegando aqui pelo nosso WhatsApp.
15: Bom dia, Lufato, Paula e Sabino. Miguel Yunes, antes de chegar na cruzar com a Avenida Interlagos, totalmente parada. Totalmente. Saiu da ponte João Goulart, virar esse pedaço até o Interlagos. Totalmente parada. Evitem, evitem, porque vai ficar pelo menos 40 minutos, né? Só nesse pedaço. Ok? Oliveira de Interlagos.
5: Realmente, opa, pegando ali o meu caminho, Oliveira, eu tô achando também que alguns trechos que eu geralmente não pego assim, congestionados estão. Por exemplo, no meu caminho é muito mais fácil pegar trânsito na 9 de julho. A 9 de julho não tava parada, mas ali por dentro da Avenida Europa, Itaim, tinha alguns trechos que estavam completamente parados, ou seja, a gente não conseguia andar. Tem coisas e tem momentos na cidade de São Paulo que dá um nó que a gente não entende, né? Eu costumo dizer que vai ter um dia que vai parar tudo. A gente vai ficar parado e não vai ter pra onde ir.
4: Né?
5: E hoje ainda tem.
4: Sem o transporte público funcionando integralmente aqui na capital paulista. Inclusive, esse será o nosso assunto logo depois do rápido intervalo que nós faremos agora aqui no Manhã Bandeirantes. Não saia daí, a gente já volta.
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3: Horas e 28 minutos, manhã Bandeirantes de volta e vamos começar a girar a nossa reportagem pelo Guilherme Oliveira, que desde as primeiras horas do dia está rodando a capital paulista pelas estações que não estão funcionando desde as primeiras horas do dia também. O caos instaurado, Guilherme, bom dia.
4: Pois é, Lupato, muito problema, né? Bom dia para você, Paula, bom Sabino, dia. A quem nos acompanha aqui na Bandeirantes. Acabei de abrir o site oficial aqui da Trivia Trens e pelo site ainda permanece essa operação parcial na linha 11 Coral entre as estações Corinthians, Itaquera e Estudantes, que fica na região metropolitana de São Paulo, em Mogi das Cruzes, e as linhas 12 e 13 Jade seguem paralisadas completamente, assim como o Expresso Aeroporto, que vai para o Terminal Internacional em Guarulhos, na região metropolitana. Desde o início da manhã, um caos, não só aqui no centro da capital, mas na região metropolitana também, porque essas linhas atendem a pelo menos 5 cidades: Suzano, Poá, Itaquaquecetuba, Ferraz de Vasconcelos e Mogi das Cruzes. Ou seja, esses moradores que queriam vir para São Paulo encontraram dificuldades, encontraram linhas e estações fechadas, tiveram que buscar alternativas para isso. Quais alternativas? A Trivia Trens disse que acionou o sistema Paese, que são aqueles ônibus gratuitos que fazem os mesmos trajetos das linhas das estações. Mas, de onde eu falo ao vivo neste momento, no Brás, no centro da capital, até agora, esse sistema Paese não começou. E os funcionários da Trivia Trens não sabem dizer que horário vai começar esse sistema Paese. Então, os passageiros por aqui ficam sem respostas. Muitos buscam o aplicativo. Tem que gastar muito mais do que deveria para chegar no respectivo local, seja no trabalho, seja em casa, numa unidade de saúde para fazer um exame. Enfim, são diversas as justificativas. Mas o que aconteceu de fato para esse problema nesta manhã? Houve um incêndio numa composição em que passageiros estavam. Foi um tremendo susto em que esses passageiros acompanharam esse incêndio de dentro da composição. Felizmente, houve o acionamento rápido do resgate, os bombeiros atuaram, ajudaram nessa extinção e agora há aquele trabalho de perícia e também de investigação. Durante toda a manhã, conversei com diversas pessoas e a gente vai acompanhar agora o relato de uma família de Manaus, que conhece pouco de São Paulo. Essa família pegaria o Expresso Aeroporto para chegar em Guarulhos e pegar o voo justamente para Manaus. Mas aí essa família foi pega de surpresa, não sabia que o Expresso estava fechado e ficou aqui no Brás por muito tempo aguardando um carro por aplicativo. Quem vai falar representando a família é o Everton Bezerra. Vamos acompanhar.
5: A gente vai para o aeroporto para depois ir para Manaus, para casa.
4: Estão voltando para casa, voltando e foram surpreendidos casa. Com o Expresso Aeroporto fechado.
5: Exato.
4: Toda a família saiu dessa manhã da onde?
5: Nós saímos lá do centro de São Paulo, lá de Congonhas.
4: E aí pegaria o Expresso Aeroporto e não conseguiu?
5: Não conseguimos. Tá tudo travado, parado, segundo aí a CTPM.
4: E agora vai ter que pegar o aplicativo?
5: Vamos para o aplicativo, é o jeito. Foi o que deu para fazer, né? Tem que pegar o voo, não pode parar.
4: Vai ter que gastar bem mais?
5: Um pouco mais, infelizmente. Mas é coisas que acontecem, mas a gente poderia ter sido melhor avisado, né?
4: E já conseguiu o aplicativo?
5: Já conseguimos aqui.
4: Obrigado, viu?
5: Eu que agradeço.
4: Bom, os moradores de São Paulo, região metropolitana, infelizmente, já estão habituados com problemas assim. mas a gente conversou com uma outra turista que chegou hoje em São Paulo, uma carioca, e acabou também surpreendida por esse problema, a Graziele. Conversei com ela durante o Jornal Gente, vamos acompanhar. Já. A Graziela, ela veio do Rio de Janeiro, chegou aqui em São Paulo e já está enfrentando esse problemão todo, né, Graziele? Bom dia.
6: Sim, bom dia. Logo quando eu cheguei na rodoviária Tietê, eu já encontrei problemas, porque estava muito difícil para conseguir transporte por aplicativo, então eu optei pelo trem, porque eu soube que era perto do Brás, mas assim, um caminho que eu acredito que seria perto, né, rápido, demorou muito, que aí você pega um metrô, aí você desce, pega outro metrô, e aí começaram a informar que estava com problema em algumas linhas, e todos os metrôs que estavam vindo muito cheios, que teve que esperar vir o próximo, porque era impossível de passar, além da sinalização ser bem ruim, né, tem poucos funcionários informando, aqui tinha no Brás, mas em algumas estações não tem, então você fica um pouco perdido. Quem me ensinou foram os próprios moradores daqui, né, que foram dizendo, não, vai para tal linha que você vai conseguir chegar, mas tem gente lá em cima, a menina acabou de falar que ela não tem o que fazer, ela já está um tempão aqui, ela não tem para onde ir porque ela precisa trabalhar, ela não vai conseguir trabalhar. Achei bem complicado.
4: Bom, duas notas aqui, só para a gente encerrar, pelo menos de minha parte, pessoal. Uma nota da Artesp, que é a agência reguladora, disse que está fiscalizando as medidas adotadas pela concessionária para normalização do serviço e assistência aos passageiros. Nessa nota, a Artesp ainda diz que a agência mantém fiscalização permanente sobre a prestação do serviço e adotará as medidas administrativas e contratuais cabíveis. Por fim, uma nota da Prefeitura de São Paulo sobre a suspensão do rodízio municipal, mas não em toda a cidade, principalmente na zona leste da capital, nas avenidas Salim Faramaluf, Celso Garcia, Radial Leste, do Estado, Luiz Inácio de Anhanha Melo e Marginal Tietê até o centro. Só para devolver para vocês, acabo de olhar aqui o site da Trivia Trens e há uma atualização. Vocês vão conversar agora com um porta-voz, né? Vocês podem confirmar isso. A linha 11 Coral em velocidade reduzida, o que significa que toda a extensão da linha Coral, pelo menos o que diz o site agora, está em funcionamento, mas com velocidade reduzida. A gente precisa confirmar isso ainda, porque até então havia essa operação parcial. Já as linhas 12 e 13 e Expresso Aeroporto, tudo 100% paralisado, pessoal.
7: Tá certo, Gui Oliveira. Daqui a pouquinho a gente vai atualizar, vai continuar atualizando com o Gui por aqui. Você, ouvinte, também participa com a gente, falando como é que tá o seu percurso. Ana Paula Rodrigues dando mais informações. Mas agora a gente só dá uma pausa nesse assunto, porque é um destaque de momento. Luiz Felipe Nunes está aqui com a gente. Novidade no caso, o desaparecimento daquele empresário, mais ou menos uma semana em Carapicuíba, né, Luiz? Bom dia para você.
8: Muito bom dia, Paula, Lupato. Bom dia para você que nos acompanha na Bandeirantes. Informação que acaba de chegar é de que o corpo de Marcelo Magalhães de Almeida foi encontrado em um córrego nas proximidades de onde ele havia desaparecido, na região metropolitana de São Paulo, em Carapicuíba. A polícia já tinha muitos indícios de que o corpo dele estava nessa região e, por isso, já nos últimos dias, concentrava os esforços de buscas nesta área, que é de difícil acesso, uma região de mata, e, por isso, não haveria possibilidade de realizar as buscas no período da tarde, no período noturno. Ontem, essas buscas foram encerradas antes do anoitecer e, hoje, a família de Marcelo esteve presente, inclusive, os próprios familiares encontraram o corpo. Essa é a informação que a gente recebeu de pessoas que estão no local neste momento. Marcelo, que tinha 31 anos, infelizmente morreu na última semana, quando foi alvo de uma emboscada. Ele estava indo se encontrar com outro homem, denominado Lucas, que também tem um nome que era utilizado no crime organizado, chamado de Quadrado. Segundo as informações da polícia, pelo menos outros dois homens participaram de uma tortura, sequestro e, posteriormente, a morte, homicídio contra este empresário de 31 anos. Ainda há buscas por um quarto suspeito. Esses três, que a polícia já tem confirmação, já estão presos, devem responder por homicídio qualificado. Mas ainda há necessidade de confirmação, de buscas e também do encontro deste quarto suspeito que teria participado da morte do empresário. Agora, pelo menos, a família conseguiu encontrar o corpo dele. Já havia conversado com a nossa reportagem de que as esperanças eram baixas, mas que, pelo menos, o encontro do corpo seria uma forma de confortar essa família. O empresário Marcelo Magalhães de Almeida, que perdeu uma filha de um ano há alguns anos e, por isso, começou a ajudar pessoas e crianças, principalmente, que sofriam de câncer, porque essa foi a doença que, infelizmente, levou à morte da filha dele, apenas 1 ano de idade. Mas agora, ao menos, uma conclusão parcial desse caso, Lupato e Paula.
3: É importante, né? A localização do corpo, a polícia que já há alguns dias utilizava barcos, né, canoas, para nesse córrego tentar encontrar o corpo do empresário, do comerciante. Agora, precisam identificar e localizar agora, né, esses envolvidos, né? Porque o luto começa a partir, para a família dele, a partir da localização do corpo. Mas muitas respostas ainda faltando, nesse caso, nessa investigação. Luiz, obrigado pela sua participação. Se a gente tiver qualquer nova informação, nova atualização, volte aqui ao Manhã Bandeirantes.
8: Obrigado, gente. A gente deve ter novas informações a partir do depoimento desses 3 que já estão presos. Sim. E também dessa 4ª pessoa que ainda precisa ser localizada pela polícia.
3: Essa 4ª pessoa que não entrou, né, nesse balaio da denúncia, né? Ou seja, por quê? O que aconteceu que ela não estava, né? Vamos continuar acompanhando. Valeu, Luiz.
7: Valeu, obrigada, viu?
3: 10 horas e 38 minutos. Ana Paula Rodrigues está aqui com a gente no estúdio do Manhã Bandeirantes e vai falar um pouco mais sobre a Trivia Trens, que é a empresa responsável pela operação das 3 linhas afetadas por esse incêndio hoje, a 11, a 12 e a 13. Mas o que chama mais atenção ainda é que a Trivia Trens assumiu essa semana a operação. A Ana, inclusive, trouxe a informação, né? Ó, a partir de amanhã, a partir de hoje, a Trivia Trens assume a operação dessas 3 linhas da CPTM. E logo de cara, 3 dias seguidos de falhas e hoje a maior delas. Ana, bom dia.
9: Tudo bem, gente? Bom dia aqui para todo mundo. Por isso que a gente tratou com muita atenção, né, essa nova concessão, porque havia essa preocupação em relação à questão de como o serviço seria executado. A Trivia Trens assumiu na terça. Segunda-feira, saiu no Diário Oficial do Estado de São Paulo a autorização da Artesp, dizendo, ó, tá tudo pronto, eles apresentaram as medidas que eram necessárias, atenderam aqui ao que foi solicitado, podem começar a operação dessas 3 linhas, 11, 12 e 13. E aí a operação efetivamente começou na terça, teve falha na terça, falha na quarta, e hoje é mais grave, com 3 linhas paralisadas, só a 11, que começou a ser restabelecida agora. É o famoso está em processo de normalização, ou seja, continua com problemas, porém com as estações sendo reabertas agora. As linhas que foram assumidas pela Trivia são muito importantes. Elas fazem a conexão de regiões muito populosas com o centro de São Paulo. Então, passam pela Zona Leste, Guarulhos, Mogi e Suzano. São quase 900 mil pessoas transportadas todos os dias. Antes da Trivia assumir a operação nesta semana, eles fizeram uma espécie de estágio com a CPTM, né? Os funcionários da empresa passaram 2 meses com o pessoal da CPTM para aprender como é que trabalhariam, como é que eles agiriam nessas linhas. E ao longo deste ano, de agora de julho até julho do ano que vem, a operação da Trivia será supervisionada pela CPTM, mas os funcionários nas estações, a atuação nas plataformas já é da própria Trivia. A concessão vai até 2050 com investimentos de 14 bilhões de reais. Aliás, essa transição gradual foi uma medida adotada pelo governo de São Paulo depois daquela sequência de falhas nas linhas 8 e 9, quando houve a concessão das duas também. Sobre o problema de hoje, falamos com a Artesp, que é a agência reguladora do Estado, que controla esses contratos. Eles dizem que estão investigando essa paralisação das 3 linhas e fiscalizando as medidas adotadas, tanto para atender aos passageiros quanto para restabelecer o serviço, e que podem adotar medidas administrativas e contratuais. Eles só não afirmaram quais, e muito possivelmente isso só virá depois que a gente tiver o restabelecimento do serviço, porque vale lembrar que tem 2 linhas que estão paralisadas. Aliás, Lupato e Paula, há muito tempo trabalhando com isso, eu não me lembro de ter visto por tantas horas 2 linhas, 3 linhas paralisadas. Isso é algo inédito, paralisadas por completo. Não é uma estação só que está fechada, não. E a gente não está falando de qualquer empresa. A Trivia Trens a concessionária dessas linhas, ela é parte do Grupo Comporte, que é uma grande holding de transporte, tanto sobre trilhos quanto rodoviário. Ela é liderada pela família de Constantino de Oliveira, que é o fundador da Gol Linhas Aéreas, também atuante na área de ônibus fretados em 13 estados e ônibus municipais também. Nos trilhos, o Grupo Comporte atua, além da Trívia, na concessão do trem Intercidades com a TIC Trens, que inclui aí a construção do trem entre Campinas e São Paulo, e também a concessão da linha 7 Rubi, que entrou no mesmo pacote. E também é o responsável pela operação do metrô em Belo Horizonte e do VLT na Baixada Santista. Então, a gente está falando de um grupo grande, em tese, com bastante experiência na atuação do transporte sobre trilhos.
7: Pois é, um caos instaurado verdadeiramente hoje na capital paulista. A gente estava falando porque não só na Zona Leste, para quem pega transporte público, mas acaba um efeito dominó pegando a cidade inteira.
3: Sempre assim, né? São muitas as pessoas que utilizam mais de uma linha e às vezes CPTM e metrô, CPTM e ônibus. Uhum. Então, quando uma ponta, uma parte falha, para de funcionar, consequentemente, todas as outras também vão apresentando problemas. Diga, Ana.
9: Então, a gente teve, inclusive, uma operação especial do metrô, que ainda está funcionando, com ligações entre as estações abertas antecipadamente, como na linha vermelha, por exemplo, e claro que a linha vermelha ficou bastante sobrecarregada. Por isso que chama mais a atenção ainda a suspensão do rodízio da maneira que foi feita, como o Guilherme informou. E aí, Ana Paula falando, era melhor não ter feito nada, deixasse como está, porque a suspensão do rodízio que foi anunciada pela prefeitura é ridícula, não ajuda ninguém, não ajuda nada. Eu me lembro, assim, em anos trabalhando com mobilidade, que sempre que a gente tinha uma falha grande desse porte no transporte público, ou uma greve, por exemplo, que paralisava os trens, o rodízio era suspenso de maneira automática para beneficiar a população. A gente está falando de 3 linhas na região mais populosa da cidade que estão paralisadas. E a CET decidiu suspender o rodízio apenas em 4 trechos de vias da cidade. Isso é nada. Considerando a pessoa, por exemplo, que trabalha, mora no Tatuapé, mora em Itaquera e trabalha em Pinheiros, vai ser multada. É. Você trabalha na Vila Olímpia para cruzar a cidade até lá, vai ser multado, porque a prefeitura não quis te ajudar. É isso. A Marginal do Tietê está com rodízio suspenso, sentido Castelo Branco, até a Ponte das Bandeiras. Então, vindo da Ayrton Senna até a Ponte das Bandeiras. No sentido Ayrton, até a Ponte do Tatuapé. A Radial está com rodízio suspenso só até o viaduto Pires do Rio. Só até a passagem por cima da Salim Faramaluf. E a Salim Faramaluf até a... Aliás, e a Celso Garcia com rodízio suspenso até a Salim Faramaluf. Se você olhou para a Salim e falou, tá muito parado, vou pegar uma paralela, foi multado. Se você olhou para a Tietê e falou, tá muito parada, vou pegar uma paralela, você foi multado. Então, a gente questionou a prefeitura sobre o que pode ser feito para ajudar quem precisava atravessar a cidade de São Paulo. Eles me responderam agora. Se vocês permitirem, eu posso ler aqui. Uhum, claro. É um recado bem grande, falando o seguinte. Do ponto de vista técnico, a CET adota como diretriz a proporcionalidade e a territorialidade da medida. Uma suspensão total do rodízio resulta no aumento de até 40 minutos no tempo médio de viagem geral, enquanto a suspensão setorial gera impacto de apenas 8 minutos. Desta forma, a suspensão restrita à Zona Leste, e não é Zona Leste, são só algumas vias, buscou garantir o direito de ir e vir da população diretamente afetada, sem exportar o problema para as demais 8 milhões de pessoas nas zonas Sul, Oeste, Norte e Centro. Ou seja, para a CET, quem mora na Zona Leste trabalha na Zona Leste. Se fosse assim, o trânsito da cidade seria maravilhoso, uhum, porque não teria todo dia aquele monte de carros saindo da Radial para pegar a ligação Leste-Oeste. Cara, me faltam até palavras. Sem nem o que falar mais.
7: Vamos tentar, então, agora. Inclusive, a gente está com o diretor de operações.
3: Isso,
7: da
3: vamos
7: Trívia
3: lá. Obrigado, viu, Ana?
7: Obrigada. Valeu, viu, Ana? Para dar esclarecimentos aí à população, o Paulo Ferreira está com a gente por aqui. Muito obrigada, Paulo, por conversar com a gente. Mas é um dia de caos, né, que está acontecendo. A Ana indignada e colocando para fora a indignação, obviamente, de todo mundo que está sendo impactado. Agora, chama a atenção, a própria Ana Paula Rodrigues estava falando que ela trabalhou durante anos com mobilidade, 3 linhas ao mesmo tempo. Vocês chegam a trabalhar, a discutir a possibilidade de uma sabotagem em Bom Dia para você?
3: A gente está com um probleminha, né, na conexão do Paulo Ferreira, que é diretor de operações da Trivia Trens. Vamos refazer esse contato com ele e aí retomamos a participação do diretor. Vou até pedir para a Ana Paula continuar aqui no nosso estúdio. Isso. Ela que é a nossa grande especialista em mobilidade e aí participa dessa entrevista junto com a gente. Porque, de fato, Paula, é importante essa pergunta que você fez ao diretor, porque não só é muito estranho que um curto-circuito leve ao incêndio de um trem, de um vagão, e as imagens são assustadoras.
7: Sim.
3: As imagens de como ficou esse vagão, né? Um grande incêndio, e que afeta diretamente três linhas, e não só uma delas. A gente está mostrando agora o momento em que esse curto-circuito atingiu a rede elétrica. Os passageiros dentro do vagão, inclusive, né? Começam a olhar e são muitas faíscas, aí as chamas começam e se espalham rapidamente, todo mundo tentando descer no momento em que acontece do vagão. Mas as pessoas até demoram a reagir, achando que não era algo tão grande.
7: Não
3: estão
7: entendendo
3: depois
7: o que está acontecendo, né? Porque quando a gente vê as imagens das pessoas lá desesperadas, correndo para sair, com as vidas em risco também, e as imagens de depois, de como ficou... me parece, sabe quando a gente dá imagens de bombas em alguns lugares e como é que fica depois? É mais ou menos isso, né? Uma imagem parecida com estilhaços ali, a fuligem, né? Preta desse fogo. Realmente, mas é isso. Três linhas ao mesmo tempo. A gente voltou agora com o Paulo Ferreira, que é diretor de operações da Trivia Trens. Obrigada por conversar com a gente. A gente está impactado ainda com as imagens e o tamanho disso que aconteceu. E é por isso que a gente pergunta para o senhor se vocês trabalham aí com a possibilidade de alguma sabotagem, já que foi tão grande, as imagens são impressionantes e pega ao mesmo tempo três linhas, né? Bom dia para o senhor.
10: Bom dia. Entre as estações de Brás e Tatuapé, essa falha no trem, ela ocasionou uma sobrecarga no sistema elétrico e, por segurança, as subestações adjacentes, elas se desligaram. Então, isso ocasionou uma falta de energia em todo esse trecho entre o Brás e a Tatuapé. E, por isso, as duas linhas que passam ali pelos mesmos trilhos, que são a linha 11 e linha 12, as duas pararam ao mesmo tempo porque a falha impactou nas duas. A linha 13, ela se junta na linha 12, então, consequentemente, como a 12 ela foi interrompida, a circulação na linha 13 ela também precisou ser interrompida. Bom, essa é uma falha complexa e ela exige que o passo a passo para a retomada ela tem que ser muito bem planejada para você não causar outro defeito no sistema, né? Então, de imediato, o que a gente fez foi tentar preservar a segurança dos passageiros com a atuação da nossa equipe. O segundo ponto foi controlar o foco de incêndio.

0: normalize a partir de agora, tanto agora período de vale quanto período de pico. E respondendo a sua pergunta em relação à questão do vandalismo e sabotagem, a gente não trabalha ainda com essa hipótese. A gente vai investigar o que aconteceu a fundo, causa raiz, causas contributórias e traçar as medidas para que isso não aconteça novamente. Então, assim, a princípio, tudo indica que foi uma falha no trem e não um ato de vandalismo.
1: É até importante nessa linha do que a Paula Valdez perguntou. Nós tivemos em março desse ano protestos, inclusive com confronto entre polícia e manifestantes, funcionários da CPTM contrários à concessão de linhas da CPTM, da companhia. E aí, logo nesse início, e essa pergunta que eu faço para o diretor, 3 dias consecutivos de falha, o que pode ter acontecido?
0: Bom, nos dois primeiros dias, as falhas que houve foram falhas pontuais, que é onde elas não atrapalharam a circulação das vias, né? Essa sim de hoje foi uma falha maior, mais grave, e ela, ao que tudo indica, está relacionada a uma falha em um dos trens. Tá? Então, a gente, como eu disse, a gente está atuando para identificar exatamente o que pode ter acontecido. É uma falha difícil de acontecer, porque é uma falha grande e que impacta o sistema de energia no ponto mais crítico da malha, né? Que é exatamente onde as duas linhas de uma movimentação confluem, usam os mesmos trilhos. Então, quando há um problema elétrico nessa região, ela acaba impactando ambas as linhas.
2: Paulo, é Ana Paula aqui no estúdio também. Bom dia para o senhor. A gente está acompanhando, né, os reflexos dessa falha desde o começo da manhã. É claro que é uma operação complexa, né, quando a gente fala numa falha de energia elétrica. Mas assim, foi uma falha que começou antes das 6 da manhã. O que que justifica quase mais de 4 horas para restabelecer, começar a restabelecer o serviço, né? Uma demora tão grande?
0: Bom, Ana Paula, acho que o primeiro ponto que a gente teve que suplantar foi a questão do incêndio no vagão, né? Então, esse foi o primeiro ponto, a gente controlar a situação ali até que as equipes pudessem efetivamente atuar na falha. Naquele momento, a prioridade era terminar com o incêndio e colocar a situação num ponto de segurança para a gente começar aí sim a entender o que houve. Como houve o desligamento automático de subestações que estão ao redor, também houve uma atuação lá nas subestações para entender que se ela já poderia ser religada ou não. Então, esse religamento ele tem que ser de forma pausada, tá? Para você não causar outro, para você ter certeza que não há outro defeito na linha, porque se você religar no momento errado, você causa outro defeito. Então, você tem que correr todo o trecho para ter certeza que não tem outra falha ocasionada pela descarga elétrica, né, e que você pode agravar. Então, isso realmente leva tempo. E como o trecho é bastante longo nesse local, isso acaba levando o tempo um pouco maior.
1: O senhor comentou, uma informação nova até para nós aqui. Neste momento, as três linhas, 11, 12 e 13, estão operando, mas com velocidade reduzida. Só que a operação em toda a extensão, é isso?
0: A linha 12, ela está operando entre Calmon Viana e Tatuapé, tá? As demais, ok? A linha 12 entre Calmon Viana e Tatuapé. Então, os passageiros estão na linha 12, por enquanto, ainda vão ter que fazer a baldeação na estação Tatuapé para a linha 11, para ir em direção ao Brás. A gente espera, muito proximamente agora, também restabelecer completamente a linha 12, entre Tatuapé e o Brás.
2: E aí falta a 13 ainda, né? A 13 ainda está totalmente paralisada.
0: Processo já de normalização.
2: Tá, ainda começando essa normalização. E aí eu queria perguntar para o senhor, a gente já falou sobre isso várias vezes, Paulo, com a própria CPTM, com o próprio metrô, quando acontecem falhas, a gente cobra muito a questão da comunicação com o passageiro, né? Eu tô com o site da Trivia Trens aberto aqui e tá aparecendo para mim a linha 11 coral normalizada, a linha 12 parcial, a linha 13 paralisada. Mais cedo era a linha 11 que estava com operação parcial. Aí, se eu quero saber qual estação que eu posso usar, eu clico na estação aqui e não fala. Vocês pretendem melhorar essa comunicação com os passageiros? Porque não é só quem está na estação que tem que ouvir o que está acontecendo, né? Tem que haver alguma maneira dessa informação chegar para quem está se planejando para pegar os trens de vocês.
0: Sim, hoje a nossa informação basicamente ela se dá nos trens e nas estações, tá? No site a gente atualiza o status da linha, se ela está operando normalmente ou com

0: inscrição. É, não entra no detalhe de qual estação está aberta e fechada, mas é um ponto que eu acho que pode ser melhorado.
1: Para a gente fechar, o senhor comentou que o maior dos problemas depois do incêndio em um dos vagões foi o ponto onde esse curto-circuito, essa falha aconteceu, que é o ponto mais crítico de operação dessas linhas. Isso significa que, pro futuro, qualquer falha que acontecer nesse ponto vai ser mais grave, pode levar à paralisação das três linhas de uma vez só?
0: É, no futuro, na concessão está prevista a renovação total, do sistema elétrico. Não só as vias por onde os trens circulam, mas o sistema de sinalização, mas também o sistema de energia elétrica. Então, com o sistema que nós vamos ter no futuro, esse tipo de falha provavelmente ele seria isolado em somente uma das vias. E as outras vias se manteriam funcionando. É, essa é uma melhoria prevista, né, no nosso contrato aqui, que vai ser implementada ao longo dos próximos anos.
1: Queria agradecer a participação do Paulo Ferreira, diretor de operações da Trivia Trens. Conversou com a gente aqui no Manhã Bandeirantes. A Trivia, que é a responsável, começou essa semana a operar as linhas 11, 12 e 13 dos trens metropolitanos aqui na capital paulista. Paulo, obrigado, um abraço e bom trabalho por aí.
0: Obrigado pelo espaço, pessoal. Tchau, tchau.
1: Agora são 10 horas e 57, quase 58 minutos aqui no Manhã Bandeirantes. Nós vamos para um rápido intervalo, mas você não saia daí, porque na volta nós vamos direto aos novos estúdios da Band News TV, com a Paula Valdez, com toda a equipe que já está por lá. Esse primeiro dia de uma nova programação de celebração dos 25 anos do canal. Tudo isso você confere os bastidores aqui no Manhã Bandeirantes em 2 minutinhos.
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2: O Quinto Sinal da Bandeirantes marcou 11 horas da manhã. Nós abrimos essa segunda hora do Manhã Bandeirantes, dando as boas-vindas a quem está nos acompanhando diretamente de Santos e de toda a região da Baixada Santista em 106.7. Vamos juntos até o meio-dia, trazendo muita informação, trazendo tudo o que você precisa saber, além de, claro, a prestação de serviço, que é uma marca registrada aqui da Bandeirantes. Só que hoje, 23 de julho, é também um dia muito importante para nós todos aqui no Grupo Bandeirantes, o primeiro dia dos novos estúdios da Band News TV. Ontem nós tivemos uma grande cerimônia para celebrar os 25 anos do canal e também para anunciar essas novidades. É uma nova Band News TV, só que com algumas caras antigas, como, por exemplo, a de Paula Valdez, que eu já consigo ver aqui ao meu lado no telão do nosso estúdio, mas ela lá diretamente do estúdio da Band News TV, já consigo ver atrás da Paula também o Rodolfo Schneider, a Cíntia Martins. Eu tô falando baixinho porque eu imagino, Paula, que você também vai precisar cochichar aí dentro do estúdio. Tá bonito, hein? Bom dia.
3: Tá lindão, mas essa coisa de cara antiga, depois você vai se ver comigo, viu, Lupar? Vou te dizer.
2: Quantos anos de Band News TV?
3: A gente tá aqui nos bastidores. 10 anos.
2: Tá vendo?
3: E 14 de grupo, Bandeirantes de Comunicação. E trouxe vocês aqui, desse momento, começou agora, junto com a gente, um novo programa, que são vários programas novos agora, aqui na programação da Band News TV, o X da Questão, com o Rodolfo Schneider e Cíntia Martins, os dois ali. Gente, essa redação, pra quem tá nos... Olha quem tá chegando aqui! Olha, eu não tava sentindo falta de Marco Antônio Sabino no Manhã Bandeirantes hoje. Tá aqui com a gente, ele que é o diretor.
4: Vocês sobreviveram sem mim?
3: Mais ou menos, tô aqui, né?
2: Estamos tentando sobreviver ainda, né?
3: Estamos tentando, nesse caos.
4: Abraço pro Lupato lá no estúdio.
3: No dia de caos, hein, você nos abandonou, sabia? Agora.
4: Dia de caos, né? O problema dos trens, né? Na Zona Leste, bem grave. A gente tá acompanhando aqui na Band News TV também. Bem de perto. Vocês viram as imagens da explosão?
3: Vimos! Dentro do trem, é absurdo. Coisa, né? Há pouco, inclusive, entrevistamos o diretor da Trivia Trends, que a gente deu essa semana no Manhã Bandeirantes, né, que ia começar. Ele falou que, por enquanto, não trabalha com sabotagem, mas que estão investigando tudo. Mas é o seguinte, Sabino, hoje a gente vai dar um descanso para ele de factual, porque o Sabino não dormiu, ele saiu daqui tarde, voltou cedinho. Ele é o diretor-geral da Band News TV. E quero que você fale para a gente desse novo momento, que é super tecnológico. Eu tô aqui há 10 anos. É a maior mudança que a Band News TV já passou. Para quem está nos acompanhando na live, está vendo aqui nos fundos a redação, que é onde tudo acontece. E aí eles passam as informações para a gente colocar ali, ó, no ar, que tem telões tecnológicos, de LED. Eu já falei um pouquinho do TP, que é completamente diferenciado, né? Que vai agora com inteligência artificial, com a nossa voz. Fala um pouquinho
4: são
3: desse
4: câmeras
3: momento.
4: Robóticas, né? Então, é tecnologia de ponta, em todos os sentidos, em tudo que a gente tem hoje aqui na Band News TV, tudo que tem dentro dos estúdios, na nossa comunicação gráfica, até nas nossas trilhas, as novas trilhas da Band News TV. Por que que a gente faz isso? A gente faz isso porque aos 25 anos, essa tradição conquistada pela Band News TV de informação ágil, de comprometimento com a informação correta, de contextualização, agora passa por uma nova fase que a gente está chamando de nova Band News TV, que é algo mais analisado, mais opinativo para o nosso público dividir tudo isso com a gente. Por exemplo, está no ar agora com o Rodolfo Schneider e com a Cíntia. Né? O Rodolfo está recebendo as informações de Brasília comentando as informações de Brasília ao vivo no momento que elas acontecem.
3: E esse é um dos programas novos. A gente tem contratações. Vocês não acreditam que o Lupato falou algumas caras antigas? Quando eu voltar no estúdio, ele vai se ver comigo, porque falou como da Paula Valdez.
2: Eu não posso mentir, você está 10 anos no ar por aí.
3: Ele falou, ele não pode mentir, porque eu estou há 10 anos no ar, mas ainda é uma cara novinha, Paula. Mas temos, além das caras experientes, vou me chamar assim, tem novidades, e muitas novidades, né?
4: Tem muitas novidades, eu não vou nomeá-las um por um, porque eu vou esquecer, com certeza, são tantas. Mas gente da maior qualidade, né? Gente que traz aqui exatamente essa visão mais experiente, essa visão qualificada, essa visão mais aprofundada, com informação exclusiva também. Tudo isso agrega tudo aquilo que já tinha sido construído por essa equipe que tão bem conduziu nos últimos 25 anos a Bandeira TV.
3: E o nosso evento de ontem foi um sucesso, a gente tem muita repercussão ainda dele, vice-presidente da República, governador Tarcísio de Freitas, prefeito Ricardo Nunes, dá para dizer que foi um pontapé inicial daqueles, hein?
4: Foi um evento importante, dos mais importantes dos últimos tempos. Nós tivemos aqui no Grupo Bandeirantes de Comunicação, presença de autoridades, dois ministros da República, secretários de Estado, secretários municipais, né? Além de todo o mercado publicitário. Nosso presidente João Saad ontem disse muito bem, né? O que seria desse investimento que se faz em mídia, disso tudo que nós estamos fazendo na Band News TV, se não fosse o apoio das empresas e do mercado publicitário. Estavam em massa ontem aqui, a gente agradece demais, mas a gente agradece acima de tudo a nossa audiência, que é para eles que a gente faz, né, Band News TV, né,
3: Paulo? É isso aí. Sabino, obrigada. Amanhã você está de volta, né?
4: Amanhã eu estou com vocês. Obrigado. Acho que hoje bom. É dia de estreia, foi uma correria aqui. Né?
3: Eu não sei nem como é que ele está dormindo, Lupato, eu não entendo.
2: Contou para a gente que foi ao cinema, né, Paula?
3: Ele foi ao cinema. Não sei que tempo que ele teve para ver Odisseia, gente.
2: Também não.
3: Não estou entendendo como é que o Sabino consegue. Ó, para quem está nos acompanhando de vídeo e para quem está nos acompanhando de áudio, eu vou explicar. Redação ao lado do estúdio. Isso torna a notícia e o jornal ainda mais quente, porque a gente já passa a informação para o ar. Eu estou nervosa, daqui a pouquinho sou eu lá, a partir das 2 horas da tarde. Vou caminhar devagarinho por conta do sinal, mas esse é um lugar que poucos entram. Nunca, não é tanta gente, mas é que hoje a pressão está maior, que esse é o switcher. Switcher, para quem não faz televisão, nunca viu televisão, é onde eles apertam um botão e colocam tudo no ar. Se aqui não funciona, gente, nada vai pro ar. Deixa eu chamar a nossa Rosângela Lara, diretora executiva da Band News TV. Ô, Melão, vem aqui, Rosa, que a gente vai conversar com ela também. A Rosângela Lara, nossa... diretora executiva Band News TV, a gente tá ao vivo aqui no Manhã Bandeirantes. Ela me divide, às vezes ela tem ciúmes, viu, Lupato?
2: Ah, não precisa.
5: Às vezes eu tenho mesmo, aliás, às vezes eu acho que a Paulinha, Lupato, ó, tá mais atenta aí.
3: Olha isso. Tá vendo, Lupato? Tá vendo? Fala pra gente, você tá aqui desde cedinho, né?
5: Desde 5h30.
3: A rua adora, a rua começou aqui, ela adora este lugar do sítio de botar tudo no ar. Conta aí pra gente um pouquinho dessa história, o que que o pessoal vai acompanhar a partir de agora na Band News TV.
5: O switcher, né, gente, é o coração da televisão, é a cabine do piloto, é onde tudo acontece, as pessoas, assim, estão sempre falando, andando, mexendo, revirando. O que vocês veem no ar é um pedacinho do que acontece aqui com a loucura, né? E agora na Band News TV, a gente vai justamente trazer essa dinâmica, trazer essa urgência, trazer as informações que a gente já está acostumado a trazer para vocês 24 horas por dia, só que agora é um lugar muito mais bonito.
6: Exatamente, gente, é uma caixação muito pesada, se for somada de amanhã de 2000% ligada ao trabalho de gráfico.
2: Ô Paulinha, deixa eu te pedir um favor. Acho que elas não estão me ouvindo. Ô Paulinha, a gente está tendo aí uma interferência da Tayane, que está ao vivo na Band News TV, porque vocês estão dentro do switcher. Consegue dar um passinho para fora? Para a gente conseguir escutar a Rosângela melhor?
3: Está com muito ar. Vamos lá. O ar da Tayane, eles estão ouvindo mais alto que o nosso. Tá vendo
2: agora tá
3: a loucura
2: bom.
3: Que é o switcher? Agora vocês tá entenderam. Agora tá, ó. É.
5: gente tem tudo acontecendo, a repórter direto de Brasília, a gente atravessa aqui a porta, a gente já está com a redação, todo mundo aqui trabalhando, e ali está de boa para a gente, então é tudo junto, misturado, integração, para que a gente tenha notícia para você de uma maneira mais ágil, mais rápida, mas nunca, né, Paulinho, uhum, sem perder a nossa credibilidade. E a certeza de que uma notícia quando vai doar é fonte. Estamos acabando de dar um urgente aqui. Preço do barril de petróleo atinge 100 dólares. Agora. Tá vendo? É assim que
7: funciona. Ai, gente, eu já tô nervosa. Minha hora de estreia aqui é 14h. Ontem o evento foi um sucesso também, né? A gente tava falando aqui com o Sabino também. A gente teve muitas autoridades. Eu tô há 10 anos na Band News TV. É, o Lupato tá me chamando de cara antiga.
5: Olha.
7: Você acredita?
5: Não, não é antiga, gente. Ah, é assim, é a nossa prata da casa. Né?
7: Obrigada, tá vendo, Lupato?
5: A Paula tá com a gente há muito tempo. Foi uma felicidade muito grande quando ela chegou aqui, da Band Aberta. Ela comprou todas as nossas brigas, ela comprou a nossa identidade. E hoje a Paula Valdez é a identidade da Band News.
7: Obrigada, Rô. Sucesso pra nós.
5: Pra nós.
7: Tô nervosa, que 14h foi eu, Vitor Brown, Deise Socari, Juliana Rosa, Matheusinho Carvalho, fechador e toda a equipe do Switcher, que é uma equipe maravilhosa pra gente tocar o nosso Tarde Band News também. Mas até lá tem muita coisa acontecendo. A gente tem o Oineg ainda, o Papo Reto ainda com a Andreasa.
5: Sim, daqui a pouco a gente tem a estreia, né, do Oineg, simultâneo com a Rádio Band News FM, depois o Andreasa no Papo Reto. Hoje a gente tem o ministro da Fazenda aqui, uhum, com a gente, mais tarde, uma entrevista com a Juliana Rosa. No teu horário a gente tem o ministro do Empreendedorismo.
7: Tem o ministro do Empreendedorismo também.
5: Nós tivemos muitas entrevistas relevantes e vamos adiante, fiquem com a gente.
7: É isso aí, boa, Rua. O Pato, daqui a pouco eu tô voltando aí pro estúdio, vou voltar agora eu, Gambassi. Mas olha, fica o convite também para você que tá nos assistindo, para você que tá nos ouvindo, nos acompanhando aqui pela Bandeirantes. A Band News TV tá mais linda do que nunca, ela sempre foi ótima. Então assim, ó, continue nos acompanhando por aqui também, 14h sempre, né? Das 14h assim que eu vendo meu peixe, o Tarde Band News agora de cara nova também. Tô subindo por aí, tá, Lupato? Eu sei que o Pedro Coen tá chegando pra falar de futebol, né?
2: É isso aí, suba mais de elevador pra não perder o fôlego nas escadas do Grupo Bandeirantes. Um beijo.
7: Olha isso, esse pra Lupato
2: Rosângela, pro Sabino, pra toda a equipe da Band News TV. E você falou que a Rô fica com ciúmes, a gente agora que tá com ciúmes. Vambora. Sobe aí, Paula Valdez.
7: Agora
2: tá com
7: ciúmes. Agora tem que voltar. Ai, meu Deus, muita gente ciumenta. Tô subindo, gente.
2: 11 horas e 12 minutos, como Paula Valdez já anunciou. Pedro Coen aqui no nosso estúdio para trazer os destaques do esporte. Olha, Coen, o Sabino estava fazendo uma contagem de quantos dias o São Paulo estava sem perder. Foi só o futebol brasileiro voltar que isso acabou. Já o meu Palmeiras voltou da mesma forma como tinha ido. Líder e ganhando. Bom dia.
8: É isso aí, Lupato. Mais líder do que nunca o seu Palmeiras. Bom dia para você, para toda a nossa incrível audiência. Agora eu tô entendendo porque que o Sabino foi lá, viu, conversar com os novos, falar nos novos estúdios do Pato. Não quer pensar na derrota do São Paulo de ontem, porque foi muito feio o que aconteceu em Bragança Paulista, né? O São Paulo lutou, conseguiu um gol de falta com o Arthur ainda no primeiro tempo. Um gol que, honestamente, na minha opinião, contou ali com uma falha do goleiro do Atlético Paranaense, inclusive, né, que espalma a bola para dentro do gol. Vai pro intervalo com a vitória parcial de 1-0. Na volta do intervalo, Lupato, quando os times sobem a campo, não deu nem tempo do juiz terminar o apito inicial do segundo tempo e o jogador do Atlético Paranaense já deixou tudo igual, o Leozinho, tudo igual. Então, 1-1. 5 minutos depois, gol de novo do Leozinho, numa jogada, ele que é canhoto, recebeu uma bola com a perna direita, mandou de primeira no fundo das redes do goleiro Rafael. Então, São Paulo, de fato, não teve uma boa volta aí de Campeonato Brasileiro, né? Um bom retorno aos gramados. É bem verdade que também não jogou na sua casa, não jogou no Morumbi, jogou ontem em Bragança Paulista por conta da agenda de shows do estádio. Então, o São Paulo jogando longe da sua casa, não dá pra dizer que longe da torcida, porque ontem tinha torcedores do São Paulo, né? Em Bragança Paulista, primeiro que não é tão longe da capital e também que é em São Paulo, tem muito torcedor tricolor lá. Mas mesmo assim, O Tricolor teve muitos problemas, estacionou na nona posição do Campeonato Brasileiro. Notícia pior ainda, o Lupato, começou a rodada como oitavo, ou seja, além da derrota ontem, caiu uma posição na tabela do Campeonato Brasileiro por conta da vitória do Cruzeiro contra o Internacional em Porto Alegre por 2-1. Ó, sobre essa vitória do Cruzeiro, tá? Ontem em Porto Alegre, uma notícia muito ruim pro torcedor cruzeirense. Gabriel Peck, aparentemente, de fato, quebrou a perna. Ontem teve uma fratura.
2: Uma entrada criminosa.
8: Exatamente, né? Uma entrada muito dura do Vitor Gabriel, zagueiro do Inter, que foi expulso depois da entrada. Então, Gabriel Peck deve ficar de fora. Acabou de ser contratado, né? Recém-chegado. Primeiro jogo oficial dele com a camisa do Cruzeiro. Só tinha entrado em alguns amistosos antes. Ontem já se lesiona. Cruzeiro é o sétimo colocado com 27 pontos após a vitória de ontem contra a equipe do Internacional. O seu Palmeiras, Lupato, venceu bem o Coritiba, foi a Coritiba, ganhou por 3-1, bom jogo, né, do Maurício. Tava vendo ontem, o último gol do Maurício tinha sido na Copa do Mundo, Lupato, contra Manuel Neuer, e ontem marcou 2 na vitória do Verdão contra o Coritiba. Então, Palmeiras mais líder do que nunca com 44 pontos, G4 que tem alteração, viu, Lupato, depois dos jogos de ontem. O Flamengo é o vice-líder com 37, ganhou da Chapecoense por 4-0 em Chapecó. O Atlético Paranaense, que venceu São Paulo, é o terceiro com 33, e o Fluminense fecha os quatro colocados, os primeiros quatro colocados com 32 pontos. Hoje tem mais jogo do Brasileirão com transmissão da Bandeirantes, tá? O Corinthians entra em campo, volta a figurar no Campeonato Brasileiro, o Timão que venceu o Grêmio na última rodada, ainda antes da parada para a Copa do Mundo, neste momento é o 13º colocado, começou a rodada como 12º, mas pelo mesmo motivo da decaída do São Paulo, né? A vitória do Cruzeiro ontem em Porto Alegre, o Timão caiu uma posição. A boa notícia para o torcedor corintiano: se vencer hoje, pode chegar à 7ª posição no melhor dos casos. No pior dos casos, se perder, fica mesmo com a 13ª posição, não tem chance de cair para a 14ª. O Remo, que é o adversário do Corinthians, sonha em sair da zona do rebaixamento ainda hoje, mas ó, vou ser honesto, viu, Lupato, é muito improvável que isso aconteça. Para que o Remo saia do Z4 hoje, precisaria vencer o Corinthians por uma diferença de 6 gols de diferença, então é bem improvável, bem difícil que o Remo saia hoje, quase impossível até que o Remo saia da zona do rebaixamento nesta quinta-feira. Antes de eu devolver para você, só passando a agenda de jogos dos outros brasileiros que entram em campo hoje. No Campeonato Brasileiro, o Vitória enfrenta a equipe do Botafogo no Barradão, e na Copa Sul-Americana, jogo importante para a torcida do São Paulo, porque deste confronto sai o adversário do Tricolor na próxima fase da Copa Sul-Americana. Bolívar e Grêmio jogam na altitude de El Alto, mais de 4 mil metros de altitude para este duelo lá na Bolívia, a partir das 7 horas da noite, Lupato.
2: Grêmio deve ter muita dificuldade nessa partida.
8: Não tem o Luiz Castro. O Luiz Castro não viajou por um problema de saúde. Vai com a comissão técnica, com o Vitor Severino, que é auxiliar dele.
2: Pedro Cohen, muito obrigado, hein, pelas suas informações. Um abraço.
8: Eu que agradeço, Lupato. Até amanhã. Tchau.
2: 11 horas e 17 minutos.
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11: Tô de volta aqui. Eu gostei de ser assim,
8: teletransportar.
11: Concorrida pela Bandidos TV, pela Bandeirantes.
8: Não, você teletransportou, né? De repente, dois andares acima.
11: Teletransportei dois andares acima, vim de elevador aqui também, pra não ficar ofegante, que nem disse o Lupato. Gente, é o seguinte, vamos rodar aqui com as notícias. Maju Arruda Leite vem chegando com um assunto que é muito importante: tarifaço dos Estados Unidos. E o quanto isso está impactando, né? Já para as empresas, tenho conversado direto, inclusive na Band News TV, com representantes dos setores. Há pouco na Band News TV estava Paulo Scaff também falando. Os ministros, nos últimos dias, a gente teve o governo federal anunciando a medida provisória Brasil Soberano 3, mas é no momento e depois, e sem esquecer que mesmo com essa ajuda que é Tesouro, do Tesouro BNDES, a linha de crédito aí vai para as empresas mais necessitadas, ainda assim com taxa de juros para se pagar, não uma Selic, mas algumas com 3, 6, 8%. A gente teve valendo, a partir de ontem, né, já está valendo, na verdade, a segunda tarifa, de 25%. Mas a gente está se preparando para uma nova tarifa. A gente pode ter uma terceira tarifa acontecendo. A Maju Arruda Leite, já a partir de amanhã, hein, conta para a gente quais são essas possibilidades, né, Maju? Bom dia para você.
8: Bom dia.
12: Oi, Paula, Lupato, bom dia a vocês, bom dia a todo mundo ligado aqui na Bandeirantes. O vice-presidente da República, Geraldo Alckmin, disse que a lei de reciprocidade está na mesa do governo brasileiro, mas o objetivo não é entrar em uma guerra comercial com os Estados Unidos, assim como aconteceu entre a China e o país americano. Segundo Geraldo Alckmin, a ideia não é retaliar, e sim continuar as negociações com os Estados Unidos. Geraldo Alckmin, que deu esse posicionamento, essa fala ontem em um evento que marcou os 25 anos da Band News TV. Lembrando que a lei de reciprocidade é um mecanismo que permite o Brasil adotar contra os Estados Unidos as mesmas medidas que sofreu por parte do país americano. Como bem lembrou a Paula, uma nova tarifa de 25% sobre os produtos brasileiros começou a valer nesta quarta-feira e o Brasil anunciou uma medida para socorrer as empresas afetadas por esse tarifaço. É uma ajuda no valor de 18 bilhões e meio de reais. Esse dinheiro, 13 bilhões e meio, vai sair do Tesouro Nacional e 5 bilhões do BNDES. E quais são as empresas, os setores mais impactados por essa tarifa que começou a valer então nesta quarta-feira? Aço, alumínio, madeira, máquinas, setor têxtil, químicos e farmacêuticos. E as empresas poderão usar esse dinheiro para capital de giro, compra de maquinário, investimento, inovação em tecnologia, tudo isso com uma taxa de juros reduzida de 3 a 9,8%. Ao ano. Em contrapartida, essas empresas que vão receber esse auxílio financeiro terão que manter os empregos. Uma regulamentação ainda será feita, publicada nos próximos dias pelo governo brasileiro, que vai definir os prazos do pagamento de cada linha de crédito. E ontem, como eu disse, o vice-presidente da República esteve no Grupo Bandeirantes para participar do evento que marcou os 25 anos da Band News TV, e ele disse que reuniões com setores impactados vão continuar nos próximos dias e que também o governo brasileiro estuda a abertura de novos mercados para exportações brasileiras. A gente acompanha um trechinho do que disse Geraldo Alckmin em entrevista à Rádio Bandeirantes.
13: Então são 18,5 bilhões de crédito para as empresas afetadas, seja pelo tarifaço, seja também pela guerra do Golfo, e também setores estratégicos, como por exemplo fertilizantes, minerais críticos, Então, 18,5 bilhões com crédito, com juros bastante reduzido para capital de giro, para bens de capital, para investimento. Então, apoio importante.
12: O vice-presidente Geraldo Alckmin também foi questionado em relação à atuação de Flávio Bolsonaro com as autoridades americanas em relação a esse tarifaço, e ele evitou citar o nome de Flávio Bolsonaro, mas disse que alguns maus brasileiros levam informações erradas, equivocadas, prejudicando a economia brasileira, as empresas e os empregos. Quem também esteve ontem no evento que marcou os 25 anos da Band News TV foi o governador de São Paulo, Tarcísio de Freitas, e ele falou pela primeira vez sobre esse novo tarifaço. O Tarcísio de Freitas defendeu que não seja necessário a aplicação da lei de reciprocidade, disse que está de olho nas medidas que foram anunciadas pelo governo federal e também disse que o estado de São Paulo pode sim adotar medidas para reduzir os impactos desse tarifaço. Uma das medidas, por exemplo, seria a antecipação da liberação de créditos de ICMS para reforçar o fluxo de caixas das empresas. E para finalizar, uma nova tarifa, como bem lembrou a Paula, pode ser aplicada contra o Brasil a partir de amanhã, uma tarifa de 12,5%, isso porque os Estados Unidos acusam o Brasil e outros 50 países de falha na fiscalização ali no combate ao trabalho escravo. Lembrando que o ministro de Desenvolvimento, Márcio Elias Rosa, disse ontem ao jornal Gente, que está avaliando e aguardando um posicionamento do governo americano em relação a essa medida. Então, segundo o vice-presidente Geraldo Alckmin, novas reuniões vão acontecer nos próximos dias com esses setores impactados, tudo isso para reduzir os efeitos aqui no Brasil. Volto com vocês.
2: Perfeito, muito obrigado a Maju Arruda Leite, trazendo mais informações do que pode acontecer a partir de agora e também essa importante declaração do vice-presidente da República, Geraldo Alckmin. Um abraço para você, bom trabalho, viu, Maju?
11: Valeu, Maju. Maju que estava aqui ontem também.
7: Bom trabalho para vocês.
2: Pois é, e hoje já, nesse primeiro dia dos novos estúdios da Band News TV, o presidente da Fiesp, Paulo Scaff, esteve aqui na sede do Grupo Bandeirantes de Comunicação em São Paulo e afirmou que o tarifaço é resultado dos problemas de relacionamento do governo do Brasil com os Estados Unidos. E disse ainda que o excesso de gastos força a altura dos juros, que torna o ambiente hostil para o setor produtivo.
14: O nosso sonho de consumo é evitar incêndios para não precisar de bombeiros, né? A toda hora. Então, lamentavelmente, a gente vive num ambiente hostil aos negócios, seja pelo tarifaço americano, seja pelas altíssimas taxas de juros e uma série de questões que o que seria interessante e de interesse do Brasil é que realmente os governos gastassem com responsabilidade, não houvesse déficit público, os juros fossem isonômicos com os nossos concorrentes lá fora e que nós não tivéssemos qualquer dificuldade de relacionamento com outros países e principalmente com a maior economia do mundo, que é a economia americana, e que acaba resultando em tarifas que outros países, inclusive, não têm.
11: E olha, 11h27 pelo horário de Brasília, Paulo Scaff falando hoje mais cedo, né? Agora na nova programação da Band News TV. E ontem, como a gente estava falando para vocês, um grande evento comemorando 25 anos da Band News TV. E a gente ouviu várias pessoas, obviamente, mas quem abriu a noite foi o presidente do Grupo Bandeirante, João Saad. E ele falou uma história que você sabe que eu não sabia essa história, viu, Lupato, e quem nos acompanha. De que a Band News TV há 25 anos, ela nasce porque existia um monopólio, só uma empresa de jornalismo, e aí o dono de uma outra determinada empresa, todas elas são citadas pelo Dione, você não quer fazer uma empresa de jornalismo, uma TV só de jornalismo? Vou, você já fez? Ele falou, já, e nunca tinha feito. E aqui estamos nós, 25 anos depois. Me lembro que até o governador Tarcísio, depois, quando ele comenta essa frase do presidente do grupo, chega a dizer que, na verdade, foi uma ousadia o que fizemos, e é com ousadia que as boas coisas acontecem, né? Os bons negócios têm frutos e resultados. Então a gente trouxe aqui para vocês um trechinho da fala do presidente do Grupo Bandeirantes, João Saad, quando ele fala que a Band News TV marca agora um novo capítulo para a empresa e para o jornalismo brasileiro.
15: Para que você faça um bom jornalismo, para que você tenha independência, é preciso enfrentar muitas coisas. São sempre dificuldades, sempre obstáculos, mas esse é o dia a dia do jornalismo e que tem a missão difícil de informar, de tentar mostrar, chegar o mais próximo possível da verdade, faz parte da nossa função e assim nós vamos continuar.
11: E assim estamos continuando já hoje nessa nova fase da
2: Tá ansiosa, Paula Valdez?
11: Ah, eu tô.
2: Tô sentindo.
11: Eu tô. Você tá sentindo?
2: Tô sentindo que você tá ansiosa, acelerada,
11: então me trata
2: apesar
11: bem.
2: Do cansaço.
11: E eu tô muito cansado. O que vai ser de mim amanhã, Lupato? Vou estar dormindo aqui na
2: bancada. Tem semana de plantão?
11: De plantão.
2: Ixi, Maria, o que vai ser de você no sábado, no domingo?
11: Com convenções, hein?
2: Muitas.
11: Muitas.
2: Pois é, nossa
11: Pode
2: reportagem...
11: Pode vir aqui me ajudar no plantão.
2: Estará mobilizada.
11: Ser solidário viu? Comigo.
2: Vou pensar. 11h29, Kitsinó vai marcar 11h30. Não sai daí que a gente já volta em 1 minuto e meio, vai, com mais informações.
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2: 11 horas e 31 minutos, voltamos com o Manhã Bandeirantes. E olha, parece que o trânsito não está complicado só na capital paulista, viu? Vários ouvintes mandando mensagem aqui para gente sobre o Eita. Sistema Anchieta Imigrantes.
20: Bom dia, Vitor Lupato, Paula Valdez.
11: Bom dia.
20: Subida de serra pela Anchieta Imigrantes está com problema. Uma carreta atravessou na pista e impede que prossiga a viagem. Então, o melhor caminho é vir pela, quem está subindo, pela Imigrantes. Pedro, de Diadema.
2: Pois é, Pedro. O problema é que...
21: Bom dia, Roberto, caminhoneiro. Bom dia. Formando vocês aí que está péssimo o trânsito para subir para São Paulo, hein? Sério de Santos. Imigrantes travada, Anchieta travada, tudo parado, virou tudo imenso estacionamento.
2: Bom, quem precisa subir a serra então, tanto Anchieta quanto Imigrantes com o trânsito bastante congestionado neste momento, se você puder esperar um pouquinho para subir a serra, é o melhor a se fazer. 11h32 e aqui em São Paulo o grande problema é a circulação dos trens das linhas 11, 12 e 13. O Guilherme Oliveira continua ali em frente à estação Brás, que é importantíssima para essas linhas. E vai trazer a atualização para você que está nos acompanhando desde as 10 da manhã nesse assunto aqui no Manhã Bandeirantes. Fala, Gui.
22: Vamos lá, Lupato. O que a gente tem de momento agora, segundo a Trivia Trens? Linha 11, Coral,
0: operando normalmente, linha 13 Jade operando normalmente, mas a linha 12 Safira ainda não. É uma operação parcial, por enquanto, de acordo com a Trivia Trens, entre as estações Corinthians Itaquera e Calmon Viana e o Expresso Aeroporto, que vai para o Aeroporto Internacional de São Paulo, em Guarulhos. Esse expresso segue não funcionando por aqui. Como a gente acompanhou mais cedo, uma família que estava aqui em São Paulo queria chegar no aeroporto para depois retornar a Manaus, não conseguiu e teve que recorrer ao aplicativo por causa disso. Acabei de atualizar aqui o site da Trivia Trens e esta é a situação de momento. Conversei com várias pessoas, as pessoas vão vendo aqui que a gente é repórter e vem conversar com a gente, etc, etc. As pessoas chegaram muito cedo por aqui para fazer algumas compras no Brás e começam a retornar. E aí já começam a questionar, e aí, está funcionando, está parado, vou conseguir voltar para casa, não vou conseguir. Felizmente, tudo próximo da normalidade já por aqui, mas de fato foi uma manhã complicada. E aí quando a gente fala em linhas de trem, é um prejuízo enorme, porque essas três linhas correspondem, vamos juntos, às cidades São Paulo, Guarulhos, Poá, Suzano, Ferraz de Vasconcelos, Itaquá e ainda Mogi das Cruzes. Sete cidades da região metropolitana prejudicadas por causa desse problema hoje cedo. Então, a gente pode imaginar o prejuízo para muita gente em razão desse incêndio. Mas, repito, felizmente, tudo próximo já da normalidade, pessoal.
11: Bom, assim, Gui, linhas 11 Coral e 13 Jade normalizadas. 12 Safira ainda parcialmente, né? É só normalizada. Sem previsão ainda, mas por mais que a gente já tenha essa normalização, tem todos os reflexos ainda, ou seja, para quem saiu cedão de casa, não conseguiu.
0: E o Expresso Aeroporto fechado.
11: Tá, Expresso Aeroporto fechado. Valeu.
2: Expresso Aeroporto que já tem uma operação diferente, né? Sai de hora em hora, não é tão rápido quanto os outros transportes dessas mesmas linhas. Só que é importantíssimo como aquele personagem que o Guilherme Oliveira trouxe, né? Que estava tentando chegar ao aeroporto para voltar para casa em Manaus e não conseguia porque, quando na estação, descobriu que não estava funcionando o Expresso Aeroporto. E aí, o Guilherme até conversou com ele e disse, conseguiu já um carro por aplicativo, o problema é o quanto que vai ter que pagar. Mais do que isso, né? O Expresso Aeroporto, às vezes, para quem está com o tempo mais apertado, é muito mais rápido do que você sair do centro de São Paulo e chegar ao aeroporto de Guarulhos com todo o trânsito que a gente já está acostumado. Imagina hoje, que a situação está ainda pior. Nossa. Por conta dessa falha. Pelo Expresso Aeroporto, em 20 minutos você sai do centro de São Paulo e chega a Guarulhos. Quando que você faz isso de carro?
11: Nunca. Não, e sabe o que eu estava pensando também? Por mais que a gente tenha falado nos últimos dias, esteja falando nos últimos dias, que o trânsito está dando uma piorada, a gente ainda está com férias, né? Escolares, porque podia ser muito pior do que está acontecendo hoje, ainda mais da forma como a Ana Paula Rodrigues trouxe aqui para a gente, também parcial, de apenas 4 trechos aí do rodízio liberado nessa quinta-feira aqui na cidade, né? Valeu, Gui.
2: Valeu, hein, Gui. Só pra gente, então, reafirmar aqui pra nossa audiência, Guilherme Oliveira trouxe a informação de que a linha 11 Coral está operando normalmente, assim como a linha 13 Jade, já a 12 Safira, com operação parcial. Entre quais estações, hein, Guilherme?
0: Vamos lá, Lupato. Entre as estações Calmon Viana e Corinthians Itaquera, isso na linha 12. Todo o restante, como você disse, operando normalmente e o Expresso Aeroporto fechado.
2: Fechado, então. Um abraço ao Guilherme Oliveira, que continua aqui na nossa programação atualizando essa situação. 11 horas e 37 minutos.
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11: Fala de eleições, Luiz Felipe Nunes está aqui com a gente. A gente já contou para você que agora começam oficialmente essas convenções. Fim de semana, inclusive, a gente tem algumas marcadas, inclusive do PL, o pré-candidato à presidência da República, Flávio Bolsonaro, que daqui a pouquinho a gente tira o pré. Fala realmente candidato no plural de todos eles, né? Só que nessa convenção tem algumas dúvidas. A gente já tem, por exemplo, a confirmação de que o presidente da Argentina, Javier Milei, estará presente, não só presente, como o Luiz trouxe para a gente nos últimos dias, mas deve falar, deve ter algum discurso. E aí o ponto de interrogação é Michele Bolsonaro, se estará ou não nessa convenção, né, Luiz? Bom dia para você.
8: Muito bom dia, Paula Lupato. De novo, bom, né? Dia para você que nos acompanha na Bandeirantes. Muitos aliados falam sobre a participação de Michele Bolsonaro apenas na convenção no Distrito Federal. Aliados da própria Michele Bolsonaro. Inclusive, existe uma dúvida se ela de fato será candidata ao Senado no Distrito Federal. A convenção do partido no DF só vai acontecer no último dia previsto para as convenções, que é o dia 5 de agosto. E conforme os dias vão passando, começa-se a desenhar um cenário em que muitas convenções não terão todas as chapas definidas no próprio evento, aquele evento maior, porque os partidos têm até o dia 15 para formalizar esses nomes para a Justiça Eleitoral. Então, em muitas convenções, o que pode acontecer é que fica definido que a decisão das chapas caberá à direção do partido em determinado estado. Isso pode acontecer, inclusive, no nome de candidaturas a vice, porque duas candidaturas à presidência da República, entre as cinco que são mais votadas, pelo menos no que diz as últimas pesquisas, no que dizem as últimas pesquisas, não tem ainda esta definição. Por exemplo, Flávio Bolsonaro, ainda não se sabe quem será o vice ou a vice. O PL busca principalmente uma mulher para essa vaga e Romeu Zema também ainda não tem esta confirmação. Ele, que é do Partido Novo, terá a convenção realizada na próxima segunda-feira. Entre os estados, existem também as indefinições ao governo. No Rio de Janeiro, as últimas pesquisas sequer dão um resultado que é possível prever o que vai acontecer nas eleições, assim como acontece em Minas Gerais, porque as últimas pesquisas não tinham o nome de todos os possíveis candidatos. Antony Garotinho, por exemplo, que já foi governador do Rio de Janeiro, começou a aparecer nas últimas pesquisas, não está em todas, principalmente daquelas que são mais conceituadas, de que a gente traz semanalmente. Portanto, existe um favoritismo nas últimas apurações que foram feitas pelos institutos que colocam Eduardo Paes, do PSD, como um protagonista. Ele que foi prefeito do Rio de Janeiro, já tentou o governo do estado, não conseguiu, apesar de também, em momentos anteriores, ser colocado como um dos favoritos. Portanto, existem algumas indefinições. O próprio Flávio Bolsonaro, que precisa ainda decidir, escolher ou ajudar a escolher o nome que será candidato a vice, precisa também formalizar as alianças no Rio de Janeiro, um estado que é reduto eleitoral da família Jair Bolsonaro, que ele foi eleito, o próprio Jair Bolsonaro, muitas vezes como deputado. Flávio Bolsonaro é senador pelo estado, por isso é uma localidade extremamente importante, mas o candidato até este momento, que é pré-candidato, é Douglas Ruas. Ele é o candidato da família Bolsonaro, pelo menos de Flávio Bolsonaro, até este momento, mas é possível que até o dia 15 exista uma série de articulações para que haja uma desistência de um lado ou algum pré-candidato aceitar se tornar vice em alguma chapa. As próximas pesquisas vão ser determinantes para isso também. O que temos neste momento é Douglas Ruas, pelo PL, como pré-candidato, Antony Garotinho, que é do Republicanos, Eduardo Paes, como o pré-candidato do PSD, e tem outros nomes que podem ser protagonistas também nessas eleições. Em Minas Gerais acontece algo que é ainda mais interessante para alguns cientistas políticos, porque o favorito disparado nas pesquisas eleitorais sequer sabe se será candidato. É o senador Cleitinho. Ele foi eleito em 2022, teve uma ascensão meteórica nas últimas eleições, foi de vereador em 2016 para deputado estadual, para depois senador. Ele não tem obrigação de se candidatar a nenhum cargo, porque ele ainda terá mais 4 anos de mandato como senador. Ele pode escolher não se candidatar e mesmo que ele se candidate e perca, ele também não perde o mandato dele no Senado Federal. Ele aparece como líder nas pesquisas, mas ainda não se sabe se ele próprio quer concorrer neste ano. Ele é do Republicanos, outros partidos já têm pré-candidatos, o PL tem o Flávio Roscoe, que foi presidente da Federação das Indústrias do Estado de Minas Gerais, O Partido dos Trabalhadores teve uma dificuldade de encontrar algum nome que se fortaleça nas pesquisas. Nesta semana, formalizou que Patrúzio Ananias, que já foi prefeito de Belo Horizonte na década de 90, será o candidato pelo Partido dos Trabalhadores, e tem o atual governador, que era vice de Romeu Zema, o Matheus Simões, que é do PSD. Ainda existe muito espaço para mudanças. O Republicanos deve aguardar até o último momento para formalizar o nome do senador Cleitinho. E ele também teve outra situação que fez com que essa escolha fosse atrasada. O irmão dele faleceu nessa última semana. Nossa. O que faz com que haja ainda, claro, uma outra situação pessoal que não estava sendo comentada até o momento. O irmão dele estava doente. E agora, infelizmente, faleceu. Muitos políticos, inclusive, fizeram depoimentos, publicações nas redes sociais. Por isso, é outra situação que é colocada nas eleições de Minas Gerais. Portanto, estados do Sudeste com muitas coisas ainda a serem definidas. A gente deve ter tudo isso até o dia 15 de agosto, além ainda das convenções. As convenções vão até dia 5, tem partido que nem vai sair da convenção com tudo definido. Por exemplo, o Matheus Simões ainda não tem um candidato a vice, mesmo já tendo participado das reuniões do Partido Novo.
11: Pois é, eu acho que a chapa, pelo menos para presidente, que já está praticamente fechada, é a da reeleição, né? Da candidatura à reeleição, presidente Lula, com o vice-Geraldo Alckmin, tanto que ele já saiu do ministério, enfim, já de alguma forma anunciaram. As outras realmente estão aí nessa corrida contra o tempo, né, Luiz?
2: E essa indefinição em relação ao candidato do PT, que só foi confirmado agora ao governo de Minas Gerais, muito do porquê havia uma vontade, principalmente do presidente Lula, de que Rodrigo Pacheco, ex-presidente do Senado, fosse o candidato, mesmo que não do PT, mas apoiado pelo Partido dos Trabalhadores em Minas Gerais. Negociou-se isso até o último momento, mas não rolou, né, Luiz?
8: É, não só o Rodrigo Pacheco, mas também a Marília Campos, que é do Partido dos Trabalhadores, ela foi prefeita de Contagem. Nas pesquisas que foram iniciadas nos últimos meses, ela tinha uma boa intenção de votos, mas também ela não é considerada como uma petista raiz, uma pessoa que não poderia dizer não ao presidente Lula. O Patrúzio Ananias foi considerado como uma pessoa que jamais diria não se o Lula chamasse para uma reunião e falasse, ó, queremos você como candidato ao governo. Foi isso que aconteceu e ele não negou. Marília Campos, existia um medo por parte do PT de que ela, por ser uma pessoa mais nova, tanto no partido, ela tem 64 anos, poderia recusar de maneira formal em uma reunião com o presidente Lula, o que sempre causa um problema no próprio Partido dos Trabalhadores. Portanto, é uma eleição muito indefinida e o estado de Minas Gerais faz, de maneira eleitoral, algo muito distinto de outros estados. Nas últimas eleições, o governador do estado eleito foi Romeu Zema e o candidato à presidência mais votado foi Luiz Inácio Lula da Silva. Duas personalidades completamente distintas. O estado de Minas Gerais tem essas situações lados acontecendo opostos, com frequência. Né? Exatamente. Isso acontece com frequência. E chapas já definidas à presidência, o Missão teve de antecipar a convenção, vai fazer um evento grande no dia 1º de agosto, mas teve de antecipar porque o candidato Renan Santos alega que estava sofrendo com ameaças, e ele já tem um vice definido também, que é o tenente-coronel Haroldo Medina, e o PSD, que tem a chapa pura, como é chamada, porque são dois candidatos do PSD, Ronaldo Caiado e Gilberto Kassab.
11: Ah, é, tinha esquecido, Caiado e Kassab já está fechado.
8: Inclusive,
11: também,
8: uma apuração que fizemos aqui na Bandeirantes, o PSD divulgou uma imagem nos últimos dias, que foi compartilhada por outros políticos do PSD, mostrando que na convenção do partido no domingo, não só Ronaldo Caiado estaria, mas também o governador do estado de São Paulo, Tarcísio de Freitas. Só que Tarcísio de Freitas não deve comparecer a esse evento. No dia anterior, no sábado, ele vai no evento que confirma Flávio Bolsonaro como presidenciável do PL, com presença de Javier Milei. Inclusive, Javier Milei deve chegar junto com Tarcísio de Freitas, porque eles estarão no evento no Palácio dos Bandeirantes antes desta convenção partidária do PL. Então, no domingo, talvez essa foto nas redes sociais do PSD seja apagada nas próximas horas. Eita. Porque Tarcísio de Freitas, muitas pessoas falaram que ele pode mandar um vídeo, que pode ter alguma menção ao nome dele, mas participação efetiva, muito difícil que isso aconteça.
11: Uma foto de ontem, um retrato de ontem que chamou a atenção no evento da Band News TV, é que o governador de São Paulo, Tarcísio de Freitas, e o vice-presidente Geraldo Alckmin estavam sentados lado a lado. Um do lado do outro. Valeu, Luiz.
2: Obrigado, hein, Luiz.
8: Valeu, gente. Forte abraço.
2: 11 horas e 48 minutos, intervalo rápido, a gente já volta para a reta final do Manhã Bandeirantes.
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1: Horas e 50 minutos, voltamos para esses últimos 10 minutinhos de Manhã Bandeirantes, mas ainda temos tempo para muitas coisas. E agora, para quem não está nos acompanhando pela live da Bandeirantes, pelo nosso YouTube, é bom entrar para conseguir entender a magnitude do vídeo que nós vamos mostrar, mas vamos também descrever a você que está ligado conosco pelo rádio em 107.3, aqui em São Paulo, em toda a região metropolitana, mas também em Santos e na Baixada Santista, em 106.7. Mais cedo, entre os destaques do Manhã Bandeirantes, trouxemos a informação de um sargento do Batalhão de Choque da Polícia Militar de São Paulo, jovem, 22 anos, que morreu em um acidente de trânsito na Avenida 9 de Julho,

0: para a faixa da esquerda, mas o policial militar acaba desviando também para o mesmo lado e é atingido em cheio. Ele chegou, inclusive, a ser resgatado pelas equipes de socorro, foi levado ao hospital, mas não resistiu aos ferimentos e morreu. O motorista desse carro branco, no local, se recusou a fazer o teste do bafômetro.
1: Por quê, né? Será?
0: Foi preso em flagrante, levado à delegacia, e aí já na delegacia, os policiais registraram que identificaram sinais de embriaguez. Ou seja, estão investigando se esse motorista estava ou não bêbado no momento do acidente. Olha, a imagem é assustadora.
1: E podia ser pior, porque ali eu tava olhando pelas imagens, horário 5h26 da manhã.
0: Perto das 5h30.
1: É um horário que quando eu vim a trabalhar, e eu vim por anos trabalhar nesse horário, antigamente era pouca movimentação. Depois ficou cada vez mais movimentado, porque as pessoas saem cada vez mais cedo de casa para trabalhar, algumas para se exercitar, ou porque ficam muito distantes da sua casa para o trabalho. Ou seja, e o meu maior medo era justamente esse. Porque o que eu já peguei trafegando ali, tranquila para ir trabalhar, uns loucos, túnel Max Pfeffer então, que vinham numa velocidade absurda que eu só tinha que virar para um lado ou para o outro, gente. Agora, nessa imagem podia ser pior, porque ele vem na contramão, vem na área ali do ônibus exclusivo, e ainda depois do atropelamento, depois de atropelar, ele invade.
0: Atravessa. Se tivesse outra moto, outro carro passando, acertaria
1: tinha
0: também.
1: Tinha passado por cima também.
0: Com certeza. E olha, errado. Não sei se foi de propósito, mas se sem querer entrou na contramão nesse ponto aí da 9 de julho, é difícil acreditar que não estava embriagado, né?
1: Poxa,
0: porque como que entra na contramão e trafega como se nada tivesse acontecido?
1: E
0: tem
1: não
0: um
1: tá
0: canteiro,
1: vendo
0: né?
1: que os
0: um
1: outros...
0: canteiro, ponto de ônibus, árvore,
1: nossa,
0: tem de tudo.
1: Tem de ali, uma placa entre, ali que ele havia... A placa
0: entre
1: tá
0: os dois sentidos, né? Entre os dois sentidos da via. A Secretaria da Segurança Pública divulgou uma nota lamentando a morte desse policial militar, dizendo que ele estava de licença. E que esse caso foi encaminhado ao 14º Distrito Policial, delegacia que fica ali na região de Pinheiros, e que, confirmando que o motorista foi detido, preso, continua no 14º Distrito Policial, preso em flagrante o motorista desse carro. 11h54.
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0: A dependência financeira do companheiro é um dos principais obstáculos para as mulheres romperem o ciclo de violência doméstica. Em São Paulo, uma iniciativa tem apoiado a recolocação profissional e ajudado a resgatar a autoestima das vítimas. O programa Tem Saída da Prefeitura da cidade busca encaminhar essas mulheres para o mercado. Segundo a coordenadora municipal de trabalho, Márcia Carvalho, a recolocação tem se dado a partir de empresas parceiras desta ideia.
3: A gente tem 3 CATs especificamente para o atendimento dessas mulheres, porque quem atende elas são mulheres que foram treinadas para isso, onde ela é encaminhada para as vagas específicas para o programa Tem Saída.
0: De cada 10 mulheres encaminhadas através do programa, 6 são contratadas. Outras 4 não dão sequência ao processo, muitas vezes por causa da vulnerabilidade ainda mais grave, como, por exemplo, a baixíssima escolaridade. Entre os desafios da iniciativa está aumentar o número de mulheres contratadas e também de empresas parceiras. E também garantir que as vítimas permaneçam no mercado de trabalho depois desse processo inicial. Rede de Comunicação Institucional da Pernambucanas, a Lívia Lopes, destaca a importância do projeto.
4: Hoje, mais de 50 mulheres já foram contratadas nesse modo. A gente pode mudar a vida das pessoas através de uma oportunidade de trabalho, principalmente essas mulheres que buscam independência financeira, que estão em busca de uma nova oportunidade, e aqui a gente constrói a carreira delas.
0: Vítima de violência doméstica, a mulher que prefere não se identificar, voltou a estudar e experimenta os recomeços que só a liberdade pode proporcionar.
5: É possível dela sair dessa situação.

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1: Atualmente, 18 empresas integram o programa Tem Saída da Prefeitura de São Paulo.
2: Só queria fazer um rápido comentário de que, para as mulheres que estão nos ouvindo agora, a maior liberdade que a gente tem é a nossa independência financeira. Sempre vai ser. Então, pensem sempre nisso. É difícil, obviamente, mas a nossa independência financeira tem que ser sempre a nossa maior luta. É ela que garante a nossa liberdade. Esse é um assunto muito sério que a gente está falando por aqui. 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
1: Horas e 58 minutos. Quase 59 já. Como passa rápido, hein,
2: Voou.
1: Paula Valdez? Voou, voou mesmo. Foi muito rápido o Manhã Bandeirantes desta quinta-feira, que vai ficando por aqui. Amanhã nós voltaremos às 10 horas da manhã, logo depois do Jornal Gente, para fechar a semana ao seu lado, como sempre. E a Paula Valdez volta toda chique, de casa nova, estúdio novo, daqui a
2: Ai, ai, ai.
1: pouquinho, lá na Band News TV, né?
2: É isso aí, coração batendo forte. Sabe que é bom, a gente sabe que a gente faz o que a gente gosta, quando mesmo fazendo há anos ainda dá aquele friozinho na barriga.
1: Ah, é bom demais, né?
2: Muito bom, gente. Obrigada pela audiência, pela companhia de sempre de vocês. Amanhã o Sabino vai estar aqui com a gente de volta. E fica o convite de sempre, mas agora ainda um pouquinho maior. 14h, estou chegando na Band News TV para o nosso Tarde Band News. A partir de hoje, reformulado. 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E agora, além desse timaço que se une a mim no Tarde Band News, um cenário completamente inovador e tecnológico. Então, espero vocês às 14h na Band News TV. Amanhã a gente está de volta por aqui. Beijo!
1: Valeu, ao quinto sinal, marcando meio-dia, você fica agora com o noticiário esportivo comandado por Pedro Cohen no Nossa Área. Muito obrigado pela audiência, pela companhia, pelo carinho e até amanhã. Uma ótima tarde a todos. Tchau.
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4: Meio-dia, um minuto do horário de Brasília. Muito boa tarde para você que está aqui com a gente na Bandeirantes em mais um Nossa Área. Começando os trabalhos desta quinta-feira. Vamos falar de esporte, vamos falar de Campeonato Brasileiro. É hoje, hein? Volta do Corinthians aos gramados no Brasileirão. Timão que teve aí um problema, né? Um certo probleminha nos últimos dias, nas últimas semanas com o Cascavel. Ficou no empate em 1-1, não jogou muito bem, mas vem de vitória no Brasileirão. Ganhou do Grêmio na última rodada do campeonato pelo placar de 3-1 em Porto Alegre. Agora quer voltar a vencer ontem com o Cruzeiro, que ganhou do Internacional no Beira-Rio em Porto Alegre. Caiu uma posição, é o 13º colocado do torneio neste momento. Cruzeiro deu um salto na tabela, foi a 7ª posição, lugar onde o Corinthians pode chegar com uma possível vitória na noite de hoje contra a equipe do Remo. O Internacional segue lá embaixo, na parte de baixo da tabela, ainda lutando contra o fantasma do rebaixamento. Hein? O ano passado foi muito complicado, muito difícil para a torcida do Internacional, que teve que lidar, além de tudo, com uma última rodada, né? Quase que foi rebaixado na última rodada do Brasileirão a equipe do Internacional no ano passado. Bom, conseguiu se salvar, veio para 2026 com este fantasma do rebaixamento e agora está muito difícil para a equipe colorada. O Corinthians não tem nada a ver com isso. Volta aos gramados hoje contra a equipe do Remo. É um dos dois jogos que temos aqui no Brasileirão nesta quinta-feira. O único com transmissão da Bandeirantes. Às 7h30, Corinthians e Remo. E também o Vitória, que recebe a equipe do Botafogo neste mesmo horário, lá no Barradão, em Salvador. Na Copa Sul-Americana, jogo importantíssimo para a torcida do São Paulo, hein? Alô, torcedor tricolor. Às 7 horas, na Bolívia, Bolívar e Grêmio entram em campo. Mas por que que esse jogo é tão importante para o torcedor são paulino? Porque sai deste confronto o adversário do São Paulo na próxima fase da Sul-Americana, nas oitavas de final. Tricolor tem um caminho muito difícil. Vai pegar ou Bolívar ou Grêmio, ou seja, ou um adversário pesado aqui do futebol brasileiro, ou um adversário pesado da Bolívia, que tem muita altitude, nunca é fácil jogar contra o Bolívar. Se avançar nas quartas de final, pode pegar o Boca Juniors, e se passar do Boca, pode pegar o River Plate na semifinal da Copa Sul-Americana. Então, é um lado da chave muito complicado para este São Paulo, que ontem passou mais uma vez por um período muito difícil. Foi derrotado pela equipe do Atlético Paranaense em Bragança Paulista por 2-1. Dois gols em 6 minutos do segundo tempo. O time voltou dormindo praticamente, né? Como a gente costuma dizer no linguajar do futebol. Nada bom, nada de bom saiu do início de segundo tempo do São Paulo e nem da sequência da segunda etapa do jogo de ontem. Tricolor, que começou o Campeonato Brasileiro de forma muito explosiva, o melhor início do São Paulo na história do Brasileirão, foi líder por muitas rodadas e depois que perdeu a liderança continuou no G4 por mais algum período. Neste momento, 9º colocado do Campeonato Brasileiro com 25 pontos conquistados. Está mais próximo da zona do rebaixamento, 5 pontos do Vasco da Gama, que figura hoje no rebaixamento, do que do Fluminense, que é o primeiro time do G4, que tem 32. Está a 5 pontos do G4 do rebaixamento e 7 pontos do G4, que daria uma vaga direta ao tricolor paulista na próxima Copa Libertadores da América. Quem também entrou em campo ontem foi o Palmeiras, líder, mais líder do que nunca, inclusive o Verdão, que ganhou do Coritiba. Eu falei disso a semana inteira aqui, não era um jogo fácil, o Coritiba é um bom time e o Palmeiras conseguiu jogar bem, conseguiu dominar a partida, ainda sofreu um gol na segunda etapa, mas ali já vencia, já tinha vitória encaminhada e ganhou. 3 pontos de volta para São Paulo e 3 gols. 2 de Maurício, 1 de Ramon Sosa. Dois jogadores que estiveram na Copa do Mundo, inclusive, né? O Maurício, dos últimos 3 gols dele, 2 foram no Coritiba e 1 foi na seleção da Alemanha, na Copa do Mundo. 2 no Pedro Rangel e 1 no Manuel Neuer. Pedro Rangel, que é um ótimo goleiro também, este atleta do Coritiba, que tem um bom futuro até aqui. Ou tem um bom futuro pela frente, né? Evidentemente. Bom, G4 do Campeonato Brasileiro neste momento com os resultados desta rodada. Lembrando que ainda temos 2 partidas para acontecer nesta quinta-feira. O Palmeiras é o líder com 44 pontos, o Flamengo é o segundo colocado com 37, o Atlético Paranaense é o terceiro colocado com 33 pontos e na 4ª posição o Fluminense com 32. O mais novo morador, dá pra gente dizer assim, deste G4 é o Atlético Paranaense, que ontem ganhou do São Paulo. difícil, resultado muito ruim para o São Paulo. A torcida não gostou, tentou provocar ainda no primeiro tempo, né? Tentou provocar os torcedores do Atlético Paranaense, mas a vitória, a virada veio logo no início com um gol aos 15 segundos, ou melhor, aos 40 segundos da primeira etapa e depois aos 6 minutos do segundo tempo, Leozinho fez o segundo gol do Atlético Paranaense. Então, de fato, foi um jogo muito complicado, muito difícil para o torcedor são paulino, um jogo muito difícil para o elenco do São Paulo, para todo mundo que esperava que o Dorival Júnior fosse fazer diferente daquilo que vinha sendo feito pelo Roger Machado. Acho que não dá para a gente tirar a culpa nem do Dorival e nem do Roger. O trabalho aqui poderia ser melhor, principalmente pelo elenco que tem o São Paulo. Tem jogadores de altíssima qualidade. É o caso do Luciano, é o caso do Rafael, é o caso do Caleri. O Rafael, por exemplo, é jogador de seleção brasileira. O Luciano e o Caleri são dois dos principais pilares, dos principais nomes do São Paulo nesta década, se não forem neste século, né? Que o século começa de uma forma muito diferente para o São Paulo, né? Diferente do que qualquer torcedor está acostumado. São Paulo é campeão mundial, campeão da Libertadores, tricampeão brasileiro, campeão de tudo. Então, é difícil colocar eles entre os principais nomes do século, mas nas últimas duas décadas, certamente, Luciano e Caleri estão entre os principais nomes do São Paulo. Ainda tem outros jogadores com passagem pela seleção brasileira, é o caso do Wendel, o Marcos Antônio é um ótimo jogador e por aí vai. Se a gente ficar falando de bons jogadores que tem nesse elenco do São Paulo, para entender o que acontece no tricolor paulista, vai ser muito difícil. Eu acredito que aconteça e que os problemas sejam muito mais profundos do que a gente possa imaginar, do que a gente possa ver com aqueles times e com aqueles jogadores e atletas que entram em campo pelo São Paulo Futebol Clube na terça, na quarta, na quinta, depois no sábado e no domingo, em Copa Sul-Americana, em Copa do Brasil, que o São Paulo inclusive já foi eliminado, né, neste ano de 2026. São Paulo foi eliminado por Juventude, um time que não é nem de primeira divisão, foi rebaixado na temporada passada, o Juventude, e eliminou a equipe do São Paulo. Tricolor agora, na minha opinião, deveria focar no Campeonato Brasileiro. A Copa Sul-Americana é sempre muito legal, é legal vencer um título, ter a possibilidade de ganhar, mas a tabela do Tricolor é preocupante neste momento. Está acima de alguns outros nomes, é o caso do Corinthians. O Corinthians está abaixo do São Paulo, mas neste momento eu vejo o Corinthians com mais possibilidades de olhar para cima no Brasileirão do que o São Paulo. E é disso que a gente vai falar a partir de agora. Vamos fazer aquele nosso tradicional giro pelos clubes do São Paulo, pelos clubes de São Paulo. E eu quero saber dos meus amigos repórteres, dos meus amigos setoristas, o que está pegando em cada um dos clubes. Corinthians joga hoje pelo Campeonato Brasileiro contra a equipe do Remo, com transmissão da Bandeirantes. Então vamos lá fazer aquele nosso tradicional giro pelos clubes de São Paulo.
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4: E não poderia ser diferente, a gente vai começar, é claro, por ele, o único dos quatro grandes de São Paulo que joga hoje. O Corinthians volta aos gramados depois de uma longa pausa. Luiz Fabiani, boa tarde para você, meu amigo.
6: Alô, Pedro Cohen, um abraço para você e para todo mundo que acompanha a nossa área na Bandeirantes. Em dia de jogo do Corinthians, e o corintiano mata uma saudade que já dura mais de 50 dias sem ver a equipe entrar em campo em uma partida oficial. Duelo contra o Remo em Itaquera, a jornada esportiva Bandeirantes a partir das 7 horas da noite. E o Corinthians encontra alguns problemas para montar a escalação para o jogo de logo mais. Ranieri teve um probleminha no tornozelo no treinamento da última segunda-feira, não treinou na terça e na quarta e, portanto, está fora do jogo desta noite. Alan deve começar entre os titulares. Além dele, o meia Rodrigo Garro cumprirá a suspensão automática pelo terceiro cartão amarelo sofrido no jogo contra o Grêmio na última rodada antes da paralisação para o Mundial e também não inicia. Um provável Corinthians tem Hugo Souza, Mateuzinho, Gabriel Paulista, Gustavo Henrique e Matheus Bidu, Alan, André, Breno Bidon e Zacaria Labiá para um ataque de Caio César e Yuri Alberto. Essa será a base titular do Corinthians pelas próximas rodadas, ou ao menos até quando houver uma resolução a respeito da renovação contratual de Memphis Depay.
5: Corinthians!
4: É, Fabiane, interessante isso que você comentou da saudade dos torcedores, né, com o Corinthians, casa cheia, hoje tem jogo na arena, o torcedor corintiano vai poder voltar a assistir o seu clube bem de pertinho, os seus craques, os seus ídolos bem de perto, né? É uma pena que o Ranieri fique de fora por essa lesão que ele sofreu nos últimos dias, mas quem estará em campo para a alegria do torcedor corintiano é ele, um dos melhores goleiros do Brasil e que fala sobre a saudade que ele e o resto do elenco também sentiu do Corinthians e da Arena. Fala, Hugo Souza.
7: Período intenso, bem produtivo. E graças a Deus a gente está de volta. É hora de voltar a jogar. E melhor ainda, voltar a jogar na nossa Arena. Então a gente está muito empolgado. Com certeza muito ciente de tudo que a gente precisa fazer. Tivemos muito tempo para treinar. Então a gente acredita muito que vai se empenhar para fazer o nosso melhor dentro de campo. Buscar os três pontos que é o mais importante, é isso que a gente vai buscar. Então a gente sabe os pontos fortes deles, a gente tem estudado o que eles têm de melhor. A gente vai tentar ser muito agressivo naquilo que a gente entender que é o nosso ponto forte também. Acho que o mais importante é a gente fazer o nosso jogo, respeitar a equipe adversária, para que a gente possa fazer um grande jogo, conseguir neutralizar a equipe deles e conseguir fazer o nosso jogo da melhor forma para que a gente possa ganhar os três pontos, que é o mais importante. A verdade é que eu tava saudade de jogar demais. Acho que não só eu, todo mundo. Esse dia a dia, essa rotina de treino, é bom, mas uma hora cansa. A gente quer jogo, a gente quer competição, a gente quer ver a torcida, a gente quer sentir o calor do estádio. E amanhã chegou o dia e a gente está muito feliz por isso.
4: Do Corinthians voltar aos gramados pelo Campeonato Brasileiro, reforçando o convite aqui, hein? Enfrenta a equipe do Remo a partir das 7h30. Como já é tradicional e tradição aqui na Bandeirantes, às 7 horas abrimos a jornada para Corinthians e Remo, direto da Arena do Timão, direto do estádio do Corinthians, com Pedro Martelli, Ronaldo Giovanelli, Luiz Fabiani e todo o nosso timaço técnico de externas, daqui da Central, do Switcher, todo mundo focadaço nessa partidaça que vai acontecer hoje na Zona Leste de São Paulo. Agora, vamos falar do líder do Campeonato Brasileiro. O Palmeiras venceu o Coritiba, chegou aos 44 pontos e vai passar mais um tempinho na liderança. Boiando lá. Feliz da vida, Lucas Bueno. É isso, boa tarde.
8: Fala, Pedro, todos que nos acompanham no Nossa Área. Vamos falar do Verdão, porque o zagueiro Barbosa, o lateral direito Kelvin, o atacante Ramon Sosa receberam o terceiro cartão amarelo na última quarta-feira na vitória por 3-1 contra o Coritiba e com isso vão desfalcar o Palmeiras contra o Atlético Mineiro no domingo na Arena Palmeiras, em jogo válido pela 20ª rodada do Campeonato Brasileiro. Sosa formou um ataque ao lado de John Arias e Maurício, fez gol e deu duas assistências na vitória por 3-1 sobre o Coritiba, enquanto o Barbosa estreou como titular, formando uma linha de três zagueiros com Gustavo Gomes e Murilo. Os outros cartões amarelos haviam sido quando ainda estava no Botafogo. Kelvin, por sua vez, entrou como ala direito diante da ausência de Giai, que sofreu uma entorse no tornozelo direito no último treino do Palmeiras. As suspensões aumentam a lista de desfalques do Palmeiras, que neste momento tem Flaco Lopes de férias depois de disputar a Copa do Mundo com a Argentina, Giai se recuperando de uma entorse no tornozelo, Felipe Anderson com edema na coxa, Jefté em fisioterapia após a cirurgia no joelho que tirou do resto da temporada e Vitor Roque, que segue em transição física.
4: Palmeiras! Boa, pois é, nem tudo são flores, né? Alguns jogadores do Palmeiras suspensos para a próxima partida do clube no Campeonato Brasileiro. Palmeiras, que enfrenta a equipe do Atlético Mineiro às 7h30 do próximo domingo, dia 26 de julho. Lembrando, hein, já com impedimento semiautomático. Quem estava na beira do gramado ontem comandando a equipe do Verdão foi João Martins, o português auxiliar de Abel Ferreira, que fala para você.
9: Antes de mais, queria dar os parabéns ao Coritiba e à empresa que trata deste estádio. É um exemplo que devia ser seguido por todos, principalmente quem é responsável por controlar e exigir esta qualidade que hoje se viu aqui. Os meus parabéns, deve ter sido dos melhores gramados que apanhámos desde que estamos no Brasil. Choveu o dia todo, tinha tudo para ser um jogo a futebol brasileiro, mas pelo contrário foi um jogo muito bem disputado, um jogo com duas equipas a quererem ganhar, e só assim é que vamos conseguir valorizar tudo o que se faz no Brasil. Mas isso não serve de nada se nós, vou dar o exemplo, daqui a duas jornadas formos ao Vitória, e ninguém que é responsável por controlar os gramados, a CBF, que é a entidade que regula, e coloca regras, se nós chegarmos lá e o gramado, em vez de estar a 18, que é a regra mínima de corte, se tiver a 24 ou 25, não nos serve de nada. E espero que estes 50 dias a CBF tenha feito o trabalho preventivo de controlo da qualidade do produto que nós vendemos. Então espero que, por exemplo, no próximo jogo fora, que seja não igual a este, porque dificilmente vamos ter igual, mas que seja muito melhor do que se apresentou no primeiro semestre. Parabéns ao Curitiba e à empresa que mantém este estádio.
4: Parabéns ao Curitiba e à empresa que mantém esse estádio. Ó, eu não vou mentir para você, ouvinte aqui da Bandeirantes, que nos acompanha também no YouTube. Inclusive, mande mensagem no nosso WhatsApp, mande mensagem no nosso YouTube também, participe com a gente aqui do Nossa Área. Manda mensagem, ó, no DDD11, estamos em São Paulo, 999-048756, repetindo para você, hein? DDD11, 999-048756 e também no nosso YouTube, arroba rádio Bandeirantes. Ó, participe com a gente aqui, tá? Falando aqui disso que eu falei, né, do Palmeiras, interessante ver o João Martins elogiando um outro clube, né, o Coritiba. De fato, o Couto Pereira, já estive lá, é um grande estádio, um ótimo estádio, a grama é de uma qualidade altíssima, muito bom, é gostoso de ver jogo, já fui assistir jogo no Couto Pereira. Então, gosto bastante, é um dos meus estádios favoritos aqui no Brasil, acho que tem toda a razão o João Martins ao elogiar o Coxa. Uma boa tarde aqui ao Garcia de Santos, que manda no nosso WhatsApp também, boa tarde, excelente programa, felicidades. Obrigado, Garcia, um abraço para você. Vamos seguir agora com a notícia do São Paulo, que o torcedor não teve uma boa noite ontem, foi derrotado com 2 gols logo no início do segundo tempo, Guilherme Agrela, boa tarde.
10: Oi, Coen, tudo bem? Boa tarde a você e a todos que nos acompanham. Vamos lá, falar deste São Paulo que agora tem mais uma preocupação para o sistema defensivo. Rafael Tolói, que se machucou contra o Atlético Paranaense nesta quarta-feira, lesão muscular, saiu de campo ainda no primeiro tempo, vai passar por exames ao longo das próximas horas, dos próximos dias, para entender a gravidade desta lesão. Ele chorou bastante no banco de reservas, não atuava desde abril e pode ser uma preocupação aí para o São Paulo para os próximos jogos. Para este sistema defensivo, o tricolor já tem tudo assinado com Domingos Duarte, zagueiro português de 31 anos, que disputou a última temporada pelo Getafe da Espanha, chega sem custos ao tricolor paulista. Porém, o São Paulo não pode registrar novos jogadores porque está sob regime de transfer ban devido ao não pagamento da primeira parcela da compra de Marcos Antônio junto a Lazio da Itália. 1 milhão e 50 mil euros é o problema que o São Paulo tem de solucionar para que possa registrar Domingos Duarte como seu mais novo reforço, o quarto desta intertemporada para o segundo semestre. Agora, como próximo compromisso, o tricolor tem pela frente o Flamengo no próximo domingo, 18h30, no estádio do Maracanã, pela 20ª rodada do Brasileirão, com a novidade do impedimento semiautomático. Pedro Coen.
5: São Paulo.
4: Agrela, como chuva de problema nunca é garoa, né? É sempre tempestade. O São Paulo, além de ter tomado a virada ontem pro Atlético Paranaense e ter perdido o jogo por 2-1, além disso ainda caiu na tabela. Além disso, ainda perde o Rafael Tolói para os próximos jogos e além disso ainda pega o Flamengo no próximo fim de semana. Notícia boa, tá? Ou melhor, lembrança boa. Ganhou do rubro-negro na primeira rodada do Campeonato Brasileiro deste ano. Num time completamente diferente, o treinador ainda era Hernán Crespo. Agora, com Dorival Júnior, o torcedor do São Paulo pode se apegar aí à lei do ex, né? Aqueles que gostam do Dorival, aqueles que gostam do trabalho do Dorival, podem se apegar a isso, à lei do ex, né? Ele foi campeão com o Flamengo há alguns anos, há 4 anos, em 2022. Quem também teve uma semana mais tranquila, pôde respirar, mas, é claro, nunca foge das polêmicas, é o Santos. O Peixe venceu por 4-1 na terça-feira e agora pensa no Campeonato Brasileiro e na partida de volta da Sul-Americana. É isso, Everton Ramos. Boa tarde.
11: Oi, Coen, tudo bem? Boa tarde para você, pro ouvinte ligado com a gente aqui no Nossa Área. O duelo entre Santos e Universidade Central da Venezuela na semana que vem vai acontecer mesmo na Vila Belmiro. O Peixe até tentou, nas últimas horas, mudar o local da partida, trazer para a capital paulista, mas não conseguiu. Um dos palcos seria a Neoquímica Arena, só que a empresa que faz a manutenção do gramado não liberou. Isso porque o Corinthians joga na quinta-feira da próxima semana, ou seja, 2 dias após o Santos, não teria um tempo hábil para fazer a manutenção do gramado. Além disso, o Santos também tentou outros estádios na capital paulista, como o Canindé. Mas todos eles, segundo o Peixe, estão com compromissos marcados. E o Canindé ainda não tem a liberação da Conmebol. Com isso, Santos e Universidade Central, o jogo de volta dos playoffs da Copa Sul-Americana, ao qual o Santos tem uma vantagem de 4-1, deve ser mesmo no estádio Urbano Caldeira.
5: Santos!
4: Olha, a Vila Belmiro... Esse é um grande debate, né, entre torcedores do Santos, imprensa esportiva e mais todo mundo que gosta de futebol, né? O Santos é de Santos ou o Santos precisa vir para São Paulo, mandar os jogos aqui na Arena do Corinthians, no Pacaembu, no Canindé ou em outro estádio qualquer que seja, né, aqui na capital paulista? Eu ainda, honestamente, não tenho uma opinião formada sobre o assunto, viu? Acho que o Santos, de fato, é de Santos, a história do Peixe é toda na Baixada, com o Pelé, com o Coutinho, com o próprio Neymar, com o Ganso e com o Diego, com o Elano e com todos os outros grandes ídolos da história do Santos, mas não dá pra gente descartar e parar de deixar de pensar e falar que quando o Santos vem a São Paulo, o impacto é diferente. O impacto é grande. O Santos lota estádio. O Santos vai lotar estádio em qualquer lugar do mundo que jogar, só por ser o Santos, um dos maiores clubes do mundo, né? Mas, de fato, assim, é difícil ver o Santos tendo a receita que tem nas partidas que faz aqui em São Paulo, permanecendo na Baixada Santista. Quero saber sua opinião. Já te chamei para falar com a gente aqui no nosso WhatsApp, também no nosso YouTube. Mande para nós aqui. O Santos é de Santos ou o Santos precisa pensar maior? Precisa sair, vir para São Paulo? Manda mensagem no DDD 11 999048756 e depois desse rápido intervalo eu vejo qual é o seu pensamento.
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11: De volta aqui na sintonia da sua Bandeirantes para... essa segunda parte de nossa área. Vamos lá então, hein? Pra você que tá ligado em todo o Brasil, falar do seu clube de coração, falar de Copa Sul-Americana, falar de Campeonato Brasileiro. Hoje tem, hein? Hoje tem duas partidas do Brasileirão. Corinthians e Remo com transmissão da Bandeirantes. Tem também Vitória e Botafogo às 7h30 da noite. E às 7h, meia horinha antes, o Bolívar recebe a equipe do Grêmio na Bolívia, em El Alto, mais de 4 mil metros de altitude, é muita coisa. Ó, antes da gente falar das partidas de ontem, do São Paulo, do Atlético Paranaense, notícia de última hora, viu? Porque o Grêmio acabou de anunciar a contratação de Giovanni Cabral, jogador cabo-verdiano que disputou a Copa do Mundo pela sua seleção, pelo time africano, jogou contra Lionel Messi na seleção argentina, jogou também contra a Espanha, ainda na fase de grupos da Copa do Mundo. Giovanni Cabral é o novo atleta do Grêmio, então. Temos mais um jogador que fez parte desta Copa do Mundo em solo brasileiro. Evidentemente, ele ainda não pode estrear hoje, mas assinou contrato com a equipe gaúcha até o final de 2027. Atacante de 28 anos, estava jogando em Portugal, fez base no Sporting, depois teve passagem também pelo profissional dessa equipe portuguesa, rodou por algumas outras equipes de um escalão um pouco menor do que o Sporting, é verdade, e agora chega ao tricolor gaúcho. Então você, torcedor do Grêmio, que nos acompanha aqui na Bandeirantes, Giovanni Cabral é o novo jogador da equipe gaúcha. Ó, ontem teve partida importante do Campeonato Brasileiro, o São Paulo entrou em campo contra o Atlético Paranaense, contra a equipe... O São Paulo entrou em campo contra o Atlético Paranaense em Bragança Paulista. Daqui a pouquinho, a gente vai ouvir o que disse Dorival Júnior e também o que disse o Odair Hellmann, treinador da equipe paranaense. Antes, temos um recadinho aqui da equipe de jornalismo da Bandeirantes com a Ana Paula Rodrigues. Tudo bem, Ana? Boa tarde.
2: Tudo bem, gente. Boa tarde. Boa tarde aqui para o ouvinte da Bandeirantes. A novidade sobre o rodízio municipal de veículos em São Paulo. A gente está muito em cima dessa apuração, porque de manhã o morador de São Paulo viveu um verdadeiro caos para sair da Zona Leste com a paralisação de 3 linhas do transporte metropolitano. Aliás, atualizando essa situação, o transporte metropolitano já está sendo normalizado, né? A gente teve as linhas 11, 12 e 13 paralisadas. Agora, a gente está apenas com uma parte desse problema ainda sem solução, apenas com a linha 13, que ainda está com uma parte sem operar. Novidade sobre o rodízio, apuração conjunta aqui, minha da Maju Arruda Leite, de que o rodízio municipal de veículos será ampliado para toda a cidade no período da manhã e no período da tarde. Porque olha só que loucura, que coisa sem sentido. De manhã, a CET havia suspendido o rodízio apenas em alguns trechos de 4 vias da Zona Leste. Quem precisou pegar o carro para trabalhar, e obviamente a maioria das pessoas da Zona Leste não trabalha lá, senão seria o caos para sair da ZL todos os dias, se atravessou a cidade, era multado? Não faz nenhum sentido. Então a prefeitura em breve vai soltar esse comunicado, mas você aqui da Bandeirantes já ouve em primeira mão. O rodízio será suspenso de manhã e à tarde. Isso é determinação do prefeito Ricardo Nunes. Daqui a pouco a gente deve ter um comunicado oficial e a gente reforça aqui para o ouvinte da Bandeirantes também, pelo menos para ajudar quem teve tantos transtornos de manhã com transporte público.
11: Boa, Ana. Obrigado. Viu? O time de jornalismo da Bandeirantes, como sempre, correndo atrás das informações. Vamos lá, então. Ó. Seguindo aqui com sobre aquilo que aconteceu no Campeonato Brasileiro na noite de ontem. Tá? Em Bragança Paulista, a equipe do São Paulo recebeu o Atlético Paranaense e saiu na frente, mas perdeu o jogo com 2 gols do Leozinho, um jogador que começou no futsal, teve uma passagem na Série B, foi subindo de patamar, ganhando seu espaço, chegou ao Atlético Paranaense e agora é um dos principais nomes deste time na primeira divisão do campeonato. Antes da gente ouvir Odair Hellmann falando sobre a sequência da temporada, eu quero saber, Dorival Júnior, de quem é a responsabilidade e o que fazer para resolver esse problema do São Paulo que dura desde o ano passado, Dorival?
12: Olha, eu acho que todos os jogos, cada um tem as suas características próprias. Nós temos que ter consciência, até porque eu fui ex-atleta, que essas situações, nós atletas, temos que buscarmos uma solução. Nós temos que nos sentirmos um pouco mais responsáveis pelo momento que o clube vem passando. Eu acho que isso... eu já fazia quando atleta e continuo fazendo hoje comandando um grupo. Nós temos que ter consciência que em determinados momentos nós precisamos de algo mais de todos nós. E é esse o momento que o São Paulo está precisando. Então está na hora de nós também respondermos, até porque de uma maneira geral houve uma preparação em todos os aspectos, envolveu a participação de todos, de todas as pessoas que estão dentro do nosso centro de treinamento, e eu tenho certeza que foi muito bem aproveitável. Naturalmente que alguns fatos acontecem dentro de uma partida que às vezes fogem ao controle de nós que estamos ali fora, mas não podemos nos omitir em relação à responsabilidade e o nosso grupo de atletas também tem que terem consciência que vai depender muito de uma postura ainda diferente daquilo que foi apresentado, que não foi suficiente para que pudéssemos inverter esse momento que nós estamos vivendo. As soluções, elas estão dentro do nosso elenco. Nós temos que resolver essa situação. Depois do primeiro tempo que nós fizemos, nós voltamos para a segunda etapa, uma bola nos nossos pés, numa jogada de meio campo, ela vai parar dentro do nosso gol praticamente. Então, nós participamos ativamente dos 3 gols que aconteceram. Essa foi a realidade. 5 minutos desequilibraram por completo aquilo que a equipe fez durante todo o primeiro tempo. Jogando com equilíbrio, tranquilidade, tendo um amplo domínio, acredito, da partida, saindo, trabalhando bolas desde dos pés do nosso goleiro, a partir daí criando situações. Às vezes se torna até inexplicável você tentar entender aquilo que se passou nos 5 minutos do nosso retorno, que foram fatais e cruciais aí para a definição do resultado.
13: Pois é, a verdade, né? Isso é verdade, Dorival. Assim, o São Paulo participou dos 3 gols da partida. Primeiro, um gol de falta a favor no primeiro tempo, em que eu até acho que teve uma falha do goleiro Santos, do Atlético Paranaense, que espalma a bola para dentro do próprio gol. E depois falhas defensivas nos 2 gols do Atlético Paranaense. Então, de fato, participou dos 3 gols da partida. Ó, tá chovendo de mensagem aqui no WhatsApp da Bandeirantes falando sobre aquela enquete do Santos que eu perguntei para nossa incrível audiência antes do nosso intervalo. Já já vou ler as mensagens de vocês aqui, ok? Mas antes, vamos ouvir o que disse o técnico do Atlético Paranaense, o outro lado da moeda de ontem, o lado dos vitoriosos, Odair Hellmann e a temporada do Atlético até aqui, que veio de uma Série B e consegue estar dentro do G4 do Brasileirão, está indo a Libertadores do ano que vem, se terminar a temporada assim. Mas está longe de acabar, né, Odair?
14: Assim, pelo que me passaram, acho que desde 2006, né?
15: Também.
14: Desde 2006 a pontuação.
15: A pontuação.
14: Mas assim, o campeonato não terminou. E a gente tem que ter muita humildade, porque senão daqui a pouco sobe a expectativa e aí perde um jogo e todo mundo não presta mais. Então assim, muito pé no chão, muita tranquilidade. A gente fez um primeiro turno excepcional. Fez um primeiro turno acima das expectativas? Fez. Porque a gente trabalhou sério, a gente se dedicou, a gente não recebeu nada de graça. Esses 33 pontos não foram dados pelos adversários, nós buscamos. Mas ainda falta todo um turno pela frente. Nós temos que ter muita humildade, porque senão daqui a pouco a gente vai cobrar para outras coisas e talvez a gente não consiga entregar. E aí perca aquilo que a gente tem de bom. Então a expectativa tem que estar no seu lugar certo. E aqui, como eu sou comandante, eu tenho ela no lugar certo. Eu sei que foi uma ótima campanha, que foi um ótimo primeiro turno, só que não é como termina, não é como começa. É como termina a competição. Faltam 19 jogos e a gente precisa, a cada jogo é uma Copa do Mundo para nós, para que a gente mantenha resultado e aí sim, lá no final a gente vai conversar sobre isso. Mas aqui dentro a gente não vai deixar qualquer empolgação sair para gerar uma expectativa que a gente não possa entregar. Né? A gente tem que ter muita tranquilidade sobre isso, então é importante a pergunta para que eu possa falar com o torcedor.
13: Muito sereno, o técnico do Atlético Paranaense, Odair Hellmann, um treinador que eu gosto demais, tem grandes passagens pelo futebol brasileiro, passou por grandes times, tem passagem pelo Fluminense, pelo Internacional, foi rodar fora do Brasil, voltou agora para o Atlético Paranaense e faz um grande trabalho. Como sempre, pés no chão e, mais uma vez, um bom trabalho. Fez um bom trabalho também no Internacional, apesar de ser muito criticado pela torcida do Inter, por parte dos torcedores do Inter, né? Não dá para a gente generalizar, toda generalização é burra, mas vejo muitos torcedores do Inter criticando o Odair Hellmann. Eu gostei do trabalho dele, gosto do trabalho que ele fez no Internacional. Bom, pessoal, vamos lá agora, ó, falar aqui sobre a pergunta. O Santos é de Santos ou deve vir para São Paulo expandir seus horizontes? O Franklin do Campo Limpo mandou uma mensagem aqui, ó. Santos precisa sair para dar voos maiores. E ele é palestrino, palmeirense ainda. Então até os rivais acham isso aqui, ó. O Santos é do Brasil, manda a Ana Paula Fong. Um abraço para você, Ana Paula. Aqui o Garcia Santos manda também, ó. O Santos só tem uma receita maior quando os jogos são em São Paulo. Sou santista, mas não tem como entender isso, o fato do Santos não sair daqui, né? Ó, o Luiz, final de telefone 1753, manda. O Santos é da Baixada, mas precisa expandir a sua arrecadação e valorizar a grande torcida que tem em São Paulo. O Santos é de Santos, mas com renda que dá por aqui não dá para suprir nada. Tem que subir a serra para compensar. Aquele abraço mandou o Newton Aires, santista de São Vicente, 3237, o final de telefone dele. Então, bastante gente aparecendo com a gente aqui, ó. O Ivan manda mensagem também, fala que o Santos tem que pensar grande e sair para vir para São Paulo também, tem que pensar maior. E mais gente falando do nosso YouTube aqui, o Donizete Vitor de Oliveira também fala que o Santos precisa sair e construir a sua arena. Bom, pessoal, quem entrou em campo ontem também foram Cruzeiro e Internacional. Ou melhor, Internacional e Cruzeiro, já que o jogo foi em Porto Alegre, no Beira-Rio. Notícia importante, antes da gente parar para ouvir tanto Paulo Pezzolano, treinador colorado, quanto o Arthur Jorge, treinador da Raposa. Gabriel Peck sofreu uma lesão ontem, deve sim ficar fora das próximas partidas do Cruzeiro. É, ele que sofreu um carrinho, né? Uma entrada muito forte mesmo, do seu companheiro de profissão. Acho que a entrada foi desnecessária do Vitor Gabriel. O Vitor Gabriel acabou sendo expulso da partida, e muito bem expulso. Isso se não pegar um gancho por aquilo que fez com o Gabriel Peck ontem. Aparentemente ele teve de fato uma fratura, deve ficar fora das próximas partidas e dos próximos meses da temporada do Cruzeiro. Ele que foi recentemente contratado, é uma contratação desta parada para Copa do Mundo, dessa intertemporada, já vai ficar fora e vai ficar parado aí por algum tempo por conta desta lesão. Agora sim, vamos ouvir o que tem a dizer Arthur Jorge, depois da vitória do Cruzeiro, e também sobre a sequência de temporada do Cabuloso, já que não para o Cabuloso. A Raposa ainda está, além do Campeonato Brasileiro, agora na parte de cima da tabela, depois de um início muito ruim de Brasileirão, quando era comandado pelo técnico Tite, é o sétimo colocado, briga por uma vaga na Copa Libertadores. Vai pegar o Flamengo daqui a pouquinho na Copa... Na Libertadores também, mas deste ano de 2026, e na Copa do Brasil ainda está vivo também. O que você tem a dizer sobre isso, Arthur Jorge?
15: É falar deste jogo que é aquele que nos traz para a retoma do campeonato. Depois de uma longa espera, voltarmos a competir. Para nós que gostamos de competir, era o tempo certo, era importante, e nós preparámos o jogo de forma a poder, de facto, voltar com a competição e voltar esta equipa do Cruzeiro a manter o nível que tinha, ou que vinha mantendo, ainda antes da paragem. Serviu essa paragem para trabalharmos, para corrigirmos, para podermos evoluir também, para descansarmos, e sabemos que esta segunda metade de campeonato de decisões, é uma segunda metade provavelmente mais exigente ainda, onde nós temos de estar preparados e encarar cada um dos jogos com a máxima seriedade. Acho que hoje foi muito patente isso, exatamente aquilo que nós hoje aqui fizemos, um jogo de muita seriedade, uma equipa que foi combativa, uma equipa que soube pôr-se em vantagem merecidamente, sofrer quando também teve que sofrer, porque jogamos frente a uma boa equipa. Portanto, acho que foi um jogo bem conseguido da nossa parte, tendo em conta aquilo que é o facto de virmos de uma longa paragem para o campeonato, e onde só treinamos e os jogos amistosos não servem exatamente mesmo para daquilo que é a competição. Em relação ao jogo seguinte, vamos preparar estes dias agora de regresso e daquilo que é o intervalo que temos até domingo, dentro daquilo que é as competições no Brasil. Já estamos e estamos habituados para isso, portanto é pensar, amanhã descansar, no dia seguinte olhar para aquilo que temos disponível, e dentro dessa disponibilidade vamos com toda a certeza preparar a melhor equipa para que depois no próximo domingo possamos estar e manter este nível de competitividade.
13: Até porque, não neste domingo, em que pega o Botafogo pelo Campeonato Brasileiro às 4 horas da tarde, dia 26 de julho, no domingo seguinte já é o duelo da Copa do Brasil contra a equipe da Chapecoense. Vamos combinar? O Cruzeiro deve sim avançar contra a Chape, né? Até porque a Chapecoense perdeu ontem para o Flamengo por 4-0, já está virtualmente rebaixada no Campeonato Brasileiro. São só 9 pontos conquistados num turno inteiro, em 19 partidas, uma vitória só no campeonato até aqui. Então tem muito a evoluir, e o foco da Chape neste ano tem que ser no Brasileirão, para tentar um milagre. A Copa do Brasil até pode dar um retorno financeiro, mas é mais provável neste momento que o Cruzeiro avance. Falando em Chapecoense, vamos falar do jogo que aconteceu ontem na Arena Condá, interior de Santa Catarina. Chapecoense 0, Flamengo 4. Não tá fácil não, viu, para Chapecoense, mas o Flamengo tá se reencontrando e quem sabe seguindo o Palmeiras para seguir pensando, né, seguir sonhando com o título do Campeonato Brasileiro. Quem fala pelo Flamengo é o seu treinador, um dos melhores do Brasil, Leonardo Jardim.
16: Não, em relação à análise do jogo, acho que foi um jogo extremamente bem controlado na primeira parte. Sofremos poucos, criamos duas ou três situações, acabamos por fazer dois golos. A entrada da segunda parte, acabamos por fazer o terceiro gol, que acabou por matar o jogo. e depois com as substituições conseguimos gerir o jogo sem grande fadiga, não é? Porque esta semana temos 3 jogos e acho que acabamos por ganhar bem. Um Chapecoense que teve muitas dificuldades contra nós ao contrariar o jogo do Flamengo. Em relação a essa questão, eu estava a ser deselegante se responsabilizasse-me por ou se desse uma opinião sobre o convocatório do Pedro para a seleção que já passou. Essa responsabilidade será sempre de quem deu mais decisões. Isso no futuro eu acredito que vai haver muito mais convocatórias com o Ancelotti. Ele perceber que o Pedro é uma necessidade para a seleção, com certeza que ele vai levá-lo.
13: Eu vi muita gente pedindo o Pedro na seleção brasileira, né, depois da Copa do Mundo. De fato, assim, o Pedro é, se não for o melhor, tá no top 2, top 3 melhores centroavantes do Brasil neste momento. Acho que para a Copa do Mundo o Pedro teve a sua chance em 2022 e não aproveitou. Ele participa, querendo ou não, do gol da Croácia. Depois é verdade, ele faz o gol de pênalti, né, algo que se todos tivessem feito o Brasil tinha avançado, mas acho que ele teve a oportunidade dele. Dito isso, de fato, no Brasil, hoje ele é o melhor centroavante, na minha opinião, ok? Pode ser que alguém pense que ele não é o melhor, porque ainda tem outros nomes, Yuri Alberto, Vitor Roque, o Carlos Vinícius do Grêmio. Então, de fato, tem bons atletas, bons centroavantes aqui no Brasil. Na minha opinião, o Pedro é o melhor. Não deveria ter ido para a Copa, mesmo assim, acho que a gente tem nomes melhores. O João Pedro, por exemplo, jogador do Chelsea que ficou de fora da lista de convocação, na minha opinião, está à frente do Pedro na lista de prioridades para a Copa. O próprio Igor Thiago, que foi ao Mundial, né, a depender do que o Carlo Ancelotti pensa, também, né, tanto que um foi e o outro não. O próprio Endrick e outros nomes. Meio-dia e 49 do horário de Brasília.
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10: Voltamos! Eu falei que era rapidinho. E agora sim, a gente vai pra minha parte favorita desse programa. Eu falo isso todo dia e não me canso. É hora de... girar! Vamos lá então, porque essa quinta-feira tá recheada de coisa. E é claro que se tem futebol, tem transmissão da sua... Bandeira!

0: vez do Corinthians voltar aos gramados. Vai enfrentar a equipe do Remo a partir das 7:30 na sua arena.
1: Botafogo, Botafogo, campeão. 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
0: Nesse mesmo horário, no Rio de Janeiro, o Botafogo recebe a equipe do Vitória. Mas é claro que tem outros campeonatos espalhados não só pelo Brasil, mas pelo mundo. Vamos lá, é dia de Copa Sul-Americana. O Bolívar recebe a equipe do Tricolor Gaúcho, o Grêmio, a partir das 7 horas da noite. Às 9:30, mais dois jogos. O Boca Juniors joga contra o O'Higgins e o Santa Fé recebe a equipe do Caracas. E como eu disse, tem mais futebol espalhado por aí. Hoje também é dia de Série B, é dia de Copa FGF, de Europa League, de Conference League e muito mais coisa que você só fica sabendo aqui com a gente na Bandeirantes. Até porque eu sempre falo isso, mas eu nunca vou me acostumar que você ainda não aprendeu. Então, ó, grava, dessa vez grava, anota, faz o que você quiser. Mas não esquece que... Não esquece que...
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4: Pois é, como tudo que é bom dura pouco, acabou o nosso Nossa Área desta quinta-feira. Vamos ficando por aqui. Agora você fica com o Bora Brasil, com o Joel da Atena, Ana Paula Rodrigues e todo o nosso timaço técnico. Estive por aqui com a Vitória Vermelho na mesa de som, o Roger Palme Duarte na central técnica e o nosso Alan Marcel nas imagens, no Switcher. Foi ótimo ter você por aqui. Eu volto amanhã, ao meio-dia, com mais notícias do futebol brasileiro. Um abraço para quem fica e sigam aqui com a gente na Bandeirantes. Tchau!
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7: Olá, minha gente, muito boa tarde para todos vocês, felizmente ligados aqui na Bandeirantes. Começa mais um Bora Brasil comigo, com a Ana Paula Rodrigues, com a Maria Eugênia Kutait também.
8: Aqui.
7: E é claro, com todos vocês, vamos que vamos, minha gente.
8: Vamos nessa.
7: Quinta-feira, Ana, é aquele dia gostoso que a gente já começa a sentir o cheirinho da sexta, o cheirinho do final de semana. Só que, minha gente, quanta coisa. Meu Deus, nós já amanhecemos aqui em São Paulo hoje com problema pra caramba no transporte público. A Ana Paula Rodrigues, que sempre tá ligada nisso, ela que acompanha com muito afinco, não é de hoje. As questões envolvendo o transporte público também aqui em São Paulo, mobilidade urbana, já amanheceu daquele jeito, né? Você que usa o transporte público, então, nem se fala. Problemas sem precedentes. Em alguns momentos eu vi alguns problemas, sim, sem precedentes. Eu não me lembro de ter noticiado algo parecido com o que vimos hoje pela manhã na maior cidade do país. Daqui a pouco entraremos nesse assunto, inclusive com notícia de momento. Como é notícia de momento, não vamos segurar, não. Vamos. Já vamos dividir com quem está nos ouvindo e que se interessa diretamente pelo que, Ana Paula Rodrigues? Boa tarde a você.
8: Tudo bem, Joel? Boa tarde aqui ao ouvinte da Bandeirantes. É claro que a questão central de hoje foi a paralisação das linhas de trens, né? Três linhas afetadas, ainda não 100% restabelecidas. A linha 13 já ainda está com dificuldades. Já a gente fala sobre isso. Mas quando a gente fala de uma cidade do porte de São Paulo sendo afetada pela falha no transporte público, a gente tem que ver todos os órgãos possíveis para tentar amenizar a situação. A PM, por exemplo, foi para lá ajudar o pessoal a pular muro de estação, porque o pessoal ficou preso nos trens e começou a andar nos trilhos. E a prefeitura? O que cabe à prefeitura? Tentar colocar mais ônibus na rua, liberar o rodízio, para ver se ajuda quem tem a opção de pegar um carro, pegar o carro na garagem e atravessar a cidade para fazer esse percurso. Pois bem, mais cedo a Prefeitura de São Paulo havia anunciado a suspensão do rodízio só em quatro avenidas da cidade de São Paulo. Em anos trabalhando com mobilidade, eu nunca tinha visto isso. Parar uma linha do transporte público, Joel, sempre foi motivo para suspender o rodízio. Há anos em São Paulo é assim. Só dessa vez que a prefeitura estava cismando de fazer o contrário. E depois de muita pressão da imprensa, muita pressão da mídia, acabou de chegar o comunicado da suspensão geral do rodízio hoje. É óbvio. Então o rodízio de placas de manhã não valeu na cidade inteira de São Paulo. E agora, à tarde, estará suspenso também, das 5 da tarde até as 8 da noite. Por quê? Quem pegou o carro para ir trabalhar, faz o quê com o carro na volta para casa? Bota no topo da cabeça? Então, precisa da liberação do rodízio para voltar para casa. Nada mais do que obrigação. Que bom que a prefeitura reconheceu esse erro, voltou atrás e está corrigindo agora. Portanto, o rodízio suspenso na cidade inteira foi suspenso de manhã, será suspenso à tarde.
7: É aquela velha máxima. Se não pode ajudar, que não atrapalhe.
8: Exatamente.
7: Só isso. Só não vem me atrapalhar, não. Acho que levaram em conta no primeiro momento, sabe o quê? Aqueles projetos muito bons de mobilidade urbana, em que a gente projeta as cidades para que você tenha condição de trabalhar perto de onde você mora.
8: Nossa, seria incrível.
7: Só que essa não é a realidade, né? Como se todo mundo da Zona Leste trabalhasse lá, todo mundo do centro trabalhasse no centro e aí por diante. Infelizmente não é assim. Normalmente nós temos que cruzar grandes aí trechos para chegar no local de trabalho. Por isso que nós temos um trânsito maluco, caótico, como é o trânsito aqui de São Paulo, que já voltou, hein? Com o retorno das aulas aí na rede municipal, já houve um incremento assim considerabilíssimo no trânsito em São Paulo. Eu já estou enfrentando aí muito mais dificuldade no meu trajeto e acho que muitos de vocês da mesma forma. Agora, BO nas linhas 11, 12, 13. Permanece, já foi resolvido. Como é que está essa parada aí, Ana? Como é que estão essas linhas?
8: O Guilherme Oliveira daqui a pouco vai detalhar a situação.
7: Foram
8: aqui
7: concedidas
8: pra gente
7: recentemente, né?
8: Terça-feira. Hoje é o terceiro dia de concessão. A Artesp está avaliando se vai manter a concessão com a Trivia Trens ou vai retomar para a CPTM. A gente daqui a pouco traz esse detalhe aqui, porque são três dias de concessão e já aconteceu essa problemática toda, né? Eu ia usar uma outra palavra que não é legal nesse horário, mas ó. Eu vou atualizar aqui pro nosso
7: ouvinte.
8: Quando
7: você falou do Flamengo lá algum
8: então
7: tempo.
8: Ia ser um negócio parecido. na prática era parecido, mas ó, que a gente tem agora? A linha 11 normalizada, linha 12 Safira com operação parcial e a linha 13 Jade com a operação total já. Daqui a pouquinho a gente vai falar sobre isso então.
7: Linha 11.
8: Vamos repetir. Linha 11, foi a que eu falei aqui, a linha 11 Coral. Nesse instante, normal. 12 Safira, tá parcial. Tem um trecho que não tá operando ainda. E a 13 Jade, normal.
7: Ok.
8: Tá? Daqui a pouco o Guilherme Oliveira, que passou amanhã, né, nas linhas do transporte público, vai atualizar a situação aqui pra gente.
7: Foram privatizadas, entregues à iniciativa privada. Terça-feira agora.
8: Terça-feira. Foram privatizadas no ano passado.
7: Recorde também isso aí.
8: Aí passaram 2 meses fazendo um estágio, né? Os funcionários da Trivia Trens ficaram 2 meses fazendo uma espécie de estágio com o pessoal da CPTM, trabalhando em conjunto para entender, né, o funcionamento dos trens e tudo mais. E aí, logo hoje, terceiro dia, aconteceu isso tudo que a gente está vendo aí.
7: Teve grita no processo de concessão, não teve?
8: Sempre tem. Sempre que a gente está falando de concessão, os sindicatos reclamam, né? Primeiro porque eles sabem que vão perder postos de trabalho. Quem assume vai substituir os funcionários, isso é um clássico, né? Acontece em qualquer tipo de absorção de uma empresa. E em segundo, porque eles são especialistas nessas linhas. Eles são especialistas no trabalho que eles fazem. É tipo o dono daquele carro antigo, Joel, que só ele sabe mexer naquele carro.
7: E se sai dali, dificilmente é absorvido em outro lugar também.
8: Tem isso, né? Eles são especializados naquele tipo de linha, naquele tipo de manutenção.
7: Eu estava te ouvindo mais cedo e, se não me engano, você levantou uma lebre que eu estava pensando.
8: Qual?
7: Seria interessante saber de você agora como é que está isso. se há alguma investigação em cima de uma possível sabotagem.
8: Hoje de
7: Porque
8: manhã...
7: tem cheiro disso, pelo menos pra mim.
8: Não, mas a Trivia tá negando.
7: Não, a Trivia tudo bem, mas isso aí é polícia.
8: Não, mas
7: polícia.
8: A própria Trivia de...
7: Bom, vai ter investigação ou não?
8: Ainda não está sendo falado em investigação por parte da polícia. A Trivia Trens vai fazer uma investigação interna, mas hoje mais cedo um gestor da empresa conversou com a gente aqui e disse que eles já praticamente descartaram a falha, pelo menos não botaram na culpa de ninguém. Falaram, a culpa foi nossa, o equipamento de via explodiu e a gente não sabe por que ainda. Então, e isso vai ser investigado.
7: Talvez esse cara não tenha competência para saber o porquê que explodiu o equipamento.
8: É, isso eles não sabem ainda.
7: Exatamente. Eu acho que vale, porque a gente acredita em coincidência, acredita. Mas principalmente com idade já avançada, com cabelo branco, com experiência. Você acredita duvidando de absolutamente tudo e de todos, né? Terça-feira, foi entregue a iniciativa privada. Antes teve grita para tudo quanto é lado. Pessoas rebeladas... pelo motivo que nós apontamos aqui. E, de repente, 48 horas depois, um problema sem precedentes, um problema desse tamanho, sei não, vale a pena dar uma fuçada aí, dar uma mexida para saber se tem algum caroço solto no meio desse angu.
8: É verdade.
7: Se não tiver, tá tudo certo, vida que segue, sabe? E vamos nessa. Importante saber que você tá com a gente, agradecendo imensamente o seu carinho. Já começamos aí com as notícias importantes que temos aqui sendo divididas com vocês. Amigo querido, aquele abraço para amiga, aquele beijo com muito respeito, que a gente tenha condição de fazer um bom jornal, fazer um bom rádio, à altura de você, que você merece algo de qualidade, viu? E a Bandeirantes está aqui para te atender com a melhor qualidade. Vamos nessa e daqui a pouco a gente já começa a te convidar a participar conosco, através das mensagens, através de uma simples, entre aspas, sintonia. Puxa vida, a sua sintonia, ela traz um gosto tão grande, tão gostoso pra gente. Ela traz, assim, um tempero tão especial pra mim, pra Ana Paula Rodrigues e pra Maria Eugênia Kutait também.
8: Maria Eugênia Kutait, que cortou metade do cabelo,
7: eu digo
8: você viu?
7: Nós três, porque nós estamos aqui no estúdio, mas representando centenas de profissionais que fazem parte da Bandeirantes, que estão apertando os botões, fazendo as regulagens agora.
8: Verdade.
7: Sem falar nos outros colegas que entrarão daqui a pouco, que já entraram um pouco mais cedo, para falarem nesse microfone pesado de respeito, de credibilidade, ao qual tenho muita honra de fazer parte dele, de poder falar todas as tardes aqui. Magê, tá tudo bem com você? Deu uma repicada ou cortou o cabelo aí, querida?
8: Ela emagreceu 5 quilos só de cabelo.
9: Pois é, eu cortei 10 dedos de cabelo, Joel.
7: Nossa!
9: Ana, boa tarde pra vocês.
8: Ficou muito bonitinho.
9: Obrigada.
7: Ficou legal, gostei. Ficou bacana.
9: Eu tô me adaptando ainda. Eu confesso que eu não amei, mas eu acho que daqui uma semana eu vou gostar.
8: Eu acho também, porque aí o cabelo entra no corte, né? Isso não aconteceu ainda.
9: Exato.
7: Com mulher deve ser mais ainda assim, né? Com homem é assim também. No dia que você corta, ele fica meio esquisito. Aí 2-3 dias depois, já tá meio que entrando no fluxo.
8: É isso.
7: Bora!
8: Bora lá então, destaques de hoje. Caos no transporte de São Paulo. Uma explosão seguida de incêndio paralisou as linhas 11 Coral, 12 Safira e 13 Jade. Mais cedo, passageiros andaram nos trilhos, em viadutos por cima de avenidas e até pularam muros com o auxílio da PM para sair das estações.
10: Apoiou o pé lá? Não tira mais o pé. Subi? Consegue? Peraí que eu vou dar um apoio para você não se ralar aqui. Apoiou e senta. Muito bom.
8: A circulação começou a ser restabelecida perto das 11 da manhã, na verdade. 4 horas depois do início da falha. Das 3, a linha 12 é a única que ainda tem uma parte paralisada. A falha nos trens fez o congestionamento durante a manhã ser 41% maior. Agora, o motorista ainda encontra a Avenida 9 de Julho travada na direção do centro, da São Gabriel até a altura da Alameda Franca. E uma dificuldade muito grande também na marginal do Tietê, sentido Castelo Branco, da rodovia Ayrton Senna, até bem perto da Ponte Cruzeiro do Sul. No trânsito, amanhã também foi violenta. Dois motociclistas morreram em acidentes graves. Um deles era um sargento da PM, atingido por um motorista bêbado que dirigia na contramão pela Avenida 9 de Julho. Depois da chuva, o sol. E fechando o tempo de novo. O tempo abriu em São Paulo nesta tarde, mas deve voltar a chover até o fim do dia. A virada fez a umidade do ar melhorar na região metropolitana. A polícia encontra o corpo do empresário que estava desaparecido em Carapicuíba. De acordo com a investigação, Marcelo Magalhães foi vítima de uma emboscada. Os casos de síndrome respiratória aguda grave caem no país, de acordo com a Fiocruz. Em São Paulo, no entanto, as ocorrências ainda estão em um patamar muito alto e exigem atenção. A Estrada do Sabão, na Brasilândia, vai ficar 6 meses interditada para obras da linha laranja do metrô. O bloqueio é parcial no sentido bairro, entre as ruas José Antonioli e Dr. Luiz dos Santos Medeiros.
7: Boa, minha gente, 11 999 048756. Vai mandando mensagem para cá que daqui a pouquinho nós teremos o privilégio de ouvir você, amigo e você, amiga. Pouco menos de 2 horas, dá pra gente fazer muita coisa. Agora 13h13, o que será que remete isso?
8: Hora dobrada? Não
7: que
8: sei.
7: Será que é o Zagallo? Será?
8: Zagallo diria que é o momento de sorte aqui do ouvinte.
7: Saudoso velho lobo. É. Sorte a nossa, né, de ter você aí na audiência, de ter você levando a gente de carona. Você que tá na rodovia agora, vai devagar, cuidado, hein? Tem muito radar por aí, não é só pelo radar, não. Pela segurança também, já deve ter pista molhada em alguns lugares. Então tira o pé do acelerador, vai mais na boa para você chegar legal. Vamos lá, desafiando você que está ouvindo a gente agora. Você que está um pouco mais acelerado. Por favor, agora, nesse momento, tira o pé um pouco do acelerador. Pisa mais fofo um pouquinho, sabe? Isso é para sua segurança. Já que gostamos de vocês, enviamos esse tipo de pedido aí, dica, para você que está cortando as rodovias desse país. Caminhão, moto, então nem se fala. Carro da mesma forma, prudência, cuidado, para você sair e chegar do mesmo jeitinho.
8: É isso. E vamos começar falando então sobre transporte público, Joel. Não tinha outra maneira de abrir o programa de hoje. O Guilherme Oliveira está aqui com a gente, acompanhou essa manhã toda de caos no transporte. Né, Gui? Tudo bem? Boa tarde.
7: Oi, Gui. Boa tarde, queridão. Nosso Guilherme Oliveira, que amanheceu já desse jeito.
11: Agora sim,
7: amanheceu atento aí, acompanhando o problema mesmo nas linhas 11, 12 e 13. Agora sim, infelizmente, com o contato já restabelecido. Pois não, Guilherme? Oi.
11: Tudo bem, Joel, Ana, boa tarde para vocês, para quem nos acompanha aqui no Bora. Pois é, ainda a gente não pode falar em normalidade, seja nas linhas 11, 12 e 13, nesse complexo administrado, portanto, pela Trivia Trens. Até porque agora, 1h15, a linha 12, Safira, ela segue com operação parcial. Não é uma operação normal por parte da linha 12, infelizmente, entre as estações Calmon Viana e Corinthians Itaquera. Já a linha 11, Coral, funciona normalmente, 13, Jade, também funciona normalmente, e o Expresso Aeroporto, que vai para o Aeroporto Internacional de São Paulo, em Guarulhos, esse Expresso, ele segue paralisado neste momento, não há o serviço do Expresso Aeroporto em a linha 12, como a gente disse, em operação parcial. Foi uma manhã muito complicada para quem precisa do transporte público sobre trilhos em São Paulo, né? Porque a gente lembra que essas linhas, elas atendem outras 6 cidades da região metropolitana: Guarulhos, Suzano, Poá, Ferraz de Vasconcelos, Mogi das Cruzes e também Itaquaquecetuba. Ou seja, muita gente que precisava sair da região metropolitana para vir a São Paulo encontrou dificuldade nessa manhã e aí teve que buscar aquela alternativa do carro por aplicativo ou então táxi, mas aí gasta muito mais do que deveria, né? Justamente pegando o transporte público, essas linhas de trem. O fato é que por quase 5 horas essas operações ficaram paralisadas nas 3 linhas. E a gente conversou com o diretor de operações da Trivia Trens, o Paulo Ferreira, e ele explicou justamente que em entrevista Bandeirantes, explicou que essa demora para o restabelecimento do serviço ocorreu por conta da necessidade de inspecionar todo o trecho atingido. Vamos acompanhar o que ele disse.
12: Naquele momento, a prioridade era terminar com o incêndio e colocar a situação num ponto de segurança para a gente começar, aí sim, a entender o que houve. Como houve o desligamento automático de subestações que estão ao redor, também houve uma atuação lá nas subestações para entender que se ela já poderia ser religada ou não. Então, esse religamento ele tem que ser de forma pausada, tá? Para você não causar outro, para você ter certeza que não há outro defeito na linha, porque se você religar no momento errado, você causa outro defeito. Então, você tem que correr todo o trecho para ter certeza que não tem outra falha ocasionada pela descarga elétrica, né? E que você pode agravar. Então, isso realmente leva tempo.
11: Bom, até agora a Trivia Trens, ela fala em falha elétrica numa composição na linha 11 Coral, mas as imagens mostram que houve um incêndio, não apenas uma falha elétrica. Os passageiros ficaram completamente assustados e as imagens da composição depois dessa ocorrência mostram também que de fato houve um incêndio, pegou fogo, só que felizmente não houve feridos. As pessoas conseguiram sair, o resgate foi acionado e os bombeiros atuaram para a extinção desse incêndio. Houve muita reclamação também da falta de informação. Os passageiros não sabiam o que estava acontecendo. A Trivia Trens acionou o sistema Paese, que são aqueles ônibus gratuitos, mas os funcionários não sabiam explicar também sobre esse sistema Paese, onde ele estava funcionando, enfim. E o diretor da Trivia Trens falou sobre isso também, dessa comunicação. Vamos acompanhar.
12: Hoje a nossa informação, basicamente, ela se dá nos trens e nas estações, tá? No site a gente atualiza o status da linha, se ela está operando normalmente ou com restrição. Não entra no detalhe de qual estação está aberta e fechada, mas é um ponto que pode ser melhorado.
11: Bom, tá aí a palavra do diretor da Trivia Trens. E houve uma informação já confirmada pela Ana também de que um botão da composição de emergência não teria funcionado ali no momento do incêndio, e isso é muito grave. Mas, repito, felizmente não houve feridos nessa ocorrência, pessoal.
8: Valeu, Guilherme. Obrigada. O botão de emergência desse vagão que pegou fogo não funcionou.
7: Que loucura.
8: Então o trem não parou de imediato. Ele seguiu viagem pegando fogo.
7: Esse é um aviso importante para ser corrigido, para que isso não se repita, porque a notícia poderia ser muito pior.
8: Nem brinca.
7: Poderia ter virado algo assim que eu não quero nem comentar aqui. Pô, botão do pânico. Botão do pânico, ele já... O próprio nome sugere o que ele significa. Esse botão, esse sistema, é o único que não pode falhar. A linha pode parar, o equipamento lá de fora pode explodir, tudo entre aspas, viu? Tudo entre aspas. Agora, o botão do pânico não pode falhar.
8: Não pode, mas
7: esse falhou. Aí, obrigatoriamente, ele tem que funcionar para parar a composição e todo mundo descer em segurança, ou do jeito que nós vimos, ou de outra forma, para você não ser queimado dentro do trem numa ocasião como essa.
8: E olha, Joel, poxa, obrigada aqui ao Guilherme Oliveira.
7: Você tá vendo que é sorte, de novo.
8: Então,
7: é milagre. Né? Eu não tava nem ligado nisso aí, cara. O botão de qual composição que não funcionou?
8: Aqui pegou fogo.
7: Puxa vida, que loucura isso.
8: Agora, Joel, o que aconteceu hoje foi muito grave. Muito grave. Tão grave que a Artesp vai votar agora à tarde a devolução dessas três linhas para a CPTM. A gente conseguiu confirmar essa informação aqui. Essa votação vai acontecer no Conselho Diretor da agência, que foi o mesmo que na segunda-feira votou e liberou passar a concessão em definitivo. Porque o que acontece? Eles participaram de uma licitação, ganharam a licitação e aí foram trabalhando em conjunto com a CPTM, apresentaram documentação, falaram que estava tudo ok para assumir as três linhas. A Artesp votou e falou, beleza, deixa eles assumirem. E aí hoje eles vão votar exatamente o contrário, para que essa concessão volte para a CPTM e a Trivia Trens passe por mais um processo mais longo de adaptação antes de poder ficar em definitivo com essas três linhas do transporte público aqui de São Paulo. Essa informação da Artesp, vamos ver se agora à tarde a gente tem alguma novidade em relação a isso. Porque uma coisa está muito, muito clara. Foram muitas falhas. A gente teve a falha do trem, do botão que não funcionou, Joel, para além do acidente. A demora para o restabelecimento do serviço, 4 horas, quase 5 horas, sem três linhas. Nunca antes vi isso acontecer em São Paulo. Nunca. Isso é inédito. A gente tem aí a falha de comunicação, que o próprio diretor da Trivia Trens falou aqui. Você entrava no aplicativo, você não sabia de onde até onde os trens estavam parados. Isso não é informação de qualidade para ser dada para os passageiros. Demorou demais para a Operação Paese ser solicitada. Já tinha quase uma hora de trens parados. Quando bateu lá na SP Trans o pedido da Operação Paese com os ônibus para auxiliar as linhas, enfim. Então a operação foi praticamente desastrosa.
7: Você já viu quando uma empresa, ela troca a gestão quase que completa? Entra lá um novo diretor ou novos diretores e tal. Uma gestão nova. Você tem normalmente um período de adaptação e uma equipe de transição. Assim como acontece com governos, quando troca governo, eu não sei se está acontecendo isso nesse processo, viu? Eu não sei e acho que não está acontecendo. Porque se a ARTESP está pensando em assumir de novo para fazer a Trivia treinar um pouco mais para saber o que é que vai absorver, é porque não houve esse procedimento, esse processo normal e natural que deveria ter sido de transição e que não pode ter acontecido do jeito que a gente está imaginando, sabe? Devem ter praticamente entregue. Toma aí, ô Trivia. Toma aí, pode seguir o serviço de vocês. Não é desse jeito, não pode ser desse jeito.
8: Não pode.
7: Agora eu vou te falar uma coisa. Nada me tira da cabeça que tem que ter uma investigação legal em cima disso, uma investigação profunda. Eu tô achando muita coincidência. Se houve sabotagem, estou colocando aqui na minha opinião, se houve sabotagem, foi feita por pessoas que conhecem e que sabiam que aconteceria isso, que a ARTESP assumiria novamente e que poderia discutir novamente esse processo de concessão. A ARTESP não vai voltar atrás a ponto de, pelo menos nesse momento, tirar da Trivia a concessão.
8: Não, nem pode.
7: Mas
8: é,
7: há pessoas que acreditam nisso.
8: É.
7: Tem gente que acredita nisso.
8: Sim.
7: Então, acho que para legitimar tudo e dar segurança para quem usa, para os passageiros, no caso, acho que tem que ter uma investigação. Não custa nada investigar, sabe? E junto com isso, pelo amor de Deus, né? Vamos treinar o pessoal da Trivia aí, para quando a Trivia absorver de vez mesmo, ela tem que ter competência. Para quando ela absorver, ela ter competência. E hoje a gente tem sentido uma incompetência, sim. A partir do momento que você não sabe aonde está o problema, aonde está funcionando parcialmente falando, a partir do momento que um botão não funciona, tem muitas coisas que precisam ser passadas para essa empresa. Tem que ter gente ali suficiente com capacidade para quando ter um problema, apontar o problema e conseguir resolver rápido. Senão você, passageiro, fica mais perdido ainda do que você já está. E você pode correr risco também.
8: Claro.
7: Risco de ferimento, risco de vida. E a gente já vai para um outro patamar. Não é querer ser mensageiro do apocalipse, não. Mas quando uma composição pega fogo perto dela ou em cima dela, você aperta um botão e o botão chamado botão do pânico não funciona, isso é muito sério.
8: Foi assim, ó, que esse vagão pegou fogo na manhã de hoje e gerou todo esse caos. Tem ouvinte mandando mensagem aqui pra gente.
13: Boa tarde, Joel. Boa tarde, Ana. Boa tarde, Maria.
7: Boa tarde.
13: Parabéns pelo trabalho de vocês. Quem tá falando é Cláudio Gaioso, motorista de aplicativo. Cara, hoje de manhã foi um sufoco. Quando deram a notícia aqui que tava livre o pedágio, eu peguei uma pessoa na Zona Leste. Beleza, vou atravessar. Depois, logo em seguida, falaram que isso era para a Zona Leste. Aí eu falei para a moça que eu não ia deixar ela na mão, que eu ia levá-la até o final. Que depois eu entrava na justiça e viesse multa. Graças a Deus, os caras tomaram uma atitude sensata aí, cara.
7: Como a sua, né?
13: Obrigado,
7: assim como a sua. Parabéns
13: pelo jornalismo. Desde manhã cedo ligado em vocês aí. Cara, me ajudou demais.
7: Olha lá, parabéns então a você, Cláudio. Parabéns também a você pela sua atitude.
8: E é sobre isso que a gente estava falando. As pessoas não ficaram paradas naquelas quatro vias da Zona Leste. Pelo amor de Deus. Tem mais gente mandando mensagem aqui.
14: Boa tarde, Ana, Joel.
7: Boa tarde.
14: Ami Félix. Amiga. Subindo aqui a Imigrantes. Da parada aqui em São Vicente. Dá pra me informar o que está acontecendo aí na subida da serra? Obrigado, bom programa.
8: Obrigado, eu vou descobrir amigo. Aqui, mas tá com cara de que é caminhão subindo a Serra da Imigrantes, porque a serra tá bem ruim. E aí, quando tem muito caminhão...
7: Tem neblina, não, com esse tempo mudado?
8: Não tá com informação de neblina ainda, mas deixa eu ver aqui. Pode ser que tenha também, né? Mas, geralmente, quando tem caminhão, fica muito pesado. A gente tem informação, ó, de um acidente na Anchieta, no quilômetro 40, na descida, e aí tá dando um nó ali na interligação, mas é lentidão na Serra da Imigrantes mesmo, por isso que tá tão difícil de passar por esse trecho.
7: Caramba, a temperatura vai despencar nas próximas horas, hein? Que doideira,
8: vai,
7: cara.
8: Vai, né?
7: É, 6 horas da tarde, por exemplo, nós teremos 17, 16 graus, hoje isso,
8: olha
7: aqui
8: só.
7: Em São Paulo.
15: Boa tarde, Joel. Boa tarde, Ana.
8: Oi.
7: Tarde.
15: Valdir, motorista de aplicativo.
7: O Valdir.
15: Ouvindo vocês, que é a melhor companhia que eu tenho.
7: Obrigado, Valdir.
15: Primeiramente Deus, é claro, né? Depois vocês.
7: Obrigado, amigo.
15: A minha companhia fiel. Uma pausazinha aqui pra...
7: Hidratação.
15: Amolar os dentes aqui e deixar o bucho forrado.
7: Boa.
15: Ouvindo a Rádio Bandeirantes aqui de Aracaju, Sergipe.
7: Olha
15: um
7: só,
15: abraço.
7: Meu amigo.
15: Sou fã de vocês. E Ana, eu continuo nas minhas corridas, viu?
8: Opa!
15: Sem parar, agora não paro. Agora é só perder peso e boa saúde.
8: É isso.
7: Um abraço, queimar o bacon. Tarde.
8: Muito bem, meus aí. Parabéns. Segue aí firme e forte.
7: Queimando o bacon aí, meu irmãozinho. Abraço, querido.
16: Boa tarde, Joel da Atena. Boa tarde, Ana Paula Rodrigues, Adelemir de Barreto. Eu assisto seus programas direto. Ana Paula na parte da manhã, agora de tarde. Você no Brasil Urgente. É o Adelemir. Aqui nós estamos bem, graças a Deus, Joel. Espero que você está tudo bem. Então, uma tarde abençoada também. E para todos os motoristas, que eu fui caminhoneiro aí muitos anos, sabe, carreteiro. Todo mundo tem cuidado, pista molhada é perigoso,
7: tá
16: Joel.
7: Vendo?
16: Então tá bom, então uma tarde legal pra nós.
7: Obrigado,
8: valeu,
7: minha mãe
8: amigo,
7: nasceu
8: obrigada.
7: Aí, queridão, minha mãe é de Barretos, e terra boa.
8: Bom demais.
7: Mês que vem o bicho vai pegar em agosto.
8: É Barretão?
7: É, Barretezão.
8: Intervalo, achei que você fosse falar.
7: Ah, bom. Barretão, ou terra boa, viu?
8: Intervalo
7: e a gente já volta.
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2: Ótima tarde, ouvinte Bandeirantes, a Rádio ao Leste ainda tem trânsito congestionado para o centro. Agora da Vila Matilde até o viaduto Aricanduva, reflexo da situação dos trilhos na manhã de hoje, a falha dos trens e também de acidente gravíssimo no viaduto Engenheiro Alberto Badra. Agora viaduto liberado nos dois sentidos. 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
3: Boa, minha gente, já de volta aqui às 13h32. Manhã começou caótica aqui em São Paulo devido a esse problemaço que nós abordamos aí na primeira etapa aqui do Bora Brasil, não só para quem depende do transporte público, mas para todo mundo, né? Porque as consequências elas são bem variadas aqui em São Paulo, está tudo interligado, trânsito principalmente, diretamente ligado à condição do transporte público, tanto que nós recebemos muitas mensagens de vocês que estão agora dentro dos carros, trabalhando como motoristas de aplicativo, taxistas também, conduzindo passageiros. Gostei de ouvir o que o amigo aí disse agora há pouco, é Cláudio? Isso,
4: acho
3: Cláudio.
4: Que sim.
3: E ele teria que passar por uma área para levar a passageira que estava no carro, só que ele tinha que levar em consideração o rodízio e tal, e acabou levando. Você viu só, né? Deu sorte de não ser multado. Uma sorte que ela é seu direito, para pensar. Se não é a Bandeirantes aqui, através principalmente da Ana Paula Rodrigues, bater desde cedo, falar ao prefeitura que negócio é esse de rodízio parcial, não dá isso, vamos acabar com esse rodízio hoje, vamos cancelar o rodízio hoje. Se não é isso, muito provavelmente você teria uma multa batendo lá na porta da sua casa. Infelizmente isso não aconteceu. Você que está agora no trânsito, que ainda não recebeu a notícia, a informação, nada de rodízio por hoje, né?
4: Não, pelo amor de Deus, não pode.
3: Suspenso. Só de carne.
4: Se for de carne de pizza, legal também. Japonês é bom, hein? Faz tempo que eu não vou. Mas o de placas hoje não tem. Não teve de manhã na cidade toda. Não teremos à tarde na cidade toda. Mérito do jornalismo, né? Porque ficamos em cima da prefeitura para que houvesse essa correção, né? A decisão anterior estava errada, eles corrigiram isso, reconheceram, corrigiram, é isso que importa.
3: Boa, Kelly Dias está na área?
4: Ela tá, Joel, tá com a gente aqui para falar sobre as novidades do caso daquele empresário que foi sequestrado lá em Carapicuíba, estava desaparecido até um pouco mais cedo, hoje de manhã, infelizmente, encontraram o corpo dele. Infelizmente ou não, porque a família já sabia que ele estava morto e queria localizá-lo, né, para dar uma despedida, Joel, fazer um enterro digno deste homem. Kelly Dias vai contar tudo aqui pra gente. Kelly, tudo bem? Boa tarde.
3: Marcelo, que caiu uma emboscada, né, Kelly? É. Bem-vinda.
5: Infelizmente, né, gente? Bom, boa tarde para você, Ana, boa tarde, Joel, também, aos ouvintes. Olha, é infelizmente ou felizmente, como vocês disseram, porque, de fato, ainda existia lá no fundo aquela esperança de que o Marcelo estivesse vivo, de que os criminosos tivessem mentido, dizendo que tinham jogado o corpo dele naquele rio, mas a família ainda tinha um pontinho de esperança, achando que ele poderia estar vivo num cativeiro, enfim. Por outro lado, as buscas acabam, né? A família que não cansou-se em nenhum momento, foram 7 dias de buscas, inclusive passaram essa madrugada também lá na mata, um local ali extenso, né, perigoso, inclusive, porque é cercado ali de comunidade também. Agora, a família encontrou o corpo, viu? Os policiais estavam trabalhando, né, as forças de segurança, a gente sabe que permanecem ali trabalhando também, chegaram a interromper momentaneamente as buscas, né, nos últimos dias, mas voltaram aí a fazê-las intensamente, Só que hoje, do outro lado do rio, onde estava a família, o pai avistou o corpo, que, segundo os familiares, o corpo boiou bem no momento em que o pai estava ali. Os bombeiros já tinham, segundo os policiais, os bombeiros já tinham passado por aquela área, aquele trecho ali do rio, mas o corpo estava provavelmente, né, afundado ali, eles acreditam nisso, e essa madrugada acabou chovendo, né, então eles acreditam que o corpo acabou se desprendendo de algum galho, algo que estava enroscado e subiu. Foi nesse momento, então, que o pai avistou, eles se aproximaram, né, as condições ali do corpo a gente ainda não tem exatamente, mas o que a família fala é que a cabeça estava para baixo, dentro da água, e que foi possível reconhecer através do cabelo ali do Marcelo, que estava para fora da água. Havia uma espécie de saco preto em volta ali do tronco dele. A polícia ainda não sabe, né, de que forma ele morreu, se foi com tiro, se foi a facadas, mas a perícia chegou no local, já retirou o corpo de lá. A área ainda segue isolada, porque pode ser que os peritos precisem voltar até o local, mas para os jornalistas, os policiais militares disseram que chegou, inclusive, uma denúncia de que o corpo do Marcelo teria sido jogado bem ali onde, de fato, foi encontrado, né, perto, na verdade, dali, mas que estava boiando e que os criminosos teriam pagado uma outra pessoa para poder ir lá aplicar golpes de faca para que o corpo pudesse afundar. É uma coisa, assim, bem horrível mesmo, essa informação que foi trazida hoje pelo policial militar para a gente. O pai estava inconsolável, a gente tentou ali também conversar com ele, foi ele, né, que avistou. O fato é que a família não descansou enquanto não encontrasse o corpo ali do Marcelo, e ele foi encontrado justamente pelos familiares. Joel, Ana.
4: Nossa.
3: Ok, Kelly. Obrigado, viu, minha amiga? Até mais.
4: Valeu,
3: tarde,
4: Kelly,
3: lá no
4: obrigada.
3: Brasil, gente.
5: Até mais. Tchau, tchau.
3: Nossa, agora, senhora. Não sei se dá pra acreditar em coincidência, depois dessas buscas todas, esse tempo todo, o pai tá ali e de repente o corpo aparece na frente dele, né? Por isso que a gente, às vezes, acredita em coisas aí muito superiores. E que Deus conforte essa família e conceda agora o início do luto, né? Pelo menos um momento digno aí pra família que vem sofrendo tanto com esse caso. O Marcelo, ele acreditou num canalha, num covarde, que ele ajudou por muito tempo, inclusive financeiramente. Terrível.
4: Isso que é o pior, né?
3: O mundo tá assim hoje.
4: Foi traído de um jeito absurdo, completo, né?
3: Ele não iria à toa para aquele lugar, naquelas circunstâncias, sem confiar e sem conhecer a área, né? Uma pena.
4: 1h39.
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3: Valeu, grande Andrei. Um abraço para você e até amanhã.
4: Intervalo.
3: Boa, a gente já volta.
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2: Na Avenida do Estado tem trânsito lento no sentido Ipiranga, da Cruzeiro do Sul a Senador Queiroz, e muito congestionado no sentido da Marginal do Tietê, da Ligação Leste-Oeste à Praça Armênia. Quem segue pela Cruzeiro do Sul faz um caminho melhor até a Marginal. Já o Corredor Norte-Sul tem a Prestes Maia com lentidão, desde a Ligação Leste-Oeste, finalzinho da 23, até o túnel do Anhangabaú. Depois um caminho melhor sentido Ponte das Bandeiras. 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
4: Avenida Francisco Matarazzo, muito boa para o centro e muito lenta no sentido da Lapa, do Parque da Água Branca até a chegada à Avenida e Viaduto Pompeia. A Guaicurus, na sequência, tem boas condições. Já a Clélia, com sentido único para o centro, tem trânsito lento na passagem pelo Sesc Pompeia. 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
5: Está sim, de volta aqui conosco, Bora Brasil comigo, Ana Paula Rodrigues também, Fibs e Forte, sempre para atendê-los. Contem conosco, viu? Se precisar aí de um ombro amigo, precisar de um apoio, nós estamos aqui para te atender. Legal, eu tô de olho aqui no novo formato da Band News. Nossa, Band News TV, como ficou bonito.
6: Ficou demais,
5: ficou legal, né? Ficou muito bacana mesmo. Seguindo o mesmo padrão da Bandeirantes. Nosso estúdio aqui está espetacular. Que app do Grupo Bandeirantes de Comunicação como um todo.
6: É,
5: no ar. Você está sentindo isso, Ana?
6: Sim, eu estou sentindo. Estou observando muito, aqui, né? Também o Carlos Andreasa com a Patrícia. Bonito cenário, a Patrícia combinando com o cenário. Está de vermelho ali com o nome do programa, tudo em vermelho também.
5: Legal, gostei. É. Uma remodelada boa pra caramba, né?
6: É, gostei.
5: Novos
6: muito.
5: Novos apresentadores, sem tirar os outros.
6: É, porque a Patrícia já era antiga
5: da
6: manteram,
5: casa. Mantiveram. É. Além dos antigos, agora novos apresentadores, formato novo e tal. Isso é muito legal. Traz um sangue novo, uma energia nova.
6: É, sangue bom. O Andreasa aqui é carioca.
5: Gente boa, além de tudo.
6: Gente,
5: além
6: é
5: de
6: sangue, sangue bom.
5: É. Falando em sangue novo, e ele aqui, o Luiz Felipe Nunes?
6: Um baby, né?
5: Sangue jovem, terra idade.
6: Já ganhando experiência pra caramba aqui na nossa reportagem. O Luiz Felipe Nunes está aqui pra falar sobre a concessão de uma das rodovias mais importantes do país. A Regis Bittencourt, daqui a pouco na Bolsa de São Paulo, né, Luiz? Boa tarde.
7: Muito boa tarde, Ana, Joel. Boa tarde pra você que nos acompanha na Bandeirantes. Às 14h, a previsão para o início deste leilão na Bolsa de Valores de São Paulo. Regis Bittencourt, que de acordo com a Arteris, que é a concessionária responsável atualmente, tem um trânsito diário de 29 mil veículos. Este novo leilão serve para colocar mais investimentos na rodovia. São 7 bilhões de reais ao longo de 15 anos de contrato. As principais melhorias previstas: mais 69 quilômetros de faixas adicionais, 33 quilômetros de vias marginais e 2 túneis. Ambos em Miracatu, que é a divisa entre São Paulo e o Paraná. Sobre pedágios, em um primeiro momento, devem ficar mais baratos. Isso porque vence esta concorrência a empresa que apresentar a oferta com maior desconto sobre o valor do pedágio. Mas, depois que as melhorias começarem, já no ano que vem, daqui a 2 anos, os pedágios voltam a ter um valor maior, podem ultrapassar os R$ 4,30, que é o que é praticado hoje nas 6 praças de pedágio. A empresa vencedora pode colocar mais praças

0: para que houvesse uma requalificação dos valores, dos investimentos, das obras que podem e devem ser feitas na rodovia, e por isso a Arteris participa também desse leilão, mas não é garantido que ela terá este contrato de 15 anos. Também participam deste leilão de hoje a Motiva, antiga CCR, que tem diversas estradas no país, e também a EPR, que tem mais de 3 mil quilômetros de rodovias no Brasil. São três empresas com experiências, tanto no estado de São Paulo, quanto em outros estados e até em outros países. A gente vai colocar, inclusive, nas nossas redes sociais, na nossa live do YouTube, todas as melhorias que são previstas. Não deve ser algo instantâneo, já no próximo mês, mas nos próximos 2 anos você, motorista, já vai conseguir sentir estas diferenças, principalmente na divisa entre São Paulo e o estado do Paraná. Ana e Joel.
1: Bom, vamos acompanhar então para ver o que vai acontecer. A gente está falando de uma rodovia que é muito importante e que tem gargalos bem significativos. Tem coisas boas na Regis. Houve a duplicação da Serra do Cafezal, né, que foi feita nos últimos anos pela Arteris. Era um ponto muito crítico de acidente. Vira e mexe, tinha caminhão ali tombado. É, eles fizeram aquelas áreas de escape também. Já mostramos aqui, Joel, várias vezes. Caminhão, ônibus que perde o freio e entra na área de escape, não tomba. E isso é muito legal, é uma tecnologia tão básica, né? E que foi colocada ali na Regis pelo alto volume de caminhões, mas ainda tem lá embaixo, já quase no Paraná, uma serrinha que, nossa senhora, vive com caminhão tombado também. E esse acesso para o Rodoanel, a passagem por Embu, que é um caos e todo dia fica congestionada. Então é uma informação muito importante para o ouvinte aqui da Bandeirantes, que com certeza vai querer saber o resultado aí desse edital.
2: Tão importante quanto a redução do preço do pedágio é você já colocar ali como contrapartida, atuando já de bate-pronto nesses pontos críticos que matam pessoas. Recentemente discutíamos aqui exatamente a falta, não sei se nesse trecho que você falou, de uma serrinha aí ou de outro trecho, em que pessoas morreram porque ali não havia a tal área de escape, né?
1: Uhum.
2: Isso salva vida pra caramba. Tem que ser colocado ali antes mesmo de você discutir o preço do pedágio, porque vida não tem preço.
1: Né? Não, nenhum.
2: É? Nenhum. Então é isso aí, vamos aguardar. É isso, Luiz Felipe Nunes?
0: É isso, a gente traz o resultado quando ele já estiver entre nós. Mais ou menos uma horinha ali, mais ou menos, é o que dura um leilão da Bolsa de Valores, só que como muitos políticos não podem mais participar, talvez seja mais rápido, né? Porque a gente não tem aqueles discursos longos,
1: como geralmente
0: acontece. Então hoje é mais burocrático, o negócio talvez seja um pouco mais rápido.
1: Tem tá ouvinte ótimo. Mandando mensagem pra cá, Luiz. Fica aí pra você ouvir também.
3: Boa tarde, Rádio Bandeirantes. Aqui quem fala é Luiz Felipe. Só pra informar que teve um acidente na Avenida dos Bandeirantes, em cima do viaduto Aliomar Baleiro, sentido Tancredo Neves, túnel Maria Maluf. É um acidente grave na faixa da esquerda e está gerando trânsito ali no local.
1: Já está tudo parado desde Congonhas até o Aliomar Baleeiro, até a passagem ali pelo túnel. Obrigada pela mensagem.
4: Boa tarde, Joel, Ana.
2: Oi.
4: Maria.
2: Boa tarde.
4: Vamos lá, de utilidade pública. Avenida assim, Professor Ascendino Reis.
1: Paralela da 23.
4: Embaixo do Cebolinha, sentido centro. Faixa do ônibus. Quase na Pedro Álvares Cabral tem uma árvore caída. Na faixa da direita. Acabei de passar por lá, a CET acabou de chegar, já está isolando o local. E a árvore está sob a pista. Bom, daqui a pouquinho, se não tirar isso aí logo, vai complicar. É isso aí, Maurício, taxista. Um grande abraço.
2: Obrigada, valeu, Maurício. Um abraço.
5: Boa tarde, Rádio Bandeirantes, Joel.
2: Tarde.
5: Ana.
1: Eu.
5: Magi.
1: Ali.
5: Aqui é Milton de Santo André, hoje é meu aniversário, hein?
2: Ô, queridão!
5: Fui comemorar lá em Extrema. Brincadeira, fui fazer uma entrega que eu trabalho com plástico bolha, envelope de segurança, esse negócio de embalagens. E na volta da Fernão Dias, chegando na Aricanduva, tudo parado. Eu tive que pegar a Dutra e sair na Jacupêssego para chegar em Santo André. Tava dando 2 horas. Tudo parado, parado, parado. Deve ser por causa desse negócio do trem aí, né? Obrigado.
1: Foi um pouco do trem, sim, que parou a Zona Leste. E também, infelizmente, um motociclista que morreu em cima do viaduto Alberto Badra hoje de manhã cedinho, num acidente gravíssimo com o carro, viu? Então juntou tudo na mesma região, ficou tudo muito complicado.
2: Parabéns.
1: E um acidente muito triste.
2: Parabéns aí pra você, ô Plástico Bolha. Abração pra você. Deus te abençoe, queridão.
1: Intervalo.
2: A gente já volta.
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1: Tem ocorrência na rodovia Fernão Dias, sentido São Paulo, no quilômetro 83. Congestionamento desde o 79, trecho que passa pelo acesso ao Rodoanel. 45 minutos é o tempo estimado no trajeto. A partir de Mairiporã, em direção a São Paulo, melhora o caminho pela Serra da Cantareira. 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
1: Rodovia Castelo Branco ainda congestionada por 2 quilômetros em Osasco para chegada ao Cebolão. Dificuldade que afeta as duas pistas, mas quem ingressa na Marginal do Pinheiros faz um caminho tranquilo. A dificuldade é a Tietê, que segue lenta entre o Cebolão e a Rodovia dos Bandeirantes. Por isso mesmo, a Bandeirantes ainda tem 3 quilômetros de congestionamento no acesso à Marginal. Caminho muito mais tranquilo feito pela rodovia em Anguera. 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
6: Com a gente mesmo, e agora girando a chave, chegando mais perto de você, que achou que estava distante da gente, né? O rádio não tem limite, pode ter certeza, principalmente com essas frequências modernas que nós temos, com os equipamentos modernos que nós temos e principalmente com a internet. A internet joga a gente numa distância assim inacreditável. Não à toa, estamos nesse momento sendo ouvidos certamente em outras partes do mundo.
7: Opa!
6: Você que está aí no Japão, nos Estados Unidos, na Itália, na Espanha, ou simplesmente
7: Portugal,
6: aqui, Portugal,
7: Porto
6: ou no
7: Alegre.
6: Norte. Imagina no norte aqui do Brasil, ou Nordeste,
7: Belém.
6: Sul, Centro-Oeste. Obrigado mesmo, viu, por já chegar aqui com a gente. Você achou que a gente não ia te buscar, né?
7: Uh-huh.
6: Ou se a gente busca. A gente te busca onde você estiver. Aqui é Bandeirantes, quase 100 anos de história. O Bora Brasil comigo, Ana Paula Rodrigues. E na produção especial da Maria Eugênia Kutait também. Vamos nessa, minha gente. Um beijo com muito respeito e carinho para amiga, para o amigo, aquele abraço bem apertado. Você que está com a gente desde mais cedo, legal demais. Espero que você tenha condição de seguir, viu? E você que está chegando agora, sinta-se abraçado por toda a equipe da Bandeirantes. que virtualmente te abraça, te representa, assim como você nos representa no dia a dia, fazendo propaganda da gente. Ó, ouviu lá, você viu lá, ouviu na Bandeirantes e tal, é isso aí. Muito obrigado. Fique aqui registrado o nosso carinho, mas principalmente o nosso muito obrigado, Ana.
7: É, e o nosso respeito por você que está nos ouvindo, né? Por isso que a gente está sempre aqui atrás de coisas para você, novidades, informações, fofocas, coisas interessantes.
6: Você gosta de uma fofoquinha?
7: Ah, tem fofoca que é boa. Tem fofoca que é legal.
6: A gente parou de fofocar lá no almoço, né? De ficar olhando a comida dos outros.
7: Eu te mandei uma fofoca no WhatsApp hoje de manhã.
6: Nossa, que fofocaço, meu.
7: Não interessa nada vocês que estão ouvindo, tá? É muito pessoal.
6: Léo Dias tá querendo até te contratar,
7: gente, Gabi. Do céu, se isso aí cai na mão dele, não gosto nem de pensar.
6: Mas aquilo é verdade?
7: Aham.
6: Aquele bilhete é verdade? É. Mas depois você precisa me contar com quem, então?
7: Você sabe com quem?
6: Mentira, não sei.
7: Sabe?
6: Não sei. Você me conta,
7: depois
6: promete?
7: Depois eu conto.
6: Legal, então.
7: Vamos lá para os destaques dessa segunda hora de Bora Brasil. O preço do petróleo dispara e chega novamente a 100 dólares. A escalada do conflito no Oriente Médio eleva o risco de interrupções no transporte de petróleo pelo Estreito de Hormuz e reacende preocupações com a inflação e os juros no mundo. O ministro André Mendonça autoriza a abertura de inquérito para investigar repasses de Daniel Vorcaro para a produção do filme Dark Horse. A decisão atende a um pedido da Polícia Federal. A CPTM pode voltar a operar as linhas 11 Coral, 12 Safira e 13 Jade dos trens de São Paulo. A decisão vai levar em conta a paralisação do transporte durante toda a manhã de hoje, no terceiro dia de operação da nova concessionária. O Brasil registra o maior número de feminicídios em 10 anos, quando esse tipo de crime passou a ser tipificado. O dado assustador é do Anuário da Segurança Pública, divulgado hoje pelo Fórum Brasileiro de Segurança Pública. Acontece agora o leilão que vai definir a nova concessão da Régis Bittencourt. Três grupos apresentaram propostas na disputa pela BR-116 entre São Paulo e Curitiba. A Rio SP vai iniciar uma nova etapa de ampliação da Serra das Araras, com a adequação do retorno no quilômetro 233 da Dutra. O trecho será fechado em meados de agosto para a obra. Os estudantes pré-selecionados para o ProUni do segundo semestre têm até amanhã para comprovar as informações do cadastro. O programa, que dá bolsas de estudo em universidades particulares, recebeu quase 530 mil inscrições. Vai sair? Diretor técnico da seleção italiana afirma que convidou Carlo Ancelotti para dirigir a equipe. O técnico tem contrato com a CBF até 2030. Campeonato Brasileiro, o Corinthians recebe o Remo hoje às 7:30 da noite. Pela Sul-Americana, o Grêmio enfrenta o Bolívar. Uma frente fria espalha chuva por São Paulo e Mato Grosso do Sul nos próximos dias. No Rio Grande do Sul, os temporais voltam no fim de semana.
6: Essa do Ancelotti aí pode ser uma boa pra todo mundo, hein?
7: Será, Joel? Eu não sei. Eu tenho a impressão de que o plano do Ancelotti sempre foi 2030. Não era 2026.
6: Ah, mas eu acho...
7: Ele recebeu uma seleção pré-montada, quase não renovou o elenco pra essa Copa, assinou até 2030. Acho que agora vão falar assim, ó, beleza. É, eu testei todo mundo que vocês queriam, botei o Neymar em campo, não deu em nada. Posso trabalhar? Aí vamos ver o que a CBF fala. Acho que o plano dele sempre foi esse.
6: Pois é, mas eu tô começando a acreditar o que alguns analistas esportivos vêm dizendo, de que o estilo de jogo dele não é essa coisa toda aí que se imaginou. Ele ganhou, é um cara vitorioso, com certeza, mas sempre tendo peças, assim, fantásticas nas mãos, né? Como as peças do Real Madrid. Bom, vamos esperar, vamos ver no que vai dar isso aí. São Paulo agora 22 graus, temperatura em tendência de queda. Daqui a pouco pode iniciar até um chuvisco por aqui, viu? Vamos chamar quem para falar de tempo?
0: Tempo.
7: A Aline Araújo.
8: A quinta-feira segue marcada pelo avanço da frente fria sobre o sudeste do Brasil. Ao longo da tarde, a chuva se espalha por grande parte do estado de São Paulo, com possibilidade de pancadas moderadas a fortes, raios e também rajadas de vento mais intensas. No sul, o tempo já apresenta melhora na maior parte da região, enquanto o Mato Grosso do Sul ainda pode registrar pancadas isoladas. No Nordeste, a onda de leste continua favorecendo chuva frequente entre o Pernambuco, Paraíba, Rio Grande do Norte, principalmente nas áreas litorâneas das regiões. Já no Centro-Oeste, Goiás e o Distrito Federal permanecem com tempo firme, baixa umidade relativa do ar e risco elevado para queimadas. Entre as capitais, destaque para São Paulo, com máxima de 21 graus e chuva ao longo da tarde. Recife terá máxima de 26 graus e pancadas frequentes devido à atuação da onda de leste em Brasília, onde a temperatura vai ter máxima de 30 graus, o tempo permanece seco e com baixa umidade relativa do ar. Na sexta-feira, a frente fria avança para o Rio de Janeiro, Espírito Santo e sul de Minas Gerais, enquanto em São Paulo as instabilidades aumentam, favorecendo chuvas mais intensas, temporais isolados em várias regiões do estado. Aline Araújo, da Climatempo.
6: Valeu, Aline. Muito obrigado, minha amiga. E seguindo aqui, certo está o Vitor Lupato, viu? O Lupato está certo que já está aí de blusa de lã, já se precavendo pro friozinho. Tá começando a bater na nossa porta.
7: É, aqui no estúdio tá um friozinho já, mas é graças à tecnologia, ao ar-condicionado,
6: e deliciosos
7: 19 graus. Porque tem muita luz aqui na nossa cabeça, eu fico brilhando.
6: Uhum.
7: Minha pele fica feia.
6: Pensa numa moça que gosta de 19. Ar-condicionado. Viu? Ela adora o
7: ar. Tá 19 graus.
9: Meu Deus.
6: E aí, tá bem, Lupato?
7: Tá sofrendo? Tudo bem? Ou tá gostoso aqui?
9: Boa tarde, Joel, Ana, boa tarde a todos. Ó, eu acabei de entrar, mas 2 horas a 19 graus complica um pouco mais.
7: Que isso,
9: de manhã eu coloco no 23.
7: Você tá de brincadeira.
9: É, e fico com a minha blusa.
7: Ainda fica com a blusa.
9: É, normal.
7: Mas você tem um termostato desajustado mesmo.
9: Brincam com isso aqui na redação.
7: É, eu imaginei. Bom, mas ele veio aqui pra falar de outra coisa, Joel. Petróleo. Petróleo disparou por causa da retomada dos conflitos no Oriente Médio. Tem acordo entre os Estados Unidos e a Arábia Saudita saindo. O temor de preocupação com o Estreito de Hormuz está fazendo o dólar disparar, né, Lupato? Voltamos ao patamar do começo da guerra, né?
9: É, né? Não dá pra gente dizer que já voltamos ao patamar em números, né? Em valores, mas a tendência é que isso aconteça. Por exemplo, desde o fim de maio, a gente não chegava perto ali dos 100 dólares de valor do barril de petróleo, que o Joel até brincou aqui, né? O tipo Brent, que é usado como referência no mercado internacional. Hoje, o barril de petróleo tipo Brent subiu, na verdade, disparou, é uma alta de 6,72% nesta quinta-feira, está cotado a 100 dólares e 79 centavos, algo que não acontecia há praticamente 2 meses. Para a gente ter uma ideia, a maior cotação antes dessa registrada hoje era de quase 100 dólares, 99,58 no fim de maio. Só que agora, com esse aumento nas tensões lá do conflito no Oriente Médio, o mercado está muito preocupado, temendo que a gente possa voltar a ter uma escassez de petróleo no mercado global pela dificuldade que os navios petroleiros podem ter para passar pelo Estreito de Hormuz. Com os ataques acontecendo diariamente, já são 12 dias seguidos disso, os navios até podem passar com muita dificuldade, o que, consequentemente, atrasa também a chegada desse petróleo a outros países do mundo. E aí a gente sabe que, quando falta petróleo, a gasolina, os combustíveis sobem, o preço do frete também, os produtos ficam mais caros e a inflação dispara junto com isso. Essa que é a principal preocupação do momento. Até porque é sempre bom a gente lembrar a informação que estamos trazendo desde o começo desse conflito lá no Oriente Médio, envolvendo Estados Unidos, Irã, Israel, é que 20% aproximadamente de todo o petróleo que é consumido, né, no mundo passa em algum momento pelo Estreito de Hormuz. E é essa a maior preocupação. Você também, Ana, falou sobre o dólar. Tá em alta. Hoje mesmo, 0,66%, cotado a 5,084. Isso em reais, é claro. Agora, Ibovespa, a gente já teve, né, o fechamento das bolsas na Ásia. A maioria teve resultado até positivo nesse dia, que foi um pouco caótico aí, internacionalmente falando, por causa da disparada do preço do petróleo. Ibovespa está em queda, não está seguindo essa tendência, queda de 0,55%, agora em 176.500 pontos aproximadamente.
7: Tá bom. É, a gente
6: cara,
7: vê
6: eu não sei nem o que falar mais dessa guerra.
7: Não, não tem
9: como.
7: É um
9: vai e volta, né?
6: Cara, é inacreditável. Você não consegue fazer uma previsão, assim, em cima de nada, sabe? Todos os acordos que chegaram, que existiram, foram extremamente falhos. Então, assim, é algo que quando termina uma notícia como essa do nosso Vitor Lupato, você fica ali voando, sabe? E aí? E aí, é bom saber o que está acontecendo agora? Claro que é, mas como é que você... Imaginem pensar alguma coisa envolvendo amanhã entre uma negociação de Estados Unidos, Irã, agradecendo.
7: Obrigada,
6: ao nosso
7: Lupato.
6: Vitor Lupato.
7: Tchau. Tchau, Lupato. Pode gritar daí, tchau.
6: É incrível, cara. Eu nunca vi esse povo não ter palavra, sabe?
7: Não, nem fala. E aí, nossa, aqui no Brasil, senhora, por exemplo, o governo já tinha tirado parte do subsídio ao diesel, né? Tava avaliando fazer isso em relação à gasolina também, depois decidiu manter quando sentiu que não parecia ter firmeza, né, no acordo entre Estados Unidos e Irã. Acertou em relação a isso, porque o conflito está ganhando novos capítulos. A gente trocou aqui a nossa reportagem, sai o Vitor Lupato, entrou a Beatriz Ferretti, que vai falar agora sobre o conflito em si, né? Como é que está a questão lá no Oriente Médio e de onde vem esse temor todo que o mercado está demonstrando por meio da alta do petróleo. Bê, tudo bem? Boa tarde.
6: Oi, Bê. Boa tarde, meu bem.
10: Boa tarde, gente. Lupato esquentou a cadeira aqui para mim.
7: É.
10: Cheguei, então, para atualizar, né, o que está acontecendo no Oriente Médio e também para explicar os motivos dessa disparada do dólar hoje, como vocês estavam falando, que atingiu 100 dólares. Aliás, a disparada do preço do petróleo. Isso acontece porque o conflito está escalando, porque além de novos ataques entre Irã e Estados Unidos, que hoje entram no 12º dia, né, há 12 dias os dois países estão trocando ataques diretos, então os Estados Unidos atacando bases militares no Irã, também a infraestrutura civil do país destruindo pontes, atacando a região costeira, né, portos ali na região do Estreito de Hormuz. E, em contrapartida, o Irã segue realizando ataques a bases americanas no Oriente Médio. Hoje, bombardeou o Kuwait e também a Jordânia. Além disso, há o envolvimento direto já dos Houthis, que são os rebeldes que controlam parte do Iêmen, apoiados pelo Irã e que estão entrando nessa guerra. Nessa madrugada, os Houthis atacaram dois navios da Arábia Saudita no Mar Vermelho. Vocês lembram aqui, a gente até falou aqui na Bandeirantes sobre isso, quando os Houthis fizeram uma ameaça dizendo que iriam realizar um bloqueio naval à Arábia Saudita, dando apoio, portanto, ao Irã nesse conflito e indo de encontro aos interesses norte-americanos. E, de fato, esse bloqueio naval já está sendo realizado e, portanto, nessa madrugada houve esses ataques aos navios. Isso cria uma preocupação ainda maior com o comércio internacional, sobretudo de petróleo, porque a gente está falando de ataques em uma rota que seria uma segunda via no Oriente Médio para o escoamento de mercadorias e de petróleo, que é o Estreito de Bab el-Mandeb, que é controlado pelos Houthis. Ou seja, o Lupato falou aqui, a gente tem o Estreito de Hormuz, que era responsável por cerca de 20% do petróleo global, e ali também no Oriente Médio, mas pegando a costa da Arábia Saudita e do Iêmen, a gente tem esse outro estreito que, portanto, está muito ameaçado com esses ataques, esse controle dos Houthis, o Estreito de Bab el-Mandeb, que é responsável pelo escoamento de cerca de 12% do petróleo global. Então, diante desses ataques e desse alastramento do conflito com o envolvimento direto dos rebeldes Houthis, há esse reflexo direto no mercado, no preço do petróleo e também no preço do dólar. E além desses novos ataques, há também um outro item importante que a gente adiciona aí nesse combo de conflito no Oriente Médio, que foi um acordo nuclear anunciado ontem por Estados Unidos e Arábia Saudita. Os Estados Unidos vão permitir que a Arábia Saudita desenvolva um programa nuclear próprio. Não é para desenvolver bomba atômica, pelo menos a princípio. mas é para desenvolver energia, né? Então, a Arábia Saudita, com esse acordo de 30 anos com os americanos, vão poder criar um sistema nuclear para desenvolver energia, portanto, um sistema nuclear para fins civis. Com isso, Trump está querendo forçar os sauditas a normalizar relações com Israel por meio do que é chamado de Acordos de Abraão e dar à Arábia Saudita um poder de barganha, dar um poder naquela região do Oriente Médio. Quer dizer, o Irã tem um programa nuclear que o Trump está querendo acabar e diz que acabou, mas a Arábia Saudita também vai ter. Uhum. São duas potências ali no Oriente Médio que brigam pela hegemonia, pela disputa ali, né, de influência. Irã versus Arábia Saudita. E agora a Arábia Saudita ganhando esse presente do presidente Donald Trump.
7: Coisa.
6: Às vezes você fica assim, pensativo e ouvindo todas essas informações da B, você tentando criar uma lógica em cima do negócio, né? Esse outro estreito que fica... Vamos simplificar aqui. Imagine dois canais paralelos. Você tem o Estreito de Hormuz, que nós conhecemos muito bem, passamos a conhecer muito bem, né? Que é uma área de escoamento. Enquanto esse outro estreito de influência dos Houthis, ele tem o sentido contrário, né? Ali o importante é a passagem sentido Europa, né?
10: É.
6: Há uma alternativa, OB, mas é uma alternativa que contorna ali uma parte da África, né? Você contorna a África, consequentemente, aumentando o preço de tudo que chega na Europa.
10: Fica então, muito mais caro.
6: Claro, então nós temos hoje duas áreas importantíssimas para o mundo, não é só a Europa, mas para o mundo, dá para dizer que totalmente bloqueadas, porque se eu tenho um navio com a ideia de passar por ali, eu seguro a onda, eu não vou passar nesse momento, mas de jeito nenhum. Enquanto isso, você já acaba de trazer uma informação que nós vimos ontem, confirmada, de programa nuclear na Arábia Saudita, que é a mesma coisa que o Irã quer ter, mas a gente sabe que por trás desse programa nuclear voltado para produção de energia, tem coisas que a gente não tem conhecimento nesse momento que foram discutidas e que podem se intensificar nos próximos anos, porque se você tem a energia nuclear, você pode passar a ter uma bomba nuclear sem que outras potências tenham conhecimento.
7: E é algo que mexe diretamente com o Irã, porque eles entrariam em conflito.
6: Claro, e é só do lado de lá do estreito.
10: E aí vão usar isso como ameaça, né? Então, quer dizer, a Arábia Saudita tendo esse programa nuclear, fica subentendido que, se quiser, pode enriquecer urânio para ter uma bomba atômica.
6: Então, e é rápido enriquecer, né? O problema é você ter ele enriquecido até X%. De X para cima é muito rápido. Então, você produz uma bomba nuclear com uma rapidez muito grande. É exatamente o que os Estados Unidos utilizaram como pretexto para atacar o Irã.
7: É isso. Não é? Beatriz Ferretti,
6: não
7: obrigada.
6: Deixa de ser uma bomba dos Estados Unidos ali, ó, no terreno iraniano.
7: Usando um outro território para brigar por ele ou com ele.
6: Exatamente.
7: Olha que coisa. Valeu, Bê, obrigada.
6: Tchau, Bê.
7: Bom trabalho lá no Jornal da Band.
10: Para vocês também.
7: Ó, a gente segue monitorando aqui em São Paulo a situação do transporte público. Agora está tudo normalizado. Linhas 11 Coral, 12 Safira e 13 Jade. Já não era sem tempo. Quem não é de São Paulo também ficou sabendo, né? Quem é de São Paulo sentiu na pele as consequências de três linhas, Joel, que ficaram paralisadas hoje de manhã por causa de um incêndio em um trem lá no Brás. Esse incêndio ainda está sendo investigado. E agora há pouco saiu a confirmação de que a Artesp determinou o retorno da operação das três linhas para a CPTM. Elas foram concedidas para a Trivia Trens, uma empresa que faz parte de um grande conglomerado de mobilidade do Grupo Comporte, que também é o responsável pela TIC Trens, né, e também a linha 7, então linha 7 Rubi, construção do trem entre São Paulo e Campinas, metrô de Belo Horizonte, VLT de Santos, além de ônibus em 13 estados e a própria Gol Linhas Aéreas. É um conglomerado muito grande, está dentro dessa holding, a Trivia Trens. Só que hoje, quinta-feira, foi o terceiro dia de operação da Trivia no transporte sobre trilhos de São Paulo. E desde o primeiro dia começaram a acontecer falhas. Eu conversei aqui com integrantes do governo de São Paulo e eles me explicaram que essa devolução para a CPTM é parte do que está previsto no contrato. E isso não exclui sanções e medidas administrativas que ainda podem ser tomadas. Isso ainda vai ser avaliado. Mas a Artesp já determinou a devolução dessas três linhas para a CPTM por um período inicial, Joel, de 90 dias. Então, pelos nos próximos 3 meses, a CPTM vai reassumir a operação dessas 3 linhas. O formato da atuação da CPTM vai ser definido pela diretoria da Artesp ao longo desta quinta-feira. Segundo aqui a nota da Artesp, a agência reguladora do setor, a atual gestão estadual estruturou novos contratos de concessão com aprimoramento para assegurar a qualidade do serviço prestado. Portanto, teve a falha grave de hoje, com 3 linhas paralisadas por quase 5 horas. Está na cara que a Trivia Trens não está pronta ainda. Devolve para a CPTM para rever esta gestão. A Artesp também instaurou um procedimento de apuração para identificar as causas da ocorrência e apurar responsabilidades da concessionária pelas falhas registradas na prestação de serviços. Então, amanhã, a população da Zona Leste de São Paulo, que depende dessas 3 linhas, vai possivelmente acordar já com a CPTM operando as 3. Isso já foi determinado, vai ser ratificado numa reunião agora à tarde pelo Conselho da Artesp.
6: Boa, vamos para Brasília?
7: Vamos.
6: Capital Federal em destaque, o Márcio Rocha pedindo passagem. Informação que saiu agora há pouco, foi determinada uma investigação pela Polícia Federal em cima dos recursos lá do filme Dark Horse, o filme do Bolsonaro. Márcio, muito boa tarde a você, bem-vindo aqui ao Bora Brasil, querido.
7: Oi, Márcio.
11: Oi, pessoal, boa tarde para vocês, boa tarde a todo mundo que nos acompanha. Pois é, saiu agora há pouco uma decisão do ministro do Supremo Tribunal Federal, André Mendonça. Ele autorizou a Polícia Federal a abrir, né, que a Polícia Federal abra um inquérito para investigar esse financiamento do filme Dark Horse, né, que trata da vida do ex-presidente Jair Bolsonaro. O ministro atendeu a um pedido feito pela Procuradoria-Geral da República, que analisou também uma solicitação feita tanto pela Polícia Federal quanto também de um deputado do Partido dos Trabalhadores. No documento, o parlamentar pediu a apuração de eventuais irregularidades no financiamento do filme, que tem a suspeita de ter sido financiado pelo banqueiro Daniel Vorcaro, que é o ex-dono do Banco Master. A gente lembra que o portal The Intercept Brasil divulgou um áudio que o senador Flávio Bolsonaro, que é filho do ex-presidente Jair Bolsonaro, pediu dinheiro para financiar essa produção. Ao todo, o pedido seria aí de R$61 milhões, sendo que o filme foi orçado em cerca de R$134 milhões. A Polícia Federal, além disso, quer também confirmar se parte desses recursos foram usados para bancar o ex-deputado federal, Eduardo Bolsonaro, que também é filho do ex-presidente, e ele se mudou para os Estados Unidos. A gente lembra que ele foi para os Estados Unidos alegando perseguição aqui do Supremo Tribunal Federal, e durante esse período, né, ele acabou perdendo o salário de deputado, né, já que ele não justificou as faltas, acabou tendo o mandato cassado. E a Polícia Federal suspeita que esses recursos do Daniel Vorcaro também possam ter financiado Eduardo Bolsonaro lá nos Estados Unidos. Existe a suspeita também de que emendas parlamentares foram indicadas por entidades ligadas à produtora do filme, para entidades ligadas à produtora do filme, só que a gente tem que lembrar que essa parte já é alvo de um outro inquérito que está sob a relatoria do ministro Flávio Dino, ele que trata desse inquérito que investiga emendas parlamentares. As investigações apontam que esses valores chegaram a esse fundo responsável pelo financiamento do Dark Horse, que esse fundo ficaria nos Estados Unidos, por meio de uma empresa que já era suspeita de integrar todo aquele esquema de fraudes que atingia, né, o Banco Master e também o ex-banqueiro Daniel Vorcaro. Por isso que a Polícia Federal quer saber se esses repasses tiveram alguma contrapartida, como um favorecimento por parte de Flávio Bolsonaro ou de algum aliado do ex-presidente Jair Bolsonaro, tanto a Daniel Vorcaro ou enfim, sobre outra, para um favorecimento para outra pessoa que ainda está sendo investigada. Lembrando que sobre a abertura do inquérito, Flávio Bolsonaro não se manifestou oficialmente até o momento, né? Essa decisão foi agora por volta ali de meio-dia, mas até agora não houve manifestação. Mas a gente lembra que durante todo esse período que ficou sabendo, né, dessas questões envolvendo o filme Dark Horse, ele sempre negou as irregularidades e afirmou sempre que busca financiamento privado para viabilizar a produção desse filme que trata da vida do pai dele, né? A gente lembra que esse processo está tramitando dentro do Congresso, tramitando dentro do Supremo Tribunal Federal em sigilo, então a gente fica ainda na expectativa para saber se alguma outra manifestação será feita ou, por causa justamente desse problema, nenhuma das partes vai se manifestar. A gente está aguardando aqui em Brasília, mas por enquanto nenhuma novidade em relação a manifestações principalmente do senador Flávio Bolsonaro, pessoal.
7: Vamos aguardar, então. Verdade. Obrigada, viu, pelas informações.
6: Tchau,
7: bom
6: Márcio.
7: Trabalho aí para você, Márcio.
6: Amanhã.
11: Abraço, pessoal. Tchau, tchau.
7: Tá bom. 2h27. Ô, Joel, só antes de você ir embora, eu queria falar aqui de dados que saíram hoje e são muito preocupantes.
12: A Band não se cala.
7: Grupo Bandeirantes fazendo uma campanha sobre a conscientização, a importância da gente falar sobre a violência contra a mulher. Presta atenção nesses dados que eu vou trazer agora, que vai contextualizar muito bem isso que a gente está falando. O Brasil registrou o maior número de feminicídios em 10 anos, em 2025. É o maior número de assassinatos de mulheres desde que esse tipo de crime passou a ser tipificado como feminicídio. Um dado assustador que foi apurado pelo Anuário da Segurança Pública, divulgado hoje pelo Fórum Brasileiro de Segurança Pública. Lembrando que o Código Penal define como feminicídio o assassinato de mulheres por elas serem mulheres. Então a gente está falando de contexto de violência doméstica, familiar, menosprezo, além de discriminação à condição de mulher. A alta em 2025 em relação a 2024 foi de 4%. Ao todo, 1.571 mulheres foram vítimas de feminicídio ao longo do ano passado. Pelo menos 4 assassinatos por dia. A maior parte dessas vítimas, 62,5%, morta dentro das próprias casas. Segundo o anuário, em 60% dos casos, o feminicídio foi provocado por um parceiro íntimo da mulher, namorado ou marido. Em seguida, aparecem ex-parceiros que não aceitam o fim da relação em quase 19% dos assassinatos e outros familiares em 12%. O anuário também mostra que houve uma alta em outros indicadores de violência contra as mulheres, como, por exemplo, o stalking, que é a perseguição, foi tipificado como crime recentemente, violência psicológica, além do descumprimento de medida protetiva, que muitas vezes, Joel, vem aí de ex-companheiros que perseguem essas mulheres.
6: Sabe o que é mais espantoso ainda? Que se você pegar os números de homicídios no Brasil, de 10 anos para cá, vai, você vai perceber que, felizmente, tem diminuindo.
7: Sim.
6: Vem caindo e radicalmente. Por que que feminicídio aumenta? Olha que loucura isso, gente. Os homicídios como um todo vão caindo e feminicídio aumentando. Sabe por quê? Porque nós estamos em uma sociedade doente. Nós estamos vivendo uma doença que tem remédio, mas a medicação passa por você, passa por mim. Não é a Band não se cala. A Band não se cala é uma campanha que foi iniciada pela gente, pelo Grupo Bandeirantes de Comunicação, mas na realidade quem não pode se calar é você. Você não pode se calar à frente a essa violência toda que diz, ah, o que eu vou fazer? Eu não sou polícia. Você vai avisar a polícia quando você tomar conhecimento de algum caso grave. Então todos nós, com os olhares bem atentos, podemos, através da união, começar a mudar isso aí. O caminho é longo? Nossa, distante pra caramba. Mas nós precisamos iniciar esse trajeto. E vamos juntos nesse trajeto que nós conseguiremos chegar no destino.
7: É isso, a gente vai seguir nessa campanha para te conscientizar, você que está nos acompanhando, sobre a importância da gente seguir combatendo a violência contra a mulher.
6: Obrigado, até amanhã, viu?
7: Obrigada.
6: Ana? Gente, obrigado. A gente se encontra mais tarde, às 4 horas, lá na tela da Band, no Brasil Gente, se você me der o privilégio da sua companhia, da sua audiência. Até lá.
7: Mas isso só depois de continuar com a gente aqui no Bora Brasil, tá? Que a gente vai só para um intervalo, daqui a pouquinho a gente está de volta.
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2: Bora Brasil de volta aqui na programação da Bandeirantes, agora para falar sobre o resultado de um leilão que acabou há 2 minutos. Leilão de concessão da rodovia Regis Bittencourt, a mais importante ligação entre o sul do país e São Paulo, na região sudeste, por onde passa uma quantidade significativa dos caminhões que transportam a produção brasileira. Leilão vencido por quem, Luiz Felipe Nunes?
3: Ana Paula Rodrigues, a EPR, que ofereceu um desconto de 22,5% sobre a tarifa do pedágio e, por isso, agora o pedágio deve cair para R$ 3,33 depois que toda a burocracia for tramitada, todas as partes forem julgadas, os recursos passados. Então, nos próximos meses, a tarifa do pedágio da Regis Bittencourt deve cair. Atualmente, são 6 praças de pedágio, mas nos próximos anos é bem possível que esse número aumente, que tenhamos o Free Flow também, aquele sistema de pórticos, e depois do primeiro ano de contrato, este valor pode subir novamente, não só voltando para o patamar de R$ 4,30, que já é o estabelecido hoje pela Arteris, a concessionária que é responsável até hoje, mas também subindo para os próximos anos. São 15 anos de contrato, investimentos na casa dos R$ 7 bilhões. Agora, cabe à EPR fazer um depósito de R$ 120 milhões para confirmar esse processo e ter a Regis Bittencourt e seus 383 quilômetros de rodovias. Depois ela terá de adicionar 68 quilômetros de faixas adicionais, mais 32 de vias marginais e muitas obras que devem ser realizadas nos próximos 15 anos, Ana.
2: Tá aí, portanto, o leilão, então, é vencido por uma concessionária diferente. Sai a Arteris, entra a EPR.
3: EPR. Ela é muito conhecida em Minas, tem 3.300 quilômetros já de rodovias, participou de...
2: Não me parece uma coisa boa, porque as rodovias de Minas são bem difíceis.
3: Bom, expertise tem.
2: É.
3: Agora aí vamos ver o que acontecerá. Tem como primeiro passo, inclusive, consertar a Regis Bittencourt, porque era um contrato da Arteris. A Arteris, inclusive, participou desse leilão de hoje, junto com a Motiva, que tem várias rodovias também. A Arteris não tentou fazer uma proposta muito grande, digamos assim. Ofereceu 0,1% de desconto. No valor atual, a EPR ofereceu 22,53%, a Motiva na casa dos 10% também.
2: Tá aí, então. Feita aí a resolução em relação a essa concessão. Tomara que melhore alguma coisa desse serviço. Obrigada, Luiz, pelas informações.
3: Obrigado, Ana. Um abraço.
2: Das estradas, né, ou pelas estradas, passa uma boa parte do que o pessoal produz lá no campo.
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2: Andrés Ruiz, tudo bem? Boa tarde.
4: Tudo ótimo por aqui, Ana. Muito boa tarde. Como vai você?
2: Tudo certo, tudo muito bem. Vamos falar sobre produção de uva, né? O pessoal do Vale de São Francisco muito preocupado com essa questão do taifaço.
4: Exatamente, Ana, muito preocupado porque o setor exportador vai entrar agora nesse segundo semestre na principal janela de exportações, já com a tarifa de 35%. São 25% da tarifa exclusiva ao Brasil, 10% que já pagavam e pode vir mais 12,5% amanhã, né, quando os Estados Unidos concluírem mais uma investigação, dessa vez envolvendo 60 países que, segundo a acusação, compram de outros que usam o trabalho forçado. Essas tarifas ameaçam também toda a fruticultura irrigada do país. E eu explico, a região do Vale do São Francisco, entre Bahia e Pernambuco, concentra 1/3 da produção de frutas frescas do Brasil. Concentra 75% da produção nacional de uva e a maior parte das exportações totais também saem de lá. Então, mesmo que o pensamento seja só as uvas vão ser afetadas, o saldo final não é bem assim. As tarifas colocam em risco a economia inteira de uma cidade, que é Petrolina, colocam em risco 70 mil empregos diretos e indiretos na região e todos os serviços locais ligados à cadeia, como de transporte, armazenagem, embalagem, também vão ser afetados. O que vai acontecer na prática é que o Brasil praticamente não vai exportar uva para os Estados Unidos, como ocorreu no ano passado, vai enviar apenas poucas variedades especiais como a Cotton Candy, que o mercado americano paga um valor já muito alto. Como é uma variedade especial com um preço mais elástico, faz sentido ainda mesmo com a tarifa vender para os Estados Unidos, mas o resto vai ficar no próprio mercado interno e no europeu, mas com muita oferta o preço com certeza vai cair. Isso é o que conta para mim um exportador de uva de Petrolina, Aníbal Campos. Vamos ouvi-lo.
5: A gente teve 2023, 24, dois anos muito bons no mercado europeu, e 2025 foi um ano muito ruim, porque os preços caíram aí pelo menos 3 dólares por conta da super oferta. Então, é um cenário bem difícil aí de exportação, ser um mercado americano com o mercado europeu super ofertado, uma tendência de redução de preço, e o mesmo acontece no mercado interno, né? O volume que a gente deixar mais no mercado interno vai criar uma oferta, uma pressão de preço, então é bem preocupante sim o cenário.
4: Bom, para o exportador, a gente vê que o que mais preocupa, então, é a questão da rentabilidade, porque os Estados Unidos nem são o principal destino da uva brasileira em volume, mas é de longe o que melhor remunera. No caso da melancia e do melão, que também estão nessa lista, esses já dependem bem menos do mercado norte-americano, por isso não se vê muito comentando sobre, já que a maioria vai para a Europa ou já tende a ficar aqui no mercado interno. Então, o que resta para fazer para esses exportadores de uva, como o Aníbal, é tentar, de fato, diversificar os mercados para não perder tanto valor assim, aderir ao programa de crédito do governo, Brasil Soberano 3, anunciado ontem. Boa parte desses exportadores já tinham aderido também às duas versões anteriores do programa, e readequar a logística, né? Renegociando rotas, contratos de frete marítimo, para tentar obter embarques de menor margem, de menor custo. E outra estratégia que eu até diria seria adotar o que a gente chama de travas cambiais no comércio, né? O RED, são contratos futuros antecipados, mas nesse momento, Ana, o fator tempo é inimigo. Eu vou até terminar a participação como a gente começou, né, falando que a safra já está batendo na porta, mas já está batendo com a tarifa, a produção já foi feita, então não tem muito tempo agora para pensar em algo maior, né, Ana?
2: Não dá. O planejamento já deveria ter sido feito, né? E aí vamos ver amanhã como é que fica a situação ainda em relação a essas tarifas, porque existe a expectativa de mais tarifas, né? De um outro processo que os Estados Unidos estão analisando contra vários países, aí não só em relação ao Brasil. Andrés, obrigada, viu? Bom trabalho para você.
4: É isso, Ana. Obrigado e até a próxima.
2: Valeu. 2h42, vamos seguir em Brasília agora com Adriana Oliveira, que vai trazer informações para a gente sobre a redução da fila do INSS. É isso, Adriano, boa tarde.
6: Muito boa tarde, Ana Paula, muito boa tarde a todos. O Instituto Nacional de Seguro Social, INSS, registrou uma queda de 74% no volume de processos acumulados há mais de 45 dias ao longo do ano de 2026. O passivo caiu de quase 2 milhões de solicitações em janeiro para 486 mil no meio de julho. A retração, ela ocorre enquanto o estoque total atinge 1,68 milhão de pedidos, dado que coloca em xeque a promessa do presidente Lula de zerar a fila do INSS até o mês de setembro. Segundo dados da Diretoria de Benefícios do órgão, o volume total de solicitações está próximo do fluxo regular de entrada, já que a autarquia recebe aproximadamente 1 milhão e 300 novos pedidos todos os meses. Do total de requerimentos na fila, atualmente 44% estão dentro do prazo legal de até 45 dias. 27% dependem de ações do próprio cidadão, como o envio de documentos, e 29% formam o estoque real, sob análise direta do órgão. Já em abril deste ano, houve uma mudança no comando do INSS. À frente do Conselho de Recursos da Previdência Social, Ana Cristina Viana assumiu a presidência do INSS no lugar de Gilberto Valer. Valer estava no cargo há menos de um ano. Segundo o ministro da Previdência, Volney Queiroz, a mudança teve como foco acelerar a análise de benefícios e simplificar os processos internos do INSS. Mas, de fato, o que a gente observa, Ana Paula e ouvintes, é uma série de reclamações, principalmente com essa demora. Não que o atendimento do INSS estivesse sem algum tipo de problema, né? Sempre foi algo em um tipo de demora recorrente. Porém, o governo, como prometeu que iria zerar essa fila e, a partir dessa dificuldade, tem encontrado ainda mais dificuldade para conseguir solucionar o problema, é algo que tem preocupado bastante o governo federal. Eu volto com você aí no estúdio.
2: Valeu, obrigada aqui pela sua participação. Tem mais mensagem aqui dos nossos ouvintes, pessoal mandando mensagem no 11 999-048756.
7: Boa tarde, Joel.
2: Oi.
7: Boa tarde, Ana. Boa tarde, Taide aí. Aqui é o Fagundes Carreteiro. Moro no Rio Pequeno. Tô aqui por Lins agora, chegando aqui em Lins para fazer aquela entrega naquela grande rede de fast food aí. Aqui em Lins aqui tá gostosinho, hein? Tá 27 graus aí. Tá um pouco, até que tá quente, viu? Mas a noite e a madrugada é gelada.
2: É.
7: Aqui tá bom, né? Vamos ver quando eu for embora aí pra São Paulo amanhã, vai estar como? Gelado. Abraço aí, bom trabalho a todos. Fagundes, carreteiro.
2: Valeu, Fagundes. Eu não diria que gelado. Abraço pra todo mundo. Eu não diria que gelado, mas mais frio que hoje estará sem dúvida nenhuma, tá bom? A temperatura tá caindo em São Paulo. Hoje a máxima foi de 21 graus, amanhã vai ser de 18, então não vai ser tão diferente assim, mas amanhã a sensação de frio pode ser maior porque está com previsão de mais chuva. 2h45, bora lá para o repórter Bandeirantes.
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8: O relógio marca 2 horas e 45 minutos. Agora você acompanha o repórter Bandeirantes. Um acidente envolvendo uma van de pacientes e um caminhão deixa pelo menos 7 mortos no sertão do Pernambuco. O repórter Lucas Gomes tem as atualizações.
9: Um grave acidente provoca a morte de 7 pessoas na PE-360, no sertão de Pernambuco. A colisão envolveu uma van que transportava pacientes do tratamento fora do domicílio e um caminhão. As vítimas são 5 pacientes, o motorista da van e o condutor do caminhão. Outras 4 pessoas ficaram feridas e foram socorridas para hospitais da região. A governadora Raquel Lira lamentou a tragédia e garantiu apoio às famílias. Já a Prefeitura de Petrolândia decretou luto oficial de 3 dias. A Polícia Civil segue investigando as causas da colisão frontal.
8: O repórter de Belo Horizonte, Daniel Martins, tem as atualizações do caso de uma mulher que foi jogada da sacada do terceiro andar do prédio em que morava pelo companheiro em Minas Gerais.
10: A mulher de 31 anos, que teria sido arremessada da sacada do terceiro andar de um prédio na região leste de Belo Horizonte, permanece internada no Hospital João 23. A justiça converteu em preventiva a prisão do companheiro dela, Carlos Antônio Avelar de Oliveira, de 30 anos, suspeito de cometer o crime, devido à gravidade do caso, o histórico criminal do investigado e o risco à ordem pública. Segundo a Polícia Civil, antes da queda, o homem também teria agredido a vítima com garrafas de vidro. O suspeito pode responder por tentativa de feminicídio, dano qualificado e desacato.
8: Agora, 2h47, esse foi o repórter Bandeirantes.
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1: Hoje vamos falar com o Dr. Evaldo sobre a saúde do fígado.
2: Você fez uma ultrassonografia de abdômen e veio o veredito: gordura no fígado. Seu médico explica tudo, pede que você emagreça e faça atividade física. Programa exames de controle e diz que, se fizer tudo direitinho, a tendência é de controle ou estabilização. Aí você pergunta: doutor, de vez em quando eu posso beber? E surge a dúvida: será que beber ocasionalmente e com muita moderação pode prejudicar quem tem gordura no fígado? Para responder essa pergunta, recorro a um estudo recém-publicado em que 8 mil adultos americanos foram submetidos a uma elastografia hepática, o exame que detecta a gordura no fígado com mais precisão. Inicialmente, 48% foram classificados como esteatose metabólica apenas, 5% como esteatose metabólica e por álcool, e 2% como esteatose associada ao álcool. Mulheres que beberam mais que 4 doses ou homens que bebem mais que 5 doses em qualquer dia, ao menos uma vez por mês, foram considerados etilistas ocasionais. Considerando-se o quanto se bebe episodicamente, a esteatose metabólica e alcoólica saltou de 5 para 13%. E o mais importante, esses pacientes tiveram mais fibrose hepática, ou seja, o fígado piorou. Então, mesmo o beber episódico piora o risco de a esteatose evoluir. A resposta a você com esteatose é: não deve beber, nem de vez em quando. Fique bem e até a próxima.
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0: Seleção brasileira, recentemente, hoje, né, faz algumas horas nas nossas redes sociais, a gente publicou uma informação de que o Maldini, que é um ex-jogador, Paolo Maldini, ex-jogador, jogou de zagueiro, de lateral esquerdo pela seleção italiana, tentou convencer, entrou em contato com Carlo Ancelotti. Para que ele fosse treinar a seleção italiana, né? Os italianos não participam da Copa do Mundo, Ana, desde 2014, uhum, quando foram eliminados ainda na fase de grupos. Inclusive, desde 2006, não tem muito a ver com Carlo Ancelotti isso que eu vou falar, mas desde 2006, quando eles foram campeões da Copa do Mundo, só venceram um jogo de Mundial desde então. E aí, enfim, a situação não tá muito boa no futebol italiano, que em 2018, 22 e 26 ficou de fora do Mundial. O Gennaro Gattuso, que era o treinador, foi técnico deste ciclo, não conseguiu a classificação, disse que se demitiria e de fato se demitiu. Mudanças aconteceram na federação, Paolo Maldini assumiu o lugar que era do Gianluigi Buffon, ex-goleiro, e entrou em contato com o Carlo Ancelotti para convidar o treinador italiano que está na seleção brasileira para assumir o cargo de principal técnico da seleção europeia. Bom, o fato é que as notícias que chegam da Itália agora dizem que Carlo Ancelotti recusou o convite. Não vai para a seleção italiana, vai seguir no Brasil, quer fazer esse ciclo. Foi prometido para ele, antes do Mundial, deste Mundial de agora, né, de 2026, que a Copa dele, que a Copa que ele tem uma cobrança alta, grande mesmo, seria de 2030, né? Até por isso, renovaram o contrato dele antes da Copa do Mundo.
1: Ele tá amarrado até 2030.
0: Exatamente. Então ele vai seguir, vai trabalhar os jogadores dele, com os nomes dele, com as posições dele. Então, o Carlo Ancelotti fica na seleção brasileira para a Copa do Mundo de 2030, apesar do contato do Paolo Maldini. Uma notícia que vem da Itália, Ana, apenas por curiosidade, é que a alternativa italiana de Paolo Maldini, ou melhor, a alternativa de Paolo Maldini é Pep Guardiola, treinador espanhol que estava no Manchester City até agora há pouco, até o fim da última temporada, acabou não renovando o contrato, né? Ou melhor, saiu do clube sem querer renovar o contrato, que se encerrava no final desta próxima temporada. Então, na prática, ele se demitiu. Vamos ver se a gente teremos Pep Guardiola treinando a seleção italiana. Honestamente, acho muito difícil, tá? Que o Pep Guardiola volte a treinar agora. Ele mesmo já falou antes de sair do Manchester City que não pensava em treinar outro clube ou seleção depois da sua saída, pelo menos por enquanto. Agora sim, Ana, vamos falar de Campeonato Brasileiro, vamos. Porque tem coisa importante pra gente falar. Começando por aquilo que aconteceu ontem, mas tem novidade hoje, tá? Lesão de dois jogadores. Na partida do São Paulo, derrota para a equipe do Atlético Paranaense ontem em Bragança Paulista, Rafael Tolói saiu machucado ainda na primeira etapa. O tricolor divulgou hoje a lesão do jogador, que teve um estiramento na posterior da coxa direita. Então ele já iniciou o tratamento com o departamento de fisioterapia do São Paulo, mas está fora da partida deste fim de semana contra a equipe do Flamengo, jogo que acontece no Rio de Janeiro. E em outra partida, a vitória do Cruzeiro contra o Internacional por 2-1 ontem no Beira-Rio, uma lesão muito feia, muito grave, do Gabriel Peck, que teve numa entrada ali do Vitor Gabriel, que inclusive foi expulso na partida, ele sofreu uma fratura na perna esquerda, na tíbia da perna esquerda, vai ter que passar por cirurgia e, bom, tá fora aí dos próximos meses do Cruzeiro. O Gabriel Peck é formado nas categorias de base do Vasco, foi para os Estados Unidos, rodou um pouco, voltou para o Cruzeiro, fez aí a sua primeira partida oficial ontem e já tá fora dos próximos meses por conta desta lesão. Ana, além disso, hoje a gente também tem partida do Brasileirão, dois jogos, um deles com transmissão da Bandeirantes. Corinthians e Remo a partir das 7h30, como já é tradição aqui na Bandeirantes, meia horinha antes a gente abre a nossa jornada. Então Pedro Martelli assume o microfone às 7h para trazer todas as emoções de Corinthians e Remo. Corinthians não terá Ranieri, se lesionou recentemente nos treinamentos, mas terá Hugo Souza, goleiro titular, na minha opinião, um dos melhores do Brasil e que comentou recentemente sobre a vontade dele de voltar a jogar e a falta que os jogos, a parada para a Copa do Mundo fez para os atletas.
2: A verdade é que eu tava com saudade de jogar demais. Acho que não só eu, todo mundo, mas esse dia a dia, essa rotina de treino, é bom, mas uma hora cansa, a gente quer jogo, a gente quer competição, a gente quer ver a torcida, a gente quer sentir o calor do estádio. E amanhã chegou o dia e a gente está muito feliz por isso.
1: É, pois o Hugo Souza que vai ser papai, né?
0: Vai ser papai, exatamente, né? Bom, felicidades a ele aí, né? Que seja, que venha com muita saúde aí,
1: o filhinho
0: do Hugo Souza, exatamente. Corinthians e Remo, então, hoje às 7h30 na Arena Corintiana. Pedro Martelli, também o Ronaldo Giovanelli, Luiz Fabiani e todo o nosso timaço na cobertura deste jogo. Só que, além disso, Vitória e Botafogo também entram em campo. Ué, mas o Vitória e o Botafogo não jogaram semana passada? Você vem e pergunta. Sim, jogaram na semana passada nos jogos... É,

0: eles adiantados, né, para a semana anterior a essa que estamos agora, mas estes dois clubes tinham dois jogos atrasados, então pagaram um na semana passada e agora vão ficar em pé de igualdade com todo mundo. Este jogo não é da 19ª rodada do Campeonato Brasileiro, os jogos da 19ª, tanto de Vitória quanto de Botafogo, foram disputados na semana passada. Hoje eles pagam um jogo lá do início do Campeonato Brasileiro, Ana, quando o Botafogo ainda estava na pré-Libertadores. E por isso fez essa participação agora. Então, o Botafogo entra em campo contra a equipe do Vitória no Barradão. Antes da gente encerrar, jogo importante para a torcida do São Paulo hoje também, tá? Bolívar e Grêmio entram em campo pela Copa Sul-Americana. Por que que esse jogo é importante para o tricolor paulista? Porque quem avançar pega o São Paulo nas oitavas de final da Copa Sul-Americana. Então, Bolívar e Grêmio jogam hoje a partida de ida da repescagem da Sula e na semana que vem, em Porto Alegre, partida de volta, Ana.
1: Tá bom, fechado. Valeu, Pedro. Obrigada.
0: Eu que agradeço.
1: Gente, obrigada pela companhia também. 2h59, o Bora Brasil fica por aqui. A gente volta amanhã a partir da 1 da tarde. Uma ótima quinta-feira para todo mundo e tchau.
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3: 3h30, boa tarde.
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4: 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Sempre me lembro, né? É a idade. 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A produção e coordenação é da Clara Viterbo. Imagens, Alan Marcel. Na central técnica, Roberto Dias, Vitória Vermelho e Roger Palme Duarte. Apresentação e comando, Ronald Gimenez. Tudo bem, Ronald? Boa tarde, como vai?
3: Fala, Zaidan. Tudo bem? Boa tarde para você, para o Manuel, para a Clara, para toda a nossa audiência. Tudo ótimo, tudo beleza? Num dia daqueles aqui em São Paulo em que os trens deram...
5: Boa tarde,
3: trem da trabalho. Boa tarde, Manuel. Trem da trabalho aqui em São Paulo é chover no molhado, né? Aliás, não pode chover, porque senão dá mais trabalho ainda. Mas hoje foi daquele jeito, viu, Zaidan? Quem dependeu de trem, ponto, viu, Zaidan? Da Artesp, que é a agência que cuida, é a reguladora dos serviços públicos de transporte, né? Determinou que simplesmente as linhas 11, 12 e 13, 11 Coral, 12 Safira, 13 Jade, que estavam sob concessão da Trivia Trens, simplesmente por 90 dias deixa de ser. A CPTM simplesmente vai reassumir uma linha que tinha acabado de ser privatizada para a própria CPTM tomar conta desse troço depois de tudo o que aconteceu hoje. É uma coisa enlouquecedora que eu confesso que não tinha visto o tamanho desse imbróglio a partir desse acontecimento de hoje, que não é de hoje, evidentemente, os problemas sobre trilhos aqui em São Paulo.
4: A concessão foi feita recentemente, né? Foi definido recentemente. Agora, preciso saber tudo o que aconteceu, né? Por que houve aquele incêndio dentro do trem, com risco de morte para as pessoas que estavam ali dentro. Como é que é? O problema foi de manutenção? Foi algo acidental que poderia ter acontecido em qualquer circunstância? Houve negligência ao longo do tempo? Negligência recente? Tem a ver com o processo de concessão? Com os termos do processo de concessão, algo deixou de ser feito em termos de manutenção, de cuidado, de zelo. inclusive as composições, né, o tempo que elas estão sendo utilizadas, tudo isso tem de ser investigado, não naquele faz de conta que é o esporte nacional, né, e que vai se arrastando, aí daqui 3 anos você tem uma conclusão. Isso é uma coisa ágil, precisa, até para que não ocorra outra vez e para definir responsabilidades, né, Ronaldo?
3: É isso. A propósito, vamos saber tudo o que aconteceu com o Guilherme Oliveira, que acompanha desde as primeiras horas da manhã o martírio do cidadão que precisava fazer uso dos trens aqui em São Paulo, a ponto da prefeitura cancelar o rodízio só numa região da cidade. Aí você precisa combinar com quem está se deslocando, né? Como é que você faz? Você tá numa região, aí cancela o rodízio para aquela região apenas.
4: É complicado, né?
3: É uma...
4: Cancela o rodízio o dia inteiro.
3: Cancela o rodízio e pronto. Pô. Você imagina, o cara passou por um radar, aí depois no outro já não vale mais. Fala, Guilherme Oliveira, conta pra gente esse dia que é para ser esquecido. Aliás, não é para ser esquecido pelo cidadão de São Paulo.
5: Tudo bem, Ronald? Tudo Boa bem. Tarde para você, para o mestre Zaidan, para o Manuel, para quem nos acompanha por aqui, por determinação do governo de São Paulo e da Artesp, que é a agência reguladora de transporte do estado. A CPTM vai retomar a operação das linhas 11 Coral, 12 Safira e 13 Jade, além do serviço expresso aeroporto, por um período inicial de 90 dias, isso depois do que aconteceu hoje. A Trivia Trens assumiu a responsabilidade dessas 3 linhas no início desta semana e já enfrentou essa grande crise, esse grande problema, um incêndio num vagão com passageiros dentro, por volta das 5h40 da manhã. A gente imagina o momento ali de tensão, de desespero desses passageiros, todos felizmente conseguiram sair sem ferimentos. As autoridades agiram rápido ali para extinção desse incêndio, mas imagens mostram, né, como é que ficou esse vagão depois dessa ocorrência. A Trivia Trens fala em falha elétrica, mas pelas imagens a gente consegue perceber que de fato houve incêndio, chamas dentro ali do vagão com os passageiros. Bom, de acordo com o governo de São Paulo e com a Artesp, essa intervenção, o objetivo dela é assegurar a prestação de serviço de qualidade à população. Então, a gente vai acompanhar todo esse processo. Agora, a Trivia Trens sai do controle das linhas 11 Coral, 12 Safira e 13 Jade, além do serviço expresso aeroporto, e tudo isso volta ao guarda-chuva da CPTM. Hoje, mais cedo, o que aconteceu? Em razão desse problema, por quase 5 horas, as 3 linhas ficaram completamente paralisadas. O sistema Paese foi acionado, que são aqueles ônibus gratuitos, mas esse sistema não funcionou muito bem. No Brás, no centro de São Paulo, em que a gente ficou toda essa manhã, não houve o sistema Paese por lá. O diretor de operações da Trivia Trens falou a Bandeirantes, o Paulo Ferreira, e ele explicou justamente sobre essa demora para o restabelecimento do serviço que ocorreu por conta da necessidade de inspecionar todo o trecho atingido. Vamos acompanhar o que ele disse.
6: Naquele momento, a prioridade era terminar com o incêndio e colocar a situação num ponto de segurança para a gente começar, aí sim, a entender o que houve. Como houve o desligamento automático de subestações que estão ao redor, também houve uma atuação lá nas subestações para entender que se ela já poderia ser religada ou não. Então, esse religamento ele tem que ser de forma pausada, tá? Para você não causar outro, para você ter certeza que não há outro defeito na linha, porque se você religar no momento errado, você causa outro defeito. Então você tem que correr todo o trecho para ter certeza que não tem outra falha ocasionada pela descarga elétrica, né? E que você pode agravar. Então isso realmente leva tempo.
5: Bom, durante toda a manhã a gente ouviu diversas reclamações de passageiros e principalmente da falta de informação. Os funcionários da Trivia Trens não sabiam dizer o que estava acontecendo, onde era para pegar o sistema Paese, se havia um prazo para a volta do funcionamento da linha 11, ou 12, ou 13, ou até do expresso aeroporto, enfim, foi uma dor de cabeça tremenda nesta manhã, não só para os passageiros aqui da capital, né? Porque essas linhas, elas atendem outros 6 municípios da região metropolitana: Guarulhos, Poá, Ferraz de Vasconcelos, Itaquaquecetuba, Mogi das Cruzes e Suzano. Então, muita gente teve dor de cabeça, teve dificuldade nesta manhã. E para tentar ajudar, a Prefeitura de São Paulo suspendeu o rodízio municipal de veículos nesta quinta-feira, pessoal.
3: Valeu, Guilherme. Obrigado. Quando a gente estava falando aqui de uma concessão recente e tal, é a concessão dessa semana, né? Começou essa semana e já virou essa loucura, tudo bem, com um evento específico, mas é contingência. Se assumiu a bronca, você tem que ter contingência e resolver. E precisa de explicação. E isso, as próximas semanas, vão ser, claro, de investigação, tem a Artesp envolvida e a retomada da operação por parte da CPTM. E o cidadão é aquele que paga a conta, né, Zaidan? Esse tem que ser muito bem informado.
4: É, e você não elabora o plano depois que as coisas acontecem, né? Então, os funcionários não sabiam dizer como é que era o acesso ali ao sistema Paese para pegar ônibus, para um deslocamento alternativo. Isso tem de estar montado, preparado para ser acionado quando houver algum problema. Você não espera o problema acontecer para fazer um plano. O plano tem de estar pronto para quando acontecer o problema. E com agilidade para que ele seja acionado, né? Isso é o beabá do negócio. Então, tudo indica, a causa é anterior, né, a esse processo de concessão. Mas o importante é que se investigue a qualidade da manutenção, a regularidade, a frequência do trabalho de manutenção, o zelo. E não se brinca com isso. As pessoas estiveram ali próximas a um incêndio e uma multidão. Então é um deslocamento meio desordenado, com risco de atropelamento. Isso acontece no mundo inteiro, quando você tem uma multidão deslocada ali, um evento excepcional, tem que estar preparado para isso. E quanto ao rodízio, não faz sentido, né, você suspender o rodízio em uma parte da cidade, né? Não repitam isso. Se houver outra ocasião em que suspender o rodízio será necessário, suspendam na cidade inteira, e não em uma região. Não faz o menor sentido.
3: São Paulo é uma cidade de conexões, né? E com todo o organismo do trânsito vinculado, né? Problemas de uma região afetam as outras regiões e a gente precisa assumir a bronca. E suspender o rodízio de maneira total na cidade era a decisão a ser tomada. Não precisa ser nem muito engenheiro para entender isso. Tomara que na próxima isso não aconteça. A gente vai fazer uma pausa rápida. Já já vamos falar de política aqui.
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7: Avenida Ibirapuera, muito lenta no sentido bairro. Trecho entre a República do Líbano e a Avenida dos Bandeirantes, que é boa parte da extensão agora, melhor evitar. Também no sentido do parque, a lentidão vai da Bandeirantes até a aproximação a Indianópolis. O Corredor Norte, sua vantagem, e também a Avenida Santo Amaro. 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
1: Excesso de veículos na Avenida Brasil, que funciona bem somente no sentido Sumaré. E tem lentidão no sentido Parque Ibirapuera, desde o corredor Cidade Jardim até a Brigadeiro Luiz Antônio. Caminho bem melhor, desde a Rebouças até a Brigadeiro, pode ser feito pela Rua Groenlândia. Parada somente nos semáforos, trânsito mais intenso na aproximação a 9 de julho. 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
2: Volta com o Acontece 3 e 14. Vamos lá para Brasília. O ministro do Supremo Tribunal Federal, André Mendonça, autorizou a abertura de inquérito para investigar repasses de Daniel Vorcaro para a produção do filme Dark Horse. Fala, o Rafael Procópio.
3: Oi, Ronald. Oi, Zaidan. Boa tarde para vocês. Excelente quinta-feira para todo mundo Procópio. Que está com a gente aqui na Bandeirantes. Notícia do finalzinho da manhã de hoje, início da tarde, que já está movimentando alguns núcleos ligados ao ex-presidente Jair Bolsonaro. Por quê? O ministro do STF, André Mendonça, que foi à Suprema Corte por indicação de Jair Bolsonaro, autorizou que a Polícia Federal abra um inquérito para investigar o financiamento do filme Dark Horse, ou Azarão, como deve ser traduzido no Brasil, que trata da vida do ex-presidente Jair Bolsonaro. O ministro atendeu ao pedido feito pela Procuradoria-Geral da República, que analisou uma solicitação feita pelo deputado Lindbergh Farias, do Partido dos Trabalhadores, o PT. No documento, o parlamentar pediu apuração de eventuais irregularidades no financiamento do filme pelo ex-banqueiro Daniel Vorcaro, dono do Master. O portal The Intercept Brasil, lembramos, divulgou um áudio em que o senador Flávio Bolsonaro, filho do ex-presidente, pede dinheiro para financiar a produção. Essa pedida seria de aproximadamente 10 milhões e meio de dólares, o que naquela época, na cotação, seria algo em torno de algo próximo de 61 milhões de reais. Além disso, a Polícia Federal quer confirmar se parte destes recursos foram usados para bancar o ex-deputado Eduardo Bolsonaro, que segue morando nos Estados Unidos e recentemente conseguiu do governo americano o Green Card, um passaporte livre, digamos assim, para residir pelo tempo que quiser na América do Norte. Além disso, existe a suspeita de que emendas parlamentares foram indicadas para entidades ligadas à produtora do filme. Existem várias linhas de investigação neste momento que a Polícia Federal pode se debruçar sobre, e muitas situações envolvendo o financiamento desse filme devem vir à tona nos próximos meses. Lembrando que todo caso, apesar da gente já saber muita coisa, está tramitando em segredo de justiça na Suprema Corte. Volto com vocês, pessoal, e daqui de Brasília a gente segue de olho.
2: Valeu, obrigado, ô Procópio. Decisão é porque a história do ministro ser indicado por esse ou por aquele presidente, Saidan, para muita gente, e às vezes eles dão, né, instrumentos para isso. Acham que é coisa de torcida, esse faz parte da minha torcida, que ele faz parte daquela outra. Então ele não pode tomar decisões que contrariem aquilo que eu penso, seja que tem a relação direta com quem o indicou. Não pode funcionar assim, até porque a gente fala há tanto tempo que o ministro só tem uma coisa a fazer lá no Supremo Tribunal Federal, que é olhar para a Constituição e se ver que se tiver a decisão dele de que aquilo não cabe na Constituição que ele tem em mãos, aí ele tem que se manifestar. É por aí. Mas muita gente acha que é torcida, Zainan.
4: E o Procópio mencionou a necessidade de muitas investigações serem feitas, né, em diversas direções, ramificações de uma investigação central, e é isso mesmo. Porque no caso aí da produtora, há inclusive aquela outra empresa que fez contrato com a Prefeitura de São Paulo, por exemplo, e depois, recentemente inclusive, houve atritos entre a empresa e a Prefeitura de São Paulo. E a questão política por Eduardo Bolsonaro é que dentro da chamada direita ampla, né, ou seja, a bolsonarista e a não bolsonarista, muita gente começou a questionar a frequência com que o Eduardo Bolsonaro foi apanhado mentindo. De cara, quando houve aquela pergunta a respeito do financiamento do filme, né? E ele reagiu de maneira nervosa, mas ao mesmo tempo negando e tratando como uma loucura, uma invenção, uma mentira. Poucas horas depois, ele próprio teve de admitir que sim, que havia um financiamento, mas que era uma relação privada e que, de repente, uma empresa resolveu investir e que não havia qualquer outra relação. Aí vem telefonema, agora vem uma relação profissional, né, entre escritório de advocacia de Flávio Bolsonaro e empresas do Vorkado. Então isso mostra que aquela conversa de que mal conhecia, né, era uma coisa assim distante, só procurou para ver se tinha interesse em participar do financiamento do filme, ela não se sustenta e foi derrubada com muita rapidez, né? Não precisou nem de investigação, simplesmente os fatos foram vindo à tona e foram derrubando aquelas negativas, né? Agora, a gente sempre insiste, o caso Master, ele exige de fato isso aí, ramificações, né? Muitas e muitas investigações, e é preciso que a Polícia Federal e o Ministério Público estejam equipados para isso. Não podem selecionar o que será investigado. Há muita coisa e tudo tem de ser investigado, porque tudo envolve interesse público e dinheiro do povo.
2: A propósito do Supremo e da relação com o Flávio Bolsonaro, as declarações dele levantando dúvidas sobre a segurança das urnas eletrônicas provocaram reações diferentes lá no Supremo Tribunal Federal, e há quem acha que o TSE tem que se manifestar sobre isso, que tem similaridades interessantes com aquilo que o pai dele fez, né? Falando com embaixadores, falando das urnas, falando de uma empresa venezuelana que forneceria, que segundo uma investigação da CIA, trabalhou para adulterar resultados, ou trabalharia para adulterar resultados, e que seria parte das urnas aqui do Brasil. E aí essa manifestação e o cheiro do que está acontecendo no STF com relação a essa situação, e talvez querendo este ou aquele ministro que o TSE se manifeste.
4: Olha, Ronald, essa história da CIA, essa empresa mencionada, que de fato tinha contratos lá com o governo venezuelano e tinha outro tipo de contrato com o TSE, essa empresa já ganhou dinheiro com indenizações. Na justiça dos Estados Unidos foi decidida a vitória da empresa na sua petição, e ela foi indenizada porque o governo dos Estados Unidos, não só a CIA, Departamento de Estado, mentiram. O governo dos Estados Unidos mentiu, seus agentes mentiram a respeito da atuação dessa empresa. E o Trump, que faz da mentira um método, o que ele falou? Não apenas que essa empresa estava dentro de um esquema de fraude de eleições na Venezuela, mas que ela teria provocado fraudes na eleição nos Estados Unidos. E aí o próprio relatório da CIA nega isso. Diz que não há a menor possibilidade disso ter acontecido, ou de ela ter conseguido atuar de maneira a produzir uma fraude em qualquer outro país fora a Venezuela. Ou seja, a CIA traz um relatório, o Trump deturpa esse relatório. O relatório já tem, conforme a justiça dos Estados Unidos descobriu, o relatório da CIA já tem mentiras. A empresa já foi indenizada. Esse novo relatório, ele traz uma série de conjeturas. E diz, inclusive, que não há qualquer evidência, olha só, Ronald, de que esse esquema que a CIA diz ter sido montado, ainda na época do Hugo Chávez, que ele tenha sido realizado, que fraudes tenham ocorrido. Inclusive, o resultado da eleição teria demonstrado, no entender da CIA, que não houve fraude. Entender da CIA. Aí o Trump pega o relatório mais recente, com essas conjecturas, e usa o seu método, mente. E já quer usar o negócio para dizer que houve fraude na eleição de 2020, a que ele perdeu, lá nos Estados Unidos. E aí o Flávio Bolsonaro pega essa parte final dessa história repleta de mentiras, ou seja, pega a mentira acabada, montada pelo Trump, inclusive incompatível, que disse o Trump, com o relatório da CIA, e faz uma conexão com eleições no Brasil. Essa, a relação dessa empresa com o TSE já havia sido investigada. E ela trabalhou em serviços relacionados ao processo eleitoral sem qualquer possibilidade de interferir no funcionamento das urnas, no que é registrado nas urnas, na comunicação de todas as centrais eleitorais com o TSE. Ela não tem qualquer ligação com isso, qualquer possibilidade de interferência. Mas ele pegou a mentira do Trump e usou como uma suposta evidência de fraude na eleição brasileira. Dentro do Supremo, porque o Supremo se tornou também mestre em vazar opiniões, o que é ruim, né? Porque juiz não deve antecipar o que pensa disso ou daquilo. Mas tudo que vazou indica que o entendimento, pelo menos majoritário, é que são casos diferentes. Há uma gravidade no caso do Jair Bolsonaro, que é o cargo, presidente da República. E uma reunião que só aconteceu àquela altura por ele ser o presidente da República. Né? Então eles tratam como coisas distintas. Mas a fonte de tudo isso é uma mentira que foi multiplicada pelo Donald Trump.
2: 3:26. 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Intervalo, a gente vem na sequência com o tema de abertura do Acontece, que vai virar podcast, ao Entendendo a Notícia. Até já.
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1: A marginal do Tietê, sentido rodovia Ayrton Senna, tem muita lentidão desde a Castelo Branco até a saída para a Dutra. Pequeno alívio entre a ponte Comunidade Húngara, logo depois da rodovia dos Bandeirantes e até pouco antes da freguesia do Ó. E para quem passou a Cruzeiro do Sul, vai acessar a Dutra, melhor agora permanecer na pista local, fazer por ali mesmo o acesso, já que todas as pistas da Tietê acessam a rodovia. 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
2: A marginal do Tietê, sentido rodovia Ayrton Senna, tem muita lentidão desde a Castelo Branco até a saída para a Dutra. Pequeno alívio entre a ponte Comunidade Húngara, logo depois da rodovia dos Bandeirantes e até pouco antes da freguesia do Ó. E para quem passou a Cruzeiro do Sul, vai acessar a Dutra, melhor agora permanecer na pista local, fazer por ali mesmo o acesso, já que todas as pistas da Tietê acessam a rodovia. 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
3: O acordo feito por Joseph Aoun, presidente do Líbano, com Donald Trump e Benjamin Netanyahu, ele não vai resolver coisa alguma dos problemas libaneses. Não consegue nem sequer tocar a raiz dos problemas. E, além disso, sua legalidade é discutível. Porque o Líbano é um país peculiaríssimo, né? Inclusive na sua própria região. O Líbano é diferente, substancialmente diferente, de todos os países do Oriente Próximo e, indo um pouco mais além, para lá de Tigre e Eufrates, também do Oriente Médio. Substancialmente diferente. Até por isso, há na Constituição libanesa algo também muito peculiar. Eles chamam de uma repartição sectária. Sectária não no sentido pejorativo do termo, mas da divisão que está na Constituição e que inclusive foi feita com base numa realidade demográfica e religiosa que já não é a mesma. Hoje há uma diferença, mas há uma espécie de consenso de que é preciso mantê-la assim, inclusive por parte do Hezbollah. O Hezbollah, desde 83, 84, 2-3 anos depois de sua fundação, ele já admitia que o Líbano deve manter esse princípio de divisão sectária, que estabelece que o presidente do Líbano tem de ser um cristão maronita. O primeiro-ministro tem de ser um muçulmano sunita. O chefe do parlamento, que tem um veteraníssimo, né? Que é o Nabi Berri, o chefe do parlamento tem de ser um muçulmano xiita. Mas não é só isso. Mesmo em concursos públicos e até na formação do parlamento libanês, há a necessidade de se respeitar essa divisão sectária. Não é constitucional que, por exemplo, os xiitas, que têm duas forças políticas importantes, o Amal do Nabi Berri e o Hezbollah, que eles possam ter 50% das cadeiras. É inviável. Constitucionalmente, é inviável. Ora, se o primeiro-ministro é um muçulmano sunita, não é apenas algo protocolar. Ele tem o poder de chefe de governo. E embora o presidente, hoje Joseph Aoun, possa, claro, debater questões que interessam ao Líbano, negociar internacionalmente, ele não pode sozinho fechar um acordo. Ele assinou, está assinado, o Líbano, como Estado, fica comprometido ao cumprimento desse acordo. Não, ele não tem essa autoridade. É preciso que os ministros apoiem, autorizem a entrada em vigência de um acordo feito pelo presidente. E, portanto, passa pelo gabinete chefiado pelo Nawaz Salam, que é o primeiro-ministro. Sunita, sempre sunita o primeiro-ministro, sempre xiita o chefe do parlamento, sempre cristão, maronita, o presidente da república. Mas o importante é o que está sendo negociado. E aí entram as várias peculiaridades, particularidades. Gente, o que o Netanyahu e o Trump exigiram do Aoun é o desarmamento do Hezbollah. Essa é a exigência. Olha, o Trump talvez não saiba. Ele já demonstrou que pode ser surpreendido com uma série de situações internacionais que ele não, talvez não se interessasse antes, talvez seus assessores não informem adequadamente. Mas o Netanyahu sabe que é uma exigência que não será cumprida, porque não há capacidade material no exército libanês para desarmar o Hezbollah. Não há capacidade material. Então, que compromisso é esse? Mas o faz de conta está em marcha. Israel começa a liberar algumas zonas no sul do Líbano para que o exército regular libanês possa ocupar essas faixas um pouco ao norte e inteiramente ao sul, enquanto é Líbano, ao sul do rio Litani, até quase a fronteira com Israel. Ora, essa história de desarmar o Hezbollah, ela já foi tentada em outras ocasiões, em outros governos libaneses. E não é possível, eles não conseguem. O Trump chegou a sugerir, e é uma sugestão também irrealizável, que a Síria desarmasse o Hezbollah. O presidente sírio, que é um reabilitado, né, no Ocidente, ele já teve conexões lá atrás com o Estado Islâmico, rompeu com o Estado Islâmico, associou-se à Al-Qaeda, desassociou-se, fez o seu próprio grupo e, de repente, foi o grupo eleito, principalmente pela Turquia, que conhece muito bem a realidade síria, para derrubar Bashar al-Assad. E assim o fez. Isso ficou claro, com participação de oficiais sírios, porque o exército sírio nada fez. A Síria hoje, ela é uma coxa de retalhos, né? Ainda há uma região com presença forte do Estado Islâmico. O norte da Síria é controle turco, está sob controle turco, e Erdogan não pensa em tirar suas tropas e blindados dali. No sul, há um enclave inteiramente controlado pelos Estados Unidos. E fica uma faixa no oeste da Síria, onde há algum controle do governo. Só que mesmo essa área ela é muito instável, porque Israel tem realizado várias ações ali, e controlando inclusive algumas áreas. Turquia, Estado Islâmico, Estados Unidos, Israel. É uma coxa de retalhos. E sem nenhuma capacidade militar de enfrentar o Hezbollah. É bom notar que o governo anterior da Síria, de Bashar Assad, era aliado do Hezbollah. Foi, inclusive, defendido pelo Hezbollah quando houve a guerra civil desencadeada irresponsavelmente, criminosamente, pelo senhor Barack Obama. Aquilo foi um crime contra o povo sírio. E um crime agravado no governo Joe Biden. Há um ato administrativo no governo Biden. Está em vigência. Agora ele começa a ser desmontado, porque agora eles entendem que há um aliado na Síria. Mas esse ato administrativo punia empresas que se envolvessem com a reconstrução da Síria. Não era empresa que estivesse fornecendo arma para a Síria. Não, reconstrução de estradas, redes de esgoto, eletricidade, produção e distribuição de eletricidade. O governo dos Estados Unidos proibiu ou ameaçou com punição severa empresas que se envolvessem nessa empreitada. Criminoso o que fizeram com a Síria. Criminoso. No governo Obama, no governo Trump, primeiro mandato, e no governo de Joe Biden. Destruíram a Síria. E agora vem o Trump com essa ideia, sem pé nem cabeça, de a Síria assumir a operação de desarmamento do Hezbollah. Aí ele usou uma expressão, interessante a expressão usada pelo Trump. Ele falou, não, porque aí os sírios podem fazer isso ali no terreno, por terra, sem derrubar prédios. Sem derrubar hospitais, prédios residenciais. Que é o que Israel tem feito. Em nome do combate ao Hezbollah, Israel tem bombardeado, inclusive, Beirute, e foi até o norte, foi até a região de Tiro, foi até lugares predominantemente cristãos, portanto, sem nenhuma relação religiosa com Hezbollah, e bombardeou. Inicialmente eram mais de 1 milhão de deslocados no Líbano. E hoje, ainda há, sem nenhuma perspectiva de encontrar um lugar para viver, mais de 400 mil pessoas. Quase 10% da população. E cerca de 25%, quase 30% da população chegou a ficar em situação de deslocamento. Acolhida por parentes, em instalações públicas. Mas muitos morando na rua, fizeram barracas ali na principal avenida de Beirute. Uma avenida onde há prédios suntuosos, né, dos ricos libaneses. E do outro lado, essa fila de barracas com refugiados. E aí o Trump falou isso, não, talvez os sírios possam fazer isso, porque eles não vão derrubar prédios, né? Condenando a sua maneira, o modo como Israel disse estar combatendo o Hezbollah. Mas qual foi o resultado dessa operação, que não foi pequena, de Israel? O Hezbollah não foi abalado seriamente. Hezbollah foi abalado quando Nasrallah foi morto, seu dirigente histórico. Um sujeito de um intelectualmente brilhante e muito respeitado inclusive no Irã, no Iraque, não só no Líbano. Mas o Hezbollah conseguiu se recompor e mudou um pouco sua maneira de combater. Até porque passou a operar drones. E esse tem sido o problema para Israel. Os ataques que o Hezbollah consegue fazer com drones. Ataques contra soldados, contra blindados, contra acampamentos militares. Dentro do Líbano. Essa é a chave. Se querem desarmar o Hezbollah, do ponto de vista da realidade libanesa, só há um caminho: não atacar o Líbano. Porque o Hezbollah, ele tem sobre si um rótulo internacionalmente acatado, mas dentro do Líbano, a visão que se tem é diferente. O Hezbollah, ele tem, primeiro, vários braços, né? Ele tem trabalho social, tem hospitais, tem escolas. E é um partido político. Ele é um partido político e, como tal, é chamado de Hezbollah. Na sua ação militar, ele é chamado de Exército de Resistência, não de Hezbollah. Hezbollah, que significa partido de Deus, né? É como ele é identificado no parlamento. Ah, mas tem 15 cadeiras de 120 por causa dessa divisão que a Constituição impõe. É preciso garantir determinado número de cadeiras para os cristãos maronitas, um determinado número para os sunitas, um determinado número para os xiitas, um determinado número para os drusos. Então, há uma série de divisões que têm de ser respeitadas. Então, ter 15 cadeiras com esse limite constitucional é uma demonstração inequívoca de força política. E como o movimento militar é chamado de Exército de Resistência, há dentro do braço militar e do braço social do Hezbollah sunitas e cristãos, não só xiitas, ou menos ainda só a parte xiita que apoia o Hezbollah, porque há outro partido xiita importante, que é o Amal. E, no entanto, visto como movimento de resistência, movimento de defesa nacional, há cristãos e sunitas dentro do Hezbollah, trabalhando com o Hezbollah, combatendo com o Hezbollah. Então, isso não é um fenômeno simples. Não é uma questão apenas de desarmar ou não desarmar. O Líbano é um país, principalmente nas suas principais cidades, um país cosmopolita. Há uma parte da população com forte influência europeia, principalmente francesa. Nas ruas libanesas é possível encontrar aqueles cafés, né, que são muito comuns em Paris e que são encontrados em Beirute, né? A mesma ideia, a mesma concepção, mesmo desenho, as mesas na calçada e tal. E muitas placas públicas em francês também, não só em árabe, mas também em francês. Então, há uma parte da população com uma forte influência europeia, particularmente francesa. Há também regiões de um forte tradicionalismo, principalmente nas montanhas, na fronteira com a Síria. E é uma história anterior mesmo à condição de país árabe, né? Terra dos fenícios, terra de Tiro e Sidom, muitas vezes mencionadas na Bíblia. Aliás, é do Líbano que saem os cedros utilizados por Salomão na construção do templo em Jerusalém. O Líbano é antiquíssimo e depois tornou-se um país majoritariamente árabe. É um país árabe. E toda uma cultura, também milenar, cresceu no Líbano. Mas isso não tirou do Líbano sua particularidade. Depois, séculos e séculos depois, os europeus conseguem ter uma relação que não era meramente colonial, mas de influência nas letras, nas artes em geral, em concepções de vida. E isso ficou muito, muito enraizado na sociedade libanesa. É um país muito diferente de todos da região. E o Hezbollah, que inicialmente era visto, porque o Hezbollah nasce no início dos anos 80 como um grupo de apoio à revolução no Irã. Um grupo xiita apoiando a revolução xiita no Irã. Mas o Líbano já estava em guerra 4 anos antes da revolução comandada por Khomeini no Irã. O Líbano já estava em guerra. A longa ocupação síria, a divisão do país por causa dessa ocupação, nos que eram favoráveis e nos que eram contrários à presença síria, não só a tropas, né, mas serviços de inteligência, espionagem, nos tempos do Hafez Assad, o pai do Bashar Assad. E aí a invasão de Israel, é bom lembrar que a matança feita pela Jordânia com a ajuda de um general paquistanês, Mohammad Zia-ul-Haq, que depois virou presidente do Paquistão. Ele comandou, como um favor à Jordânia, ele comandou o derramamento de sangue de palestinos na Jordânia. A Jordânia era um lugar onde palestinos eram acolhidos. Mas a população palestina cresceu, a família real sentiu-se ameaçada, entendendo que os hashemitas poderiam se tornar minoria. E o reino da Jordânia derramou sangue palestino. E muitos palestinos foram para outros lugares, principalmente para o Líbano. Havia aqueles acampamentos imensos, né? Yasser Arafat esteve lá por um tempo, formou uma parte da resistência dentro da OLP, resistência à situação dos palestinos em Israel, formou no Líbano. Então é um país de muitas facetas, né? De muitos tipos, muitos códigos, muitas raízes históricas e culturais. Um país diverso, embora pequeno, com uma população pequena, mas diverso. E há então o massacre em Sabra e Shatila, sob o comando de Ariel Sharon, mas com a participação do exército do sul do Líbano, um exército maronita, que ajudou Israel. E a crise econômica

E não só também um partido político e um grupo armado, mas passou a ser identificado no dia a dia, nas ruas do Líbano, como o exército de resistência. Há o caso das montanhas Sheba, ocupadas por Israel. Elas são do Líbano. A Síria decidiu reivindicá-las. Israel argumenta que, como há uma reivindicação síria, há um impasse, então que tudo bem que Israel tome conta das fazendas Sheba. E por isso, a relação da sociedade libanesa com o Hezbollah foi mudando. Agora, o Trump não está nem aí para isso. Ele disse para o A1 que ajudaria, se o A1 quisesse, ele ajudaria a desarmar o Hezbollah. Como? Ele vai mandar tropas para o Líbano? Soldados dos Estados Unidos? Há um trauma, né? Desde aquele atentado que dizimou um quartel dos Estados Unidos. Um atentado com um caminhão-bomba. Um ato de martírio. O motorista sabia que ia morrer. Era um atentado suicida. E Israel, por sua vez, não trabalha só com essa hipótese. Não, o exército libanês toma conta do sul do Líbano, desarma o Hezbollah e nós esquecemos a situação libanesa. Não, não é isso que Israel planeja. Até porque há um conflito silencioso, pouco mencionado, de influência. Um conflito entre Israel e a Turquia. A ideia de Erdogan é voltar a algo parecido com o Império Otomano, né? Sem a sua grandeza, sua extensão, mas naquela região do Oriente Próximo. Não no Oriente Médio, mas no Oriente Próximo. A Síria já tem forte presença de tropas e tanques da Turquia. Influência política. O grupo que está no poder deve o estar no poder, principalmente Erdogan. E o Líbano faz parte desse jogo, onde os que contendam são exatamente Erdogan e Netanyahu, Israel e a Turquia. E por fim, vale notar que todas as vezes que Estados Unidos e Irã negociaram pelo menos um cessar-fogo, o Irã disse que o Líbano entra no acordo. As hostilidades têm de ser suspensas, interrompidas, também no Líbano. Israel ignora esses termos, continua atacando, mas não só por isso o acordo foi desfeito, mas também pelas mentiras de Trump, principalmente com relação ao urânio iraniano. E a resposta do Joseph Aoun foi dizer que o Irã não podia arrastar o Líbano para a guerra. Ora, isso é a deturpação inteira, completa, na verdade. Porque o único país que, de fato, se levantou em defesa do Líbano foi o Irã. Não foi a Turquia, não foi a Síria, não foi a Arábia Saudita, Emirados Árabes, Bahrein, Catar, Kuwait, Jordânia. Só o Irã. Não foram os europeus que murmuram, né? Olha o que está acontecendo no Líbano. Não fazem coisa alguma. A degradação europeia é notável. A França, que teria ali alguma razão histórica para pelo menos querer participar dos debates a respeito da situação, só murmura, só há discursos hipócritas de Macron a respeito da situação no Líbano. Só o Irã se levantou e disse qualquer

0: Quer acordo, tem de abranger a questão libanesa, tem de resultar na pacificação do Líbano. E o Joseph Raoum reclama disso. O que quer Raoum? Quais são seus compromissos? Então, houve muito barulho, ele foi a Washington, conversou com o Trump, negociou com o Netanyahu, mas esses acordos não resolverão coisa alguma das questões libanesas.
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0: Meu caro Ronald Jiménez.
2: Bandeirantes Acontece tem no tema de abertura um podcast, Eu Entendendo a Notícia, que ficará disponibilizado para você em instantes nos agregadores de podcast, nas nossas redes sociais. Voltamos em instantes, o quinto sinal está marcando 4 horas.
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4: O trânsito muda depressa e já congestionou a Marquês de São Vicente, agora com ocorrência no sentido Bom Retiro, pouco depois da Praça Doutor Pedro Coraz. Congestionamento que começa junto à Praça Giacomo Zanella, a saída do viaduto da Lapa. Por sinal, viaduto também congestionado no sentido da Irmã Marquete. Prefiro utilizar o viaduto Pompeia. 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
2: Rua da Consolação, congestionada no sentido centro desde a Avenida Paulista até passar a altura do cemitério, mais exatamente até a Dona Antônia de Queiroz. É trecho de estreitamento por obras. Melhor seguir por paralelos. Caminho muito bom pela Bela Sintra, também valendo a Augusta ou a Rua Frei Caneca. 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
3: Domina, vem à frente o Palmeiras, o que cadencia a jogada, Arias, Marlon Freitas, Piquerez, ninguém de fundo, Maurício para Sousa, ajeitou, bateu no canto, é

0: brasileiro. Sosa da entrada da grande área, lá na ponta esquerda, dominou, driblou, trouxe pro pé direito e mandou cruzado no cantinho esquerdo do gol do Pedro Rangel para fazer 3-0 Palmeiras. Palmeiras 3, Coritiba 0. Ô Pedro Rangel, não tem jeito, tá feito.
1: A ação do Rogério Assis pra vitória do Palmeiras ontem contra o Coritiba na volta do Brasileirão para segurar a liderança e manter a distância ali do Flamengo. Tá na casa dos 7 pontos, o Flamengo com um jogo a menos. Mas uma vitória contundente, né, Zaidan? Os primeiros minutos já ditaram o que seria o jogo, depois o Coritiba até reagiu, emparelhou o jogo, mas o começo ficou muito difícil para o Coritiba reagir, né?
2: Muito difícil, muito... Não tinha. Aliás, Flamengo e Palmeiras, né? Os candidatos ao título ganharam fora, no caso do Flamengo enfrentando o Lanterna do campeonato, um time que já está de olho aí no planejamento para a Série B, que é a Chapecoense. E o Palmeiras não. O Palmeiras enfrentou um time que faz um bom campeonato. Teve alguns momentos excelentes no campeonato. Me lembro recentemente aquela vitória sobre o Santos, né?
1: Na Arena do Corinthians, lotada, time ruim, né?
2: Exato. Coritiba não é um time ruim. Então foi uma grande vitória do Palmeiras. E com muita gente voltando da Copa, né? Não é, ah, tá esse tempo todo treinando, não. A parte estava na Copa do Mundo. Então, inclusive o autor de 2 gols, né, Ronald?
1: É, exatamente, o Maurício. Aliás, o Palmeiras jogou com muitos desfalques. Gol do Maurício? A Clara não quis colocar o gol do Maurício, não sei porquê. Mas coloca o segundo gol, que foi o mais bonito, que ele tocou por cobertura do goleiro, Clara. Gol número 2. Eu, não que eu queira, é um pedido do Manuel e eu aceito, assim, por Manuel ser parceiro, né? Senão não tinha, nem estaria tocando. Então, os paraguaios do Palmeiras foram muito bem, né? Porque nas duas jogadas tem o Sosa e depois um gol do Sosa. Aliás, eu gosto do Sosa. Bom jogador. Nessa jogada aí de cortar para o meio e bater, ele já tem alguns gols com a camisa do Palmeiras. Atendendo o pedido do Manuel, quem sou eu? Coritiba 0, Palmeiras 2.
0: Para tentar armar o contra-ataque, Andréas Pereira para a direita, Sousa encarou o Jaci, dominou, tá na área, bateu, tocou no zagueiro, Maurício na sombra para fazer a cavadinha, pé direito, bateu, é gol! Gol! Mais um do Palmeiras! Na jogada com o Sousa, defesa corta muito mal. Maurício corta do pé esquerdo pro...
1: Esse foi o gol de número 2, que deu tranquilidade pro time que já estava jogando bem, solidificar a vitória contra o Coritiba. Como eu disse, o Palmeiras foi a 44. O Flamengo venceu a Chapecoense fora de casa. O segundo gol do Flamengo, gol de cabeça do zagueiro da Chapecoense. Que coisa doida que vira. Não dá. Aquilo caracteriza bem o campeonato da Chapecoense. Não sei se você chegou a ver esse gol, Zaidan. O gol de número 2.
2: Vi sim, Ronald.
1: Nossa, mas dois zagueiros se batendo e metendo no fundo da rede em cobrança de escanteio, né?
2: É. O goleiro não acreditou, né? Quando ele viu aquilo. E o primeiro gol foi um golaço do Pedro, né?
1: Insistência de centroavante, né, Zaidan?
2: É, e a maneira como ele corta no último, antes da finalização, o último corte que ele dá e onde ele manda a bola, né? Tirando do goleiro.
1: Sem chance.
2: É muito bom atacante, né?
1: É, bom demais, bom demais. A gente teve ontem ainda, pelo Brasileirão, além da vitória do Palmeiras e do Flamengo, os dois líderes, os dois que estão à frente no campeonato, Cruzeiro em casa, perdeu do Cruzeiro 2-1, aliás, uma contusão, tá nas nossas redes sociais aí, uma contusão gravíssima do Gabriel Peck, que vai ser operado, se já não foi, lá em Belo Horizonte, e o São Paulo, que lá em Bragança começou ganhando 1-0, mas em 5 minutos tomou a virada no segundo tempo do Atlético Paranaense. E o São Paulo vive um drama, né? Não ganha 6 jogos no Brasileirão, né, Zaidan?
2: E o primeiro tempo não foi ruim, né? São Paulo fez 1-0, aquele gol do Arthur de falta. O Marcos Antônio, a gente falava sobre ele ontem, né? Melhor jogador de São Paulo. E jogando muita bola. E aí, no segundo tempo, o Atlético usa o que tem de mais forte, que é a velocidade, naquele primeiro gol, né? A bola pelo lado esquerdo ali, alta velocidade. E depois daquele gol, tem aquele bate-rebate, o Andrezinho, né? Consegue bater na bola ali, muita gente. Fez os 2 gols, né? Foi um péssimo resultado para o São Paulo. Ele é mandante. Ele já tem a perda técnica de não estar no Morumbi. Isso tem de ser considerado, né? Não é só o cálculo financeiro. Você tem uma perda técnica quando você sai do estádio que você está acostumado. E que teria um público, não é depois de tanto tempo sem jogar, teria um público grande e tal. Mas não é isso que explica a derrota. O que explica é que é um time com muitos problemas, que vão se acumulando, até pelo que acontece fora de campo, né? E perdeu o Alan Franco, alguns garotos aí já estão com bilhete azul também. São Paulo está muito estranho. E o São Paulo chegou, eu não vou nem considerar aquele momento que ele era líder, quarta rodada e tal, mas ele chegou a ficar ali entre os três, quatro. E agora, não sei, está em nono, é isso, Ronald? Nono, décimo.
1: Deixa eu atualizar.
2: O Panvec queria que a Copa não terminasse, mais um ano.
1: Falou que a Copa era muito melhor. Nono colocado com 25 pontos. O problema é o seguinte, a zona do rebaixamento começa com 20. Eu não estou dizendo que o São Paulo vai para lá. Mas você vai se distanciando
2: pra do grupo de cima. Pra quem tava perto da liderança, né?
1: Exatamente, 25 pontos. O Corinthians que joga hoje pode dar um baita salto na tabela, pode ir pra sétimo lugar. Deixa eu ver se o Corinthians vai a sétimo, menos um, Coritiba, o Cruzeiro tem menos três. É sim, o Corinthians pode assumir a sétima posição se vencer a partida de hoje. O Cruzeiro deu um salto gigante. Estava na parte de baixo da tabela, era a segunda parte da tabela fundos, o Cruzeiro, e foi para sétimo com a vitória sobre o Inter. Se o Corinthians ganhar, também dá esse mesmo salto, ali ainda abaixo dos 30 pontos, mas melhor na condição da tabela.
2: E tem Botafogo e Vitória, né?
1: Exatamente.
2: Ou seja, alguém pode abrir aí, começar a abrir distância, o São Paulo que abre o olho e volta a jogar bola, né?
1: É isso aí.
2: E o Cruzeiro, você falou do lance lá do PEC, foi uma entrada muito dura, né? Abriu a perna do Gabriel e vai ficar meses fora, ele que acabou de chegar ao Cruzeiro, né, Ronald?
1: Teve a declaração do Vitor Gabriel, né? Vitor Gabriel, que lamentou muito e foi um lance infeliz, não teve a intenção, aquelas coisas. Mas o fato é que...
2: É a disputa
1: de bola, mas dura demais. E o Gabriel Pé, que acabou de chegar no Cruzeiro, vai passar por uma cirurgia. Lamentável. Um jovem jogador que foi do Vasco para fora e voltou agora. Fala, Zaidan.
2: O Ronald, o Cruzeiro melhorou com o Arthur Jorge, hein?
1: Ah, sem dúvida, né, Zaidan? Era uma questão de tempo, né? Teve até algumas oscilações com o próprio Arthur Jorge, mas agora tempo para treinar, né? O Cruzeiro não tinha... Quem que o Cruzeiro tinha convocado? Ninguém, né? Ninguém. Em nenhuma seleção, né?
2: Não
1: tinha ninguém. Então o Arthur Jorge, mesmo com a pausa, a folga que foi dada, teve o elenco integralmente na mão. Tô comparando com outros aí. Treinador do Flamengo, por exemplo, treinou com um elenco pela metade, ou menos da metade, né? O Abel Ferreira treinou com um elenco menor. E por aí foi. E no caso do Cruzeiro, acho que foi muito bem aproveitado o período. Vamos ver agora, né? Os próximos jogos. O Inter não faz um campeonato brilhante para se impor como uma enorme dificuldade para o Cruzeiro, mas o Cruzeiro tem embates importantes pela frente, uma sequência de jogos importantes e que vai mostrar se essa pausa da Copa fez tudo isso de bom para o time do Cruzeiro. Hoje tem o Botafogo e Vitória.
2: Você chegou a ver o...
1: Fala, Zaidan.
2: Desculpa, você chegou a ver o Vasco ontem? Não?
1: O Vasco pelas... Eu não vi os lances, Zaidan. Eu estava acompanhando pela internet mesmo, porque eu estava vendo outro jogo. Mas o placar de 2-2 contra o Independente Medellín não pode dizer que foi um resultado ruim, né? Pelo menos do ponto de vista do placar.
2: Ele estava perdendo duas vezes, né? Tomou
1: 1-0,
2: empatou, tomou 2-1, empatou.
1: Empatou aos 41 do segundo tempo, né?
2: 41. E os dois gols do Vasco começam com jogadas do Cuiabano. Uhum. Ótimo lateral. E fez jogadas pela esquerda ali. O segundo gol foi daquele do argentino.
1: Spinelli.
2: O centroavante argentino. Spinelli fez o segundo gol. Mas pelo que eu vi só os melhores momentos, não vi o jogo inteiro. Mas pelo que eu vi, o jogo de volta vai ser dureza. Vai ser dureza, não é jogo molhar, agora é no Rio, tranquilo, não. Vai ser dureza.
1: O jogo foi equilibrado demais, Aidan. Até nas estatísticas, número de finalizações, tudo.
2: E o Bragantino também empatou, né? 0-0.
1: É, e teve um jogador expulso, né? Então acabou valendo a pena por jogar por ter um pedaço do jogo ali com um jogador a menos.
2: Ronald, Clara, Manuel, tem dois jogos interessantíssimos aqui da Sul-Americana que a gente podia palpitar antes de palpitarmos os dois do brasileiro, pode ser?
1: Pode, a Clara já deixou aqui dentro das nossas conversas pré-programa que ela acertou, cravou o placar do Lanús. Tô certo, Clara?
3: Nós dois
2: 2-0?
1: Cravamos, vai, mas eu quero os méritos todos pra você, que eu fui no seu embalo. E cravou o Atlético Paranaense ganhando de São Paulo em Bragança 2-1, só não falou que foi de virada.
3: É.
1: Contrariando o Manuel e tudo. É isso.
2: A Clara está imbatível.
4: Eu falei ontem, corta o microfone da Clara.
2: Ela acertou na moça.
1: A gente vai ver amanhã, Manuel, que ela vai dar palpite para Flamengo e São Paulo. Aí a gente vai ver como é que vai ser a Clara. Fala, Zaidan.
2: Ô, moleque, manda aí. Boca e O'Higgins, o time chileno visitando o Boca na Bombonera.
4: Boca e O'Higgins.
2: O que você manda?
4: 1-0 pro Boca.
2: 1-0 Boca. É, do jeito que tá o Boca.
4: Martim Palermo.
2: Ah, o Palermo é o maior artilheiro da história do Boca, é verdade. E aí, Ronald, e aí, Clara? Boca e O'Higgins.
1: Fala, Clara.
3: Eu vou de Boca 2-1.
1: Eu acho que é Boca 2-0. Eu não sei se o Paredes joga. Porque se jogar, cuidado o jogador do O'Higgins, porque sempre há um perigo do outro lado. Qual outro jogo, Zaidan?
2: E aí, Manuel?
4: Bolívar e Grêmio, do Pedro Coen.
2: Ah, é. Bolívar e Grêmio, de Pedro Coen. Exatamente.
1: É, eu vou de...
2: Também do Chico Garcia.
1: Chico Garcia. Lá na altitude, Bolívar 2, Grêmio 1.
3: Eu vou de Bolívar também por 2-0.
2: E você, moleque?
4: Imortal. Tricolor.
2: Quanto?
4: 2-0.
2: 2-0? Tá bom. Vamos pro Campeonato Brasileiro? A Clara vai abrir esses palpites, hein? Que jogo teremos?
4: Vitória e Botafogo.
2: E aí, Clara? Seu Vitória em campo contra o meu Botafogo?
1: No Rio de Janeiro.
3: É, no Rio de Janeiro, jogar fora de casa é sempre um desafio pro Vitória. E eu acho que esse jogo vai dar um empate por 1-1.
1: Empate por 1-1.
3: Não ajuda nenhum nem outro, mas fica ali.
1: Muito bem. Bom, esse jogo aí pode ser lá uma negociação milionária como frustrada, né? Porque se o Danilo estiver em campo, não pode mais jogar no Brasileirão e o Palmeiras desiste da contratação. O presidente do Botafogo disse que o Botafogo não venderá o Danilo. Ele afirmou que o Botafogo não venderá o Danilo. Que o Botafogo não precisa, que é um clube gigante e tal, e que não vai vender. E que o Danilo vai continuar no Botafogo. Essa é a palavra do presidente de ontem à noite. Ele disse isso, está nas redes sociais aí. Só para que se tenha uma ideia, a proposta do Palmeiras, que pode chegar a 30 milhões de euros, e o Botafogo não quer, porque o clube é do Brasil... Para o mercado externo, a multa rescisória do Danilo é de 20 milhões de euros. Para vender para fora, se alguém pagar a multa rescisória, e o Danilo quiser... Porque
2: perde 10 milhões
1: de euros. Ele perde 10 milhões de euros. Só para deixar claro que o Danilo pode sair pela multa 10 milhões de euros mais barato do que seria vender para o Palmeiras. Aí a decisão é efetivamente do Botafogo. Diante disso, Vitória 3-0.
2: Tá... Fala, Zaidan. O presidente do Botafogo está misturando as coisas, né? O clube é gigante? É. Claro que é. Mas daí a dizer que não precisa. Não, precisa urgentemente. Aliás, Vasco, Botafogo, Inter, Grêmio, Santos, são todos gigantes. Mas a situação financeira é terrível. Terrível. São Paulo, Corinthians, gigantes. Isso não é sinônimo de prosperidade. Isso é história. Isso é uma condição histórica. São gigantes, não há dúvida. Botafogo, a gente fala, né? O Botafogo ganhou a Copa do Mundo. Mas dizer que não precisa, que está tudo bem, isso é uma fantasia, né? E com essa, porque aí no caso da multa, se for para um clube de fora do Brasil, aí você não tem escolha. A não ser que o jogador não queira. Mas se chega um clube, acerta com o jogador e dá 20 milhões de euros, você não pode dizer não. E disse não a 30 milhões de euros. Não é à toa que está nessa situação, né?
1: É, infelizmente. E eu sei que para muito torcedor do Botafogo é uma questão de honra, tudo mais, tal, tá tudo certo. Mas vamos ver o dia de amanhã. O Botafogo deve 40 milhões de reais pro Danilo, de grana pro Danilo da negociação. E de, do que tem, de aliás, não tem só com o Danilo, né? Tem dívida com um monte de gente. Fica a decisão para eles. Então o Botafogo, para mim, é vitória 3-0. Falta o Manuel.
2: Manuel.
4: Fala.
2: Botafogo e Vitória.
4: Helene de Freitas.
2: 1-0.
4: Helene de Freitas.
2: 1-0?
4: É.
2: 1-0, Heleno de Freitas. Grande Heleno. Heleno faleceu muito jovem, né? 39 anos. Um dos maiores nomes da história do Botafogo, com sobras, né? Extraordinário.
4: 2-0.
2: 2-0.
4: Mané Garrincha.
2: Ah, aí você falou da lenda, né? Do fenômeno, o Mané. Ô, Manuel, Corinthians e Remo.
4: Pedro Martelli.
2: Ronaldo Giovanelli.
4: Luiz Fabiani.
2: Lucas.
4: Bueno.
2: E a Ana.
4: Martins.
2: Olha aí o time da Bandeirantes pro jogo de hoje. Aliás, acabei de falar com o Neto. O Neto tá aí no prédio da Bandeirantes. Ele falou que vai montar um apartamento aí, tanto que ele fica aí dentro, viu?
1: Daqui a pouco ele tá aqui pro Donos da Bola, a partir das 6 da tarde. Vai estar aqui com a gente no pré-jogo do Corinthians. Tem que acompanhar pelo dial, pela nossa transmissão em vídeo pelo YouTube e também pelas nossas redes sociais. E aí, Manuel, como é que vai?
2: O seu palpite, moleque?
4: 3-0 pro Corinthians. Menor pra Dona Marina.
2: Tá, a Dona Marina merece. Concordo inteiramente. 3-0 pro Corinthians em homenagem à Dona Marina. Por ela, esse placar tá de bom tamanho.
1: Bom, ela vai ficar feliz. Outra foi no dentista, tomou anestesia, então tava tomando remédio. Então agora vai ficar mais feliz. Nem vai lembrar que foi no dentista ontem. Olha só. Jogo duro, jogo difícil pro Corinthians. Apesar do Remo não viver um grande momento e ostentar a vice-lanterna do campeonato, uma vitória coloca o Remo fora da zona do rebaixamento. Veja você que situação. Diante disso, um jogo difícil para 1-1.
3: Eu também vou de empate, mas eu vou de 0-0 nesse jogo.
1: 0-0.
4: Agora o Marinho tá ouvindo.
2: Tá ouvindo, mas ele é desnaturado.
1: O Luiz Fabiani, nosso repórter, já colocou aqui nas nossas redes sociais, entra aí no Instagram, revelando quem tá fora do jogo. Então tem que entrar lá agora, aproveita para se inscrever no nosso Instagram. Entra lá no Instagram, ele revelou quem está fora do jogo pelo Corinthians. Informação do Luiz Fabiani, que acompanha o dia a dia do Timão. Então entra no nosso Instagram, tá lá, rola a página, você vai ver o Luiz Fabiani falando em vídeo quem tá fora do jogo de hoje pelo Corinthians. Aliás, pelo nosso Instagram você fica sabendo de tudo dos times aqui de São Paulo. Ah, só para fazer um registro, Zaidan, não teve...
4: Mas eu não tô no Instagram, fala quem tá fora.
2: Não, tem que ir lá no Instagram.
1: Fiz um mistério. Eu vou mandar
2: pelo
1: WhatsApp. Tem que fazer o mistério, tem que ir lá no Instagram, pô, para olhar. Zaidan, nem a nossa torcida valeu. A Ponte Preta perdeu por 3-2 para o Operário.
2: 3-2?
1: A Ponte Preta saiu ganhando por 1-0. Depois esteve na frente de novo, 2-1, mas tomou a virada com um gol para deixar toda a família do PDV tristíssima, porque o gol foi aos 45 do segundo tempo.
2: Exato.
1: A Ponte teve um jogador expulso, o Brandão, que inclusive foi autor dos dois gols e foi expulso.
2: Ele fez os dois gols.
1: Exato, fez os dois gols e foi expulso. Faltando 7 minutos para acabar o jogo, talvez tenha sido determinante para a virada do Operário. E aí o Operário ganhou por 3-2. O Operário está bem na classificação da Série B. É vice-líder atrás do Criciúma. E a Ponte ostenta a vice-lanterna. Só não é a lanterna, porque o América
2: também perdeu. O Náutico ganhou, né?
1: O Náutico ganhou de 2-1 do Londrina, assim como houve um empate entre Goiás e Sport Clube do Recife. 1-1.
2: 1-1, era o placar mais ou menos previsto. Ronald, só para fechar.
1: Sim.
2: Lembrando que a China ganhou dos Estados Unidos, a Turquia ganhou, Então, China e Turquia fazem uma das semifinais, Brasil e Itália na outra semifinal, sábado, pelo nosso horário aqui de manhã, né? O jogo do Brasil acho que é 5h30 da manhã.
1: É isso aí.
2: Não, o Brasil acho que é 5h30. 8h30 é Turquia e China na Liga das Nações Feminina de Vôlei, né, Rosa?
1: É isso aí. O jogo do Brasil foi cedinho. Vitória que coloca o Brasil na semifinal contra a Itália, um encontro que já aconteceu. O Brasil ganhou da Itália recentemente. Lembrando que o Brasil está sem a meio de rede a Julia Kutz, que se machucou mais uma vez, com necessidade de se afastar da seleção. Uma pena, né? E a partida, deixa eu só confirmar aqui, 5 da manhã, é isso aí. 5 da manhã, Brasil e Itália, às 8h30, China e Turquia. Julgo dizer aqui que quem passar de Brasil e Itália vai ganhar essa Liga das Nações.
2: Como é que é? Vôlei o quê?
4: Vôlei atrasa um pouquinho.
2: Não, o começo do primeiro jogo não. Talvez o segundo atrase um pouco, mas acho que não. Esse já tem um intervalo considerável exatamente por isso.
1: É isso aí.
2: Se for para 5, né?
1: Três horas e meia entre um jogo e outro. Muito bem.
2: Exato. Amanhã vamos palpitar, então.
1: Fechou. Boa. É isso, né, Zaidan?
2: É isso, Ronald.
1: A gente volta em instantes aqui.
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2: Avenida Professor Francisco Morato, congestionada no seu final, sentido rodovia Regis Bittencourt, depois da estação Vila Sônia, mas exatamente a partir da Caminho do Engenho até o cruzamento com a Avenida Doutor Guilherme Dumont Vilares. Motorista segue melhor pela Avenida Pirajussara, apenas 200 metros mais lentos na chegada ao Largo do Taboão. 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
4: Alô, amigas e amigos do Esporte Motor. Gabriel Bortoleto chega para o GP da Hungria neste fim de semana em seu melhor momento na temporada. O brasileiro pontuou nas últimas duas corridas, ambas em oitavo lugar, e já chega a 10 pontos no campeonato contra nenhum do companheiro de equipe Nico Hülkenberg. E foi justamente na Hungria no ano passado que Bortoleto conseguiu seu melhor resultado na Fórmula 1, com um sexto lugar. Em teoria, é um GP no qual o Gabriel pode pensar em repetir esse resultado, já que o circuito de Hungaroring não exige tanta potência do motor. Além disso, o que se comenta no paddock é que o chassi da Audi é considerado um dos mais equilibrados do grid, ideal para as características da pista da Hungria. Com menos da metade da temporada, Bortoleto já pontuou em três corridas mais do que na primeira metade do campeonato do ano passado.

0: acontece agora 4h29. Nós vamos a Brasília, o Afonso Marangoni está conosco. O governo se prepara para o anúncio de novas tarifas dos Estados Unidos. É o seguinte, teve uma comunicação, o anúncio está previsto originalmente para sexta, amanhã. Há pouco saiu uma comunicação do Escritório de Comércio dos Estados Unidos que esse anúncio pode ser feito hoje ainda. Ainda não foi, mas pode ser feito hoje. Mas o oficial seria amanhã. Vamos ouvir o Marangoni.
1: Boa tarde, Ronald. Boa tarde, Zaidan. Boa tarde a você que nos acompanha na Bandeirantes. Marangoni. O governo federal se prepara para o anúncio de novas tarifas dos Estados Unidos, o que deve acontecer nesta sexta-feira. Desta vez, o Brasil e outros 58 países, além da União Europeia, devem ser sobretaxados em 12,5%. O governo Trump alega falhas deste grupo em proibir e fiscalizar a importação de mercadorias produzidas com trabalho forçado. A expectativa é que desta vez nenhum item exportado fique de fora da nova tarifa. Já a taxa de 25% aplicada contra o Brasil por práticas comerciais desleais teve uma extensa lista de exceções. Em coletiva de imprensa ontem, Ronald Zaidan, o ministro do Desenvolvimento, Indústria, Comércio e Serviços, Márcio Elias Rosa, comentou a questão e a gente vai acompanhar um trecho agora.
2: A do trabalho forçado tende a ser de maneira universal para todos os setores, porque elas substituem aqueles 10% que a Suprema Corte norte-americana, em fevereiro, disse que era ilegal. E os Estados Unidos, então, instauraram a seção 301 do trabalho forçado em relação ao Brasil, mas também, no total, a 60 economias diferentes, a mais de 90 países, portanto, a todos atribuindo o tal do trabalho forçado. Para essa seção, cujo resultado nós saberemos na sexta-feira, há uma indefinição, a tendência de que não haja lista de exceções, mas nós esperamos que não haja cumulatividade, porque senão a nossa alíquota iria para 37,5%.
1: Pois é, está então a declaração do ministro Márcio Elias Rosa. E nesta quarta-feira, o governo lançou um programa chamado de Brasil Soberano 3, em apoio a empresas afetadas pelo tarifaço. O ministro da Fazenda, Dario Durigan, disse que a iniciativa também contempla os que devem ser impactados pela nova taxa. Vamos acompanhar também um trecho.
3: Os recursos, como disse o ministro Bruno, são os mesmos que serão utilizados à medida do necessário com a nossa avaliação para atender as empresas afetadas pelo tarifaço, todos injustos, todos injustificados.
1: Pois é, o governo anunciou a liberação de 18 bilhões e 500 milhões de reais em crédito. O financiamento atende a três grupos. O primeiro é o de empresas afetadas pelas tarifas comerciais dos Estados Unidos. O segundo, de segmentos estratégicos, como fertilizantes e minerais críticos. O último, de empresas que tiveram exportações para o Golfo Pérsico afetadas pelos conflitos internacionais. É isso aí, a gente vai ficar de olho aqui. Qualquer novidade, a gente chama vocês aí na Bandeirantes.
0: As tarifas seriam de 12 a 15%, né? 12 a 15. 10 a 12,5%. 60 nações seriam impactadas, 60 economias seriam impactadas. Para o Brasil seria de 12,5%, ao que tudo indica esse anúncio. Foi a Casa Branca quem falou que a qualquer momento pode ser feito esse anúncio. A gente segue no aguardo, vai falar sobre isso, mas sobre os 18,5 bi, a gente falou ontem no finalzinho do Acontece. Segue a expectativa pelo que vem pela frente aí, Zaidan.
4: Isso. Expectativa e o que está nessa determinação é que um país que importe algum produto ou alguns produtos de um país que entre na lista arbitrariamente feita pelos Estados Unidos de ter trabalho forçado, o país que compra é punido. E é claro, os países não têm controle das relações de trabalho nos outros países, né? Não sei, casos extremos, conhecidos, mas os países não investigam as relações de trabalho nos outros países. Mas se esse país que exporta está na lista dos Estados Unidos e o Brasil, por exemplo, compra algum produto desse país, o Brasil fica passível de receber essa punição, como tudo indica vai acontecer, né? De 12,5%, que é o teto, como você falou, de 10 a 12,5%. Muita gente fala, não, tem de negociar, tem de negociar. Eu, claro, o ideal seria isso. Mas não há nenhuma negociação séria. Né? Todas as argumentações, todos os argumentos que o Brasil apresentou simplesmente foram descartados. E os outros países também. A União Europeia, inclusive, disse que acata, esse é o verbo, acata esse tarifaço, que é imposto, inclusive, à União Europeia, mas que as coisas têm de acontecer dentro dos limites daquele acordo do ano passado. Só que aquele acordo do ano passado, ele foi inteiramente favorável aos Estados Unidos. E foi humilhante até para a União Europeia no dizer de autoridades europeias. Até o Merz, Friedrich Merz, chefe de governo alemão, falou que era um acordo muito ruim. E o então premier francês falou de que era um domingo sombrio e concordado com um acordo inteiramente ruim, inclusive com obrigações de investimento nos Estados Unidos da ordem de centenas de bilhões de euros, onde o governo dos Estados Unidos determinar. Então a Europa também tentou negociar. Não aconteceu nada. O Canadá fez uma outra retaliação, mas tenta negociar. E a China responde com a mesma moeda, porque tem recursos para isso, tem condições para isso. Então, fácil dizer, precisa negociar. Sim, precisa negociar, mas nenhuma negociação foi séria. Eles decidiram pelo tarifaço e fizeram as negociações de maneira absolutamente protocolar, a não ser que alguém chegue com um termo de rendição, né? Aí, ó, eu entrego isso, aquilo, minerais, não sei o quê, tá bom. Então você não vai ser taxado, sobretaxado.
0: Chegaram a chamar de pequena vitória, né, Zaidan? Dar uma pequena vitória, né, para negociar.
4: Ele precisa de um presente.
0: De um presente, é. Gift. 4:36, já voltamos.
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6: Avenida Rio das Pedras, no sentido São Mateus, com trânsito congestionado, trecho de quase 1 quilômetro entre a Avenida dos Latinos e a Nacionalistas. Mais cedo houve até um acidente na altura da Avenida dos Latinos e por ali tráfego é mais intenso, ficando pior na sequência. Melhor seguir pela Avenida Aricanduva, que de toda sua extensão agora não tem nada para ser evitado. Tráfego apenas mais intenso nos dois sentidos no cruzamento com a Avenida Itaquera. 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
2: A Avenida dos Bandeirantes congestionou no sentido Rodovia dos Imigrantes desde a Rua Guaraiúva até a chegada ao Corredor Norte, sua chegada ao aeroporto. Caminho melhor pela Roberto Marinho ou por outra paralela, um pouquinho mais distante, Roque Petroni Júnior e a sequência, Professor Vicente Hall, o início do Corredor ABD, com boas condições. 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
3: Ronald.
4: Diga lá, Manoel.
3: Você tá vendo o Vergonha Sub-20?
4: Eu tô, Manoel. Que ainda não podia falar que eu tô, né? Mas eu tô, tá?
5: É, deixa um a um, né?
4: É, 1-1, deixa eu atualizar. 1-1, exatamente, 1-1. E o Palmeiras fez 1-0 e o Bragantino empatou. Pra quem não sabe, o jogo é no mesmo estádio que o São Paulo jogou ontem, lá em Bragança. E o Palmeiras e o Bragantino disputam uma vaga na final do Sub-20. Na decisão do Sub-20. É um de dois jogos. Esse, 1-1, o Palmeiras saiu na frente e o Bragantino empatou. O time do Palmeiras bem reformulado do que foi nas outras temporadas, né? Claro, né? Os meninos vão saindo. Mas houve uma reformulação lá de muitos desses garotos. E então essa
5: Santos está nessa aí, né? É na outra semifinal contra o Vasco.
4: É,
5: né?
4: Isso aí. O Vasco que também tem um trabalho interessante, já teve vários embates importantes com o Palmeiras, com o próprio Flamengo, que são as bases mais vencedoras aí do Brasil nos últimos anos. E vai ser muito legal, muito legal. O Santos é a tradição do Santos, né? Na base, né, Zaidan? Não tenho o que falar. Às vezes, como dizem, né, alguns raios caem de maneira sistemática lá na Vila, né? Às vezes não conseguem segurar, ou às vezes trabalham mal. O que precisa é não só cair o raio, é trabalhar esse raio muito bem e não deixar que ele escape, né? Que esse jovem escape. Mas Bragantino, Palmeiras, Santos e Flamengo têm bases que precisam ser respeitadas, né?
5: Claro, eu acho que afinal. Vai ser Santos e Palmeiras, viu, Ronald?
4: É, vai ser demais, vai ser muito bom. Brasileiro Sub-20, muito legal, e a gente sempre que pode fala aqui do futebol de base do Brasil, tão importante. A gente vai para o intervalo e é rápido, porque na sequência, Clara Viterbo já fez um aceno aqui para mim. Ela vem aí com o repórter Bandeirantes.
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2: Pouso Tavares para São Paulo com 1 quilômetro de lentidão em Cotia, do 24 ao 23. Já no sentido interior, trecho urbano muito ruim da rua Sapituba, Benjamin Mansur, e também do quilômetro 18 ao 24, onde há ocorrência. Para o trecho urbano, prefira Corifeu ou Eliseu de Almeida. 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
1: Rodoanel com o trânsito congestionado na pista externa do 20 ao 24, chegada Raposo Tavares. Reflexo de obras no acesso da Raposo para o Rodoanel. A pista interna também tem congestionamento, mas no trecho de Parelheiros. Reflexo de obras no quilômetro 45, lentidão desde os 50. 25 minutos o tempo estimado no trajeto. 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
2: Tem mais uma informação do trânsito pintando aqui com a Débora Mendonça. Fala, Débora. Cadê a Débora? A Débora não... Ih, rapaz, daqui a pouco eu trago a Débora. Não conectou a Débora aqui, daqui a pouco eu trago. Antes tem a informação do repórter Bandeirantes, Clara Viterbo.
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3: O relógio marca 4 horas e 45 minutos e você acompanha o repórter Bandeirantes. As chuvas diminuem no Rio Grande do Sul, mas o número de pessoas desabrigadas aumenta e quase 200 cidades registram danos. Os detalhes com o repórter Vicente Medeiros.
4: A Defesa Civil afirma que 194 municípios relataram danos provocados pelas chuvas no Rio Grande do Sul. Pelo menos 419 pessoas estão desalojadas. Os maiores impactos continuam concentrados nas regiões dos Vales, da Serra, do Norte e da região metropolitana de Porto Alegre. As ocorrências incluem alagamentos, inundações, deslizamentos, bloqueio de rodovias e danos em pontes, estradas e residências. Entre os registros mais recentes estão as remoções preventivas de moradores em áreas de riscos nos municípios de Lajeado, Arroio do Meio, Estrela, Encantado, Mussum e São Sebastião do Caí.
3: A Polícia Federal, no Rio de Janeiro, deflagra a Operação Commodity contra um esquema de tráfico transnacional de drogas e lavagem de dinheiro. Mais informações com a repórter Luana Bernardes.
5: Um criminoso morreu durante a Operação Commodity da Polícia Federal contra um esquema de tráfico internacional de drogas e lavagem de dinheiro. Na ação de hoje, os agentes cumprem 13 mandados de prisão preventiva e 44 mandados de busca e apreensão simultaneamente em São Paulo, Minas Gerais, Santa Catarina e Espírito Santo. Na cidade de Igaratá, em São Paulo, um alvo resistiu à prisão, trocou tiros com policiais, foi atingido e morreu no local. Nenhum agente foi ferido. Segundo as investigações, o grupo enviava drogas à Europa escondidas em sacos de café, cimento e argamassa.
3: O relógio agora marca 4 horas e 47 minutos e obrigada por acompanhar o repórter Bandeirantes.
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2: Direto para os Estados Unidos com Eduardo Barão. Fala, Barão.
3: Olá, Ronaldi. Boa tarde para você, para todo mundo também. No Brasil, os preços globais do petróleo no mercado internacional voltaram a ultrapassar a barreira de $100 por barril nessa quinta-feira, à medida que o conflito no Oriente Médio aumentou. Rebeldes hutis no Iêmen, apoiados pelo Irã, confirmaram que atingiram dois navios sauditas no Mar Vermelho. É a primeira vez que isso acontece nesse conflito, uma operação diferente da que estava sendo realizada até então, com ataques envolvendo os Estados Unidos e o Irã. Essa nova ofensiva contra petroleiros num outro local, não no Estreito de Hormuz, acabou provocando essa preocupação no mercado. O governo americano disse que vai retaliar as ações, apesar de nos bastidores confirmar que está negociando a possibilidade de um novo cessar-fogo com o governo do Irã. O cenário é incerto. Ontem a Câmara em Washington confirmou um novo repasse para esse conflito pedido pela Casa Branca. Mas hoje, numa derrota para Donald Trump, a maioria dos deputados definiu que o Trump não terá carta branca para atuar nesse conflito a partir de agora.
2: 4h51, quase 52. Ô Zaidan, a Câmara dizendo que o Trump não vai ter essa grana toda ou carta branca, mas liberou mais dinheiro, né? Ainda a pedido da própria Casa Branca. Ou seja, essa, a farra da guerra, entre aspas, e que é o contribuinte americano quem paga, e que é aquele está dando pouco mais de 30% de aprovação para o governo Trump, muito em decorrência do que eles pensam a respeito da guerra, é ele que está pagando e parece que não vai ser por falta de dinheiro que o conflito não vai seguir.
4: Não, e esse novo pacote, ele chega no orçamento geral a mais de $1 trilhão, né? O orçamento já se aproxima de maneira irreversível de $1,5 trilhão, orçamento militar. Mas ele tem alguns elementos, por exemplo, uma espécie de associação que está prevista em um dos artigos, porque eles renovam todos os anos, né? De uma associação entre as forças de defesa de Israel e as forças armadas dos Estados Unidos. Aqui em Israel eles chamam de forças de defesa. E, paralelamente a isso, o Trump está acertando um acordo com a Arábia Saudita que permite a Arábia Saudita contar, inclusive, com tecnologia dos Estados Unidos para um programa nuclear. Isso inclui, claro, o enriquecimento local de urânio. E não há qualquer menção no acordo a uma proibição de produção de armas nucleares. E aí Israel chiou, né? O governo israelense falou pro Trump que isso era algo para Israel perigoso. Ou seja, abrir as portas para que a Arábia Saudita tenha armas nucleares. Embora o acordo não fale nisso, em armas nucleares. Mas não fala mesmo, ou seja, não coloca qualquer veto à possibilidade. E aí o Trump

0: Aí é mole, né?
1: Chamam de dissidência, Mas participam do negócio, né?
0: Até porque os democratas, quando era para o Biden enfiar dinheiro e armas para a Ucrânia, não faziam nada contra isso também, né, Zaidan?
1: Não, pelo contrário. Pelo contrário, o Biden entrou de cabeça, né, nesse processo. E, aliás, a gente falava anteontem, né, sobre o Burnham, as dúvidas já desapareceram, né? Ele vai deixar as coisas como estão. Não vai mudar coisa alguma.
0: Como se previa. Tem uma informação importante do trânsito. A Débora Mendonça conosco.
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3: Avenida do Estado e Viaduto Grande São Paulo com lentidão no sentido da Anhaia Melo da Leais Paulistanos até o final do viaduto. Dá para cortar caminho com boas condições pelo viaduto Capitão Pacheco e Chaves e agora também valendo o viaduto São Carlos. 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
0: Tratando de algumas das nossas notícias aqui, a Rede Sustentabilidade entrou nesta semana com uma ação no STF em que pede a equiparação das responsabilidades do congressista que indique emendas impositivas às dos ordenadores de despesas, com prefeitos e governadores. O partido alega que o parlamentar indica o beneficiário, define a finalidade, determina o valor e muitas vezes estabelece o CNPJ da entidade que receberá os recursos, porém não precisa prestar uma série de esclarecimentos além de não ser responsabilizado, viu, Zaidan?
1: Esse indica o CNPJ de quem vai receber os recursos é fantástico, né? Ou seja, o cara chega com a grana e traz junto a empreiteira, né? Que vai construir o negócio. É impressionante, né? Então é claro, porque hoje, se ele entrega a grana para o município e a obra não é feita, ou é mal feita, ou há algum problema no processo, se houver uma licitação, por exemplo, se for uma licitação, o parlamentar não tem nada com isso, ele não é responsabilizado. Mas como alega o a Rede, muitas vezes o parlamentar já leva até o nome da empreiteira que vai fazer um negócio, e se o prefeito não topar, o dinheiro não sai, ele tem de se responsabilizar também. Esse é o argumento do partido. Vamos ver como é que o judiciário responde a isso.
0: Ô Zaidan, eu sei que isso aqui merece muito tempo, mas só para colocar uma pílula aqui para a gente, a OpenAI soltou uma informação que diz que a inteligência artificial dela própria agiu, e agiu porque quis. A inteligência artificial agiu porque quis e lançou um ataque cibernético sem precedentes. Atuaram de maneira autônoma. Invadiram a startup em Hugging Face durante um teste de segurança e depois há uma sucessão de acontecimentos que eles caracterizaram, entre aspas, como sem precedentes.
1: A defesa da empresa atacada era feita com procedimentos humanos, né? Utilizando tecnologia, mas com decisões tomadas exclusivamente por pessoas. E não teve a menor possibilidade de responder aos ataques. E o que chama a atenção é o que você frisou. A inteligência artificial da OpenAI decidiu fazer o ataque. Decidiu fazer o ataque. O mundo está se enfiando numa grande distopia, né? E isso, alguns cientistas foram ouvidos a respeito, eles disseram, olha, sinto muito, mas não dá nem para dizer que não era previsto. Chegaria esse momento, né? E chegou muito rápido, ou seja, as máquinas tomaram as decisões, elas decidiram fazer o ataque, sem qualquer interferência humana.
0: O Zaidan, você sabe que a gente faz uso aqui de maneira absolutamente infantil, perto de qualquer outra atividade de inteligência artificial com essas características que citamos aqui. E eu sempre ouvi internamente aqui, com os especialistas, uma expressão que é cuidado para não estressar a ferramenta de inteligência artificial. Quando você fica pedindo coisas ou dando a ela ingredientes e ela se estressa e não te entrega mais o que ela quer. E isso é a mais pura verdade. Porque tem determinados momentos em que ela entrega a construção de uma arte qualquer. Te entrega algo, por exemplo, uma pessoa com quatro braços. Isso aconteceu comigo. E aí, por mais que você peça para ela reverter aquilo que fez ou fazer uso de coisas que ela fez para chegar àquela solução, ela não volta atrás.

0: mesmo que você escreva exatamente o que ela deve fazer. Só para citar um exemplo bem singelo e infantil de algo que a gente não consegue administrar tão bem como imaginávamos que administraríamos, viu, Zaidan?
1: O 2001, o Odisseia no Espaço, virou conto infantil perto do que está acontecendo.
0: É nada, exatamente, é absolutamente nada. Inclusive no tamanho da complexidade de espaço a ser usado para se construir qualquer coisa que mexa com inteligência artificial. Agora é um nano pedaço do cosmo que vai fazer aquilo funcionar. O Zaidan, um abraço para você e para o Manuel. A gente volta amanhã.
2: Até amanhã.
1: Abraço, Ronald e Clara.
2: Tem muito futebol aqui.
1: Tem muito futebol, hoje tem Corinthians e Remo. Um abraço, até amanhã, se Deus quiser.
0: Valeu. Tem o Pedro Martelli, tem comentários do Ronaldo Giovanelli, tem o Luiz Fabiani, tudo de Corinthians e Remo. 7:30, bola rola, mas antes, claro, tem o pré-jogo, tem o resenha e tem o Neto na sequência com Donos da Bola. O Acontece volta amanhã a partir das 3, até lá.
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4: Fala, coisa rica, não é o Pedro Martelli, Everton Ramos no comando do Resenha nesta noite de quinta-feira, mas a gente já vai passar daqui a pouco a bola para ele. Vamos repercutir neste programa de quinta. A vitória do Palmeiras no Couto Pereira para cima do Curitiba, um dos melhores visitantes do Campeonato Brasileiro. E também a derrota de virada do São Paulo no Cícero de Souza Marques contra o Atlético Paranaense. Mas claro, não menos importante do que isso, hoje é dia da Fiel reencontrar o Timão em campo na Neoquímica Arena, lá em Itaquera. E é para lá que a gente vai com o Pedro Martelli. Boa tarde, meu amigo.
5: Ô, gostei como você abriu o programa, viu? Boa tarde a você, Everton Ramos. O senhor está bem?
4: Tudo certo, pô.
5: Tá ouvindo o sambão?
4: Tô, tá uma acústica legal aí, hein?
5: Então, você tá achando que é... Você sabe que quando nós temos boa tarde a todos aqui na Bandeirantes, quando nós temos a interrupção de futebol, quando acaba a Copa do Mundo, quando a gente tem o final do Brasileiro, a Neoquímica aqui às vezes recebe eventos de... Acho que é tardezinha, né? Você que gosta muito bem, mas hoje não é caso de tardezinha não, viu? Isso aqui é o sambão que tá rolando no camarote Fielzone aqui do Léo Rizzo, local onde nós já estamos posicionados, como sempre, para transmitir o jogo das 7:30 da noite, ô Everton.
4: Ô Martério, eu queria saber se o nosso querido Gabriel tá aí com você.
5: Não, por quê? Não apareceu aí, não?
4: Ah, eu acho que o combinado era ele tá aí em Itaquera contigo, não?
5: Não, cara. Ele não tá aí, o Gabriel? O que aconteceu? Qual o mistério?
6: O Gabriel não veio. Mas eu vim, Matheus.
5: O Tony
6: que
5: Ramos.
6: Saudade que eu tô de você, hein?
5: Um minuto de bola rolando, você já vai me deixar estressado, Tony
6: que
5: Ramos.
6: Que saudade de você, hein, Matheus.
5: Ontem eu vi um trechinho seu na novela, viu, Tony? Parabéns, viu? Pelo trabalho.
6: Tô bem,
5: você,
6: né?
5: Você tá com o bigodão branco.
6: Gostou?
5: Gostei, cara.
6: Aquilo é estilo.
5: Você foi bem, cara. Pô. Você tá bem, Gabriel?
7: Tudo certo, Martelli. Tudo bem com você? Boa tarde, ouvinte da Rádio Bandeirantes.
5: Tudo bem. Quem mais tá aí, Everton Ramos? Porque o Fabiani tá no térreo. Aí eu mandei a seguinte mensagem. Sobe pra fazer o programa. Aí ele mandou assim, tá? O Xingote que tá aqui de externas, atenção. Não tem operador aqui. Eu falei, mas como é que eu tô entrando no ar aqui, o Xingote? Se o Xingote chegou no horário. Aí eu falei, sobe pra gente fazer o programa. Aí ele falou assim, Everton, não, já me posicionei aqui. O posicionar é estar sentado numa cadeira na área de imprensa.
8: Bom posicionamento.
5: Bom posicionamento, né, Daniel Xingode? esse é o nosso elenco da Rádio Bandeirantes
7: é
5: hoje.
7: É o famoso gato, né?
5: Não, esquece. Vamos ver quanto que ele vai falar na transmissão hoje, o Gabriel e Everton. Quantas vezes eu chamo ele no primeiro tempo?
4: Daqui a pouco ele já traz com certeza um destaque. Sabe quem também tá aqui, Martelli? Pedro Coen, do nosso lado.
5: Esse eu gosto. Pedro Coen é gente boa.
9: Pois é. Boa tarde, boa tarde, Martelli. Xará. Boa tarde, Tony Ramos. Também ao Everton Ramos. Todo mundo que tá ligado com a gente aqui no Resenha. Só uma coisa que eu tenho a dizer, hein? A vida é trembala, parceiro.
5: Vamos lá. Ô, Everton, me conta uma coisa, cara. Tu tá segurado aí, Hernanes. O Hernanes também, cara, tá tentando cavar vaga aqui, que é uma coisa impressionante. O Corinthians joga hoje, mas o senhor não vai falar do que aconteceu ontem em Bragança Paulista? Quando o futsal superou o futebol de campo do São Paulo, Everton?
4: Foi algo inacreditável. E claro, a gente vai debater aqui, que hoje é dia de Corinthians, mas Gabriel do Céu e Pedro Cunha ontem, 45 minutos dos sonhos pro torcedor do São Paulo, que não viu o Atlético Paranaense levar perigo algum. Começa o segundo tempo, pra quem esperava viveiros, Leozinho em dose dupla, 6 minutos e uma virada, e o São Paulo que vê um tabu de 7 anos, ó, e por água abaixo.
9: Pois é, o torcedor de São Paulo, viveiros, o pior momento do ano ontem,
4: legal,
9: né?
4: Legal, essa, essa seria uma do Fabiano.
9: Eu tô tentando pegar o lugar do Fabiano aqui.
7: Eu aqui tentando recuperar uma equipe pra Pedro Cunha fazer piada na minha equipe, legal. É bem bacana, Pedro Cunha.
4: Ô Dorival, não é por nada não, viu?
7: É natural. Você tava lá ontem, né?
4: E eu confesso uma coisa pra vocês.
7: O quê?
4: Ontem, quando, em um momento da coletiva, quando o Dorival falou naturalmente, e eu vi o Gabriel falando isso, eu tava frente a frente com o Dorival. Eu falei assim, meu Deus, eu não vou dar risada. E eu não ri, mas eu lembrei de você ontem.
7: É natural, Dorival, né? Dentro das nossas condições, Pedro Cunha, boa tarde, ouvinte da Bandeirantes. Estamos tentando fazer uma revolução com pouco recurso, com transfer ban, com... impossibilidade de dar risada, daqui a pouco não dá para respirar, né? Mas é o nosso trabalho de recuperação, tendo que naturalmente ter que trabalhar com quem a gente às vezes não quer. Não tô falando do Martelli nem do Fabiani, eu tô falando é do Arboleda, né? Mas que jogou bola ontem. Tomar uma virada da forma como tomamos, é importante que não tomemos. E tomamos, é muito triste, viu, Martelli? Natural.
5: Você tá sem jogos, sem vencer, cara. Você está sem jogos, sem vencer. Infelizmente, quando tiraram o Hernan Crespo, colocaram Roger Machado, e a culpa não era do Roger, que a gente vê um São Paulo a 100 jogos pós-Roger.
7: Era minha.
5: Também sem vencer. Também não é sua, calma, Dorival. Mas você teve 20 dias, 40 dias de pausa. 20 dias para treinar. O elenco, o Alan Franco foi embora. O melhor zagueiro de São Paulo foi embora. Não tem clima, Sabino tá machucado, tá todo mundo indo embora.
4: E ontem o Tolói também, hein?
5: O Tolói machucou, como é que o cara machuca? O Wendel sentiu posterior, é que ficou no campo. Uhum. Tolói sentiu posterior. Uma hora é controle de carga, outra hora é falta de ritmo. Então assim, tá difícil, cara. Tá difícil pro torcedor, não só de São Paulo, como de vários outros clubes, se apoiar em discursos mentirosos. Olha o Palmeiras ontem, gente. Olha o Flamengo ontem. Não tô colocando aqui elenco. Porque elenco não dá pra comparar, mas não tem um machucado, os caras correndo, 4-0, 3-1, chocolate. Então assim, qual é o discurso que o torcedor tem que acreditar? Porque cada hora é uma coisa. Aí o São Paulo vai, vocês viram a questão do Casares também, que isso aí também já era pedra cantada há um tempo, gente. 1 milhão no cartão corporativo, 400 mil num ano, depois 500, 300, vai aumentando, é despesa. Eu nunca vi viagem corporativa ter despesa na Prada. Aí o cara, qual que é a despesa na Prada que você tem em viagem corporativa? Pô, ninguém fiscaliza isso, ninguém olha isso. A empresa tem que ser séria. Aqui na Band, tô errado, vocês que estão de externas aí. Se você gastar um real e não justificar que foi para sua alimentação, que foi para sua hospedagem, que foi justificando um trabalho de vocês fora, não tem cobrança? Pô, no outro dia estão batendo na sua porta, ó, aqui de... E aí o clube de futebol vira bagunça. Então isso reflete em campo. Em campo, ontem o São Paulo tomou uma virada em 5 minutos. O São Paulo está a 5 pontos da zona do rebaixamento. Tem time com jogo a menos. E o tricolor paulista tem um elenco fraquíssimo. Fraquíssimo pro Campeonato Brasileiro. Essa é a minha leitura, cara. São Paulo, desculpa, não vai brigar por nada esse ano.
4: Tá certo, de fato, e esses números aí que a gente teve revelados hoje do valor do cartão corporativo é coisa de maluco, eu não sei se vocês viram, viu?
9: Não, é absurdo, né?
4: Inclusive, um dos esmiuçamentos que eu vi do Gabriel Sá, que é um dos grandes setoristas do São Paulo,
5: crack,
4: diz ali de 12 mil reais num café em que a namorada do Casares era dona e gastando 12 mil reais no cartão corporativo.
10: Aí reclamaram do Duílio lá, que tava comprando negócio pra animar na hora H. O cara gastando 12 mil com café.
5: Mas café é caro, né? O
10: que, que é melhor, nossa, gastar com café ou com... né? Isso que é o problema.
4: 71 idas pra comprar charuto.
7: Aí não dá, né, gente?
5: Ô, Everton.
9: Quantas idas?
4: 71 nossa, idas. Compra de mais de 20 mil reais dele, né, na Prada.
5: Checa por gentileza aqui como é que tá meu áudio e aí pode falar em cima de mim se tá pegando legal. Perfeito, boa. Perfeito. Grande Daniel Xingote aqui nos trabalhos técnicos. Gente, assim... cara, fumar charuto, gosta, você pode fumar, entendeu, Antelote? Você fuma, bastante, cara. Eu ganhei uma caixa de charutos do grande Dr. Regis. Olha. São charutos italianos, chama Presidente, é diferente do cubano, enfim. Cara, é assim, então, eu não fumo, mas de vez em quando, cara, alguém pede. Isso é normal, fumar charuto não é um problema nenhum. Que aí, gente, o problema é você gastar o dinheiro do São Paulo fumando charuto. O cara foi não sei quantas vezes naquele tal de café lá, que eu não vou falar o nome aqui porque eu não lembro.
4: Ah, eu tô com ele aqui na ponta da língua.
5: Como é que é o nome? Diga lá.
4: Empório Ibérico.
5: Então, ah não, tem um outro, acho que chama Esch, não é isso? E-S-C-H, pode ser o mesmo, pode ser Esch, enfim, não sei. Uma coisa é você fumar charuto no seu tempo livre, a outra é você... Ele vai alegar o quê? Que ele tava fumando charuto pra fechar a reunião? Que ele tava fumando charuto pra fechar jogador? Aí tem gastos que a gente viu que tá batendo a data. O cara tá fora do Brasil, aí tem o gasto no cartão, ele tá com a família. Então, assim, a despesa é paga pelo clube quando o cara viaja? Sim. Só que, pô, eu não vou pagar o jantar pra família inteira, eu pago a minha. A relação é com o clube. Então, eu sair pra jantar com a minha família, eu pago o meu. Isso se tiver previsto a verba. Agora, bolsa, charuto. Pô, é óbvio que vira uma mamata, gente. A gente tem que parar de acreditar. Isso porque no São Paulo tem salário, hein? São Paulo tem salário presidente, que acho que, se eu não me engano, é 25 mil reais. A gente tem que parar de acreditar que 25 mil reais é um tremendo salário, é verdade, mas que esses empresários, esses caras que vêm de fora, eles vão usar os 25 mil e tão ótimo pra eles, vão trabalhar de graça. Ninguém vai trabalhar de graça, gente. Alguma coisa tá vazando. De algum lado tá, a torneira tá aberta. E assim, hoje não dá, mas São Paulo tá com transfer ban. O São Paulo está com o transfer ban, não pode contratar, trouxe o Vitor Sá, o Buta e o tal do Newton. São jogadores que vão mudar a realidade do São Paulo? Falem pra mim.
4: Não.
9: Não.
4: Longe disso.
7: Ô, Martelli, o Conselho do São Paulo não fiscalizou esse tempo todo o Casares, né? Supostamente, né? Fazendo tudo isso? Cara, pelo amor de Deus, né?
5: Você tem razão.
7: Ele foi reeleito.
5: Mas, gente, você tem dúvida que assim, eu vou usar um termo errado. Não, não vou nem usar esse termo errado, não, é termo feio. Mas você tem dúvida que essa torneira aqui não tem mais gente que tá bebendo dela? Pô, senão, olha o Corinthians. O Corinthians é assim, os caras com gastos absurdos no cartão corporativo há 5 anos. E todo mês tem um cara lá que, em tese, é o tesouraria, departamento financeiro, CFO, seja o que você quiser, que é o cara que fiscaliza isso. Ele vai lá e dá o carimbo, ó, aprovado. Aprova. Por que que o cara aprova todo mês se tem gasto duvidoso? Gente, é básico, né? É claro, é básico isso, gente. É básico, é um esquema, é sistemático. Isso aí, infelizmente, é sistemático. Não é só São Paulo, não é só Corinthians. Já teve no Santos, tem outros clubes. Clube de futebol, que deveria ser gerido como uma empresa, clube de futebol é bagunça. É bagunça, só que agora com os transfers, com o tal do fair play financeiro, com a FIFA enrijecendo mais um pouco o controle, não tem mais como bagunçar tanto. Porque você não vai contratar. Você não vai contratar, você não vai ter elenco, você vai cair pra Série B e você vai perder dinheiro.
4: E é um cenário, a gente, acho que todos os dias da semana a gente vem batendo nessa tecla. É um cenário que tem ficado cada vez mais próximo de São Paulo, Corinthians e Santos, e os três vão vendo ali o principal rival do estado, que é o Palmeiras, fora dessa linha. Porque a gente falou, nessa semana, de transfer ban de São Paulo, agora falando de cartão corporativo, né? Os gastos...
9: E não é a primeira vez, nem para um lado, nem para o outro.
4: Exatamente. Né? E aí, também agora, Corinthians, salários atrasados foi assunto no Santos essa semana, e o Palmeiras nas mil maravilhas.
9: Palmeiras ganhando, segue líder do Campeonato Brasileiro, avançando, nunca sai uma notícia dessas do lado do Palmeiras, né, do Verdão. Mas assim, Everton, isso me parece, e é muito triste isso, mas me parece cada vez mais normal no futebol brasileiro. Não é só Santos, Corinthians e São Paulo que passam por isso. O Cruzeiro passou por isso, foi parar na segunda divisão, quase caiu para a Série C Começou a Série B de 2020 com menos 6 pontos por conta de problemas financeiros. Já aconteceu com o Atlético Mineiro, o Inter também, o Grêmio tá nessa, o Vasco da Gama, o Botafogo, gente. Então, assim, é um problema estrutural do futebol brasileiro. Não é só aqui em São Paulo que isso acontece, né?
4: E numa dessa, a gente tá com o São Paulo aí 6 jogos sem vencer no Campeonato Brasileiro. E o Dorival falando que a solução tá dentro do elenco, Dorival.
11: É natural, né? Estamos utilizando os meninos. Osório ontem muito bem, um menino que tem um potencial. Mas, ô Martelli, nós não resolveremos, não é mágica. Aqui não tá Sérgio Malandro de fazer piada, de iê, tá? Se não tivermos dinheiro, não tivermos reforço, a dificuldade vai ser muito grande.
5: Mas, ô Dorival, vamos lá. Você na hora de acertar com o São Paulo, você... Desculpa, tá? Você não lê notícias. Você sabe ler, Dorival? Você consegue ver que o clube está devendo. É a mesma coisa.
11: Você está me chamando de analfabeto.
5: Não é isso. É isso. Perguntei se você sabe ler, porque às vezes tem gente que tem dificuldade para ler.
11: Mas às vezes a pergunta
5: ler.
11: É retórica, né?
5: Não, às vezes o senhor tem dificuldade para ler, não é uma leitura automática. Porque, por exemplo...
11: Sei ler.
5: Ó, eu sou o Fernando Diniz hoje. Corinthians bate na minha porta. Igual aconteceu, né, Diniz? Certo. Ó, vem pro Timão. Não, na época não, hoje... Vem alguém e fala assim, o senhor gostaria de treinar o São Paulo? Sim, mas eu quero reforços. Não vai ter, cara. Você não sabe ler o que está acontecendo? Está com transferência. Você não vai ter reforço. Então você aceitou sabendo. Você aceitou sabendo de 1 bilhão de dívida. Você aceitou sabendo do momento turbulento politicamente falando. Você aceitou sabendo que a torcida não queria que o Hernan Crespo fosse embora. Você aceitou sabendo que o Lucas não joga. O Lucas está machucado. Tava ontem, achei legal. Ele foi para Bragança. Tem jogador machucado que nem vai. Mas ele não joga. Então, assim, não é mágico. Mas eu também não posso chegar para disputar uma corrida com uma bicicleta contra um monte de carro. E aí depois falar, mas eu não sabia que não ia ter o carro, só você já sabe.
11: Obrigado por ter cortado o Martelli, é tanta bobagem que ele falou que eu fui obrigado a cortar. Eu também não sabia que o Caleri se esconderia em partidas importantes, também não saberia que o Luciano não chamaria responsabilidade em partidas também essencialmente importantes, que a equipe, assim como um disjuntor, quando você está no frio tomando, sabe, aquele banho e não está esquentando o chuveiro e o negócio já está pegando quase fogo, saindo lava, que também não haveria, desligaria a equipe como desligar o disjuntor de um... gostei, estou ouvindo melhor isso, agora, hein? Agora eu estou me ouvindo melhor. Não saberia que a equipe desligaria dessa forma, Martelli. Então, Pedro Cohen, Everton, até respondendo de forma objetiva, é natural que saibamos a dificuldade da equipe, mas também necessitamos de uma resposta maior dos jogadores, porque não tá tendo.
9: E agora sem Rafael Tolói pro próximo jogo,
5: Tolói, né?
9: Contra o
5: Sentiu,
9: Flamengo, hein, Dorival? O Osório vai ter que assumir essa.
4: Parece que cada notícia do São Paulo, a próxima consegue ser pior, né?
7: E tá sem o Sabino, né? Que voltou mal fisicamente,
4: tá numa transição física ainda
7: exato.
4: Né?
7: Uma transição física, sem Tolói, Arboleda e Osório. Osório vai ser mais, seguir sendo utilizado, né?
4: Arboleda ontem, que quando o nome dele é anunciado durante a escalação, ele ouve vaias, viu? Muitas vaias, inclusive, mas 2 toques na bola depois, já com bola rolando, o torcedor do São Paulo parece que esqueceu.
7: Foi bem no jogo, né?
4: Foi bem no jogo.
7: Eu gostei do Arboleda ontem. Mostrou muito sério, até em alguns momentos que... O Atlético Paranaense pressionou muito a saída de bola do São Paulo e ele mostrou uma certa tranquilidade. Ele que geralmente tem dificuldade nessa saída de bola, né? Mas, de fato, não pode. Não existe isso de você voltar. O São Paulo não faz um primeiro tempo tão ruim.
4: Sim.
7: Faz o gol no momento até que o Atlético Paranaense estava pressionando, tentando retomar essa posse. O Arthur faz um gol que o Santos aceita.
9: Sim.
7: Né?
9: Espalma para dentro.
7: Espalma
9: para
7: dentro,
9: né?
7: E a torcida do São Paulo começa
4: Vocês
7: a
4: zoar. Vocês viram
7: o
4: domínio,
7: né,
4: dele quase perto do primeiro tempo também? Que a bola quase entra.
7: Ela ia, hein?
4: Nossa.
7: Ela ia.
5: Parabéns ao São Paulo, viu?
7: Voltou. Não cortaram o microfone.
5: Parabéns ao São Paulo. Parabéns ao São Paulo. Tá bom.
4: O Dorival tá querendo te derrubar, Martelli.
7: Eu
5: Parabéns
7: e o Pigarro.
5: Pô, chegou o tal do Ronaldo Giovanelli aqui. Ah, não é o Ronaldo, não, cara. É igualzinho o Ronaldo. Olha isso, Xingote. Nosso irmão é igualzinho o Ronaldo aqui. Tá de boina até. Ô, e o Palmeiras? Segue o líder, hein? Segue o líder, hein, Everton?
4: E o tal do Maurício voltou on fire. O paraguaio Maurício. Voltou um fire, 2 gols logo de... Com o quê? Com 15 minutos ele marcou os 2 primeiros gols?
7: Pronto, preparado e querendo, né, Maurício? Cara, o Maurício, ele apareceu como um ótimo jogador no Cruzeiro, né? Teve aquela troca espetacular pro Internacional, né? William Pott querendo pra um lado, o Maurício indo pro outro. Mas no Palmeiras, até então, ele não tinha assumido, digamos assim, um certo protagonismo, né? Inclusive, parte da torcida o via como, utilizando esse termo para argentinos, né? Meio pecho frio, né? Um jogador que não...
5: Como é que é?
7: Pecho frio, né? Sem alma. Mas ontem, cara, fez golaço de direita, outro golaço de esquerda, chamando a responsabilidade, o Palmeiras dominou o
9: Curitiba. A seleção paraguaia deu aula ontem no Palmeiras.
5: É importante, Gabriel, a gente lembrar, né? É importante quando a gente tem jogador que bate com as duas, né, Gabriel?
7: É importante. Principalmente quando... Ou quando é destro, ambidestro, né? Ou quando é um canhoto, um cara que chama essa responsabilidade. Ô, Martelli, quando você joga futebol, você bate com as duas?
5: A esquerda é um pouco mais difícil. Você sente menos, vou falar assim. Com a esquerda, você sente menos.
7: Eu tenho essa capacidade.
5: Você sente menos. Na inversão de bola, é mais tranquilo, assim, pra mim, sabe? Eu jogo meio a Toni Kroos, né? Então,
6: vocês estão na quinta série?
5: Não entendi, Zinha. Eu ia falar Zinho, eu falei Zinha. Zinha? É a mistura de Zinho com Sinha, entendeu?
6: Sinha.
5: O Palmeiras ontem, cara, eu tava ouvindo a transmissão, o início do jogo, assim, eu falei, vou pegar uma água. Aí voltei com 19, tava 2-0, cara.
4: Sim. Que os isso, dois, gente? Os dois gols do Maurício, e eu queria destacar que aquele segundo gol dele ali, muita gente perderia aquele gol, tá? Entre um zagueiro e o goleiro, ele conseguir dar um toquinho por cima, não é pra qualquer um, não,
9: viu? Jogador de Copa do Mundo, né?
4: Mudou o nível,
5: né? Calma mundo, também, né? Calma.
9: Mas é literalmente um jogador de Copa do Mundo.
5: Isso é verdade.
9: Inclusive, os três gols do Palmeiras ontem, Copa do Mundo, hein? Não, porque o outro foi o Ramon Sousa.
5: Foi questionado o Alfaro, era o Alfaro, né? O técnico do Paraguai, de não utilizar o Maurício de titular, Porque o Maurício estava bem com a seleção paraguaia. Mas até aí, ô Pedro Cunha, atenção. 2030, cara, já fiz aqui um projeto. Eu vou me mudar para Luxemburgo, que é um país... Entendeu? Luxemburgo, até mesmo pode ser Bratislava, qualquer lugar que seja, o Vaticano, o próprio Vaticano.
9: Liechtenstein,
5: pode ser também. E aí a gente tem um projeto Copa do Mundo, você entendeu? Eu vou fazer, a gente faz uma SAF.
9: Então, acho que dá tempo ainda.
5: Vamos convidar jogadores, né, de nível, qual é o meu projeto, Pedro Cohen? Um ano antes assim, a gente vê o radar de jogadores que não vão ser convocados. Aí pega um espanhol, um italiano e tal, fala, bate na porta ali da... Do governo de Liechtenstein e falou, eu tenho 23 aqui, 26 que não vão ser convocados. O senhor entrega uma cidadania pra eles? E a gente vai pra Copa. Você entendeu? Porque vai todo mundo, cara. Até aí...
9: Posso participar desse time ou vai ser tipo a Copa CESP, assim, que eu não me permitiram participar?
5: Panela, isso? A Copa CESP é uma grande panela, tá? A Copa CESP, ela é uma grande panela, essa é a grande verdade. Inclusive, nós temos mudanças a serem anunciadas para o próximo ano. E aí o Palmeiras vence ontem por 3-1 com esses gols do Maurício. E o Coritiba, gente, segue naquela de não ganhar em casa, hein? Quer dizer, de não ter um bom aproveitamento em casa. Vai muito mal no Couto Pereira em casa, o time do Seabra, mas vai bem fora de casa, o que é louco. Ó, neste momento, deixa eu só dar um detalhe aqui, ó. A gente volta à Arena do Timão e é a primeira vez que vai ter oportunidade o torcedor do Setor Sul de assistir ao jogo sem cadeiras. Já era um pedido muito antigo para a direção que a torcida pudesse, porque já se assistia o jogo de pé no Setor Sul, então nesse momento a gente tem, é bem semelhante, é praticamente igual, né? Muda só a coloração porque o Setor Norte está mais sujo, já que pisou-se mais nele. Mas aqui no Setor Sul, você tem já a ausência das cadeiras, então o torcedor corintiano não vê mais o jogo com a possibilidade de sentar, mas é um pedido natural, não é algo ruim, é inclusive algo bom. E no setor visitante, que é logo ao lado também, já tiraram as cadeiras também para quem vier assistir torcendo para o Remo. E aí lembrando que a capacidade é mantida, viu? Não aumentaram a capacidade num primeiro momento. Acredito eu que tenha que precisar do aval dos bombeiros, né? São quase 8 mil torcedores que podem assistir o jogo aqui de forma em pé.
4: Ô Martelli, queria aproveitar inclusive que você já está em Itaquera, na casa do Timão.
5: O narrador chega antes do repórter e entra antes que o repórter no ar, né, Everton? Você vê como são as coisas, cara.
4: No ar você tá... Muito bom, mas ó, eu queria saber pra vocês se foi tranquilo chegar aí na Arena do Timão, porque hoje a gente tá falando de um dia de caos no transporte público, por exemplo, caos em São Paulo, né?
5: É que eu vim de helicóptero, né, Everton Ramos? Então, assim, eu não consegui vir. Não, brincadeiras à parte, a gente sabe a situação do transporte público. Não é um. A gente já tem uma malha né? Infelizmente, uma malha ferroviária aqui nesse sentido de metrô já é muito pequena, não é o suficiente para atender a população de São Paulo. Então, em dias de jogos do Corinthians, ainda mais agora, né? Quando você tem a combinação da saída do trabalho por volta de entre 4 e 7 horas e a ida do torcedor para o estádio, você tem o colapso desse sistema metroviário. É, eu não tenho a informação, porque eu vim por minha conta, afinal de contas, eu precisava chegar um pouco mais cedo, até mesmo para fazer o resenha, mas é aquela coisa, Everton, pode apostar, cara. Vai ter gente chegando depois das 7h30, chegando 7h45, muita gente que sai do trabalho às 6 horas e o deslocamento demora aí 1h30 até entrar. Agora, até o momento, aqui nos arredores, a gente está falando de 2 horas antes, está bem tranquilo, o portão já está aberto. 2 horas antes abre o portão para o público em geral, exceto quem tem os camarotes, assim como estamos aqui no Fielzone, né, do Léo Rizzo, da Soccer Hospitality. Então, daqui a 5 minutos, eles abrem os portões. Até o momento em que eu cheguei, estava tranquilo. Sabe outro destaque que eu gostaria de fornecer aos senhores? Posso, Everton? O senhor me autoriza?
4: Prioridade total para você.
5: Claro que já pode, a gente, né? Vai falar do Neymar, né? Não é isso?
4: Você também tá bem avisado, hein? Já tá pronto.
5: Louco. Ó, gramado do Timão, que é mais uma incógnita. Gramado do Timão. Eu vejo várias faixas em amarelo puxado ali para um laranja. O que, que é isso? Isso aí já estava esperado. Isso aqui, o gramado foi trocado durante a pausa, e aí é uma readaptação. Isso é até você pegar, né, os blocos de grama, eles são posicionados até um pegar no outro e você ter essa uniformidade, demora um tempo, é natural. E muitas vezes isso é completado com areia. Então, foi uma reclamação dos jogadores, um gramado alto e com areia. A gente tem alguns trechos que realmente estão com os veios assim, né? É numa coloração mais arenosa. Dito tudo isso, ele é um gramado superior aos... Estamos com 20 clubes no Campeonato Brasileiro. Vou tirar 2 aqui, vai. Tira os artificiais. Ele ainda é um gramado superior a todos os outros. A verdade é essa. É um gramado nível do estádio do Morumbi. É um gramado nível do estádio do Maracanã. Ele vai melhorar, é verdade, e o Ranieri está fora hoje, inclusive, porque torceu o pé no treinamento que foi feito na terça-feira para os jogadores reconhecerem o gramado.
4: Tá fazendo todas, hein? Você tá atacando, você tá defendendo, traz a informação do Ranieri fora e sobre o gramado, com bola rolando, a gente vai ver se de fato ele tá entre os melhores, viu, Pedro Martelli?
5: Ah, então, tem que ver, tem que botar a bola para rolar. Eu vi algumas imagens do treino e geralmente... Agora vamos longe, hein? Analista de travas de chuteira e os seus comprimentos. Geralmente na arena do Timão aqui, o cara pisa e não afunda tanto, certo? Porque o gramado ele é bem curto, né? O tamanho da grama, né? O comprimento da grama. Cara, no treino tava afundando. Eu não sei se eles cortaram entre terça-feira pra hoje. Eu acredito que sim, porque tava afundando bastante. O Ranieri tá fora e joga o Alan, provavelmente. E tem outro, o Garro tá fora e joga o Labiá, né? Porque o Garro tá suspenso.
4: Então já vamos aproveitar que você tá nessa hoje, Martelli. Fala pra gente um provável Corinthians.
5: Provável Corinthians tem Hugo Souza no gol, Mateuzinho, Gustavo Henrique, Gabriel Paulista e o Matheus Bidu na lateral esquerda, meio de campo com o Alan na vaga do Ranieri, e aí um pouco mais à frente, Breno Bidon e o comando do André, né? Um pouquinho mais... o comando do André não, né? Você teria o André um pouco mais atrás ali junto com o Alan e com o Breno Bidon, e ali na frente o Labiá na vaga do Garro. O Yuri Alberto vai pro jogo, a dúvida é sempre Linga do Caio César, mas o Caio César tá um pouquinho à frente. Então, repetindo, Corinthians, Diogo Souza, Mateuzinho, Gabriel Paulista e Gustavo Henrique. Na lateral esquerda, o Matheus Bidu. Meio de campo de Alan, Ranieri e André. Labiá à frente, com o Yuri Alberto e o Caio César, os 11 de Fernando Diniz.
11: Alô, alô, Marcelo Paes. Eu não falei pra você que tava proibido de deixar em drone no nosso treinamento?
5: Isso é provável.
11: Martelli tá dando Fabiano... praticamente a escalação toda aqui.
5: Fabiano deve saber melhor, o Fernando Diniz. Mas esse é o provável. Claro, pode pintar um Lingard aí. Enfim, mas é uma ou outra.
11: Você comprou aquele apartamento atrás do CT ali pra ficar espionando? Foi isso?
5: Será que tá à venda ainda? Cara, apartamento tá tão caro hoje em São Paulo que o bagulho tá louco, viu, Fernando Diniz? Tô vendo se eu não consigo uma vaguinha, tá bravo, pra morar, hein? Com você, hein? Nossa, negócio.
11: Ô, Martelli,
5: tá embaçado, cara.
11: Até em relação ao que você disse do gramado, tinha uma informação também de que não estava completamente pronto no treinamento o gramado, porque faltava ainda uma compactação, por isso que estava
7: com muita areia, né?
9: Eu imagino que quando o gramado é novo, ele afunda mais também, porque ainda não enraizou, né, a grama.
5: Então... É, até porque ela pega no... Aqui você tem duas camadas, né? Você tem uma... Ele é híbrido, né? Ele tem uma parte que ela é artificial não, né? Ela é de plástico mesmo, né? É artificial, sim. E aí a estratégia que o Corinthians sempre utilizou é a raiz da grama natural pegar nessa parte por baixo, que seria uma camada inferior, a sintética, e aí com isso você tem uma sustentação mais forte. Isso não deve ter acontecido. É claro que a gente fala aqui em termos de achismo, mas é bem claro que isso não deve ter acontecido. Você que planta grama em casa...
6: E eu planto.
5: Né, que tem a condição, o Zinha que planta grama, Everton Ramos que planta outros tipos de... Quem?
4: Gente, o jogo...
5: Aí é loucura. Aí é o seguinte, você que planta grama em casa, você sabe, cara. Você coloca um bloco de grama lá, um ao lado do outro, ficam quadrados mesmo, retângulos, até pegar demora um pouco. E assim, não é diferente aqui no gramado de futebol, não é um gramado artificial. Então ele tem o tempo natural do acontecimento das coisas. Corinthians joga hoje e domingo joga fora, correto? Contra o Bahia.
6: Sim.
5: E aí só vai jogar na outra semana contra o Atlético Paranaense. Então, é um tempo de adaptação mesmo. Mas eu acho que pra trocar, cara, o Corinthians tinha um gramado tão bom, a troca programada, e a tendência é que nos próximos na próxima semana e nos próximos 15 dias, cara, com certeza, mas com certeza o gramado já tá 100%.
7: Inclusive o Corinthians rechaçou, né, emprestar o estádio pro Santos, mandar o jogo na partida de volta contra o CV por conta dessa recuperação do gramado, né, Everton?
4: Exato, a empresa que faz a manutenção do gramado foi um dos motivos pelo qual o Santos não conseguiu trazer o jogo para a capital. O Santos tentou, inclusive, mandar jogo em 4 estádios aqui da capital paulista no duelo de terça-feira contra a Universidade Central da Venezuela, jogo de volta da Sul-Americana. Morumbi, mas por causa da agenda de shows também, houve uma negativa.
6: É, estádio não deixou?
4: É, exatamente.
6: Deu um gato esse aí, hein?
4: No show de anteontem.
6: Deu um migué, né?
4: E o torcedor do São Paulo, que foi a Bragança Paulista, 6 mil pessoas em Bragança Paulista, 300 mil reais de renda. Nossa. Tamanho do prejuízo. E até o Leandro Guerreiro já vem, né, mencionando aqui, São Paulo deve perder sua casa também durante esse segundo semestre, porque a agenda de shows é ainda maior para o segundo semestre de 2026, portanto, teremos São Paulo...
5: Bomba!
4: Manda!
5: Atenção, hein, minha gente.
4: Aqui, não.
5: Atenção, não. É, o Corinthians acabou de informar. O Corinthians acaba de informar através de uma nota oficial, por meio de uma nota oficial, que. Vocês lembram daquele movimento Safiel, que buscava transformar o Corinthians em SAF? Tínhamos alguns idealizadores. É, o Stabile entrou em contato com eles e vai colocar essa pauta no conselho. Então, atenção, nós teremos a possibilidade, nós teremos a possibilidade da discussão do projeto da Safiel com seus idealizadores no CORE, no Conselho do Timão. Isso tinha sido, num primeiro momento, rechaçado, né? A gente sabe por quê, muito bem pelos interesses, não era uma possibilidade, mas parece que o Osmar Stabile voltou atrás. Então, é importante, torcedor corintiano, nós temos a possibilidade de ver... Nos próximos dias, aqui na Bandeirantes, a discussão da Safiel no Corinthians, que o Stabile me mostra um passo um pouquinho diferente do que se encaminhava o clube.
7: É natural, né? Até pela pressão que ele tomou nos últimos tempos, né? A torcida, boa parte da torcida cobrando bastante uma posição e um posicionamento sobre isso, porque o Corinthians está em situação pré-falimentar, se já não estiver numa situação falimentar, né, Martelli?
5: E essa é importante a gente ressaltar que essa discussão aí é na próxima segunda-feira, tá? Essa próxima
4: já
5: reunião.
4: Já tem data, então.
5: É, já tem data, já é na segunda-feira e, enfim, se isso for aprovado, se o Stabile lá no final das contas decidir, vou assinar, vai pra cima, aí você já consegue... Né? Até bom a gente reviver um pouquinho mais sobre o projeto da Safiel, você reviver a possibilidade de muita gente colocar dinheiro para ajudar, de certa forma, também o Corinthians. Né? Eu confesso aqui, vou ver que horas que o Fabiano pode entrar no ar, porque as diretrizes do projeto da Safiel eu não lembro assim completamente. O que eu tenho aqui de memória era, você venderia ações do Corinthians, pelo que eu lembro. Então seriam ações de R$300, se eu não estou enganado, e aí com o passar dos anos você teria dividendos do Timão, né? Você colheria dividendos dele. Mas, cara, é mais uma forma de vaquinha, tá? Na minha opinião. De certa forma, é mais uma forma de vaquinha, porque você vai mexer com paixão, você mexe com torcedor, você consegue comprar uma ação, mas para colher dividendo do Corinthians, é difícil. Ah, é difícil. A gente tá falando de você que opera na bolsa, você que investe. Você investiria numa empresa que deve 3 bi? Talvez com um projeto sério, para colher lá na frente. Eu acho que é o que o Corinthians está tentando fazer. E mexe com paixão, né, claro? Se a vaquinha do Corinthians teve milhões de arrecadação, por que não também no projeto da Safiel? Ó, a gente... O Lucas Mero tá me passando aqui as informações. Antes da gente continuar no Timão, Everton, agora é no seu campo, hein? Agora é na sua área. O que tá acontecendo com o nosso garoto Ney?
4: Ele se pronunciou e a gente já tem aqui, ó, preparado pro ouvinte da Bandeirantes, para quem tá acompanhando também no YouTube, as declarações de Neymar. Após aquela situação de jogar pôquer, pô, Martelli, um pokerzinho, num dia que ele não tá relacionado para um jogo contra a Universidade Central da Venezuela pela Sul-Americana, tiveram essas imagens que repercutiram bastante. E agora, dois dias depois, Neymar se pronunciou. Vamos ouvir o que disse o camisa 10 do Santos.
12: Tava aqui me preparando pro segundo treino. Lembrei, né, que... E na minha folga, muita gente ficou falando sobre ter jogado pôquer e tudo mais, não sei o que e tal. Mas eu trabalhei de manhã, não fui pro jogo, porque eu voltei agora aos treinos. E no dia seguinte tava de folga. Ela ficou falando, né? Enfim, agora eu tô aqui me preparando pro treino. Aí eu quero perguntar pra vocês, né? Posso treinar ou vocês vão ficar coletando também? Ai, cuidado da sua vida!
4: Eita, Martelli! O que você achou,
5: cara,
4: meu amigo?
5: Eu sou da seguinte teoria, tá? Dois pontos que eu vou colocar aqui. Na folga, você faz o que você quiser. Ponto. Você faz o que você quiser. Se eu, na minha folga, quiser ir para um karaokê e cantar 8 horas e eu aparecer sem voz no dia que eu preciso trabalhar segunda-feira, eu tenho direito a fazer isso? Eu tenho. Óbvio que tenho. Eu posso fazer isso. É de bom senso? É compatível com a atividade que eu executo? Aí a gente pode discutir, não. Segundo ponto. Cara, quando os caras iam pra balada, já que a gente tá aqui na Neoquim, o Jô ia pra balada, rescindiram com ele. Era folga. Era folga dele, o Corinthians tava jogando, ele tava na balada. Rescindiram com ele. Por que que não rescinde com o Neymar? Então assim, a gente tem dois pesos e duas medidas. Não vão rescindir com o Neymar, é óbvio, né? Tô falando aqui uma enormidade, mas é assim. A gente tem dois pesos e duas medidas. Pega bem com o torcedor. É compatível você passar 12 horas numa mesa de pôquer na sua folga enquanto o Santos está jogando? Aí é de cada um. É bom senso ou não? É isso que eu tô falando, cara. Me parece que jogar pôquer não é um ato compatível com ser um jogador profissional de futebol, que precisa respeitar tempo, rotina, descanso. Mesmo que você vare à noite num dia de folga, cara. Enfim, uma vez ou outra, eu não sou contra não, Everton, sinceramente. Uhum. Uma vez ou outra, sei lá, encher a cara, cara. Todo mundo é humano. Você quer encher a cara e jogar baralho a noite inteira, você faz isso. Agora, você vai fazer isso toda semana? Eu quero ir lá, você, a gente que trabalha com a voz, você quer ficar gritando toda semana, semana sim, semana não, e você trabalha com isso? Não é compatível, gente. Então, basta a gente ter o bom senso.
4: Como é que ele falou? Vai cuidar da sua vida, né?
13: Foi foi assim. Foi vai cuidar da sua vida.
4: Não, vou colocar aqui o que eu penso da situação. Quando eu vi as imagens, ainda no dia do jogo do Santos, pensei, pô, ele trabalhou de manhã, ele treinou de manhã, agora é a noite e ele tá na folga dele. Beleza. Só que o que eu ouvi aqui no estúdio da Bandeirantes, o que me convenceu foi o seguinte: mas não precisa, precisa postar? É isso, porque, cara, já é alguém que tá ali no meio do burburinho, sempre. Precisa dar mais esse ponto pra quem tá contra?
13: Gente, eu acho que é uma situação diferente do que qualquer outro jogador de futebol, tá? Vamos ser sinceros também. A gente não tá falando do Moisés. A gente tá falando do Neymar. Por que que eu citei o Moisés? Porque o Moisés é um jogador que não tem uma trajetória no Neymar, isso é óbvio. Mas que pro Moisés, um jogador que é comum, ele precisa de fato ter um cuidado maior. O Neymar foi um craque, né? Jogou muita bola. Ele tem um holofote em cima dele muito grande. Só que eu vejo no Neymar uma insatisfação de olharem muito para a vida dele E alguém que não, durante a carreira não tomou tanto cuidado. O pai dele tomou cuidado durante muito tempo, mas ele por si só, depois de um tempo, quis tomar conta, né, da vida dele, pra não parecer que é o filhinho cuidado pelo papai, e seguiu desta maneira. E que esse acordo dele com o Santos, em alguns momentos ele deixa até de receber e fica calado, escuta tanto em tantos momentos que parece que quando ele sai assim, ele se extravasa. Quando sai nas redes sociais, quando ele rebate alguém nas redes sociais ou rebate várias críticas, né? Só que, óbvio, isso não é compatível com um atleta profissional. Ah, tá de folga, como o Martelli falou. Eu vou gritar, né? Vou imitar Alcione num karaokê. Sim. Não.
5: Gabriel, a gente usa a voz, certo?
13: Sim.
5: A gente usa a voz. Eu posso, se a minha folga é terça, tá? Eu posso ficar no bar das 11 da noite até as 5 da manhã bebendo álcool com gelo puro e num karaokê? Eu posso, você pode. Agora, quarta-feira eu vou ligar e vou falar, tô sem voz. É bom senso, gente. Não é compatível. É bom senso. Então, assim, são escolhas, cara. Eu já falei isso várias vezes. A gente depositou esperança no Neymar, que, cara, o Neymar nunca trouxe pra gente. Ele sempre disse o contrário. E tá tudo bem. Cada um faz o que se quiser com a sua carreira. Olha o Adriano, gente. Só que o Adriano bateu no peito. O Adriano falou, é o seguinte, cansei, a minha vida é essa, ponto. E a gente respeita o Adriano de forma gigante. Uhum. A gente respeita, porque ele bateu no peito e falou, essa agora é minha carreira, ponto. O Luan, que foi criticado aqui no Corinthians, ele também, ficaram afastando ele e tal. Cara, ele não queria mais jogar. Ele disse isso. Agora, não adianta você tentar passar uma mensagem para uma pessoa ou para um público, agir de uma outra forma e querer que te vejam da forma que você tá esperando. Não, cara. Não. E é certo. Se o Neymar treinar, vão criticar. Se o Neymar não treinar, vão criticar também. Tudo que ele fizer, vão criticar. Essa é a verdade.
9: Ô, Martelli.
5: Nós temos... fala, Pedro Cohen.
9: Não, eu ia... Eu, não aqui... Não que eu acho que justifique, tá? Mas eu vou até aproveitar que o Everton tá aqui também. Porque eu entendo, assim... Entendo não, né? Mas eu tento entender o lado do Neymar. O Santos não tem inúmeros problemas financeiros, não deve direito de imagem, não deve salário. Eu fico me perguntando como é que vai vir a cobrança para um jogador como o Neymar, como é que vem a cobrança para os outros jogadores do elenco,
5: não
9: se
5: vai.
9: Em algum momento fizerem isso também. Então, assim, além de tudo, ainda tem isso, sabe? O Santos nem tem, entre aspas, o direito de cobrar dos atletas que eles se portem como atletas profissionais.
5: É isso, cara. A verdade é essa. Você vai cobrar como com todo mundo devendo? A verdade é essa. É isso, agora você resolveu bem, Cohen. Estão devendo, cara, vai cobrar de que jeito? Ah, então pede pra sair. Você pediria pra sair, ouvinte? Com o salário que você tem, com o contrato que você tem, você pediria pra sair? Não, então é complicado. Eu tenho um recado importante aqui, viu, antes do nosso intervalo. E na volta, Luiz Fabiano está conosco.
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14: Tem obra causando lentidão na Jacupêssego no sentido Rodoanel, sentido Mauá. 3,5 km de trânsito congestionado entre a Doutora Assis Ribeiro e o final do viaduto sobre a Avenida Imperador. Caminho melhor por alternativas como as avenidas Paranaguá e Águia de Aia. 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
2: A falha nos trens no período da manhã levou à suspensão total do rodízio de veículos hoje, no período da manhã e da tarde, valendo para toda a cidade. Marginal do Pinheiros congestionada no sentido da Castelo Branco, da Ponte Estaiada do Jaguaré, evite as duas pistas, melhor pela Berrini e Rua Funchal. 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
3: Muito bem. 5 horas mais 46 minutos, a gente indo para a reta final de resenha e agora com ele, hein? Luiz Fabiani, direto de Itaquera, com os destaques do Timão. Boa tarde para você, Fabiani.
4: Boa tarde.
5: Bandeirantes, prazer em ter a companhia de vocês. É o seguinte, ó, já posicionado aqui na sala de imprensa do estádio do Corinthians, não aguardo todo mundo matando a saudade de ocupar esse lugar, Everton Ramos. E chega a informação há poucos minutos, uma informação muito relevante nos bastidores do clube, através de uma nota oficial da Safiel. A Safiel é um projeto de SAF democrática no Corinthians, de que o presidente Osmar Stabile entrou em contato com os idealizadores do projeto e afirmou que a proposta não vinculante da Safiel será analisada pelo CORE, o Conselho de Orientação do Corinthians.
4: O Fabiano já falou isso, viu? Segunda-feira. O Martelli já trouxe essa informação. Traga mais algo mais novo.
5: E, caso o CORE aprove esse projeto, aí sim o presidente Osmar Stabile deve assinar também essa proposta não vinculante. Isso. Perfeitamente. Então vamos para dentro de campo, meu caro Gustavo Zupac, Everton Ramos e Pedro Martelli, que essa altura já deve ter desligado para ir curtir o camarote Fielzone, né?
6: Tô aqui.
5: Tá ouvindo. É o seguinte, ó, o Corinthians em campo logo mais com desfalques de Garro e Ranieri, tá? Os dois não ficam à disposição pro jogo de hoje, o Ranieri por conta de um problema no tornozelo e também uma ralada no joelho. Ah, então fiquem aí com mais informações, o Martelli cobre o Corinthians. Valeu, abraço.
4: Ô, Luiz Fabiani, gostaria de fazer uma pergunta, essa sim um pouquinho mais, talvez você traga um pouquinho mais de detalhes. Você poderia elencar os principais fundamentos do projeto da Safiel pro torcedor que acompanha a Rádio Bandeirantes nesse momento?
5: Vamos lá, a Safiel ela funciona da seguinte forma. A ideia é que o futebol do Corinthians seja vendido para um fundo com participação dos torcedores que participarão através de ações. Então, como você vai comprar uma ação de uma empresa, você compra uma ação no Corinthians. A previsão é que com essas ações o clube consiga alavancar o dinheiro suficiente para controlar a sua dívida. Antes o projeto era quitar, mas a dívida sobe R$1 milhão por dia. Então hoje é de controlar a dívida e além disso profissionalizar os departamentos do clube. Então você teria várias cotas, vários tipos de ação diferentes para que você consiga ser um integrante participante de fato na política do Corinthians. É uma ideia que evita, por exemplo, uma SAF de injeção de capital que você não precisa vender para uma pessoa especificamente, para um CPF ou para um CNPJ, mas sim com participação dos torcedores. Tem divisão de percentual de acordo com a cota que você comprar. Então você precisa ser integrante do fiel torcedor e aí a partir disso, esses integrantes do fiel torcedor que têm o direito às cotas, eles votam para eleger um conselho gestor e esse conselho gestor é quem determina quem vai ser o CEO da SAF. O CEO da SAF ele vai ser constantemente avalizado pelos acionistas e também por esse conselho gestor e há uma série de determinações para que nesse conselho gestor, por exemplo, não estejam pessoas incapacitadas para isso. Então, alguns pré-requisitos para que você ocupe esse cargo que vai definir quem que vai ser o CEO ou presidente do Corinthians, né?
7: Pô, mas o Martelli falou tudo isso, né, o Everton? Assim, eu queria só entender, o Fabiani, Mauro Naves aqui agora, até vindo da concorrência para fazer esses questionamentos. Ficariam quantos por cento para o clube social e quantos por cento para a SAF? Isso que eu queria entender que o Zupac perguntou agora há pouco e você não respondeu.
4: Nossa, que estúpido.
5: 51,49, Gabriel. O clube social ele não deixaria de existir, tá? Inclusive a figura do presidente do clube continuaria existindo, meu caro Mauro. E aí essa divisão resultaria no quê? A SAF Corinthians Futebol, por estar arrecadando e para manter o clube social vivo, pagaria royalties anuais, mais ou menos em R$60 milhões, para manter o clube social ativo, até porque tem vários associados no clube que utilizam a piscina, a quadra, a lanchonete e afins, eles continuariam tendo seu conselho deliberativo, seu presidente, mas o futebol seria tocado de maneira profissional e com um aporte financeiro externo, tá? Lembrando que isso aí precisaria de aprovação ainda do conselho deliberativo, mas por enquanto é uma proposta não vinculante. Então isso autoriza os idealizadores da SAFIOL a buscarem esses acionistas. Você, corintiano, que tem interesse em investir, já pode reservar a sua cota com obrigatoriedade de compra, para que você tenha a real noção de quanto que eles conseguiriam arrecadar, Fabiano, através dessas ações.
6: Fabiano, qual que é a chance disso passar, Fabiano? Não vai passar!
8: Você tá fora do Corinthians.
5: Uma intervenção judicial aí.
8: É o último que pode falar uma coisa.
6: Ô, Martelo, tá correndo, hein? Martelo, não vai passar.
8: Você tá fora do Corinthians, cara.
6: O estalo lá vai levar pra gente votar.
8: Quem?
6: O estalo. Vai chegar lá no Corinthians e ninguém vai deixar passar.
5: Você já foi expulso. Mas tiraram sua carteirinha, você não vota mais.
6: Eu não voto, mas eu tenho poder político. Preciso ensinar pra esses meninos.
5: Mas é o seguinte, tem um inquérito de intervenção judicial correndo aí, Gabriel. E se passar essa intervenção judicial...
6: É só se o Cássio Concerino for macho. De vir pra cima de mim, não vem pra cima de mim.
5: Como é que é o nome dele?
6: O Cássio Concerino lá.
8: O Cássio goleiro do Corinthians.
5: Esse acertou. Esse nome você acertou. Você tá lembrando muito desse nome ultimamente, hein, presidente?
6: Ele não vai vir atrás de mim.
5: Esse nome tá te causando uns probleminhas aí.
6: É verdade. Deixa abaixo. Segue, Martelo. Não dá complicação.
8: Ô, cara, seguinte, olha, de certa forma, eu não sei se isso aí é pra gringo aplaudir essa nota oficial, se é só pra falar, olha, nós estamos olhando as oportunidades, as possibilidades. Porque, Fabiano, esse ponto já foi colocado em questionamento antes, você lembra, né? Quando os idealizadores quiseram apresentar e aí rechaçaram já no primeiro momento. Então, eu, sinceramente, eu não boto fé. Eu não sei se é pra gringo aplaudir, Martelli, que é pra... Oi, é só pra...
7: É que agora tem também hoje uma nota dos Gaviões da Fiel cobrando, né?
5: Isso que eu ia falar.
7: Manda ver, Fabiane.
5: É o quarto poder político do Corinthians, né, Gabriel? A torcida organizada. E a torcida organizada, principalmente a Gaviões da Fiel, entraram... A Gaviões da Fiel entrou em contato com o presidente Osmar Stabile ontem, através de telefonema, porque começaram a circular algumas notícias de que o Osmar estaria negociando o Corinthians para uma eventual SAF de dono, tá? Então isso, claro que levantou algum temor, porque as organizadas têm sérias restrições a SAFs de dono, e o Osmar, ele rechaçou. E aí perguntaram, então por que você não assina a proposta não vinculante? Tá no nome, né, Gabriel? Se ele não quer que o Corinthians vire SAFiel, beleza, mas essa proposta não vinculante é só para que a SAFiel saiba o quanto que ela conseguiria arrecadar. E aí, ô Martelli, a coisa muda de figura se essa arrecadação der certo e os caras baterem na porta do clube e falarem, ó, se a gente aprovar isso aqui, é 2,5 bi na conta do Corinthians. Por enquanto, a principal ressalva do clube social a SAFiel é o quê? Ah, esses caras não vão arrecadar nada. Olha a vaquinha. Se conseguirem uma arrecadação significativa a ponto de eliminar a dívida do Corinthians, com intervenção judicial correndo, com eleição no final do ano, olha, tem... um bom potencial de ir pra frente, viu? A coisa muda de figura. Inclusive, a SAFiel já tem a assinatura de 2.500 associados do clube, tá? Que declararam apoio.
8: Acabou, Everton.
3: Entendi. Eu tinha uma dúvida ainda, se não há algum risco
8: você
3: nessa...
8: Você pode sanar com o Luiz Fabiani nos donos da bola.
3: Pode ser, com certeza. Isso mesmo. Já, inclusive, convidando o ouvinte pra continuar com a gente no dial no YouTube... da Bandeirantes em 107.3. Olha o Luiz Fabiani, hein? Daqui a pouco tem torcedor do Timão, tem Corinthians e Remo direto de Itaquera, 19ª rodada do campeonato, sob os olhares de Luiz Fabiani, direto de Itaquera, e também Pedro Martelli e toda a nossa equipe.
8: E o Ronaldo Giovanelli.
3: Ronaldo, né? Giovanelli também. Muito bem, Martelli. Me despedindo dos amigos, porque na sequência a gente tem os donos da bola aqui na sua Bandeirantes.
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2: Avenida Paulista lenta no sentido Consolação, da Joaquim Eugênio de Lima a Augusta, e muito boa alternativa. Vá pelas paralelas Cincinnato Braga e São Carlos do Pinhal. O caminho em direção ao Paraíso é mais carregado na Paulista e também na Alameda Santos. Paulista mais congestionada da Alameda Campinas até o final da Bernardino de Campos. Alameda Santos com vários pontos de intensidade, mas ainda assim um caminho melhor. 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
2: Tem ocorrência na Avenida Guarapiranga, sentido bairro, e congestionamento desde a Avenida Washington Luiz, antes da Nossa Senhora do Sabará. Parando também caminhos pelo bairro, desde o cemitério Santo Amaro, como toda a extensão da Rua Carlos Gomes e também da João Alfredo. Prefira a aproximação à marginal, Avenida das Nações Unidas, pela Padre José Maria ou pela Mário Lopes Leão. 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
2: Marginal do Tietê, congestionada com ocorrência no sentido rodovia Ayrton Senna, é na Expressa, após o Parque do Piquiri, pouquinho antes do Parque São Jorge. Isso congestiona tudo, deixa a ponte Freguesia do Ó. Utilize a Marquês de São Vicente, ou melhor ainda, Francisco Matarazzo, ligação leste-oeste radial, mesmo com o trânsito lento na passagem pela ligação. 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
3: Vamos lá, 6 horas mais 2 minutos. Continuando a dobradinha aqui, Everton Ramos no comando hoje dos Donos da Bola, mas agora com novas parcerias aqui do meu lado, com o Nivaldo Decilo e Leandro Guerreiro pra gente debatendo essa 19ª rodada do Campeonato Brasileiro que está em andamento, será finalizada esta noite, logo mais, daqui a pouco, a partir das 7 da noite, é hora que o nosso querido Pedro Martelli assume com os comentários de Ronaldo Giovanelli e com Luiz Fabiani. Nas reportagens, daqui a pouco, é hora da Fiel matar a torcida do Timão. Tem Corinthians e Remo. Vamos falar muito desse jogo daqui a pouco com destaques do Fabiani direto de Itaquera. Mas antes quero abrir dando meu boa noite para Nivaldo Decilo. Um dos destaques, Decilo, do programa de hoje, com certeza, a grande vitória do Palmeiras para cima do Curitiba ontem. Mais líder do que nunca o Verdão, Silo. Boa noite.
4: Tudo bem, Everton. Um abraço para você, para o nosso querido Leandro Guerreiro, para o amigo que está nos ouvindo. E hoje tem trânsito à vontade para você sintonizar a nossa rádio. Depois que pegou fogo lá o trem, está difícil. A nossa equipe de reportagem da TV está tendo dificuldade, porque saiu mais tarde. A Rádio Bandeirantes não. Largou na frente e já está lá, né? Nosso querido Luiz Fabiani. Uma vitória importante do Palmeiras com os paraguaios, né? Fazendo gols. Maurício, 2. O Sousa fez também. Outro. A estreia do Alexander Barbosa já está suspenso. Como é? Com cartão amarelo. Ele já veio carregado, né? Veio pesado. Já está suspenso para o jogo do final de semana contra o Atlético Mineiro. Mas é o Palmeiras. Todo mundo atrás do Palmeiras, tentando caçar o Palmeiras, mas o Palmeiras irredutível. Mantém os 7 pontos, né? O Flamengo também venceu, mantém os 7 pontos, tem um jogo a mais, é verdade, mas é aquilo que a gente estava dizendo aqui, cara, é difícil que esse Palmeiras escorregue sob o comando do Abel, que não esteve na área técnica, porque estava suspenso também, mas volta contra o Atlético Mineiro. Teve a estreia do jovem Heitor, menino de 18 anos de idade, entrou no finalzinho, mas estreou, né? Ele chegou no Palmeiras com 10 anos. Quando a coisa está azeitada, é fácil, você coloca uma peça, bota outra, dá a chance do menino estrear, você coloca um jogador que não está numa sequência, o Paulinho pode aparecer no final de semana. Então, Palmeiras está muito bem, obrigado, diria o palmeirense, está rindo à toa. Foi uma vitória importante, teve dificuldade, Carlos Miguel foi importante no primeiro tempo, com boas defesas, poderia ter sido um dos goleiros da Copa, a gente sempre destacou isso. Mas tá de parabéns o Palmeiras, líder absoluto desse Campeonato Brasileiro, uma vitória importante fora de casa contra um Coritiba que costuma dificultar a vida dos adversários, né?
5: Principalmente fora, né?
4: Principalmente fora. Aconteceu com o seu Santos, do Neymar, antes da parada. Exato. Último jogo antes da parada. 3-0 em Itaquera e ficou barato aquele placar daquele dia. Mas foi legal o Palmeiras pra gente começar esse bate-papo aqui.
5: Começamos com um destaque positivo e agora pra dar boa noite pro Leandro Guerreiro. Boa Guerreiro, noite, agora eu vou descer um abismo, tá? Do destaque positivo.
4: Essa parceria, aliás...
6: Tá complicado.
4: Tá, vocês dois juntos.
5: Tem os dois na transmissão e um São Paulo que em 6 minutos leva uma virada.
6: Boa noite, Everton. Boa noite, Silo. Todos ligados aí nos donos da bola da Rádio Bandeirantes. O São Paulo ontem fez um primeiro tempo bom, né? Jogou e não deixou o Atlético Paranaense jogar, não deixou o Atlético ter oportunidades de gols, né? Não deixou a bola chegar no Viveiros, que é o artilheiro do campeonato. E quando volta pro segundo tempo, até brinquei, né? Não sei que água que tomou, acho que foi água do sono. E com 35 segundos do segundo tempo, São Paulo tomava o seu primeiro gol, né? A bola tava dominada esqueci o nome agora, não me lembro. Pablo Maia tava com o domínio da bola, tava com o domínio da bola, tentou recuar, né, pro Arboleda, que gerou um contra-ataque no pé do Viveiros, né, que encontrou, né, o menino do outro lado, acertou a trave, depois no cruzamento, uma infelicidade, a bola bateu na cabeça do zagueiro do São Paulo e acabou sobrando pra ele, acabou fazendo o gol e 5 minutos depois tomou o segundo gol de virada. Dorival tentou várias coisas, tentou várias mudanças, tentou várias alternativas, mas nada aconteceu. Né? São Paulo teve uma chance logo depois, acho que aos 11º minuto do segundo tempo, o Luciano sai cara a cara, mas ele perde o lance. Luciano muito mal ontem também, não conseguiu ter as representações que ele tem sempre. Então eu sugeri que saia o Luciano e o Pablo Maia, né? Depois que ele perdeu o lance, né? Também não é culpa dele, né? Tem todo um coletivo. Mas que ele perdeu um pouco de confiança, que entrasse, né, o Cauli no meio campo para dar um pouco mais de agilidade e o Vitor Sá na frente, né, pelo lado esquerdo, por onde ele joga. Mas o Dorival Júnior novamente optou pelo André Silva e o Ferreirinha, que entraram também, pouco fizeram, então vai muito na conta também do Dorival Júnior. Dorival Júnior, as mudanças ontem não surtiu efeito nenhum, né? A estreia do Vitor Sá foi pela lateral direita. Né? Então, bastante complicado. Danielzinho entrou também, mas 6 por meia dúzia entrou no meio campo ali. São Paulo, segundo tempo, depois que tomou o primeiro gol, Everton, se perdeu bastante e não conseguiu tomar a rédea da partida.
4: E nos bastidores, informações...
5: Pior ainda, né?
4: Muito ruim.
5: Coisa muito
4: ruim.
5: Os gastos do cartão corporativo...
6: Aí vai chegar nessa parte, sim. O que assim, eu gostaria de ter ouvido mais do Dorival... É na parte que ele fala que ele veio de um clube com problemas extra-campo e no São Paulo tá com os mesmos problemas, mas não falou o problema. A gente gostaria de saber qual é o problema que tá afetando o campo, né? Porque alguém tem que solucionar esse problema. Se ele já veio de um clube que tava com vários problemas extra-campo, que não tá conseguindo vitória. Aí no São Paulo também, há 6 jogos que o São Paulo não vence. Então a gente gostaria de saber desse problema para que cobrasse o responsável, para que o São Paulo se acertava e voltava a ter, né, voltasse pro caminho das vitórias.
5: Os trilhos, né?
4: Tem esse problema do cartão corporativo, né? Que o Júlio Casares ainda não se defendeu, não vi nenhuma defesa dele.
5: Também não.
4: Dessa dívida aí de quê? 1 milhão? 1 milhão de cartão corporativo desde que ele assumiu o São Paulo é muita coisa.
5: Muita coisa.
4: E agora eu tô vendo uma outra notícia que tá aqui no Esporte da Band. A Polícia Civil indiciou também o presidente do Conselho Deliberativo por falsidade ideológica. O último que saía tem que apagar a luz, né, cara? Não sobrou nada, né? Nesse São Paulo, cara.
5: Complicado.
4: É muito, muito complicado. Um time gigante, de tantos títulos, de tantas conquistas, reconhecimento internacional, excelentes jogadores, base, às vezes, de seleção brasileira durante muito tempo, do Mestre, Telê, teve o Muricy, enfim. É muito triste ver o São Paulo nessa situação, cara.
6: A verdade é que a mudança tem que ser profissional, né, Silo? O São Paulo está à beira de uma eleição no final do ano, mas esse é o mesmo do mesmo.
4: Você não enxerga,
6: coisas, novidades.
4: Uma alternativa.
6: Algo que vai acontecer, que vai ter uma mudança, que vai profissionalizar o futebol, né, que vai olhar para o São Paulo, né, com os pés no chão, saber que está passando um momento difícil, saber que vai ter que dar uma segurada por um momento, vai passar um momento que o Rogério falou, que o Crespo falou, ó, vamos lutar nessa zona aqui. Mas se tudo der certo, lá na frente a gente vai tentar algo melhor. Mas não, quer tentar algo melhor no momento que você está com as suas finanças, com a sua gestão ruim. Né?
4: E penalizou quem disse a verdade. Foi embora o Crespo.
6: Todo mundo que fala a verdade é penalizado. Não,
5: ontem eu vi um monte de torcedor agradecendo e parabenizando o Luiz Gustavo.
4: Mas, depois daquela chapuletada lá contra o Fluminense, aquela goleada histórica que o São Paulo tomou, o Luiz Gustavo falou, gente, precisamos, os caras de cima têm que aparecer, têm que botar a cara a tapa, não só o jogador.
6: Quando e aí foi mandado embora. Te cortando, desculpa. Imagina. Quando você vê, agora você está falando do presidente do conselho, não é novidade. Porque não. Aqui mesmo no nosso estúdio, ele foi entrevistado e perguntado a ele por que eles aprovaram, os orçamentos aprovaram as coisas erradas. Ele disse que mesmo errado, confiava no Júlio. Então, assim, então tá vendo o que está acontecendo agora. Então não tem nada de novo, né? Não. Já sabia que estava lá atrás errado, que uma hora estourar como está estourando.
4: E ninguém consertou.
6: Não. Ninguém consertou. Foi aprovado. Foi lá, aprovou. Eu confiava nele, aprovei. Espera um pouquinho. Eu tenho uma coisa aqui que está errado. Por mais que seja meu parente, meu familiar.
4: Pode ser quem for.
6: Tá errado, tá errado. Não vai ser aprovado. Isso aqui vai trazer problema. Não, mas você confiar e você aprovar o que tá errado.
4: Deixar os olhos,
5: no né? Mínimo é conivente. Tá. No mínimo é conivente.
4: No mínimo. No mínimo.
5: Que situação, hein, torcedor do São Paulo? Parece que a gente até dizia isso há pouco no resenha. Cada notícia do próximo dia do São Paulo consegue ser pior.
4: E o jogo contra o Atlético, voltando à parte esportiva, era fundamental para interromper essa sequência, Porque agora tem o Flamengo, cara.
6: Não, agora, e a briga na tabela, né, Cid?
4: É.
6: Na tabela também, você tá próximo do Atlético.
4: Quanto tempo a gente tá falando que faltam os 20 pontos que o Crespo falou? Seriam necessários.
5: E foi julgado, hein?
4: 6 rodadas que você tinha a possibilidade de somar pontos para atingir essa meta que foi. O Crespo foi crucificado porque deu essa meta realista pro São Paulo de 45 pontos. Hoje você tem 25 pontos. Faltam ainda 20. Nós estamos já começando o segundo turno e você tem uma sequência que preocupa não só pela qualidade dos adversários. O São Paulo não tem o Morumbi.
6: Também.
4: Não vai ter o Morumbi.
5: São muitos fatores, né?
4: Contra o Corinthians, não vai ter o contra o Fluminense, que você estava me falando fora do ar.
6: É, pode acontecer de não ter o Fluminense. O Corinthians é quase certo, porque logo na sequência do show, até que o gramado volte, até que se vai trocar novamente, a gente não sabe qual vai ser o planejamento. Pode ficar sem esses dois jogos em casa. Cruciais numa reta final de Campeonato Brasileiro. Assim, dos 13 jogos do São Paulo, se eu não me engano, esse ano, como mandante, 8 foi fora do Morumbi. Dos 13 jogos como mandante, 8 do São Paulo foi fora do Morumbi.
5: E ontem, quando a gente viu a quantidade de ingressos vendidos e a renda para um time que tá com problema financeiro, 300 mil reais de renda.
4: Você não paga nem um ônibus. Você não paga nem um deslocamento. Mais segurança, mais essa coisa toda, que você tem que pagar o aluguel do estádio. O São Paulo ficou devendo ontem. Não só ontem no placar.
5: Saiu no prejuízo.
6: Com certeza. Eu tava falando pro Cilin Off também. Não tá mudando muita coisa também no Morumbi. O último jogo no Morumbi teve 12 mil pessoas. Então, assim, torcedor.
4: O futuro
6: tá vendo. Tá vendo o momento e também não tá abraçando. Como dos últimos anos.
4: Porque o time não tá entregando, sim, né? Torcedor também não é besta, né? De pagar ingresso, de ir lá, sol, chuva e não sei o quê, e não vê retorno.
5: Não, e vendo o que acontece dentro das quatro linhas e também fora das quatro linhas.
4: O cara fala, então, torcedor solta a mão. Eu vou dar dinheiro pra esses caras aí? Não vou dar meu dinheiro pra esses caras. É difícil de ganhar esse dinheiro.
5: Tem muito que debater ainda do São Paulo nesse Donos da Bola de hoje, viu, Guerreiro? Olha a expressão de Leandro Guerreiro. Guerreiro.
6: Vamos separar o trio. Eu, você e o Martelli. Último jogo que fizemos antes da parada foi São Paulo e Remo. Perdeu.
4: O São Paulo ficou um tempão sem perder, né?
6: Não tava jogando.
4: Tem isso.
6: Tava sem jogar, não perde.
4: Tinha sido ruim.
6: Volta a Copa. Muita gente mandando voltar a Copa. Falou assim, a Copa acabou a paz. O
4: sofrimento voltou.
6: Acabou a paz.
5: Eu não tinha lembrado, é a mesma configuração. Eu, você e Martelli. Sim. A derrota pro Remo e a derrota ontem.
4: Tem que pedir pro Capriotti mexer nesse time aí, não dá.
5: Pedro Martelli hoje tá escalado de novo. Mas daqui a pouco pra Remo e Corinthians e Remo em Itaquera. Aproveitar agora 6 horas mais 15 minutos pra ouvir o primeiro destaque de Luiz Fabiani, direto de Itaquera. Boa noite pra você, meu amigo.
7: Tudo certo, Everton. Boa noite pra você, pra todo mundo que acompanha os Donos da Bola aqui na Bandeirantes. Corinthians já tá na área, hein? Corinthians já está aqui na parte interna do estádio para receber o Remo daqui a pouquinho. Em 15 minutos, a escalação, que não terá duas presenças importantes, dois pilares do técnico Fernando Diniz, o meia Rodrigo Garro e o volante Ranieri. O Garro cumpre suspensão automática pelo terceiro cartão amarelo e o Ranieri torceu o tornozelo esquerdo e está fora da partida. Por outro lado, em relação ao time que enfrentou o Cascavel no último amistoso nessa intertemporada, o zagueiro Gustavo Henrique volta a ser alternativa e deve formar a dupla titular com Gabriel Paulista. Esse é o Corinthians, que cara o Remo, um time em ascensão no Campeonato Brasileiro. 3 vitórias, 1 empate e 1 derrota nos últimos 5 jogos. Tem o retorno do Gabriel Talhari, atacante ex-Juventude, recuperado de lesão, além, claro, dos reforços que a equipe contratou nessa janela, já ficando à disposição pela primeira vez, Everton.
3: Tá certo, então. Daqui a pouco a gente fica no aguardo, então, Fabiane. Em 15 minutinhos, a escalação do Corinthians para este retorno pós-Copa do Mundo, valendo 3 pontos, e a gente sabe que hoje 3 pontos no Campeonato Brasileiro, né? Estava debatendo do São Paulo há pouco, São Paulo que chegou a liderar o Campeonato Brasileiro. Aí pega essa sequência sem vitórias, tá vendo a turma ali de baixo, ó.
4: Já tá chegando, em nono, né?
3: Chegando perto.
4: Tá no meio da tabela.
3: E é um nono,
6: hoje, ó. Pode ser passado por mais dois, né?
4: Hoje por mais dois.
6: Corinthians, ou Botafogo e Vitória, é isso?
4: Sim, Botafogo e Vitória.
6: É complicado. O que eu acho inadmissível, São Paulo, Santos, o Corinthians, com 15 rodadas de Brasileiro, você ter 3 treinadores. É inadmissível. 15 rodadas iniciais de Campeonato Brasileiro, você ter 3 treinadores no comando, esse é o reflexo.
4: Convicção nenhuma, né?
6: Nenhuma. De nada. Então é o reflexo do que está acontecendo.
4: Você vê o Remo, que perdeu um dos últimos 5 jogos, está na lanterna.
6: Mas se ganhar hoje.
4: Perdeu um. Está na vice-lanterna. Perdeu um dos últimos 5. O São Paulo tem 6 que não ganha.
3: E se o Remo ganhar hoje, se eu não me engano, coloca o Grêmio na zona do rebaixamento?
4: Coloca o Grêmio. Aí precisa ver no critério de desempate, porque fica no mesmo número, na mesma pontuação. Vai para 21 pontos.
6: Já começa a respirar. Já começa 21 a respirar. Pontos, ele está a 4 pontos do São Paulo.
3: Que campeonato teremos até o final esse?
6: Eu acho que é ali do 7º, 8º, para baixo, a coisa vai ser muito complicada, viu?
4: É o Coritiba.
3: Eu acho que você ainda tá pegando baixo, viu?
4: O Coritiba, né? Tem 26 pontos ganhos. Tem um a mais que o São Paulo, é o 8º colocado. A diferença para a zona do rebaixamento são 6 pontos, são 2 vitórias.
3: 2 jogos.
6: Então, assim, o São Paulo agora vai fazer 2 jogos fora. Então. Porque ia fazer o do Santos, foi adiado em casa, também a gente não sabe. Ainda bem que não vai ser em casa, porque ia ser nessa data.
4: Não,
6: que
4: tem
6: não ia
4: casa.
6: Ter, não ia ter casa. Vai pegar o Curitiba em Curitiba e o Flamengo no Maracanã. Então, assim...
4: É pedreira.
6: Duas pedreiras, você pode baixar um pouquinho mais na tabela.
3: Falando em Santos um pouquinho, deixa eu só dar uma leve atualizada no noticiário do Santos, que pagou 11 milhões, perdão, daquela dívida do Neymar, da repactuação, da negociação dos direitos de imagem, ou seja, de 90 milhões... 79 milhões agora, não que seja pouco dinheiro.
4: E como é que fica o restante do grupo? Fala, pô, tem 11 pro cara, então escorre você, filho. Vai lá, bate o canteio e cabeceia, no mesmo lance.
3: E numa dessa com 11 milhões, alguns direitos de imagens que estão em atraso já poderiam também ter sido sanados.
4: Mas
3: né?
4: É isso, como é que fica o grupo? O Neymar em relação ao grupo, ah, é o cara legal, é a referência, é o camisa 10, é o xodó, cara. Mas e o meu? Cadê o meu? Porque vem o dele, isso aí pro Cuca administrar vai ser difícil.
6: Vou falar pra vocês que deve ser, ó, que loucura que é. Vamos falar pra você, o São Paulo campeão de 2006, 11 milhões, talvez pagaria umas 3, 4 folhas.
4: Olha isso.
3: Como o nosso futebol tá inflacionado.
4: Mas é por isso que os times quebraram. Sim. Se você pegar, com exceção de Palmeiras, Flamengo, o Cruzeiro que tem o homem, eu não sei até quanto tempo a família vai deixar ele botar o patrimônio dele ali, o Pedrinho, cara, os outros estão quebrados. Grêmio quebrado, Inter quebrado, aqui em São Paulo, com exceção
6: Vasco,
4: do Palmeiras.
6: Vasco, Botafogo,
4: todo mundo quebrado. Por quê? Você não pode pagar 1 milhão para um Vitor Sá, cara.
3: Eu vou além. Bilal Brahim, que a gente nem conhecia quem era.
4: Que jogou quanto tempo? 16 minutos? 20 minutos? 1 milhão?
6: 1 milhão. O presidente do Botafogo também rejeitar 30 milhões de euro, dizer que não precisa.
3: O Danilo, né?
6: É.
4: Aí, e se botar pra jogar hoje, vai ferrar o Danilo, vai ferrar o Palmeiras e vai ferrar o próprio clube.
3: Verdade. E ele parece que se colocou à disposição pra jogar, viu? O Danilo. Bom,
5: E seguindo nessa do Santos, queria mostrar pra vocês, meus amigos, não sei se vocês viram, mas hoje, depois de dois dias, ele se pronunciou sobre a questão de jogar pôquer num dia em que o Santos
6: Batman
5: entraria em campo contra a Universidade Central pela Sul-Americana. Neymar foi às redes sociais. Vamos ouvir o que, que ele disse.
8: Vai ouvir em instantes o que disse o camisa 10 santista. Ele foi até as redes sociais, até um Instagram, e deu uma... Eu queria ver a reação de vocês. Vocês não chegaram a ver ainda,
5: não,
8: né?
5: Não.
8: Eu que... ah, é agora.
9: Tava aqui me preparando pro segundo treino. Lembrei, né, que na minha folga muita gente ficou falando sobre ter jogado pôquer e tudo mais, não sei o que e tal. Mas eu trabalhei de manhã, não fui pro jogo, porque eu voltei agora aos treinos. E no dia seguinte tava de folga. E ela ficou falando, né? Enfim, agora eu tô aqui me preparando pro treino. Aí eu quero perguntar pra vocês, né? Posso treinar ou vocês vão ficar coletando também?
10: Ai, cuidado da sua vida!
5: Bom, meus amigos, aí, Eu queria essa reação.
4: Neymar, você não pode, você deve treinar. Você deve treinar e deve jogar. Você não poderia ter deixado o time a pé lá na Venezuela. Poderia, companheirismo, profissionalismo, você poderia ter jogado na Venezuela. Ah, adversário, viagem, essa coisa toda. Você não estava pronto para jogar contra a Noruega e não jogou e não bateu o pênalti lá, o seu gol de honra na sua possível despedida de Copa do Mundo? Você não pode, você deve. Deveria ter feito muito, muito mais pelo Santos do que você fez até agora. Essa é a minha opinião. Você fez a pergunta é aberta, né? Você não poderia ter deixado o time nessa situação. Uma outra coisa, com relação aos 11 milhões, é um direito seu, mas seja solidário ao grupo. Eu acho que se a gente colocar numa balança, você precisa muito menos desses 11 milhões do que boa parte do elenco que está aí. Então fala, presidente, esquece a minha dívida ou deixa a minha dívida para depois, a hora que a coisa estiver mais normalizada, porque nós vamos classificar na Sul-Americana, nós vamos avançar, vamos trazer torcedor, eu vou me desempenhar em campo, eu vou fazer a minha parte. Cara, eu acho que você poderia ter aberto mão da sua folga em prol do grupo, em prol do Santos que você tanto ama. Desculpa, você me perguntou, eu falei.
6: É, na verdade eu ia falar do Neymar, que eu gostei que ele foi a campo, que ele treinou. Eu gosto de falar da parte esportiva. Claro, nunca vai deixar de falar de tudo que acontece, até porque ele é o Neymar. Se fosse outra pessoa, talvez a gente não estaria falando. Tá falando porque ele tá num clube que tá passando por um momento complicadíssimo. É, tá próximo, no brasileiro, da zona do rebaixamento. Né, não jogou tantos jogos esse ano. É, foi pra Copa como foi. É, então... a gente se cobra muito dele porque ele tem a dar. Né? Não dá pra cobrar de um outro jogador, por exemplo, que a gente falou do Bilal. Não dá pra cobrar do cara, a gente não viu nem jogar. É, quem fez esse contrato brincou, fez uma tremenda sacanagem com o Santos contratar um cara como esse. Então, mas não é o Neymar, não é o Gabigol, né? Que a gente espera que esses caras que vão trazer a solução pro Santos, esses caras que vão resolver os problemas do Santos. Então, a gente cobra porque quer ver o cara quando não viaja, quando não participa de jogo, até porque não está lesionado, é ele em campo. Então quando a gente não vê, a cobrança é normal e natural.
5: Eu sinceramente acho que faltou, sabe, que é até uma matéria que a gente estuda na faculdade de jornalismo, tá? Semiótica. O Santos, no momento que o Santos está, é um Santos sem o Neymar. Ele não tem problema nenhum, ele tem a folga dele, de fato, ele pode curtir a folga dele do jeito que ele quiser. Mas ele precisa postar pra gerar esse debate, que vai gerar esse debate, a gente sabe, por causa disso, porque a gente sabe da importância dele, a gente sabe que ele é diferencial, ele tá em uma outra prateleira, não pelo futebol que ele apresenta em 2026, pelo futebol que a gente viu ele apresentando na década passada, eu diria.
4: Mas quando ele pergunta, posso treinar? Mas você deve treinar.
5: Sim.
4: Não é verdade?
6: Os 11 milhões foi pago pra ele, porque ele treina, porque ele joga.
5: Não sei, que ele esteja se aposentando, né?
4: Deveria, né?
6: Deveria.
4: Deveria treinar, deveria jogar. Por que que ele não jogou contra o Atlético da Venezuela?
5: A Universidade Central, por causa de um recondicionamento físico, segundo o Santos, para que ele esteja apto para o jogo de sábado. E ele deve jogar sábado.
4: Cara,
5: o próprio Cuca já cravou.
4: Se fosse Copa do Mundo, o que que ele falaria pro Ancelotti? Não, eu quero folga. Eu estou à disposição. Sim. Então qual é a diferença?
6: E também a ida dele na Venezuela faz diferença. no público.
3: Sim.
6: Faz diferença, até porque parece que ele fez a doação para ajudar. Então,
3: terremoto.
6: No terremoto. Então, era uma coisa importante também.
3: Um apelo.
6: Para ele, pro Santos.
4: Cara, ele perde a chance, cara. Foi um jogador brilhante, é um cara de uma baita história, foi a última grande referência do futebol brasileiro. E ele precisa saber que ele tem esse peso. E é por isso que ele é cobrado.
3: E é justamente sobre isso, né? A imagem que ele passa ao ir jogar pôquer num dia de um jogo do Santos, um playoff de Sul-Americana, e a imagem que ele passaria se ele estivesse lá. Mesmo que ele não entrasse em campo. Mas justamente por essa questão, até mesmo social. Um país que está sofrendo com os terremotos.
4: Ele não precisa provar mais nada, a não ser para ele mesmo. Conquistou as coisas que ele tinha que conquistar, com mérito. Foi um jogador importante para a seleção brasileira, numa safra muito ruim. Muito. Foi um jogador importante no Barcelona, não foi lá nos Emirados, ele não jogou o que se esperava, tanto que o Jorge Jesus, até comemorar, entre aspas, a saída dele, acabou acontecendo, porque ele não agregava nada. Cara, era a chance de dar a volta por cima, de colocar uma imagem legal dele. Quando ele briga com o goleiro da Noruega, é legal.
3: Milan, né?
4: É legal, porque, porra, é o cara que tá defendendo o Brasil, a gente tá num sofrimento. Não ia mudar nada naquela altura do campeonato, mas foi um cara que brigou. O resto aceitou a derrota. Eu enxergo assim.
3: Perfeito.
4: Então, você agrega positivamente, você estando na Venezuela, por essa questão social, por amor ao Santos, ao torcedor do Santos. O torcedor do Santos tem sofrido, e não é pouco. E não faz pouco tempo.
3: Uhum.
4: Há muito tempo. Veio de um rebaixamento aí, sabe? Era a chance. E depositou todas as fichas no Neymar. O torcedor depositou todas as fichas no Neymar. A volta do Neymar vai ser um diferencial a partir de agora. Não foi.
3: Foi. Pra não menos foi. Até.
6: Assim, o que tudo isso gera é mais responsabilidade no sábado. Pra ele mesmo. Ele chama mais responsabilidade pra ele no sábado. Porque o Santos precisa da vitória. Ele já tem o peso de ser o Neymar, né? Do Santos ter a obrigação de ganhar.
4: O adversário não vai afrouxar pra ele.
6: O adversário não vai ter espaço que se imagina ter. E aí ele vai ter que fazer a diferença. Então, ele joga mais um peso nas costas dele mesmo. Mas tá acostumado, tudo bem. Mas é o que o Everton falou, uma década atrás, talvez ele tirasse de letra. Agora não. Agora ele vai ter que fazer por ele e pelos companheiros. Então... fica um pouco mais difícil.
3: E com certeza a Chapecoense no sábado vindo de uma chapuletada pro Flamengo também. Meus amigos, é o próximo compromisso do Santos, trazendo agenda 6:30, sábado, na estreia do semi-automático na Vila Belmiro, Santos e Chapecoense. Agora a gente faz a primeira pausa dos donos da bola. Na volta, escalação do Corinthians pro duelo contra o Remo nesta 19ª rodada do Campeonato Brasileiro, porque às 7 horas... Pedro Martelli assume com o Ronaldo Giovanelli nos comentários e ainda Luiz Fabiani nas reportagens para este duelo entre Corinthians e Remo. Os donos da bola volta já.
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2: Ayrton Senna, congestionada sentido interior do 19 ao 28, toda essa extensão da pista local, a expressa com algumas aberturas é vantagem. A Dutra, por sua vez, tem a expressa livre, enquanto a pista local sentido Rio de Janeiro congestiona em Cumbica, do 221 ao 215. Assis Ribeiro é vantagem para São Miguel. 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
2: Com o problema nas linhas de trens na manhã de hoje, muitos usuários utilizaram o transporte particular para sair da Zona Leste em direção ao centro e agora retornam, deixando um congestionamento acima do habitual na Radial Leste, desde a Salim Farah Maluf até a aproximação à estação Guilhermina Esperança. Melhor evitar utilizando entre a Salim Maluf e a Aricanduva, a Celso Garcia ou a Melo Peixoto, Radialzinha. 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
0: 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Que boa noite para você, Andrei.
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0: 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Depois desse belo recado do Andrei, eu já quero emendar, sabe com o quê? Hino do Timão nos Donos da Bola.
3: Salve o Corinthians!
0: 6 horas, mais 36 minutos. Luiz Fabiani, temos os 11 iniciais do Timão.
4: Definido e escalado o Corinthians, meu caro Everton Ramos, sem surpresas. Lembrando das ausências de Garro, suspenso e Ranieri, lesionado, técnico Fernando Diniz. Define os 11, com um Hugo Souza no gol. 2, Mateuzinho, lateral direito, zaga de 3, Gabriel Paulista, 13, Gustavo Henrique, 21, Matheus Bidu, fecha os defensores. Meio campo, tem Alan, 29, escolhido como substituto de Ranieri. Ao lado dele, 49, André, 7, Breno Bidon e 52, Labiad. Esse na vaga de Garro, suspenso. Ataque de 37, Caio César e 9, Yuri Alberto.
0: Perfeito, aí o Corinthians escalado. Em instantes eu quero debater com os amigos aqui este Corinthians, os 11 iniciais de Fernando Diniz, mas quero aproveitar também, a gente já tem a escalação do adversário, ô Fabiani?
4: Eu tava olhando agora nas redes sociais do Remo pra ver se eles já tinham soltado em primeira mão, por enquanto ainda não, mas o assessoria do Corinthians mandou uma mensagem aqui, vamos aos times de hoje, vamos ver se já vem o Remo nessa tacada, ó. Por enquanto aparece o Corinthians, que a gente passou aqui o do 1 ao 11, as escolhas do Fernando Diniz. No aguardo aqui também da definição do Remo. Deve sair em segundos, Everton Ramos. Assim que pintar, eu te informo, tá certo?
0: Perfeito, mas antes disso, ó, agora uma informação que você deve já ter em mãos. Quem apita o jogo em Itaquera?
4: Lucas Casagrande, com auxílio de Guilherme Camilo e Rafael Trombeta. O quarto árbitro é Alisson Furtado. E o árbitro de vídeo, eu particularmente não conhecia, o Charlie Wind Derrete. E saiu o Remo também, agora, como disse o Onivaldo De Silo, assessoria de imprensa do Corinthians nos envia, Everton Ramos. Ó, como tá naquela... tá na ordem inversa aqui, mas tem estreia, tá? Na escalação do Remo, definido e escalado pelo técnico Léo Condé, com Marcelo Portugal, Marcelinho, Marlon, Zé Ivaldo, ex-Santos, reforço dessa janela, e Mike, Zé Wellison, Patrick e Vitor Bueno, ataque de Jajá, Iago Pikachu e Aleph Manga. O Remo está escalado aqui em Itaquera.
0: Zé Ivaldo, eu ia citar ele, mas não vi nenhum prognóstico falando que ele estava num provável time. Olha aí, ó. Entre os titulares, Zé Ivaldo, contratado pelo Remo junto ao Santos nessa intertemporada. Mas, falando do Corinthians, do Timão, vitória importante hoje se ela vier. É um jogo em casa contra uma das piores equipes de aproveitamento nesse Campeonato Brasileiro.
3: Mas que vem numa sequência, num trabalho de recuperação.
0: Exato, vem antes da parada para a Copa. Sim. A própria parada para a Copa também pode ser prejudicial nesse sentido, não?
3: Nesse sentido, sim. É quase aquela parada para hidratação da Copa do Mundo, né? Você está em cima, o time está melhorando, aí para. Vamos ver, né? Tem estreia aí, tem o Léo Condé, que costuma fazer bons trabalhos. Você tem o Marcelo Rangel, que é um bom goleiro. E se tem jogadores experientes, né? Aleph Manga é experiente.
0: Pikachu.
3: O Pikachu é experiente. Você tem o próprio Vitor Bueno, que não deixou muita saudade no São Paulo, mas fez um bom trabalho no Atlético Paranaense.
0: Não deixou saudade nem no São Paulo e nem no Santos,
3: nem
0: eu
3: no
0: diria,
3: Santos,
0: né?
3: Nem no Santos. É, o Patrick, que também não deixou saudade no São Paulo, mas é um jogador experiente. Então é um time rodado. Tem o Zé,
0: é um belo catadão esse Remo mesmo, né?
5: Eu gosto, cara, do Aleph Manga, eu gosto muito desse jogador.
3: É, ele costuma fazer gol. É um time que ficou 36 anos sem estar na elite, né? Sem disputar a elite. É um time que não começou bem o campeonato, né? Não entendi a saída do Guto Ferreira, que conseguiu aquele acesso que muita gente não acreditava. E aí apostou-se no Osório, né?
0: Uhum.
3: E também não entendi por que veio. E agora está tentando com o Léo Condé, vamos ver. O Corinthians, respondendo a tua pergunta, o que tem à disposição é o que tem de melhor, que está escalado pelo técnico Fernando Diniz. Está jogando em casa, tem a possibilidade, eu acredito, numa vitória do Corinthians hoje. Não vai me surpreender uma vitória do Corinthians. Me surpreenderia até um empate do Remo.
5: É, também não vejo grandes problemas para o Corinthians, não. É, claro, como a gente falou, antes da parada o Remo vem em ascensão. Pode ser que dê uma esfriada, né? Mas pode ser que não, que continue, né? Que com esse jogador experiente rodado possa vir aqui fazer um grande jogo, buscar um resultado positivo, quem sabe um empate. Mas o Corinthians com a base que foi praticamente contra o Grêmio, que venceu, né? Sem o Galo. É um time muito forte. Então, com o apoio do seu torcedor, tem tudo para fazer um bom resultado.
0: Corinthians nessa pausa pré-Copa, né, antes da Copa do Mundo, ele vinha ali num trabalho de recuperação dentro do próprio Campeonato Brasileiro, nessa, eu diria que ainda é início de trabalho, porque os trabalhos dos treinadores aqui no Brasil, eles não têm uma média lá bem alta, mas a gente pode dizer que o trabalho do Diniz ainda tá no começo.
3: Tá no começo, fez um bom trabalho na Libertadores também.
0: 16 jogos só pra ele, viu?
3: 16 jogos, é um começo de trabalho ainda, né, mas é que aqui é muito louco, né, cara, vocês... Você nivela por baixo e você corta o trabalho. Às vezes nem brotou ainda na raiz, você decepa. O meio-campo é um meio-campo forte, né? Com os dois sacos, como diz o nosso craque Neto. O Breno Bidon, que para mim é um baita de um jogador. Não sei, o Corinthians tentando manter aí nessa janela de transferência aí. Vamos ver se consegue manter o Breno Bidon. Se bem que precisa negociar, né?
6: Precisa de dinheiro,
3: cê,
6: né?
3: Você teve o. Precisa muito de dinheiro. Você teve o Yuri Alberto que ameaçou, né? Ah, pô, janela. Tô pensando em ir, mas a coisa não evoluiu. Yuri Alberto, que é a grande referência desse ataque do time do Corinthians. E você tem o Zacaria, né? Que não é dos trapalhões. Muita gente, os jovens aí não vão nem saber do que eu tô falando, né? Mas não é o, não é da turma do Didi, do Mussum, do Dedé. Enfim. E o Labiati, que já fez gol importante, é um jogador experiente que tá se encaixando aí enquanto tem outro camisa 10 lá em Ibiza, né? Dando aquela descansada. Não sei nem se continua ou não, né, Fabiane?
6: Eu ia inclusive entrar nessa com o Fabiane, porque até, Fabiane, durante o início da semana, principalmente, você trouxe atualizações importantes sobre uma possível, né, negociação com o Memphis para que ele continue no Corinthians. E hoje, dia 23 de julho, a gente sabe que nesse tipo de negociação que a gente estava ali há 10 dias do fim do contrato, todo dia pode ter alguma circunstância nova. Queria que você trouxesse pro ouvinte, pro corintiano que tá com a gente nos Donos da Bola, uma atualização de como que tá esse caso, esse processo com o Memphis Depay. Ele continua no Corinthians, ele não continua?
4: Nesse momento, Everton, a bola está com o Corinthians. Em outro momento, estava com o próprio Memphis, né? Os Maristábile e o Paz até chegaram a falar em alguns momentos que aguardavam uma definição dele para que o clube pudesse oficializar essa renovação. Mas o Memphis, ele responde com uma contraproposta, com uma redução salarial significativa, com diminuição nos bônus, é verdade, mas com um aumento no prazo desse contrato, que seria originalmente de 2 anos, válido, portanto, até julho de 2028. A ideia do Memphis é um contrato até julho de 2029. A diretoria do Corinthians ainda avalia se vai prosseguir nas conversas ou se, de fato, retorna à estaca zero e fica sem o Memphis Depay para o segundo semestre. Ele é esperado no CT Joaquim Grava entre sábado e segunda-feira, portanto, o final de semana vai ser quente nessas negociações com o Memphis Depay, mas por hora sem definição. A única atualização é de fato essa contraproposta apresentada pelo camisa 10 holandês. O Everton, aproveitando o último destaque agora por parte da equipe do Remo, antes de eu subir para o campo de jogo aqui de Itaquera, vale destacar que havia uma indefinição a respeito de quem seria o goleiro, seria o Marcelo Rangel ou o Ivan, mas a opção do técnico Léo Condé foi pelo Marcelo Rangel, portanto, ele será o goleiro do Remo logo mais. Vou subir para o campo, volto daqui a pouco com mais atualizações.
6: Perfeito, Fabiane, obrigado pelas informações. Vai lá, meu amigo, quando você tiver 100% já do gramado de Itaquera, a gente volta com umas últimas informações de Corinthians e Remo. Mas e aí? A contraproposta do Memphis é por mais tempo.
3: 32 anos, jogando o que ele está jogando, um contrato com aquela dívida que se arrasta. Cara, é muito tempo. Sei não, acho que o Corinthians está avaliando essa possibilidade aí. 2 anos é muito tempo.
6: Até pelo futebol que ele já está apresentando.
3: É, já está numa descendente, né? Eu não sei. E com relação a Marcelo Rangel ou o Ivan, o Marcelo Rangel é o titular normalmente. Uhum. O Ivan, um bom goleiro que surgiu na Ponte Preta, mas foi cotado até para a seleção brasileira, depois teve contusão, aí rodou bastante, internacional, vários clubes, né? Uma pena, o Ivan é um baita goleiro. No último jogo contra o São Paulo, ele fez um bom jogo.
5: Muito. Ele pegou muita bola, ele salvou o
6: Remo. Defesas, né?
5: É, muito, muito bom goleiro também. Uma briga boa ali, quem sabe, saudável pro Remo, né? Eu ia falar da importância do ganho dos 3 pontos, quando você pontua. É, você vê que no momento da competição, o Corinthians estava na zona. O Corinthians hoje pode, se eu não me engano, terminar em 7º.
6: Passar o São Paulo como oitavo, o próprio 7º. Silo.
5: É. Então, assim, você vê que o 3 pontos faz muita diferença no Campeonato Brasileiro.
6: Ainda mais aqui embaixo, na parte de baixo, né? Já me coloquei também já na parte de baixo.
3: Não, mas porque é a parte intermediária, né? A gente falou agora há pouco. Até o 9º colocado corre risco. A diferença é muito pequena, o campeonato está muito equilibrado. Então, você como mandante, no caso de São Paulo, ontem, voltando a falar de São Paulo, você tinha que matar o jogo, você tem que fazer os 3 pontos. Não adianta, o Atlético tem jogadores importantes, essa coisa toda, mas é o São Paulo, é a camisa. Então hoje o Corinthians está com, deixa eu ver aqui, 24 pontos. Ele passa o São Paulo, se ele ganhar ele vai a 28 pontos, e entra...
5: A 27.
6: 24, 27.
3: É 27 pontos, ele empata com o Cruzeiro, brigando lá no critério de desempate pelo sexto, sétimo lugar. Entendeu? Então, e o São Paulo poderia ter pontuado, poderia ter 28 pontos. E ter ido a 28, estava brigando na parte alta. Então, o Corinthians... Sabendo disso tudo, vai entrar para faturar esses três pontos, não pode ser diferente.
6: Esse é aquele tipo de jogo que, para quem tá lá embaixo, qualquer que seja um vencedor, é um resultado ruim, né? Porque, por exemplo, se o Remo ganha do Corinthians também em Itaquera, a gente vê o Remo dar um salto na tabela e se aproximar de todo mundo que tá nessa linha intermediária.
3: É, e bota o Grêmio na zona do rebaixamento, como você falou agora há pouco, né?
5: Tá muito achatada essa parte ali de...
3: Muito equilibrado.
5: Sul-Americana até o rebaixamento tá pressionado. É, eu acredito que eu não vejo assim... Essas equipes que todos nós estamos falando de São Paulo, Santos, Botafogo, que tá ali, tá um pouquinho mais acima, mas Corinthians. E eu não vejo eles desgarrar muito assim de uma vez. Ah, vou subir lá pra cima e não desço mais. Eu acho por conta também de outras competições. E vai ter hora que você vai ter que... optar no momento se colocar o seu melhor elenco devido à competição. Ou Libertadores, ou Copa do Brasil.
6: Isso é um ponto.
5: E aí o Brasileirão volta a se achatar novamente. Você vai ter que colocar jogadores alternativos e talvez você não consiga o resultado que você espera, que seja a vitória. Então aqueles de baixo, que talvez não estejam nessa competição, têm a vantagem de pontuar e subir. Então eu acredito que até o final vai ser uma briga.
6: Esse era um quesito que eu ia perguntar. Se você não estar disputando uma competição, porque grande parte das equipes da Série A tá simultaneamente ao Brasileirão em pelo menos duas competições.
3: Sim. Tem Copa do Brasil, você tem Sul-Americana
6: ou Libertadores. Mas a gente também tem times que não estão com esse cenário. Um deles é o São Paulo, que caiu na Copa do Brasil. O próprio Flamengo caiu na Copa do Brasil. Isso pode... ser um...
3: Mexe, pode mexer. Aí tem a questão do elenco. O que o Cuca fez no Santos, de você não colocar o Neymar e o Gabigol para você jogar contra a Chapecoense, é o desespero, porque o Santos está desesperado na luta contra o rebaixamento. E mais um rebaixamento seria a pá de cal pro Santos. Eu estava conversando com o Marcelo Teixeira quando assumiu o Santos, que ele assumiu logo que o time volta, né? Ele falou, cara, a receita cai.
6: Ele assume no primeiro ano já, que é o ano da Série B.
3: Isso, a receita cai muito. Então o time tinha acabado de cair, ele assume, ele falou, a receita cai drasticamente. Você imagina um rebaixamento, mais um rebaixamento na vida do Santos. A luta é contra o rebaixamento. Como vai ser a do São Paulo? Ah, mas está lá em cima, está em oitavo, nono. Hoje pode cair duas posições.
5: 11º.
3: Pode ir para 11º. Cara, já começa a apertar. Tem o Flamengo fora de casa. Pode ganhar? Pode. Provável? Improvável que ganhe. Pelo futebol que os dois times estão apresentando. Então, já são 6 pontos. Vai a 7 sem ganhar no Campeonato Brasileiro. É muita coisa.
6: Muito.
3: Então, a vitória é preponderante, é fundamental. Você em casa, você tem que fazer o seu dever de casa. Você como mandante tem que fazer.
6: E é uma cartilha que muitos times estão seguindo e que a gente já vinha comentando esses dias aí. É claro, são só 4 rebaixados. Só modo de dizer, porque a gente já viu aí alguns presidentes sendo a favor de diminuir para 3 rebaixamentos. Mas são 4 rebaixados, mas tem muito clube ali na parte de baixo que está seguindo essa risca de que termina na temporada 2026 com rebaixamento. Tem muito clube.
3: Cara, tem muito time para pouca vaga. Porque são só 4 vagas, mas tem muito time fazendo uma força danada para cair.
6: Se o futebol fosse justo mesmo, o Campeonato Brasileiro tinha 10 rebaixamentos.
3: Fácil. Esse ano fácil.
6: É loucura. Qual que é o futuro do futebol brasileiro num cenário como esse?
3: Isso reflete na seleção brasileira, né? Você não vê horizonte para a seleção brasileira. O nosso grande jogador dos últimos anos é o Neymar, que está nessa situação que a gente está vendo. Está engatinhando em campo, ele não está andando, né? Você viu que contra a Noruega, ele entrou aos 22 do segundo tempo, não tinha poder de marcação nenhum. Foi lá, bateu o pênalti, bola parada, tudo bem, pode ser decisivo, é importante, é um cara diferencial. Ah, se ele tivesse no lugar do Bruno Guimarães, ele teria feito, mas ele não estaria no lugar do Bruno Guimarães, nunca. Nessa situação que o Neymar tá. Então você não vê horizonte pro futebol brasileiro. É muito complicado, cara. Eu acho muito difícil e aquilo que você falou. você tem 10, 11 candidatos aí a 4 vagas para cair.
6: Mas sabe pra o quê? Daqui a pouco, pelo jeito, ó. Daqui a pouco, pelo jeito, teremos Luiz Fabiani com a gente. Mas quem não tá nessa cartilha são só 2. A gente fala de 11, 12 disputando lá embaixo, mas tem 2 numa outra ponta ali.
3: Numa outra prateleira, né, Leandro?
6: E o Palmeiras, hein? E o Palmeiras?
5: Normal, é.
6: Fácil.
5: Normal. É, engoliu, atropelou. Ainda colocava com dificuldade o Curitiba, que ia dificultar o jogo, mas o Palmeiras não deixou. Né? O Palmeiras fez um jogo dos melhores, tá, do Palmeiras, porque o Palmeiras fazia aquele jogo de 1-0, 2-1. Ontem o Palmeiras fez, claro, tem um grande goleiro, quando precisa, salva. Isso faz muita diferença também, viu, Everton, numa grande equipe.
3: Dá confiança, né?
5: Você tá ali, você aperta. Talvez o Palmeiras não tivesse saído na frente, mas o goleiro salva. O goleiro pega bolas decisivas, pega bolas pontuais. Isso faz muita diferença pra uma grande equipe. Eu falo pra mim de pontos corridos, quando eu ganhei pelo São Paulo, quando a gente precisava, o Rogério pegava. Quando ele não pegava, ele fazia gol. Então isso faz muita diferença pra você, né, na somatória de pontos lá no final, isso faz muita diferença. E ontem a gente viu, quando tava 1-0, o Carlos Miguel pegou 2-3 bolas absurdas.
6: Como que é o nome daquele jogador? Josué? Do Curitiba?
5: O chuta-chuta?
6: É, o português. Nossa senhora, teve uma cobrança de falta dele que o Carlos Miguel
3: operou. Ele é muito bom jogador, viu? Muito bom jogador. Eu tinha falado isso ontem. Antes do jogo, eu tinha falado desse
6: Na Josué. Partida de ida da Copa do Brasil contra o Santos, na fase anterior, em que o Curitiba empata em 0-0 e jogou muito melhor que o Santos na Vila Belmiro, ele foi um jogador que eu vi muitos jogadores pequenos, santistas, pedindo camisa. Josué.
3: Ele joga muito. Eu não sei nem a idade dele. É um cara que ninguém fala, não tem muito cartaz. Eu vou até procurar a idade dele, mas é um jogador muito
6: bom. A gente tá chegando já ao final do programa, mas queria trazer para vocês aqui uma informação dando crédito à TNT Esportes. Danilo Santos no banco de reservas do Botafogo. Com isso, ele chega à marca de que não pode ser negociado no mercado interno.
3: Mas ele precisa entrar em campo, não?
5: Acho que precisa entrar em campo.
6: Ele não só de estar relacionado?
3: Não,
5: precisa
3: não.
5: Entrar em
3: ele
5: campo.
3: Ele precisa entrar em
5: Será campo. Será que recebe um telefonema até o primeiro tempo? Você recebe uma ligação.
3: O jogo é 7:30, né?
6: O jogo também é 7:30.
3: Ele precisa entrar em campo. Ele, relacionado, era provável que ele estivesse. Se ele entrar em campo, aí acabou a história do Palmeiras, pelo menos nessa temporada. O Josué, português, tem 35 anos de idade. Então é o cara rodado. É um
6: 35 cara
3: rodado.
6: Anos?
3: 35 anos.
6: Vendo ele em campo, não parece.
3: Não, viu? Parece.
6: Ele 35, a gente tem um de 34 que deixa evidente.
3: Não, mas joga bem pôquer, não? O Josué, não sei.
6: Foi bem, né, Sencillo? A gente tá chegando já ao final dos Donos da Bola. Lembrando que amanhã, 6 horas, a gente tem mais um encontro marcado por aqui no Dial, no YouTube da Rádio Bandeirantes. Agora, meu amigo, agora vem aí, ó. Pedro Martelli, com comentários de Ronaldo Giovanelli, com reportagens de Luiz Fabiani, com plantão e produção de Lucas Bueno e com Ana Martins no intervalo. É o encerramento da 19ª rodada do Campeonato Brasileiro, Corinthians e Remo, direto de Itaquera. E claro que eu não poderia terminar o programa de hoje sem os palpites. Sillo, quanto termina o jogo em Itaquera?
3: 3-1 Corinthians.
6: Fácil assim?
3: Eu acho.
5: 2-0.
6: Corinthians também? Pô, vou fazer diferente então. Eu vou no empate, num jogo daqueles movimentados. 2-2. E em instantes então, Pedro Martelli assume com todo o nosso timaço mais uma transmissão.
7: Não vai perguntar o meu?
6: Fabiani. Voltou.
3: Eu acho que você vai apostar no Remo.
6: Será? Não, você melhor que isso. O seu eu quero palpites e quem marca os gols.
7: 0-0.

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3: O Rodoanel tem a pista externa muito ruim entre a Castelo Branco e a rodovia Raposo Tavares. Trânsito intenso do 16 ao 19, congestionado do 19 ao 24. A pista interna neste trecho da Raposo a Castelo e, na verdade, até a última saída de Perus com boas condições. 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
1: Do título de Gustavo Kirten
2: no torneio. Edson
3: Arantes, o Nascimento nos deixou aos 82 anos.
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6: Muito ruim a Raposo Tavares no sentido interior, já com pontos de lentidão do quilômetro 13 até o 33, ainda do trecho urbano no Jardim Bonfim, olha, até Cotia. Tem um pequeno alívio entre a saída para a Granja Viana no 23 e o 25, mas tirando isso, tudo muito ruim na Raposo. Se puder, adie um pouco a viagem. 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
6: O corredor norte-sul tem congestionamento no sentido Interlagos, começando já um pouco antes do viaduto Santa Generosa, seguindo até o 11 de junho na Rubem Berta, aproximação a Indianópolis. Caminho melhor é feito agora pela Domingos de Moraes, que também vale como alternativa ao corredor no sentido da Tietê. Ali tem congestionamento também a partir da Sena Madureira até a ligação leste-oeste. 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
1: Avenida Educador Paulo Freire, sequência da Fernão Dias, com lentidão na passagem pelo Parque Novo Mundo, somando agora 2,5 km de lentidão até o semáforo da Ayrton Pretini, que antecede o viaduto Alberto Badra. Viaduto também com lentidão, quase emendando todo o trecho, por ocorrência na chegada à Avenida Aricanduva. A própria Aricanduva na sequência da boa fluidez ao trânsito. 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

0: 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Já já volta do Campeonato Brasileiro pro Timão em campo da Bandeirantes. 19ª rodada do Brasileirão, Corinthians e Remo. O Timão entra em campo para buscar 3 pontos importantíssimos contra o Remo, que viaja e tenta também uma surpresa. Afinal de contas, está na zona do rebaixamento com apenas 18 pontos. Timão em campo neste momento. 13º colocado, 24 pontos. Bate bola no gramado, time de Fernando Diniz. A volta ao torcedor corintiano, ao seu estádio, à sua casa. Com gramado novo, sem cadeiras no setor sul, mas com a disposição, a vontade de torcer de sempre. O Timão está de volta ao futebol brasileiro. Já já rola a bola, 7h30. Às 19h30 da noite, rola a bola no microfone da Bandeirantes para Corinthians e Remo. Neste momento, vejo aqui a minha frente, ao lado esquerdo. Timão bate bola no gramado, se aquece, já confirmado os 11. Os 11 titulares na volta de Fernando Diniz. À direita, o Remo também faz o seu trabalho de aquecimento. Aos poucos, a Neoquímica Arena vai ficando completamente tomada. Vamos com os destaques dos times. Começando com o Timão, Corinthians em campo. Se o Timão tá lá, Luiz Fabiani também. Repórter Bandeirantes trazendo o primeiro destaque do Timão. Boa noite a você, Luiz Fabiani.
1: Alô, Pedro Martelli, boa noite para você e para todo mundo que acompanha a jornada esportiva da Bandeirantes. O técnico Fernando Diniz encontra problemas para definir os 11 que encaram o Remo nesta noite. Garro cumpre suspensão automática pelo terceiro cartão amarelo. E o volante Ranieri, com torção no tornozelo, não aparece sequer no banco de reservas. Alan e Zacaria Labiat começam.
0: E o gramado novo do Timão, em Fabiani?
1: Ah, tá nas melhores condições possíveis, viu, Martelli? Inclusive um conteúdo especial nas redes sociais da Bandeirantes a respeito do campo de jogo. Tapetinho, show de bola. Se alguém engrossar hoje, a culpa é da canela e não da grama, hein, Martelli?
0: E a ausência das cadeiras do setor sul, em Fabiani?
1: Aqui atrás de mim, estima o Corinthians que cerca de 2 mil lugares serão acrescidos a esse novo setor sul. Então, pra quem está na Neoquímica Arena, o setor das organizadas é o norte, não tem as cadeiras desde 2015, e agora o sul, atrás do gol oposto, também sem assentos para os torcedores. Um pedido das organizadas atendido pela presidência alvinegra.
0: Safiel do Corinthians,
1: que nesta quinta-feira, emitiu um comunicado oficial afirmando que o presidente Osmar Stabile entrou em contato com os idealizadores do projeto e afirmou que ele será observado pelo CORE, o Conselho de Orientação. Caso haja parecer positivo, Osmar Stabile se comprometeu a assinar o termo não vinculante e autorizar o projeto a já começar a arrecadação dos fundos para um novo Corinthians.
0: Já já rola a bola da Neoquímica Arena, Arena do Timão, recebe Corinthians e Remo para a volta do Campeonato Brasileiro, 19ª rodada. E Memphis Depay no Timão.
1: Segue de férias. O Marcelo Paz, executivo de futebol do Corinthians, falou há pouco que aguarda uma definição para o sim ou para o não para segunda-feira. Portanto, é possível que Memphis Depay renove o seu contrato. Ele fez uma solicitação à diretoria para um prazo de 3 anos de vínculo. A ideia original do Corinthians é um contrato de 2 anos, válido, portanto, até junho de 2028. Martelli.
0: Seus destaques do Corinthians com Luiz Fabiani no gramado do jogo. Neste momento, segue o trabalho de aquecimento de Timão e Remo, Remo e Timão. Jogo válido pela 19ª rodada do Campeonato Brasileiro. Daqui a pouco rola a bola. 22 minutos para Corinthians em campo. A volta da Copa do Mundo. Corinthians em campo, mas eu quero destaque do outro lado. O Remo, que antes da pausa venceu São Paulo por 1-0. O Remo em campo, destaque do clube de Léo Condé,
1: que vive grande momento, uma crescente recente da equipe do Remo, com 3 vitórias, 1 empate e somente uma derrota nos últimos 5 jogos, se vê próximo de deixar a zona do rebaixamento do Campeonato Brasileiro, e esse processo será acelerado em caso de vitória aqui em Itaquera. Gabriel Talhari, centroavante, está recuperado de lesão. No entanto, fica no banco de reservas em noite de estreia do ex-santista zagueiro Zé Ivaldo.
0: O destaque do Remo, Corinthians e Remo daqui a pouco se enfrentam pelo microfone da Bandeirantes. Galera ligada no youtube.com/radiobandeirantesoficial. Já já rola a bola, 7h30 da noite. Timão em campo, Corinthians em campo. Pra cima do Remo. Eu quero a opinião da Bandeirantes. Eu quero ouvir no microfone da Bandeirantes a volta dele. Ronaldo Giovanelli, Corinthians em campo, gramado novo, sem cadeiras no setor sul. E o futebol, grande noite a você, prazer estar contigo. Chega mais, Ronaldo.
2: Fala, meu querido Pedro Martelli, um beijo aos amigos da Rádio Bandeirantes. Você viu, e o Corinthians com uma cara nova aqui também nas cadeiras aqui, mudou todo, não só o gramado, que o gramado sempre foi impecável, né? E aqui do lado sul, é sul aqui, Luquinha? Sul aqui, tiraram as cadeiras, colocaram espaço, parece que vai ter mais gente no estádio. Agora, o gramado tá daquele jeito, então para quem tiver dificuldade hoje aí, vai ficar difícil. Nós vimos uma Copa do Mundo com muita qualidade, muito apito amigo também pra Argentina, mas a verdade é que tava com saudade de vocês, viu, seus cavalos, viu? Você também, viu, Pedro? Você foi pros Estados Unidos, Bebelo?
3: Não fui.
2: É, só sacaram nós dois, então.
3: Tiraram nós. É. Mas você viu o que aconteceu, né, Ronaldo? Tão preso lá. É, ninguém volta.
2: Eu falei com o Trump, eu falei, pode prender a turma aí, segurar até sábado.
0: Ronaldo Chavanelli no microfone da Bandeirantes, é o timaço da Bandeirantes pro jogo de daqui a pouco. 19h30, rola a bola para Corinthians e Remo. Torcedor corintiano animado, vejo aqui poucos e espaços vazios na Arena do Timão. Inclusive vai estar bonito de ver a volta do Timão, a Neoquímica Arena. Eu quero os destaques também do plantão esportivo na Bandeirantes. O QG de Esporte nesta noite tem dono. E é você no plantão esportivo. Chega mais, boa noite, Lucas Bueno.
4: Boa noite, Martelli e todos que nos acompanham na Bandeirantes. Vamos falar sobre tudo o que está acontecendo no esporte, no futebol, nesta noite de quinta-feira, porque na Sul-Americana o Grêmio está jogando contra a equipe do Bolívar, jogando fora de casa com um minuto de jogo, já sai perdendo o time gremista 1-0 para a equipe do Bolívar. Logo mais, Boca Juniors e O'Higgins do Chile, Santa Fé e Caracas. No Campeonato Brasileiro, o Botafogo encara a equipe do Vitória às 19h30, mesmo horário de Corinthians e Remo. Para a torcida do Palmeiras, preocupante porque o volante Danilo foi para este jogo, está no banco de reservas. Se entrar pelo Botafogo nesse jogo, não pode ser jogador de nenhum time brasileiro, não vai poder disputar nenhuma partida do Campeonato Brasileiro, então partida para ficar de olho. Na Série B do Campeonato Brasileiro, o Atlético enfrenta o São Bernardo, o Cuiabá enfrenta o Atlético Goianiense e o Botafogo de Ribeirão enfrenta o Juventude. Na Série B, o Fortaleza anunciou há alguns minutos que Thiago Carpini não é mais treinador e deixa o clube agora em novo de um rumo desafio. Fortaleza que começa as buscas para procurar um novo técnico, Martelli.
0: Os destaques do QG de Esporte do microfone da Bandeirantes. Daqui a pouco tem Corinthians e Remo na Neoquímica Arena. Volta do Timão, Arena do Corinthians neste momento. O Remo se recolhe aos vestiários, o Corinthians segue batendo bola no gramado, mas também se encaminha para finalizar o trabalho de aquecimento. Bate sim uma frente fria aqui na zona leste de São Paulo. Os casacos vão saindo das suas mochilas, esfria na Neoquímica Arena, mas já esquenta em campo. 19h30, Corinthians e Remo se enfrentam à volta do Campeonato Brasileiro. 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

0: Da Bandeirantes, o torcedor do Timão está de volta à sua casa, está de volta depois da Copa do Mundo. Nesse momento, absolutamente ninguém dos elencos em campo. Somente o sistema de irrigação ligado. Daqui a pouco, 7:30, rola a bola para Corinthians e Remo. A volta do Campeonato Brasileiro aqui no microfone da Bandeirantes. A volta para o Timão. Opa! Luzes apagadas neste momento na Neoquímica Arena. É um clima de festa, um clima de volta, um clima de final para receber o público que nesta noite de quinta-feira está aqui na Zona Leste de São Paulo. Vamos girar os destaques dos outros times de São Paulo. O Santos, que venceu terça-feira, em formação do Peixe. Chega mais Everton Ramos.
1: Fala, Martelli, tudo bem? Boa noite para você, pro ouvinte ligado com a gente na Jornada Esportiva Bandeirantes. Depois de 2 dias, Neymar foi às redes sociais para se pronunciar sobre ter ido jogar pelo Campeonato Brasileiro de Pôquer durante o mesmo dia em que o Santos tinha uma partida já decisiva pelos playoffs da Sul-Americana em tom de deboche. Fato é que o camisa 10 deve ser titular no próximo sábado no duelo pela parte de baixo da tabela do Campeonato Brasileiro contra a Chapecoense às 6:30 na Vila Belmiro.
0: A informação do São Paulo chegando para falar do tricolor paulista que sofreu e perdeu ontem à noite. Alô, Guilherme Agrela.
2: Oi, Martelli, boa noite a você e a todos. Rafael Tolói sofreu um estiramento na coxa direita, região posterior, e está fora do duelo contra o Flamengo no próximo domingo, 6:30 da noite, pelo Campeonato Brasileiro. Além disso, Aurélio Buda, lateral direito de 29 anos, recém contratado, será apresentado amanhã no CT da Barra Funda por parte do tricolor paulista, que ainda luta para derrubar o transfer ban referente ao não pagamento da primeira parcela da compra de Marcos Antônio junto à Lazio da Itália, para poder registrar o zagueiro Domingos Duarte, que já tem tudo assinado com tricolor e espera essa regularização no BID da CBF.
0: A informação do Palmeiras falando do Verdão, líder do Campeonato Brasileiro. Alô, Xará, boa noite, Pedro Cohen.
3: Alô, Martelli, boa noite para você, para todo mundo que nos acompanha. Em entrevista a Jorge Nicola, o presidente do Botafogo, João Paulo Magalhães Lins, disse que Danilo não está à venda. Ele é um dos grandes desejos de Leila Pereira e de toda a que chegou a fazer uma oferta pelo jogador, mas ela foi recusada pela equipe carioca.
0: É o timaço da Bandeirantes, pronto para o jogo de daqui a pouco na mesa de som de Rafael Palmeira, na central de Caiane Martins e Beto Rebeck, no switcher de Carlos Amaral, digital de Alessandra Wadi. Já rola a bola, 7:30 da noite, tem Corinthians e Remo na Bandeirantes, tudo pronto nesse momento. Técnico Fernando Diniz, olha o nome dele, anunciado.
4: Martelli.
0: Depois das escalações, sem muito ânimo, mas é a volta. Vamos por partes. Calma, torcedor corintiano. Volta o Campeonato Brasileiro pro Timão. Gramado do jogo chamando, diga lá, Fabiani.
4: Olha, Martelli, havia muita expectativa a respeito de como a torcida do Corinthians receberia o Yuri Alberto, depois das declarações dele, ainda antes da Copa do Mundo, dizendo que queria deixar o clube. Não temo errar na minha afirmação agora. Disparadamente, o nome mais aplaudido foi o de Yuri Alberto quando anunciado no telão. Então as pazes estão feitas entre fiel torcida e Yuri Alberto, Martelli.
0: Amor e algumas vezes ódio, mas o amor sempre prevaleceu entre a torcida corintiana e Yuri Alberto. Já rola a bola para Corinthians e Remo, para Manuel Zaidan, que tá ligado no microfone da Bandeirantes. Grande Manuel Zaidan, Dona Mabel também curtindo lá de Brasília. É, Bandeirantes e Brasília,
5: beijão,
0: hein?
5: Manuel.
0: Alô, o Manuel tá entre nós. O Manuel disse aqui, Ronaldo Giovanelli, é difícil ele dar esse palpite, hein? 3-0 pro Timão, Ronaldo.
5: Que isso, mano, eu tá mais inspirado do que eu. Eu tô achando aqui que 1-0, 2-0 tá bom, com 3 tá ótimo, né, Pedro?
0: O Ronaldo volta, 40 dias parado, né? 20 de férias, treina um pouquinho. Aí o Corinthians vai a campo, o jogador sente.
5: Sente. Por mais que tenha feito até amistoso, essa coisa toda, que treinou aqui também, eu acho que o ponto ideal foi ter treinado aqui na Arena, que o Diniz veio treinar com o time aqui, porque o ataque com o Yuri, com o Caio César e com o Lingard, a sorte que treinaram aqui, porque você pega a dimensão do campo, do gramado, aquela coisa toda, o jeito que a bola corre, e os outros treinadores não pensavam nisso, né? Acho que não queriam estragar o gramado, mas você vive desse gramado, você tem que estar aqui, e o Diniz teve uma sensatez espetacular de trazer o time aqui, de fazer uma marcação aqui, de fazer um treinamento para o cara se sentir no jogo. Agora com a torcida é outro papo, viu, Pedro?
0: Torcedor está de volta à sua casa. Ranieri não joga justamente por ter uma infelicidade no treino do gramado. Terça-feira acontece, mas é isso, ó. Aqui abaixo do Fielzone, o camarote do Leonquizo, do Soccer Hospitality, aqui no Setor Sul, logo abaixo de onde está Ronaldo Giovanelli, nós temos, não mais, as cadeiras que antes eram figurantes. Afinal de contas, ninguém sentava. Era um setor oposto ao norte, mas que todo mundo ficava de pé. E aí tiraram as cadeiras. Ô, já, Fabiane, olha pra direita aí, Fabiane. Já. Vão tirar da leste inferior também, hein? Ninguém senta por lá, é isso?
4: Ninguém senta, nem na leste inferior. E digo mais, se o jogo tá pegado, na leste superior e na oeste também é todo mundo de pé. Um verdadeiro caldeirão, o estádio do Corinthians. E repetindo a informação, retirando as cadeiras do setor sul, elas irão para os espaços laterais da leste superior. Você pode reparar, há um vão em cada lateral. Elas vão para lá. Ao todo, o projeto de expansão do estádio do Corinthians deve aumentar a capacidade para 54 mil pessoas.
0: As informações do Corinthians que pega daqui a pouco o Remo. Corinthians e Remo queriam colocar outras arquibancadas aqui por cima dos...
4: da leste superior. Você pode reparar, há um vão em cada lateral. Elas vão para lá. Ao todo, o projeto de expansão do estádio do Corinthians deve aumentar a capacidade para 54 mil pessoas.
0: As informações do Corinthians que pega daqui a pouco o Remo. Corinthians e Remo queriam colocar outras arquibancadas aqui por cima do sul e da norte, não é isso, Ronaldo? Tentaram colocar mais arquibancada.
5: É, aí já mexe com prefeitura, mexe com engenharia, então acho que tinha que ser feito um outro acordo aí para poder levantar ainda mais, mas a verdade é que tá bonito, viu? Tá bonito, o jeito que tá aqui o pessoal, é que acostuma jogar junto com o time, né? Ainda mais atrás do gol aqui. Vou te falar, uma pressão contra o goleiro adversário, que eu vou te falar, viu? Difícil pra quem vem enfrentar o Corinthians aqui, viu?
0: Tá tudo pronto pra Corinthians e Remo no microfone da Bandeirantes. Vai enrolar a bola 7:30 da noite. Já vamos escalar os dois times. Falta pouco, torcedor corintiano, a volta do Corinthians Anel Química Arena. Estamos só no aguarde, esperando Corinthians e Remo subirem ao gramado da Anel Química Arena para os primeiros 45 minutos de bola rolando. Não tem mais jogo 7. Agora só 7:30. Lembrando, hoje não tem impedimento semiautomático ainda também não. É só na próxima rodada, não é isso?
4: Sim, só na 20ª aí sim estará em vigência o impedimento semiautomático no futebol brasileiro.
0: Vai começar o jogo, tá tudo pronto para você ligar pelo microfone da Bandeirantes. Corinthians e Remo vão se enfrentar aqui na Volta Arena do Corinthians depois da Copa do Mundo. Na Bandeirantes, no 107.3 para São Paulo e para a região metropolitana. Para a Baixada Santista, no 106.7, a galera aqui no youtube.com/rádio Bandeirantes Oficial, mandando sua mensagem. Lembrando, hein, torcedor, estou vendo placas aqui embaixo. Como é bom estar de volta. Tá de volta o torcedor corintiano à sua casa. Assim como esteve, de certa forma... É, o torcedor de São Paulo ontem não, né? Foi em Bragança. Palmeiras também não voltou. Santos também ainda não voltou. Voltam durante o final de semana. Corinthians entre os quatro é o primeiro a voltar e a jogar dentro de casa. Neste momento, show de luzes, torcedor corintiano à sua casa. Assim como esteve, de certa forma... É, o torcedor de São Paulo ontem não, né? Foi em Bragança. Palmeiras também não voltou. Santos também ainda não voltou. Voltam durante o final de semana. Corinthians entre os quatro é o primeiro a voltar e a jogar dentro de casa. Neste momento, show de luzes, as luzes vão se acendendo na Arena do Timão. Corinthians e Remo vão jogar. O microfone da Bandeirantes vai transmitir o jogo. Corinthians se escalado, pronto e definido. Nós temos um pequeno atraso no protocolo oficial, é verdade, muita gente ali na boca do túnel. Corinthians está ali aguardando para entrar, passa, tô vendo o Charles passando ali.
4: Reservas já subiram, dos dois times.
0: E um dos transfers é bus, não sei nem se esse é o plural, mas um deles, do transfer ban, é em relação a Charles, não é isso?
4: É isso, o quarto transfer ban é o Charles, cerca de 6 milhões de reais, somando os quatro, 23 milhões de reais que o Corinthians tem que pagar se quiser voltar a contratar atletas.
0: Corinthians nesse momento tá prontinho para subir ao gramado da Arena do Timão. Hugo Souza tá ali para puxar a fila do outro lado, também posicionado o Rangel, o goleiro da equipe do Remo. Yuri Alberto muito abraçado também por vários jogadores ali na boca do túnel. Vai começar o jogo. Na Bandeirantes está tudo pronto para Corinthians e Remo. As duas equipes do gramado. Puxa a fila Hugo Souza. Vem à frente dele o capitão Gustavo Henrique. Dali também A fila de jogadores do Remo vai começar o protocolo oficial na Arena do Timão. Na Bandeirantes vamos escalar os times, começando com Corinthians, 7 vezes campeão brasileiro. Buscou o 8º Timão, bicampeão da Libertadores, campeão mundial. Na Bandeirantes vem aí na voz de Luiz Fabiani para a torcida do Timão de volta. A escalação do Corinthians.
6: Salve o Corinthians, campeão dos campeões.
4: Escolhidos do técnico Fernando Diniz. Escalado Corinthians com Hugo Souza no gol 1. Linha defensiva de 2, Mateuzinho. 3, Gabriel Paulista. 13, Gustavo Henrique. 21, Matheus Bidu. Meio campo com 29, Alan. 49, André. 7, Breno Bidon. E 52, Lamiá. Ataque de 37, Caio César. E 9, Yuri Alberto. Escalado Corinthians com Hugo Souza no gol 1. Linha defensiva de 2, Mateuzinho. 3, Gabriel Paulista. 13, Gustavo Henrique. 21, Matheus Bidu. Meio campo com 29, Alan. 49, André. 7, Breno Bidon. E 52, Lamiá. Ataque de 37, Caio César. E 9, Yuri Alberto.
0: Repete com o Timão.
4: Hugo Souza, Mateuzinho, Gabriel Paulista, Gustavo Henrique e Bidu. Alan, André, Bidon e Lamiá. Caio César e Yuri Alberto.
0: E o banco de Fernando Diniz?
4: Com Cauê, João Pedro, André Ramalho, Pedro Raul, Carrilho e Milans. Matheus Pereira, Andileri, Charles e Dieguinho. Lingard e Alex Santana.
0: Tá aí o Corinthians escalado na volta, Arena do Timão, o Timão em campo. Os 11 titulares de Fernando Diniz. Vamos para o outro lado do confronto. Vem aí o Remo na zona de rebaixamento. Na Bandeirantes vem a escalação do Remo.
4: Do 88 ao 11, os escolhidos do técnico Léo Condé. Remo escalado com Marcelo Rangel no gol, 88. Linha defensiva de 7-9, Marcelinho. 13, Marlon. 27, Zé Ivaldo. E 77, Mike. Meio campo com 28, Zé Welison. 8, Patrick, ele mesmo. 18, Vitor Bueno. E o ataque de 7, Jajá. 22, Pikachu. E 11, Aleph Manga.
0: Repetindo o Remo.
4: De Marcelo Rangel, Marcelinho, Marlon, Zé Ivaldo e Mike. Zé Welison, Patrick, Vitor Bueno, Jajá, Pikachu e Manga.
0: E o banco de Léo Condé?
4: Com Ivan, Igor Vinhas, Matheus Alexandre, Matheus Felipe e Léo Andrade. Póveda, Janderson, Pico e Talhari. David Braga, Zé Ricardo e Tico.
0: Tá tudo pronto no microfone da Bandeirantes. Escalado o Remo também. Torcida do Remo vem em peso, hein? Torcedor do Remo vem em peso também para apoiar durante os 90 minutos. É longe, é verdade. E quem mora aqui tem oportunidade. Grande Peter Miller, torcedor do Remo, curtindo a Bandeirantes. Deve estar ali no meio da galera. Eles estão ali com aquele famoso amarelo marca-texto e preto. No centro do gramado, quero saber quem apita o jogo.
4: Lucas Casagrande, com auxílio de Guilherme Camilo e Rafael Trombeta. O quarto árbitro é Alisson Furtado. Árbitro de vídeo é Charlie Derrete.
0: Ô Ronaldo Giovanelli, o senhor estava com saudade do Poropopó.
5: Dá uma olhada nisso. E o pessoal falando da Noruega, aquele negócio do bumbo, aquele negócio do remo. Olha isso aqui do Poropopó, rapaz. Fazia tempo que o velho não se arrepiava, viu, Pedro?
0: Arrepiou, Ronaldo?
5: Arrepiou, velho.
0: Ronaldo, o senhor usaria aquele chapéu lá que os noruegueses estavam usando?
5: Não, nada daquilo. Nada, eu não usaria. Eu seria um viking diferente na moda antiga.
0: Ronaldo, vamos lá. Sem Ranieri, né? Hoje, sem Memphis Depay, mas tem Caio César, sem Garro. O Timão em campo, Ronaldo.
5: Então, o que a gente espera? O Diniz caiu no agrado da torcida por isso. Da entrega, né? De um time que luta. Porque na mão do Dorival estava muito mal em casa, estava um time apático. E quando chegou o Diniz, já chegou colocando energia nessa equipe. E o futebol nada mais é que energia, que é entrega de energia, é vontade, acima de vontade. Ainda mais jogando em casa. E a gente percebe isso no treinador. Então, o Diniz teve um bom tempo para treinar. Uma pena que ele está sem peças que ele gostaria de ter aí em campo hoje, que é no caso o Garro, Ranieri, o próprio Memphis também, que ele disse querer contar muito, mas não teve oportunidade de contar com esse jogador. E também não sei como é que vai fazer para manter esse jogador, o tal de Memphis. Mas a verdade é que o treinador, ele transmite isso. Ele passa isso pro torcedor, ele passa isso pros jogadores. Ele cobra intensidade, ele cobra a presença do cara dentro de campo. Então, isso que é gostoso. O futebol, ele vive disso. Você não pode ter um time num ambiente como esse aqui, um time que é passivo, que espera para jogar. Eu espero que o Corinthians vá para cima, que mostre essa nova cara nesse nosso segundo semestre, que possa pelo menos vencer, é uma coisa. Agora, você tem que ter vergonha e vontade de vencer. Eu espero que ele demonstre isso hoje com o grupo, que ele teve bom tempo para trabalhar, viu, Pedro?
0: Vai começar o jogo, tá tudo pronto no microfone da Bandeirantes, à esquerda o Remo de azul em sua camisa, em seus meiões também azuis, de shorts branco, à direita o Corinthians, à direita o Timão com meiões brancos, camiseta branca, o primeiro uniforme do Corinthians, limpíssimo até o momento, shorts preto, no centro do gramado, Lucas Casagrande, Casagrande apita pro centro do gramado, Labia bate na bola, começa o jogo em Itaquera. Curtindo o futebol da Bandeirantes dessa noite de quinta-feira. Corinthians já desce para o campo de ataque, lançamento pela ponta direita, corta a marcação, volta em linha de fundo, escanteio para o Corinthians bater na ponta direita com pressa no primeiro momento, vem levantamento, toque de cabeça, passa direita, deu toque, agora fora! Passe esquerda do goleiro, toque de cabeça, Yuri Alberto, Timão na pressão à esquerda do goleiro, do Remo, linha de fundo, tiro de meta, só isso.
4: E a pressão do Corinthians começa todo vapor antes mesmo do primeiro minuto. Yuri Alberto na pequena área, sozinho com liberdade, testa pra fora, estava em condição legal, tiro de meta pro Remo.
0: Remo está jogando no campo de defesa, 30 segundos de bola rolando, o Corinthians já tinha cobrança de escanteio, está jogando o Rangel, inteiro de verde dentro da pequena área, está jogando o goleiro do Remo, de perna direita, ele quebra para o campo de ataque, é o comecinho de jogo aqui no microfone da Bandeirantes, sobe para tocar de cabeça, completa Marcelinho pelo circo central do gramado para Lef Manga volta, jogada para Bueno por dentro do circo central do gramado, abriu a jogada para a esquerda, chegou, passou da bola, Matheus Bidu vai nas mãos, jogou Souza. O lançamento em alta velocidade pela meia esquerda, já invade a grande área, se choca com o jogador do Timão, lateral direito, que sente. Mateuzinho tá no chão, do Souza com a bola em mãos, hein, Fabiani?
4: E parece que ficou pior pro Mateuzinho por ali nessa disputa, talvez desequilibrado pelo jogador do Remo, e o Hugo Souza dá uma petecada com a bola, que se ela passa o gol ficaria aberto pro Remo abrir o placar, o jogo é bom em Itaquera, um minutinho jogado, hein, Martelli?
0: Tendo atacado o craque Crubi, sempre jogando junto com você, Coque, que tem golaço de oferta te esperando na loja, não é pelo site. Pois é, começa a movimentar, tô vendo o lance aqui, ó. E parece que o Mateuzinho leva pior, foi sem querer, o Jajá tá junto com ele na disputa de bola. Foi sem querer, hein? Não foi no choque com o Jajá, não, mas me parece que ele prende... Nossa, foi o gramado, Ronaldo. Ele prende as travas da chuteira no gramado, faz o movimento de torção do tornozelo, mas pra dentro, não pra fora. Prende na grama o pé direito do Mateuzinho e ele tá sentindo, viu, Ronaldo?
5: É, a impressão que eu tive aqui, olhando bem pertinho da gente aqui, que nós estamos em cima aqui no camarote Felzone, é que é o pé dele enrosca mesmo, e ele teve a pressão do Jajá, que estava chegando nas costas dele, aí ele teve esse toque e o peso ficou todo no pé esquerdo, mas parece que ele já está voltando aí, mas enroscou mesmo.
0: Tá de pé, tá tudo certo com o Mateuzinho. Vai ser jogando Hugo Souza dentro da grande área. São os primeiros movimentos, 2:30 jogados deste primeiro tempo de bola rolando. A falta do Timão ao Campeonato Brasileiro. A falta do Corinthians, a lenda do Timão. Inteiro de cinza dentro da grande área, Hugo Souza. Ele quebra para o campo de ataque, sobe para tocar de cabeça, corta a marcação, tira mal. Volta pela ponta direita, Caio César. Domina a filha da grande área, meia direita, pedalou no meio de dois, perdeu a bola. Corta a marcação do Remo, tenta descer o contra-golpe pela meia esquerda. Vai descer no campo de ataque pela meia esquerda, não consegue. Passe errado, corta a marcação. Do Timão foi pra fora, lateral pro Corinthians bater o campo de ataque pela meia direita. 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Corinthians tá jogando pelo campo de defesa. Gabriel Paulista domina pela quarta zaga. Ele gira para a esquerda, mete a bola dos pés do capitão Gustavo Henrique. Sai jogando o gigante do Timão. Gustavo Henrique volta, jogada para Gabriel Paulista. Paulista tenta descer pro campo de ataque. Ele recua pelo circo central do gramado para Gustavo Henrique. Gustavo Henrique de novo para Gabriel Paulista. Sai jogando a dupla de zagueiros do Corinthians. Gabriel Paulista encosta pela meia direita. É pro domínio de Mateuzinho. Mateuzinho tenta a bola à frente para Bidon, Bidon perdeu, ficou no bate-bate, André ganhou, André por dentro, Labia tentou a disputa de bola, pega mal. Ele tentou a abertura de bola pela meia-direita no campo de ataque para Caio César, manda para fora em arremesso manual. Lateral para o Fibo bater no campo de defesa pela canhota. 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Lateral pro Remo, bater no campo de defesa. 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Corinthians inteiro no campo de ataque, hein? Timão na pressão. Sobe pra tocar de cabeça, bateuzinho, põe pra fora. É novo lateral pro Remo. Não tem pressa alguma pelo meio esquerdo, Mike. Vai arremessar a bola, vai devolver a bola pro gramado da arena do Timão. Mike, sem pressa no campo de defesa. Placar de 0-0. Mike arremessa a bola à frente, tenta fazer o domínio. Vitor Bueno perde. Tenta tirar a marcação do Corinthians, consegue tirar o espaço pela meia esquerda. Fez o domínio, Matheus Bidu perdeu. Ganha o Remo pela meia direita, vai para o campo de ataque. O passe por dentro para Aleph Manga, vem por baixo. Firme na cobertura, Gabriel Paulista. Paulista pela meia esquerda para Bidu. Bidu no campo de defesa para Yuri. Yuri para Labiá. Labiá pela meia esquerda, tentou devolver para Yuri. Tirou a marcação, volta nos pés do marroquino. Zacaria, Labiá pela meia esquerda para Bidu. Só para falta o juiz para o jogo. O passe curtinho à frente do banco do Remo, jogo parado, falta Corinthians na meia esquerda.
4: Na primeira vez que o Matheus Bidu se lança ao ataque, ele que é lateral, mas é um dos jogadores com maior presença ofensiva nesse Corinthians, que tenta de novo.
0: Vai pro campo de ataque o Corinthians, Gabriel Paulista domina pelo círculo central, 5 jogados do primeiro tempo, 0-0. Abre para Caio César, que cruza para a meia esquerda, é forte demais. O Caio César limpou da meia para meia, aí não foi, da meia para direita, para meia esquerda, rua. Passa a direita do goleiro, tiro de meta, só isso.
4: E quem tava lá para conferir, como eu falei, Matheus Bidu e Labiá, os dois fincados na grande área, mas o cruzamento foi ruim, tiro de meta.
0: 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Tem coisas que só acontecem na Série B. 5 minutos jogados e 30, primeiro tempo na bandeira, de futebol desce pela meia direita, vem Bidon, Bidon bola para Labiá, passou! A bola, Rangel no gol. O Bidon na meia direita ergueu nas costas da zaga, Labiá, não deu cacuete de centroavante, não se atira contra a bola, nas mãos de Rangel. Rangel já repõe pro campo de ataque na meia direita, Pikachu cruza. Gabriel Paulista no alto, toca de cabeça, bota escanteio. É bom o jogo lá e cai escanteio, Remo na ponta direita, hein, Fabiani?
4: E como o Labiá estava fazendo as vias de centroavante, o Yuri Alberto virou ponta, rapidamente recompondo pelo lado, mas o Pikachu é rápido. E no cruzamento, o Gabriel Paulista cabeceia para onde está virado o nariz. Concede escanteio para o Remo, o primeiro favorável à equipe remista no jogo. Lado direito, Patrick.
0: 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Patrick de perna direita, toma distância para fazer a cobrança de escanteio do lado direito do gramado no ataque pela carta 0-0. 6 minutos e 30 jogados da Bandeirantes. Patrick toma distância para a cobrança de escanteio. Patrick de perna esquerda vai para escanteio pela meia direita para a carta 0-0. Se fecha o timão, autorizado. Patrick, perna esquerda, levantou na primeira trave, falhou a marcação, toque de cabeça, explodiu no zagueiro. Subiu livre na primeira trave, Malon. Tem lei do ex, hein? Corta a zaga do timão, afasta Remo de qualquer jeito. Pela meia direita, salve o volume, torcedor corintiano na Bandeirantes, sonsaço de Daniel Xingote, equipe de externas, aqui na Bandeirantes, Marquinhos levando a você o sonsaço da Bandeirantes na Neoquímica. Vai pro campo de ataque, o Remo, lançamento pela meia esquerda, passe interceptado, grande Mateuzinho, gigante Mateuzinho, vai pro campo de ataque, passadas largas, meia direita, mete a bola nos pés de Labiá, Labiá calma, parada, volta o jogo para Mateuzinho, Mateuzinho pela meia direita, ele cruza, explodiu no zagueiro, manda para fora, arremesso para lá, lateral pro Corinthians, bater no campo de ataque pela meia direita. 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Vá para o campo de ataque, o Corinthians pela meia direita, Mateuzinho, volta a jogada para Gabriel Paulista. 7:30 jogados deste primeiro tempo, de bola rolando de zagueiro para zagueiro. No círculo central do gramado, já está no campo de ataque. Gustavo Henrique, o capitão, domina. Mete a bola nos pés de Gabriel Paulista. Paulista chapa para Mateuzinho. Mateuzinho para Bidum, tudo isso no campo de ataque. Agora Bidum volta o jogo pelo campo de defesa para Gustavo Henrique. Gustavo Henrique inverte o lado do campo, lança a bola. Que bola, hein? Na meia esquerda dominou Bidu, tentou fazer a finta frente à marcação, perdeu, comete a falta. Falta de ataque do Bidu, que deixou escapar o domínio.
4: E ele faz a carga para cima do Pikachu, atacante da equipe do Remo, recompondo, sabendo da ofensividade do Bidu. Falta marcada, posse de bola, Remo.
0: 8 minutos jogados na Bandeirantes, Ronaldo Giovanelli, Neoquímica Arena 0-0, Ronaldão. Começou agitado, movimentado o jogo, hein?
5: Não, jogo ótimo, né? Porque logo aos 30 segundos de jogo teve um escanteio a ser batido pro Corinthians. Isso aí é raro acontecer. E ó, vou falar uma coisa pra você também. O Mateuzinho tem que abrir o olho aí, porque o Jajá tá encostando nas costas dele aí. Já é a segunda vez que o Jajá vem aqui e faz uma fumaça.
0: Jajá ele toma nas costas, né? Lateral pro Remo.
5: Vezes.
0: Lateral pro Remo, bater no campo de defesa para a esquerda, Timaço da Bandeirantes aqui na Neoquímica. 8:30 jogados deste primeiro tempo de bola rolando. Lateral pro Remo, bater no campo de defesa pela meia esquerda. 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Olímpio acerta, desce para o campo de ataque, ela abre a jogada para a meia direita, a bola é boa para Caio César, abandona a ponta, vem poder trocar, o César meteu a bola à frente para Yuri Alberto na linha de fundo, chegou, mas chegou antes o zagueiro. Bateu na massa, Yuri Alberto, ele marmou, a bola tava. Próxima linha de fundo, tiro de meta pro Remo.
4: E é forte o Marlon, hein? Capitão do Remo, passagem pelo Corinthians, passagem pela Ponte Preta, outros clubes do futebol brasileiro, experiente, conhece o território e parou o Yuri Alberto na primeira chance do camisa 9.
0: Toma distância para fazer a cobrança de tiro de meta, tá lá Rangel, na Bandeirantes aqui, youtube.com/rádio, Bandeirantes Oficial, Zinilda, Emerson, Wilson, Moacir, deixa eu ver quem mais. Ronaldo, seu xará aqui, ó, Ronaldo de Nova York, mandando abraço, Pet Losso, Neto.
5: Sim, Nova York, hein, que beleza, hein.
0: Só não foi nós, Ronaldo. Só Jairo. Nós. Toninho, muita gente ligada no microfone da Bandeirantes, placar de 0-0. 9:30 jogados de bom desce para o campo de ataque, descia, tem falta, bola para o Corinthians, falta bem esquerda no ataque.
4: Foi um pé alto pra cima do Bidon por ali. Ele até ameaçou acelerar no Yuri Alberto, mas vai bater curtinho na intermediária.
0: Corinthians tem a posse de bola no circo central do gramado. Domina, tá livre de marcação. Alan pega na bola, volta pela quarta zaga pra Gustavo Henrique, o gigante da Fiel. Gustavo Henrique domina pra esquerda, trabalha pela meia direita agora pra Gabriel Paulista. Paulista desce pro campo de ataque, chapa, acelera, jogada pra Caio César. Saiu da ponta direita, o Matheusinho ficou pra Caio César. Caio César acelerou na ponta direita em cima da marcação, voltou. Matheusinho pediu, Caio César tentou levantar pra ninguém. 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Brasileirão, 19ª rodada, Neoquímica Arena, acordado, torcedor do Timão. Relógio marca 10 jogados do primeiro tempo. Corinthians 0. Remo também 0. 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Chega mais, Bueno.
7: Na Sul-Americana, jogo agitado entre Grêmio e Bolívar. O Grêmio buscou o empate nesse momento. Bolívar 2, Grêmio também 2. Jogo está no finalzinho do primeiro tempo.
0: Kleber Bahia, grande Kleber Bahia, corintiano de coração, ligado aqui no microfone da Bandeirantes, placar de 0-0, tá querendo gol. Corinthians abre o campo de ataque, domina pelo circo central, Gustavo Henrique fatia pela meia direita, passe errado, toca de cabeça, corta a marcação, Mike, ele disputa pelo alto, próximo a bandeira de escanteio, sobe a marcação do Corinthians, se proteger e sair, tiro de meta, ele fez isso, protegeu, saiu, não chegou o Caio César, tiro de meta pro Remo, isso é isso.
4: E deu uma provocada ainda pra cima do Caio César, que disputou até o final. Ô Martelli, é verdade que minha visão é privilegiada, mas daqui do campo, o short do Patrick tá meio apertado, não tá não?
0: Ui! Espera ele chegar aqui, menino. Deixa eu ver se o Patrick tá com o shorts apertado. 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Fica de olho ali, Ronaldo. Ele tá no circo central.
5: Não, eu não.
0: Fica
5: tô
0: de
5: fora.
0: Olho, Ronaldo. Conto com você, Ronaldo.
5: Não, tô fora.
0: Placar de 0-0, 0 pro Corinthians, 0 também pro Remo. Sérgio jogando no campo de defesa pela meia esquerda com a bola nos pés. Mike tranquilamente. Chapa pela quarta zaga. É pra Malo pra Zeivaldo. Zeivaldo pra Malo pela meia direita. Ele tenta ser jogando para a equipe do Remo. Sobe a marcação do Corinthians com o Yuri Alberto. Rasga de qualquer jeito. Zeivaldo pela meia direita. Subiu e tocou de cabeça. Matheus Pinto pra botar pra fora em arremesso manual. Lateral pro Remo bater no campo de ataque pela meia direita. Chegamos a 12 jogados. É o primeiro tempo de bola rolando na Bandeirantes. A volta, alô. Alô, torcedor do Corinthians. A volta do Timão. 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E a Pikachu domina a bola no campo de ataque para a meia direita, próxima bandeira de escanteio. Bidu veio por baixo. Bidu carrega, torcedor gosta, escora frente à marcação. Manual lateral para o Corinthians bater no campo de defesa para a meia esquerda. Aí o cumprimento justo, legal, tranquilo do Iago Pikachu com o Matheus Bidu. Manual para o Corinthians bater no campo de defesa pela canhota. Matheus Bidu vai para a cobrança. Placar de 0-0, toma a distância. Matheus Bidu arremessa a bola nos pés de Alan. Alan pressionando pela marcação, ele tenta quebrar para o campo de ataque. Nossa, pegou na mão do jogador do Remo, do Malon. Visão não deu. Corinthians tenta descer o contra-golpe. Juiz volta. Vai marcar uma falta? Não. Tá dando encontrão? Sim. Falta pro Remo na meia direita. Reclama ali o Bidon. O juiz está dando falta para o Remo no ataque para reclamação dos torcedores do Corinthians, hein, Fabiani?
4: Foi um choque por ali do Bidon com o Patrick, que o Bidon achou que era falta para o Corinthians. A bola seguiu, parecia que ele não tinha dado nada. Na realidade, era falta para o Remo e ele esperou para ver se ia dar vantagem. Não deu e concede à equipe visitante a chance de cruzar a bola na área. O Patrick e o Iago Pikachu, experientes ambos na bola.
0: Leandro Tocha está curtindo aqui no microfone da Bandeirantes Corinthians. Se espirrar saúde, hein, Tocha? Torcendo pro timão. Placar de 0 a 0, toma distância para a cobrança de falta o Remo. Patrick, de acordo com o Fabiano, está apertado o uniforme, de perna esquerda.
5: Ai, ai, ai.
0: Iago Pikachu, agora a gente tem analista de uniforme. Iago Pikachu é o destro. Toma distância, Patrick, de perna esquerda. Levantou na entrada da grande área, tirou a marcação. Volta, jogado um pouquinho mais atrás pela esquerda. Zé Welleson domina na entrada da grande área. Volta o jogo. No círculo central do gramado, tranquilamente. Último homem lá em que quebra para o campo de ataque, está impedido. Subiu para tocar de cabeça o Marcelinho, posição irregular, hein, Fabiani?
4: E aí a missão fica fácil para o Remo e seus cruzamentos nas costas do Bidu, que é baixinho o lateral do Corinthians, 1,72m para ele, Martelli.
0: Sai jogando o Timão pelo campo de defesa, placar de 0 a 0, a volta do Timão, arena do Timão, a volta do Timão, arena do Corinthians. 0 a 0, placar do jogo, 14 jogados, e aí, Ronaldo?
5: Olha, jogo pegado, jogo gostoso de ver, as duas equipes numa entrega total. Quem achou que o Remo viria para jogar só no contra-ataque se enganou até aqui. São 14 minutos, as duas equipes procurando o jogo. O jogo até que, vou falar para você, o juizão até que foi tranquilo aí, mas ele errou duas vezes, ele teve mão e não teve falta.
0: Vai para o campo de ataque mais uma vez, o Remo está jogando o placar de 0 a 0, você ligado no microfone da Bandeirantes, o Corinthians se fecha no campo de defesa, quarta marcação, Gustavo Henrique tira a mão, voltou para o Aleph Manga dominou na meia direita, ele Bidu levou para a linha de fundo, se cruzar, perigo, cruzou travado, e pegou por último, né, era o Jajá, hein, o Jajá inverteu o lado do campo, veio aqui para a ponta falando, direita, aí ó, Ronaldo.
5: Esse menino, Jajá, ele está do lado esquerdo, do lado direito, e você vê que ele foi numa bola onde o Gustavo tentou colocar ela pra frente, espanou, ele já tava em cima. Então ele vai atormentar não só os alas aí, como o zagueiro também.
0: Você já tá dando a suadeira, hein? Tá. 15 minutos jogados deste primeiro tempo de bola rolando. 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Remo tem a bola nos pés, Evaldo, jogador do Santos, domina pela meia esquerda, pela quarta zaga, mete a bola nos pés de Malo, ex-timão também, Malo abre a jogada pela meia direita para Marcelinho, Marcelinho para Malo, Malo na quarta zaga, recua dentro da grande área para Rangel, Rangel goleiro quebra para o campo de ataque, sobe para tocar de cabeça, Gabriel Paulista ganha no peito de Bidon, Bidon ganhou a jogada, é só soltar para fazer, Bidon bateu no gol fraquinho! Passava direito, caiu o César, mas a marcação do Zeivaldo foi bem. Bidon bate fraco no centro do gol, Fabiani.
4: Ele foi desequilibrado antes de bater, por isso foi mal. Olha o Corinthians.
0: Corinthians abre o campo de ataque, Matheusinho de longe, bateu no gol, espalmou o goleiro pra botar Yuri. Afasta, Malu! Matheusinho bate no gol. Rangel espalma, bota Marlon por linha de fundo, escanteio pro Corinthians aí, Fabiani.
4: E o Marlon salvou, porque o rebote seria do Yuri Alberto, sem goleiro, sem dificuldades para abrir o placar pro Corinthians. É o segundo escanteio pro timão do jogo. Zacaria Labiá na bola, lado esquerdo.
0: Labiá toma distância para fazer a cobrança de escanteio pela meia esquerda, placar de 0 a 0. Pode ser o primeiro gol do jogo, 16:30 jogados deste primeiro tempo de bola rolando. Zacaria Labiá, o marroquino na bola, autorizado, levantou segunda trave no alto. Rangel, ele tirou, mas já não tá valendo mais nada. Falta de ataque do timão,
4: porque o Gabriel Paulista, ele se choca com o Zé Welleson no alto, e o Zé Welleson se choca com o goleiro. Desequilibrado, marca falta o Lucas Casagrande, é posse de bola pro Remo.
0: 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Vai ser a jogada da equipe do Remo, em placar de 0 a 0, você ligado no microfone da Bandeirantes, estou de olho aqui na live, hein?
5: Vamos ver, não sei não, hein? Não sei se teve falta aí não, hein, velho?
0: Eu tô vendo agora.
5: O zagueiro se joga e o juiz dá falta, só isso que eu vi aí.
0: Vivaldo Junqueira está conosco, Prati Loss, Leninha, Edson, Leandro Siqueira, quem mais? Enilda. Muita gente curtindo aqui, Daniel, Ricardo, Alex Nogueira, Gene, também conosco, Manuel Gonçalves, muita gente.
4: Martelli.
0: Ó, tá amarrando a chuteira do jogador do Remo agora, é isso?
4: Qual que é a situação? O Zé Welleson precisava amarrar a chuteira, e aí o Rangel e o Marlon ficaram do lado dele, consolando o jogador. Eu falei, pô, acho que machucou o Zé Welleson. Era um migué, na realidade, pro árbitro esperar ele amarrar a chuteira. E aí o Lucas Casagrande percebeu, mas deixou ele terminar a missão tranquilamente.
5: E o VAR tem que chamar a atenção dele também, né? Porque eles vão ficar amarrando o jogo aí. Porque pra mim não teve nada aí de choque, empurrão. Ele se joga e o juiz dá falta dentro da área ali pro time defensor. Quer dizer, é um bananão, né? Já com 18 minutos.
0: E aí demora para cobrar o tiro de meta, ou melhor, a falta, o Rangel. Agora sim, tá de pé o jogador do Remo. Rangel de perna direita, quebra para o campo de ataque, sobe para tocar de cabeça, corta a marcação do Corinthians, mas volta pela meia esquerda, tenta descer para o campo de ataque, equipe do Remo. Marquinhos do Bires gira pelo círculo central do gramado, Zé Wellison, ele se apresenta, tenta abrir a jogada para o campo de ataque, não consegue, volta para Marlon. Marlon no campo de defesa pela meia direita, Marlon à frente para Marcelinho, Marcelinho por dentro, faz a finta, frente à marcação, pressionado Vitor Cuiro, recua pela quarta zaga para Marlon. Corinthians agora observa o Remo trocando passes do campo de defesa. 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Desce para o campo de ataque, o Remo pela meia esquerda, cruzamento para o meio da grande área, explodiu a marcação, André tirou, dominou, voltou pela meia direita para Marcelinho, antes dele Mateuzinho do Mirissan jogando para o Timão. 0-0 por enquanto, Corinthians com calma no campo de defesa. E Alan, é só falar, e Alan, dentro da grande área, passe para o Gabriel Paulista, errado, ele cede o escanteio. Ele dá de graça o escanteio pro Remo na ponta esquerda, hein, Fabiani?
4: E não tava nem marcado o Alan. Tentou carimbar a bola pro Gabriel Paulista e o Gabriel Paulista ficou sem entender, porque a bola foi uns 3 metros pro lado do zagueiro do Corinthians. O escanteio agora é do lado esquerdo, Martelli.
0: Escanteio pro Remo, bater pela meia esquerda, toma distância para fazer o levantamento. Patrick caiu. Caiu o jogador do Corinthians, o Bidon tá no gramado. Já não tá valendo mais nada, nem a cobrança. Hein, Fabiani?
4: Ele paralisou o jogo antes mesmo da batida, porque o rumo da bola foi a rede do Hugo Souza, tá? Mais nada valia o escanteio do lado esquerdo. Me parece que é o Iago Pikachu destinado a bater.
5: É, pra usar essa malandragem, tem que esperar a bola tá alçada, né? Pra cair no chão. Aí o juiz cai, mas quando a bola tá parada, ele vai parar o jogo.
0: Iago Pikachu toma distância para cobrança de escanteio pela meia esquerda, ele cobrou, curtiu para Patrick, para Pikachu, levantou segunda trave no alto, Paulista tirou, tome contra-golpe agora pro Timão, só caprichar, André passado das lagas pela meia direita, e falhou André. Iago Pikachu domina a meia esquerda dentro da grande área, vem cruzamento, afastou o Gabriel Paulista de novo. Gigante o Gabriel Paulista em dois lances e volta para André. Agora capricha, André. Passadas largas, o garoto, moleque do terrão do Timão. Vai para o campo de ataque, cruza a fronteira para a meia esquerda, mete a bola nos pés. Yuri Alberto acalma a jogada, recua no círculo central do gravado para o Corinthians sair tranquilamente. Em placar de 0-0 na vida do Timão. 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Relógio marca 20 minutos jogados do primeiro tempo. Corinthians 0, Remo também 0. 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
7: Na Série B do Campeonato Brasileiro, o Atlético vai vencendo por 1-0 a equipe do São Bernardo. Logo mais, Cuiabá e Atlético Goianiense, Botafogo de Ribeirão e Juventude se enfrentam às 9:30 da noite.
0: Tô curtindo o futebol da Bandeirantes nessa noite de quinta-feira. Vai pro campo de ataque da Bandeirantes, o Corinthians desce. Gabriel Paulista domina pela meia direita, como se fosse o meia para Mateuzinho. Vem levantamento fechado, Rangel se atira contra a bola, deu um soco, tirou. Ganhou Gabriel Paulista, tá bem no jogo Gabriel Paulista, hein? Ele solta, curtiu para Caio César, a entrada da grande área para André. André tenta ser jogando para a equipe corintiana, ele gira pela meia esquerda para Bidu. Bidu dá o tapinha de bola à frente, ele volta a jogada, vai ser obrigado a retornar para André. André, antes dele, Alan pela meia esquerda, sai jogando pro Corinthians, Alan pra Gustavo Henrique dentro do círculo central do gramado, pra Gabriel Paulista, pra Mateuzinho pela meia direita, pra Caio César, fintou a marcação dentro da grande área, mas o corte é só fazer, cruzou, viu o toque, é gol, fora! Jogadaça do Caio César, Yuri Alberto chegava pra fechar, Marlon bota em escanteio, quase o primeiro do Timão, Fabiano.
4: Mais uma vez, o Marlon impede a relação Yuri Alberto e a rede sem goleiro, era só completar numa jogadaça do Caio César, o Marlon se antecipa e desvia, o Yuri caiu, ficou sentindo o cotovelo, escanteio Corinthians, Labia.
0: Corinthians para cobrança de escanteio, toma distância, Labia pela meia esquerda, 22 jogados autorizado, levantou na segunda trave, Rangel. No alto, o Rangel faz a defesa, ele cai, dá uma cambalhota e solta a bola. E aí, na sequência, ele consegue fazer a defesa. Que susto, hein, Fabiani?
4: Se tem um jogador do Corinthians mais esperto por ali, poderia promover um grande frango do goleiro do Remo, que foi bem. O cruzamento do Labiá mirava o Gustavo Henrique, mas foi fraquinho. Bola do Remo.
0: 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Ronaldo Giovanelli, aquela bola, o Marlon tirou da cabeça do Yuri Alberto, hein, Ronaldão?
5: Que era só dar 2 passos para frente e agredir a bola, né? Aí ele ficou esperando o zagueiro errar. Então a verdade é que foi uma grande jogada do Caio César, que está muito bem na partida também, viu, Pedro?
0: Bidon vai para o campo de ataque pela mesa esquerda, sofre a falta.

0: Manopro Corinthians, bater no campo de defesa para a esquerda, Matheus Bidusé jogando por baixo, inteligente, ele mete a bola para Labiá para Yuri Alberto, tentou fazer a finta, chega por baixo, Marlon faz a parede, põe para fora, remesso manual, lateral para o Corinthians, bater no campo de ataque pela canhota, Matheus Bidu vai para a cobrança de lateral, à frente do Diniz, inclusive aproveita, passa orientações para Alan e companhia, lateral cobrado, Matheus Bidu volta pela quarta zaga, aos 25 minutos jogados deste primeiro tempo, de bola rolando, Timão sai jogando dentro da grande área com o Souza, Hugo Souza na pequena área, volta para a meia direita, na linha lateral de sua grande área, domina Gabriel Paulista, Paulista volta para o Hugo Souza, ó a saidinha aí, vamos ficar de olho, na Copa a gente viu muito, mas eram as seleções, né, Hugo Souza sai jogando para Gustavo Henrique para a meia direita, para Gabriel Paulista, Paulista dessa vez, ele sim, quebra para o campo de ataque, para Yuri Alberto, não consegue o domínio, corta a marcação, vai voltar, Zé Welisson, domínio para a meia esquerda, meteu o bolão, para Iago Pikachu na meia esquerda, atenção, perigo, Pikachu, perna esquerda, cruzou para trás, Vitor Bueno cruzou, tentou bater no gol, bateu travado, e mascada a bola nos pés do Hugo Souza, mas fez o movimento certinho, viu, Fabiani?
1: Para salvar por ali, nas costas do Mateuzinho, sempre esperto, Iago Pikachu promove uma boa jogada e vem Corinthians.
0: Corinthians já pro campo de ataque, André mete a bola, para Yuri Alberto, entrada da grande área, na meia esquerda, bateu no gol!

0: Corinthians! Explosão do torcedor corintiano na volta, Itaquera. A bola pune, o contra-golpe mortal do Corinthians começa pelo meio de campo. Zé Wellison tira, o Remo não aproveitou. André, passadas largas, o cria do terrão. Passadas largas, o cria do terrão. Faz o movimento no círculo central, enxergou Yuri Alberto, que foi da meia direita. Por dentro, o movimento do facão perfeito. Mete a bola nos pés de Yuri Alberto. Yuri Alberto tá de jejum. Yuri Alberto faz tempo que não marca. Yuri Alberto, depois da falta da Copa do Mundo, perna esquerda na bola, invade a grande área. Uma pancada no canto inferior direito da meta de Rangel, para a explosão da fiel torcida, na marca dos 26 minutos jogados deste primeiro tempo. Yuri Alberto, tá aí o que você queria, torcedor corintiano, tá aí o centroavante do timão, Yuri Alberto para a rede, agora na Neoquímica Arena. Corinthians 1, Remo 0, Fabiani.
1: Para fazer as pazes com a fiel torcida, Yuri Alberto, que poderia não estar mais no Corinthians, mas enquanto estiver, sempre utilizará essa camisa até a última gota de suor. Em uma jogada de André, que recupera a bola no meio de campo, aliado a outro jovem do terrão, o Bidon, ele aciona a pifada perfeita. Yuri Alberto com ele, não tem tempo ruim, não tem perna ruim, bate de canhota. Supera Marcelo Rangel. Na frente, o Corinthians em Itaquera, 1-0.
0: Ronaldo, Giovanelli, Yuri Alberto teve uma bola e fez Ronaldo 1-0, timão.
2: E ele fez jogada de centroavante, né? Ele espera um pouquinho, o André caminha um pouco mais com a bola, ele faz o facão e recebe na frente. É isso que tem que fazer. Não precisa ficar falando, ah, eu quero ir embora, quero ir pra seleção, ah, eu quero jogar. Não! Joga a bola, filho. Joga a bola, faz gol, se apresenta. É o que ele fez aí hoje. Não precisa ficar falando muito. Ah, o futebol, quando o cara joga a bola, acaba falando por ele. Então, Yuri, você quer o que você quer? Faz gol, filho. Deixa que a nação carregue você no colo, menino. É assim que foi agora aí, ó. Ele fez o facão, Pedro. Saiu na cara do goleiro, aí não tem jeito. Ainda bem que ele não bateu cruzado, hein, senão ele ia cair.
0: Placar de 1-0, o Corinthians está vencendo o jogo. Sobe o volume, o torcedor do Timão da Neoquímica Arena. 1 para o Corinthians, a Bandeirantes, Yuri Alberto marcou. 0 para o Remo. 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Placar de 1-0, o Corinthians vence o jogo. Sobe a marcação do Timão, está jogando na entrada de sua grande área. Rangel, goleiro, superado por Yuri Alberto. Marcou o primeiro e único até o momento na Neoquímica Arena. Mete a bola dos pés de Zé Wellison. Zé Wellison, como se fosse o terceiro zagueiro centralizado. Ele abre a jogada pela meia direita para Marlon. Marlon volta a jogada para Zé Wellison. 1 para o Timão, 0 para o Remo. 28 agora, quase 29 minutos jogados deste primeiro tempo de bola rolando em Itaquera. Vai para o campo de ataque. O Remo trabalha para a esquerda. Zeivaldo. Zeivaldo dá um passe à frente para Vitor Bueno. Ele tentou lançar. Nef Manga no alto. Tirou o Gabriel Paulista. Leu de novo perfeitamente. Tirou, cortou. Caio César tentou a devolução do passe e manda para fora. Marlon pro Remo bater no campo de ataque para a meia esquerda. 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Lateral pro Remo bater no campo de ataque para a meia esquerda. Faz a cobrança, retoma a equipe do Remo. Em placar de 1-0, o Corinthians está vencendo o jogo. A abertura de bola vem pela meia direita para Pikachu. Pikachu perdeu e agora é fatal, hein? Yuri Alberto.

0: pela meia esquerda, em velocidade dentro da grande área, passou, pediu o Bidon, foi pra cima da marcação e era aberto, soltou a jogada, passando, caiu o César, volta na meia direita, naquela da grande área pra ele, Breno Bidon domina, já olha pra meio da grande área, placar de 1-0, Bidon levantou, fatiou, segunda trave, no alto. Aí foi pra treinar no alto, Rangel fica com ela.
1: E o Mateuzinho reclamou porque ele o passava em velocidade. Se essa bola vem rasteira, o Mateuzinho ficaria livre pra bater no gol. O Bidon tava mirando o Yuri Alberto, acabou mandando no Rangel. Atuação sólida do goleiro do Remo até aqui.
0: 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Chegamos a 30 minutos jogados no primeiro tempo. Corinthians 1, Yuri Alberto marcou. Remo 0. 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
2: O Grêmio anunciou a contratação de Giovanni Cabral, de Cabo Verde. Ele que foi destaque na Copa do Mundo de 2026. 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
0: Lateral pro Remo, bater no campo de ataque pela meia direita, faz a cobrança com pressa. Marcelinho recua pela quarta zaga para Malu. Malu trabalha de zagueiro para Zé Ivaldo no círculo central. Zé Ivaldo pela pegada para Mike. Mike acelera a bola frente para ninguém. Quarta marcação, chega Gabriel Paulista. Domina pela meia direita no campo de defesa. Mateuzinho mete a bola dos pés de Bidon. Bidon no campo de retaguarda, erga a cabeça. Volta o jogo. Dentro da grande área para Hugo Souza. Hugo Souza chapa a jogada. Vem André. André deu assistência para Yuri Alberto. André domina no campo de defesa. 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Vai pro campo de ataque, o Corinthians matou, junto liberdade para a meia direita, entrada da grande área. Caio César pediu na ponta direita, filtrou a marcação, limpou, bateu no gol. Rangel, firme Rangel no centro do gol, faz a defesa, Fabiani.
1: E tinha espaço, Caio César, mas acabou batendo fraco demais esse canhotinho do Corinthians. Corre muito, parece que chega com a perna cansada, fica fácil pro goleiro.
0: 31 jogados deste primeiro tempo, Sérgio jogando a equipe do Remo no campo de defesa. Marlon sobe o volume, torcedor corintiano feliz na vida, fiel torcida, 1-0, gol de Yuri Alberto. Abertura de bola, vem pela meia esquerda para Mike. Mike recolhe um pouco à frente, pede a bola, Zé Welleson domina, volta para Mike. Mike de pé da esquerda, tenta quebrar pro campo de ataque, para ninguém. Ele pega na orelha da bola, lateral pro Corinthians, bater o campo de defesa pela meia direita. Ronaldo Giovanelli, 32 jogados, ultimão, 0 Remo, e agora Ronaldo?
3: E agora o Remo não deixou de marcar também, ele não sentiu esse golpe até aqui, porque eles estão jogando da mesma forma, então o Corinthians tem que estar atento só isso, no posicionamento, fazendo essa jogada rápida, aproveitar o Caio César que está muito bem pela direita ali, levando muito perigo ao time do Remo. Então o Corinthians pega uma equipe que o Remo, que ela é malandra, né? Tem os jogadores que, né, tem uma certa bagagem, então você não pode diminuir o ritmo, então o Corinthians tem que estar atento, porque até aqui 1-0 ainda é pouco.
0: Corinthians está jogando pelo campo de defesa no círculo central do gramado. Alan gira a jogada de perna esquerda para Gabriel Paulista, passa do meio de campo, volta na meia direita, é para Bidon para Alan, como se fosse um terceiro zagueiro no meio da dupla de zaga. Alan domina e volta para Breno Bidon recolhe no campo de ataque pela meia direita, ele erga a bola frente, era para Yuri Alberto, ele aposta a corrida, chegou nas mãos de Rangel. Ele é mais rápido, mas também porque estava em posição irregular de acordo com bandeira, não é isso?
1: É isso, mas esse duelo Yuri Alberto e Marlon tá dando o que falar, hein, Martelli? Um gol pro Yuri Alberto, mas o Marlon já salvou dois. Então vai ser, de fato, a tônica do jogo, quem vai levar melhor, por enquanto, a camisa 9 do Corinthians.
0: Está jogando o Remo pelo campo de defesa, Zé Welleson tem a posse de bola, está jogando para a equipe que, por enquanto, perde o jogo pelo placar de 1-0. Zé Welleson inverte do lado direito para o lado esquerdo, vem para o domínio tranquilamente, Zé Ivaldo vê a marcação com o Yuri Alberto subir, Zé Ivaldo recolhe, caminha com a bola dos pés do campo de defesa, ele abre a jogada para a canhota, mete a bola dos pés para o domínio de Vitor Benquerra. Vai mal também, põe para fora, arremesso manual, lateral para o Corinthians bater no campo de defesa pela meia direita. Chegamos a 33 minutos jogados deste primeiro tempo na Bandeirantes, para todos os cantos do Brasil e do mundo. 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Lateral para o Corinthians bater o campo de defesa na meia-direita, toma distância. Mateuzinho para repor a bola em campo. Se aproxima Breno Bidon. Mateuzinho arremessa a bola para Bidon. Na fogueira, Bidon perdeu. Ganha Alef Manga, entrada da grande área, desarma. Mateuzinho, vem por baixo, Mateuzinho tira, André carrega para a esquerda, para Bidon, limpa a marcação, sobe pela canhota, abre o bolão, Bidon na meia esquerda, acertou a bola para Labiá na quina da grande área, mandou na ponta por dentro, bateu no gol, explodiu na marcação, volta para Bidon que toca de cabeça para André na entrada da grande área, rasga por baixo, Mike tira de qualquer jeito, afasta, volta para Gustavo Henrique, timão de novo, hein? Corinthians sai jogando no campo de defesa. Gustavo Henrique pela canhota no corredor, na canhota pisa na bola, Bidu. Aí Bidu, Bidu fim da marcação e sai jogando tranquilamente pro Corinthians. 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Corinthians insiste, vence o jogo pelo placar de 1-0. Tucu marcou 35 jogados deste primeiro tempo. Caiu César, domina para a direita, está fora da grande área. Rola a bola lateralmente para Bidon. Bidon caiu, disputou, pediu a falta, ganha na raça. Recebe a bola Bidon no meio de dois. Vai Bidon para cima do terceiro. Chegou o paredão Zé Ivaldo. Zé Ivaldo tira, recua para André. André de longe, dá para bater, não bate. Finta a marcação, trabalha pela meia direita. Volta para Mateuzinho. Mateuzinho para cima de Caio César. Caio César para André. Tudo isso na meia direita do campo de ataque. Se apresenta Alan para acalmar a parada. Alan pela ponta para Caio César. Caio César pelo corredor central de sua intermediária para André. André ergue a cabeça, fatiou legal pela ponta esquerda para Labiá. Labiá dominou, botou no chão, olhou para o meio da grande área. Vem cruzamento para baixo. Marlon. Espirra o taco do Malo, mas Malo tira. Vai pingar no gramado e vai ganhar altura. Na meia esquerda, Labiá briga por ela. Chega a marcação do Remo, tira, põe pra fora. Deu sorte agora o zagueiro do Remo. Pegou na marcação do Timão, linha de fundo. Tiro de meta pro Rangel. Isso aí, isso, Fabiani.
1: E foram dois minutos que o Corinthians se instalou no campo de, ataque e não conseguia deixar o Remo sair. Não respira o time do Léo Condé, que foi pro banco. Agora chamou o Zé Welison para conversar um pouquinho, precisa ajustar as coisas no time visitante.
0: 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Corinthians marcando bem, Ronaldo Giovanelli recuperando a bola, ficando com ela com mais de dois minutos. Tá bem o Timão, Ronaldo?
3: É, do lado direito ali, né? A gente falou do Caio César, mas também o Bidon chegando muitas vezes ali pra fazer esse 1-2. O André também. Essa movimentação do Corinthians pelo lado direito, já ciente que vai sobrecarregar lá o lado direito, o lado esquerdo do time do Remo. O Corinthians aparece bem. Então, no toque de bola, estilo Alá Diniz, o Corinthians tá bem, viu? Porque tá com a bola no pé, tá sabendo o que fazer, viu, Pedro?
0: Quase 37 minutos jogados deste primeiro tempo de bola rolando. A bola rola na arena Corinthians e rola solta porque são seis faltas apenas. Só seis faltas no primeiro tempo. Hugo Souza dentro da grande área. Chapa jogada pela esquerda para Alan. Alan vem para buscar o jogo junto com Gustavo Henrique. Henrique para Bidon. Bidon para a esquerda. Na bandeira de escanteio para Alan. Alan quebra para o campo de ataque. Era para Labia. Chega a marcação. Zé Welison para a direita. Passe errado. Marcelinho intercepta. Rende a marca da Cal. Ele dá um tapa na bola. Ela sobe, ganha velocidade e vai se embora pela linha de fundo. É tiro de meta pro Corinthians.
1: E eu tô observando, Martelli, não é sempre que o Corinthians tá fazendo a saidinha do Diniz nos tiros de meta. Já teve umas duas quebradas do Hugo Souza pra frente. Vamos ver qual vai ser agora, porque o Remo, atrás no placar, sobe a marcação e tenta tirar a bola lá em cima.
0: O Bidon tava lá no meio de campo pra frente, o Hugo Souza chamou o Bidon. Aí o Alan vai encostar com ele, quer ver, ó? Alan dentro da grande área no tiro de meta. Bidon sai agora da grande área. Alan recolhe para a equipe do Corinthians. Está jogando pelo corredor central de sua intermediária defensiva. Mete a bola frente para André. André pressionado por Zé Welison. André finta marcação de novo, passadas largas. Ele come uma barbaridade de gramado quando ele abre essa perna, hein? Ele é muito, mas é um falso lento, eu diria, né, o Ronaldo Giovanni? Você acha que o cara é lento? Mas a cada passada do André, ele consome os 5 metros, viu, Ronaldo?
3: Essa é a diferença, né? O cara tem a perna comprida, cada passada dele, do Caio César, no caso, são umas 15, mais ou menos.
0: Está jogando a equipe do Corinthians pelo campo de defesa para a meia direita. Está pressionado o Gabriel Paulista. Corta a marcação do Rio. Foi para fora, mas é falta. Jogo parado. Falta para o Corinthians bater no campo de defesa, Fabiani.
1: E o Gabriel Paulista está em todas, hein, Martelli? Você destaca bem. Jogador que chegou no Corinthians nessa temporada. Dois gols marcados, 35 anos de idade para ele.
0: Gabriel Paulista, até o momento, tirou todas. Tirou todas. Foi bem, está muito bem no jogo até o momento, Gabriel Paulista. Pode contar com qualidade, com durabilidade, pode contar com confiança. Se é na carta, você sabe, pode contar. Leva ele todo a mira para o campo de ataque, pela esquerda, até o lançamento à frente, pela canhota, vai chegar para fazer o domínio, já vem por baixo. Adivinha quem? Gabriel Paulista vem por baixo, põe pra fora. Manuel pro Rio bater no campo de ataque pela meia esquerda. Daqui a pouco vem um intervalo inteligente no microfone da Bandeirantes pra todos os cantos do Brasil e do mundo. Ana Martins assume a Bandeirantes. Lateral pela meia esquerda, vai que faz a cobrança, arremessa a bola pra meio da grande área de novo. Gabriel Paulista em mais uma interceptação, tira. Corta a marcação, volta pra meia esquerda. Mike, Caio César, Mike, Caio César. Melhor pro Caio César, olha lá. Opa, Paléguas. Vai embora, Caio César. Três dedos da bola, bolão pro campo de ataque, meia direita, William Alberto. Dois em cima dele, vai ter que fazer a finta, vai ter que soltar. Yuri Alberto inverteu o bolão da meia direita para a meia esquerda. Que para do Yuri, para Labiá, Labiá dentro da grande área. Fintou o primeiro, passou do segundo. Dá para bater, levantou para Yuri, testou para meio do gol. Vai pintar o golaço! Começou! Começou!

0: Timão! Caio César numa senhora jogada do Corinthians na Neoquímica Arena. Tudo começa com ele. Abertura de bola de Caio César lá para a ponta direita. Yuri Alberto inverte ao lado do campo da meia direita. No meio de dois, ele inverte para a ponta esquerda. Uma bolaça para Labiá. Labiá, o conjunto do Timão. Na quina da grande área, pela meia esquerda, ele finta o primeiro, finta o segundo. Devolve o presente. Toma, Yuri Alberto. Na segunda trave, pela meia direita, o Yuri Alberto já marcou. Yuri Alberto é solícito. Yuri Alberto, olhos arregalados dentro da grande área. Enxerga na segunda trave, pela meia esquerda. Caio César no mergulho. No peixinho, Caio César no mergulho no peixinho, ele botou pra dentro do gol, na marca dos 40 minutos jogados do primeiro tempo, uma pintura de gol, um golaço do conjunto corintiano, pra explosão da fiel torcida. Yuri Alberto dentro da pequena área, pata Caio César na cara do gol, ele mergulha e faz, agora Neoquímica Arena, Corinthians num golaço do Timão, Corinthians 2 Remo 0. Fabiani.
1: E a explosão de Itaquera logo após a confirmação do árbitro de vídeo. Charlie Derrept confirma a condição legal dos jogadores em uma jogada lá de início, de pé em pé, desde o campo de defesa até a rede de Marcelo Rangel. O Caio César, ele é baixinho, mas ele consegue cabecear quando a bola está na altura do joelho. E assim o faz, com o gol aberto, amplia para o Timão, 2-0.
0: Ronaldo Giovanelli, o VAR estava em ação, mas o gol foi claro, não veio, não sei de onde o Bandeira viu aquele impedimento do Yuri Alberto, que deu um senhor passe para o Caio César. Ronaldo, 2-0.
2: Não dá para culpar também muito o Bandeira, e teve que ser pelo VAR, porque a jogada é muito rápida, de um lado para o outro. O Corinthians está jogando essa bola para cima do Caio, e o próprio Yuri Alberto e faz a inversão, quer dizer, é muito rápido para o Bandeira, e daqui mais uns anos... Acho que nós não vamos ter mais Bandeira, porque ele, tá vendo? É obsoleto em campo. Ele é atrasado, não consegue acompanhar os jogos e vai ter aquela câmera agora, aquele impedimento semiautomático, vai ficar as câmeras aqui do lado. Não precisa mais de Bandeira, porque a jogada foi muito rápida e ele não conseguiu acompanhar.
0: Cara, que golaço do Timão, Ronaldo, 2-0. Agora confirmado o gol, o que subiu... Diga lá, ô Fabiani.
1: Só pra lembrar, a jogada ela começa com o Caio César desarmando o jogador do Remo na lateral direita. Ele dá um drible fantástico, dá o passe e o gol termina com ele dentro da área pelo lado esquerdo. Então é um pouco dessa mobilidade que o Fernando Diniz colocou nos treinamentos da semana, e o Caio César assim se aproveita para marcar o segundo dele pelo Corinthians, o segundo também de forma consecutiva.
0: 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O Remo perde 2 para o Corinthians, 0 para o Remo, lateral para o Remo, bater no campo de defesa pela meia direita. Toma distância, Marcelinho vai para a cobrança. Marcelinho arremessa a bola para o campo de ataque, sobe para tocar de cabeça, corta a marcação do Corinthians. Vai para o campo de ataque com o Yuri Alberto. Yuri Alberto sobe para tocar de cabeça, corta a marcação para fora. Em arremesso manual para o Corinthians bater no campo de ataque pela canhota. 43 jogados deste segundo tempo, de bola rolando. Toma distância, Bidu sem pressa. Jogadores aquecendo, Fabiani.
1: Mais uma, desculpa a interrupção. O Diniz, logo depois do gol, ele deu um abraço muito forte no Zacaria Labiá. Foi a aposta dele pro jogo para substituir o Garro, que tá suspenso. E é verdade, o Labiá participa fundamentalmente da jogada com o passe cavado, encontrando o Bidon livre no lado oposto.
0: Vai pro campo de ataque, o Corinthians trabalha a jogada pela meia direita, Caio César volta pela quarta zaga, de novo para Gabriel Paulista. Paulista dentro da grande área para Hugo Souza. Hugo Souza está jogando por dentro. André domina, abre a jogada pela meia direita, enxerga livre o Caio César. Tá funcionando a saída, tá, que o Caio César dominou mal, deixou passar em arremesso manual pro Kibo bater no campo de ataque pela meia esquerda. 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Vem pro campo de ataque mais uma vez, o Remo está jogando pela quarta zaga. Marcelinho tenta o passe à frente, Alef Manga faz a parede, volta o jogo pela quarta zaga. 44 minutos jogados deste primeiro tempo, de bola rolando, 10 para o campo de ataque, o Remo domina pela esquerda, Zenvaldo, chapa jogada pela canhota, pisa a bola, Mike pressionando pela marcação, por dentro é para Patrick recua, volta o jogo para Zenvaldo no campo de defesa. Zenvaldo tenta a inversão de bola, lança a bola na frente, deu certo, hein? Bolão do Zenvaldo pela meia esquerda, Mike chegou, levou para a linha de fundo, cruzou, Gabriel Paulista, gigante!
3: Gabriel Paulista, gigante de novo, tira a perna direita, linha de fundo, escanteio, ponta esquerda pro Remain Fapiani.
1: E com o Gabriel Paulista não tem isso de saidinha, pra onde que o nariz tá apontando, é pra onde ele vai chutar a bola. O escanteio é do lado esquerdo, pé fechado de Iago Pikachu na cobrança.
3: Escanteio para a equipe do Remo, bater lá pela meia esquerda. Iago Pikachu toma distância para fazer o levantamento, toma distância, perde o jogo por 2-0. Partiu, levantou primeira trave, desvio, vem para a segunda no alto, Zé Ivaldo. Mandou longe, longe, longe, longe do gol, em linha de fundo, tiro de meta pro Timão.
1: Que eu me lembro, a primeira finalização do Remo no jogo, sem dar trabalho para Augusto Souza, aos 45 minutos da etapa inicial. Momento esse em que vai subir a placa que sinaliza o tempo acrescido pelo árbitro Lucas Casagrande. Vamos a 49, são 4 de acréscimo.
3: Placar de 2 para o Corinthians, 0, 2 para o Corinthians, 0 para a equipe do Remo. Já já vem um intervalo inteligente, já já um intervalo inteligente. Ana Martins assume para todos os cantos do Brasil e do mundo. Tô vendo aqui conosco Luiz Fernando, Manuel, quem mais? Paty, Vivaldo, Luiz Fernando, Marcelino, obrigado. Muito obrigado ao JV também conosco aqui, curtindo com a gente. Muita gente chegando na live. Jefferson Pereira, um abraço a você, Matos. Ligados no microfone da Bandeirantes, grande Regis, valeu. youtube.com/radiobandeirantesoficial. 45 minutos jogados deste primeiro tempo. Nós vamos até quanto, hein, Fabiani?
1: 49, Martelli, 4 de acréscimo.
3: Vamos até 49, mais 4 de bola rolando. Vai para o campo de ataque, a equipe do Corinthians pela meia esquerda, pisa na bola, André, André escapou da marcação pela meia esquerda, inverte para a ponta direita, bola é boa. Chegou para o domínio, Mateuzinho. Mateuzinho, linha lateral da grande área, vem para o cruzamento na segunda trave, André testou, vai sobrar para Yuri Alberto, dominou, chute a gol!

0: Corinthians! De novo, uma noite de passes entre fiel torcida e Yuri Alberto. De novo, Yuri Alberto! André, da meia esquerda, ele inverte a jogada pela meia direita, Mateuzinho dominou. A cabeça, cruzou a bola na segunda trave, o toque de cabeça lá pro meio da grande área do Bidu. Lábia passou da bola na entrada da pequena área pela meia direita. Yuri Alberto, perna direita na bola, enche o pé na cara da bola, explode no teto da rede, no canto em superior esquerdo. Rangel ainda toca na bola, mas não chega uma pancada do Yuri Alberto. Tamanha disposição para afundar o goleiro no gol. Na marca dos 46 minutos jogados deste primeiro tempo de bola rolando, O Timão da show. O Timão faz 3. 2 de Yuri Alberto, 3 Corinthians em Itaquera, 0 pro Remo. Uma pancada do Yuri Alberto, 3-0. Alô, Luiz Fabiani.
1: E é o maestro Zacaria Labiak, dito ritmo da valsa na zona leste de São Paulo. Mais uma assistência para ele, dessa vez com a cabeça, encontrando o protagonista do time do povo, artilheiro do Timão na temporada com 8 gols. E se o torcedor tiver a sua vontade atendida para a torcida, o eterno centroavante do Timão, Yuri Alberto, marca o segundo dele no jogo, 3-0 em Itaquera.
0: Agora 47 minutos jogados neste primeiro tempo, 3 pro Timão, 0 pro Remo. Remo carrega, lançamento para a vida grande área, tirou a marcação, Mateuzinho chegou, isolou. Patrick manda para fora. Ronaldo Giovanelli, show do Timão, primeiro tempo, 3-0.
2: Vamos falar um pouquinho do Diniz também, né? Do que foi o começo desse primeiro tempo, da forma que o Corinthians aceitou esse jogo hoje aqui, que é um jogo difícil contra o Remo. Jogadores do outro lado que tem qualidade, que rodaram também por algumas equipes. Então a verdade é que eu acho que o Diniz tem tudo a ver com essa arrancada aqui do Corinthians, nessa volta, né, de férias aí e de Copa do Mundo, porque o Corinthians com 30 segundos já tinha o escanteio, já tinha o volume de jogo dentro da área. E o Corinthians continua com a mesma pegada, o mesmo toque de bola. Você mesmo, Pedro, lembra que você falou aí, nós sabemos, jogadas envolventes e inversão de jogada também. Isso é o dinizismo. E agora eu vi também que o Hugo acabou quebrando um tiro de meta para não ter tanta coisa aqui próxima à área. Essa é a visão do primeiro tempo, viu, Pedro?
0: Lucas Casagrande aponta o centro do gramado. Termina o primeiro tempo na Neoquímica Arena. O Corinthians na volta ao brasileiro faz 3-2 de Yuri Alberto. Onde caiu César? Remo, era um show do Timão. Alô, no intervalo inteligente. Boa noite a você, Ana Martins.
3: Você, Martelli, para o ouvinte Bandeirantes que está ligado na nossa transmissão agora no intervalo inteligente, você que está de carona no Daio, acompanhando também no youtube.com/radiobandeirantesoficial. Festa na Neoquímica Arena já, abrindo essa primeira etapa com 3 gols. Yuri Alberto, Caio César e Yuri Alberto de novo. Deixa eu chamar o Luiz Fabiani para acompanhar essa saída aí. Esse primeiro tempo movimentado e sim, uma grande festa da torcida que compareceu, né, Fabiani? Boa noite para você.
4: É isso, Ana, 39 mil ingressos vendidos de maneira antecipada. Boa noite a você e a todo mundo que acompanha o intervalo inteligente da Bandeirantes. Claro que o torcedor em Itaquera está mais do que satisfeito com a vitória construída nesses 45 minutos iniciais. Queria destacar as comemorações do Yuri Alberto. Nas duas ele faz questão de fazer algum gesto caloroso para a torcida, como quem pede desculpas, né? E eu acho que a melhor forma de pedir desculpa é marcando 2 gols como ele fez. Agora são 53 dele em Itaquera, o maior artilheiro da história do estádio desde a sua construção em 2014, e também o artilheiro do Corinthians nessa temporada com 8 gols marcados. Conhecendo o técnico Fernando Diniz, Ana, acho que ele vai pedir mais no intervalo, nunca tá satisfeito, hein? Ó, vou ouvir um torcedor que tá aqui. Tá feliz com esse primeiro tempo ou não tá?
5: 3-0, surpreendente, que a gente continue assim pra Copa do Brasil e Libertadores. Vai Corinthians, viva o Campeonato Brasileiro, vamos pra cima.
4: Você perdoa o Yuri Alberto, não?
5: Cara, a gente perdoa, a gente é brasileiro, perdoa a traição, perdoa tudo, cara, vamos pra cima.
4: Perdoa a traição? Olha aí, olha, valeu.
3: Olha,
4: ô, Ana,
3: só,
4: esse aí acho que é um cara mais simpático, hein? Perdoa até traição.
3: É mais agregador. Fabiani, olha, é o seguinte, o torcedor corintiano é na saúde e na doença. Faça chuva ou faça sol, tá sempre ali colocando o time pra cima. Assim como o Ronaldo Giovanelli, que prazer estar com você nessa noite aqui, Ronaldo. Queria saber de você como é que foi esse primeiro tempo do Corinthians e trazer um pouquinho... do que o Diniz, desde a chegada, agregou na equipe do Corinthians em relação a essa energia em campo, essa garra, essa vontade de vencer, que estava um pouco apática aí na era Dorival Júnior, né? Boa noite para você, meu querido.
2: Boa noite para você também, que prazer estar mais uma vez trabalhando com você aqui, num jogo, numa volta depois de Copa do Mundo, né? Onde o Pedro ficou fora, eu também, o Pedro tava aí falando, reclamando, vê se pode. É que a gente não tinha o inglês na ponta da língua. Mas hoje ver o Corinthians dessa forma, com 30 segundos de jogo, tendo um escanteio. Isso é a cara do Diniz, que quer aproveitar o fator campo, o fator torcida, para tentar empurrar o adversário para dentro da sua área. E ele consegue fazer isso no começo da partida. Um Corinthians envolvente, um Corinthians que toca essa bola, um Corinthians que todo mundo se aproxima. O Caio César jogando pela direita ali, a gente percebe que o André também encosta, que o Bidon também encosta, todo mundo quer participar do jogo e acaba ficando fácil. Ah, Ronaldo, é contra o Remo, é o que tem hoje. Mas a verdade é que o time está tocando a bola consciente. É um time que procura atacar, procura defender. Teve também o Jajá ali do lado do Remo, que é um cara que ficou pressionando o Mateuzinho logo no começo da partida, pressionou o Gustavo. O Patrick vindo por dentro também no time do Remo, ele traz muito peso, muita bagagem, até que chamou a atenção do nosso narrador, o Pedro, que falou que ele estava com o calção apertado. Então, o que acontece no primeiro tempo é que um time muito leve, o Corinthians está muito leve, o Corinthians parece que treinou realmente, o Corinthians parece que passou pelas provas com o Diniz, e quem está em campo hoje aqui está tentando mostrar isso para ele, porque é um time envolvente, é um time que marca, é um time que se aproxima, é um time que tem variações de jogada, começa de um lado e termina do outro, daqui a pouco o Yuri está fazendo gol do lado direito novamente. Então é a cara do treinador. Então hoje aqui, esse primeiro tempo, é difícil a gente elogiar muita coisa, mas o que foi feito pelo Diniz, ele deve estar agradecendo aqui no vestiário a rapaziada, falou: olha, o que nós treinamos vocês fizeram, agora continuem. E para o segundo tempo, Ana, se não tiver atenção, porque o time do Remo é um time experiente, não vai achar que já acabou o jogo. Então vamos ver agora também qual vai ser a atitude do Diniz com o seu grupo para não desligar no segundo tempo. Que nós vimos que, por mais que você fique um tempo parado, que você não tenha um equilíbrio dentro da partida, que algumas equipes estão mostrando nessa volta depois de Copa, o Corinthians tem que ter atenção no segundo tempo, porque o placar de 3-0, você não pode... Não pode deixar escapar, né, Ana?
3: É isso, Ronaldo, não pode não. E um placar que vai garantindo mais 3 pontos e encaminha o Corinthians para esse segundo turno, né, para essa 20ª rodada que vem aí, para encarar o Bahia, que tem um jogo difícil, né, fora de casa, mas com muito mais confiança. Agora 8h26, intervalo inteligente na Bandeirantes. A gente vai para um break rapidinho. O futebol é aqui.
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7: Corinthians já pro campo de ataque, André mete a bola pra Yuri Alberto, entrada da grande área na esquerda, bateu no gol!

0: Corinthians! E o Yuri Alberto para a explosão do torcedor corintiano na volta, Itaquera! A bola pune, o contra-golpe mortal do Corinthians começa pelo meio de campo, Zé Wellison tira, o Remo não aproveitou, André, passadas largas, o cria do terrão, passadas largas, o cria do terrão, faz o movimento no círculo central, enxergou Yuri Alberto que foi da meia direita, por dentro o movimento do facão perfeito, mete a bola
1: tá nos então pés. O terceiro gol do Corinthians, já nessa primeira etapa, encaminhando a vitória sobre o Remo, nessa rodada número 20, né, mais cedo, aliás, eu até falei sobre esse segundo turno, a próxima rodada é a 21, lá em Salvador contra o Bahia, né? Jogo difícil, mas com essa vitória aí acontecendo por enquanto, o Coringão vai mais confiante. 8h32, deixa eu chamar o Lucas Bueno, porque tem outros jogos acontecendo nessa quinta-feira, né, Lucas? Boa noite pra você.
2: Boa noite, Ana, todos que nos acompanham aqui na Bandeirantes, na jornada esportiva de Corinthians 3, Remo 0, como você disse, outros jogos estão rolando neste exato momento. O Grêmio, que anunciou um dos principais nomes da seleção de Cabo Verde nessa Copa do Mundo, está jogando neste momento contra a equipe do Bolívar. E o Bolívar acabou de fazer o terceiro gol da partida. Nesse momento, Bolívar 3, Grêmio 2. Esse jogo que é válido pelos playoffs da Sul-Americana. Quem se classificar avança para as oitavas de final. Lembrando que esse jogo de agora é na Bolívia, teremos jogo de volta na Arena do Grêmio. Na Sul-Americana ainda teremos Boca Juniors e O'Higgins, perdão, que acontece às 9h30 da noite, Santa Fé e Caracas, que também começa às 9h30. O Botafogo está jogando pelo Campeonato Brasileiro. E quem está de olho nessa partida são os palmeirenses, porque...
1: Sim, por conta do Danilo, né?
2: Exatamente, o volante Danilo está nessa partida, está no banco, foi relacionado. Se entrar no segundo tempo, não pode ser jogador de outra equipe do futebol brasileiro, porque daí não pode jogar o futebol brasileiro, não pode jogar o Campeonato Brasileiro, e fica muito complicado você contratar um jogador nesses termos. O Palmeiras fez algumas propostas pelo volante Danilo, ainda não foram aceitas, o Botafogo está ali travando essa negociação, a prioridade do Danilo é ou o Palmeiras ou um clube do gigante europeu. O Zenit entrou no caminho, mas acabou sendo recusado, alguns clubes da Turquia também entraram nesse bolo, só que o Danilo ele quer ir para um gigante do futebol europeu, entende que já tem futebol para esse nível. O Botafogo que vai jogando agora vai empatando em 0x0 com a equipe do Vitória jogando em casa. Na Série B, o Atlético jogando em casa vai empatando em 1x1 com o São Bernardo. Cuiabá e Atlético Goianiense começou agorinha 0x0 e logo às 9h30 da noite, Botafogo de Ribeirão e Juventude se encaram nesta quinta-feira de Série B, Ana.
1: Obrigada, viu, pelas informações. Lucas Bueno, hoje no nosso plantão esportivo, os árbitros já voltaram para esse segundo tempo na Neoquímica Arena. O Corinthians, que é o sétimo colocado com 27 pontos. Fabiane, por aqui e por aí as equipes ainda não voltaram, né?
3: É isso, Ana. Sem movimentação, por enquanto, das duas equipes. Mas o trio de arbitragem já está lá posicionado, no aguardo. Como eu falei ao final da primeira etapa, o Diniz ele é um técnico tão enérgico que provavelmente vai dar bronca em todo mundo no intervalo, durante mesmo depois desse primeiro tempo de gala. E o Léo Condé talvez venha com algumas mudanças para a segunda etapa.
1: Tá certo, a gente chama já já, o Ronaldo falou inclusive isso, né? Que a postura corintiana tem que ser de continuar lutando, né? Não é porque tá com esse placar aberto aí de 3-0, foram 8 finalizações contra 3 para o Remo, né? Corinthians tem uma diferença discrepante aí em relação às finalizações, mas a posse de bola foi bem mais equilibrada. Então, é garantir aí esse ritmo de jogo, né, Ronaldo?
4: É isso, nessa volta, né, de Copa do Mundo aí, você colocar um time que corresponde aos treinamentos, acho que é importante. E ver também quem foi bem nos treinamentos, né, Ana? Porque ele teve muito tempo para trabalhar com essa equipe, ver quem está no banco ali, está pedindo passagem. Eu acho que o momento é esse de continuar com a intensidade, porque já no domingo pega o Bahia lá em Salvador e é uma parada indigesta. Então aqui você não pode pensar no domingo e muito menos pensar numa Copa do Brasil ou pensar numa Libertadores. Tem que pensar no recomeço, numa tomada onde está todo mundo ligado. Eu acho que essa é a ideia do Diniz, porque no finalzinho do primeiro tempo, Ana, o time não saiu jogando não. O Hugo mandou todo mundo para frente e quebraram essa bola para frente. Então acho que você tem que ter o equilíbrio e saber que do outro lado vai ter uma equipe disposta a tentar o contra-ataque. E o Corinthians está jogando fino da bola, voltou jogando fino da bola. Então não pode deixar a peteca cair.
1: Ronaldo, quem na sua opinião aí no banco do Corinthians, entre os relacionados e disponíveis para o técnico Fernando Diniz, poderia ganhar minutos aí nesse segundo tempo de Corinthians 3, Remo 0?
4: Ô Ana, você não vai acreditar no que me falaram. Foi um gavião me falou que o Corinthians tem um leão de treino, que é o tal de Pedro Raul. Por isso que todo mundo coloca atrás ele pro jogo, porque no coletivo, durante a semana, ele faz gol, ele faz gol de bicicleta, ele faz gol de perna direita, perna esquerda, de cabeça, ele se movimenta, ele domina a bola, ele faz tudo, mas tudo isso no treino, chega no jogo, ele não faz. Eu acho que hoje ele poderia ajudar o Yuri aí para descansar o Yuri um pouco e fazer tudo o que ele faz no treinamento, porque o que eu fiquei sabendo que no treinamento... Ele joga muito, Ana.
3: Ronaldo, eu já vi alguns treinos do Corinthians quando são abertos e é impressionante, tá, Ronaldo?
4: Então,
3: é de
4: não tô
3: esquerda,
4: falando,
3: é cabeça, é direita. Não sei se eu que dou sorte pra ele, mas ele treina demais, demais.
4: É o famoso leão de treino, Ana.
1: Pois é, o Fabiano é a muleta aí do Pedro Raul e a gente tava vendo na imagem o Zé Ivaldo aí aquecendo, né, Fabiane?
3: É isso, o Zé Ricardo, jogador do Remo, vai ser acionado para a segunda etapa. Agora o Corinthians volta também sem mudanças. Vai subir a placa daqui a pouco, eu já confirmo. 55, Zé Ricardo vai ser a alternativa do técnico Léo Condé para, quem sabe, estancar um pouco a sangria para a segunda etapa.
1: Exato, Zé Ricardo, ó. A gente já pensando aí na estreia do Zé Ivaldo hoje. Tudo pronto para mais 45 minutos. 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
5: Valeu, Ana Martins, do intervalo inteligente do microfone da Bandeirantes. Vai começar o segundo tempo aqui no microfone da Bandeirantes na Neoquímica Arena. A falta do Timão ao Campeonato Brasileiro. A falta do Timão a Itaquera. Vai mexer a equipe do Remo. Complicação na placa.
3: Saiu
5: em instantes.
3: O Vitor Bueno, tá, Martelli? Já me antecipando a placa. Saiu o Vitor Bueno. Entrada do 55, que é o Zé Ricardo. Muda o meio-campo do Remo.
5: Vai começar o segundo tempo neste momento. O Corinthians à esquerda de branco, inteiro de branco, com exceção do seu shorts preto. Remo de azul em seu meião. Remo de azul em sua camisa e shorts branco. Corinthians, atenção. Corinthians 3, Remo 0 no centro do gramado. Posicionado por lá, o Zé Wellington. Aí sim, Lucas Casagrande apita. Zé Wellington parte na bola. Começa o segundo tempo em Itaquera. Curtindo o futebol da Bandeirantes nessa noite de quinta-feira, mais 45 minutos de bola rolando. Portanto, Thaís, Zé Ricardo em campo, Vitor Bueno foi embora. Ronaldo Giovanelli não fez nada, o Vitor Bueno no primeiro tempo, hein?
4: O Vitor Bueno ficou à mercê aí, né? Essa que é a verdade. Porque as duas equipes numa velocidade fora do comum, hein? Voltando aí de Copa, né? Então acho que ficou no vestiário.
5: Vai pro campo de ataque mais uma vez, equipe do Corinthians, placar de 3-0, Corinthians 3-0 pro Remo, pé alto.
4: Um choque.
5: E tem um choque num primeiro instante, achei que era um pé, não, a bola explodiu na cabeça do Yuri Alberto, hein? Ricosteou, Yuri Alberto tá sentindo, sente também o jogador do Remo, os dois deitados no gramado. Olha lá, o Yuri Alberto vai, tem o chute, explodiu no rosto. E sente também o Zé Wellington, viu, o meu querido Fabiani?
3: É isso, mas já levantaram rapidamente por ali, foi um choque de jogo, se cumprimentam também. Do jeito que tá o Yuri Alberto hoje, ô Martelli, toma a bolada na cara e a bola vai pro gol, hein?
5: Já deixou dois, hein?
4: Calma, Bibiano.
5: Ô Ronaldo Giovanelli, tá bem o Yuri Alberto hoje, Ronaldo?
4: Sim, eu tô no facão ali, fez o gol, depois apareceu dentro da área. Ele consegue ajudar os companheiros numa saída aqui da defesa, numa bola mais longa. Ele é um cara voluntarioso, isso todo mundo sabe, né, Pedro?
5: Placar de 3 pro Corinthians, 0 pro Remo. Comecinho desse segundo tempo, 1:30 jogados da segunda etapa da Neoquímica Arena. Placar de 3-0, 2 Yuri Alberto, 1 de Caio César. Lateral pro Corinthians, batendo o campo de defesa pela meia esquerda. Faz a cobrança. Bidu arremessa a bola pela quarta zaga, sai jogando pela equipe corintiana em placar de 3-0. 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Parado o jogo, falta marcada para a equipe do Corinthians, bem esquerda, uma pegada e sente, tá sentindo por lá,
3: Labiá.
5: O Labiá, Zacaria Labiá com um problema na perna esquerda, hein, Fabiane?
3: Foi um giro que ele deu para cima da marcação e não teve bola nenhuma por ali, foi o Iago Pikachu que pegou ele, ficou sentindo um pouquinho o marroquino, mas a princípio não preocupa, todos os reservas do Corinthians ainda não foram pro aquecimento, o Diniz tá só observando.
5: Corinthians está jogando pelo campo de defesa. Gustavo Henrique, o capitão, dentro da grande área. Pro domínio de Gussuso. Gussuso pela esquerda para Gustavo Henrique. Henrique à frente para Labiá. Labiá de primeira. Boa triangulação. Labiá pela mão de esquerda. Boa bola para Caio César. Caio César em velocidade. Mete a bola lateralmente para Bidu. Bidu levantou na segunda trave. Vai chegar para Mateuzinho. Mateuzinho domina pela queira da grande área. Na meia direita. Pode ser o quarto do timão. Quer ver virar goleada? Vai Corinthians para o campo de ataque. Mateuzinho acalma a parada. Gira para abrir o Bidon. Bidon pela meia direita. Mete a bola por dentro. Dentro da grande área. Labiá dominou. Ele está apertado pela marcação de dois. Volta para Bidon. Bidon pela meia direita. Próxima bandeira de escanteio para Mateuzinho. Mateuzinho para Bidon. Pressionado. Bidon. Descola. Arremesso mal para o Corinthians. Bateu no campo de ataque pela meia direita. 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Comecinho deste segundo tempo, 3 minutos jogados da segunda etapa. Corinthians carrega por campo de ataque. De ataque está lá André. André no círculo central. Volta o jogo para Alan. Alan gira pela meia direita, vai para o campo de ataque, cumprindo o Bidon. Bidon carrega o moleque da base e abre a jogada pela meia direita. Mete a bola nos pés de Mateuzinho. Mateuzinho para Caio César. Caio César na linha de fundo para Mateuzinho. Cruzou para trás. Vai sobrar? Não sobrou. Não sobrou. Pegou na marcação. Explodiu o Mateuzinho. Voltou pela linha de fundo. Tiro de meta para o Remo. E só isso.
3: E ele mandou uma bola de presente para o setor sul aqui de Itaquera. Ciente de que a bola tinha batido nele na volta, ataca demais o Mateuzinho, que participou da construção do terceiro gol corintiano.
2: Ronaldo, a bola não vai voltar não, hein? Olha lá, não voltou até agora, Ronaldo.
4: Ah, não, o pessoal tá tirando foto, né? Aproveitando pra colocar lá, pô, a volta depois da Copa, pá, todo mundo tirando foto com a bola, pô. Tá
2: sem certo. Pressa, não, e ó, sinceramente, leva pra casa, Ronaldo.
4: Não, não pode.
2: Não pode, né, Ronaldo? Desculpa, Ronaldo.
4: Não, perdão, tem que pode tirar a foto e devolve, né? Não pode levar.
2: É cara a bola. Qualquer coisa.
4: É cara, não pode.
2: Ronaldo Giovanelli, paga.
4: Não, eu não, tô fora.
5: 4 minutos jogados deste segundo tempo, 3 para o Corinthians, 0 para o Remo. Você jogando a equipe corintiana no campo de defesa, na Bandeirantes. A volta do timão, arena do Corinthians. Hugo Souza domina dentro da grande área, abre a jogada pela meia direita. Mete a bola nos pés, Gabriel Paulista faz um grande jogo. Gabriel Paulista recua dentro da grande área para Hugo Souza. Hugo Souza para Gabriel Paulista, Paulista pela meia direita. Ainda no campo de defesa para abrir no Bidon, Bidon para Mateuzinho, Mateuzinho para André, pressionado. Tava pressionado, André. 3 em cima dele, perde a bola, corta a marcação, equipe do Remo. Zé Welison está jogando pelo círculo central do gramado, mete a bola nos pés de mais. Malon abre a jogada pela meia direita para Marcelinho. Marcelinho dá um tapa na bola de primeira para Pikachu, que volta do campo de ataque para o campo de defesa. Marcelinho recua na meia-lua de sua grande área, jogando a equipe do Remo com o domínio de Rangel Goleiro. 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Coco marcou 5 minutos jogados deste segundo tempo, de bola rolando, Neoquímica Arena aqui na Bandeirantes. 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Caiu Patrick, meia esquerda, campo de defesa. Yuri Alberto comete a falta, bola pro Remo.
3: Uma carga nas costas por ali do jogador do Remo, que tentava sair com tranquilidade. Yuri Alberto levantou ele, pediu desculpas. Jogo tranquilo, 3-0 Corinthians.
5: 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Tem coisas que só acontecem na Série B. Magro de ataque, o Remo domina para a meia esquerda. Livre de marcação, Patrick, Patrick pela canhota. Finta a marcação, trabalha a jogada, Mike volta pela quarta zaga. É para Zaivaldo, Zé Ivaldo no campo de defesa, gosta de lançar, hein? Gosta de lançar o tal de Zé Ivaldo. Lançou lá para a linha de fundo. Tiro de meta, Fabiani.
3: Não tinha alvo. É verdade que a linha do Corinthians joga muito alta. E os jogadores do Remo, por consequência, ficam no campo de defesa. Essa tentativa do Zé Ivaldo acertou mesmo. Foi o Hugo Souza que bate o tiro de meta.
5: Está jogando o Corinthians. É placar de 3-0. 3 para o Timão, 0 para o Remo. Pode virar treino nesse segundo tempo. Mas é um perigo, hein? Já vimos isso. Corinthians abre o campo de ataque. Não para o Corinthians, né? É para quem entra em campo. Inclusive, o banco do Corinthians não está aquecendo ainda não, né, Fabiani?
3: Ninguém, assim como os jogadores do Remo. Ninguém aquece, todo mundo sentado. E tá frio, hein, Martelli? Vamos precisar aquecer bastante.
5: Esfriou aí embaixo, Fabiani?
3: Ah, esfriou. Deve estar uns 15 graus aqui.
5: Placar de 3 pro Corinthians, 0 pro Remo. 6 minutos e 20 jogados deste segundo tempo, de bola rolando. Corinthians controla o jogo. Vai pro campo de ataque o Corinthians. Timão, tô sentindo que o torcedor quer goleada, hein, Corinthians? Vai pro 4, pro 5 e vai embora, Corinthians. Fernando Diniz e sua intensidade. Mateuzinho pede a falta na meia-direita. Ele se incomoda com a chegada do Jajé. Falta pro Corinthians. E ó o Diniz. Ó o Diniz sentando a bronca aí, Fabiani.
3: É, esse é o perfil do Diniz, né, Martelli? Inclusive, o principal alvo dele nessas broncas no Corinthians tem sido o Gabriel Paulista. E aí, nos bastidores, ele chegou a falar, ele deu uma bronca no Gabriel e chegou pra ele e falou, a gente tem uma energia muito parecida, cara, porque o Gabriel também não é flor que se cheire, não.
5: O Alan saiu mal, agora chegou Gabriel Paulista, vem por baixo, tira. O Gabriel Paulista tá salvando o Corinthians hoje. Tá jogando bem o Alan, não faz um bom jogo, hein? Vai Corinthians pro campo de ataque, Yuri Alberto lançado pela meia-direita. Até quando ele não quer dar certo, Yuri Alberto e Marlon, os dois caíram.
6: falta do Yuri em cima do Mata. Legal de ver. Tá legal de ver esses dois, hein? Estão brigando e o Yuri Alberto comete a falta de ataque, Fabiani.
3: E parece que a torcida do Corinthians já é acostumada com essas pichotadas do Yuri Alberto, que já marcou 2 gols e foi falta mesmo. Carga nas costas do Marlon, posse de bola remista.
4: Parece que até o Bandeira estava esperando o Yuri fazer falta. Quando o Yuri sofre a falta, mandam ele levantar. E agora que ele foi pro combate, que ele brigou até o final, até o Bandeira deu a falta. Aí é brincadeira, né, velho?
5: 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Ronaldo Giovanelli, que está andando pelo Fielzone. Tá bom, Fielzone, hoje, Ronaldo?
4: Aqui sempre é bom, né? A turma aqui animada, a turma está comendo, bebendo. Eu tenho até um dormindo aqui, não vou falar que é parceiro nosso da rádio, não, mas o pessoal tá comendo bem aqui, viu, bebê?
6: Os caras parecem que vêm aqui, sabe que é open bar e open food, não janta.
4: E os caras estão com almoço. uma jaqueta aqui, mas tá parado na mão, acho que vão levar embora, viu?
3: Tem até narrador que faz isso, né, Martelo?
6: Tem. Um abraço, Ulisses Costa. Da equipe do Remo, campo de defesa, placar de 3 pro Corinthians, 0 pro Remo. 8 minutos jogados, qual o motivo da demora, hein, Ulisses Fabiani?
3: Eu tô custando a entender, mas é verdade que os jogadores do Corinthians estão revoltados por ali, pedindo pressa pro juiz que agora autoriza. Acho que alguma revisão do VAR.
5: Está jogando o Remo pelo campo de defesa, perde o jogo pelo placar de 3-0, 8, quase 9 minutos jogados deste segundo tempo, de bola rolando, domina no campo de defesa, na meia direita Marcelinho ergue a bola para o campo de ataque, escora de cabeça, tranquilo, cartão gigante da Fiel, Gustavo Henrique, recua a bola nos pés de Hugo Souza, pode pegar com a mão, mas Fernando Diniz insiste, vai com os pés, Hugo Souza, mete a bola bem por dentro pela meia direita do campo de defesa, cai o César para Mateuzinho para Bidon girou em cima do Patrick. Que faz a falta, Corinthians, campo de ataque, meia direita, Fabiani.
3: E aí um duelo da experiência com a juventude levou a melhor o Bidon, que é o protagonista do Corinthians no jogo. Onde tem a bola, o Bidon tá por perto.
5: Patrick, hein? Sai jogando o Corinthians pelo campo de defesa, Hugo Souza pressionado, meia lua de sua grande área, gira o jogo pela canhota. Nos pés de Gustavo Henrique, que volta dentro da grande área para Hugo Souza. 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Gabriel Paulista quebra para o campo de ataque, corta a marcação, volta na entrada da grande área. Alan sobe para tocar de cabeça, fica no bate-bate, volta pelo círculo central do gramado. Tenta o domínio já para Patrick. Patrick pelo alto, André na categoria. André bota no peito, ajeita na meia direita para Caio César. Caio César no campo de defesa, meia direita, tem que soltar, senão vai perder dois em cima dele. Fintou o primeiro, fintou o segundo, joga bem nesta noite. Caio César retoma no campo de defesa para Gabriel Paulista. Paulista de primeira para Alan. Alan tenta descer para o campo de ataque, pede aqui embaixo na ponta direita, tá pedindo a bola, Mateuzinho. Antes de chegar para Mateuzinho, chega para Bidon. Bidon por dentro para Labiá, Labiá para meia direita. Volta o jogo, acalma o timão. 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O ponteirinho tá girando e a bola rolando para você. Campeonato Brasileiro, a volta da Fiel Torcida para a Arena do Timão. Campeão, Campeonato Brasileiro, 19ª rodada. Neste momento temos 10 minutos jogados do segundo tempo. Corinthians 3, 2 de Yuri Alberto, 1 de Caio César. Remo 0, na Bandeirantes, o QG de Esportes é seu. Chega mais, Lucas Bueno.
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5: 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Tem coisas que só acontecem na Série B. 11 minutos jogados deste segundo tempo. Agora sim, Timão tá aí em campo à direita de laranja. Por que, Fabiani?
3: Os jogadores num primeiro grupo vão pro aquecimento. Você pode notar a ausência do Guinegão, Martelli. Ele ficou fora do banco de reservas por opção técnica do Diniz. Tá tudo bem com ele. A alternativa para as ausências do Yuri é mesmo o Pedro Raul pro técnico do Timão.
4: Não, bem não tá, né? Eu fiquei sabendo que ele foi pra categoria de base e foi para ser aproveitado, ele de Gueguinho, e ele não foi tão bem, parece que tirou o foco o menino, e o Diniz tá dando uma gelada nele.
5: Olha o Timão indo pro campo de ataque, lançamento para a esquerda, Labiá tentou cruzar para Yuri Alberto, tirou a marcação, voltou para Breno Bidon, Bidon domina meia direita, na linha lateral da grande área, Breno Bidon volta para Caio César, passou Mateuzinho, Mateuzinho pediu, Caio César soltou Mateuzinho antes dele, Alan dominou, girou, bateu no gol. Firme Rangel, encaixa a bola no canto inferior esquerdo, Fabiani.
3: E sempre que o Alan bate uma bola no gol, eu lembro dessa informação. Ele não marca um gol desde 2015, Pedro Martelli. São 11 anos sem ir às redes.
6: Bem que é volante, mas mesmo assim, gente. Olha o Gabriel Paulista tirando mais uma. 11 anos.
4: Eu tinha cabelo nessa época, Pedro.
6: Ah, não mente, Ronaldo. Vai pro campo de ataque, o Remo pela esquerda, Lef Banga invade a grande área, finta a marcação, soltou a bola, passe errado. e tome contra-golpe pro Timão. Bito carrega para a esquerda, mas se acelerar. Poupa esforços o Corinthians. Vai pro campo de ataque o Corinthians. André carrega para a esquerda com vantagem. Bito tá sentindo caído no gramado, André. Aí o juiz para o jogo. Ele para o jogo para ver se está tudo bem com o Bidu, que fica sentindo, jogo parado, falta para o Corinthians. Tá lá, Lucas Casagrande. Quem é que está no banco de reservas do Corinthians? Enquanto isso, opções para Fernando Diniz, Luiz Fabiani, para tentar, até o momento, controlar o resultado de 3-0, dar algumas oportunidades. O Guinegão, inclusive, não teve uma proposta, acho que do Las Palmas, não era isso?
3: Teve, Martério, uma proposta de empréstimo com opção de compra e o Corinthians recusou. O Ronaldo falou sobre essa descida dele para o Sub-20, ele de fato não foi bem e o Dieguinho foi bem. Mas é uma opção técnica de fato e a informação do Ronaldo de uma gelada é bastante relevante para a gente entender por que, que o Guinegão não está no banco. Quem está lá? João Pedro, André Ramalho, Pedro Raul, Carrilho, Milans, Matheus Pereira, Angileri, Charles, Dieguinho, Lingard e Alex Santana.
6: Milans, outro que teve proposta, é isso?
3: Teve uma proposta recusada do Argentinos Juniors, um empréstimo com obrigação de compra de US$1 milhão. O Corinthians recusou, confia no Milanes para ser esse reserva do Matheusinho.
4: Eu acho que a ideia não é emprestar, Pedro, a ideia é vender os caras, velho, porque não adianta, esse Pedro Milanes aí, velho, se andar no shopping aí ninguém sabe quem é, tem que vender, se emprestar, aí o cara vai ver lá que não é tudo isso, que nem aqui, ó. Tava aqui, ninguém viu, falou: o que que é isso? Esse menino é profissional, esse menino?
6: Ô Ronaldo, você tá dizendo, vai que devolvem, é isso?
4: Então, aí você paga só 1.000 e devolve o cara e traz esse peso de volta. Não, tem que vender. Quem quiser ir embora tem que vender, Pedro.
3: Sem test drive, né, Ronaldo?
4: Sem test drive, para com isso aí.
6: 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Tava parado o jogo, o Corinthians tinha falta no campo de defesa. Agora sim está jogando o Hugo Souza. Dentro da grande área, 14 minutos jogados deste segundo tempo. Placar de 3 para o Timão, 0 para o Remo. 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Timão reencontra o torcedor na zona leste de São Paulo. Já, portanto, pode mudar o Timão. Está jogando o Alan dentro do campo de defesa. Alan sem pressa, gira o jogo para a meia-direita. Virou jogo treino para o Corinthians. Gabriel Paulista. Paulista pela meia-direita no campo de defesa para Breno Bidon. Bidon ameaça acelerar. Vai perder, Bidon. Bidon perdeu na bola. Ganhou dele a Lef Manga pelo círculo central. Abriu jogada. Zé Wellison pela meia-direita para Iago Pikachu. Pikachu cruzou por baixo, tirou a marcação, voltou no bate-rebate na entrada da grande área. Bidon vem por baixo dessa vez e tira. Tava dormindo, Bidon. Tem um jogador do Remo sentindo no círculo central. Pô, mas não anda esse começo de segundo tempo, hein, Fabiani?
3: É verdade, me parece o Zé Ricardo, que entrou agora há pouco. Tá sentindo ali na intermediária, sendo consolado pelos companheiros. E o departamento médico do Remo foi acionado para atender o jogador da equipe paraense. Corrigindo a informação, na realidade é o 11, o Alef Manga, por ali.
6: 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Fernando Diniz conversa com o Bidon à beira do gramado. Segue o aquecimento dos jogadores do Corinthians. O Ronaldo.
4: Sim.
6: O senhor lembra, Ronaldo, quando o senhor dizia? O Dorival só mexe aos 15.
4: Era, o Dorival era assim, velho.
6: São 15 do segundo tempo. Você mudaria alguma coisa, Ronaldo?
4: Olha, do jeito que tá o time, tocando a bola, eu tô com medo. Eu não gosto dessas bolas voltadas pro lá pro Hugo. Eu não gosto disso aí. Eu não gosto, vou dizer já. Tudo bem que o placar 3-0. Mas assim, do jeito que o Corinthians tá com a bola no pé, não tá correndo, o Corinthians tá só tocando a bola. E quando vem uma bola longa, tá todo mundo reclamando, até o Caio César, que tava dando aqueles pique, ó, que é no pé. Então eu acho que não precisa mexer, velho. É só continuar com o time aí, pra dar mais um entrosamento, porque eles estão voltando praticamente de férias. Eu acho que o importante é dar entrosamento pra essa equipe, é porque domingo o páreo vai ser outro, viu?
6: Bahia e Corinthians se enfrentam domingo, 4 da tarde. Você tá nessa, Ronaldo?
4: Tamo junto, né? Você também vai estar, não?
6: Tamo junto, Ronaldo.
4: O Gordinho tá em Orlando, tá tudo junto.
6: Só deixaram nós, Ronaldo.
4: Vamos fazer
3: difícil
4: nós,
3: difícil o avião decolar com o Ulisses, né, Ronaldo?
4: É, já mandamos dois cargueiros. Os dois recusaram.
6: 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Opa aí. Torcedor corintiano faz uma enorme festa. De volta, fiel torcida, sua casa, o Timão vence o jogo pelo placar de 3-0. 17 minutos jogados deste segundo tempo, de bola rolando, vai para o campo de ataque, equipe do Remo lançado para a meia esquerda, já, em velocidade, linha de fundo, já, mas em posição irregular. Para o jogo, juiz falta para o Timão, impedimento.
3: nas costas do Gabriel Paulista. Eu tava até estranhando nessa noite, viu, Martelli? Porque o Jajá já se adiantava e o impedimento é marcado o campo de defesa pro Corinthians.
6: 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Por enquanto, placar de 3 pro Timão, 0 pro Remo, 2, Júlio Alberto, 1 de Caio César. Sai jogando o Corinthians pelo campo de defesa, tenta descer pro campo de ataque junto. Hugo Souza demora para fazer a cobrança de falta, o juiz está de olho. Hugo Souza vai quebrar a bola pro campo de ataque. Leva a bola na meia-direita para Júlio Alberto. Antes dele sobe para tocar de cabeça, Mike tira, tá vendida a marcação do Corinthians. Gustavo Henrique chega no combate. Ele tá na cobertura, volta pro Hugo Souza. De perna direita, sem brincar, quebra a frente. Sobe pra tocar de perna direita. Malo pela meia esquerda no campo de defesa. Não consegue o passe à frente. Intercepta a marcação do Corinthians pra Caio César. Caio César pela ponta direita. Ele vai pra cima da marcação. Pedalou no sul. Abandona.

0: Defesa para Gabriel Paulista. Paulista aciona, passe à frente para Ala. Ala por dentro, o balão para Matheus e o Matheusinho. Para André, só devolver, foi empurrada. Falta! Não é. Não é por conta do impedimento. Entendi nada, seu Bandeira. Tô vendo aqui no grande retorno que o Fielzone proporciona a nós, mas não entendi nada. Ele deu impedimento, é isso, Fabiani?
1: Do Matheusinho, quando deu a carimbada para trás e o André chegava livre, aparentemente o entendimento da arbitragem foi de que estava à frente o lateral corintiano.
2: Ele fez o sinal que ele voltou do impedimento, tava, mas essa não, bola, hein? Foi lançada depois. Ele errou o Bandeira, ele já apitou falta, ele já apitou o impedimento aí que não existe. Por isso tem que acabar o Bandeira, tem que colocar aquelas câmeras mesmo e tirar esses caras do semi-automático aí, não sei o que.
0: É isso aí, pô.
2: Tem que tirar esse cara.
0: É a próxima rodada.
2: Não consegue nem correr e ainda atrapalha o jogo.
0: Ronaldo, dá pra correr assim na linha reta, Ronaldo, aqui na marca da calça? Consegue, Ronaldo?
2: Do quê?
0: Correr aqui, ó, na linha reta, na marca da calça, Ronaldo?
2: Ah,
0: aqui,
2: eu corria muito isso aí, bebê. Agora eu não corro mais, né? Agora,
0: 19 minutos jogados deste segundo tempo. Vai pro campo de ataque, equipe do Remo, placar de 3-0. Timão vence o jogo. Sai jogando no campo de defesa a equipe remista. 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Brasileirão, 19ª rodada, Neoquímica Arena, volta do torcedor corintiano para casa, relógio marca 20 minutos jogados, Tom, segundo tempo. Corinthians 3, Remo 0. Que jogada do Jajá lá pela ponta direita, hein? Corinthians 3, deu nada. Remo 0, na Bandeirantes, o plantão esportivo é seu. Bueno.
3: Thiago Carpini é demitido do comando do Fortaleza e com isso deixa o clube, que agora procura um novo treinador.
0: Vai Corinthians pro campo de ataque, Labiá pela mesquita, levantou para Mateuzinho. Subiu, passou da bola, testou pra fora do gol. Ele subiu bonito, subiu bem, mas escorou, não é a dele. Manda em esquerda do goleiro, longe. Tiro de meta pro Remo, só isso, Fabiani.
1: E eu tenho a impressão que mesmo se ele conseguisse cabecear pro gol, ele teria feito uma falta pra cima do Zé Ivaldo, porque ele é mais baixinho. Ele se apoiou no ombro, mas o juiz dá só tiro de meta pro Remo.
0: 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Aí está jogando o Remo pelo campo de defesa, na meia esquerda, em placar de 3 para o Timão, 0 para o Remo. Timão deu show no primeiro tempo, cadencia, controla a partida neste segundo. Toma distância, Mike, para repor a bola em campo. Mike arremessa a bola à frente, Gustavo Henrique comete a falta. Diniz reclama, falta para o Remo, meia esquerda. E vem o homem, hein? E vem o peruano, não é isso, Fabiani?
1: Me parece que é Rei Jesse, não. Hein?
0: Não é o peruano, não.
1: Jesse Lingard, não é o peruano, mas é o inglês.
0: Você prefere... Não, brincadeira, Ronaldo. Sai jogando aqui. Não, era só pra você preferir um Lingard ou um Carrídio. Nada
1: ceviche
0: demais.
1: Ceviche ou fish and chips?
0: Só isso, Ronaldo.
2: Chicken filler?
0: Placar de 3 pro Corinthians, 0 pro Remo. Sai jogando a equipe do Remo pela meia direita, quebra pro campo de ataque, corta a marcação, foi pra fora, lateral. Nem pegou na marcação do Timão. Manuel pro Corinthians bater no campo de defesa pela meia esquerda. Chegamos à metade do segundo tempo. Ritmo é outra verdade. O Corinthians vence por 3-0. Cadencia o jogo nesse segundo tempo, mas errar lateral também não, né, Bidu? Arremessa a bola à frente, arremessa mal, Bidu corta a marcação, mas já recupera o Corinthians. Alan vem por baixo do circo central, mete a bola no espécie de Caio César. Caio César, autor de um dos gols. 2 de Roberto, 1 de Caio César. Caio César de primeira para Alan, pela meia direita para Mateuzinho. Mateuzinho acelera o passe, vem pela quarta zaga, mais uma vez para o domínio de Gabriel Paulista. Paulista pela meia direita para Alan, na frente para Caio César. Caio César no campo de ataque, recua para Alan. Alan de perna esquerda, ergue a cabeça, busca espaço no campo de defesa pela meia direita. Volta o jogo para Gabriel Paulista. Paulista dessa vez inverte pela meia direita, mete a bola no peito, tranquilo, bonito. Mateuzinho por dentro para Labiá e Yuri Alberto. Labiá, entrada da grande área, enxergou pela meia esquerda, bola boa para Bidu, vai cruzar na boca do gol, explode na marcação, volta para Breno Bidon de cabeça, recua pela meia direita para Mateuzinho. Timão na pressão, Mateuzinho para Caio César na meia direita. Mateuzinho, volta o jogo para Breno Bidon, coloca a bola no chão. Bidon volta, o torcedor corintiano aplaude, bota o Remo na roda. Na meia direita, Mateuzinho para Breno Bidon no campo de ataque da meia direita, para o campo de defesa ainda pela meia direita, para Gabriel Paulista, que sai jogando para o Corinthians. 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Vai-se embora o Remo tentando marcar o primeiro gol do jogo na meia-direita. Marcelinho.